0: linguagem que para aquele momento era mais adequada, mais comunicativa, mas todo mundo estacionou por ali. Por um velhinho decadente que vive de lamber as suas próprias recordações de juventude.
1: Tá bom, professor, um abração pro senhor.
0: Abração, obrigado pela colaboração aí. Então veja, olha que coisa. Quando saiu essa estatística de que 400 mil americanos morrem por, aspas, não é por fumo, doenças associadas ao fumo. Veja que é uma figura de linguagem, né? Se, pelo fato de morrer por doenças associadas ao fumo, essas doenças estão associadas a mil e um outros fatores. Então, quer dizer, não, é uma associação meramente verbal. Mas quando eles publicaram isso, eles pôr uma nota do rodapé dizendo o seguinte: a margem de erro é assim, o total pode variar entre 257 mil e 468 mil. Quer dizer, que margem de erro de 100% é essa? Já vi estatística com margem de erro de 100%? É? Agora, as pessoas acreditam tanto nisso, que a minha experiência no Brasil é a seguinte: você puxava um cigarro, você nem tinha acendido ainda, já tinha os recomeços da tossir. Eu falo, tá vendo aí? O que dá não fumar, você fica assim. E pegar tudo que os caras tossiu ali, só de eu puxar o cigarro, é menos do que eu tossia quando eu estava resfriado, quando eu estava com gripe, entendeu? Então, agora, como é que você lê isso aqui? Olha, 257.468.000, mas é claro que isso é uma piada estatística. Alguém, aliás, me mandou um outro negócio também, quer ver? Também tem esse mesmo problema da, falando da gripe suína, né? Os caras fazem um barulho com gripe suína. E daí falam também a influenza sazonal está matando entre 250 mil pessoas e 500 mil pessoas. Está vendo aí? Mais dinheiro de 100%. Então, quer dizer, não está matando ninguém. Isso aí é só para assustar pessoas. Quer dizer, esse negócio de você manter a população assustada com falsos riscos e, em nome do falso risco, você justificar o aumento do poder do Estado sobre o cidadão, esse truque é mais velho do que andar para frente, as pessoas ainda acreditam. E acredito que Zé Serra é um democrata. Zé Serra é um comunista, pô, sempre foi. Aqui o Reinaldo Azevedo, que me desculpe. O Reinaldo Azevedo leva ele a sério. O Zé Serra é tão comunista quanto a turma do PT. Doenças associadas ao fumo. Puta vida. Agora, veja o seguinte. O fumo está associado à asma. Na Califórnia, as campanhas anti-tabaco foram tão violentas que reduziram o contingente de fumantes para um terço do que era. Ao mesmo tempo, o número de casos de asma multiplicou por 4. Não é uma maravilha? Na Federação Russa, depois que caiu o comunismo, tudo quanto é fábrica de cigarro, inclusive a brasileira Souza Cruz, foi se instalar lá para fazer cigarro de monte. Então, o número de fumantes aumentou, só que o número de doenças de câncer no pulmão caiu significativamente durante os anos 90, justamente quando aumentou a produção de fumo. Outra estatística feita na Austrália. O número de fumantes mulheres cresce cada vez mais. O número de vítimas de câncer no pulmão diminui. E assim por diante. Agora, me dê uma única prova de que parar de fumar faz bem para a saúde. Ao contrário, existe aqui tem uma lista de trabalho, eu vou publicar, vou fazer um artigo sobre isso, publicar ali. Tem infinidade de provas de que continuar fumando pode ser muito bom para muita gente. Fuma ajuda a controlar Alzheimer, né? E assim por diante. Então, os riscos são duvidosos, né? E os benefícios, ainda que mínimos, são certos. Agora o pessoal fala, não, porque o lobby da indústria do tabaco. Você imagina, o lobby da indústria do tabaco é tão poderoso que ele não consegue botar em nenhum jornal uma palavrinha em favor dele. O que você acha que é o lobby da indústria do tabaco, minha gente? Comparado com a indústria farmacêutica internacional e com a Organização Mundial da Saúde e com toda essa rede de ONGs que existe que tem no mundo. Você pega a indústria do tabaco inteiro, isso aí equivale a um posto de gasolina, comparado com o Hugo Chaves, tá vendo? Agora, é claro que eu não tô aqui a fim de atiçar o ódio das pessoas contra a classe média, que tem muita gente boa também. Nem indústria classe média, nem indústria hospitalar, nem indústria farmacêutica, nem coisa nenhuma. Né? Agora, O fato é que as pessoas estão alertando vocês contra riscos inexistentes. Por exemplo, isso das armas de fogo, que tem de campanha contra arma de fogo aqui é uma grandeza. E mais, olha, se o número de homicídios por arma de fogo é 1,32% do total de gente que morreu por causa da medicina, então é claro que você está no meio de um tiroteio, é menos perigoso do que você submeter a qualquer tratamento médico que seja. Eu até aí tenho o meu depoimento pessoal. Eu, gente, eu nasci com um tumor na traqueia do tamanho de uma laranja. E nasci com a bronquite infecciosa associada a isso, de algum modo, que quase me matou durante 7 anos. Né? Apesar disso, depois que eu virei fumante, nunca tive que me tratar por doenças associadas ao fumo. Mas tive que tratar por efeitos secundários do monte de tratamento que eu sofri na infância. Né? Agora, nasci com isso porque minha mãe fumou durante a gravidez? Não, minha mãe jamais fumou na vida. Se bem que minha mãe está lá em Pablo do Colosso, está com 90 e tantos anos, está firme. E as irmãs dela tudo fumando também, né? Chega nos 90. Alô, quem é?
2: O Sistema Nacional e Contaminação Mundial de Saúde com toda essa rede de homens que vive todo mundo.
0: Não estou ouvindo. Está muito longe.
2: Que vale um posto de gasolina. Comparado...
0: Eu estou ouvindo minha própria voz. Quer dizer, por exemplo, quando liga aqui, se ele deixa o alto-falante do computador ligado, eu vou me ouvir a mim mesmo. E olha aqui, eu estou vivendo na minha companhia há 62 anos, eu já estou com o saco cheio disso, eu não quero me ouvir. Você está entendendo? Outro telefonema, vamos tentar. Alô, quem é?
3: Alô, Olavo.
0: Opa.
3: Como é que vai?
0: Quem é?
3: É o Alex.
0: Alex, tudo bem?
3: Tudo bem, eu falei com você semana passada, falei que toda semana tem um escândalo aqui, né, sobre o Obama aí. Essa semana é o da General Electric e tem outros também, né? Não sei se você viu aí.
0: Não, da General Electric não acompanhei, não. Mas quem consegue, rapaz? Esse negócio é assim, é 5, 6 por dia.
3: É verdade. E o Obama tá querendo que a gente reporte os peixes podres aí, ó. É só mandar a piranha da Pelosi lá para ele lá, e a piranha da...
0: Essa turma do Obama está pedindo para as pessoas, dizendo o seguinte, se você receber e-mails, né, falando mal do nosso plano de saúde, você denuncie a pessoa para nós. Quer dizer, ele quer uma nação de dedo duro.
3: Não, isso aí está intimidando, fazendo a mesma estratégia do Lula, do Hugo Chávez, do Fidel Castro.
0: Exatamente. Agora, o Obama não vai durar muito, não. Esse cara não vai chegar no fim do mandato. Esse escândalo dele, ele não vai conseguir abafar isso para sempre. Não adianta xingar, não adianta fazer gozação, tá certo? Pode chamar de Bertha, o que quiser, mas olha, os caras estão falando a verdade e tal. Eu não sei se ele nasceu no Quênia, se ele nasceu na puta que eu pariu. Todo mundo, aliás, nasceu da puta que eu pariu. Eu não sei onde ele nasceu, mas eu sei que os documentos dele são falsos e... Eu sei que houve essa intimidação de jornalistas durante a campanha de 2008. Isso é motivo suficiente para o cara não poder estar na presidência.
3: Olavo, e outra coisa, essas reuniões que estão tendo na City Hall, todos eles estão tendo tumulto e o pessoal da Acorn está indo lá e intimidando o pessoal. Você
0: tá acompanhando isso? Os militantes do Partido Democrata.
3: Os militantes, isso mesmo.
0: Estão com o saco cheio desse plano de saúde do Obama. Porque para dar assistência médica para ilegal, vai tirar assistência médica dos velhinhos. E todo mundo vai ter que pagar mais, inclusive. Então, cada vez que vai um deputado ou senador democrata para falar com as suas bases, é vaiado. Então, o que eles fazem? Pega o pessoal da Acorn, aqueles que distribuíam título de eleitor falso durante a campanha, que depois de prêmio receberam 5 bilhões da presidência. Primeira coisa que o Obama fez lá, a primeira coisa que ele fez foi... uma medida provisória, aqui no Executive Order, lá no Brasil chama medida provisória, proibindo a divulgação de qualquer documento dele. A segunda coisa que ele fez foi dar 5 bilhões para a Acorn.
3: Foi.
0: Então esse pessoal da Acorn é a tropa de choque dele. Então o que, que eles fazem? Vão lá e intimidam os militantes do próprio Partido Democrata para não reclamar do plano de saúde. Quer dizer, o cara ele quer ser o Hugo Chávez quando crescer.
3: Ele é pior do que o Hugo Chávez e o Lula junto.
0: Pois é, mas ele não vai prosperar, não.
3: Não vai, não, porque sexta-feira teve um protesto em San Diego, onde tinha 13 mil pessoas protestando. Não sei se você vê na... Eu não vejo mais NBC, ABC, CBC, não vejo mais nada. Eu só vejo o Fox, o canal Fox, é o Glenn Beck e o Hannity, Sean Hannity. Eles falam a verdade, estão reportando o que está acontecendo, toda a verdade. Quer saber da verdade o que está acontecendo? Você tem que ver esses dois programas, você vê a notícia, a verdade.
0: Quer saber da verdade, você tem que ouvir o Trout Speak.
3: Uhum.
0: Né? Mas você tem razão, aí é que só quem está noticiando ainda um pouco do que acontece é a Fox, o resto não. É, agora, por isso que a audiência da Fox aumenta e dos outros cai. E jornal, então, eles falam que está tudo falindo. É, o New York Times já está pela hora da morte.
3: E eu conheço muita gente que é registrado como é democrata, que vota há mais de 20 anos, 30 anos aí, democrata, já falou, já está transferindo para republicano. Esse partido, nas próximas eleições dos democratas, vai ser é o partido dos desmoralizados.
0: Exatamente. Não... Esse negócio de presidente negro, olha aqui, esses negros são tudo louco. Porque você tem a grande chance de botar um presidente negro e você bota logo esse, porra, pra queimar o filme.
3: Que, é,
0: nunca
3: o Obama...
0: Mais... Preto,
3: o Obama...
0: Presidente preto, Deus me livre. Tá vendo o que vocês conseguiram, seus idiotas?
3: O Obama vai ser igual o Michael Jackson. Vai ser a vergonha da raça dos africanos.
0: Mas é exatamente. Não, já é.
3: É.
0: Porque o cara foi eleito lá com 82% de aprovação, agora já baixou pra menos de 50%.
3: É. Não é eleito nem mais para presidente de jogo de porrinha.
0: Você já tirou férias depois de 6 meses, já viu esse presidente tirar férias. E tem lá uma verba de 20 milhões de dólares para as férias do desgraçado.
3: É
0: por isso que você prefere pagar mesmo. Não, tira férias, pode levar 30 milhões, pô. Fica lá. Tá, custar 40, tem importância, nós paga, só não volta, tá entendendo?
3: E sexta-feira, eles já aumentaram esse débito de... 12 trilhões já estão aumentando isso aí.
0: Quer dizer, é claro que isso aí é um suicídio, isso aí é para acabar com a economia americana mesmo.
3: A revolta que eu estou vendo dos americanos, dos cidadãos americanos aqui, você não vê isso no Brasil, né?
0: Aqui, e muito rapidamente, nenhum presidente, nem o Jimmy Carter conseguiu criar tanta hostilidade em tão pouco tempo.
3: O que eu estou vendo aí do pessoal que é gente que votou, que é democrata, não votaram nele, mas ele está todo mundo revoltado e falando até quando esse cara vai durar.
0: Não, e mesmo quem votou nele, eu vi na televisão, o sujeito até é um cômico reclamando, pô, mas a gente liga a televisão, só aparece Barack Obama, já fica na televisão o dia inteiro, pô, vai trabalhar, vagabundo.
3: É, vai Obama, para de gastar os dinheiros do meu neto, rapaz.
0: Exatamente, já está gastando os nascidos, né? Esse aqui nem na Inglaterra. Cada inglês que nasce, já nasce com uma dívida de 25 mil libras. Graças ao governo trabalhista. Aqui também, já está. Os bisnetos já estão endividados.
3: Já estão endividados. Isso aí o problema econômico aqui vai ser a vergonha mundial. Esse país aqui do... Se Obama ficar mais 6 meses, essa economia aqui vai ser
0: global.
3: É, vai ser. É isso aí, Olavo.
0: Ei, obrigado, Olavo. Alex.
3: Tchau.
0: Agora, olha aqui, veja. O Walmart decidiu que os empregados muçulmanos podem parar para rezar. Você tem o direito de rezar durante o trabalho. Agora, se você é cristão, meu filho, você não tem direito de rezar no trabalho, na escola, você não tem o direito de falar o nome de... Veja, um capelão militar não pode mencionar o nome de Jesus Cristo durante um sermão. Agora, se tu é muçulmano, tu pode parar 5 vezes, né? E o trabalho do Walmart tem que parar para os caras rezar. Então, isso aí, estão fazendo a mesma coisa de tratar os muçulmanos como comunidade privilegiada. Na Inglaterra, começaram a fazer isso já há muitos anos. Então, você vai impondo uma nova situação por lei ou por decisões administrativas, coisas que contrariam em 100% o desejo da totalidade da população. Espera aí, tem mais alguém na linha aí. Alô, quem é?
4: Alô? Alô?
0: Alô?
4: Oi, Olavo?
0: Eu?
4: Oi, é a Mauri, do Rio
0: Amaury,
4: de Janeiro.
0: Tudo bem?
4: Tudo bem? É, eu gostaria de denunciar o comportamento do senhor Bill O'Reilly, porque ele está ignorando a questão do birth certificate do Obama.
0: Vai ver que ele foi um desses caras que foram ameaçados. Porque eu lembro o seguinte, vamos juntar os pontos. No ano passado, o Bill O'Reilly disse o seguinte: olha, eu estou até pensando em me aposentar, porque estou recebendo tanta ameaça, está ficando tão ruim, estou pensando em me aposentar. Ele falou isso ano passado, durante a campanha. E você vê que depois disso ele não quer falar nada de certidão de nascimento e até já começou a puxar o saco do Obama. Eu digo, ele disse, quem melhor do que o Obama? Quem melhor do que o Obama, desgraçado? Qualquer um. Pega aí o frentista do posto de gasolina, vai ser melhor do que o Obama. Porque não é tão mentiroso, não é tão salafrão, não é tão vigarista, pô. Pega qualquer um. Agora, quer um candidato preto? Tinha um candidato preto maravilhoso, que era o meu candidato Alan Keyes. Ninguém quis saber dele. O próprio partido boicotou pra botar esse filho da puta no lugar.
4: É verdade.
0: Agora, o Bill O'Reilly, de fato, rapaz, ele tá... Esse aí é um vexame, viu? Mas eu compreendo. Eu tenho certeza que ele é um desses caras que sofreram ameaça. Agora, sofreu ameaça? Ô, Bill O'Reilly, tu já tá rico. Vai pra casa. Aposenta. Pra que você, que teve uma carreira honrosa, no fim você sujar tudo? Pra quê?
4: É verdade.
0: A Ann Coulter também, mesma coisa. Deve ter lá recebido um safanão e está aí negando a questão do... Fazer negando o óbvio. Porque todo esse pessoal quer seguro. Não, você fica quieto, o homem nasceu no Havaí. Eu digo, você viu a certidão original? Não, não viu. Então que prova você tem? Isso é matéria de fé? Você acredita em Obama? Né? Aliás, tem um sujeito aí distribuindo os 10 mandamentos segundo Obama, né? Um dos mandamentos é assim: não pronunciarás o meu nome do meio em vão. Não pode falar Hussein.
4: É, inclusive tem um âncora da CNN chamado Lou Dobbs.
0: O Dobbs está metendo a boca no mundo e já estão querendo tirar o emprego dele também, porra.
4: É, o O'Reilly, inclusive, ele está dizendo que o Lou Dobbs está errado, mas o Lou Dobbs só está falando que ele precisa apresentar o documento.
0: O Dobbs está falando a coisa mais óbvia do mundo.
4: Exatamente.
0: Quer dizer, olha, veja, você... Exigir que você está presente um documento não é acusá-lo de nada.
4: Exatamente.
0: Se você te para na esquina e te pega a tua carteira de motorista, ele não está te acusando de nada. É sua obrigação apresentar o documento, porra.
4: Uhum.
0: Agora, se você tem que apresentar o documento para você tirar uma carteira de motorista, eu sei, porque por lá tirar a carteira de motorista, os caras pedem, tá a lista do documento, tá a certidão original. Se você levar essa porcaria de resumo eletrônico, eles não te dão. Agora, para o cara ser presidente da República não precisa apresentar nada, porque ele escondeu todos os documentos e toda a vida dele, e toda a narrativa da coisa está cheia de alçapões, de armadilhas, de mentiras, de subterfúgios. E nós somos obrigados a acreditar nisso por fé?
4: É, exatamente.
0: Está na cara, está escrito na testa, eu sou mentiroso, porra.
4: É? Exatamente.
0: O cara é pior do que o Pinóquio, porra.
4: Ah, foi um prazer falar com você, Olavo.
0: Ô, meu, muito obrigado pela colaboração aí. Peraí, mais um. Tem mais um chamado aí. Ó, enquanto isso, está aqui o Fábio von Linsigen, que mora na Austrália. Ele quer saber se eu sei alguma coisa do papel do primeiro-ministro australiano Kevin Rudd no globalismo. Olha, eu não sei muita coisa. Eu sei que ele não é do grupo Bilderberg e não tem sido convidado para o grupo Bilderberg. Porém, tudo o que ele faz está na linha do globalismo. Por exemplo, ele quer a União Asiática. Quando ele quer uma União Asiática, então é claro que ele está inserido no programa aí do CFR de chegar, vamos dizer, à integração mundial através de sucessivas integrações regionais. Então o cara está colaborando. O sujeito falou em união não sei do quê. Olha, já pode saber que está... Se não é da Correola, trabalha para ela. Espera aí, tem mais alguém aí? Então, deixa eu ver o que nós temos mais aqui. Ah, aqui, o Bonifácio José da Silva Pereira pergunta: você disse que a Revolução Americana não foi uma revolução. Então, por que não? Por quê? Bom, é muito simples. A Revolução, segundo eu... a definir depois de muito estudar, é uma proposta de mudança estrutural, proposta de abrangente de um futuro novo a ser realizado mediante a concentração do poder. Ora, então a primeira, a Revolução Americana nada propôs de novo. Nada. Todos os direitos que eles consagraram na Constituição Americana era coisa que já existia na legislação colonial e na própria legislação britânica antes. Eles simplesmente sistematizaram aquilo e botaram no papel. Eles simplesmente exigiram que fossem respeitados os direitos já existentes. E, em segundo lugar, em vez da concentração do poder, eles fizeram uma divisão do poder. Eles limitaram o poder do governo central deliberadamente. Então, como é que nós vamos chamar de revolução? Podemos chamar de rebelião, porque houve uma rebelião contra um governo estrangeiro. Mas revolução, no sentido técnico, não foi. E daí ele pergunta, o que nós temos a aprender com os founding fathers? Mas tem muita coisa, esses camaradas eram muito sábios. Olha, duas figuras ali que merecem atenção, George Washington, o próprio George Washington e John Adams. São pessoas que a gente tem que prestar atenção no que eles disseram, tá vendo? Mas todos ali, até o Thomas Jefferson, que de vez em quando falava uma besteira, também era um sábio sobre outros aspectos. Aqui, um rapaz chamado Sérgio me manda uma carta muito interessante sobre a decadência brasileira, ocasionada inclusive pela Bolsa Família, que está dando muito dinheiro para a gente com o lanche. Se a pessoa fica na fila, sai dali, o dinheiro já recarga o celular, compra um mato de cigarro, né, e vai dar dinheiro para o marido comprar maconha. Isso acontece mesmo. Agora, o mais bonito aqui da carta, não dá para ler a carta inteira, é muito comprido. Mas ele disse que em Curitiba, depois desse período, a era Requião, não dá mais para você sair na rua. Está perigoso mesmo. Quer dizer, a Curitiba virou a terceira capital mais violenta do país depois do Rio e São Paulo, quando ela antigamente era chamada a Cidade do Sorriso, que era um paraíso para você viver. Eu ainda peguei esse começo de violência em Curitiba, era um negócio impressionante, foi muito rápido. Obra do seu Requeijão. Entendeu? Agora, todo mundo diz, não, ele é um cara perigoso, todo mundo tem medo dele. Fala, me empresta o Requeijão 5 minutos. Põe ele comigo num debate, vai. Põe, você vê o que eu faço com ele. Não pode ter medo desses caras, não. Olha a cara do Requeijão, porra. Ele tem um fanfarrão. Não é mais nada. Quem é? Tem mais alguém na linha? Rapidinho que tá acabando. Alô? Essa ligação acho que falhou. Alô, quem é? Então, não, essa ligação não vai dar. Então, vamos parar por aqui mesmo, que nosso tempo já acabou. Até a semana que vem e muito obrigado.

419-9744-4443. Muito bem, queria aqui começar a responder alguns recados que foram deixados para mim lá na comunidade Olavo de Carvalho, no Orkut. Primeiro aqui por um cidadão chamado Rafael Gonçalves de Queiroz, né? Ele faz várias observações a respeito do programa passado. Ele falou que os católicos deveriam entrar na CNBB e tirar os bispos vermelhos do poder. Agora, eu só queria que ele dissesse como. Se fosse assim, já teríamos feito. Eu mesmo seria o primeiro a fazer. Bom, essa é a primeira parte do recado. Então, eu vou dizer como é que se faz. Tá certo? A minha mãe trabalhou na Cúria Metropolitana durante muito tempo. E quando chegou a hora, quando terminou, ela se demitiu, estava já, né, se aposentou. E a Cúria devia um dinheiro para ela e queriam pagar lá 10% ou 20%. Enrolaram ela nas contas, né? O meu irmão entrou na sala do então cardeal arcebispo Dom Paulo Evaristo Arnes e disse as seguintes palavras imortais. Disse: isto aqui é um bordel e você é um proxeneta. O homem resolveu o problema em 2 minutos. Não teve discussão, não teve mais, nem porém, nem todavia. Imediatamente resolveu. Vocês façam exatamente isso. O dia que vocês perderem este respeito humano que você tem por essas pessoas, porque você basta o sujeito ser bispo, cardeal, tá, você envolve o sujeito de uma aura divina que ele não tem de maneira alguma, tá certo? E você, onde o trata com um respeito indevido, mesmo quando ele trai a igreja, cospe nela, mente contra ela, quando ele faz aliança dela com partidos comunistas, mesmo aí vocês continuam, eminência, eminência, beija a mão, etc, etc. Tá certo? Olha, eu cometi vários pecados na minha vida, mas esse não. Eu não puxo o saco de ninguém. E o sujeito confundir puxar saquismo com cristianismo, eu acho que é a maior blasfêmia da paróquia, né? Então, com esses camaradas, tipo Paulo Evaristo, se fala nessa linguagem, minha gente. Isto aqui é um bordel e você é um proxeneta. Você falando assim, eles entendem perfeitamente bem. Agora você começa a chegar lá e fala, eminência, né? Pronto, o sujeito já vira a cabeça, vai entender tudo ao contrário, né? Então tem que falar com as pessoas numa linguagem que é a delas. É que a delas não, delas da boca para fora, é delas no coração. Tá certo? Porque elas sabem, esses camaradas sabem que não prestam. Eles sabem que são traidores. Eles sabem que não são, não é que eles não são católicos, eles não são nem cristãos no sentido mais genérico e amplo do termo. Tá, segunda parte da mensagem aqui do Rafael Gonçalves de Queiroz. Outra coisa foi ele ter dito que no Brasil não há machos, porque ninguém se mobiliza para mobilizar nada. É muito fácil ele falar estando lá nos Estados Unidos. Se ele se preocupa tanto com o país, deveria estar aqui e não lá. Muito bem, então eu vou responder, senhor Rafael. Eu comecei esta minha luta em 1993, com o lançamento do livro A Nova Era e a Revolução Cultural. Desde então escrevi inumeráveis artigos, fiz inumeráveis conferências, dei aula em tudo quanto é lugar, fiz tudo quanto é contato que é possível, tentei, as soluções que eu tinha, eu ofereci para políticos, líderes empresariais, líderes militares, todos fizeram ouvidos moucos e chegamos ao ponto em que estamos. Durante esse esforço, meu filho, eu perdi 4 empregos, recebi centenas de ameaças de morte, fui xingado tudo quanto é nome, tá certo? Agora, eu queria saber, durante esses 12 anos, de 1993 até 2005, que foi a data em que eu vim para cá, o que que você estava fazendo, seu Rafael? Eu sei o que você estava fazendo. Você estava lá na casa da sua mamãe, bem protegidinha, tá certo? Sem fazer coisíssima nenhuma. E agora fica dizendo que eu deveria estar aí para agir, que é muito fácil eu falar daqui dos Estados Unidos. Ora, tudo que dava para fazer no Brasil, durante 12 anos eu fiz. E se eu vim para cá, eu sei por que que eu vim. É porque eu tenho certeza, tá certo, de que toda a política brasileira é conduzida do exterior. Você teria que estar ou aqui, ou em Genebra, ou em Londres, para você exercer alguma influência, pegar, vamos dizer, as forças que são sensíveis a isso, e você mostrar a elas o que está acontecendo no Brasil, na América Latina, a realidade do que está acontecendo. Porque não pensa que isso é só no Brasil que as pessoas mentem. Aqui, a quase totalidade da opinião pública americana tem sido enganada sobre o que se passa no Brasil. Por exemplo, aqui ninguém noticiou, ninguém noticiou que o Lula foi lá no Vietnã celebrar a alegada vitória do Vietnã sobre os Estados Unidos, vitória que jamais existiu, que isso foi minha vitória.

como se fosse uma debandada, como se os americanos estivessem tudo correndo. Isso pegou mal para o governo Johnson, e o Johnson, então, se deixou guiar pelo Walter Cronkite e mandou tirar os soldados lá. Quer dizer, aí foi a derrota, tá certo? Quer dizer, foi a derrota midiática. Pior, o Lula fez uma visita protocolar, uma visita de homenagem ao general Giap, que era o comandante do exército do Vietnã do Norte na época. O general Giap deu uma entrevista, que era um tempo atrás, passou até na Globo, ele dizendo: a melhor arma que nós tivemos foi a mídia americana. Quer dizer, militarmente estava acabado, essa derrota nunca existiu. Então o Lula foi lá beijar a mão desse filho da puta, tá certo? E aqui nenhum jornal noticiou, porque aqui a ideia é a seguinte: o Lula é nosso amigo, o Lula é um grande aliado dos Estados Unidos. Essa é uma mentira, evidentemente, propagada por pessoas a quem isso interessa. A quem isso interessa é esse grupo globalista. Rockefeller, George Soros, essa gente toda. Esses camaradas estão... Quanto controla a chamada grande mídia aqui, se bem que a grande mídia aqui não é grande como no Brasil, né? Os Estados Unidos tem 300 milhões de habitantes. Quanto vende o New York Times no domingo? Vende 1 milhão de exemplares, né? Então, as pessoas aqui ficam sabendo as coisas graças ao rádio, porque se for depender de New York Times, CNN, ninguém fica sabendo de coisa nenhuma. Então eu achei que de fato o meu lugar era aqui, né? Quer dizer, estou aqui cumprindo o meu dever, e não estou aqui para receber lições de moleques que nunca fizeram absolutamente nada, nada, nada, nada, nada. Agora, você quer fazer fofoca, dizer: se eu me preocupasse que o país deveria estar aí, eu já trabalhei, já fiz o que tinha que fazer aí. Por que você não faz a sua parte? Se você fizer 1/100 do que eu fiz, tá certo? Entre, não do que, só do que eu estou fazendo agora, porque eu estou aqui, mas continuo atuando no Brasil através da mídia, e através desse programa, inclusive. Se você fizer 1/100, 1/1000 do que eu fiz, você já terá feito muito. Então, por exemplo, eu sugiro para você que faça uma coisa que eu fiz lá em Porto Alegre. E tem um debate com o João Pedro Stedler, eu tive um debate com ele em 98, na Bienal do Livro Porto Alegre. Eu humilhei lá o João Pedro Stedler na frente de uma plateia de 200 militantes do MST. E eu os mandei calar a boca, eles calaram: faça isso, já que você é tão valente assim. Faça isso. Meus camaradas começaram a fazer barulho para não me deixar falar. Eu peguei o microfone e disse: cala a boca. Todos eles calaram. Eu até fiquei com vergonha de ver 200 cagões na minha frente, né? Tudo vestido com aquele bonezinho, com aquelas bolsinhas do MST, né, para parecer macho. Então, mas é aquilo, bando de boiola, tá certo? Então, vamos ver se você enfrenta essa gente, né? E, ademais, terceira parte da mensagem: não dá para refazer o país político-culturalmente simplesmente por um ato de força através de um golpe militar ou coisa parecida. Ué, quando foi que eu sugeri um golpe militar? Tem muita coisa para você fazer antes de você pensar em golpe militar. Só que é o seguinte: vocês não fizeram nada, nada, nada, nada, nada, nada. Vamos ver, você deve estar em alguma escola, tá? Você é capaz de fazer um discurso na sua escola contra isso aí? Você não faz, dentro da sua classe você não faz, fica lá quietinho, aposta. Ai, ai. Parece que o Olavo desconhece uma lei básica da história que mostra que não se domina um povo apenas militarmente, mas sobretudo ideologicamente. Ué, mas não sou eu o cara que está escrevendo sobre a Revolução Cultural? Faz 20 anos que eu estou escrevendo sobre esse negócio. 20 não, para ser exato, 15. Quer dizer, 93 até agora. Quer dizer, eu já estava falando disso antes, escrevendo antes. Meu primeiro livro que eu escrevi a respeito foi em 93, Nova Era, Revolução Cultural. Quer dizer, o sujeito vem dizer que eu não sei isso aqui. O que, que é? É por isso que o Brasil não vai para frente. É porque tem milhares de Rafaéis, Gonçalves de Queiroz dando palpite sobre coisas que ele desconhece totalmente, com uma arrogância, com uma impasse, tá certo? É assim, é um negócio totalmente umbigocêntrico. É isto que mata o Brasil. É essa coisa. Agora, pense bem. Mas o Rafael é um sujeito conservador, católico. Ser conservador, católico, não é mérito nenhum, é obrigação, tá certo? Ninguém se torna melhor só porque é conservador. Quer dizer, as hostes conservadoras estão tão cheias de filha da puta, conservador, liberal, estão cheias de filha da puta quanto comunista, tá certo? O problema é que a filha da putista do conservador é individual, tá certo? E a do comunista é coletiva, é infalível. Quer dizer, na ala conservadora dá para você ser bom, na comunista não dá, porque por melhor que você seja, você, no mínimo, na mais branda das hipóteses, você é cúmplice moral de genocídio. Mas tem um outro aqui chamado Pedro, não sei o sobrenome do cidadão, que respondeu.

0: Rafael diz: com infalibilidade ou sem infalibilidade, eu aposto minhas fichas em Roma, não na Virgínia. Mas que figura de linguagem mais idiota, ô Pedro? Em primeiro lugar, eu quero saber quando foi que eu me arroguei em infalibilidade no que quer que seja. Tá certo? Em segundo, que história é essa de apostar em Roma e não na Virgínia? Você não tem que apostar nem em Roma, nem em Virgínia, coisa assim, mas você tem que apostar em Nosso Senhor Jesus Cristo, meu filho. Agora, e pessoal, católico tem esse problema. Tá? Toda religião tem o seu problema, tem os seus vícios, as pessoas têm os seus vícios, características. O problema do católico é o seguinte: ele tem tanto respeito pela hierarquia que se o Satanás subir lá e vestir uma roupa de cardeal, ele obedece, beija a mão e fala assim: senhor. E não é capaz de identificar o inimigo, nem quando o inimigo vem vestido de cardeal, mas com uma placa na testa: eu sou José Antônio Satanás, José Inácio Satanás da Silva. Tá certo? Nem aí o cara identifica. Quer dizer que quando, né, mandaram fazer diálogo com os marxistas, foi a maior promoção do marxismo que já houve na história do Ocidente, foi o diálogo da igreja. Manda fazer isso, o senhor diz: sim, senhor, sim, senhor, eminência, vai lá e beija a mão. Sabe o que é para dizer para o cardeal? Olha, o cardeal, com todo respeito, o senhor vai tomar no cu. Eu não vou fazer isso, não. Porque eu não negocio com inimigos de Nosso Senhor Jesus Cristo. Eu negocio com pecador, com puta, com viado, com proxeneta, com traficante. Mas com inimigo de Nosso Senhor Jesus Cristo, não negocio. Não negocio, não quero diálogo. Não tem diálogo com Satanás. Ora, porra. Havia já a sentença do Papa Leão XIII dizendo que o comunismo é satânico. Ponto final. Depois disso, você vai querer diálogo? Né? Agora, veja que coisa. Como o Concílio Vaticano II, né, decidiu não falar nada, não se pronunciar contra o comunismo, falou de todos os problemas do universo, menos o comunismo, como se o comunismo não existisse. Já na década seguinte, teve aquele genocídio, tá certo? No Camboja. O Pol Pot matou 2 milhões de pessoas ali, mais 1 milhão no Vietnã. Quer dizer, 1 milhão no Vietnã, mais 2 milhões no Camboja. Tá certo? Quem é culpado disso? A igreja é culpada disso. Roma, essa Roma que você vai lá, lambe o pé, Roma foi culpada disso. Roma matou essa gente. Porque o silêncio da igreja permitiu que na década seguinte o comunismo voltasse a crescer. O comunismo era para ter sido estrangulado já na década de 50. Muita gente foi culpada disso. Aqui, gente do governo foi culpada. Tá certo? Porque aqui também tem muita gente boa querendo agir drasticamente contra o comunismo. E foram boicotados, foram traídos, foram esfaqueados pelas costas. Tá certo? Então, todos esses que contribuíram para isso, inclusive esses cardeais todos, né, todos são culpados disso. Agora, você quer segui-los? Siga. Eu não sigo ninguém, nem de Roma, nem da Virgem. Nosso Senhor Jesus Cristo, meu filho. Outra coisa. Você sabia que Nosso Senhor Jesus Cristo está vivo? Você sabia que Nosso Senhor Jesus Cristo está presente? Você sabia que Nosso Senhor Jesus Cristo fala? Você sabia que Nosso Senhor Jesus Cristo responde? Hã? O que você pedir para ele, você não tem que pedir para a igreja. A igreja não faz milagre, meu filho. A igreja não faz o paralítico andar. O cardeal, tá certo, não dá visão ao cego. Quem dá é Nosso Senhor Jesus Cristo. E se você quer saber o que é Roma, converse com Nossa Senhora. Veja a profecia de La Salette. Lá, espaço, Salete, com S-A-L-E-T-T-E. Procura lá, professor de La Salete, 1840 e pouco. Nossa Senhora já avisou, tá certo? Que de bispo para cima, todo mundo ia se vender. E se vendeu mesmo. Agora, ainda tem gente como você puxando o saco. Porque você não é... Você não segue Nossa Senhora Jesus Cristo. Você segue cardeal, você segue bispo. Tá certo? Isso aí, meu filho, não é cristianismo. Isso aí é igrejismo. Eu sei que a igreja é uma instituição sagrada e sei que a igreja é infalível. Mas todos aqueles que usurpam a igreja e falam o nome dela, eles não abolem, por isso, a infalibilidade da igreja. A igreja continua infalível por trás deles, por baixo deles. A igreja não fala. E quem está falando em nome da igreja, meu filho, sou eu. Eu sou um pecador, sou um bom filho da puta, não sou bonzinho como você, né? porque você é aquele garoto santinho, eu sei que tem, sabe, tem aquela bundinha cheia de talco, né? É limpinho, né? Não fuma, não fala palavrão, não é isso? Você é assim, você tipo do catoliquinho santinho, eu conheço, tipo, conheço, ih, meu Deus do céu. Olha, quando eu era criança, tinha um desse lá na congregação mariana, né? E eu entrei lá inocentemente com 12 anos e veio o sujeito, né, mexer para cima. Eu era inocente, eu era burrinho, né? Então o sujeito mexer para cima de mim, que o cara queria me comer, eu não entendi, porque eu era burro, eu era de uma inocência que você não imagina. Né? Daí eu contei pro padre, ó, o sujeito fez assim, eu estava apenas achando engraçado aquilo. O padre ficou louco da vida, botou o cara para fora, mas estava cheio desses caras lá, você está entendendo? Não digo que você seja um deles, aqui, claro que não, não estou dizendo nada disso, mas estou dizendo que o estilo, não copie o estilo, porque junto com o estilo vem a mentalidade, meu filho. Você está entendendo? Então, assim, a minha linguagem, né, é a linguagem que eu aprendi em grandes autores cristãos, como Jorge Benanou, Léon Blois, São Bernardo de Clairvaux, tá certo? Esse aí, falava, São Bernardo dizia assim, olha, os monges aplicados, né, são como os bois que vão na frente puxando arado, e os preguiçosos são como os caras que vêm atrás do boi comendo a bosta deles. Isso falava São Bernardo. Então a gente tem que falar nessa linguagem, meu filho. Tá certo? Então, no caso aqui, quem está falando pela igreja sou eu. Tá certo? Porque já tá na Bíblia. É Deus humilha os doutores, humilha os chefões, lá, os cardeais, etc, etc. E pega um louco para falar. O louco sou eu. Vê o louco e fala a verdade. Tá todos os caras sensatos, né? Tem uma moça aí dizendo, vocês conhecem alguém normal que gosta do Olavo? Não, pessoa normal não gosta de mim, só louco gosta de mim. Tá certo? Agora o pessoal normal tá tudo falando 2 mais 2 é 5. Daí chega o louco e diz 2 mais 2 é 4. Eu sempre digo, quem diz 2 mais 2 é 4, fala isso com autoridade divina. Tá certo? Então, o que eu estou falando aqui é mais do que óbvio. Tá certo? E ademais, é isso. Meu saco. Agora, aqui me escreveu uma carta, Marilsa Bígio. Escreveu uma carta muito interessante. Olá, me deu vontade de escrever sobre nossos índices de felicidade. Eu me lembro quando era criança, sendo presidente Juscelino, e ainda antes com Getúlio, nossa família ia ao cinema, todas 5 pessoas, pai, mãe, 3 filhos, religiosamente às quintas e domingos, pois os programas mudavam nesses dias. O cinema era barato, claro, mas o importante é o seguinte, no mesmo cinema, pagando o mesmo ingresso, e depois do cinema, no Jardim do Mério, na Praça Seca, na Sem Espenha, o que víamos eram famílias até maiores que a nossa, de gente bem pobrinha. Sabíamos que eram os pobres, por causa da cor e da simplicidade dos trajes. Gente que, apesar da pobreza, ia ao cinema e na praça tomava sorvete, comia pipoca, cachorro quente, bebia Coca-Cola. Eram pobres, mas vestiam-se com imeiro, bem banhados e perfumadinhos. As meninas com lacinhos nos cabelos. Eram pobres, mas tinham dignidade e meios para fazer um lazer interessante, cultural, divertido e sem discriminações. Os cinemas eram nas ruas e não nos shoppings, onde só entra quem o segurança achando que está apresentável, ou seja, que não é pobre. Hoje sabemos bem como vivem os pobres e como se divertem ou não têm diversão nenhuma. É diversão de pobre, hoje é cocaína, né? Ou vão para os bairros de funk para se perverter, drogar, fazer filinha. Sabe o que é filinha? Né, filhinha fica uma menina pelada assim, vai 40 sujeitos traçando a menina, um atrás do outro. Daí chega no médico, o médico pergunta, quem é o pai da criança? Ah, não sei, foi na filhinha. Né? É porque hoje só a droga é barata. O sanduíche do McDonald's com Coca-Cola não sai por menos de 9 reais. O cinema custa no mínimo 15. E os pobres que vemos hoje têm farrapo, sujo, degradado. E claro, jamais na fila do cinema do cachorro quente. É isso que aí. Antigamente as famílias iam ao centro da cidade se divertir. Hoje elas não podem ir porque serão assaltadas. Alguém ali será morto. Graças a esses canalhas que estão no governo e que protegem bandido, é amiguinho das Farc, é amiguinho do PCC. Você está entendendo? E é por causa disso. Foi isso que acabou com a felicidade no Brasil. Agora, eu me lembro que ainda no tempo da ditadura, né? Como é que dá, metrô? A grana não dá. Como é que dava entre os anos 50 e 60 e até mais tarde durante a ditadura? Na verdade, uma dita mole. E ainda vem o cara dizer que nunca antes nesse país os pobres foram tão favorecidos. Ora, eu me lembro assim, no tempo do Médici, né, aproximadamente 30 ou 40% da população brasileira que antes vivia na miséria foi inserida no processo econômico. Saíram da miséria, arrumaram um emprego e começaram a trabalhar. Etc. E ademais, naquele tempo, você podia circular na cidade sem medo de você levar uma bala, levar um tiro, tá entendendo? No tempo da ditadura, foi ruim para 10 mil pessoas. Quem eram 10 mil pessoas? Os esquerdistas. E foi muito bom para todos os demais. Hoje é o contrário. Está bom para os 10 mil, que estão lá enchendo o cu de dinheiro, e está ruim para todos nós, todos os outros. Então, viram o que vocês acham que é o pior. Né? Então, muito boa essa carta, Marilsa. Marilsa, concordo em gênero, número e grau. Outra coisa, você fala aqui do Rio. Eu não morava no Rio, não conhecia o Rio nessa época. Morava em São Paulo. Mas vocês podem procurar fotos de São Paulo dos anos 40 e 50, no centro da cidade. Olhem, todos os homens estavam de paletó e gravata. Todos, pobres e ricos. O rico, um terno importado e tal. O pobre usava aquele mesmo terno a vida inteira. Mas estava todo mundo de terno e vestido respeitavelmente. Não é isso? Eu me lembro, a gente ia passar também no centro, né? Eu me lembro, meu pai era advogado, tinha escritório na Praça da Sé. Eu circulava ali, meu pai ficava trabalhando, eu descia na Praça da Sé, comprar pipoca, comprar sorvete, né? Conversava com as pessoas na rua, não tinha o menor problema, mas o menor problema. E meu pai às vezes ia viajar, me convidava, ele me esperava lá na Estação da Luz, que era do outro lado da cidade. Eu ia sozinho até a Estação da Luz, eu viajava sozinho. Com 7, 8 anos, viajava para visitar minhas tias, né? Em Sorocaba, em Salto de Itu, tá certo? Em Ibitinga, porque tinha um monte de parentes. Eu viajava sozinho no trem, não tinha nenhum. Eu ia sozinho até a estação, comprava eu mesmo minha passagem e viajava, não tinha nenhum perigo. Era uma outra coisa, era outro Brasil. As pessoas de hoje não são capazes de imaginar um negócio desse, porra. Né? Ainda falo mal, porque hoje aqui tá bom, porque o Lula, né? Que tirou da miséria não sei quantos milhões de brasileiros, eu sei, ele tirou a corriola dele, pô, tirou o filhinho dele, que acabou de comprar a fazenda por 47 milhões de reais, são 30 milhões de dólares. Ora, porra! Aqui um político compra um negócio de $1 milhão, qualquer coisa de $1 milhão, já vai todo mundo investigar. Aqui o Obama, pô, comprou aí um apartamento e parece que ele teve um favorecimento em... hipoteca de pai para filho feita pelo banco, tá, né? Já todo mundo caiu de pau. Agora, imagina, né? Seu, né? Luiz Inácio Obama da Silva, né? Chega lá e com uma fazenda de 30 milhões de dólares. O que que é isso, porra? Peraí, tem alguém na linha aí? Quem é? Alô?
1: Olavo.
0: Sim, quem é?
1: Aqui é o Davi de Belo Horizonte.
0: Davi, tudo bem?
1: Tudo bem. Aqui, eu tenho uma questão sobre a famigerada eleição norte-americana.
0: Sim.
1: É o seguinte, eu andei investigando o Old Net Daily por notícias e eu vi que o Dennis Prager e o Farrer têm visões diferentes aqui no tocante à eleição em quem eles vão votar. É claro que ambos são conservadores. O Prager, ele diz... Primeiro, começando pelo Farrer, o Farrer diz que ele não vai votar nem no McCain, nem no Obama. Ele encoraja as pessoas para votar nos nanicos, nos terceiros, como o pessoal do Partido Libertário ou do Partido da Constituição, porque ele crê que tanto o Obama quanto o McCain não satisfazem e vão levar a América para o buraco. Já o Prager diz que vai votar no McCain porque o dano causado pela eleição do Obama seria enorme, porque o Obama iria colocar esquerdistas no Supremo Tribunal e o McCain colocaria conservadores. Bom, a pergunta é a seguinte. Primeiro, o McCain vai de fato colocar conservadores no Supremo Tribunal? E a outra pergunta é, com qual dos dois o senhor acha que está certo?
0: Olha,
1: muito
0: eu acho
1: obrigado.
0: Que o Prager está mais certo, porque, olha, o melhor candidato para mim seria o Alan Keyes, que é um cara até nanico demais para o próprio Partido da Constituição. O próprio Partido da Constituição quis outro sujeito em vez dele, pegou um pastor protestante, um sujeito irrelevante. Então, o Alan está se lançando como candidato independente, mas ele não tem a menor chance. Agora, o McCain não se elegerá sem o apoio dos conservadores, esse apoio tem que ser negociado. Tem que ser negociado por escrito. Aqui, seu fulano, nós votamos no senhor, mas eu tenho que fazer isso, mais isso, mais isso, mais isso. Quer dizer, eu acho que é uma grande chance. O Obama, o risco Obama oferece aos conservadores uma chance, tá certo, de eles se reunificarem, de eles terem a função, como é que diz, o papel decisivo nas eleições. Então, eu acho que o Prager, Dennis Prager tem razão, sim. Gosto muito do Joseph Ferrer, mas não posso acompanhá-lo nesse particular. Agora, tudo isso é assim, você sabe, quando a gente fala de política, esse negócio é incerto, né? A gente aposta numa coisa, mas pode não dar certo, né?
1: Então, aí, mas o McCain vai colocar conservadores no Supremo mesmo?
0: Ele tem que fazer isso. Ele tem que fazer isso. Porque, eu estou falando, ele não consegue se eleger sem apoio conservador. Ele pensou que podia, mas já viu que não pode. Agora, o Obama, eu acho que o mal que o Obama tinha que fazer, já fez. Pelo simples fato de aceitar um cara desse como candidato, quer dizer, vigarista, picareta, mentiroso, esse jeito mais baixo nível que eu já vi, né? Então, aí o que fala o Thomas Sowell. Thomas Sowell é um filósofo, economista aqui, preto, né? Muito mais preto do que o Obama, porque o Obama é semi-preto, né? E o Thomas Sowell não, é 100%. E o Thomas Sowell disse o seguinte: olha, presidente negro vai ter mais dia, menos dia. Para que nós precisamos nos queimar elegendo logo esse filho da puta, porra? Que é isso? Será que nós não temos jeito melhor para nos representar? Espera para ter uma chance de pôr um sujeito melhor, né? Então vocês vão se queimar, né? O sujeito vai subir lá fazer um monte de cagada e o resultado vai ficar todo mundo com raiva dos pretos por causa do Obama. Você acha que vale a pena o risco? É claro que não. Porque o Obama, tudo o que ele prometeu fazer é ruim. Agora, de vez em quando ele despromete. Por exemplo, ele prometeu tirar os soldados do Iraque, na semana seguinte já não era isso, né? Disse que era a favor do desarmamento civil, quando a Suprema Corte baixou a lei que limitava a arma em Washington, ele já, mais que depressa, não quis ficar contra a Suprema Corte, falou: ah, isso é muito bom, isso é constitucional, etc. Quer dizer, um sujeito que não dá para... Se fizer uma pesquisa aqui, assim, Obama é liberal, liberal aqui quer dizer esquerdista, liberal, conservativo, ou ele é flip-flop. Flip-flop é o que vai para a direita e para a esquerda, você vai conforme o vento. 80% votou que ele era flip-flop. Quer dizer, todo mundo percebe que o Obama é o Macunaíma, é o herói sem nenhum caráter, etc. E o Obama já começou a cair na pesquisa, porque o sujeito não pode trapacear tanto assim. É claro, sempre tem aquela margem de esquerdista fanático que vota no Obama, mesmo que o Obama entre lá e estupre a mãe dele na frente dele, o sujeito ainda vai votar em Obama. Porque é tudo pela causa. Só ele, vai subir e vai sobrar só esse.
1: Tá certo? É, o Prager disse que, apesar dos últimos presidentes terem sido liberals, o Obama seria o primeiro esquerdista, mesmo, leftist mesmo.
0: O Obama é mesmo, o Obama é meu. O Obama é a favor do Fidel Castro, é a favor de tudo que não presta. Quer dizer, não digo pela... No Brasil, todo mundo comenta o Obama pelos discursos dele. Eu digo isso é uma coisa assim... Jornalisticamente é tão primário que não podem fazer isso por erro, tá certo? Fazer de má intenção mesmo, é mentira. Você não pode julgar um candidato pelos seus discursos, você tem que julgar pelos seus compromissos reais. Quais são os grupos a que ele pertence, quem é que o apoia, quem dá dinheiro para a candidatura dele, tá certo? Quando você vai ver isso, meu Deus do céu, o Obama é o Nikita Khrushchev, porra, é o Fidel Castro, é candidato a presidente. É o Yasser Arafat que querer ser presidente dos Estados Unidos. A revista New Yorker, ela criou um bafafá aqui, porque botou uma cara... New Yorker não é uma revista conservadora, a New Yorker é centro-esquerda. Mesmo New Yorker botou uma capa que parece estar o Obama vestido de árabe, com um turbante na cabeça, né? E a mulher dele vestida de terrorista, com a metralhadora nas costas. O Obama ficou puto da vida. Mas essa já é a fama que está para sair isso no New Yorker. Quer dizer que já deu bandeira, todo mundo já percebeu. E imediatamente, da semana passada para cá, o Obama já começou a cair nas pesquisas. Começou a cair sem que o McCain fizesse nada, porque o McCain não fez nada, não falou nada, não fez campanha, não escolheu o vice-presidente, não fez porra nenhuma até agora. Quer dizer, o Obama está batendo em si mesmo.
1: Outra coisa que o Prager diz que o Obama é... tem gente achando que a eleição do Obama geraria um choque de esquerda no país e que aí o pessoal iria para a direita depois desse choque. Bom, eu achei isso do Lula em 2002.
0: Mas não vai, olha, mas é tal negócio, é mesmo que você subir no ringue, você dizer, não, é bom eu ir lá apanhar bastante, porque daí eu fico com raiva, daí eu vou querer bater no cara. Eu digo, mas se você não quer bater, por que você subiu lá? Para que tem que apanhar primeiro? Né? Além disso, se você apanha, você já está enfraquecido. O negócio é fazer que nem o Mike Tyson, não dava tempo dele apanhar, ele já subia e começava dando porrada. É assim que se faz, dá a porrada primeiro.
1: Exato.
0: Eu
1: Olá,
0: sei,
1: Lavo, muito
0: eu
1: obrigado.
0: Jovem era brigão, tem muita briga. Eu sei o seguinte, quem bater primeiro tem 90% da chance. Eu já entrei muita briga, já apanhei, já bati, já fiz tudo. Se eu era o primeiro a bater, eu levava vantagem. Se eu era o segundo, pronto, apanhava. Então, não é para... Podendo, olha, vou te dar um conselho. Podendo não se fuder, não faça isso.
1: Pois é. É que eu diz aqui que eu achei isso do choque de esquerda, eu achei isso do Lula em 2002. E tá aí, né?
0: Pois é, mas todo mundo diz, não, mas é bom o Lula se eleger, porque daí o pessoal vai tomar consciência. Digo, sim, todo mundo já tomou consciência, mas agora você não tem mais meios de articulação política. Você tá entendendo? Tem aquele negócio, eu vou primeiro apanhar para eu ficar com raiva dele. Se apanhou, você tá com raiva dele, só que agora você tá no chão todo fodido, não tem mais força nem para levantar. Você aprendeu a lição, só que agora não dá mais tempo de pôr a lição em prática. Então, que estupidez é essa? Esse aqui é raciocínio, quem perde ganha. Fala, não, quem perde, perde, quem ganha, ganha. Tá certo? E, né, e a gente entra numa briga, não é para competir, não é para ganhar. Se não é para ganhar, nem entra na briga.
1: Exato. Bom, vamos lá, obrigado. Viu?
0: Obrigado, eu. Agora, aqui hoje saiu no Diário do Comércio, negócio aqui maravilhoso. Olha aqui. O elo entre, né, o Daniel Dantas e o governo, quer dizer, o sujeito que escorria lá o dinheiro do Daniel Dantas para o governo, era quem? Era o indefectível Dr. Luiz Eduardo Greenhalg. Tá certo? Aquele que processou o Mídia Sem Máscara, porque o Mídia Sem Máscara disse a verdade a respeito dele. Tá certo? Né? Tá aí. Eu lá na época já falei, o Dr. Greenhalg não vale o que come. Você não pode acreditar nele. O Dr. Greenhalg era meu vizinho em São Paulo, tinha escritório na frente. Tá certo? E tinha como guarda-costas um dos assassinos do Capitão Chandler. Era o tal do Pedro Lobo. Então, quer dizer, o assassino saiu da cadeia, o doutor Eduardo Greenhalg foi lá chamar, lá, você já matou um lá, fica aqui de guarda-costas. Né? E isso já dizia tudo a respeito dele. Mas olha que bom, hein? Daí, tem aqui honorário de 650 mil dólares. O delegado da Polícia Federal diz, há indícios de que esses valores sejam, na verdade, proventos do crime. Olha, o Dr. Greenhalg é o protetor de terrorista, protetor do homem das Farc, por isso foi fazer campanha para soltar o Oliveira Medina. Tudo que não presta, está lá o Dr. Greenhalg, está entendendo? É. Alô? Quem está na linha? Alô?
2: Alô, Olavo?
0: Sim, quem é?
2: É Vinícius de Curitiba?
0: Vinícius, tudo bem?
2: Tudo bem, Olavo. Olavo, eu estava começando a fazer um estudo sobre maçonaria.
0: Sim.
2: E eu me deparei com um site aqui onde diz que a maçonaria, ela possui duas organizações, né? Uma visível, que é a fraternidade normal, e uma fraternidade dentro dessa fraternidade, onde esse site acusa essa de...
0: Uma não, tem 50.
2: Do
0: século XVIII, tá certo?
2: Certo. Mas a principal coisa
0: que queriam fazer a revolução, um golpe de Estado, quer dizer, a primeira coisa, se infiltrar na maçonaria e criar a maçonaria dentro da maçonaria.
2: Uhum.
0: Os famosos Illuminati fizeram isso. Tem o famoso livro aqui do John Robinson, Proofs of a Conspiracy, o cara é um grão-mestre maçom, ele viu que os caras tinham formado outra maçonaria lá dentro, que os maçons não sabiam. E escreveu esse livro, que é um clássico, tem que ler. Né? Então, o pessoal que acha que maçonaria controla tudo, fala, olha, meu filho, pelo que eu estudei, eu não sou maçom, não sou nem maçom nem anti-maçom. Mas, pelo que eu estudei, a maçonaria não controla nem ela mesma. Aquilo lá é um saco de gato. Aquilo lá é um negócio perigoso, porque, você veja, uma loja não sabe o que estão fazendo na outra. Então, o sujeito lá dentro inventou a conspiração, diga para descobrir isso, leva 40 anos.
2: Mas então, o que me chamou a atenção...
0: Toda a teoria que fale sobre a maçonaria como um todo, a teoria já está errada.
2: Uhum.
0: Já está errada. Por exemplo, tem a pessoa que acha que não, a maçonaria é uma força eminentemente anticristã. Eu digo, olha, não é possível que uma força eminentemente anticristã tenha criado o país mais cristão do universo. Isso não é possível. Isso aí, só se eles são todos loucos. Né? Os camaradas disseram, vamos destruir o cristianismo. O que que faz? Dá uma Bíblia para cada um, manda todo mundo rezar. É assim? O que que é isso, porra? Então, os Founding Fathers aqui eram todos cristãos. Você não tinha um anticristão. Tá certo? O famoso livro do Benjamin Morris, quer dizer, A Natureza Cristã das Instituições dos Estados Unidos, aquele livro não deixa margem à dúvida. Os fundadores eram todos maçons e eram todos cristãos e fizeram um país inspirado na Bíblia. Então, como é que tu vai dizer que a maçonaria é uma força anticristã? Pode ser que a maçonaria francesa, a maçonaria europeia seja isso. E é mesmo, a atuação de grandes líderes maçônicos contra a igreja foi uma vergonha na Europa. Agora, eu não vejo como fazer uma generalização. Não cabe. De tudo que eu estudei, não dá para tirar uma conclusão geral.
2: É que tem uma parte no artigo aqui que fala que essa parte invisível tem já aquelas alianças com Satanás e ganho de poder, como libertação, etc.
0: Olha, presta atenção. Tem cara que diz assim, não, os grão-mestres maçons, eles criaram uma organização secreta lá dentro que é satânica, e tem uma maçonaria boazinha para fora. Eu digo, ué, mas se for eles mesmo que criaram, eles não a teriam denunciado, como o John Robinson denunciou, porra. Você está entendendo?
2: Certo.
0: Eu acho que, assim, esse assunto é gravíssimo, ele tem que ser estudado com muita seriedade, tá certo? Mas, olha, eu quanto mais estudo, eu mais vejo que, vamos dizer, as teorias da conspiração, que são antimaçônicas de modo geral, assim, de modo genérico, elas estão erradas, elas estão exagerando.
2: É.
0: Mas, por outro lado, existe esse elemento revolucionário, satânico, dentro da maçonaria, sim. E a maçonaria não tem controle sobre isso, ninguém tem controle.
2: Entendi. Então, essa revolução, desse movimento satânico, ela existe sim dentro da maçonaria, sendo de uma loja ou outra, seja de um país ou outro.
0: Claro, claro, existe sim. Como existe dentro da Igreja Católica, pô.
2: Claro.
0: Essas organizações são grandes demais, é impossível controlá-las. Eu acho muito engraçado, porque no Brasil o pessoal fala assim, a Igreja Católica fez isso, assim, assim. Você pensa o quê? Você pensa que o Papa controla tudo dentro da Igreja? Então, olha, os papas só conseguiram autoridade para nomear os bispos depois da Renascença. Por 1.600 anos de luta, para o Papa conseguir ele nomear seus próprios bispos, que antes era nomeado pelos governos locais. Quer dizer, a igreja não é esse bloco monolítico que as pessoas imaginam, nem hoje é. Então, ninguém tem um controle total sobre a igreja, ninguém tem controle total sobre a maçonaria. Olha, nem sobre o Partido Comunista, pô. O que mais tem controle é o Partido Comunista. E mesmo assim apareceu lá dentro o Trotsky, apareceu o Marechal Tito, apareceu um monte de cara criando problemas, tá vendo?
2: Entendo.
0: Então, olha, eu só acredito em micro-história, tá entendendo? Quer dizer, história de ações feitas por seres humanos concretos, grupos concretos. Esse negócio de tendências gerais, tá entendendo? Você tem que raciocinar com essas entidades gerais, assim, a maçonaria, a Igreja Católica. Não, isso aí só leva a engano, pô.
2: Correto. Ok, Euronova. Muito obrigado pela...
0: Obrigado, eu.
2: Minha...
0: Falando em micro-história, não percam esse artigo do Ipojuca Pontes que tem no Mídia Sem Máscara sobre a relação entre o governo e as Farc. Ali está muito bem explicadinho quem está ligado a quem. É a história de dizer que o partido PT não tem nada a ver com a Farc, isso é uma mentira tão brutal. É que a verdade é tão feia e tão temível que ninguém quer saber. No Congresso ninguém quer saber isso aí. Outra coisa, não percam a entrevista com o Zé Nivaldo Cordeiro no site ali da Febratel.org.br. Dá uma procura lá a entrevista do Nivaldo. Está muito boa essa entrevista. Agora, quem gozado, o Globo diz aqui, o Lula estava preocupado com a proximidade de Daniel Dantas com integrantes do governo. Ah, o Lula estava preocupadíssimo. Veja que coisa. Olha só, esse Daniel Dantas, ele está dando dinheiro para o Mensalão. Que coisa horrível! Né? O Lula dizia, nem dormia, né? O Lula até bebia, começou a beber por causa do Daniel Dantas. Tão preocupado, olha, ele está dando dinheiro para nós. Que coisa horrível! Ora, porra, e o Globo publica isso, como é sério, o Lula estava preocupado. Publica isso e quer que ele te leve a sério. Puta merda. Não há saco humano. Agora, aqui, o Sérgio Janine pergunta assim, lá no Orkut, né? Sabes que Étienne Gilson, um dos maiores filósofos católicos do século XX, um grande tomista que lutou bravamente contra o comunismo. Além disso, está completamente entre os 5 maiores medievalistas do século passado. Por que o Olavo nunca o cita? Será que tem alguma restrição? Meu filho, eu nunca cito Étienne Gilson porque eu também nunca cito a Enciclopédia Britânica. Sabe? É uma coisa tão óbvia. Todo mundo que aprendeu alguma coisa de filosofia medieval aprendeu com Étienne Gilson. Tá certo? Eu também. Tá certo? E não posso ter restrição nenhuma. Eu sou um grande historiador da filosofia, tá certo? E um grande fiel também, uma alma cristã. O maior respeito do Étienne Gilson. Eu nunca citei por acaso. Eu acho que a maioria dos autores existentes eu jamais citei. Agora acontece cada coisa que saiu na Folha aqui. O ministro Gilmar Mendes foi avisado por uma desembargadora do TRFS de São Paulo de que a Polícia Federal monitorou seu gabinete na presença do Supremo Tribunal Federal a pedido do juiz Fausto Martins de Sanctis, o mesmo que mandou prender o Daniel Dantas. Mas que história é essa de ficar grampeando lá o gabinete do ministro, né? No Brasil agora todo mundo é grampeado e não acontece nada. Aqui você veja o Richard Nixon, né, grampeou um deputadinho lá do Partido Democrata, perdeu o mandato por causa disso. Agora no Brasil não, todo mundo pode grampear o Supremo Tribunal. Um juiz de merda manda lá grampear o ministro Supremo. Outra coisa, o ministro Supremo mandou soltar o Daniel Dantas. Ele não está dizendo que o Daniel Dantas é inocente nem culpado. O fato é o seguinte, não havia elemento suficiente para manter o cara preso. Essa é a tal prisão brasileira para averiguações. Prende ele para averiguação e esquece ele lá na cadeia. Ué, você pode. Por que você não pode investigar o Daniel Dantas estando ele solto? Por que não pode? Se pode até, ou até o Lula pode estar solto, por que o Daniel Dantas não pode? Daí, o que os juízes fazem? Faz abaixo-assinado. Ora, porra. Vocês não são juízes? Quer dizer, vocês não têm poder de agir? Abaixo-assinado é para os anjos ou ninguém. Né? E às vezes a gente não pode fazer nada, tem que falar um abaixo-assinado, né? Pode dizer que você não gostou. É o jus esperneando, o direito de espernear, né? Agora, essa mania brasileira de fazer abaixo-assinado, o deputado faz abaixo-assinado, o juiz faz abaixo-assinado, que palhaçada é essa, porra? Ai, ai, ai. Então, olha, também esse negócio de sair prendendo empresário do momento para o outro, é porque começou a vazar esse negócio do governo com as Farc. Então, precisa um factoide. Qual é o factoide? Aprende os suspeitos de sempre. Quem é o suspeito? Daniel Dantas, Nagy Narras, né? Pita. Faltou o Maluf dessa... Ora, não prenderam o Maluf dessa vez, porra. Você está entendendo? Eles fazem aqueles caras que já tem uma lista de 150 processos, aqueles caras que é suspeito de tudo. Né? Uns são suspeitos de tudo só pelo simples fato de ser empresário. Porque você sabe que no Brasil, as leis trabalhistas e fiscais foram feitas de tal modo que elas não podem ser cumpridas de maneira alguma. É impossível cumprir. Então, elas foram feitas para já colocar o cidadão na ilegalidade permanente. Então, qualquer empresário do Brasil pode ser preso a qualquer momento e sempre haverá alguma, sempre alguma ele fez. Sabe aquele negócio do Nelson Rodrigues? Quando chegar em casa, bata da sua mulher, você não sabe por que está batendo, mas ela sabe por que está apanhando. Empresário brasileiro é a mesma coisa. Qualquer sujeito que você prender, alguma ele fez. Olha, uma vez... um fiscal da Receita estava na casa do empresário, no Rio de Janeiro, e disse o seguinte, olha, você quer apostar, eu descubro aqui na sua casa 10 motivos para botar você na cadeia. O cara, ah, não, aqui eu mantenho tudo certinho. Tá. O feito foi lá e fez, pá, pá, pá. Ah, aqui tem um casaco de pele, cadê a nota fiscal, pá, pá, pá. Ali tem uma joia, não sei. Pronto, botou, eu tinha elemento para botar o cara na cadeia. Ó, a lei, quando você tem leis demais, já são feitas para isto. Olha, isso 5 anos atrás, esse dado é de 5 anos atrás. Só para regular, vamos dizer, a aplicação do orçamento da União, são 5 mil dispositivos legais. Quem conhece 5 mil dispositivos legais? Ninguém. Então quer dizer que qualquer coisa que você faça o orçamento, será estará sempre na ilegalidade. Não é isso? E agora você imagina legislação fiscal, se você juntar todos os regulamentos fiscais, não cabe na Biblioteca Municipal de São Paulo, tá entendendo? Ninguém pode decorar essa coisa toda, então você está sempre na ilegalidade. Agora, aqui já estão pegando a moda. Outro dia já nos multaram aqui, porque disse que o polícia está na beira da estrada, né? Parou um carro na beira da estrada, você está passando lá, você tem que mudar de pista. Isso não existia até duas semanas atrás, agora passou a existir, já levou uma multa por causa da... E de repente inventaram a lei. Então aquele negócio de que você não pode alegar a ignorância da lei, esse princípio já não vale mais, porque agora você não pode alegar o conhecimento da lei. O conhecimento da lei é impossível. Tá certo? Então você alegar que desconhece a lei, você não pode. Mas quem pode alegar que conhece? É isso? E assim vai. Ó, Lula discutirá proximidade de Dantas com integrantes do governo. É proximidade com você mesmo. Que é isto, pô? Agora vai fazer. O Lula é inocente. O Lula não sabia de nada, né? Se ele sabia, ele sabia de longe, estava muito preocupado. Ele também deve estar muito preocupado com a ligação do governo com as Farc. Será que o Lula sabe que ele mesmo foi nas organizações do Foro de São Paulo? Será que ele sabe que depois dele ter sido presidente, que ele, para se eleger presidente do Brasil, ele se desincompatibilizou, quer dizer, pediu demissão do cargo de presidente do Foro de São Paulo? Será que ele sabe que o Marco Aurélio Garcia continua indo lá? Será que ele sabe que o Gilberto Carvalho é da direção da revista do Foro de São Paulo, que é a América Libre? Ó, Lula, você que nunca sabe de nada, eu estou te avisando. Toma cuidado com esses caras. Eles são comunistas, viu, Lula? Puta merda. Olha lá, pela primeira vez aqui, ó. O bispo de Dourados, Mato Grosso do Sul, Dom Redovino Rizardo. Primeira vez um bispo abriu a boca para o negócio da lei anti-homofóbica. Que essa lei não é inofensiva. Essa lei, ela não protege o homossexual, mas ela coloca todos os cristãos em risco. Não protege o homossexual por quê? Porque ninguém agride o homossexual. Primeiro, o número de agressões a homossexuais no Brasil é mínimo. O Luiz Motta tenta provar que existe uma epidemia de violência. Ele com muito trabalho no meio de 50 mil homicídios, ele descobriu que 100 camaradas eram homossexuais. Pronto, estão querendo nos matar. Tá certo? Quer dizer, esse negócio já é uma fraude estatística. Mas desses 100, pergunto, quantos desses cometeram esse crime por motivos religiosos? Quer dizer, o sujeito leu a Bíblia e tirou a conclusão que ele devia matar um gay na rua. Quantos? Não tem nenhum caso desse, né? Então, quer dizer, se você proibir de você ler em público todos os versículos da Bíblia que falam contra o homossexualismo, isso não vai proteger o homossexual nenhum. Os caras vão continuar sendo mortos. Por quê? Porque não são os cristãos que os estão matando, evidentemente, né? Então, isso aí não traz nenhum benefício aos homossexuais, a não ser lisonjear o ego deles, né? Mas traz malefício a todos os outros. Esta lei permite até mesmo proibir a edição da Bíblia. Atenção! Aqui nos Estados Unidos já teve um cidadão, né, que eu até comentei no artigo, ele está pedindo indenização de 60 milhões de dólares à editora Zondervan, que edita Bíblias aqui, porque ele disse que ele leu a Bíblia e ele se sentiu mal, coitadinho. Ai, falaram mal de mim, quero 60 milhões. Pô, se eu fosse cobrar 60 milhões de cada filha da puta que falou mal de mim e me fez passar mal, porra, eu estaria bilionário, eu seria o Jorge Soros. Os caras já inventaram cada coisa, sabe essa turma no Orkut, né? Uma vez tinha lá um professor da USP, e dizia assim, não, Olavo, cuidado, ele tinha um sobrinho que era meu aluno, falava, cuidado com o Olavo, cuidado com o Olavo, Olavo é teórico da Opus Dei. Tá certo? Ai, meu Deus do céu, eu só abri a minha boca para falar do Opus Dei, eu falei contra, tá certo? Não quer dizer que não tenha gente boa lá. Tem muita gente boa no Opus Dei, mas eu acho que eles são muito fracos. Eles são muito boiola, não tomam posição firme. Tá certo? Quando tomam, sempre tem que dar um agradinho no outro lado. Eu não gosto dessas coisas, não. Para mim é pão, pão, queijo, queijo. Né? Aí é que nem a dupla César e Paulinho. Vocês já ouviram César e Paulinho? Não ouviram? Pô, mas que falta de cultura, minha gente. É aqueles que fizeram aquela música Nós é Cowboy, né? Daí, agora eles fizeram uma música assim, companheiro é companheiro, filha da puta é filha da puta. É, tem que ser assim, ou é ou não é, ou tu tá do meu lado ou tá contra mim, né? Então aqui, parabéns Dom Redovino, botou a boca no mundo pela primeira vez, olha, já com atraso de muitos anos, que eu estou escrevendo isso faz tempo, já avisando os cristãos, católicos, protestantes, sabe? Cuidado, eles vão botar todos vocês na cadeia se vocês lerem a Bíblia em voz alta. E também esse pessoal, todo mundo ficou surdo. Aquela turma da CNBB, né? Todo mundo surdo. Agora apareceu, finalmente alguém falou alguma coisa. Vamos lá, quem está na linha aí?
3: Bem.
0: Alô?
3: Alô? Tudo bem?
0: Quem é?
3: É Luiz, em Minas Gerais.
0: Luiz, tudo bem?
3: Tudo jóia. Eu queria fazer uma pergunta sobre a Lei Maria da Penha. No artigo 7º está...
0: Fale mais alto, por favor, não estou ouvindo. Fale bem mais alto. Pode gritar.
3: A Lei Maria da Penha...

0: A lei é assim, bem feita, né? Mas tem no artigo 7º lá, que são formas de violência doméstica. É, dano emocional e diminuição da autoestima. O que você acha dessa lei, hein?
1: Nesse eu artigo? Acho o seguinte, eu acho que esses deputados, eles foram informados de que as mães deles estavam sabendo o que eles estavam fazendo. E eles, com medo de levar as palmadas na bunda, falaram, não, vamos votar uma lei que proíba. Eu acho que eles fizeram isso em causa própria, tá entendendo? Estão defendendo a sua própria bunda para não levar as palmadas das mães. Então você, né, não pode dar uma palmada na bunda do filho, você não pode, né, dar uma bronca nele, porque se ele levar uma bronca e dizer, ah, eu fui emocionalmente prejudicado, eu quero a indenização do meu pai. Quer dizer, isso aí, um governo que permite uma coisa dessa, que se intromete nas relações entre pai e filho dessa maneira, isso é um governo de canalha, de filho da puta. Vocês não entenderam ainda, porra? Esse pessoal é tudo estelionatário, ladrão, narcotraficante, assassino, bandido. Quer dizer, olha, esse partido, por exemplo, governando, não explicou até hoje o caso do Celso Daniel. Morreu o Celso Daniel, já morreu 9 testemunhas do processo, ela desaparece do dia para a noite, né? E vão dizer, ah, isso foi um crime comum, isso aí não tem nada a ver com isso. Quem diz isso? O senhor Greenhalg, esse mesmo que era o, né, o dinheiro duto do Daniel Dantas. Como é que vai acreditar nesse cara, porra? Quer dizer, agora, esse Congresso aí também não vale o que come, porra. O Congresso ajudou a esconder a relação do governo com a Farc, ajudou a esconder o Foro de São Paulo. Quer dizer, ninguém presta. O Brasil está imensamente mal representado. E pior, vocês não usam. Quer dizer, porque a gente fala aqui em golpe militar. Cara, golpe militar. Você já tentou uma ação judicial? Já tentou processar o governo? Já tentou processar os caras que fazem isso? Use as leis enquanto tem, porque daqui a pouco não pode usar mais. Por exemplo, você acha que um Congresso tem o direito de impedir um pai de ralhar com o filho? A lei absurda não pode ser cumprida. Esse é um princípio do direito, ad impossibilia nemo tenetur. Ninguém é obrigado a impossível. Quer dizer, você não pode trazer dano emocional ao seu filho. Como é que você vai saber se você dá, né? Se você dando uma bronca nele, aquilo vai funcionar, vai trazer dano emocional. Esse pessoal está empenhado a jogar filho contra pai, marido contra mulher, mulher contra marido, tá certo? Branco contra preto, né? Gay contra hétero. Eles não param de pensar nisso o tempo todo. Esses camaradas são profissionais da intriga e da cisânia, dividir para reinar. Não se pode oferecer respeito a um filho da puta desses. Não se pode chamar de Vossa Excelência a não ser por ironia, como eu faço. Quando eu chamo o seu presidente de Vossa Excelência, eu não estou obedecendo a lei que lhe dá direito a esse título. Porque eu não reconheço essa lei, não reconheço que ele tenha esse... Porque ele só é excelente na vigarice. E essas deputadas que votam as coisas também. Agora, você não pensa que aqui o negócio está melhor, não? Fizeram uma pesquisa aqui. Olha, você vê a imprensa brasileira como é filha da puta, né? Quando a popularidade do George Bush baixou para 30%, todos os jornais brasileiros noticiaram: o presidente americano está ferrado, ninguém mais gosta dele, etc, etc. Muito bem. As duas casas do Congresso aqui agora são chefiadas por democratas. O democrata tem maioria nas duas e tem o presidente do Senado, presidente da Câmara. Sabe qual é o índice de aprovação das casas do Congresso agora? 9%. Nunca esteve tão baixo. Olha o sucesso do Partido Democrata, olha o sucesso da dona Pelosi. Quer dizer, perto disso aí, 30% do George Bush vale como uma consagração. Agora, no Brasil, se perguntar qual é o índice de aprovação do Congresso, eu acho que é 2%, 3%. Pergunta para qualquer pessoa, você está satisfeito com o trabalho do Congresso? Eles vão dizer que não. Então, esse Congresso aí também já estava na hora, tá vendo? De botar todos esses caras para fora. Agora, se o pessoal não se organiza para agir politicamente, parece que no Brasil só tem essas... Ou você não faz nada, ou você dá um golpe militar. Fala, pô, golpe militar, meu filho, é o último caso, tá entendendo? E se você não fez nada ainda, né? Quer dizer, pô, se tem um vizinho seu que está te incomodando, tá, sei lá, o cachorro dele invade seu jardim, caga no seu jardim, tá, tá. Você já precisa dar um tiro no cachorro? Ou dar um tiro no vizinho? Ou não? Você já experimentou falar com ele primeiro? Experimentou pelo menos dar uma bronca nele? No Brasil ninguém dá bronca em ninguém, quando vai falar com deputado, com senador, com bispo, é tudo, né, rapapés, né, genuflexões, beijamão. Experimenta xingar um filho da puta, desfaz que nem aquele cidadão admirável, Yves Ublé, que deu a bengalada na cabeça do Zé Dirceu. Dá bengalada na cabeça de cada um, você vai ver como o negócio melhora. Faz que nem o meu irmão fez com o Paulo Evaristo, que resolveu o problema em 2 minutos. Olha aqui, isso aqui é um bordel, você é um proxeneta. Você pensa que o homem reclamou? Não, imediatamente pagou o que devia e não encheu mais o saco. Esses caras também são assim. Eles não querem deixar você disciplinar o seu filho, porque eles não querem ser disciplinados. Então falou, olha, seu deputado, não vou dar umas palmadas na bunda do meu filho, vou dar umas palmadas na sua bunda. É assim, olha, pô, seja um valente, meu Deus do céu. Eu vou dizer um negócio para você, Deus odeia os covardes. Hoje em dia, vamos dizer, a igreja está sendo humilhada, o nome do Senhor Jesus Cristo está sendo enlameado. Vocês deixam acontecer tudo isto. E depois chega lá e diz, ah, eu vou para o céu, porque... Ah, eu não mexi com a mulher do vizinho, eu não toquei punheta, eu, né, eu não bebi, não fumei, acho que vou pro céu. Vai pro céu, caralho, tu vai pro inferno. Largue de ser frouxo, largue de ser falso, porra. Tá entendendo? Deus quer veracidade, quer sinceridade, quer verdade. Você pode mentir pro seu irmão, pra Deus, você não mente, porque Deus te conhece, Deus sabe que você não presta. Eu já tentei enganar Deus, não consegui. Você está me fazendo de bonzinho? Que nada, rapaz. Você fez isso, mas daqui a pouco eu me lembrar tudo que eu tinha feito. Você fez isso, mas aqui, mais aqui, mais aqui. Pronto, não dá para enganar. Então não tente se fazer de bonzinho. Tá certo? Deus quer que você respeite a verdade, por quê? Porque a verdade é o próprio Deus. Amar a Deus sobre todas as coisas. Entendeu? Então, a verdade é um dos atributos de Deus. Verdade, a bondade, a beleza, a generosidade, esses são atributos de Deus, são as coisas que você tem que amar acima de tudo. Entendeu? Agora, se você não ama a verdade, não adianta nada. Ah, não bebi, não joguei, não toquei punheta, né, não comi a mulher do próximo, tá certo? Não adianta nem você não comer a sua própria, não vai adiantar nada, meu filho. Você tá entendendo? Tu tá ferrado mesmo, essa que é a verdade. Trata de se limpar, pede perdão ao nosso Senhor Jesus Cristo. Eu sempre fui covarde, sempre fui omisso, sempre fui mentiroso, mas agora não vou ser mais. Até porque eu amo você. Se tiver que morrer pelo teu nome, moro feliz. Então é isso aí. Até a semana que vem. Muito obrigado a todos.

ilha prisão, que não, uma coisa que é menor do que a cidade de São Paulo. Tem 800 presídios, 800. Né? Esse pessoal gay que vive chorando e reclamando no resto do mundo, em Cuba eles prendem os gays na rua e mandam todos para um depósito de aidéticos. É uma coisa maravilhosa. Né? O único jornal, os únicos jornais são os do governo, estação de rádio do governo, televisão do governo. Se você, um escritor, escreve uma coisinha que eles não gostam, eles tiram a carteira do sindicato de escritores e o sujeito não pode mais publicar livro, nem livro, nem artigo de jornal, nem nada, tem que ficar quietinho. Mas, como ele perde seu registro profissional, ele também perde sua carteira de identidade, perde todos os seus documentos. Então passa a ser oficialmente inexistente. O Guilherme Cabreira Infante conta isso direitinho, como é que funciona esse sistema maravilhoso no seu livro Meia Cuba. Então, por todas essas realizações fantásticas em favor dos direitos humanos, está aqui Cuba na vice-presidência do Conselho de Direitos Humanos. Meu Deus do céu. Olha, esse negócio é profético. Tá? Se a ONU escolhe isso, vai dizer, não é possível que seja um ato de inocência ou de ignorância, não. Isso é muito bem premeditado. A ONU se transformou realmente na central, na semente do governo mundial. E, por atitudes como essa, nós vemos qual será a orientação desse governo. Né? Agora, aqui, alguém me envia um artigo que saiu hoje no Estadão comentando a eleição do Juan Manuel Santos, né, na Colômbia. O Juan Manuel Santos ganhou com quase 70% dos votos contra aquela figura caricata do professor Mocos. Deveria ser um herói de história em quadrinhos. Né? Parece que me lembrava um pouco o professor Pardal, ou o Ludovico, mais propriamente o Ludovico Fompatos, né? Do Pato Donald. Então, aqui, esse artigo, esse editorial do Estadão aqui, reconhece, né, os progressos obtidos durante o governo Uribe. E diz que Uribe, olha aqui, quando eles querem elogiar, eles elogiam assim a contragosto, né? Torcendo o nariz, protestando contra, sabe, o reconhecimento óbvio, né? E diz aqui que o Juan Manuel Santos é menos propenso a atitudes belicosas do que o Uribe. Quer dizer que agora é o Uribe que é belicoso. Ai, meu saco. Quer dizer, as Farc. Não só as Farc. Várias organizações terroristas, todas, sem exceção, criadas pelo Partido Comunista Colombiano, que foi fundado em 1926 e sempre teve a seu dispor organizações armadas. Essas organizações já viu matando gente desde a sua fundação, 1926, e aumentou o negócio, aumentou muito na década de 80, quando as Farc assumiram o controle do narcotráfico na Colômbia e, portanto, no continente inteiro. Daí, com a eleição do Uribe, ele tomou algumas providências lá e conseguiu estrangular as Farc, isolá-la num canto do território, né, fazendo isso com a... Veja, as Farc, nas preferências populares, tinham apoio de 3% da população colombiana. Quer dizer, 97% queria acabar com as Farc. Então, o Uribe fez exatamente isso. Não acabou ainda, mas estrangulou e isolou. E, como reconhece o próprio Estadão, devolveu ao povo colombiano, em quase todo o país, o direito elementar de ir e vir sem o risco de sequestro e atentados. O que mais que você quer? Quer dizer, isso aí é política belicosa? Agora, diz que o Santos é menos propenso a atitudes belicosas. Você não sabe o que estão falando. O Santos é muito mais durão do que o Uribe, meu Deus do céu. Primeiro, ele foi ministro da Defesa do governo Uribe. Ele planejou e comandou várias operações militares contra as Farc. É um homem que tem muita experiência nesse negócio. E eu estava lá, eu vi o discurso, ouvi e vi com os meus próprios olhos o discurso do Juan Manuel Santos nos festejos da vitória. Ele disse o seguinte: turma das Farc, seu tempo acabou. Não queremos diálogo, não queremos conversa mole, nós queremos acabar com vocês. E na hora que ele falou isso, a plateia inteira, num estádio, começou a gritar: no más Farc, no más Farc, no más Farc. Ninguém mais aguenta esta merda na Colômbia, porra. Quer dizer, acabar com isso é exigência de toda a população colombiana. Esta semana...

toma toda. De repente você vai lá, pega a sua espingarda e entrega, pronto, sai livre na rua, como um cidadão comum que nunca tivesse feito mal algum. O que acontece com esses camaradas? Ora, quem estudou um pouquinho a organização terrorista, sabe que numa organização terrorista, para cada soldado combatente, para cada membro combatente que está lá participando das operações bélicas, existem no mínimo outros 50 que estão em outras funções. Aliás, como em qualquer exército do mundo, né? Quer dizer, você tem administração, você tem intendência, você tem comunicações, você tem serviço de inteligência, você tem mais isso, mais aquilo, mais aquilo, mais aquilo. Ou seja, para segurar um camarada na frente de batalha, outros 50 atrás em outras funções. Então, o que acontece? O sujeito é anistiado, ele volta para a mesma organização para trabalhar numa outra função. Ele vai lá, toma lá o meu AK-47, né? Toma lá a minha automática e pega lá o seu título de eleitor e sai para a rua. Dali ele vai direto para a organização terrorista, a qual ele vai servir em outra função não belicosa. E a partir daí ele é um cidadão, vamos dizer, legítimo no pleno gozo dos seus direitos. Ademais, as FARC têm uma multidão de servidores nas funções judiciais. Isso aí eu entendi o que está acontecendo na Colômbia. Porque os caras, há mais de 20 anos, começaram a fazer aquele negócio gramsciano de ocupar espaços no sistema judiciário. Abre um concurso para juiz, vai 100 candidatos, todos membros das FARC, ou financiados pelas FARC. Então, o resultado, o sistema judiciário colombiano virou um sistema de proteção à guerrilha, né? Então, o fato é que, atualmente, vamos dizer, para cada guerrilheiro que está na prisão, tem 4 soldados das Forças Armadas acusados de ter maltratado o coitadinho. Então é evidente que o sistema judiciário na Colômbia está lá para destruir as Forças Armadas, para quebrar a espinha do Estado e entregar a Colômbia ao narcotráfico. E ora, o próprio Uribe, ele é um sujeito que ele odeia as FARC, mas ele tem uma coisa, ele tem um amor pelo sistema formal da democracia, que é um amor verdadeiramente suicida. E isto o levou a, quando abriu uma vaga num negócio que se chama Fiscalia General, como se fosse o Procurador do Estado, né? Procuradoria Federal, e os membros foram eleitos por uma lista tríplice, indicada pelo presidente. E ele botou na lista tríplice um cara que é inteiramente favorável às FARC, um amiguinho das FARC. É claro que esse foi eleito. E esse cara, desde então, não parou de tentar fazer todo o possível para destruir a mão que o alimentou, para morder a mão que o alimentou. Então, esse camarada, inclusive, é um dos responsáveis por esse processo que se armou contra o coronel Luiz Alfonso Plaças Vega, que foi o homem que comandou, né, a desocupação do edifício do Palácio da Justiça em 1985, quando um movimento revolucionário M19, financiado pelo narcotraficante Pablo Escobar, invadiu o palácio, prendeu todos os juízes, prendeu 300 e não sei quantas pessoas lá dentro, matou o que quis e tocou fogo no arquivo para ver se limpava a barra do Pablo Escobar. Então, ele foi pago pelo Pablo Escobar para fazer esse serviço. Aproveitou para armar lá o seu teatrinho e montou um tribunal, a Kangaroo Court, para julgar o então presidente Belisário Betancourt por crimes que não se sabe que merda são. Evidentemente, o presidente não foi lá, não compareceu para ser julgado pelo M19, mandou desocupar o prédio. Eu contei já essa história para vocês e está no meu artigo que saiu no Diário do Comércio, deve estar já na minha página, A Colômbia que Ninguém Conhece. Olha, do pedaço que eu li do processo, fui ao escritor, eu quando soube esse negócio, eu fiquei de orelha em pé, quis saber tudo a respeito. Comprei um monte de livro, fui na casa da família do coronel, pedi informação para a mulher dele, para o filho, que estão em contato comigo até agora, toda hora me mandando mais material, é tanta coisa que eu nem consegui ler tudo. Tem os livros do coronel, escreveu vários livros, o coronel é um historiador, é um homem de alta cultura, escreveu vários livros, estou lendo os livros dele. Principalmente o livro que chama A Batalha do Palácio da Justiça, que é onde ele conta a desocupação do palácio. É um livro que nós estamos vendo se nós colocamos o texto inteiro online, né? Fui lá no escritório da advocacia, li o que pude do processo, asseguro para vocês, o coronel é 100% inocente. Ele não fez merda nenhuma de errado. Ele cumpriu a sua obrigação

0: da maneira mais exata e exemplar possível. E por isto mesmo está sendo perseguido. Tá certo? Por quê? Porque é um cara que coordenou várias operações contra os narcotraficantes, deu um prejuízo miserável, e os caras querem se vingar dele de qualquer maneira. Então, peraí, tem alguém na linha? Quem está na linha? Alô?
1: Alô, professor Olavo?
0: Eu?
1: Alô, professor, aqui é o Flávio, aqui de São Paulo.
0: Flávio, tudo bem?
1: Tudo bem, professor. Professor, eu queria que o senhor comentasse, eu acompanho bastante o site do senhor e eu me interesso especialmente sobre os assuntos da Espiral do Silêncio e mais especificamente sobre temas de estudo, né? Eu queria que o senhor comentasse a respeito desse establishment acadêmico que anda nos altos círculos acadêmicos aqui do Brasil, onde os professores simplesmente eles estão sentados em cima das suas titulações e, aos poucos, a universidade ela está matando o pensamento crítico. Professor, um abraço e boa noite.
0: Está matando mesmo, você tem toda a razão, Flávio, porque todo esse pessoal que na década de 60 e 70, né, exigia assim, autonomia universitária, liberdade acadêmica, etc., etc., eles não queriam nada disso, eles queriam apenas o poder para eles poderem justamente estrangular a liberdade acadêmica. Eu quando vejo a conduta de professores universitários hoje que, vamos dizer, intimidam, ameaçam alunos, eu vejo uma coisa dessa, se acontecesse nos anos 60 ou 70, seria um escândalo monstruoso, nenhum professor fazia isso. Ou seja, esse mesmo pessoal, na época, vamos dizer, se sentia intimidado e perseguido pelo simples fato de que tinha que frequentar a universidade, estudar e fazer exame. Eles achavam isso tremendamente opressivo, tá certo? Chamavam isso de opressão fascista. Quer dizer, você vai obrigar o cara a ler um livro inteiro na universidade, só que ninguém faz isso hoje, né? Só lê pedacinho, só lê apostila, né? Eu lembro que eu estava dando um curso lá na PUC do Paraná e eu disse que um especialista em qualquer área, para ele se manter informado, ele tem que ler pelo menos 70, 80 livros por ano da sua área. Mas foi um escândalo geral. Todas, assim, ele quer nos matar, 70 livros. Aqueles camaradas não leram 70 livros durante a vida inteira, né? Então, não, mas acontece que 40, 50 anos atrás as pessoas liam um livro inteiro, né? Eu, por exemplo, eu tenho lá vários livros que o meu pai usou no tempo que ele estudou na faculdade de Direito. E há lá o livro do Emílio Durkheim, né, As Regras do Método Sociológico, estava anotado da primeira à última página, né? Tinha um livro do Descartes, né, O Discurso sobre Método, também anotado da primeira à última página. Isso que os professores dele obrigavam a ler. Agora, quando chegou já nas décadas de 70, 80, essa putada que então tinha 20 anos, hoje tem 60, 70 e está mandando no país, essa putada começou a se revoltar contra isso. Falou, onde já se viu ler livros e querer que ele faça exame? Coisa mais medonha, né? Aqui nós queremos fazer atividade acadêmica, nós queremos fazer passeata, nós queremos gritar contra o governo, nós queremos, né, jogar merda na cara dos ministros. Nós estamos ocupadíssimos com isso e vem esse professor que quer que a gente estude, porra. Está acabando com a nossa carreira. Essa geração é o Zé Serra, né, é o Nunes Ferreira, né? É toda essa gente que depois virou ministro, governador, são esses aí, não estudaram nada, não sabem merda nenhuma. Tá certo? E é por isso mesmo. Por isso mesmo que essa turma sempre teve medo de discutir comigo. Porque quando se meteram a discutir, se ferraram. Porque é o seguinte, eu estudei e eles não. Eles não sabem nada. Isso é tudo um bando. Como professores universitários, são todos vigaristas, sem exceção. A minha geração é a pior geração de intelectuais. Tem um amigo meu que inventou a expressão intelectual lerda. Esses caras são intelectual lerda. Quer dizer, a abreviatura de intelectual de merda. Né? Então, e são esses caras que estão mandando o país hoje. Agora, a presente geração de professor universitário, que já é filha desse, seguiu o exemplo e está piorando ainda. Veja aqui, vou te dar um exemplo aqui. Uma pesquisa da UNB, Universidade de Brasília, concluiu que o preconceito e a intolerância religiosa fazem parte da lição de casa de milhares de crianças e jovens de ensino fundamental brasileiro. O quê? Você quer me dizer que as escolas brasileiras estão ensinando religião? Ora, porra! É claro que não! Me mostre um livro de ensino religioso que seja usado no Brasil. Me mostre um livro que passe, vamos dizer, a moral religiosa tradicional que seja adotado em qualquer escola oficial ou particular do Brasil. Esse estudo é uma empulhação. Os caras que fizeram isso tinham que estar na cadeia. na cadeia, porque estão obviamente mentindo. O que as escolas brasileiras estão transmitindo, tá certo? É exatamente toda a moral do sexo livre, idealização de gay, etc. Agora vem esse estudo dizer que é o contrário. Quer dizer que o estímulo não é mais a putaria, o estímulo é a homofobia. Note bem, né? Quando o sujeito faz um estudo, vai dizer, o que eu vou estudar, homofobia, ele está usando a palavra que já é pejorativa para qualificar uma... Quer dizer, antes de fazer o estudo, ele já tem esse preconceito de que qualquer crítica que você faça à conduta homossexual ou à ideologia gay é homofobia, então a conduta criminosa. Ora, mas se é assim, não precisa fazer o estudo, meu filho. Se você já sabe que toda objeção à homossexualidade é uma conduta homofóbica, você já deu o resultado aí. Né? Então, agora, uma outra pesquisa feita pela Faculdade de Economia e Administração da USP diz que 87% da comunidade, alunos, pais, professores, servidores, tem algum grau de preconceito contra homossexuais. O que é algum grau de preconceito? Por exemplo, o sujeito diz, olha, eu acho que dar o cu faz mal. Isso é algum grau de preconceito. Por exemplo, o sujeito acha que dar o cu pode provocar hemorroida, tá certo? Ou câncer no reto. Isso, por exemplo, onde aqui é uma coisa cientificamente verificada, você dizer isso em voz alta já é algum grau de preconceito. Então, 87% tem algum grau de preconceito. Então, espera um pouquinho. Se 87% são contra alguma coisa, o que deve prevalecer? A opinião dessa maioria ou a opinião desses dois ou três iluminados que condenam a maioria em nome de suas próprias preferências? Né? Veja, em todo o mundo se discute esse negócio de direito dos gays sem levar em conta o seguinte ponto. Uma coisa é o sujeito ter direito enquanto cidadão. Por exemplo, você tem o direito de você não ser ofendido pessoalmente, em público, sem alguma reparação. Você tem o direito de não sofrer intimidação ou pressão no seu local de trabalho. Mas esse direito não é para os gays, esse direito é para todos. Agora, se você oferece isso a essa turma gaysista, eles não querem. Eles querem ter direitos não enquanto cidadão, mas enquanto gays. Presta atenção, isso significa que eles estão afirmando que a sua preferência sexual é geradora de direitos, é fonte de direitos. O que é a coisa mais absurda e inaceitável no mundo. O sujeito não pode ter nenhum direito especial porque ele gosta de dar o cu, ou gosta de comer o cu dos outros. Não é possível aceitar uma coisa dessa. E se amanhã ou depois ele desiste? Ele diz, ah, agora não quero mais, né, ter relações com homens. Agora eu quero ter relações com papagaios, com passarinhos, com galinhas. Tá certo? Ele vai perder os seus direitos gays? Como é possível que um direito seja, vamos dizer, instituído pelo simples fato de que o sujeito gosta de alguma coisa? Quer dizer, gostar de algo passa a ser fonte de direitos. Isso é inaceitável. Nós temos que velar para que esse pessoal que é gay, ou que é sadomasoquista, tá certo? Do que é fetichista, até tem os mesmos direitos do restante da população, igualzinho, nunca direitos especiais, porque se aceitarmos isso, estaremos instituindo o gosto e a preferência pessoal como fonte de direito. O que significa? Se o seu gosto é fonte de direito, significa que sua vontade é lei. Você pode tudo o que você quiser. Então, é claro que a fórmula em si já é ditatorial, já é antidemocrática e já é ilógica na base. E quando as camadas querem nos impor isto, e isto suscita alguma resistência, porque a resistência é natural, o próprio cérebro humano se revolta contra uma proposta dessa, daí eles dizem que isso é homofóbico. Ou seja, o simples uso, vamos dizer, da lógica automática, aquela lógica que já está embutida no cérebro humano e que nos diz que nenhum gosto, nenhuma preferência pessoal pode ser por si mesma a fonte de direitos, passa a ser um crime. Então, quer dizer, a objeção à proposta já é criminalizada na mesma proposta. E como é que nós podemos aceitar discutir seriamente com pessoas assim? O sujeito que vem com uma proposta dessa é, evidentemente, ele é uma mentalidade psicopática. É uma pessoa perigosíssima que não entende o que é lei, não entende o que é moral, não pode entender jamais. Né? Olha, se fizer assim, uma lei que me dê direitos especiais por causa de alguma coisa que eu gosto, eu rejeitaria a lei porque eu me sentiria humilhado por ela. Eu digo, não, eu não quero ter direitos especiais que sejam instituídos por um ato de vontade meu e por um gosto que eu tenho. Não quero isso, porque isso aí é a definição da arbitrariedade, é a definição da tirania. Essa lei me transformaria num tirano e opressor e eu não quero isso. Agora, essa turma gay que vive se queixando, eles estão reivindicando o direito de oprimir o mundo e já estão oprimindo, gente. O número de pessoas aqui que já foi prejudicada, perdeu emprego, já foi para a cadeia por causa de ter dito uma ou duas coisinhas contra gay, é uma monstruosidade. Como é que vão aceitar que isso é democracia, que isso é liberdade e que eles estão apenas querendo defender os seus direitos? Não, eles estão querendo ter direitos especiais acima do restante da população. E isso já é ditadura, isso já é tirania, e é preciso ser um jumento para não entender uma coisa dessa na primeira. Então, assim, direitos humanos para todos, iguais, claro, todos aprovamos. Se o direito do gay é violado, nós temos que ir contra isso. Porém, direito especial, só porque o sujeito quer dar o cu, passa a ter direitos especiais, você não pode falar mal dele. Ora, meu Deus do céu! Agora, a coisa mais incrível nesse estudo, olha aqui, a pesquisadora, como é o nome da desgraçada? Débora, até perdi o nome dela aqui. Sumiu o nome. Ela diz, o estímulo ao preconceito nas escolas, veja que coisa, chega ao ponto de associar uma pessoa sem religião ao nazismo. Ora, meu Deus, mas não são vocês, esquerdistas, filha da puta, e esse pessoal gaysista que vive chamando os outros de nazistas? Só, se você vai na igreja, se você acredita nos 10 mandamentos, eles se chamam de nazista. Agora, essa mulher está invertendo essa realidade e dizendo que é o contrário. Somos nós, os religiosos, que associamos os outros ao nazismo. Pô, um ou outro religioso pode ter feito isso, mas a norma, meu filho, é vocês nos associarem ao nazismo. Tá certo? Ao nazismo e... pior ainda, sabendo que o nazismo era uma ideologia de tipo cientificista, darwinista, evolucionista, tá certo? E colocou os católicos na lista principal. Quer dizer, olha, eles tinham três inimigos. Os comunistas, porque os comunistas eram primo deles, estavam concorrentes, então queriam matar os comunistas. Os judeus e os católicos, eles foram o primeiro que entrou na lista. Né? O Erich Voegelin, quando ele fugiu da Áustria sob ocupação e veio parar aqui nos Estados Unidos, o pessoal sabia que tinha fugido do nazismo, chegava para ele e perguntava, você é comunista? Não. Você é judeu? Não. Você é católico? Não. Ah, então o que você está fazendo aqui? Quer dizer, o universo inteiro sabia que comunista, judeu e católico era perseguido pelo regime. Assim como fascista, judeu e católico era perseguido, católico ou cristão era perseguido na União Soviética. Agora, esse pessoal vive no seu bando nazista há 3 por 4. Agora vem aqui um estudo científico dizer que é a ideologia religiosa que está chamando de nazista quem não tem religião. Ora, dona Débora, vai a merda. A senhora não entende porra nenhuma esse seu estudo. Não serve nem para limpar a bunda, tá entendendo? Que coisa mais nojenta. Onde é que a senhora obteve esses dados? Meu Deus do céu. Olha aqui. Outra coisa, se alguém qualifica o homossexualismo como doença, eu digo, olha, isso é uma coisa que está em discussão. Porque sabe que quando a Associação Médica Americana retirou o homossexualismo da lista de doenças mentais, não foi por constatação científica, foi porque os gays invadiram a Assembleia e ameaçaram bater nos médicos, porra. Procedimento terrorista, claramente nazista. Eles vivem fazendo isso, ó. Invadem a igreja, ofendem o pessoal, força lá o padre, entra lá, aqui, bando de homem barbanjo vestido de freira, né, fazendo chacota com a religião dos outros, né, intimidando o padre. Isso não é intimidação, não, né? Intimidação é alguém achar, aí eu acho como você que falou, às vezes, ah, você é homofóbico, você tem que ir para a cadeia. Quer dizer, é claro que isso aí é criminalização da opinião. Eu não sei se o homossexualismo é doença e, pessoalmente, eu acho que não é. Eu acho que não é de jeito nenhum. Essa é a minha opinião sincera. De tudo que eu pensei, tenho lá minhas teorias a respeito. Publiquei um pedacinho no Diário do Comércio. Quando tiver tempo, publico mais. Mas eu não tenho certeza absoluta do que eu estou dizendo. Pode ter uma pessoa que acha que é doença, porra. E qual é o problema? Isso aí é homofobia? Crime de homofobia? Quer dizer, você ter uma opinião sobre um assunto que nada está provado, onde tudo pode ser discutido, né? Então, evidentemente, a opinião deveria ser livre, mas não, já quer criminalizar a opinião. Então, o que é que esse pessoal está fazendo aqui é tipo inversão revolucionária. Né? Quer dizer, 87% da comunidade é contra alguma coisa, como é que você vai chamar isso de preconceito? Quer dizer que a opinião média de um país pode ser preconceito. E você, que faz parte dos 13%, você é que vai julgar a maioria e condená-la toda. Quer dizer, se 87% de pais, alunos, professores, servidores são homofóbicos, tem que botar 87% na cadeia, porra. Eu acho que tem que pôr você no hospício, o autor dessa coisa aqui no hospício. Peraí, tem mais alguém na linha. Alô, quem é? Caiu a ligação. Alô? Caiu a ligação. Olha, aqui eu recebi uma carta do professor Benê Barbosa que me lembrou uma coisa fundamental. Ele disse, sabe por que que o José Serra não quer falar do passado da Dilma Rousseff? É simples, porque entre os seus braços direitos está lá o Aloysio Nunes Ferreira, cuja carreira é igualzinha da Dilma. Então, se ele falar da Dilma, ele tem telhado de vidro e vai cair nos amigos dele. Então, não pode falar. Então, todo mundo aí tem rabo preso, tá entendendo? Ah, é. Agora, eu sugiro para vocês uma coisa. Eu, anos atrás, quando saiu aquele negócio de que o Jorge Soros tinha investido 800 milhões de dólares na Petrobras, dois dias depois a Petrobras descobriu o petróleo não sei aonde, mas numa área marítima onde é quase impossível de explorar, né? As ações do Jorge Soros no dia seguinte centuplicaram de valor, evidentemente. Eu acusei a coisa, né? Falar, isso é treta, tem malandragem nesse negócio. Agora, decorrido mais de um ano, quem descobriu a coisa foi o Glenn Beck. Então, se vocês procurarem no www.watchglennbeck.com, está lá, Petrobras mais George Soros igual Crime Incorporated, Crime Sociedade Anônima. Tá? Procurem lá que a história está inteira lá. Agora eu li aqui uma coisa maravilhosa, que saiu uma carta do ator John Voight ao presidente Obama, dizendo, aqui meu filho, você está promovendo uma guerra civil no Arizona, porque o Arizona não aguentava mais os imigrantes ilegais, era gente demais, né, transformando o Estado, botando a coisa num estado de permanente confusão, quebrando todas as leis ostensivamente, roubando, matando, intimidando. Então o Estado tem que baixar uma lei para parar com essa merda. Agora, o governo federal está, quer dizer, incentivando os ilegais. Veja que coisa impressionante que fizeram aqui. Saiu aqui um anúncio do Departamento de Trabalho, equivalente ao nosso Ministério do Trabalho, avisando a todos os ilegais o seguinte: se você está trabalhando e o seu salário não é suficiente, você nos avise, você denuncie o seu patrão e nós vamos lá pressioná-lo, o governo federal vai lá pressioná-lo para que ele aumente o seu salário. Ora, meu saco, se o cara é ilegal, ele não tem direito de trabalhar, ele não tem direito a salário nenhum. Agora, se o governo está assegurando a ele o direito a um salário maior, já está automaticamente assegurando o direito ao trabalho, ao direito ao emprego, contra o texto da própria lei norte-americana, porra. Então, o governo Obama está incentivando, né, os ilegais não somente a praticarem a ilegalidade, mas está garantindo o apoio e proteção do governo para que eles façam isto. Isso aí, evidentemente, é claro que já é um motivo de impeachment, né? Porque aqui, vamos dizer, pelas contas oficiais, já tem mais de 30 milhões de ilegais. Eu acho que é 60 milhões. Pelo número de estrangeiros que eu vejo aí, sobretudo brasileiro. Brasileiro, mexicano, né, cubano. Está cheio disso aqui, né? E todo mundo trabalhando ilegalmente. Agora, se for só trabalhar ilegalmente, não é nada. Esse pessoal mata, assalta. Aqui a maior parte dos crimes são feitos por imigrantes ilegais. Se expulsar todos os imigrantes ilegais, a quantidade de crime nos Estados Unidos vai diminuir em 60%, 70% imediatamente. E vocês vão ver o resultado lá no Arizona. Agora, o governo federal está ameaçando processar o Arizona sob a acusação de que a lei, veja, o texto da lei permite que a polícia pare qualquer pessoa na rua e exija uma prova da sua presença legal. Prova da sua presença legal? Por exemplo, eu tenho um green card, né? Polícia me para na rua e diz, ó, prova que você está aqui legalmente. Eu pego e esfrego o green card na cara dele, tá certo? E digo, fuck you. E ele tem que fuck himself. Né? Agora, se o senhor não tem documento, não está aqui legalmente, ele não tem um green card, não tem um visto de trabalho, não tem porra nenhuma, então tem que ir embora, porra. Isso é a lei do Arizona. O argumento é o seguinte, é que a lei pode ser usada discriminatoriamente, de maneira racista. Claro, então isso aí significa uma má aplicação da lei. Então, nós, a ideia do governo federal é a seguinte, temos que revogar essa lei porque ela pode ser mal aplicada. Me diga qual lei não pode ser mal aplicada. Ora, porra! Então tem que jogar fora a Constituição inteira dos Estados Unidos porque pode ser mal aplicada. Né? Então, está havendo a pressão então, do governo federal, não só para quebrar a espinha do Estado do Arizona, mas para incentivar todos esses ilegais a que não somente continuem trabalhando ilegalmente, isso é, o governo está concedendo a eles um direito que a lei não lhes dá, e muito menos dá esse direito ao governo, e ainda está querendo que os ilegais denunciem os seus patrões. Olha, então vamos supor o seguinte, eu passei, vamos supor que eu tenha entrado aqui por Bar do Pano ilegalmente, estou lá, tenho um emprego ilegal, um emprego que eu não tenho direito de ter. Mas nesse emprego que eu não tenho direito de ter, eu tenho direito a um salário maior do que aquele que eu recebo. Ora, que merda é essa? E daí eu vou lá no governo e ele está me pagando pouco. Não devia pagar nada, porque eu não tenho direito de trabalhar, então o meu patrão tem, ele não pode nem me empregar. O patrão tem que ser denunciado, não porque está pagando pouco, mas porque empregou o ilegal. Então tem que ir pagando o ilegal e mais o patrão. Tem a lei aqui que proíbe você contratar ilegal, porque... Por que proíbe? Primeiro, porque o sujeito está tão ilegal, não tem direito de trabalho. Segundo, porque se sabe que o patrão mal intencionado vai empregar o ilegal porque vai poder pagar menos. Tá certo? Então, o que o governo está fazendo? Está legitimando. Ele está não só legitimando, como está incentivando a entrada de imigrantes ilegais. Então, mas a coisa mais óbvia do mundo é que esse governo trabalha contra esse país. Quanto tempo os caras vão levar para perceber? Acho que a maioria que já percebeu. Agora, o pior é que apareceu aqui um senador, chama-se senador não sei o que, Kill. Ele disse que em conversa com o Obama disse que se o Congresso não aceitar, quer dizer, a anistia completa para os ilegais, ele nada vai fazer para proteger as fronteiras. E preste bem atenção, hein? Proteger as fronteiras é a obrigação número um do presidente. Então, ele se recusa a proteger as fronteiras se as fronteiras não forem abertas. Olha que porra é essa! Né? Agora, aqui também apareceu, saiu no Wordnet dele. Né? Tá aqui um relatório federal que diz que, de modo geral, as certidões de nascimento nos Estados Unidos não provam o nascimento americano, nenhuma delas. Porque existem cento e tantos modelos diferentes de certidão de nascimento que são usados, a maior parte deles facilimamente falsificáveis, a começar por essa tal da certification, que não é um certificate que o Obama apresentou. Né? Para mim está cada vez mais claro que a certidão original de nascimento do Obama ou não existe, jamais existiu, como disse aquele funcionário da Justiça Eleitoral. Ele disse, olha, aqui nós averiguamos todas as certidões, não tem nenhuma do Barack Obama. Ele disse que então a certidão original não existe. Ou ela não existe, ou ela tem alguma informação muito comprometedora que não pode ser revelada de maneira alguma. Então, é curioso que esse governo subiu ao poder dizendo que ia ser o mais transparente da história americana. A primeira coisa que ele fez foi baixar um muro de opacidade total em toda a própria biografia do presidente. Ai, ai, ai. Mas enquanto isso, nem tudo está perdido. O filme do Oliver Stone, que puxa o saco do Hugo Chávez, foi um fracasso na Venezuela. Ninguém saiu de casa para assistir a esta merda. Né? Oliver Stone, assim, depois que ele fez aquele filme sobre o JFK, tá certo? Dizendo que foi a CIA que matou o JFK, quando hoje em dia está mais do que na cara que o negócio foi uma operação do governo cubano. Né? Mas aqui, né, o pessoal da esquerda americana é o seguinte, tudo que acontece no mundo é culpa dos Estados Unidos. Né? A Segunda Guerra foi culpa dos Estados Unidos, né? A fome na China foi culpa dos Estados Unidos, tudo foi culpa dos Estados Unidos. E o cara fez o filme do JFK para dizer, mataram o JFK. Né? Quem matou o JFK só pode ter sido americano e naturalmente alguém da direita, é claro, né? Agora, tem este documentário que saiu, um minutinho, vou até pegar o pega ali para mim, está em cima da televisão. Um minutinho, já vou dizer aqui para vocês. Esse documentário, JFK, Rendezvous with Death, é do cineasta alemão, Wilfried Huismann, aqui entrevista gente que trabalhou no serviço secreto de Cuba, dos Estados Unidos, na época, mostra lá o documento, mostra a evidência e fica claro, aí não tem escapatória. Quer dizer, o JFK foi morto mesmo por uma operação concebida pelo serviço secreto cubano, é uma coisa que está mais do que óbvio. Né? Encontro com a morte, JFK, encontro com a morte. Wilfried, vou até soletrar aqui para vocês poderem achar. Wilfried. Agora, sobrenome, Huismann, Huismann. Procurem, se possível, comprem esse documentário, traduzam para o português, põem isso para circular, que é um documento da mais alta importância. É claro que aqui a mídia abafou esse negócio, né? Abafou em parte, porque sempre acaba vazando. E agora, aquele sujeito que soltou a boca... Ah, aqui achei o negócio do senador aqui, ó. Senador John Kill disse que o presidente Obama tinha dito a ele em privado que ele não iria proteger as fronteiras até que a anistia para os imigrantes ilegais fosse aprovada pelo Congresso. Olha só, como é que o cara fala uma coisa dessa, meu Deus do céu? Agora, aqui o sujeito que soltou a bomba no Times Square, né, finalmente ele confessou, admitiu culpa e disse, fiz isso porque sou militante islâmico e quero que o Ocidente todo vá para as picas, né? Agora, na época, quem quer que insinuasse que fosse um ato de terrorismo islâmico já era imediatamente chamado de fascista, nazista, extremista de direita, cala a boca, burro, vai tomar no cu. Era assim que era tratado. Agora, um ano depois vem a prova. Quem disse a verdade, como sempre, foi a maldita extrema direita, fascista, filha da puta, etc, etc. Um dos sujeitos é chamado de fascista, é provavelmente que ele disse alguma verdade. O Leszek Kolakowski, o filósofo polonês, ele dá a seguinte definição. Né? Fascista é uma pessoa que eu não gosto, mas com a qual eu não consigo discutir porque não tenho competência. Essa é a né? Nesse sentido, é claro que eu sou fascista, né? Porque no Brasil ninguém jamais teve competência para discutir comigo. Quem tentou se fudeu de verde e amarelo, né, certo? Então passaram a chamar de fascista, é evidente. Então entra na definição do Kolakowski. Fascista é um sujeito com quem eu não consigo discutir porque ele sabe mais que eu. Então aqui nesse caso também, quem disse que era um ato de atentado terrorista islâmico estava certíssimo. Está certo? E quem reprimiu essa opinião estava errado, como sempre. Está errado. Ele está, não está errado, ele está mentindo mesmo. Olha aqui que maravilha. Até aqui tem uma professora, né, num estado, aliás, numa cidade do Alabama. Né, uma professora, Emily Morris. Né, ela foi condenada, um tempo atrás, 5 anos atrás, ela foi condenada por ter tido relações sexuais com um dos seus alunos na Leeds High School, ginásio aqui que ela lecionava. Foi lá, traçou o menino, né? E naturalmente descobriram e foi para a cana. E não era só esse menino, não, né? Bom, ela saiu da cadeia e agora está sendo homenageada pela prefeitura da cidade, não sei aqui o nome da cidade, como Person of the Month, pessoa do mês. Olha que legal, hein? Quer dizer, você pega uma obra pedófila, né, e transforma numa heroína, né, num ídolo. Tudo isso é fácil. Você vê aqui, alguém me manda aqui uma documentação enorme sobre o senhor José Antônio Dias Toffoli, que virou ministro do Supremo Tribunal do STF. O cara é um advogadinho de bosta. O cara não terminou nenhum mestrado, nem nada. Né? Não tem nenhuma obra publicada que mostre nenhum saber jurídico, nem notório e nem oculto. Né? Nem mesmo oculto. E concurso, fez concurso em 1994, 95, concurso para juiz estadual, foi reprovado reprovado nos dois concursos e meteram o cara no STF. Né? Agora, qual é o currículo? O currículo é o QI, o famoso QI. Quem indicou? Quem indicou foi Lula e Zé Dirceu, porra. Então o cara passa naturalmente, automaticamente, por milagre, a ter o notório saber e está lá, né, no Supremo Tribunal. Olha aqui, que beleza. Saiu outro dia. Olha, quais são as decisões que esse sujeito tem tomado lá no STF? Veja que maravilha. Saiu na Gazeta do Povo, do Paraná. O Supremo Tribunal Federal suspendeu todas as investigações abertas pelo Ministério Público Estadual e pela Polícia Federal na área criminal para apurar as irregularidades dentro da Assembleia Legislativa do Paraná. E daí vem o seu Toffoli e proíbe investigação. Não pode investigar, não pode saber, não pode fazer pergunta. Deixa os caras roubar sossegado, porra. Afinal, o seu Toffoli está pago lá para isso. Né? Também soltou, né, os caras que já estavam presos por causa de ter acusado de desviar dinheiro lá da Assembleia Legislativa. O Toffoli já mandou soltar. Né? Então, você foi colocado lá para fazer esse tipo de coisa e está fazendo, porra. Agora, todo mundo assiste. O brasileiro, esse Flávio que me telefonou no começo, ele fala dos professores universitários. Os professores universitários hoje são extremamente autoritários, mandões, né? E como não sabem nada mesmo, eles não conseguem impressionar os alunos com o seu saber, nem notório, nem oculto, então eles começam a querer impressionar e intimidar com medidas administrativas, ou gritando. O professor universitário hoje grita, a classe inteira fica quietinha. No meu tempo, o professor gritasse, jogaria tomate nele, porra. Né? Agora, isso não é só na universidade, é no Brasil inteiro. O Brasil inteiro virou uma nação de cagões, uma nação de boiolas que aceita tudo. Coisa que eles não iam aceitar nem mesmo da ditadura militar, porque a ditadura militar intimidava menos do que essa gente. Porque a ditadura militar dominava só o governo. Só a administração pública. E mesmo assim, nem toda, porque estava cheio de comunista lá. Mas esse pessoal que está aí, eles dominam o governo, as universidades, os meios de comunicação, a indústria editorial, as igrejas. Eles dominam tudo, meu Deus do céu. Então, a intimidação deles é multilateral. Né? Naquela época, por exemplo, quando o governo queria esconder uma notícia, ele tinha que mandar um censor da Polícia Federal entrar dentro da redação, né, sob vaias da redação inteira, e riscar a matéria e dizer, ó, isso aqui não sai. Hoje em dia, quando você... O governo nem precisa mandar ocultar uma notícia, está cheio de agentes na redação para ocultar. Quer dizer, não precisa ter... O governo não precisa nem aparecer nessa operação. A notícia simplesmente desaparece, some, vira antimatéria. Porque em cada redação você tem 60, 70, 80, 100, 200 filha da puta trabalhando pro esquema petista de poder, porra. Então, o que que é a intimidação da ditadura perto dessa intimidação? Né? No tempo da ditadura, se você queria intimidar estudantes, você tinha que pôr um reitor durão, o reitor botar o pino na mesa e mandar os caras calar a boca. Hoje não é um reitor, são todos os professores, são todos os funcionários. E entre os alunos, pior ainda, quer dizer, você tem 97... Você quer falar uma coisinha contra o governo, contra o comunismo, contra o Foro de São Paulo? 99%, né, do pessoal está tudo contra você e te manda calar a boca. Já aconteceu várias vezes. Então, é claro que o sistema de censura que vigora hoje é muito pior, não é muito pior, muito mais exigente, muito mais opressivo e muito mais abrangente do que jamais houve na ditadura. Na ditadura, o pessoal conseguia atrasar uma, às vezes atrasar uma notícia, 2 meses, 3 meses, depois eu liberava. Eu não liberava, eu esquecia. Quantas vezes não me aconteceu isso, porra? Eu trabalhava na editoria política, era subeditor, copy desk da parte de política do Jornal da Tarde, que era um do Estadão, que era um órgão, era a edição vespertina do Estadão, que era um dos órgãos mais visados pela censura. Eles odiavam os Mesquita. Porque os Mesquita têm mania de fazer jornalismo. Né? Então, isso na época não podia. Mas hoje pode menos ainda. Então, o censor vetava uma notícia, tá bom, naquele dia a gente não publicava. Na semana seguinte a gente tentava de novo. Às vezes vetava de novo. Na terceira, quarta semana, pô, passava. Então, na pior das hipóteses, as notícias saíam com atraso. Agora, nunca conseguiram atrasar uma notícia por 16 anos, que nessa a gente conseguiu ocultar a existência do Foro de São Paulo, que é a maior notícia política da história da América Latina nos últimos 50 anos. A notícia mais importante, mais decisiva, foi ocultada, não num jornal ou no outro, mas em toda a mídia por 16 anos. Governo nenhum consegue isso se não tiver uma rede de agentes em toda a mídia, como hoje tem. Então, falar de censura no tempo da ditadura é ridículo. Censura existe hoje, muito mais do que naquele tempo. Pior, as notícias que a censura escondeu, logo em seguida, quando terminou, veio aí a Constituição de 88, né, o pessoal fez edições especiais, colocando de novo notícias que já tinham saído ou sido vetadas, que tinham sido publicadas de maneira indireta ou mais sutil. Né. Porque eles ainda tinham esse recurso, você às vezes escrevia a notícia de uma maneira complicada, de modo que o censor, que era uma besta quadrada, não entendesse. Tá certo? Mas hoje os censores não são besta quadrada, os censores são jornalistas experimentados. Você imagina, você pega um cara da Polícia Federal, um sargento, um cabo da Polícia Federal, manda, né, fiscalizar 200 jornalistas. Os caras dão um baile no coitado, né? Então a gente de fato dava. Eu mesmo, quantas vezes não escrevi notícia, né, em estilo barroco? Eu aprendia muito, tinha um grande comentarista político que eu gostava muito na época, era o Vilas Boas Corrêa, deve estar em atividade ainda. O Vilas Boas escrevia maravilhosamente, mas escrevia numa linguagem barroca, que já era para enganar o censor. Eu aprendi, eu li as colunas do Vilas Boas e aprendi a fazer a mesma coisa. Falava com o Dom Marino indireto, mas o censor não percebia. Às vezes o leitor também não, mas algum leitor percebia. Mas hoje não dá para fazer nem isso, porra. Porque a coisa, quando é vetada 100%, não sai em jornal nenhum, em estação de rádio, em televisão, nem nada. Quer dizer, é um bloqueio total. Eu não entendo por que o público brasileiro tolera isso dessas empresas arrogantes, prepotentes, manipuladoras, e deviam ser todas processadas. Esse caso do Foro de São Paulo, devia haver mais de 3 mil processos da justiça, tá certo? Por propaganda enganosa, porque o jornal, o noticiário de TV, o noticiário de rádio, ele se anuncia como fonte de informações idônea, e você compra por causa disso. E se eles depois não praticam essa idoneidade, se eles só negam as notícias, então é claro que é propaganda enganosa. Por que que não dão queixa na Delegacia do Consumidor contra a Folha de São Paulo, contra o Globo? Não dão por quê? Porque são todos boiolas. O Brasil virou um país de boiola, um país de castrados, né? Então, agora, aqui também, veja, Obama está lá na Casa Branca comemorando no dia 22 de junho, comemorou o Gay Pride, o orgulho gay. Olha, eu vou confessar um negócio para vocês. Eu, se eu fosse gay, não teria orgulho nenhum disso, como não tenho orgulho de ser hétero, de ser sadomasoquista, de ser fetichista. Eu não vejo por que ter orgulho do mero gosto. Eu não entendo isto. Seja o gosto qual for. Né? Mas eles acham, né? Ficar de quatro lá com um machão em cima é um negócio motivo de orgulho. Né? Bom, sei lá. Tem mulher que apanha do marido e fica orgulhosa por isso. Olha, meu marido como gosta de mim, me bate todo dia. Né? Então, está recomendando o Gay Pride, mas ao mesmo tempo, a liderança gay está preocupadíssima, porque descobriu que todas essas políticas, né, do sexo seguro que eles inventaram, sexo seguro significa usar uma camisinha, não estão funcionando. Né? Os casos de AIDS entre homossexuais masculinos estão crescendo aqui exponencialmente, graças à confiança que esse pessoal tem em camisinha. Tá certo? Então, assim, ah, orgulho gay tá bem, mas não precisa ser tão orgulhoso a ponto de se matar e achar que é lindo, né? Agora, que coisa. Sabe que saiu aqui uma decisão da Suprema Corte, né, dando mais, uma interpretação mais clara as leis que proíbem dar suporte, ajuda material a grupos terroristas, né? Tem a lei, isso é crime de alta traição, você dá ajuda material a grupos terroristas. E como o pessoal estava tergiversando aqui, estava embrulhando um pouco o sentido da lei, a Suprema Corte lançou aqui uma decisão que esclarece, sustentando a lei federal que proíbe dar ajuda material a qualquer organização terrorista estrangeira. Imediatamente o Jimmy Carter, que além de ser um comunista filha da puta, traidor, é uma besta quadrada, está reclamando da lei porque diz que vai atrapalhar o trabalho dele. Uai, se a lei que proíbe dar ajuda material aos terroristas atrapalha o trabalho do Jimmy Carter, é porque ele está dando ajuda material aos terroristas. Ou estaria enganado? Será que sou eu que não entendi a lei? Né? O Jimmy Carter já teve centenas de encontros com todos os líderes terroristas da face da Terra, né? E está sempre protegendo os caras contra os Estados Unidos. Então é evidente que ele está dando ajuda material. Então se ele reclamou, então passou a ser réu, confesso. Se essa lei atrapalha... Note bem, a lei não é de agora, a lei já existia antes, quer dizer, ele já está descumprindo a lei há muito tempo. Não é isso? Agora, alguém foi lá e reclamou da lei na Suprema Corte, e a Suprema Corte que fez? Sustentou a lei. A lei está certíssima e o sentido dela é muito claro. Por exemplo, prestar serviço, né? Aqui. Prestar treinamento. Dar conselhos, aconselhamento, né? Então, é exatamente tudo o que o Jimmy Carter vem fazendo. Então, o lugar desse da puta é na cadeia. E ele mesmo está confessando. Eu não gosto dessa lei, por quê? Porque ela me enquadra. Só que a lei não é de agora. Né? A lei é, sei lá, de 30 anos atrás, sei lá quando. Né? Então, o cara, esse tempo todo, esteve descumprindo a lei. E agora está aí, né? Confessando e reclamando porque existe uma lei. Então, minha gente, se não há mais perguntas, por hoje é só. Até a semana que vem, muito obrigado.

stuff, get the core rendente, sai, a parte di parte da Divina Commedia e simpul niente. E o Bruno tinha um campo de referência muito vasto, tá certo? E precisa um pouco disso para você poder avaliar o que é a obra dele. Afinal de contas, a obra de um escritor profissional, um escritor se distingue de qualquer outra pessoa que usa a língua, um jornalista, um redator de publicidade, certo? Porque o que ele escreve se insere dentro da tradição de uma arte, quer dizer que os recursos vão sendo criados e acumulados e transmitidos e mesclados e criando novos estilos ao longo do tempo, e você sempre pode situar aonde historicamente está o sujeito. Se o que ele escreve não tem um lugar dentro desta evolução da arte da escrita, ele não é um escritor, ele é apenas um usuário qualquer do idioma. Nem essa noção se tem no Brasil, não é? No Brasil, você acha que qualquer pessoa que escreve direitinho é escritor. Até acham que o Luiz Fernando Veríssimo é um escritor, que é um grande engano. Não é, apenas um jornalista, um cronista. Né? Quer dizer, a linguagem tem que ser elaborada de uma maneira consciente dentro de uma tradição de aprendizado. Então, para você ver, vamos dizer, a riqueza da linguagem do Bruno, você precisaria ter lido, no mínimo, toda a poesia inglesa do século XX. Você precisa ter lido Yeats, ter lido Auden, ter lido Stephen Spender, assim por diante. Como no Brasil ninguém leu nada disso, né? No máximo ler um pouquinho do T.S. Eliot. E são tão burros que nem percebem que os versos brancos do T.S. Eliot têm uma métrica escondida. O Eliot escrevia em inglês com métrica francesa, e os caras não percebem nem isto. Então, por causa disso, eles não têm condição de avaliar a obra do Bruno. Não há mais um público literário capaz como tinha nos anos 50. E também não tem mais escritores. A literatura brasileira acabou, literalmente acabou. Então, o que restará escrever do Bruno, agora que ele morreu, é fofoquinha sobre a vida dele, é aquele negócio folclórico de que ele reintroduziu a métrica. Reintroduziu a métrica, isso é uma palhaçada. O Brasil é o único país do mundo em que se acredita que a poesia moderna não tem métrica. A poesia moderna tem métrica no mundo inteiro. Só no Brasil não tem, porque a pessoa não sabe fazer, pô. Então o Bruno apareceu fazendo a coisa mais óbvia, quer dizer, usando todos os recursos métricos que ele havia aprendido ao longo da vida, e o pessoal achou muito estranho. É brasileiro estranho, tudo caipira assim mesmo, acha tudo esquisito. Mas olha, esta semana aqui nós temos um verdadeiro museu de horrores. Né? Para começar, tem este... Vamos logo de cara, vamos para o pior. No Rio Grande do Sul tem um jornalista chamado Mauri Martinelli, que escreveu umas matérias sobre corrupção na prefeitura de Estância Velha. Estância Velha é o distrito industrial lá do Rio Grande, é a Santo André do Rio Grande do Sul. A prefeitura é naturalmente petista. E, bom, devolveram a ele as críticas com um tiro pelas costas, dado com uma pistola Glock 380. O jornalista, por milagre, sobreviveu, saiu daí se arrastando. Logo depois, o autor do atentado, o criminoso, foi preso numa casa de propriedade do Jaime Schneider, que era secretário de planejamento da prefeitura petista. Muito bem, então, acontece que o jornalista, além dessa tentativa de homicídio, notoriamente por motivo político, ele foi demitido do emprego que tinha no jornal, por perseguição política, e está sem assistência jurídica, porque lhe foi negada por decisão do Conselho de Defensoria Pública do Rio Grande do Sul, composto por maioria petista. Então, olha, isso aqui é o Brasil de hoje. Esse pessoal faz o que quer, rouba, mata, né? Engana todo mundo, e ninguém fala nada. Veja você, tem generais de exército batendo continência para essa gente. Tá certo? Então, realmente é para dizer, é um bando de generais. Quer dizer, qualquer sujeito que bata continência para esses vagabundos, é ele também um vagabundo. Tá entendendo? Não pode fazer isso. As Forças Armadas não têm o direito de aceitar uma situação como esta. Né? Se fizer esse caso, por exemplo, do Carlos Lamarca, olha, o Carlos Lamarca, ele matou um prisioneiro amarrado, matou o sujeito a coronhadas, com a desculpa de que era para o sujeito não fazer barulho, denunciando dele. Ah, para o sujeito não fazer barulho, basta desacordá-lo. Precisa esmigalhar a cabeça. É claro que esmigalhar a cabeça, como se diz na jurisprudência, é um uso excessivo de meios, quer dizer, passou muito do necessário para a finalidade alegada, tá certo? Então, é evidentemente um crime de ódio. Sendo um crime de ódio, o sujeito não poderia ter recebido nem anistia. Agora,
os outros vão ter que engolir que ele é general. E note bem, mesmo os militares, quando reclamam disso, reclamam muito respeitosamente, sendo o senhor presidente da República tem que tomar providência. Como? Você vai pedir socorro ao bandido, pô? Você não sabe com quem você está falando? Quer saber o que é a mentalidade de esquerdista em geral? Não estou falando só de petista, não. A esquerda inteira é assim. Sempre foram assim, pô. De um jeito totalmente sem nenhum senso da verdade, senso do certo e errado, né? São manipuladores e mentirosos por natureza. Vê agora o que fizeram nesse caso por exemplo, quando estava tendo audiência sobre o negócio do aborto agora, tem um pessoal anti-abortista que foi lá fazer uma manifestação, levando uns cartazes, uns panfletos, como é normal fazer. Nessa audiência, o pessoal sempre faz, vai ali nas galerias, ou fica na frente e distribuindo panfleto, exibindo cartazes, etc. Muito bem. Então foi lá um grupinho chefiado pela Doris Hipólito, presidente da Associação de Mulheres pela Vida, do Rio de Janeiro. O que o pessoal do Congresso fez? Mandou parar, mandou tirar, porque disse que era proibido ter manifestação só de um lado. Ora, sempre teve manifestações só de um lado. Todas as manifestações sempre foram de um lado só. Agora, quando é o lado contrário, não pode. Daí se alega que tem que ter os dois. E daí mandaram tapar a boca da mulher e ainda ameaçaram de prendê-la. Enquanto isso, estava lá a dona Jandira Fegali, dizendo que o Instituto Juventude pela Vida, no Rio de Janeiro, que é antiabortista, os membros desse instituto são nazifascistas. Fala, lava a boca para falar, dona. Nazifascista é você. É nazifascista e mentirosa. Ora, porra. Ele depois não quer que a gente xingue. Quer dizer, a mulher chega e diz que os jovens, por ser contra o aborto, são nazifascistas. Ela está medindo o que está falando? Essa que sempre foi puxa-saco de genocida? Essa que adora um Mao Tse Tung, adora um Stalin, adora um Fidel Castro, tá certo? Ora, e vem de fazer de boazinha, dizer que os outros são nazifascistas porque não querem matar as crianças? Ora, vai pra puta que pariu, mulher. Como é que pode, né? Os caras não querem que a gente xingue. Ó, quer ver cada coisa que eles fazem aqui? Agora, a Folha de São Paulo. Folha de São Paulo, essa semana, faz uma enquete para que os leitores escolham, né, as Sete Maravilhas da Ciência, né? Então, olha aqui na lista, né? A ciência como atividade social e humana. Fala, bom, olha, a ciência como atividade social e humana não é uma maravilha da ciência, é uma maravilha da sociedade humana, né? Quer dizer, não, a ciência como atividade social e humana não é uma invenção da própria ciência, né? Era só o que faltava. Depois, a teoria da evolução darwiniana, bom, é uma teoria, a psicanálise freudiana, que não é uma teoria científica, jamais foi comprovada, aliás, todo e qualquer estudo científico da psicanálise freudiana sempre a desmoralizou, a psicanálise freudiana não faz parte da ciência psicológica. Pois aqui, a teoria da relatividade e a mecânica quântica, está muito certo, a descoberta da estrutura molecular do DNA, muito bem, está muito certo. Agora, o mais bonito é o seguinte, entra aqui na lista a teoria social e econômica de Marx. Eu digo, o que isso tem de ciência? A teoria social e econômica de Marx dizia que o capitalismo iria restringir o mercado, iria diminuir o número de consumidores. Essa é a coisa mais errada que alguém já disse, ao longo de toda a história da economia, não houve nenhuma estupidez maior. E segundo, para provar isso aí, o cara ainda recorreu, né, a meios totalmente desonestos, porque vendo como ele queria demonstrar que a situação do proletariado estava piorando, mas na verdade ela estava melhorando, e ele sabia disso através dos relatórios do parlamento inglês, os famosos Blue Books, que era a fonte básica de informação dele, o que que ele fez? Ele usou só os Blue Books de 30 anos antes. Quer dizer, isso é um charlatanismo. E que não é nem maravilha e nem é ciência. Agora, a coisa mais linda é o seguinte, que eles colocam a revolução da física no século XIX. Ah, não teve nenhuma revolução da física no século XIX, teve a revolução da física no século XX. A revolução começa exatamente com a teoria da relatividade, que é de 1905, e a mecânica quântica, que é de 1910. Agora, então, quer dizer, essa lista de absurdidades, né, foi aqui feita por indicação de quem? Do Luiz Pinguelli Rosa. Se você quer saber quem é esse sujeito, vocês procuram na minha página um artigo chamado O Pajé. É o famoso pinguélico, tá entendendo? Ele era o quê? A grande atividade científica dele foi ser o dono das verbas de pesquisa do governo federal durante algum tempo. Então, ele era o homem que abria, era o dono da torneira, abria e fechava a torneira. Essa é a grande realização científica dele. Até me disseram que ele tinha largado a atividade científica e tinha virado plantador, foi plantar batata, que é exatamente o melhor que ele pode fazer, né?
Agora, como

Frias, o Otávio Frias Filho, era um sujeito inteligente. Mas o que está acontecendo? Que merda é essa, porra? Como é que deixa... Eu não vou perguntar como é que você deixa acontecer, porque ele também deve ter lido isso, não viu nada demais. Né? Também está... O QI já está baixando, 0,5 grau por dia. Cuidado com esse negócio. Agora, falando em QI, aqui nós temos um cidadão que se homenageia a si próprio com o título de O Filósofo da Cidade de São Paulo. Chama-se Paulo Giraldelli. Na verdade, ele é da cidade de Ibitinga. Ibitinga é uma cidadezinha no interior, que é onde, famosa pelos seus bordados. Essa é uma cidade onde eu ia muito quando era pequeno, porque lá morava a minha querida tia Ofélia, né? E o ramo turco da família, meus tios Salim, Naim e Elias. E deu graças à recordação da cidadezinha, mas acho que naquela época o Paulo Giraldelli não existia ainda nem como espermatozoide. Mas, muito bem, depois alguém fez a besteira de trazê-lo à existência e agora o sujeito ficou assim. E ele, então, escreve aqui um negócio dizendo que eu sou uma besta quadrada, que eu não entendo nada de filosofia e que eu sou assim porque eu não fiz o curso universitário como ele e que, aliás, eu morro de inveja dos professores de universidade de filosofia, né? Porque eu não fiz o curso e eles fizeram e eles têm aqueles empregos maravilhosos, né? Na USP, né? Aquela coisa fantástica, né? Eles estão tão contentes que vivem quebrando a universidade, né? E eu estou com inveja do emprego deles. E daí ele diz o seguinte, diz que eu cometo um erro, assim, crasso, imperdoável, porque eu classifiquei num artigo, eu disse que, segundo Platão, os filósofos são amantes de espetáculos. E diz aí o Paulo Guilherme, ah, qualquer criança sabe que no livro Quinto da República, o Platão estabelece uma diferença radical entre os amantes de espetáculos e os filósofos, né? Digo, olha aqui, ô Paulo Guilherme, tu é um analfabeto, tu é uma besta quadrada, fora do comum. Né? O que o Platão faz é o seguinte, ele distingue entre dois tipos de amantes de espetáculos, aqueles que gostam de qualquer espetáculo, que se deleitam no espetáculo das aparências, e aqueles que se deleitam no espetáculo da verdade. Então, são dois tipos de amantes de espetáculo. Então, está na cara que o filósofo, segundo Platão, é um amante de espetáculos. Só que o espetáculo dele é a verdade, é o ser. E o dos outros são apenas a aparência. A distinção caracteristicamente platônica. Mas a oposição que você está falando só existe na sua cabecinha. Aliás, se você está citando esse negócio do livro Quinto da República, é porque alguém te chamou a atenção para esse trecho, que é o único que você conhece da República. Se você tivesse lido o livro, seria impossível você ter pulado a página 1. A página 1 do livro 1, no qual Sócrates diz que foi ao Pireu para quê? Para assistir a um espetáculo. Tá certo? Então, o que ele foi fazer lá se ele não gostava de espetáculos? Então, é claro que, se a distinção feita no livro 5 já não fosse clara por si mesma, não esqueça que ela está no contexto de uma narrativa que começou com Sócrates indo para ver um espetáculo. Tá certo? Então, não existe oposição nenhuma entre o filósofo e o amante de espetáculo, porque o filósofo é um deles. Com a diferença que o espetáculo que ele gosta é um, e o espetáculo que o espectador vulgar gosta é outro. Agora, o Paulo Giraldelli, né, além disso, ele se coloca entre os filósofos, e ele vai falar, atribui algumas qualidades ao filósofo, uma delas é transcender suas próprias ideias políticas, raciocinar acima da sua própria ideologia ou grupo partidário, e que só os filósofos conseguem, não as pessoas comuns, como Olavo de Carvalho e Adolf Hitler. A frase é tão idiota, tão despropositada, que não dá nem para comentar. Você está entendendo? E, claro, que atribui, vamos dizer, me atribui ideias fascistas, não diz quais são, a não ser que ele considere, por exemplo, ser contra o aborto é fascista, talvez ele concorde com a dona Jandira Fegali. E o pior é o seguinte, é que o artigo dele tem como título, né, uma frase do Fernando Henrique Cardoso, que diz não é preciso ser burro para ser de esquerda, quando todo o artigo é uma demonstração precisamente do contrário. Tá certo? É preciso ser burro para ser de esquerda, mas ser burro, só que eu acabei de dizer, ser burro não basta. É preciso ser burro e também ser vigarista, como esse Paulo Giraldelli. Você é um vigarista, mentiroso, safado, vagabundo, tá certo? A sua página não serve para absolutamente nada, a não ser para você exibir sua mulher pelada, que você gosta, né, tá oferecendo, tá certo? Quer dizer, Paulo Giraldelli, quer saber uma coisa? Vai tomar no cu.

0: Agora, outro que também vou mandar tomar no cu, já, já, é aqui esse seu Milton Temer. Milton Temer, né, que é político carioca, né, com aquela cara, mas tem uma cara assim de animador de boate, né, tipo bem carioca mesmo, né? Ele estava sendo entrevistado num site chamado fazendomedia.com.br. Né? E está lá, estão falando a respeito de algum assunto e um dos entrevistadores, Bruno Zornita, estava, né, falando uma análise da cobertura da mídia brasileira na reeleição do Bush. Daí o Bruno Zornita pergunta, aproveitando esse gancho, eu estava lendo um artigo do Olavo de Carvalho, no qual ele dizia... Daí o Milton Temer interrompe e diz, não, não comento o Olavo de Carvalho. Isso não deve ser tema de faculdade de jornalismo. O Olavo de Carvalho não é para ser comentado. São paradigmas da irracionalidade absoluta. Eu nem levo em conta o que esse cara diz. E eu acho uma tragédia que o Globo tem entre seus colunistas, ele e o Dennis Rosenfield, toda semana. Ora, porra, né? Quer dizer, primeiro, o nego não sabia o que dizer de mim e inventou uma expressão qualquer, paradigmas da irracionalidade absoluta. Ele pegou uma expressão que lhe parecesse intelectual, como diz o Reinaldo Azevedo, e disse isso contra mim, né? Porque não sabia o que dizer. Agora, esse negócio de não, não pode comentar, não pode falar, né? Não pode falar disso. Ora, eu até entendo, porque se for comentar, você vai ter que discutir, você não é capaz de discutir comigo, Milton Temer. Tu é uma besta quadrada, tá certo? Tu é um semanalfabeto. Tá certo? Você não entende coisa nenhuma, você só é capaz de repetir aquelas mesmos sloganzinhos de merda do Partido Comunista que eu repetia quando tinha 18 anos, só que depois eu cresci, você não. Repetir com 18 anos já é grave. Já é grave, já é falta de QI da minha parte. Agora você que está aí com 70 e tanto, continua com essa mesma merda de marxismo, acreditando nessa porra toda. Ora, o que que há? E o pior é o seguinte, o negro saiu do PT e foi para o PSOL, você está entendendo? O que, aí já é, pô, é gravíssimo, é gravíssimo. Então, ó, Milton Temer, se tu acha assim que tu é tão, tão importante que nem leva em conta o que eu digo, eu também nunca levei em conta o que você... Só levei agora porque você falou a meu respeito, tá certo? E o que você está dizendo? Não é para ler, tá certo? Não é para falar disso. O que que você quer? Você quer censura, você quer tapar minha boca. Está reclamando até de que eu tenho a coluna no Globo. Poucos dias depois de você dizer isso, eu perdi a coluna no Globo por influência de gente como você, que foi por um motivo notoriamente político, que eu perdi primeiro a coluna na época, que na época o Paulo Moreira Leite, que eu apelidei de Paulo Moreira, ele primeiro disse que era apenas uma decisão econômica, de corte de despesas, etc, etc. Mas poucos dias depois deu com a língua nos dentes, né, respondendo a um leitor, né, deu bandeira de que era realmente uma atitude política que tinha me tirado dali. Então é isso que vocês gostam de tapar a boca dos outros, como quiseram tampar a boca do pessoal anti-abortista em Brasília, né, e assim por diante. Vocês gostam de tapar a boca dos outros para vocês poderem abrir a sua, tá certo? E peidar pela boca o tempo todo, que é o que vocês fazem. Isso aqui que você disse, isso aqui não é uma ideia, não é um conceito, não é um argumento, isso é um peido mental, tá certo? E olha que isso aqui deve ter custado para você um esforço cerebral fora do comum, né? Aliás, aqui, voltando aqui ao Paulo Ghiraldelli, né, ele também, existe um mote na esquerda, um slogan que é assim: Olavo de Carvalho está no jornalismo porque, né, acabaram-se as grandes inteligências da direita. Tá, né? E ele volta ao mesmo tema, né, dizendo que acabaram-se os grandes pensadores da direita, entre os quais Jé Guilherme, dele escreve Merchior. Merchior, rapaz, vai pra merda. O que que é isso? Quer dizer, tu não leu nem o nome do autor que tu tá comentando, né? E vem querer ensinar a mim o que que Platão disse ou deixou de dizer? Ora, porra! Quer dizer, olha aqui, isso aí são dois vigaristas, dois trapaceiros, tá entendendo? Isso aí tem que acabar no Brasil. Esse pessoal tem que sair da função pública, sabe? Qualquer função pública, mesmo na internet. Tá? Você tem que ser tirado de lá, tá? Com o pé na bunda e com as paradas, tá entendendo? Ainda com uma enxurrada de palavrões, assim, apocalíptica, né? Ora, porra. Como é que os caras querem que eu não diga a palavra? Não é possível. Note bem, no Brasil agora, você pode ensinar as crianças na escola que elas, né, como é que se dá o cu, etc, etc. Mas eu não posso mandar ninguém tomar no cu. Como é que é isto? Quer dizer que pode efetivamente tomar no cu, mas dizer não pode. É isso que quer dizer? Né? Não só pode, aliás, tomar, não só pode, como é obrigatório. Está havendo um incentivo aí. Alguém aqui me manda um aviso de que cenas de homossexualismo explícito estão sendo exibidas na canal aberto MTV em horário que tem criança assistindo. Domingo às 15 horas. Né? Então, o que, que é isso aí? Será que para o que os gays não sofram perseguição, coitadinhos, é preciso educar as criancinhas para que sejam homossexuais? Né? Quer dizer que as criancinhas devem representar um tremendo perigo para os homossexuais. Eu suponho que as criancinhas estejam matando homossexuais. Né? Então tem que fazer uma, como diz aqui, uma reeducação de sensitividade, né? Para que elas adquiram simpatia, né? Pelas atividades homossexuais, simpatias ao ponto de praticá-las pessoalmente. Então, portanto, parem de ameaçar e aterrorizar os pobres homossexuais. Né? Agora, o engraçado é que esse pessoal continua dizendo que a finalidade da tal da PL 122 não é perseguir ninguém, é apenas proteger os direitos dos homossexuais. Fala, não, não é não. Notoriamente não é. Porque é o seguinte, se você procurar tudo o que eu escrevi, desde que eu cheguei ao mundo, né, desde que eu estou na vida, desde que eu cheguei ao mundo, você não vai ver uma palavra minha contra alguém por ser homossexual, ou nem mesmo contra o homossexualismo em si. Tá certo? Porque essas coisas de moral sexual, acho tudo muito complicado, eu prefiro não ter nunca opinião nenhuma a respeito. Né? Então, eu nunca disse uma palavra, nem contra pessoas por serem homossexuais, nem contra a própria prática homossexual, mesmo porque eu, como comentarista político, não tenho que me meter na vida pessoal das pessoas. Bom, apesar disto, isso é, eu só escrevo contra os aspectos políticos do movimento gay, apesar disto, os líderes do movimento gay já reiteradamente me chamaram de homofóbico. Isto quer dizer que eu estaria enquadrado na lei. Ora, se o cara que é simplesmente o adversário político e ideológico do movimento já está enquadrado no crime de homofobia, então é claro que a lei anti-homofóbica é feita para punir, calar e perseguir inimigos políticos e não proteger direito de quem quer que seja. Isso quer dizer que qualquer coisa que você dê contra a ideologia do movimento fica proibida e criminalizada automaticamente. Essa é a primeira, a finalidade da lei é essa. Né? Agora, tem um cara aí, até esqueci o nome, Tony, não sei das quantas, é um dos líderes gays. Não, mas essa lei, ela é apenas para proteger direitos, é uma coisa, não deveria ter nem discussão, porque você quer ver como a lei é uma coisa racional, lógica e defensável, é só você trocar a palavra homossexuais por negros e judeus. E você vai ver que está, né, tá muito certo, é uma proteção contra a discriminação. Eu digo, olha aqui, meu filho, em primeiro lugar, negro e judeu é uma condição de nascimento, condição inerente à pessoa que, vamos dizer, atestado no registro de nascimento. Homossexual não é uma condição permanente desse tipo, é uma conduta que a pessoa se adquire mais tarde. E que, mais ainda, é uma conduta livremente aceita, porque mesmo que ela tenha desejo homossexual, nada do mundo pode obrigá-la a atender esse desejo exclusivamente, tá certo? Em suma, o sujeito é homossexual por livre escolha, a partir de desejos que ele tem, claro, mas por livre escolha. Então, é uma condição adquirida por livre vontade. Então, que comparação é essa? Quer dizer que isso é a mesma coisa que uma lei que protege negros e judeus contra discriminação? Quer dizer que o negro decide ser negro? Decide ser judeu? Que é isto, porra? Quer dizer, que enganação é essa? Como é que uma pessoa, um homem público, que pretende impor uma lei, tá certo? Quer vendê-la com base num joguinho de palavras, tá certo? Isso é uma coisa tão sem vergonha, que não deveria ser nem comentada. A única resposta para isso é aquela palavrinha. Vai tomar no cu. Você está entendendo? Não adianta nem dizer isso, porque o jeito vai fazer exatamente isso. Mandando ou não mandando, ele vai de qualquer maneira. Tá entendendo? Então, é inútil. É redundante. Mas, na mesma semana, né, aparece aí esse seu ministro da Saúde dizendo que, usando o mesmo tipo de jogo de palavra, quer dizer que é apenas como se fosse um trocadilho, né? Não, se a lei do aborto fosse para proteger o homem, já estaria aprovada. Digo, olha, eu vou ensinar uma coisa para vocês dois, vagabundos, idiotas, mentirosos, vigaristas. muitas frases falsas se tornam verdadeiras se você trocar o sujeito da frase. Né? Se eu disser assim, por exemplo, o Lula matou o John F. Kennedy, tá certo? O ministro da Saúde e esse outro, seu Tony, não sei das quantas, raciocinaria assim. Basta trocar o sujeito e você verá que a frase é verdadeira. Daí eu ponho, Lee Harvey Oswald matou John F. Kennedy. Quer dizer, o que vocês fazem? Vocês trocam o sujeito da frase, tá certo? Para provar que a frase usada com o sujeito anterior é verdadeira. Quer dizer, o sujeito que faz isso, ele não pode ser aprovado na escola primária. Quer dizer, como é que chega a esse ponto? Isso não é burrice só. Isso é a burrice voluntária, a burrice maliciosa. Tá certo? Não é tanto que o sujeito seja burro, é que ele pretende que você seja burro. Ele quer te manipular e te tornar burro, para você obedecê-lo. Tá certo? Porque no meio dessa gente da esquerda só existe assim, hierarquia e obediência. Quer ver? Olha aqui, lê o que o seu Evo Morales disse aí na Folha de São Paulo, né? Ele descrevendo lá a visita dele ao Fidel Castro, né? E disse quando se encontrou com o Fidel Castro, ele tive vontade de chorar, me emocionei. Então eu disse ao comandante, comandante, o senhor não precisa convencer ao Chaves, a mim, aos líderes, basta nos dar instruções. Ou seja, isso é um bando de puxa-saco, eles só querem alguém que dê uma ordem para eles obedecer, bater continência, tá certo? Lamber o pé do chefe, lamber o saco do chefe, eles acham isso lindo, eles querem a hierarquia, querem a ditadura mesmo. Você está entendendo? São todos assim, porra. Agora, dá liberdade para esses caras para quê? Só para eles acabar com a liberdade mesmo. Ai, ai, ai. Agora, peraí, tem uma pessoa aí na fila querendo falar, vamos ver. Alô?
1: Alô, Olavo?
0: Sim.
1: Ué, aqui é Arthur de Fortaleza.
0: Oi, tudo bem?
1: Tudo bom? Tá me ouvindo bem? Tá. Olavo, só uma dúvida. Num dos programas passados, o senhor mencionou aí um projeto que a ONU tinha, né? De fazer uma religião mundial.
0: Sim.
1: O senhor falou nisso?
0: Sim.
1: E eu queria saber onde é que a gente encontra informação sobre isso.
0: Ah, tem um livro que tem toda a documentação sobre isso. Esse livro só tem em inglês. Ela é em português, não tem nada. O Brasil está separado do mundo, tá entendendo? O Brasil, assim, são 180 milhões de pessoas que estão aí para ser enganado, ludibriado, feito idiota e pagar por isso, pagar caro. No Brasil não tem informação nenhuma. Mas em inglês existe o livro False Dawn, Falsa Aurora, False Dawn. O autor chama-se Lee Penn. Lee, L-E-E, Penn, P-E-N-N. É um livro facílimo de achar. Você pode achar isso no site www.bookfinder.com. Você põe lá False Dawn, Lee Penn, e aparece várias livrarias onde tem e como você pode comprar isso pela internet. Tá certo? Eu recomendo mesmo que compre. É um livro feito de transcrição de documentos. Este projeto de religião mundial é antigo, ele está pronto, já está em plena fase de aplicação. Toda esta, vamos dizer, esta campanha anticristã que você vê no mundo vem diretamente disto, tá certo? E a ideia é realmente enganar todo mundo. É a religião biônica, tá certo? Feita uma mistureba, tá certo? De animismo, fetichismo, cristianismo, judaísmo, islamismo e a puta que eu pariu, entendeu? Quer dizer, é evidentemente uma empulhação em escala mundial. E estão investindo bilhões nesta coisa. Estão lá todos os documentos e muita gente grande comprometida com isso. Até o George Bush é metido nisso. Tá certo? Uhum. Não sei até. Ele, pessoalmente, ele é um cristão conservador. Mas, politicamente, o cara se mete nesta coisa. Sabe como é político? Político sempre tem duas caras, né? Agora, nessa questão da religião, não é para ter. Você não pode servir a dois senhores. Você não pode ser cristão conservador e, ao mesmo tempo, você está participando desse negócio da religião biônica. Tá certo? Que é realmente, isso é a religião de Satanás, a religião do capeta, a religião da empulhação, porra. Então, vai atrás do livro do Lee Penn que você obterá todas as informações que precisa.
1: Tá bom, então. Obrigado. Tá bom,
0: obrigado pela sua participação.
1: Obrigado.
0: Então, antes que eu esqueça, porque eu estou fazendo esse programa aqui, esse programa não tem patrocinador, eu não ganho um tostão furado com isso, também não gasto, tá certo? Mas eu nunca me lembro, nem mesmo de anunciar os meus próprios cursos, fazer propaganda de mim mesmo. Ora, você vê, todo programa, quando termina, a pessoa fala, mas você não falou dos cursos. Esqueço, simplesmente esqueço. Né? Ao contrário do seu Paulo Giraldelli, que está toda hora, eu sou gostoso, eu sou o filósofo da cidade de São Paulo. Para bem para pensar, né? São Paulo, em São Paulo viveram o Mário Ferreira dos Santos, o Miguel Reale, o Vicente Ferreira da Silva e o William Flusser. Tá certo? E o cara diz que ele é o filósofo da cidade de São Paulo. Meu filho, você não é filósofo da cidade de São Paulo, tu não é o filósofo da Barra Funda, tá certo? Tu não é o filósofo da tua rua, tu não é nem o filósofo do teu banheiro, tu é o filósofo da puta que eu pariu, isso na melhor das hipóteses. Muito bem, vamos lá aos avisos. Eu vou dar um curso aqui em setembro, tá certo? Um curso sobre a paralaxe cognitiva, né? Em setembro, que será dado aqui na Virgínia, as pessoas virão assistir aula aqui, e há um, vamos dizer, um plano elaborado é por uma empresa de turismo para fazer um negócio barato e acessível, que o nego vai pagar em mensalidades. É, o telefone para inscrições é 041, Paraná, 3262-0100. Então, espero vê-los aqui. Também continuam os meus cursos mensais na E-Realizações, em São Paulo. Tá certo? O curso é dado por videoconferência todo mês. E o número para inscrição é 011 São Paulo 55725363. Falando em E-Realizações, ela está aprontando, vai soltar em breve a reedição do meu livro O Futuro do Pensamento Brasileiro e o lançamento do livro A Dialética Simbólica, que é uma coletânea de ensaios meus, no qual assim, eu faço uma espécie de um balanço de toda a primeira etapa dos meus estudos. Né, e esses vários, apresentando ali esses vários trabalhos parciais, como se diz, monográficos sobre um assunto, outro, resolvendo várias dúvidas que eu tinha, né, e preparando a abordagem mais sistemática que depois eu comecei a dar em outros trabalhos, como aqueles sobre o Descartes, o Kant, né? Muito bem, então a dialética simbólica são textos inéditos em livro. Alguns já circularam como apostila, mas são textos inéditos em livro. Outros foram publicados como livretos, né, de circulação muito pequena, como, por exemplo, os gêneros literários, também está lá. Mas é um monte de estudos pequenos, né? Então, também a dialética simbólica é o volume 1 de uma série que chama Estudos Reunidos, que é onde eu vou juntar todos esses escritos menores que eu fui fazendo, sempre para resolver determinados problemas específicos, né? Para depois poder atacar o assunto num nível mais geral. E, por fim, outro aviso que existe uma série de gravações minhas, de programas, conferências, etc., que estão no YouTube. Então, você pode achar, tem dois lugares aqui no YouTube onde tem coisa minha lá. Um é www.youtube.com/throughoutspeak. Várias gravações ali. E o outro é www.youtube.com/wisdomandvirtue, sabedoria e virtude. Wisdom and virtue, tudo junto. Tá certo? E esses foram colocados lá, então, aqui pela minha aluna e amiga, a Isabela Cota, a quem muito agradeço. Muito bem, então esses eram os avisos. Né? Tem alguém aí na linha para falar? Não tem. Muito bem. Agora, voltando aqui a este negócio que eu recebi várias cartas de pessoas gays, homossexuais, que apoiam total ou parcialmente as coisas que eu estou dizendo. Tá certo? Porque, olha, o importante é o seguinte, o importante é jamais tomar uma posição política em função de uma preferência sexual qualquer que ela seja. É o fim da picada. Quer dizer, as questões, por exemplo, da proteção aos direitos dos gays, você tem que poder analisá-las e tomar posição, independentemente de você ser homossexual, heterossexual, trissexual, tetrassexual ou qualquer outra merda. Tá entendendo? Não é possível. O dia que a pessoa puder tomar posição, tá certo? A política a partir do tesão, acabou a política. Quer dizer, a política vai virar política zoológica. Né? Quer dizer, conforme a atração sexual, o nego vai numa direção, vai na outra. Né? Então, isso não tem o menor sentido. Isto já é, essa simples proposta de uma política gay, tá certo? Já é um rebaixamento da dignidade humana, tá certo? A política tem que ser uma só para todos, tá certo? A questão de direitos desse grupo da galera tem que ser discutida, com conceitos que valham para todos, independentemente de suas, como se diz hoje, orientações sexuais. Eu não acredito em orientações sexuais, eu acredito apenas em hábitos, tá certo? Esses hábitos, inclusive, mudam. Você vê um número enorme de variedades que existe dentro do próprio campo chamado homossexual, mostra que a própria palavra é enganosa. Ninguém vai me dizer, tá certo, que aquele machão de academia, aquele machão peludo, fortão, que vai lá na academia para transar com outro igualzinho a ele, né? Aqueles caras que até a gente fica assustado, né? Quando teve o primeiro parada gay, foi em Paris, eu estava lá, ficava assustado, porque só via aqueles homens com cara de pirata, homem de 2 metros de altura, peludo, barbudo, abraçadinho, no outro igual, né? Eu ficava até com medo. Então, você não vai dizer que esses caras, o problema deles é o mesmo problema da Roberta Close. Mas não é possível uma coisa dessa. Quer dizer, esse conceito de homossexuais, isso tá, é evidentemente uma empulhação. Tá? O que existe são hábitos, gostos, fantasias, que podem incluir mudar muitas vezes durante a vida. Né? Mas, dentre as cartas que eu recebi, tem uma aqui que... Meu nome é Cláudio, 32 anos, moro no Distrito Federal, sou servidor público, professor universitário, especialista em políticas públicas e ex-gay. Daí dizer, isso não é nenhuma piada, embora seja cômico, claro. Quero parabenizar pela resposta simplesmente brilhante que foi dada ao Dr. Luiz Motti. Essa resposta saiu, está na edição de hoje do Diário do Comércio e do Mídia Sem Máscara. Tá certo? O Luiz Motti faz lá um raciocínio baseado na premissa de que ele é Deus. Você analisando a estrutura lógica do argumento, a premissa é essa. Ele é Deus, ele está com a nova revelação na mão. E eu acho que o Luiz Motta está completamente louco. Ele é louco furioso, tá entendendo? Então, não sabe mais o que está falando. Se é que algum dia soube. Né? E esse é o primeiro, que embora eu não diga uma palavra contra homossexuais, nem contra o homossexualismo, de me rotulando de homofóbico. Tá certo? Ora, Luiz Motta, eu não tenho processo por isso, porque eu não estou no Brasil, tá entendendo? Mas seria muito difícil, eu não tenho dinheiro para ficar fazendo processo desde daqui para pegar você aí. Mas que você merece, merece. Então, isso aqui, continua o nosso correspondente, Cláudio Soares. A coragem e o equilíbrio, o conhecimento demonstrado na sua resposta merece um prêmio, o prêmio da coerência. Como não posso premiá-lo? Conforto com a lembrança de que no Senhor nossa obra não é vã. Eu vivi no engodo da homossexualidade e no discurso de seus defensores. Mott é o arauto mor desse caos completo. Durante a adolescência, bebi das águas imundas das ideias do Dr. Mott, pois era a única voz. Assim vai. Bom, muito bem. Quer dizer, eu gostaria de dizer que não existe, né, ex-gay. Como é que é? Quer dizer, querem grudar a condição de gay no sujeito assim, indelevelmente. Quer dizer, não é mais o exercício de uma liberdade, né? Não é mais exercício de uma liberdade, mas é uma condição fatal inerente, né, ao sujeito. Ora, mas que brincadeira é essa, né? Deixa eu corrigir uma coisa, antes que eu esqueça. Aquele site que eu pus, o Wisdom and Virtue, é de fato da Isabela, mas o outro foi colocado lá pelo Silvio Grimaldo, a quem também agradeço muito. O Trotspeak, né? É www.youtube.com/Trotspeak, e foi montado pelo Silvio Grimaldo. Mas muito bem. Peraí, tem alguém na linha? Vamos lá. Alô?
2: Alô, eu? Lavo?
0: Eu?
2: Tá ouvindo?
0: Tô ouvindo perfeitamente.
2: Tudo bom, Marcos, tá falando aqui?
0: Quem que é?
2: Oi?
0: Quem é?
2: Marcos.
0: Ah, Marcos, tudo bem?
2: Tudo bem, tudo bem, e o senhor?
0: Tudo certinho.
2: É o seguinte, esse tempo tá ouvindo o seu programa aí do True Outspeak e o senhor fala do... Como é que é? Do poder da reza, né? O senhor falou assim, que... Pô, comigo funcionou muitas vezes, né? A reza, etc e tal.
0: Se não funcionasse, eu não tava aqui.
2: Pois é,
0: porque
2: acho que eu
0: passei
2: também não.
0: A vida assim, procurando encrenca e depois pedindo a Deus para me tirar dela.
2: Uhum.
0: O pior é que ele sempre tira.
2: Não, é verdade, é verdade. Não, então só duas questões rapidinho, assim, daí já vou indo. Eu vou confessar uma coisa. Eu rezo pro senhor eventualmente, assim, para...
0: Reze por mim, que eu estou necessitado. Aí
2: ter
0: tá aí,
2: força
0: tá aí
2: nesse trabalho e continuar adiante.
0: O Milton Temer querendo me jogar na privada, né? E assim por diante.
2: Isso não é pedir demais, se o senhor puder rezar um pouco para nós aqui em casa, eu ficaria bem, bem satisfeito, assim.
0: É um prazer, um dever. Não esquecerei de você na minha hora.
2: Então, eu queria... Não, obrigado. Eu queria que o senhor falasse dessa questão da reza, o que o senhor sabe, como é que ela funciona. E outra questão também aí, mais alheio, eu queria que o senhor falasse o que o senhor sabe sobre a chamada guerra justa. Porque eu não sei nada do assunto, eu cito lá no imbecil coletivo rapidamente e eu não tenho muita ideia do que seja. Então eu só queria saber isso.
0: Olha, eu acho que seria um pouco longo, agora falta um pouquinho aqui para terminar.

0: Não, programa, eu não vou poder te responder isso hoje. Será que você teria a amabilidade de você me colocar essa pergunta de novo na semana que vem, no começo do programa?
1: Sem problemas. Se eu lembrar, eu ligo.
0: Faça isso, por favor.
1: Tá bom?
0: Até porque agora a gente tem poucos minutos aqui
1: Tá.
0: e não dá nem para começar. Agora, quanto ao primeiro tópico, eu só vou dizer uma coisa. O fato mais comprovado do mundo estatisticamente é a prece atendida. É uma coisa, assim, inclusive aqui nos Estados Unidos, né, existem inúmeros estudos que mostram que, em geral, as pessoas que oram, as pessoas que têm fé, elas se recuperam mais facilmente em qualquer doença do que os outros. Isso está arquidemonstrado. Agora, houve uma tentativa de fazer uma pesquisa propositada, de se reunir um grupo para rezar, etc., e daí não funcionou. Claro, por quê? Aí as preces estavam enquadradas dentro de uma pesquisa. Então não são preces, é como se fosse uma encenação de prece apenas, tá certo? Então aí não vai funcionar mesmo, jamais.
1: Tá colocando
0: Tá
1: Deus à
0: certo? Você
1: prova, né?
0: pode estudar a eficácia da prece a posteriori, você pegar um caso real, efetivo de prece e estudá-lo a posteriori, mas você não pode montar uma situação, tá certo? Onde as pessoas vão rezar para isso aqui, para ver se dá certo. Isso você não pode, porque daí deixa de ser prece. Isso é uma coisa básica, básica, básica. Mas aqui eu tenho um milionário chamado John Templeton, tem uma fundação de estudos, e alguém foi lá e enganou John Templeton com essa proposta de pesquisa, ele deu dinheiro para fazer a pesquisa. A proposta é absurda em si mesmo. Ah, nós vamos reunir aqui um grupo de pessoas para rezar, não sei o quê, para ver se cura o fulano. Fala, claro que não. Então, a prece tem que ser, vamos dizer, a relação básica. Ela não pode ser um elemento dentro de um outro intuito. Tá certo? Quer dizer, quando você vai falar com Deus, né, você não pode estar falando com Deus para mostrar para um terceiro, para ele ver se funciona. Você não tem sentido, então você está falando com o terceiro, não com Deus. Então viram um teatrinho. Mas a coisa mais abundantemente provada é a eficácia da prece. Agora, isso é um escândalo. As pessoas vão inventar mil e uma explicações, vão inventar, dizer até que a autossugestão, quer dizer, se a autossugestão fosse capaz de curar assim, milhões, milhões, milhões, milhões de pessoas, isso dispensaria a existência da medicina automaticamente.
1: Sim. Mas então
0: Então,
1: tá isso. Opa.
0: como é?
1: Não, não, é isso, só isso que eu queria perguntar.
0: Então, eu gostaria de falar mais sobre isto e não esquecerei do tema nos próximos programas. Se você me lembrar novamente, eu te agradeço.
1: Tá, mas tá, sobre a guerra justa, então semana que vem, dou um toque de novo e
0: É
1: te
0: isso aí,
1: mando
0: é
1: logo
0: São
1: nisso.
0: Tomás de Aquino, mas não, seria. Aí não dá para entrar no assunto agora. Mas se a gente tiver uns 15 minutos, podemos tratar disso. É um tema interessante.
1: Ah, tranquilo. Tá bom então, Olavo.
0: Obrigadão.
1: Tá, obrigado, eu agradeço. Tchau, tchau.
0: Um abraço. Agora, voltando a este assunto, quero lembrar uma coisa para vocês. O pai da revolução sexual, o Dr. Wilhelm Reich, né? O homem, aliás, tem invenção, o termo mesmo, revolução sexual, foi ele que inventou. Ele tinha a teoria de que o homossexualismo era uma doença criada pela repressão sexual. E ele assegurava que quando acabasse a repressão sexual, ia acabar junto o homossexualismo. Nós vimos que foi exatamente o contrário. Quanto menos repressão sexual tem, mais homossexualismo tem na praça. Mas não é só homossexualismo. Isso não para. Por exemplo, se você não pode discriminar os homossexuais, por que pode discriminar os sadomasoquistas? Se você pode ensinar o homossexualismo na escola, por que não pode ensinar o sadomasoquismo? O que vocês têm contra a pobre comunidade sadomasoquista? Então, logo, logo vão ter que ir lá, né, botar os meninos na escola de chicotinho, cuecão de couro, etc, etc, para que os sadomasoquistas não se sintam prejudicados. E aquelas pessoas, amáveis pessoas, que gostam de fazer sexo com animais. Outro dia teve um sujeito, né, que até morreu, né, ele tanto, ele comia a jumenta, né, e um dia a jumenta se cansou daquela humilhação, deu-lhe um coice, o sujeito foi parar do outro lado da rua, tá certo, e morreu, tá certo. Mas tem muita gente que gosta disso. Aqui, uma notícia da agência France Presse. Na Suécia, tá certo, está aumentando terrivelmente o caso de sexo com animais. Cada vez mais gente está interessada em comer cabritas, né, cadelas, jumentas, éguas, vacas, né? Eu não sei se tatu, como dizia o pessoal do Mamonas Assassinos, não sei se chegar nesse ponto, mas tudo é possível, né? Por que que essas pessoas, tá certo, devem ser tratadas como anormais? enquanto os homossexuais, todas as variedades homossexuais, até o sujeito que quer cortar o próprio peru para virar mulher, tem que ser tratado como uma pessoa normal, mas o sujeito que quer comer a sua cabrita vai ser tratado como um doente e discriminado. Você acha que está certo? Então, é claro que não. Então, esta expansão progressiva dos direitos sexuais está na própria dialética da revolução sexual. Quer dizer, quanto mais você abre, mais vai abrir. Tá certo? Então, daqui a pouco, haverá também a legalização do casamento com animais. Né? Se você está pensando em casar com uma gatinha, tá certo? Você poderá realizá-lo antes do que você pensa. Aguarde mais uns anos e você vai ver. Você vai ver o ensino de toda essa merda nas escolas. Tá certo? Porque, olha, que eu saiba, a escola não foi feita para ensinar, tá certo, prazeres sexuais a ninguém. Mas a ninguém. Tá certo? Nenhum tipo de prazer sexual. Foi ensinar, vamos dizer, a heterossexualidade mais estrita e dogmática também não é para ensinar. Vamos lá. Tem alguém na linha aí? Alô?
2: Olavo?
0: Eu?
2: É o Pedro quem fala aqui do Rio.
0: Tudo bem?
2: Tudo certinho?
0: Tudo certinho.
2: Então, eu venho ouvindo o seu programa, queria parabenizar pelas ideias e tudo mais.
0: Muito obrigado, muito obrigado.
2: Então, é que você está falando tanto do homossexualismo, assim, eu, por minha parte, eu não vejo muito esse incentivo à liberdade sexual tão gigantesca aqui, pelo menos nas escolas do Rio de Janeiro. Isso é mais um fato, assim, vamos dizer, corriqueiro aí nos Estados Unidos? Ou...
0: Não. Isso está... Aqui tem algumas escolas públicas, tem algo disso, já está... bastante disseminado, se bem que de maneira muito mais discreta e elegante do que se faz no Brasil.
2: Uhum.
0: Mas esses casos que eu estou citando são no Brasil mesmo.
2: Uhum.
0: Agora, acontece o seguinte. Aqui nos Estados Unidos é a terra da informação. Aqui tudo você sabe.
2: Uhum.
0: Aí no Brasil, nada você sabe.
2: É, o pessoal gosta de esconder, né? É,
0: esconde, não publica, não liga, tá entendendo? Faz que nem o Milton Temer. Não, não vamos falar disso, tá entendendo? Primeiro, que é o seguinte. Esse pessoal da esquerda vive reclamando que a mídia brasileira pertence a 5 famílias. Eu digo, olha, eles não deviam reclamar disso, porque foi justamente isso o que facilitou que a esquerda dominasse esse ambiente inteirinho.
2: Com certeza.
0: Se tivesse 10 mil empresas de mídia, daria um trabalhão para eles dominar tudo. Nunca chegaria a dominar como aqui não chega a dominar.
2: Uhum.
0: É porque aqui está aparecendo novas empresas toda hora, toda hora, toda hora.
2: Qualquer cidade de médio porte já tem uma grande...
0: Tem jornal, tem qualquer cidade pequenininha tem o seu jornal independente, entendeu? Então é difícil. E tem programa de rádio, que é a coisa mais importante aqui, tá, né?
2: Uhum.
0: Então tem milhões de estações de rádio. Não é como no Brasil. No Brasil, um só canal, que é a Globo tem 70% da audiência. É um fenômeno inédito na história da mídia mundial.
2: Uhum.
0: É, quer dizer, dominou a Globo, dominou o Brasil.
2: Uhum.
0: Né? É, que foi exatamente o que o PT fez. Né? Agora, então aí foi muito fácil o pessoal dominar. Então o noticiário no Brasil é muito restrito. E você... Para você obter as informações, só se você pegar milhares de fontes, que é o que eu faço aqui, entendeu? Eu fico sabendo muita coisa de informação direta. A pessoa que estava lá, que viu, que escreve para mim. E que eu sei que jamais sairá na mídia. Se conseguiram esconder o Foro de São Paulo, que é a entidade política mais poderosa da América Latina, tá certo? Durante 16 anos, toda a mídia escondeu, como é que não vai esconder outras coisas?
2: É, você vê que os esquerdistas, pelo menos os professores que eu tenho, ficam apavorados, né? Quando eu cito o senhor... Falam, não sei o quê.
0: É que nem o Milton Temer. É
2: engraçado.
0: Não, ele foi levado em retro, Satanás. Tá entendendo?
2: Não fala isso,
0: depois,
2: não
0: tem. Depois água benta, tudo, né?
2: É.
0: E por quê? Porque eu estou contando a coisa que eu sei. E ali é o país da moita. Tudo é moita, tá entendendo? E aqui não tem moita, não. Aqui a gente fala o que sabe.
2: É, o jeitinho.
0: Não me meto na vida particular de ninguém, não fico fazendo fofoca de ninguém, eu só falo de atos públicos das pessoas.
2: Com certeza.
0: Eu sou muito contra essa coisa de vasculhar a vida particular para escolher um barco da pessoa, que é uma coisa que todo mundo gosta de fazer.
2: É, mas no Brasil chegou num nível tão absurdo que não dá para esconder nada, né? A cara de pau é tão gigantesca.
0: É, pois é, mas eles escondem tanto que acaba dando bandeira, pô.
2: Beleza, então, Olavo.
0: Então tá bom, obrigado pela
2: participação. Valeu, prazer, obrigado.
0: Então, gente, aqui eu acho que estamos chegando aqui nos minutos finais, né? E vocês lembram que nos anos 60 todo mundo, né, tinha inveja da Suécia, porque lá tinha muita liberdade sexual, mas não é que tem muita liberdade sexual. É o seguinte, se você tem 15 aninhos e você não comeu metade das meninas da classe, você é submetido obrigatoriamente a tratamento. Quer dizer, há uma pressão para isso, tá entendendo? Então, não é, a Suécia não é a liberdade que o pessoal imagina, não. É assim, é uma ditadura mental fora do comum, né? E assim, aquele famoso recorde sueco de suicídios também tem a ver com esse recorde sueco aí do sexo com animais. Agora, no Brasil, tem uns animais que não tem na Suécia. Tamanduá? Uma anta? Não é isso? Você já parou para pensar no sex appeal de uma anta? Tá certo? Por que não ensinam isso para as crianças nas escolas? Né? Então, meu filho, se você está aí no grupo que aprecia a prática bestialista, né, defenda os seus direitos. Não é isso? E se você pertence a algum outro grupo minoritário, coprófilos, necrófilos, etc., defenda também os seus direitos. Não admita ser discriminado. Exija seus direitos. E a turma do cuecão de couro, do chicotinho, também é a mesma coisa. Exija que isso seja ensinado na escola. Tá certo? Por quê? Agora, por exemplo, agora eles têm que inventar o governo Lula para crianças. Né? Então tem lá uma página do governo, o Reinaldo Azevedo que conta, tem lá uma parte que é o governo Lula para crianças. O governo Lula para adultos já tinha. É aquele negócio do governador Jacques Wagner com a mulher do ministro lá, tá fazendo aquela surubinha lá em público. Na Bahia. Esse é o governo Lula para adultos. Agora fizeram para crianças também. Vamos ver qual dos dois vai ser, né, mais sem vergonha. Então, gente, até a semana que vem. Muito obrigado a todos pela atenção.

essa prece que eu faço no começo aqui não é para me proteger a mim mesmo, nem para me proteger o programa, mas para proteger os meus inimigos contra qualquer injustiça que eu possa fazer contra eles. Essas pessoas que nós criticamos aqui, né? Claro que nós podemos cometer erros, né? Então erro é uma coisa, injustiça é outra, né? O erro é uma informação improcedente que chega à minha mão e que eu inocentemente repita, né? A injustiça é atacar ou condenar ou criticar um sujeito por algo que ele não fez. E é isso precisamente que eu desejaria corrigir aqui. Quer dizer que cometemos aqui um erro, não foi uma injustiça, ainda mais seria injustiça se eu continuasse insistindo nisso. Eu, no meu artigo Usurpadores, eu disse que aqueles juízes lá do Rio Grande que absolveram um sujeito acusado de ter relações sexuais com a menina de 12 anos, né, a coisa em si é um absurdo, a sentença em si é um absurdo, tá certo? E se não é para chamar de usurpador, digo o seguinte: você não é usurpador, mas que tu é um filho da puta, é, tá certo? Bom, tu não é usurpador pelo seguinte: o crime de sedução, que era artigo 217 do Código Penal, foi revogado por uma lei de 2005. Depois que eu saí do Brasil, não fiquei sabendo, eu ia procurar acompanhar o noticiário do Brasil, mas eu não leio as publicações técnicas de direito, então não fiquei sabendo dessa maravilha feita, ou não sei quem foi, de onde saiu essa lei, se foi iniciativa do Congresso ou do Presidente da República, mas quem quer que fez isso é um filho da puta, um canalha, tá certo? Merece apanhar. Quer dizer, o crime de sedução é o seguinte: seduzir mulher virgem menor de 18 anos aproveitando da inexperiência ou da confiança. Isso não é mais crime, meu filho. Você pode pegar qualquer garotinha de 17, de 16, de 14 anos, tava lá, passa-lhe uma boa conversa, engana a menina, e daí a menina dá o seu consentimento. Passou o consentimento, pronto, você está livre. Quer dizer que as razões do consentimento não interessam. E se você disser, não, eu vou te, sei lá, eu vou te dar aqui o Banco do Brasil de presente, a mulher transa com você, né? Ela consentiu? Consentiu, está consentido, meu filho. Como é que é isso? Agora aqui. Aqui quem me informa isso é o Atos Barbosa Lima, né? Então não há mais o crime de sedução. E também foram revogados os crimes de rapto, né? Vamos falar, rapto de mulher honesta. Veja aqui, onde é que foi parar o negócio? A desculpa para que o rapto deixe de ser crime é que o termo mulher honesta era um termo ambíguo. Ou seja, se eles não sabem a diferença entre uma mulher honesta e uma mulher desonesta, é porque eles não sabem a diferença entre o bem e o mal, entre o certo e o errado. Eles estão confessando que são sociopatas. Eu sei o que é uma mulher honesta, meu filho. Hã? É aquela que nem... É muito uma coisa mais simples do mundo. É aquela que nem se dedica profissionalmente à prostituição, né? Nem explora a prostituição das outras, e que amadoristicamente não sai por aí corneando o marido, porra. É uma coisa tão óbvia, mas tão óbvia, mas tão óbvia. O que, que tem de ambíguo aí? Ambíguo é a sua cabeça, ó, deputados de merda. Tá certo? Eu sugiro que vocês cortem da palavra deputado, cortem a primeira e a última sílaba, vocês vão entender o que são essas pessoas. Tá certo? Quer dizer, olha, os juízes não foram usurpadores, quer dizer, eles não legislaram, não passaram acima da lei. Eles, na verdade, eles aplicaram a lei, tá certo? Mas acontece que uma lei iníqua tem que ser compensada pelo sentido de equidade e justiça do próprio juiz. Então, não existe mais rapto, não existe mais rapto consensual, isso é de menores de 14, 18 anos, e concurso de rapto com outros crimes. Mas olha que maravilha! Para tudo quanto é bandido, salafrário, vigarista. Quer dizer, quem fez isso não foi o Tribunal de Justiça do Rio Grande do Sul, foi o Congresso Nacional ou o seu Presidente da República. Eu não sei de onde veio essa lei. Né? E revogou o artigo 217 do Código Penal. Então, presta atenção. A liberação da pedofilia consentida não foi um improviso dos juízes do Rio Grande do Sul. Foi uma obra de engenharia feita lentamente para enganar vocês.
Quer dizer, primeiro revogaram esses crimes, daí cria-se a condição para que o juiz, se quiser, ele possa absolver qualquer sujeito que transou com uma garota de 12, de 8, de 7, de 6, de 5, de 4. E qualquer criança capaz de dizer sim, pronto, está liberado, pode comer. Quer dizer, a sentença do juiz continua iníqua. Tá certo? Então, eu os acuso de ser pessoas imorais, sem o menor senso de moralidade, pessoas insensíveis, brutais, tá certo? Infectados desta merda que se chama direito alternativo, que é o direito achado na privada, tá certo? Pessoas, vamos dizer, ideologicamente comprometidas e moralmente deformadas, tá certo? Que não poderiam ser, sabe, não poderia ser inspetor de escola. Não confiaria nele para ser inspetor de escola, quanto mais juiz de direito. Porque o fato desses deputados terem votado essa coisa imoral, por que que você tem que se apressar em até exagerar o negócio, né? Se fosse uma menina de 14 anos, tá bom. Tá compreendido, estaria compreendido naquilo que caberia no rapto consensual, então por, até por analogia, você. Mas uma menina de 12 anos? Agora, outro dia também, o STF também absolveu um sujeito que transou com a menina de 14 anos. Não, com um menino de 14 anos. Baseado na coisa de que o menino já tinha tido relações sexuais antes. Então você faz o seguinte, olha aqui, ó, pedófilos do Brasil. Vocês façam um cadastro de meninos estuprados. E vão lá e comam todos eles, não vai acontecer nada. Ele, como é, você fica ali na porta da FEBEM, todo menino da FEBEM já foi estuprado, já comeram uma vez, agora você pode comer também. Olha que maravilha. Gente, nós estamos sendo governados por essa banda de criminosos, gente, sabe, que não merece respeito, não merece obediência. Não se pode obedecer uma coisa dessa, não se pode obedecer juízes como esse, não se pode obedecer legisladores como esse. Onde é que vocês vão parar, minha gente? Vocês não têm vergonha, vocês não têm mais senso de honra. Vocês também, será que toda a população perdeu-se? A população inteira não sabe mais o que é uma mulher honesta? Olha aqui, eu pergunto pro cara, sua mulher é honesta? Oh, não sei. É ambíguo. Ambíguo é o seu cu! Que a gente não sabe se sai ou se entra. Aqui, seus juízes, todos. Eu não sei se todos os juízes do Supremo Tribunal Federal, né, absolveram esse cara. Também não sei se todos os juízes condenaram o padre Lodi por uma coisa que nós vamos comentar já já. Tá certo? Tem um artigo meu que deve sair esta semana no Diário do Comércio a respeito disso. Nós já vamos passar para esse assunto já já. Olha aqui. O padre Lodi, padre Luiz Carlos Lodi da Cruz, pela de Anápolis, escreveu um artigo em que ele chamava uma militante abortista de abortista. A mulher entrou com um processo contra o sujeito e o juiz disse que o termo abortista é pejorativo. O padre recorreu ao Supremo Tribunal Federal e o Supremo Tribunal Federal confirmou: é pejorativo, sim. Olha aqui, ó, seus analfabetos, eu vou ensinar uma coisinha para vocês. Aqui, todos os juízes do Supremo Tribunal Federal, todos que votaram para dizer que esse termo é pejorativo, eu digo, vocês são analfabetos funcionais, vocês não têm capacidade de ler e entender o pato Donald, quanto mais um processo. Eu digo isso e provo. Por quê? Só existem duas possibilidades de um termo ser pejorativo. Duas possibilidades. Ou ele é pejorativo em si mesmo, é isso? Por exemplo, você pega o sujeito gay e chama ele de viado. Por que que viado é pejorativo? Porque existe um termo neutro, não pejorativo, que é o termo homossexual. Gay já é propaganda. Gay já é para puxar o saco dele, não precisa puxar o saco. Mas você pode dizer, o sujeito é homossexual. Você pode dizer até pederasta, que é um termo técnico. Existem outros termos mais elegantes. Antigamente chamava-se uranista. É isso? Então, são termos que, vamos dizer, em si mesmo não são pejorativos, são termos técnicos. Como existem termos técnicos neutros, então se você usa, né, viado, baitola, bicha, então, é claro que você está depreciando. Não, né,
Eu jamais chamo o homossexual de viado. Eu só chamo de viado quem não é. Tá certo? Pra dizer que eu não, tô querendo te xingar mesmo. Tô querendo te depreciar mesmo, porque você não... É depreciar. Tô querendo mostrar o seu verdadeiro valor, que é zero abaixo de zero. Tá certo? Então... Muito bem. Então, essa é a primeira possibilidade. O termo é pejorativo em si mesmo. E ele é pejorativo por quê? Porque existe um outro termo não pejorativo que designa neutramente o mesmo objeto. Segunda possibilidade. O termo em si não é pejorativo, mas pode, em certos contextos, se torna pejorativo. Quer dizer, usado de uma certa maneira, se torna pejorativo. Tá certo? Por exemplo, você pega a palavra político. É um termo que em si é neutro. Mas em certas circunstâncias, você diz, ah, você está com roubalheta, ah, essa é coisa de político. Então você está usando a palavra político no sentido pejorativo. A palavra em si não é pejorativa, mas você está usando no sentido pejorativo. Muito bem. Em qual desses dois casos está a palavra abortista? Em nenhum. Em nenhum. Não está e não pode estar. A palavra abortista jamais pode ser pejorativa. Por quê? Em si mesmo ela não pode ser pejorativa. Por quê? Porque não existe um outro termo neutro para designar o militante pró-aborto. Existe só a expressão completa, não tem a palavra. Quer dizer, se o militante pró-aborto não é abortista, ele é o quê? E também a palavra não pode ser pejorativa pelo contexto, porque qual é o contexto em que surge a palavra abortista? Prestem atenção. Muito antes da palavra abortista, existia a palavra aborteiro. Aborteiro é o senhor que pratica aborto, portanto comete um crime. Quando apareceu o movimento em defesa do aborto, não era justo chamar os seus adeptos de aborteiros, porque o senhor podia ser a favor do aborto sem ter praticado aborto nenhum. Se você o chamasse todo de aborteiro, estaria acusando de crime. Então, surgiu a palavra abortista para proteger os abortistas contra a acusação implícita ou explícita de aborto. Então, essa palavra é exatamente o contrário de um pejorativo. Aqui, suas excelências de merda! Vocês não têm capacidade para... Note bem, se você não compreende o problema semântico envolvido no uso de uma palavra, você não pode criminalizar a palavra. Agora, se disser, essas excelências discutiram as nuances semânticas, a origem da palavra, o uso... Aqui, eu só no procurando no Google, eu procurei, só no, ali no Google, só na internet, 1.600.000 usos da palavra abortista. Isso só na internet, sem contar jornal impresso, revista impressa, conversa, aula, conferência, etc, etc, etc. Então, os exemplos de uso dessa palavra vão para centenas de milhões. Agora aqui, os excelências, vocês vão punir todo mundo? Que eu vou punir só o padre Lodi. Eu digo que vocês vão punir só o padre Lodi. Porque é isso que eles queriam. Então, vocês não examinaram a questão semântica. E quem não examina a questão semântica da palavra que está sendo discutida, não pode criminalizar a palavra. Vocês decidiram por antecipação, sem si. Não é que vocês não examinaram o problema, vocês nem perceberam que existe um problema semântico. E não quiseram perceber. Vocês não têm autoridade para legislar, para sentenciar nesse caso, porque quem não examina a questão não pode pronunciar a respeito. Eu digo a coisa mais óbvia. Vocês dizem, ó, se aqui essa palavra é pejorativa ou não, vamos examinar semanticamente a palavra. Vocês não fizeram isso, desgraçado. Então, olha, pego a sua sentença e limpa a bunda. Não, não limpa a bunda, cara. Minha bunda é a bunda do respeito. Tá certo? Não é qualquer, né, papel pintado que vai passar aqui. Então, aqui, quer me processar, desgraçado? Processa que eu vou lá dentro do tribunal e provo lá dentro do tribunal que vocês são ineptos, que vocês são analfabetos funcionais, que vocês não sabem julgar o peso semântico da palavra que vocês condenam e que, não obstante, vocês condenam. Eu me refiro a todos os juízes que votaram a favor dessa coisa ou que não se opuseram veementemente a isso aqui. O padre Lodi foi vítima de uma injustiça. Agora, presta atenção, aqui organizações religiosas. Eu também não respeito você porque vocês são bando de boiola. Não fazem nada para defender os que são perseguidos. Eu vou contar uma coisa para vocês. Pelo artigo 52 da Constituição Federal, cabe ao Senado Federal processar e punir os juízes iníquos do Supremo Tribunal Federal. O Senado

0: sua vida interior, né? Ah, nós temos que cuidar da nossa vida interior, não estamos aqui para participar dessas brutalidades, né? Vocês não têm vergonha na cara, gente. Cada vez eu respeito menos. Eu não tenho vergonha de ser brasileiro porque eu não tenho culpa de ser brasileiro. Eu sou um pobre espermatozoide importado de Portugal, tem que ser jogado aí, não sei como. Eu acho que me disseram para os meus antepassados, vamos para a América. Eles foram, só que eles erraram de América. Ó. Se bem que isso aqui também, aqui em cima, também não está grande lá essas coisas. Hein? Aqui. Enquanto isso, está lá o governador Zé Serra inaugurando em São Paulo uma clínica dirigida a homossexuais. O que, que é isto? Não tem uma clínica para os sádicos e os masoquistas? Não tem uma clínica especial, tá certo? Clínica para homossexuais por quê? Porque vai tratar de doenças ligadas à homossexualidade? Não, não pode dizer que existem doenças ligadas à homossexualidade. Então vai tratar qualquer doença. Isso pago pelo governo. Porque você tem um grupo privilegiado. Eu tenho direito aqui a uma assistência especial por quê? Porque eu sou homossexual. Que coisa! Agora, isso aí não foi o PT que fez. Foi o PSDB. Você sabe para que existe o PSDB? O PSDB existe para a seguinte coisa. Né? Vocês já viram no TURF, existe hoje o cavalo rufião. Que é o cavalo, é um cavalo velho, que vai lá para excitar a égua. Quando a égua está excitadinha, daí chama o garanhão para o garanhão comer a égua. Entendeu? Então, o PT é o rufião. E o PSDB é o garanhão. O PT cita e vem o PSDB e come. Come quem? Come vocês, seus bumbos. É tudo que vocês rejeitam pelo PT, vocês aceitam quando vem pelo PSDB. E não entenderam ainda que é o mesmo partido, que é uma organização nascida da USP. Assim, e praticamente tudo que vem da USP não presta, nós já vamos ver isso já. Tá certo? A não ser algumas coisas lá da área de tecnologia, de ciência, que é respeitar, mas tudo quanto é ideia política que sai da USP é perversa, é maligna. Tá certo? Eu sou a favor de pegar aquela faculdade de filosofia, ciências e letras, fechar aquilo, derrubar o edifício e fazer um estacionamento. Teria muito mais utilidade pública do que sustentar esse mundo de vagabundo que trabalha lá para meter merda na cabeça das pessoas, para mentir. E ainda se achar lindo. Clínica para homossexuais. Faça uma para os coprófilos agora, tá certo? Né? E porque todos nós, daqui a pouco, seremos coprófilos. Tá certo? É o destino do Brasil, assim, só pode comer merda. Então. Hã? Peraí, tem gente na linha? Alô, quem é?
1: Alô, Olavo, me ouve bem?
0: Quem? Fale mais alto, por favor.
1: Alô, Olavo, aqui é o Antônio, de São Paulo.
0: Antônio, tudo bem?
1: Tudo bem. Tocando no assunto de homossexualismo, eu gostaria de um muito, muito interessante. Sobre uma manifestação que houve no domingo, no mesmo dia da parada aí, nós organizamos uma manifestação pró-família. Simplesmente isso, não existia crítica, não existia ataque a homossexuais. Fomos completamente
0: picados. Peraí, a sua ligação está muito ruim, está toda entrecortada a sua voz, eu não estou ouvindo o que está dizendo. Se você puder desligar, ligar de novo. Por favor, não ligue do Skype. Quem quiser ligar, liga o telefone. É dois minutos a ligação. Não vai estar em caro, não, pô. É 2 minutos. Você fala e desliga. Agora que fala do Skype, eu fico mais graça.
1: Ok, Olavo. Obrigado.
0: Então, enquanto isso, olha aqui. Vocês procurem no YouTube, né, um vídeo com o seguinte título. Membros do Sintusp agridem verbal e fisicamente estudantes contra a greve. E ao mesmo tempo a gente lê no Estadão. A maioria das unidades da USP ignora atos de greve. Quer dizer, a maioria da USP não quer greve, não quer trabalhar. Tá? Então, enquanto isso fica esses vagabundos, tipo esse Vladimir Safato, Antônio Cândido, velho safado, velhice não melhora ninguém não, rapaz. Tu sempre foi embrulhão e agora continua embrulhão, tu é um puxa-saco de tudo que não presta. Né? O Antônio Cândido faz um apelo aos grevistas: atuem, exagerem, sejam justos e injustos. Ele não quer saber. Também é isso aqui, ó, justiça e injustiça para o Antônio Cândido é ambíguo. Eu não sei de onde vem essa fama do Antônio Cândido. Ele fez uma tesezinha de sociologia da literatura quando era jovem, a tesezinha não está ruim. Que aquele parceiro do Rio

ruim. Isso até a sociologia não está ruim, não. Depois meter a crítica literária, ele foi o pior crítico literário que eu já vi. Ele, quando analisa, ele tem um estudo dele sobre o Graciliano Ramos, ele confunde o personagem com o autor, meu Deus do céu, que é uma coisa primária. Por que que presta atenção nesse idiota? Nunca entendi. É um ser mentalmente frouxo e moralmente frouxo também. Porque você pensa que ele gosta muito dessas coisas, que ele gosta de violência? Não, ele não gosta. Ele tem medo da violência, ele tem medo da violência. Então se apressa a puxar o saco. Agora, enquanto ele estava falando isso, a biblioteca da Faculdade de Medicina estava lotada, gente estudando, né? Ali na Politécnica estava todo mundo estudando, né? Toda essa parte científica, lá tem gente decente, gente que está lá para estudar, gente que sabe que aquilo que eles estão recebendo lá foi pago pelo trabalho do povo brasileiro e está sendo dado de graça para eles. Gente que tem consciência. Aqui, no estudo de astronomia, geofísica e ciência atmosférica, todo mundo estudando. Enquanto isso, está esses vagabundos da Faculdade de Filosofia, de Ciências e Letras, tentando agitar os outros. E se você não aceita ser agitado do jeito que eles querem, eles te batem. Para que existe essa merda? Eu digo, Faculdade de Filosofia, quantos filósofos tem? Nunca teve nenhum filósofo, porra. Vai dizer que Vladimir Safato é filósofo? Vai dizer que Chauí é filósofo? Ah, vocês estão brincando com a minha cara, meu Deus do céu. Esse pessoal não sabe ler e entender um texto de filosofia. Não sabe mesmo. A Chauí era até muito melhor do que esse que tem hoje lá. Se você comparar com esse Vladimir Safatli, isso é uma vergonha. O cara não é que ele não entende o texto dos outros, ele não entende o texto dele mesmo. E até quando você tem paciência com esse tipo de prostituição, meu Deus do céu? Olha aqui, também aqui, mas também aqui nos Estados Unidos também o negócio tá bravo, sabe? Tem o pessoal aqui fazendo uma caravana católica pró-família. Todo lugar que eles vão, o pessoal vai lá, xinga, cospe, bate neles, toma os panfletos deles e queima. E não acontece nada, isso aí pode fazer. Quer dizer, isso aí não é crime de ódio, não. Quer dizer, você surrar um católico porque ele é católico, não é crime de ódio. Olha aqui, na Universidade de Berkeley, os ativistas pró-homossexuais roubaram e queimaram, né, todos os folhetos a respeito do casamento. Folheto que não está falando mal de ninguém, está simplesmente defendendo a instituição do casamento. O que é que tem de errado, meu filho? Agora aqui, na Polônia, né, um chargista fez uma charge dizendo que esse negócio de movimento gay está preparando o advento do casamento zoófilo. Eu digo, mas não é direto, claro. Você tem primeiro o casamento gay, depois você tem a pedofilia consentida, depois você vai ter a zoofilia. Já tem gente fazendo campanha para isso. Quando você, para você saber o que vai acontecer na política, meu filho, você investiga o que os intelectuais estão falando. A coisa começa discretamente entre intelectuais, depois vai baixando, baixando, baixando. Daqui a pouco vira lei. E esse negócio da zoofilia não é brincadeira, não. Agora, daí imediatamente todo mundo caiu de pau e falou: ele está associando o homossexualismo à zoofilia. Eu falo: ai, meu saco. É claro que não está associando. Quem é que não sabe distinguir um ser humano de um bode? Você também acha que não sabe, também acha ambíguo? Eu digo, eu sei a diferença entre homossexualismo e zoofilia. Se você, um macho, comer um bode macho, não venha dizer: ah, esse aqui é apenas homossexualismo. Não venha com essa conversa. Tá certo? Então, e vou comer um tatu macho, tá certo? Não venha dizer que isso aí, ah, nós somos gays. Não vem com essa conversa. Nós sabemos a diferença entre uma coisa e outra, tá certo? Assim como sabemos a diferença de homossexualismo para pedofilia, né? Se você vai lá, dois marmanjos de 30, de 40, de 50, 70 anos vão lá pro motel e fazem o diabo lá dentro, isso aí é gaysice. Isso aí é homossexualismo. Agora, se pega um garoto de 12 anos, não vem dizer: ah, nós somos gays. Que isso, caralho? Você é um pedófilo, filho da puta. Tu devia estar na cadeia. Tá entendendo? Você tá abusando da inocência, tá abusando da ignorância do outro. Agora, o chargista polonês, ele não está associando o homossexualismo com pedofilia. Ele sempre esquece de fazer de vítima.
O que ele está dizendo é o seguinte, é que existe um esquema político que vem das lideranças globalistas disposta a criar mudanças civilizacionais, morais e psicológicas radicais na humanidade. Uma delas é fazer os seres humanos se persuadirem que entre eles e os animais não tem diferença alguma. Existem direitos dos animais. Ora, se existem direitos dos animais, meu filho, por que, que não vai ter direito ao casamento? Você então, olha, o bode quer casar comigo. Ele está apaixonado por mim, olha a cara dele. É? Daí a gente olha, estou vendo nada. Você não tem nada porque você é um insensível. Você não está vendo a paixão, né? Ardente, latejando nos olhos do bode, você não está vendo nada. Então, ah, você não está, mas o juiz está vendo. O juiz nos compreende, você não nos compreende. Então vai lá e casa com o bode, casa com a cabra, casa com o elefante, né? Casa com o coelhinho, casa com a tartaruga, casa com o mosquito, tá certo? Casa com o que você quiser, porra. São direitos humanos e animais absolutamente nivelados. E ainda você diz, não é que eu quero casar com o mosquito. É um direito do mosquito casar comigo. Você pensa que não tem gente que argumenta assim? Tem, nas altas esferas ditas filosófica, sociológica, ciência política. Tem gente dizendo isso. Quando começa a dizer, isso logo, logo vai virar um movimento político. Porque as pessoas não dizem essas coisas porque eles querem. E não dizem nem porque eles acreditam. Dizem por quê? Derrubar, desfazer a inteligência moral humana é uma condição absolutamente necessária para que se instale o governo global. Se você não estupidificar todo mundo, por exemplo, a ideia de governo global é uma das coisas mais idiotas que já apareceram na cabeça humana. Pensa bem, se tem um governo global e você briga com o governo global, você vai pedir asilo político onde? É? Então, uma das instituições mais velhas e respeitáveis da humanidade vai acabar, o direito de asilo político. Vai pedir asilo em Marte? Vai pedir asilo na Lua? Pedir asilo no subsolo? Entre as minhocas? Quer dizer, a ideia de governo mundial é monstruosa, só por isso já é monstruosa. Né? Por outro lado, como vai ser o sistema eleitoral do governo mundial? Quer dizer, você vai ouvir um candidato discursando lá em chinês, você vai entender tudo que o sujeito está falando, tá certo? E vai votar nele? Ora, isso é impossível. Quer dizer, a democracia existe na medida em que você tem a representatividade local. Quanto mais o centro do poder está distante do eleitor, menos democracia você tem. Então é claro que o governo mundial ele será uma ditadura em qualquer hipótese. Agora, por outro lado, veja aqui que coisa impressionante que está acontecendo aqui. Aqui nos Estados Unidos. Isso aí tudo já é o estímulo do Barack Obama. Tinha aqui um sujeito que tinha uma franchising da Dodge, fábrica de carro, né? E ele vendia, os caras da Dodge vendia peças, etc, etc. Então, um representante autorizado. De repente, ele foi informado, olha aqui, meu filho, a sua franchising foi tomada de você e vai ser dada ao seu fulano de tal, lá na rua. Você não vai receber um tostão de indenização e não vai receber sequer explicação. O que é isso? Esse gente tem um negócio, agora não é mais seu, é do seu fulano, que nós gostamos dele, de você não. Quer dizer, como é que pode acontecer uma coisa dessa num país que dizem que é capitalista? E está acontecendo de monte isso aqui. Ai, ai, ai. Vamos ver uns e-mails que tem aqui. Olha aqui, ó. Que coisa, ó. Supremo Tribunal Federal. Ministro Félix Fischer. Olha que beleza de estilo. A conduta do recorrido que praticou ato libidinoso consistente em conjunção carnal com vítima de 14 anos não se adequa ao delito tipificado no artigo 213 do Código Penal, pois houve consentimento daquela. Do mesmo modo, não se amolda ao delito previsto no artigo 208 do Código Penal, corrupção de menor, pois conforme o acórdão requerido soberano na análise do confronto fático probatório, a vítima já teria anteriormente mantido relações sexuais com outras pessoas. Assim, conforme precedente da turma do Supremo Tribunal Federal, anterior inocência moral do menor se presume iuris tantum como pressuposto fático do tipo. Não se presume inocência nenhuma, meu filho.
A inocência é determinada pela idade. E não é pela inexperiência sexual, porque qualquer garoto que foi estuprado da FEBEM tem experiência sexual, mas não tem experiência da vida, não sabe certas coisas, não tem condição de julgar. O que você está fazendo é o seguinte: qualquer garoto estuprado está liberado para pedófilos. É isso que você fez. Ô, Félix Fischer, lê o que você escreveu. É? Que é uma coisa monstruosa. Você está dizendo que qualquer garoto que já tenha sido garoto que já tenha sido estuprado, abusado, pode abusar, está liberado. É isso que você fez, desgraçado. Você é um monstro. E vai querer que eu chame sua excelência? É? Olha, essa pessoa não tem condição de entender um texto, como eu já disse, não tem condição de discutir semanticamente a palavra que eles mesmos estão condenando, que eu já vi no caso do padre Lodi, e muito menos tem a condição de julgar situações humanas reais. E nós estamos na mão desses loucos. Ai, ai, ai. Vamos ver, peraí, o que mais temos aqui? Aqui tem um negócio. Ah, aqui, o Paulo Antônio do Nascimento. Ele está discutindo a questão do milenarismo. Então ele diz o seguinte: ele cita aqui o trecho bíblico, diz: enquanto estava sentado no Monte das Oliveiras, aproximaram-se dele os discípulos, em particular, dizendo-nos: quando sucederão essas coisas e qual será o sinal da tua presença e da terminação do sistema de coisas? Cristo responde aos seus discípulos, em particular, nessa questão. Ele diz: acerca daquele dia e hora, ninguém sabe, nem os anjos do céu, nem o Filho, mas unicamente o Pai. Mateus 24:36. No entanto, nos versículos anteriores, ele descreve o quadro geral no qual a humanidade se encontraria. Surgirão falsos profetas, nação se levantará contra a nação, haverá escassez de víveres, etc, etc. Ora, e daí ele diz: note que o tempo em que o fim do sistema de coisas se dará é caracterizado por um conjunto de fenômenos sociais, culturais, políticos e econômicos. Embora, portanto, não saibamos o dia e hora, podemos saber se será em nossa época ou não. Não, não podemos, Paulo. Você, por favor, me assinale uma época da história em que nação não se levantou contra a nação, em que não houve falsos profetas, em que não houve escassez de víveres. A escassez de víveres é o pressuposto mesmo da ciência econômica. É a condição normal e constante da humanidade. Se não houvesse escassez, não haveria sequer necessidade de uma atividade econômica organizada. Então, essa é uma condição constante. Nação levantada contra a nação, não houve um dia sem guerra nesse planeta. E os falsos profetas são abundantes em todas as épocas. Então, como é que você vai discernir? Eu posso dizer que hoje existem mais falsos profetas do que no século XVI, só se você não estudou o que se passou no século XVI. Olha aqui, no século XIV, Roger Bacon, que por outro lado era um grande homem, um grande estudioso, um grande cientista, escreveu uma carta para o Papa dizendo o seguinte: olha aqui, santidade, nós, por meios astrológicos, nós podemos calcular a data da vinda do anticristo. E daí podemos tomar as providências devidas. Ele não estava bêbado quando ele disse isso. Ele acreditava realmente nessa porcaria. É claro que não pode. É claro que não dá para fazer isso. Portanto, também não sabemos se isso será em nossa época ou não. Existe uma coisa muito importante na leitura de texto bíblico. Os textos bíblicos se dividem em textos históricos, coisas que aconteceram, e que, por ter acontecido naquele contexto sacro, se tornam modelos de outros acontecimentos. Por exemplo, você lê o livro The Great Cold, do grande crítico canadense Northrop Frye, e ele vai te mostrar que todos os enredos da literatura ocidental e última análise têm um modelo bíblico. Tá certo? E existem os trechos que são de ordem profética, que não se referem a coisas que aconteceram, mas a coisas que vão acontecer. Mas preste bem atenção, aquelas que aconteceram não são só históricas, elas são modelos repetíveis. E aquelas que vão acontecer não se referem somente a um futuro determinado, mas a certas possibilidades recorrentes. Porque se você disser, olha, está tudo predeterminado com data certa e vem o anticristo, etc, etc, etc, então, meu filho, a história inteira é uma empulhação. E Deus nos enganou a todos. Se você não tem a margem de manobra
para você fazer com que a profecia não se cumpra naquela data, que a profecia seja adiada, se você não tem essa margem de manobra, então não existe liberdade humana nenhuma. Tá certo? E nós caímos no determinismo integral. Ora, o determinismo integral é inconsistente consigo mesmo pelo seguinte: se tudo está pré-determinado, também estão pré-determinados os seus pensamentos. Inclusive, se tem pessoas que acreditam que existe livre-arbítrio, o fato delas acreditarem no livre-arbítrio também está pré-determinado. Então quer dizer que Deus as enganou propositadamente. É possível um treco desse? É claro que não. Então isso significa que as profecias não foram feitas para ser cumpridas numa data determinada. As profecias são feitas também como uma ameaça divina. Hã? Tal coisa vai acontecer se você não fizer isso, mais aquilo, mais aquilo, mais aquilo. Se você agir de determinada maneira, o cumprimento da profecia pode ser adiado. Isso quer dizer, situações apocalípticas, a humanidade já passou várias vezes. Você vai dizer, quando Roma virou um covil de bandidos, foi invadido, não tinha papa lá, não tinha mais nada. As pessoas diziam, com certeza é o anticristo que está aí. E, no entanto, aquilo passou. O que nós estamos vivendo hoje também pode passar, meu filho. Não vem com esse fatalismo apocalíptico, não. Você não tem o direito de dizer isso. Ora, quando Nossa Senhora fez a profecia em La Salette e em Fátima, o que que ela disse? Olha, vai acontecer, faça você o que fizer. Ela não disse isso. Ela disse, rezem o terço. Não falou? Não foi isso que ela falou? Rezem o terço para quê? Porque não vai mudar nada? Foi isso que ela disse? Ora, pelo amor de Deus, pô. Deus não trapaceia, não, meu filho. Então, as promessas e ameaças apocalípticas, elas não refletem um fatalismo, tá certo? Mas refletem uma dialética entre Deus e os homens. Tudo que Deus diz, ele vai cumprir, mas ele vai. O tamanho, a dimensão não está dada. Não está. Note bem que o que Jesus escreve ali não é o contexto histórico, mas são fatos determinados. A guerra, falsos profetas, etc, etc. Né? Fatos que aconteceram também em todas as épocas, então que não são indícios de nada. Então, o que Jesus está dizendo é o seguinte: meus filhos, vocês não sabem o contexto histórico em que isso vai acontecer, e, portanto, vocês não sabem nada a respeito. Note bem que ele diz, nem o filho sabe, só o pai. Né? Ora, o que que é Jesus? Jesus é o verbo encarnado. O verbo encarnado é o Logos encarnado. Jesus é a inteligência divina. Presta bem atenção. É? O que que é o Pai? O Pai é a onipotência, é o poder divino, é a vontade divina, é a decisão divina. Se Jesus diz que nem o Filho sabe, isso não quer dizer que ele é um ignorante. É? Quer dizer que o fim dos tempos não é uma coisa que esteja determinada na inteligência divina, mas que será determinada pela liberdade divina, pela vontade divina, quando Deus Pai quiser. Então não tem data. Entendeu? Aquilo que está dito, que depende exclusivamente do Pai, não depende da inteligência divina, portanto nem da ciência divina, mas depende da vontade divina. Hã? E é a liberdade divina, a liberdade de Deus Pai. Deus Pai decide isso quando Ele quiser. Entendeu? Se fosse uma coisa que estivesse predeterminada, de acordo com uma regularidade, uma lei, etc., faria parte da inteligência divina e seria parte do Logos, e Jesus não diria, eu mesmo não sei. Quem pretende saber, está pretendendo. Ah, tu pretende saber mais que Jesus, tu é mais inteligente que a inteligência divina. Ora, meu filho. Não, se você ficar mais inteligente que a inteligência divina, me avisa que eu estou precisando ter uns problemas aqui. Pedir uns conselhos para você. Agora, surgiu esta semana, olha que cada coisa que acontece aí nesse país, aqui também acontece, aqui está vendo todo mundo mais louco. Tem aqui uns jornalistas discutindo a questão do
obrigatoriedade do diploma. Então, um escreve assim, veja que coisa. A regulamentação do jornalismo foi um ato autoritário da ditadura que visava a expulsar os comunistas das redações. Né? Eu digo, ai, meu Deus. E daí a outra responde, não, ao contrário, foi uma reivindicação da classe, etc, etc, etc. E olha, você veja as consequências disso a longo prazo. Né? A militância comunista, que antes era uma parte das redações, se tornou praticamente a redação inteira. Você não tem mais um direitista em jornal nenhum do Brasil. Você tem, no máximo, um tucano. Um ou dois tucanos. Então, pelos frutos conhecereis. De fato, aquela reivindicação da regulamentação já havia desde 1956. A regulamentação é uma coisa e a obrigatoriedade do diploma é outra. Porque existem meios de você qualificar o sujeito para a profissão. Eu, quando entrei na profissão, eu tinha 17 anos, né? Não estava ainda regulamentado. Isso veio 2 anos depois. Quando veio 2 anos depois, aquelas pessoas que já estavam exercendo a profissão e que tinham sido reconhecidas, portanto, pelos outros profissionais como capacitados, foram automaticamente registrados. Ora, você vai dizer que essa garotada das faculdades é mais capaz do que eu? Oh, meu Deus do céu! Que brincadeira é essa? Pô, eu com 1 ano de profissão, eu passei de repórter para copy-desk. Copy-desk, às vezes, corrijo o texto dos outros. O cara que edita o jornal. E logo em seguida, para subeditor. Eu, antes de 2 anos de profissão, já era subeditor. Porque tinha profissionais altamente qualificados, o maior jornalista que eu conheci, Ciro Franco de Andrade, ele achou que ele estava capacitado para editar uma parte, corrigir os artigos dos outros, né? E atuar ali como subeditor. Este é o julgamento que interessa, o julgamento do profissional habilitado, que reconhece o outro como profissional habilitado. Isso é muito mais seletivo do que faculdade de filosofia, faculdade de jornalismo. Tá certo? Então, eu me lembro, por exemplo, que antes de vir à faculdade de jornalismo, o que, que era, como se fazia a diagramação, a aparência de um jornal? Você entregava um monte de matéria para o diagramador, ele contava as linhas e espaços, tá certo? E se virava com aquilo e produzia uma bela página. Tá certo? Depois que vieram a faculdade de jornalismo, foi o contrário. O diagramador desenha a página e cada um tem que escrever naquele tamanho. Por quê? Porque o diagramador não é capaz de calcular. Você está entendendo? Naquela época, o famoso diagramador Antônio Pinto de Freitas, Fulgo Pantera, que, aliás, era um sujeito que tinha sido dirigindo o Jornal Comunista em 1935, tudo que aconteceu no Brasil, ele era preso de novo. Era preso e voltava meia hora depois. Né? Mas era um grande amigo meu. O Pantera, você dava qualquer quantidade de matéria, de quaisquer tamanhos, e saía uma página maravilhosa. Né? Daí veio a turminha das faculdades. Ele não sabe fazer conta, então ele desenha uma pagininha arbitrária e você tem que escrever naquele tamanho. Isso virou regra no jornalismo brasileiro inteiro. Quer dizer que o texto tem que se adaptar ao formato gráfico, como se fosse publicidade, gente, e não jornalismo. Isso é fruto. Vai dizer que o jornalismo, a faculdade de jornalismo, elevou o padrão do jornal. Ora, meu Deus do céu! O que, que é isto, porra? Uma coisa, veja, você vê a quantidade de erro de gramática que tem nos jornais, isso centuplicou depois das faculdades. A única finalidade das faculdades foi a seguinte: através das faculdades você forma a militância e só entra no jornalismo militante. Não foi uma ideia da ditadura, não, senhor. Regulamentar foi ideia da ditadura e foi muito bem. Por quê? Tem que ser regulamentada a profissão. A profissão tem que ser reconhecida, porra. Só o que estava errado é o critério de admissão. Quem tem que dizer se você está capacitado ou não são jornalistas com os quais você vai trabalhar. Não um professor que está distante das redações, que às vezes não sabe escrever, não sabe diagramar, não sabe fazer, não sabe contar quantas letras tem numa matéria, porra. Então, a regulamentação, excelente, veio para ficar, tem que ficar. Agora, diploma de jornalismo, que palhaçada é essa, porra? Agora, você vê o debate completamente alienado, quer dizer, um está falando uma bobagem, uma coisa totalmente alienada, dizendo que foi uma coisa da ditadura para expulsar os comunistas da redação.
Quantos comunistas foram expulsos da redação? Resposta: nenhum, jamais. Nenhum, jamais. Hã? Eu sei que a partir da regulamentação ficou muito mais fácil controlar as redações. Foi justamente a partir daquela época que as organizações de esquerda, tanto o Partido Comunista quanto outras organizações, porque tinha outras dissidências ali, tinha a Aliança Libertadora Nacional, tinha a Polop, tinha mais isso, mais aquela, essas organizações, elas controlaram a profissão ao ponto de que, 5 ou 6 anos depois da regulamentação, qualquer sujeito esquerdista que perdesse o emprego tinha 10 empregos esperando. Agora, os direitistas que iam perder nunca mais voltaram. Eu vi, cara, direitistas conservadores que foram sendo jogados fora das redações e nunca mais puderam voltar. E cada vez mais indo comunista, esquerdista, companheiro de viagem, etc, etc, etc. Isso aí foi o que as faculdades fizeram. E foi a ditadura que fez isso. Né? Seu propósito era eliminar os comunistas da redação. Eu falei, bom, então eles não entendem nada mesmo. Isso é um bando de idiota. Não vê o que mais nós temos aqui. Alguém me manda aqui um artigo de um sujeito chamado Emílio Gonzalez comentando o meu artigo sobre o filme Queimada. Então ele diz: é bom sempre tomar conhecimento daqueles pensos intelectuais conservadores. Afinal, para quem não sabe, o site Mídia Sem Máscara seria aproximadamente antítese do site vermelho do PCdoB. Veja o equivalentismo. Quer dizer, por um lado, tem um jornal de partido, né? Esse partido tem deputado, tem senador, tá certo? Tem prefeito, tá certo? Tem um montão de dinheiro, tá certo? Recebe dinheiro do governo, né? E do outro lado você tem lá, meia dúzia de caras, né? Que só estão contra essa merda toda, mas não tem programa político nenhum. E ele diz que é idêntico. Quer dizer, um jornal de partido, tá certo? Passa a ser idêntico, tá certo? A um jornal de oposição informal que jamais tentou ter um programa político, jamais tentou eleger sequer um vereador de São Tomé das Letras. Jamais tentamos eleger o subprefeito de Vila Nhocunhé. Não temos atuação política nenhuma. E o cara diz: ah, é antítese. Olha o equivalentismo. Começa por aí. Quando começou, eu falei: ih, lá vem besteira. Né? Daí, ele diz: Queimada não é um instrumento de propaganda e muito menos uma verdadeira aula de interpretação marxista da história. E, porra, vai dizer isso ao Dilo Pontecorvo, porra. Quer dizer, você, todos os cineastas italianos comunistas daquela época, todos estavam seguindo o programa do Antonio Gramsci. Liam isso, discutiam e faziam seus filmes em função disso. Agora, quem não leu nada, né, chega lá e vê o filme como ele quer. Ah, o filme é uma obra de arte. Né? Obra de arte não tem significação política em si mesma. É tudo projetivo. Então tá bom, então você vai lá e me dê uma interpretação direitista do Queimada. Mensagem direitista do Queimada, se você puder. Quer dizer, como é que um idiota desse vem discutir? Eis o erro de analisar um filme pelo viés ideológico. Eu digo, mas escuta, mas o propósito do filme é ideológico, meu Deus do céu. Isso aí não sou eu que estou dizendo. Todo aquele cineasta italiano está ex-professo, dizendo, não, nós estamos fazendo um filme para isso. Assim como Eisenstein também. Você não pode analisar o filme pelo viés ideológico, porque daí você não usufrui da obra, nem ela te dá prazer. Ah, você vai lá no cinema para tocar punheta, rapaz? Quer dizer, que história de prazer é essa? Que besteira é essa? Ele diz: Queimada é um excelente filme, não por ser de esquerda, e sim por nos provocar, nos instigar a tomar partido, nos causar emoções, nos fazer rir ou chorar. Quer dizer, pera aí. Que chance te dá o Queimada de tomar partido contra aquelas revoluções? Nenhuma. Já está tudo encaminhado. Agora, ninguém saiu do cinema e virou marxista. Falou: ah, isso aí, meu filho, deixar-se influenciar pelo filme ou não, é uma coisa que está na liberdade do espectador. Quer dizer, você vai analisar o filme pela reação acidental que teve na cabeça desse ou daquele espectador?
não pelos propósitos declarados e pela lógica entre a estrutura da narrativa e esses propósitos? Isso, o que, que tu sabe, rapaz? Ah, sai pra lá. Não sabe nem escrever, tudo cheio de erro de português, uma besteirada. Caramba. Bom. Aqui. Olha aqui, uma pergunta interessante. Fernando Carneiro. Acho que é Fernando Carneiro. É Fernando Carneiro. Como fica o liberalismo econômico em face de dois grupos, KGB e crime organizado? Ambos se beneficiaram da queda de barreiras econômicas que foram negadas na União Soviética e da Europa, segundo Clare Stern. Mas é óbvio, né? Olha, não dá para você analisar a situação do mundo em função, vamos dizer, de fórmulas doutrinárias prontas. Quer dizer, por que você é a favor do liberalismo, da liberdade econômica? Tá certo? Então você tem que esquecer todos os fatores geopolíticos, os fatores de segurança, etc, etc. Ah, nós vamos abrir agora todas as fronteiras porque nós somos neoliberais. Eu digo sim, deixa entrar um monte de agente da KGB, deixa os caras vir fazer lavagem de dinheiro da KGB aqui. O que, que é isso? Agora, os liberais do Brasil, que é a maior dia que eu tenho discutido, todos eles não entendem isso. Eles não entendem que a economia não é tudo, que existem fatores de segurança, por exemplo. E que os fatores de segurança estão condicionados à integridade dos Estados Nacionais. E que se você liberar tudo, né, virar a casa de mãe Joana econômica, pode incentivar a atividade econômica. Certo? Então esse incentivo no seguinte sentido. Aqui vem espião chinês, tá certo? E comprava os equipamentos para montar bomba atômica, às vezes comprava em loja. Agora, se você quer proibir o sujeito de fazer isso, ah, não, isso atenta contra a liberdade econômica. E você, quer dizer, você acha que KGB então, não sabe se aproveitar da liberdade econômica? Eles já sabiam isso no tempo do Lênin, como é que não vão saber agora? Agora, se você é um cara que julga as coisas de maneira doutrinária, você julga pelas ideias e não pela situação, pela complexidade da situação de fato. Ah, bom, então você vai ser, por exemplo, a favor do aborto, porque é uma questão de mercado. Se as pessoas querem fazer, isso incentiva, né? O aborto é um florescente ramo da economia, deixa todo mundo abortar, né? Você tem que ser a favor da pedofilia, por quê? Porque é a liberdade. Mas o senhor pensa assim, é um jumento, quer dizer, não é nem um jumento ainda tem, pode perceber alguma situação ambígua, né? Pode perceber contradições. Agora, para esses caras não, eles pensam como um computador. Você põe lá o programinha, eles tiram todas as consequências em linha reta, tá certo? Sem perceber as contradições da própria situação. O comércio de órgãos, exatamente. Ah, tem que liberar o comércio de órgãos, porque é o mercado. Eu digo, meu filho, escuta, e se o mercado escolheu o socialismo? Aqui não escolheu? O mercado que escolheu, porra. Quer dizer, você não entende que existem várias dimensões, a dimensão política, a dimensão militar, a dimensão policial, a dimensão moral, a dimensão cultural, tudo isso é entrelaçado. E agora, se você quer julgar tudo a partir da economia, então você é um abstratista maluco, que é o problema que tem com grande parte dos liberais. Bom, não vai dar tempo de comentar o resto aqui, a carta dele está muito interessante, talvez a gente deixe para a sua carta para o próximo programa. Eu acho que por hoje, né? Não dá mais. Eu queria ler um negócio aqui, mas me escapou. Aqui. Note bem. Hoje saiu pesquisa na America Online. Você aprova o trabalho que o Obama está fazendo como presidente? 69% não. 31% sim. Olha aqui, gente. A mídia aqui está fazendo o possível para manter o mito Obama na base de mostrar ele de mãozinha dada com a mulher, né? Mostrar ele comendo no fast food, matando mosquito, tá certo? Fazendo churrasco. Mas, olha, não está funcionando. Não está funcionando. Segunda coisa que eu queria ler aqui rapidamente também é alguém que me mandou uma lista aqui dos feitos das FARC. Né? Assassinato, 3 mil e tantos. Sequestro, 7 mil, mais ou menos. Ora, 3 mil assassinatos é 10 vezes mais do que se atribui à ditadura brasileira.
os porões da ditadura, aquela coisa horrorosa. E ninguém fala disso aqui. Enquanto isso aí está o seu Lula querendo que a Farc seja premiada, seu Lula, Marco Aurélio Garcia, premiado com a sua conversão em partido político legal, portanto, vai anistiar automaticamente todos os crimes que eles fizeram. Ou seja, crimes da ditadura praticados 40 anos atrás, né, a ditadura deu um soco no nariz do militante comunista. Tem que perseguir o cara, torturador, malvado, por 40, 50, 100 anos. Agora, crimes que a Farc acabou de fazer, né, vai ser tudo anistiado. E quem é que não vê que isso é um jogo de carta marcada, porra? Muito bem. Então, até a semana que vem. Muito obrigado.

0: 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Aqui, entre outros dados que servem de tema, a palestra está aqui. 75% da perseguição religiosa no mundo hoje são contra cristãos. Então, isso quer dizer que no momento 100 milhões de cristãos estão em áreas onde estão expostas a ameaças iminentes. 100 milhões de pessoas. Você verá que o Michael Horowitz, que é um sujeito que não é nem cristão, ele é um judeu, mas é um estudioso do assunto, né? Ele disse que na década passada os cristãos estavam sendo mortos à base de 100 mil por ano. 100 mil por ano. Enquanto isso, o pessoal aí, né, está fazendo lei para proteger o pessoal gay, proteger contra quem olha feio e faz piadinha. Você chama o cara de viado, pronto, isso aí é crime hediondo, você tem que ir para a cadeia. Você diz que dar o cu é feio, pronto, crime hediondo, tu vai para a cadeia. Agora, matar cristão pode. Quer dizer, é evidente que esses caras, outro dia me disseram que apareceu no programa Renato Machado, dizendo, olha aqui, o Brasil está tendo um massacre de gays. Morreram 200 gays assassinados no ano passado. Morreram 200 gays no meio de 50 mil brasileiros. E vem esse filho da puta vigarista fazer propaganda disso. Ora, porra. Quer dizer que o senso da verdade, até o senso da quantidade as pessoas não têm mais. Eles não sabem distinguir, né, o que é um, o que é 10, o que é 100, o que é 1000, né? Então, é por isso que eu digo que isso aí já não é mais uma crise cultural, isso é uma crise da inteligência humana, isso é uma crise de dimensões antropológicas. O ser humano está perdendo capacidade que tinha desde o tempo do homem de Neandertal. Então, é claro que matar 50 mil brasileiros, ninguém liga, você não vê um debate público. Vamos fazer aqui um debate no parlamento, como nós vamos parar o morticínio de brasileiros. Teve algum debate sobre isso? Alguém está preocupado com isso? Não. Agora, matou 200 gays no meio de 50 mil? Ah, isso não pode, meu filho. Quer dizer que você vai ter que matar, então, são 49.800. Até aí pode. Os outros 200 é gay, então esses aí não pode mais. Isso aí parece que nem o Saramago, quando o Fidel Castro mandou prender aqueles 13 jornalistas, o Saramago falou, não, agora eu perdi a paciência. Ora, isso aí já passou os limites, isso não pode mais, não pode mais. Porque o Fidel Castro já tinha passado pelas prisões de Cuba 100 mil prisioneiros políticos, 100 mil prisioneiros políticos. Agora, 100.013, isso não pode. Isso tem que... Não, 100.003, não era 3, era 3. 100.003, não, passou do limite. O limite era 100 mil. Quer dizer que até 100 mil na cadeia o Saramago não liga. Agora, 100.003, ele fica ofendidíssimo. Então aqui, o Renato Machado, mesma coisa, 49.800 brasileiros pode matar. Agora, completou 50 mil, falou, não, aí passou dos limites. Agora, você veja, saiu um relatório aqui da OEA, finalmente saiu um relatório enorme da OEA, sobre o caso de Honduras. Ninguém vai dizer que a OEA é um órgão de direita, Então examinaram, e chegaram à conclusão que, de fato, o tal do Manuel Zelaya tinha infringido a Constituição, cometido, além de infringir a Constituição, cometeu inumeráveis crimes, e que a deposição dele foi, portanto, inteiramente regular, dentro da ordem constitucional, não houve golpe algum, não houve golpe nenhum. Agora, a mídia inteira está repetindo isso aí, e denunciaram a coisa na OEA. Nota que a OEA formou essa comissão porque o pessoal do Zelaya pediu. Foi um golpe, isso aí foi uma coisa horrível, temos que investigar e denunciar. Foram investigados e descobriu que era exatamente o contrário. Essa notícia vai ter a repercussão mundial que teve a gritaria da época, em favor do Zelaya, mas nunca. Olha aqui que coisa, maravilhosa. Eles estavam lá discutindo, na época, a nomeação de juízes para a Corte Suprema. Existe um processo legal, normal, que faz uma lista de 45 candidatos, para daí o presidente escolher um. Fizeram a lista, entregaram para o presidente, ele falou, não, eu não quero nenhum desses 45, eu quero esses três aqui, que são meus amigos, estão fora da lista. E daí disse, e se vocês não aprovarem, eu fecho o Congresso. O filho da puta fez isso, ué. Agora, o mais bonito, lembra, na época, um mês atrás, eu escrevi um artigo mostrando como o embaixador americano, Hugo Lawrence, foi cúmplice disso, como ele era um sujeito que odiava o Roberto Micheletti desde muitos anos, espalhou mentira pra caramba contra o Roberto Micheletti e apoiou isso. Na comissão, né, que fez pressão sobre o Congresso, ameaçando o Congresso para forçá-la a desobedecer, a desrespeitar a lei, estava quem? O embaixador americano. Primeiro, o que o embaixador americano está fazendo numa comissão que decide nomeação de juiz da Corte Suprema de Honduras? O que estava fazendo lá o filho da puta? É? Segundo, além de estar no lugar onde ele não podia estar, ainda estava lá para pressionar o Congresso a desrespeitar a lei. Ora, puta que pariu! Né? Não tem mais limite mesmo. Né? Então, agora, nem tudo é má notícia, olha aí. Na Academia Brasileira de Letras, no centro do Rio de Janeiro, estava vendo lá uma exposição sobre vida e obras do José Guilherme Melchior. Exposição organizada pelo meu amigo José Mário Pereira, que é o editor mais culto do Brasil, aliás, o único editor culto que eu já vi no Brasil, é. Depois que morreu lá o Zé de Barro Martins, o Zé Olímpio, e até o Enio Silveira, que era comunista pra caramba, mais comunista que Lênin, mas era um homem de muita cultura e era uma boa pessoa. Depois que morreram esses três, olha, editor não lê nem Tio Patinhas, porra, né? E tá lá o Zé Mário em Pablo do Colosso, né? Último sobrevivente de uma geração de... Essa qual ele não pertence, ele era menino no tempo desses camaradas. Mas continuando, vamos ver, a tradição de grandes editores cultos. Então ele, que foi assistente do Zé Guilherme Melchior ao longo de 20 anos, conhece tudo da vida obra do Melchior, conhece cada linha, ele organizou a exposição, então pode ir lá que é, pode ter certeza que é uma pesquisa histórica confiável. Parabéns, Zé Mário. Né? Agora, aqui, o Edson Cambon Jr. pergunta o seguinte, que eu tinha recomendado aqui o livro do Viktor Suvorov, Icebreaker, Who Started the Second World War? Né? Quebra-gelo, quem começou a Segunda Guerra? E diz que ele não encontrou volumes novos desse livro para venda, né? Apenas alguns exemplares de segunda mão. Então ele pergunta se eu sei de alguma edição recente. Eu sei sim. Olha aqui, Edson, você vai lá na internet e clica o seguinte: PLK Publishing. PLK Publishing, tudo junto, hein? PLKPublishing.com. É a editora inglesa que soltou a nova edição do Icebreaker. Estou aqui mostrando para o pessoal que vai ver no YouTube. Né? Então pode ir lá, PLK Publishing. Né? Agora, hoje está sendo julgado lá, eu não sei o que vai dar, né? Aliás, eu acho que sei. Né? O coronel Brilhante Ustra, né? Que há 40 e tantos anos, é meio século, o pessoal vem fazendo a campanha contra ele. Não provaram absolutamente nada até agora, mas também não precisa, meu filho. Por exemplo, essas, né, acusações de tortura, né, que foram feitas naquele tempo, de, não tem exame de corpo de delito, tem merda nenhuma, né, certo? Mas não precisa, basta a palavra. Isso aí é que nem terra de quilombola. Qual é a prova de que você é bisneto do cara do quilombo? Eu estou afirmando, isso aí é a prova. Isso aí é que nem cota racial, né? Já falei aqui, chega lá um sujeito, né, 2 metros de altura, loiro, de olho azul, o pessoal pergunta, como é seu nome? Ele fala, Helmut Schmidt. Qual é sua raça? Preto, afrodescendente. E, né, pega lá sua cota, meu filho, né? Então o que vale é a declaração. E nesses processos de tortura também, né, é assim, né? Eu me lembro que tem uma parente minha distante, que todo mundo dizia que quando ela estava na cadeia, bateram tanto nela que ela perdeu um dos rins. Só que eu sei o seguinte, eu fui a última pessoa que esteve com ela antes de ser presa e a primeira quando ela foi libertada, porque fui eu que fui buscar. Tá certo? na cadeia. E a mulher estava muito mais saudável do que quando entrou. Estava forte, corada, bem alimentada. E eu não perguntei nada a respeito do rim. Eu achei que seria uma obscenidade. Ela também não falou nada. Mas, né, corria em toda a esquerda aquela história. Não, bateram tanto na coitada que ela perdeu um rim. Né? Várias dessas imputações feitas ao regime militar, aquelas que eu fui investigar pessoalmente, eu nunca encontrei uma que fizesse o menor sentido. Né? Mas, eu não admito que pode haver alguma que seja verdadeira. Mas, olha, eu nunca encontrei uma que tivesse a mais mínima prova. E encontrei várias que têm a prova do contrário. Mas, enfim, está lá o coronel sendo julgado por supostos crimes cometidos há meio século, né? Enquanto os crimes dos terroristas todos estão todos anistiados, estão em casa, ganhando dinheiro do governo, ganhando dinheiro do seu imposto, ou seus trouxas, né? Então vamos ver o que vai dar. Mas enquanto está lá o coronel Brilhante Ustra sendo julgado, para ser, está lá para ser condenado, isso não é um julgamento, isso é um ritual, né? Está lá o seu Lula fazendo, na próxima sexta-feira, palestra para militares na Escola Superior de Guerra. Eu disse, Escola Superior de Guerra, meu filho, é a escolinha do MST, tá certo? Aquilo é um bando de comunista, porra. Eu não tenho a menor dúvida disso. É por isso que nunca me convidaram para ir lá. Na ADESG ainda falei várias vezes, né? Postasse eu não falei, mas na ESG, não. Uma vez o presidente desta porra teve o desplante de dizer, me convidar para ir, para o quê? Para ir lá falar alguma coisa para ele? Não, para conhecer a sede. Ele queria me mostrar o edifício, né? Fazer, tomar um chazinho, né? Ter uma conversa amena, né? Visitar o edifício, ficar encantado com a porra da arquitetura e ir embora. Então, ó, eu não falei, mas pensei, pode enfiar o convite no cu, né? Então, imagina se eu tenho tempo para programação social. Olha, você vê, quando a pessoa me convidar para palestra, né? E já marcar uma palestra para dali 6 meses, né? E convidava para ficar num hotel de 5 estrelas, eu já ficava puto da vida. Eu falei, escuta, peraí, você acha que nós, conservadores liberais, estamos com tanto dinheiro assim para gastar com essa merda? Põe num hotel barato, a gente vai lá e fala. Não vou cobrar nada para falar, né? Eu nunca cobrei nada para falar. Quando pagava, pagava porque queria, né? Sempre pagava a mixaria, mas tá bem, sempre tá bem, né? Mas ficar gastando dinheiro com festividade, com hotel, tanto já achava tudo isso uma viadagem. Agora, o cara me convidar para conhecer a sede, tu não tem mais o que fazer, general. Vai trabalhar, vagabundo. Hein? Agora estão lá eles, né? O Lula vai discorrer sobre a Estratégia Nacional de Defesa, programa militar aprovado no seu governo, né? E de defesa contra quem? De defesa contra a FARC, seu Lula? A FARC está lá, já ocupou metade da Amazônia, ocupou metade do país. É contra isso que as Forças Armadas vão defender? Não, as Forças Armadas vão defender as FARC. Vocês não vão permitir que ninguém toque nelas. É esse o seu programa, quem é que não sabe, porra? Né? Então vai lá, Nelson Jobim, né? O comandante da Marinha, comandante do Exército, aquele seu Enzo Martins Peri, tudo puxa saco, tudo puxa saco. Quer dizer, a honra das Forças Armadas já foi para as picas há muito tempo. Os caras já desistiram, já abriram as pernas, os braços, tudo mais que tinha para abrir, já abriram, é? E... Alô, tem alguém na linha aí? Alô, quem é?
1: Alô, Lavo?
0: Sim, fale bem alto, que aqui não se ouve nada.
1: Oi, gostaria de saber sobre o Santo Agostinho das Confissões.
0: Sim.
1: Sobre como lê-lo, assim, como
0: saboreá-lo. Você tem que ler, assim. Tipo, como se você o estivesse escrevendo, como se fosse a sua história. Porque essa que é a ideia. A essência desse, veja, Santo Agostinho inventou a autobiografia ocidental. Mas ele inventou, mediante, vamos dizer, o recurso de ele fazer a sua confissão, contar a sua vida, perante um ouvinte onisciente, né? Que aquele não podia enganar, tá certo? Então isso quer dizer que à medida que ele contava a história, ele descobria mais coisa, que o ouvinte sabia mais a respeito dele do que ele. Então, graças a isso, nasceu a consciência autobiográfica. Veja, se você estudar, né, tem a famosa história da autobiografia na antiguidade, Georg Mish, M-I-S-C-H, grande historiador

tempos mais remotos, que ele lembra de pensamentos que ele tinha no bercinho, né? E já, eu já era um filho da puta naquele tempo, olha aqui as ideias que eu tinha, pá, pá, pá, pá, e assim vai. Quer dizer, ele vai impiedosamente, né, descobrindo os truques da sua alma para escapar da verdade e mostrando como sua alma colaborava com o capeta, tá certo? Então, isso aí é um manual de autoconhecimento. É assim que você deve ler. Não para conhecer a vida de Agostinho, mas para conhecer a sua própria. Muito bem. Agora, falando nesses assuntos, você vê. Diz que vai sair um livro por uma editora do Rupert Murdoch, dizendo que o presidente americano Barack Obama é descendente de Jesus Cristo em linha direta. Ora, porra! Né? Já tinha aquela dupla de inglês maluco, Bagent e não sei o quê. E, né, eu me lembro que 30 ou 40 anos atrás, uma mulher chegou para mim, uma aluna maluca chegou para mim e falou: aqui, esse livro que acabou de sair pela BBC, né, conta que Jesus Cristo casou com Maria Madalena, foi para o Japão, teve um monte de filho japonês, né, os quais agora estão todos na Inglaterra e não tem nenhuma cara japonês. E daí, ah é? Pode levar embora o livro. Disse. Daí ela disse, não, mas é uma pesquisa séria, disse, pior ainda. Né? Eu sei que vai fazer uma pesquisa séria num treco desse, mostra que é maluco, evidentemente. Né? Mas agora está aí, entre os descendentes japoneses de Nosso Senhor Jesus Cristo, está lá o Barack Obama, japonês como ele só, porra. Né? Então, agora, veja você, enquanto estão fazendo isso aqui nos Estados Unidos, lá na Rússia, né, agora descobriram que o Vladimir Putin é a reencarnação de São Paulo Apóstolo. Olha, minha gente, se isso aí, né, não é o reino do anticristo, o império da mentira instalado sobre a humanidade, eu não sei que merda é, eu não sei que outra coisa mais o anticristo pode inventar depois dessa, porra. Quer dizer, está ali Barack Obama e Vladimir Putin, né, são enviados de Deus Todo-Poderoso. Um é a reencarnação de Jesus Cristo, ou descendente de Jesus Cristo, outro é a reencarnação de São Paulo Apóstolo. Né, e está lá o cordão dos puxa-saco. Agora, note bem, essa falsificação da religião é um elemento fundamental na concorrência dos três esquemas de nova ordem mundial. Agora, até alguém me informa aqui que o Glenn Beck acabou de descobrir que existem três esquemas e está falando isso na televisão. Falou, ah, né, descobriu que merda fede, como diz, né? É claro que tem três esquemas. Pô, é só investigar, estudar um pouco, você vê que são esquemas que têm origens históricas independentes. Né? Quer dizer, aí você não vai confundir a história do grupo, né, Bilderberg, Federal Reserve, etc, etc, com a história do movimento comunista, que é uma história independente, começou na Europa, papá, veio aqueles movimentos heréticos, né, da Renascença, Thomas Münzer e outros. Então tem a sua própria história. Né? A formação desta elite, né, metacapitalista, como costuma chamar, também tem a sua própria história. E o Islã também tem a sua própria história. Essas três histórias não se confundem, são linhas de desenvolvimento histórico independentes. Então são, de fato, três esquemas independentes. Porém, esses esquemas, que estão em competição pelo domínio do mundo, também têm áreas de interesse comum. Né? E você nota isso, por exemplo, na Inglaterra, onde a Casa Real Britânica virou, né, protetora da invasão islâmica, tá certo? Então, quer dizer, é porque tem algum interesse em comum. Esse pessoal não vai fazer as coisas só pelos belos olhos das pessoas. Então, né, nessa concorrência, a falsificação do cristianismo é um elemento essencial. E eu acho que eles estão disputando para ver quem falsifica mais. Né? Então, por exemplo, já contei aqui para vocês que o pessoal lá do Putin, há muito tempo, há muitos anos, já está divulgando a ideia falsa de que o Papa João Paulo II já fez a consagração da Rússia, tal como pedido por Nossa Senhora em Fátima, e de que, portanto, a Rússia já está santificada e já está com a autoridade toda de porta-voz exclusiva de Nosso Senhor Jesus Cristo, né, mediante o contrato de exclusividade. Então, isso quer dizer que em vez de haver a conversão da Rússia, né, à Igreja de Roma, haverá o contrário, né, a Igreja de Roma que vai se integrar, né, na Igreja putinesca e trabalhar para Vladimir Putin. Isso aí é o programa que já estava nos livros do senhor Jean Parvulescu, que é um colaborador do professor Alexandre

Dugin, aliás, escritor muito melhor do que o Dugin, é um homem com uma cultura imensa, escritor admirável, no fim das contas, mas um bom filho da puta. E também tem um outro autor espanhol, que agora eu esqueci o nome do desgraçado, que é também, por sua vez, um colaborador do Parvulesco. E ele lançou essa tese, assim, como que ele não quer nada? Ele diz, agora que a Rússia está consagrada pelo Papa, está consagrada ao Sagrado Coração de Maria, pronto, agora a Rússia está com a corda toda e vamos aí dominar o mundo. É assim o negócio, gente. Porra, né? Por isso que esse negócio de religião, eu vou falar de religião, você toma cuidado com a sua carteira, né? E... aqui tem nós tanta merda essa semana. Olha aqui. Na Itália, na Toscana, né, o padre, tem um padre ítalo-argentino lá chamado Hernán García Pardo,

Aqui tem, só não tem no Brasil. No Brasil isso é a raridade, a raridade. Para encontrar a missa tradicional, você tem que rezar nas catacumbas, né? E, mas no mundo inteiro tem, voltou, está fazendo um sucesso extraordinário. Aqui a missa onde a gente vai estar sempre cheia, né? E você vê, quem rezava a missa tradicional ia lá, tem um padre nigeriano, né? Era um padre, como direi, afrodescendente, né? E estava lá, ela rezando a missa tradicional. Estamos na Nigéria, está cheio de missa tradicional, aqui também, né? E na Europa também, tudo até lugar. Mas estava lá, ele na Toscana rezando isso, os caras avisaram, mandavam um recadinho para ele assim: você tem sido forte, mas nós vamos rachar sua cabeça. Assinado, teu amigo Satanás, né? Daí foram lá e bateram no padre mesmo, né? E aí, pelo crime de rezar a missa tradicional. Por outro lado, vejam vocês, né? Eu li aqui no site naturalnews.com, que é um site que sempre procuro acompanhar, a notícia de que duas firmas, uma é a Monsanto e outra é a DuPont, estão comprando todas as companhias que vendem sementes. Atenção, né? Esse negócio de semente sempre foi coisa de pequenas firmas, fazendinha, né? O sujeito lá junta semente, vende, né? Sempre foi isso. Os caras estão comprando tudo quanto é companhia de semente. Vocês entendem o que isso significa? Isso significa que a alimentação do mundo vai estar na mão dessas duas companhias, que são dois pilares da nova ordem mundial. Dois pilares do controle absoluto do mundo pela elite iluminada. Você lembra quando, veja, o José Bové, aquele líder ecologista francês, né, quando esteve no Brasil, ele foi lá, invadiu lá um quintalzinho da Monsanto, arrancou umas plantinhas, né, fazendo aquele show, como se isso fosse, né, abalar, né, arrancou uns pés de alface da Monsanto. Ó, a Monsanto ficou abaladíssima com isso, né? Mas você vê, o Fórum Social Mundial, que naquela instância o José Bové representava, e a Monsanto e a DuPont estão trabalhando exatamente para a mesma finalidade. Essa é a nova ordem global, meu filho. É como diz, o socialismo dos ricos. Todo socialismo sempre foi dos ricos, mas esse é mais ostensivo. Então, é o controle mundial da alimentação. Vocês acompanham esse site, naturalnews.com. Lá sempre tem umas notícias interessantes. E olha, se não fosse o Natural News, ninguém ia saber disso, porque essa coisa é feita discretamente, né? Então, eles estão fazendo isso desde 1990, quietinho, pondo no cu do mundo, né, silenciosamente, com barris de vaselina e ninguém sente nada. Não é nem vaselina, é aquele negócio, como é que os caras chamavam? Era, sei lá, era um negócio anestésico, né? Xilocaína, é isso mesmo. Então aí, toneladas de xilocaína e ninguém sente nada. Agora, vocês imaginam o que é o sujeito controlar a alimentação no mundo? Ao mesmo tempo que a Monsanto e a DuPont estão fazendo isso, né, a ONU está lá bolando aquele seu Códex Alimentarius, né, onde diz o que você pode comer e o que você não pode, né? Aqui, a garota propaganda dessa campanha do controle estatal da alimentação é a mulher do seu Barack Obama, né? Ela vai lá e diz: eu não como comidas gordurosas, né? Mas depois ela vai na cozinha e come lá um cachorro quente escondido, né? Que nem o marido dela, não pode fumar, a campanha antifumo, e ele vai lá fumar escondido no corredor. O presidente dos Estados Unidos vai lá fumar escondido. Então, né, isso aí me lembra um português que eu conheci, que foi lá no restaurante Macrobiótico, né, e pediu o cardápio, né? Então, tinha lá abobrinha com tofu, né? Aquelas coisas maravilhosas e tal, né? Daí ele olhou pro garçom e falou: mas lá no fundo tu comes um bom bife, né? Então, é a mesma coisa, né? A dona Michelle Obama, no escondidinho, ela come um bom bife enquanto o marido dela pita lá o seu cigarrinho, né? Agora, tem coisa assim que ninguém pode competir com o brasileiro. Ninguém. Então está aqui, né, um amigo me manda um artigo assinado pelo professor

como é o nome do cara, não sei o que, pô, sumiu o nome do sujeito, Luiz Augusto Fischer, que é um eruditíssimo professor de literatura, crítico literário, foi aquele que disse que a obra do Chico Buarque de Holanda está no mesmo nível da de Michelangelo, né? Então, né, você imagina, né, a influência que essa declaração teve em todos os estudos de história da arte e literatura no mundo. Imediatamente, né, todas as universidades, Harvard, Universidade Gregoriana, todos mudaram o seu programa de estudos literários para colocar lá o Chico Buarque de Holanda, né, no topo da cadeia alimentar. Então agora vem esse idiota, né, e escreve. Não, chamar o cara de idiota é até amabilidade, pô, não se pode, não se... Né, né? Bom, ele escreve um artigo aqui, né, dizendo, não, nós temos que conservar a memória histórica, né? E, por exemplo, ele diz, olha, todo mundo esqueceu, isso não é justo, a história do Félix Silveira Rosa Neto, um grande herói brasileiro, né? Foi o sujeito que, em abril de 1970, fez uma tentativa de sequestro do cônsul americano Curtis Cutter, né? Eles cercaram, então, o... Né? Cercaram o carro do cônsul, né, com um fusquinha, né? O motorista do cônsul imediatamente tinha um carro 10 e mal com fusquinha, passou em frente, saiu, né? Então eles decidiram atirar no cônsul. E tinha lá dois fulanos armados, tem um cara com uma metralhadora e esse seu Félix com uma pistola automática. E o cara da metralhadora decidiu metralhar, né, o cônsul que estava fugindo. E o Félix disse, não faça isso, né? Não faça isso por quê? Porque ele não queria matar uma pessoa pelas costas. Não, era porque ele queria matar pessoalmente, né? Então sacou da sua pistola automática e deu lá os tiros nas costas do homem que estava fugindo. Então você atira num sujeito pelas costas, um cara desarmado pelas costas, e você é um grande herói. Ô Luiz Augusto Fischer, eu não vou nem perguntar o que você tem na cabeça, porque não há a menor dúvida, tá certo? Isso é um fato científico comprovado, tá certo? Então, como eu disse, não adianta mandar um cara desse tomar no cu, porque não tem cu, né? E por causa disso, a merda é reciclada e sopa a cabeça, né? Agora, olha aqui, no meio de todas essas conversas sobre a crise americana, tá? Ora, é claro que essa crise americana é um negócio totalmente artificial e montado. Não é um problema econômico real, não tem bases econômicas reais, tá certo? É tudo, vamos dizer, um jogo de dinheiro eletrônico que vai e volta para dar a impressão que está tudo caindo. Porque, presta atenção, né? Houve a entrevista de um dos caras, um dos irmãos Forbes, né? Não lembro qual deles foi, uns anos atrás. Ele deu uma entrevista de televisão e um cara perguntou, falou, olha aqui, eu vou fazer uma pergunta curta e grossa, hein? Quanto petróleo tem nos Estados Unidos? E o cara disse o seguinte, mais do que todo o Oriente Médio junto. Na época parecia exagero, mas acontece que depois saiu o relatório do Serviço Geológico do governo americano confirmando isso aí. Não é que tem mais petróleo aqui do que no Oriente Médio. Aqui tem mais petróleo do que no mundo inteiro. Hã? E não se pode fazer um buraquinho para tirar uma só gota. Então, isso significa que os Estados Unidos já têm todas as condições para ser totalmente autossuficiente em matéria de petróleo. Só que se eles fizerem isso, o mundo vai à falência, sobra só os Estados Unidos. Ora, meu filho, você acha que num caso de uma crise extrema, na hora que começar a faltar comida no supermercado, né? Você vai lá procurar uma lata de sardinha e não tem, né? Você quer um frango, também não tem, né? Quer um salame, também não tem, quer feijão, também não tem, né? Você acha que nessa hora não vão começar a fazer uns buraquinhos, pô? Né? Então, a crise econômica, ela de fato vem. Porém, os recursos materiais e intelectuais desse país são uma coisa monstruosa. Isso quer dizer que os Estados Unidos não saem da crise se não quiserem. Quer dizer que se a liderança reunida decidir, olha, é para afundar mesmo,
Se eles quiserem destruir os Estados Unidos, eles destruirão, né? Porque Abraham Lincoln já dizia, né, que os Estados Unidos só podem ser destruídos pelos próprios americanos. Então, se a liderança todinha, né, estiver em acordo, falar, olha, vamos acabar, né, vamos entregar tudo para a China, é, eles podem fazer isso. Porém, não vai ser por falta de recursos. E também não vai, não pense que não vai haver uma reação popular. Tem aqui um jeito do pastor Lindsey Williams, que ele diz que, vamos dizer, até 2012 todas as armas serão tomadas dos americanos. Olha, esse Lindsey Williams, ele diz muita coisa verdadeira, mas eu não acredito na sinceridade desse homem. Tem muito cara que divulga coisas sobre nova ordem mundial, etc, etc. Mas qualquer diagnóstico do negócio de nova ordem mundial só é legítimo e honesto se levar em conta a existência dos três projetos globalistas. Se fala só de um como se fosse o único, ali tem treta. É por isso que eu não levo muito a sério o Alex Jones. Né? Bem que nos últimos tempos ele corrigiu um pouco isso. Né? Mas esse Lindsey Williams, ele dá a impressão assim, que tudo que acontece de mal no mundo vem aqui da elite americana. Fala, bom, muita coisa vem, mas esse não é o único bandido. Se você só fala de um bandido, você está escondendo os outros dois, pô. Então, aí tem treta, né? Então o cara diz, não, vai tudo acabar em 2012, vai dizer, mais de metade dos americanos já vão estar trabalhando para o governo, já vai ser um regime socialista e vai ir tudo para as picas, o dólar vai ser substituído por outra moeda. Digo, uai, o dólar ser substituído por outra moeda não significa que os Estados Unidos não terão reservas dessa outra moeda. Tá certo? Mesmo porque essa outra moeda será comprada, ok, com base na economia real, bens materiais, de fato, né? É isso que, no fim das contas, segura a economia. E quando você vai ver isso, olha lá, destes bens materiais, não há um que será mais decisivo ainda do que o petróleo. Tem outras coisas que atrapalham. Por exemplo, tem aqueles metais raros que são usados para negócio eletrônico, usado em computador, em avião, foguete, essa coisa toda. E a China domina 97% desse mercado e só tem um negócio. A China quer foder com o mundo e dizer, não quero vender mais. Está ameaçando que não vai vender mais. Não vai vender mais por quê? Porque ela precisa dos seus próprios metais, do que ela produz e do que ela compra. Bom, isso nem aconteceu ainda. A China só está pensando. Enquanto já apareceram várias companhias americanas que vão entrar nesse mercado, porra. Eu sei se também que o americano é tão tonto, é? Que vai deixar assim destruir o país. Claro, tem gente que está aí para destruir o país. O próprio presidente foi contratado para isso e bem pago lá pelo príncipe saudita para fazer isso. Tá certo? Mas esse pessoal não é onipotente, né? Então, e aqui você tem uma reação muito forte. Então ainda não sabemos o que vai acontecer. Eu acho que não dá para fazer previsões quanto ao resultado desta encrenca. Mas olha, quando forem pensar no futuro dos Estados Unidos, lembrem desse dado, que é um dado material. Os Estados Unidos têm mais petróleo do que o mundo, né? Vamos ver o que mais. Aqui, olha aqui, olha aqui, olha. Olha que coisa. Saiu outro dia aqui, né? Uma nova biografia, né, dos Beatles, né, com uma série de informações novas fornecidas pela senhora Yoko Ono. Yoko Ono. Dentro dessas informações era o seguinte: ela e o John Lennon, tá certo, estavam em ativos processos de conversão ao cristianismo. Primeiro, ninguém sabia disso, né? Só iam na igreja, né? Só liam Bíblia, tá? Ninguém sabia, não pega bem, né? Então, John Lennon é aí apregoado como se fosse apóstolo do capeta, né? Segundo lugar, o John Lennon era o maior fã do Ronald Reagan, né? E dizia que esse negócio de teoria de evolução é tudo empulhação, né? Então tá aí, o John Lennon era um conservative. Só que é o seguinte, esconderam isso durante 40 anos, porra. É? Quer dizer que o cara que era o maior ídolo, era o emblema da Revolução Mundial, ele não era nada disso, ele era o contrário, porra. Só que só agora apareceu, deixa eu ver o nome do cara aqui. The Gospel According to the Beatles. É o autor Steve Turner.
Ah, outra coisa, pior. E o João Lennon passava horas ouvindo na televisão as pregações do Pat Robertson e do Billy Graham. Vê se pode, né? Então, aqui o padre Luiz Carlos Lodi da Cruz diz que está preparando lá, né, uma tese de doutorado em bioética, e o assunto é muito difícil, muito complexo, é mesmo, né? E ele pede para que as pessoas orem pelo sucesso dele. Vamos fazer isso, padre. O senhor é um herói brasileiro. Todos nós amamos o senhor. Amamos mesmo, né? Homem de coragem, né? E um verdadeiro cristão, homem sincero, merece todo o nosso apoio. Agora, está aqui. Ô, padre, o senhor lá está fazendo a sua tese. Sabe o que estão fazendo na Inglaterra enquanto isso? Estão criando híbridos de humanos e animais. Eles já estão conseguindo, Então, daqui a pouco você vai ver seres humanos com chifre, né, com rabo, né, e peludos como um urso, né, com bico como galinha. Vai ser uma maravilha. Você lembra aquele bar do filme Guerra nas Estrelas, né, que tinha uns bichos tudo misturados? Vai ser assim, mas olha que coisa maravilhosa, estética, né? Então, olha, tem várias pessoas que eu desconfio que já são híbridos. Eu não posso dizer os nomes, né? Mas tem cara que eu vejo, ele foi fruto da hibridação do ser humano com uma galinha, né? Outro com um tatu, né? E assim por diante. Mas é apenas uma desconfiança que eu tenho, não posso provar. Mas agora os caras já estão fazendo, né? Agora, o pessoal aqui me pergunta, leram lá meu artigo sobre o atentado na Noruega. Só que acontece o seguinte, eu ali não disse tudo. Tem muito mais coisa, né? A primeira coisa é o seguinte: em qualquer análise, né? Aliás, no programa de 29 de junho eu já tinha lembrado, né, as manifestações violentas, né, de invasores islâmicos na Noruega, que aconteceram desde 2 anos atrás, e que a mídia não falava nada, não saiu uma noticinha. Daí parece que na Noruega está tudo bem, né? Bom, tudo que vocês lerem sobre terrorismo, vocês não podem esquecer o que é terrorismo. A definição de terrorismo foi dada por Lenin, é a propaganda armada. A propaganda armada não faz o menor sentido quando desacompanhada de um plano estratégico para o seu reaproveitamento, no mínimo publicitário. Que não é para render mais nada assim politicamente, pelo menos propaganda tem que render. Então um ato terrorista tem que ser acompanhado de ações políticas, né, que o preparam e o aproveitam em seguida para obter uma vantagem política, ou pelo menos, vamos dizer, um alarde publicitário contra a vítima, como no 11 de setembro. Né? O cara foi lá soltar lá os aviões nas Torres Gêmeas e 5 minutos depois já estava a gente celebrando, dizendo que foi culpa dos americanos, que os americanos receberam aquilo que mereciam, etc. Ou seja, tudo isso já está preparado de antemão. Então você faz o atentado para deixar as pessoas naquele estado de choque, enquanto a vítima está lá tontinha, você desce o cacete nela, né? Ou como naquele atentado teve na Espanha. Teve o atentado, morreram aqui 200 pessoas na estação de trem, e 5 minutos depois você tinha manifestação popular nas ruas. Contra quê? Contra os terroristas? Não, contra o governo conservador, né? Então, terrorismo é isso, meu filho. Então, quando tem um atentado terrorista, procure qual é a manifestação política que instantaneamente se segue aquilo para tirar um proveito ou político, como no caso da Espanha, que conseguiram de fato mudar o governo, ou pelo menos publicitário. Então, quando você vê assim, a campanha que se segue ao ato terrorista, você está falando mal de quem? Então, você vê, o autor vem do outro lado, evidentemente. Tá certo? No caso do atentado na Noruega, não houve nada. Absolutamente nada. Só houve uma campanha contra o terrorista. E contra os cristãos e contra os sionistas. Quer dizer, a Al-Qaeda, veja, a Al-Qaeda está lamentando, né, o ato terrorista e dizendo que foi obra dos sionistas. Outros feira da puta estão dizendo, não, porque o cara é cristão. Ele não é cristão merda nenhuma, né? Primeiro, se você lê no manifesto dele, ele diz
o seguinte, que ele é um darwinista, ele é um evolucionista, e ele só é a favor da cultura cristã, ocidental, porque ele acha que ela é mais evoluída que as outras, né? Então, veja, quem pensa assim, isso aí é igualzinho ao que diz a nova direita, no velho do rato francês, sob a chefia do Sir Alain de Benoist, né? Que é um cara materialista, cientificista, evolucionista, e que acha que os caras são os atrasados e que nós temos que tirar eles, né, tirar eles de campo. E nós, as pessoas evoluídas, que já não somos mais, né, antropóides, temos que dominar o pedaço. Então, isso é evidentemente parte do movimento revolucionário, né? Não precisa nem pensar duas vezes. Então, a ideologia do cara é esta. Mas, pergunta-se, contra quem foi a campanha que se seguiu? Contra cristãos e sionistas. Então, meu filho, da onde vem o negócio? Vem do outro lado. Essa é a coisa mais óbvia do mundo. Então, esperem que a história desse ato ainda vai aparecer. Por exemplo, assim como apareceu, né, a história dos famosos movimentos neonazistas na Alemanha, estava pipocando no movimento neonazista. Depois que caiu a União Soviética, né, e caiu a Alemanha Oriental, fundiu com a Alemanha Ocidental, então o cara que era o chefe do serviço secreto da Alemanha Oriental deu uma entrevista dizendo, sabe esses movimentos neonazistas aí? Foi nós que fizemos. Nós que criamos esses caras, tá certo? Para criar confusão e pânico e camuflar as nossas atividades, e camuflar muito bem, aliás. Então, meu filho, espera um pouco, porque a verdade nunca tem pressa, né? A mentira tem sempre pressa, porque você tem que aproveitar enquanto a vítima está meio tontinha, né? Você assusta ela e solta um monte de mentira em cima. Mas a verdade vai aparecer. Então, pela lógica do terrorismo, então só tem duas hipóteses. Quer dizer, ou o cara é um grupinho isolado e louco mesmo, porque... O que eu não acredito, mas de jeito nenhum, né? Assim como a história de que o Lee Harvey Oswald era um cara isolado. Mas como isolado, porra? O cara teve contato com o serviço secreto soviético. Teve contato com o serviço secreto cubano, tinha acabado de voltar de Cuba e era militante comunista, e ele dá um tiro no presidente e o pessoal acha que não foi iniciativa comunista, que foi coisa da CIA. O que é isso, porra? Você é muito idiota para acreditar numa coisa dessa, né? Então, você veja também no caso do assassinato do Kennedy, né? Qual a campanha que se seguiu? Foi a campanha contra os próprios Estados Unidos. Foi a CIA, foi a conspiração interna. Não teve nenhuma campanha anticomunista que se seguiu ao assassinato do Kennedy. Então é lógico que foi a iniciativa de quem? Comunista, né? E é sempre assim, né? Então, tem a propaganda armada, daí você vê. Contra quem é a propaganda desarmada que se segue? Então, está lá o indicador, é como se fosse um poste com uma placa de trânsito, dizendo de onde vem o atentado, meu filho. Hã? Que a campanha, que o aproveitamento político que se seguiu é contra cristão e sionista, então, veio de alguém que não deve gostar muito deles, né? Tanta coisa aqui que eu fico atrapalhado. Aliás, eu queria até mencionar aqui. Olha aqui, vem uma notícia. Olha, quem está vendendo armas para os traficantes mexicanos era o próprio Departamento de Estado. Já tem a denúncia circulando agora, né? Isso aí vai acabar aparecendo. Naturalmente, eles não conseguem amortecer isso completamente, mas conseguem amortecer durante algum tempo, né? Então é que nem diz o Lula, ah, isso não é problema, porque vai levar 40... Que nem o negócio do Mensalão, o cara foi acusado pelo Mensalão, né? Não tem problema, que eles vão levar 40 anos para julgar isso, até lá eu já estarei no inferno mesmo, e lá ninguém me atingirá, estarei protegido pelo Satanás. Então, é isso aí. Agora, eu também queria... Não vai dar nem tempo de comentar aqui, né? Mas, você veja... O seu Sidney Silveira, quando eu acusei de ter cometido um crime de difamação, ele quis dar a impressão que era um debate filosófico. E começa, então, a discutir filosofia e nem menciona o fato que foi o início da discussão. Ele encobre a coisa e, pior, ainda usa para encobrir
toda a doutrina sagrada da Igreja Católica, São Tomás de Aquino, e não sei o que. Quer dizer, é uma coisa de um comportamento tão de vigarista mesmo, né, que só consegue enganar aquele público dele, né, e cuja cabeça vocês já veem. Esse artigo eu publiquei, os caras lá, como é que eles responderam? Também ninguém falou do assunto. Eu digo, olha aqui, o seu Sidney Silveira falsificou um texto meu para indispor contra a minha Igreja Católica. Isso é crime de difamação. Foi isso que eu disse. Eles não respondem uma linha a isso, né? Começa a falar de outras coisas, uns falam de doutrina querendo parecer santinho, outro começa a me acusar não sei de coisa, de não sei de que coisa, dizendo, ah, você lá com a sua primeira mulher, você estava fornicando. Ah, o seu Olavo de Carvalho estava fornicando. Foi 45 anos atrás. E o pior que o cara diz, você tinha que dizer, né? Você tinha pelo menos que dizer, isso aí são pecados que já foram confessados. Eu digo, mas escuta, mas se eu confessei já para o padre, por que que eu tenho que confessar de novo perante você, ô filha da puta? Vai lá fiscalizar a sua mãe, hã? Quem sabe eu forniquei com a senhora sua mãe também. Porque eu digo, agora já que virou público, eu confesso, eu era o maior fornicador da paróquia. Eu era um filho da puta, meu Deus do céu. Vocês me entenderam ainda? Hã? Então, não, isso que eu estou fazendo para vocês não é uma confissão, não, porque vocês não têm nenhum poder para me absolver. Né? Um padre devidamente ordenado já me absolveu e vocês vão tudo tomar nos cursos, não tem nada a ver com meus pecados. Né? Meus pecados são uma merda, mas são meus. Né? Não é de vocês. Então respondiam com essa merda, tudo, mas desconversando. Eles, olha, eu não falei mal do Sidney Silveira. Eu não disse que ele é um mau filósofo, eu não disse que ele não entende São Tomás daqui. Eu disse que ele é um criminoso. Eu fiz uma imputação criminal ao cara, porra. Eles não respondem a isso, encobrem sobre discussões doutrinais ou xingamentos. Né? Ainda dizendo que o filósofo boca suja sou eu. Entendeu? Olha, eu posso ser boca suja, meu filho, mas eu nunca me meti nas fornicações da sua, senhora, sua mãe, do seu pai, ou nas suas. Né? Você pode fornicar à vontade, que o último que vai investigar isso sou eu. Né? Então agora o seu Silvio, depois disso, né? De passagem eu fiz uma observação sobre o ensinamento do seu Sidney Silveira. Olha, não consigo me interessar pelo ensinamento dele porque eu assisti uma aula pelo YouTube e fiquei boquiaberto de tanta besteira que saiu ali em tão pouco tempo. E dizendo o seguinte, ele tinha exposto uma tese contra o intuicionismo, quer dizer, a capacidade humana de apreender essências, né? A essência dos objetos. E daí ele dava um exemplo que provava exatamente o contrário. Eu falei, mas escuta, isso é um professor não faz. Por quê? Você expor uma tese geral, qualquer idiota faz. Você lê aquilo e você repete. Agora, na hora de você aplicar a coisa ao caso concreto, é que se revela se você entendeu o que você mesmo está falando ou não. Portanto, na atividade pedagógica, vamos dizer, o teste decisivo da capacidade do professor é o exemplo que ele dá. Porque, primeiro, o exemplo troca em miúdos uma explicação genérica. Segundo, o exemplo faz a conexão entre teoria e realidade, a realidade da experiência. Então, repetir doutrinas, qualquer papagaio repete, qualquer computador repete. Agora, encontrar exemplos eficientes na vida real, essa é a marca do professor. Então, o seu Silveira expunha uma tese e exemplificava exatamente o contrário, sem perceber que era o contrário, meu Deus do céu. Daí o que, que ele faz? Qual é a resposta dele? Faz de conta que não viu, né? E começa e faz uma nova exposição contra o intuicionismo. Como se eu estivesse na minha comunicação, né, defendendo o intuicionismo e não apenas mostrando a inépcia pedagógica do seu Silveira. Ele faz de conta que é uma discussão sobre intuicionismo, fala 500 citações de Santo Tomás de Aquino, né? E quer dar a impressão que é uma alta discussão filosófica. Eu não puxei nenhuma discussão filosófica com o seu Silveira. Né? Porque até agora eu só vi o seu Silveira fazer uma coisa, pegar texto de São Tomás de Aquino e repetir. Quer dizer, qualquer manual faz isso. Qualquer computador faz isso. Agora, pegue alguma coisa real e examine. Vamos ver a sua capacidade de compreender a doutrina, não em si mesma, mas tal como aparece na realidade.
E ali no caso do exame que ele fez do intuicionismo, onde a crítica em si, a crítica tomista ao intuicionismo, é claro que não está errado. Só que também outra coisa que o Silveira não percebe. Quando São Tomás de Aquino fala em essência, ele quer dizer uma coisa. Quando um autor moderno como Husserl ou Benedetto Croce fala em essência, ele está querendo dizer outra coisa completamente diferente. É? E ele não percebe. Então ele diz, olha, os caras dizem que a gente apreende essências. São Tomás de Aquino diz que só os anjos apreendem essências, então eles estão errados. Eu digo, ai, meu saco. Hã? Você está se deixando enganar por uma palavra. Por quê? Porque você só sabe ler texto, meu filho. Ler e repetir texto. Quando chega na hora de aplicar na realidade, você não sabe o que está fazendo. Né? Então, bom, eu vou publicar uma coisinha sobre isso, nota, sobre isso, esclarecer. Agora, informo. Eu faço ao seu Silveira uma acusação criminal, ele responde com um debate filosófico. Eu digo que ele é um professor de merda, né? E ele responde com uma crítica ao intuicionismo. Mas isso é teatro, ele está fingindo que a situação real é outra. Eu estou aqui numa discussão de fatos comprometedores, um fato criminoso e um fato vergonhoso. Ele pula fora do fato e quer fingir que está tendo um debate filosófico comigo. Agora, talvez eu tenha algum debate filosófico com o Sidney Silveira quando ele crescer um pouco. Porque o Sidney Silveira é o resultado seguinte. É uma pessoa com uma personalidade vacilante, mole, mal desenvolvida, que lê um monte de livro. Ora, quando você aprende alguma coisa, quando você amplia o seu circuito cultural, tá certo? Isso cria um peso do seu intelecto sobre a sua personalidade. Então, primeira coisa que acontece com o estudante é ele ficar neurótico. Então, daí você tem que remanejar a personalidade para torná-la capaz de arcar com aqueles conhecimentos na vida real. Então, o Silveira não fez isso. Leu. E mostra quando você fala de um fato real, ele está completamente fora da sua atmosfera e quer voltar rapidinho para as belas discussões doutrinais. Pior, no Brasil está cheio de gente assim. O doutrinarismo, o abstratismo são doenças crônicas do subdesenvolvimento. E não é só subdesenvolvimento econômico, é só subdesenvolvimento humano. Personalidades mal feitas, fraquinhas, incapazes de enfrentar a sua própria realidade. E esse, bom, por isso é que no meu curso eu digo, agora, o nosso problema aqui não é só estudar, minha gente. É um problema de você fazer de um menino um homem, de uma garota, uma mulher, uma mãe, família, uma pessoa séria, responsável, capaz de arcar com a responsabilidade na vida. Tá certo? Não é só responsabilidade econômica, não. Por exemplo, a responsabilidade de você, quando ensina alguma coisa, dar um exemplo que não vá destruir a cabeça dos seus alunos. Como esse cara está fazendo com os alunos dele. Por isso a gente vê, pelos frutos conhecereis, as merdas de contribuições que eles têm feito no site de comentário. Quer dizer, eu digo que o Sidney Silveira falsificou um texto meu, ele responde, você fornicou 45 anos atrás. Eu digo, mas é coisa de conversa de maluco, é conversa de bandido e maluco. Tá certo? Então, é isso aí. Então, até a semana que vem, muito obrigado. Ah, atenção. Esse programa, não sei se ainda estamos no ar, mas para quem assiste no YouTube, de agora em diante, esse programa passará a ser transmitido com imagens ao vivo pelo Facebook. Hã? Só entrar na página do Truthspeak no Facebook e vocês terão lá, né, com as minhas imagens de um sex appeal extraordinário, como vocês podem perceber, né? Então, até a semana que vem, muito obrigado.

admirável, sobretudo nas condições hostis que nós temos aí no Brasil. Então, para ter ideia da condição hostil em que esse trabalho se desenvolve, basta vocês lerem o discurso do seu presidente da República. Ele fez no encerramento do encontro de governadores da Frente Norte do Mercosul, em Belém do Pará, no dia 6 de dezembro. Eu vou ler uns trechinhos aqui e depois vou comentá-los. Então diz aqui o senhor Lula: eu tive a felicidade, em 1990, convocar a primeira reunião da esquerda na América Latina, em 1990. Eu tinha terminado a eleição de 89, nós tínhamos saído muito fortalecidos do processo eleitoral e era preciso então fazer um chamamento a todas as organizações de esquerda que militavam na política da América Latina para que pudéssemos começar a estabelecer uma estratégia de procedimento entre a esquerda na América Latina. Pois bem, passados esses 18 anos, ou melhor, vamos pegar 14 anos atrás, nós fizemos uma pequena revolução democrática na América do Sul e na América Latina. Eu, por exemplo, conheci o Fidel em um encontro que fizemos em Cuba. Eu tinha acabado de ser preso por conta do golpe e acabado de ser liberado. Conheci o Chávez em um encontro no Foro de São Paulo, como conheci também o Daniel Ortega. Conheci também tantos companheiros da Argentina, do Chile, do Uruguai, do Paraguai, da Bolívia, do Equador, da Venezuela, da Colômbia. Qual a mudança que houve nesses 18 anos? Olhe o mapa da América do Sul hoje. O que aconteceu na América do Sul é um fenômeno político que possivelmente os sociólogos levarão um tempo para compreender, porque aconteceu tão rápido a mudança que houve, uma mudança extremamente importante. E hoje nós vemos que o que aconteceu na América do Sul está se espraiando para a América Central e para a América Latina, em quase todos os países. Na Guatemala, acaba de ganhar um companheiro, muito companheiro nosso, que participou do Foro de São Paulo. Nós vamos ter eleições agora em El Salvador e certamente ganhará um companheiro da Frente Farabundo Martí as eleições para a presidência de El Salvador, pelo menos o que as pesquisas estão indicando. A eleição no Panamá foi um avanço extraordinário com o companheiro Torrijos, e assim nós estamos avançando. Há um mapa exatamente antagônico ao mapa que existiu de 1980 a 1990, ou ao ano 2000. Quando o povo teve a oportunidade na América Latina, ele fez uma guinada completa, ele trocou o neoliberalismo pelo que tinha de mais avançado em políticas sociais em todos os países da América do Sul, e está acontecendo agora na América Latina. Eu acho gozado essa diferença que ele faz entre a América do Sul e a América Latina. É como se fossem dois continentes diferentes e não um subconjunto, né? O negócio saiu da América do Sul e foi para a América Latina. Isso é melhor que dizer que saiu de São Paulo e foi para o Brasil. Mas em todo caso, o que interessa aqui não são, digamos, os aspectos relativos à inteligência ou à lógica do senhor Luiz Inácio, mas ao fato de que a última vez que ele se referiu publicamente ao Foro de São Paulo foi num discurso feito no próprio Foro de São Paulo em 2 de junho de 2005. De qualquer modo, isso está citado ali na minha página, no artigo Lula Réu Confesso. Tá lá, tem a data certa. Então, foi 2005 e foi numa reunião do próprio Foro de São Paulo. Embora este discurso tenha sido transcrito na página oficial da Presidência da República. Mas agora, ele se referiu a isso, não no encontro do Foro de São Paulo, mas no encontro de governadores da Frente Norte do Mercosul, em Belém do Pará. Quer dizer, então, agora é um documento muito mais público do que um discurso feito apenas no âmbito do Foro de São Paulo. Vocês podem encontrar esse discurso no www.info.planalto.gov.br /download/discursos. Daí você coloca lá a data e vai aparecer o discurso na íntegra. Mas o trecho importante é esse que eu acabo de ler. Então, aí o que declara exatamente o Lula? Ele confirma aquela carta que as FARC mandaram para ele um tempo atrás, cumprimentando o PT por haver resgatado, por ter salvo o comunismo da extinção, o movimento comunista internacional, que estava numa situação realmente aflitiva logo após o desmantelamento da União Soviética. Então,
como se disse na quarta Assembleia do Foro de São Paulo, o Foro de São Paulo visava a resgatar na América Latina tudo aquilo que tinha sido perdido no leste europeu. Ou seja, transferir a União Soviética para a América Latina. Então, esse processo já está em fase avançadíssima de implementação, como ele mesmo reconhece, né? Deus, o que aconteceu está se espalhando para a América Central, para toda a América Latina, em todos os países, né? Quase todos os países. Então, quer dizer, durante 18 anos, diz ele, nós fizemos uma pequena revolução na América Latina. Olha, ele diz que houve essa revolução, que essa revolução foi coordenada estrategicamente desde o Foro de São Paulo, né, e que isso é certamente o acontecimento mais importante, né, a série de acontecimentos mais importantes da história da América Latina nas últimas duas décadas. E, sem dúvida, ele tem toda a razão. Foi isso mesmo que aconteceu. Agora, o espantoso é que tudo isso tenha se passado em absoluto segredo, sem que a nossa mídia dissesse uma palavra a respeito. Esse é um fenômeno inédito na história da mídia universal. Quer dizer, acontecimentos dessas proporções que não foram sequer secretos, foram apenas discretos. Como é que isso desaparece durante 18 anos? Você, ouvinte, o cidadão brasileiro, vai numa banca de jornal, compra um jornal acreditando que ele vai ter informação sobre o que está acontecendo, e o acontecimento mais importante é omitido em todos os jornais. Vocês acham que isso é possível, uma coincidência, foi um erro, foi uma distração? É claro que não. Todos os jornalistas políticos sabiam de tudo isso, mas acontece o seguinte, o compromisso deles não é com o jornalismo. Eles são todos, sem exceção, os jornalistas políticos brasileiros, a classe dos jornalistas políticos, de modo geral, serve a essas organizações de esquerda e fazem exatamente o que ela manda. Se ela manda publicar, eles publicam. Se ela manda esconder, eles escondem. A esquerda domina a imprensa brasileira integralmente há muito tempo e faz dela o que quiser. O que quiser. E ainda reclama que a imprensa é de direita, que a mídia é de direita. Por que que eles fazem isso? Quer dizer, você domina a orientação geral dos jornais e pressiona. Para dominar mais ainda. Quer dizer, você faz uma campanha dizendo que o outro lado é que tem o poder, e o que você quer dizer é que você ainda não tem o poder suficiente, você não tem todo o poder que você quer, você não está contente com isso. Veja, o Foro de São Paulo jamais poderia ter crescido e feito essa pequena revolução, como diz o Lula, tá certo? Se ele tivesse sido denunciado e debatido em público ao longo de toda a sua existência. Ele só pôde crescer porque ficou ali discretamente, à sombra. E quem colaborou com isso? Foi seu Roberto Irineu Marinho, foi seu Otávio Frias de Oliveira, foi toda essa gente. Tá certo? E as redações em peso. De maneira, gente, que vocês estão na mão, tá certo? De uma classe de manipuladores extremamente perigosos, que não tem o mais mínimo respeito pelos deveres da profissão jornalística, mas que serve de todo o coração a essas operações estratégicas dos partidos de esquerda. Talvez tenha alguma redação, um ou dois, que não estejam envolvidos nisso, mas a maioria certamente está. Isso eu digo que é um fenômeno inédito, porque uma tamanha uniformidade em toda a mídia de um país nunca aconteceu num país democrático onde existem empresas privadas de mídia. Essa uniformidade só existe em países comunistas onde a mídia pertence ao governo. Agora, depois de terem colaborado com essa trama que envolvia partidos comunistas, partidos socialistas e organizações de narcotraficantes e terroristas, todos juntos, como diz o Lula, uma estratégia de procedimento para a esquerda da América Latina, depois de ter colaborado com isso, eles começam a se sentir um pouco incomodados quando o governo os oprime ou não lhes dá dinheiro. Então, daí eles reclamam um pouquinho. E isso é o que no Brasil se chama de oposição hoje. E que a esquerda inconformada chama até de extrema direita. Você vê que eles não suportam direita nenhuma mesmo, né? Então, eu acho que o procedimento desses jornais, desses órgãos de mídia, foi realmente criminoso ao longo disso. Foi uma ocultação sistemática, proposital, perversa, criminosa, interesseira, tá certo? E eu tenho a impressão que, com isso, todos eles cometeram delitos que estão ali definidos no Código de Proteção ao Consumidor. De que os leitores deveriam todos dar queixa contra todos esses órgãos de imprensa,
por tê-los enganado ao longo de 18 anos. Porque note bem, quem está falando agora do Foro de São Paulo não são os jornais, é o próprio Lula, quer dizer, o fundador do Foro de São Paulo. Agora que o Foro já completou as suas operações, já completou a sua chamada revolução, já tomou conta do continente inteiro, então agora pode falar, agora não há mais necessidade de esconder. Então, como se diz, agora está liberada a informação. Ou seja, todos vocês brasileiros foram enganados durante 18 anos por gente como seu Roberto Irineu Marinho, seu Otávio Frias de Oliveira e as suas respectivas redações. Tá certo? Então, a classe jornalística no Brasil serve exatamente para isto. Ela é órgão de manipulação a serviço do Foro de São Paulo. Na mesma semana, acontece aqui que o governo federal anuncia, então, né, a criação da Universidade da América Latina, que é a Universidade do Foro de São Paulo, sem dúvida. Olha aqui. Diz aqui o Reinaldo Azevedo. A Folha noticiou hoje que o governo vai criar um treco chamado UNILA, Universidade Federal de Integração Latino-Americana. Né? Então, já que aqui o governo já transformou, o nosso governo já transformou o Mercosul numa sucursal do Foro de São Paulo, como diz a Graça Salgueiro, agora não custa criar uma universidade para servi-la, para formar os quadros para trabalhar na Revolução Latino-Americana, né? Então, para você ver como esse processo está adiantado e como, né, a mídia chamada de direita, né, colaborou servilmente, desavergonhadamente, criminosamente com esta trama destinada a entregar à esquerda o poder sobre todo o continente sem que a opinião pública desses países tivesse acesso ao que estava acontecendo, porque ninguém pôde saber como foi essa transformação. Quando o Lula diz que os sociólogos levarão algum tempo para compreender o que se passou, porque foi muito rápido. Como muito rápido? Isso aí foram duas décadas. Não foi rápido coisa nenhuma, ou tempo mais que suficiente para compreender. A dificuldade de compreender é porque não há acesso às informações. Não só houve ocultação, mas houve negação. Vocês devem lembrar daquela besta quadrada, aquele incompetente, aquele moleque idiota chamado Luiz Felipe de Alencar, professor da Sorbonne e colunista da Veja, que dizia claramente, veio aqui dizer no CFR, no Council on Foreign Relations, que o Foro de São Paulo não existe, foi invenção minha. E o Kenneth Maxwell, também outro homem do CFR, também negando. Cadê agora vocês? Né? Olha, ou vocês são mentirosos a serviço desses caras, ou são totais incompetentes, porque um órgão desse tamanho, fartamente documentado, vocês não têm o direito de ignorar. Agora, vamos reconhecer aqui as dívidas. O primeiro a investigar o Foro de São Paulo foi o falecido advogado paulista José Carlos Graça Wagner. Graça Wagner começou a estudar o Foro de São Paulo a partir da sua fundação. Ele comprava todos os exemplares do Grama, edição cubana, tá certo? Para acompanhar o que estava acontecendo. Ele juntou tanto documento na casa dele que ele tinha um quarto inteiro repleto dos arquivos dele sobre o Foro de São Paulo, ao qual eu tive acesso algumas vezes, acesso parcial. Quer dizer, se eu li 10% daquilo, é muito. O Graça Wagner pretendia escrever um livro sobre isso, mas depois ele teve um problema cardíaco, ficou muito doente, e não conseguiu completar o livro. Nesse ínter, eu tinha viajado para a Romênia, quando eu voltei, o Graça Wagner já estava muito mal, e logo depois ele morreu, e levou um tempo para eu restaurar contato que tinha com a família, poder ter acesso novamente a esses documentos. Então, tudo que eu escrevi sobre o Foro de São Paulo foi baseado nos documentos que eu tive acesso graças ao Dr. Graça Wagner. Esse foi o pioneiro. Então, ele foi o primeiro a falar desse negócio. Depois eu comecei a falar, escrevi. Com isso desagradei muita gente, perdi vários empregos, fui demitido da revista Época por causa disso, por um idiota chamado trotskista, chamado Paulo Moreira Leite, que não gostava que se falasse disso. Ele também certamente estava colaborando na Operação Abafa, na Operação Ocultação, não queria que se falasse disso, então me botou para fora da Época, fora do Globo também, né? Graças ao serviço do seu Merval Pereira, que curiosamente, logo depois da minha saída, começou ele a falar do Foro de São Paulo como se fosse uma entidade inofensiva, né,
E já conhecida há muito tempo, como se o Globo tivesse noticiado todas as assembleias do Foro de São Paulo. Depois de eu falar, depois de alguns anos de eu insistir nisso, começou a falar também o Reinaldo Azevedo. O Reinaldo foi o terceiro a entrar, né? Aliás, terceiro não, peraí, pulei. Primeiro foi o Graça Vaga, depois foi eu, depois foram os colunistas do Mídia Sem Máscara, Heitor de Paula, Graça Salgueiro, eles começaram a falar. Depois entrou o Reinaldo Azevedo. E olha, e terminou por aí, porque ninguém mais fala do assunto. Nem o Diogo Mainardi, que é tão odiado pela esquerda, nem ele tem coragem para falar disso. Quer dizer, o pessoal da esquerda tirou a assinatura com o Diogo Mainardi, por quê? Porque o Diogo Mainardi é o menos perigoso. O Diogo Mainardi só fala coisinha. Ele fala muito bem, eu acho que eu gosto muito da coluna do Diogo Mainardi, escreve muito bem, e ele fala da corrupção petista, essa coisa, mas do Foro de São Paulo mesmo ele não fala. Quer dizer, o Diogo não é um sujeito que tenha conhecimento da história do movimento comunista, que tenha um interesse no conhecimento nem da teoria marxista, nem da estratégia marxista. Ele não é da área dele, nunca foi. Ele se interessa, vamos dizer, pela pequena política, aquelas coisinhas da corrupção, esses detalhes da política do dia a dia. Mas estratégia de longo prazo, então isso aí está fora da área de interesse dele. Então, eles gostam de brigar com o Diogo Mainardi, porque eu acho que, vamos dizer, a discussão que o Diogo levanta está mais ou menos na altura, né, do que eles desejam falar. Agora, se for criar uma briga comigo, bom, daí eu vou começar a falar de Foro de São Paulo, vou começar a falar dessa parceria política do PT com as Farc, daí vai pegar mal. Então, o que eles fazem? Qual é a política deles com relação à minha? Ignorar, fazer de conta que eu não existo. Eles realmente desejariam que eu não existisse. É isso. Agora, fazendo de conta, eles estão fazendo uma política de avestruz, porque enquanto isso, ó, muita gente, graças a mim, já está sabendo de todo esse negócio do Foro de São Paulo. Nós publicamos todas as atas do Foro, né, ali no Mídia Sem Máscara, qualquer um pode ter acesso. E agora já não dá mais para esconder que o próprio Lula já está dando bandeira. O que o Lula está fazendo, ele está comprovando que a mídia brasileira é criminosa, criminosa a favor dele. Né? Agora, não deixa de ser curioso, essa semana também saiu aí estão comentando aqui um livro, a Folha de São Paulo comenta aqui um livro que acabou de sair, que chama As Esquerdas no Brasil. Essas obras coletivas, eles adoram fazer essas obras coletivas, que tem 60 autores, 70 autores, 100 autores, fartamente subsidiada por vários patrocinadores, né? Como o famoso Dicionário Crítico do Pensamento da Direita, essa porcaria sobre a América Latina, coordenada pelo Emir Sader, né? A obra desses caras é quase toda, o currículo desses camaradas é quase todinho constituído de participações em obras coletivas. Eles adoram tudo que é coletivo. A gente não sabe escrever um livro, para escrever um livro precisa juntar 100 desses camaradas, né? Então eles adoram fazer isso. Soltaram mais um que se chama As Esquerdas no Brasil. Olha, pelo menos aqui, a matéria publicada na Folha de São Paulo a respeito, não nem usa a expressão Foro de São Paulo. Olha que coisa extraordinária. Quer dizer, como é que é possível você contar a história da esquerda, né, na América Latina sem falar do Foro de São Paulo, que é a própria esquerda na América Latina, né? Então, pelo menos o autor aqui da matéria, que se chama Oscar Pilagallo, Oscar Pilagallo foi meu foquinha no tempo que eu dirigi um semanário em São Paulo, semanário que acho que nem existe mais, chamado Jornal da Semana, né? E eu ensinei os rudimentos da profissão jornalística para ele, mas ele já deve ter esquecido, né? Porque, vamos dizer, o jornalismo que eu saiba é você se interessar pela realidade, tá certo? E não, vamos dizer, pelos estereótipos convencionais, né? E pelas conveniências, e de repetir somente aquilo que é conveniente a uma certa ala política. Mas, de qualquer maneira, ele

negócio exatamente porque uma obra de 2000 páginas não pode ser lida, então serve de obra de consulta. Se você escreve um livro de 100 páginas, ninguém lê, ninguém compra. Porque de 100 páginas você não tem pretexto para não ler. Agora, 2000 você tem pretexto, então todo mundo comprou essa merda desse dicionário de política do Norberto Bobbio. Então, o Norberto Bobbio define assim: ser de esquerda é ser guiado pela perspectiva da igualdade social. Olha, mas que coisa mais cretina. Quem quer que tenha estudado um pouquinho do próprio Karl Marx, né, sabe que nenhuma corrente política pode jamais ser definida apenas pelo seu discurso de autolegitimação. Quer dizer, existe o discurso de autolegitimação e existe a ação, existe o objetivo proclamado, existe o discurso de autolegitimação e existe a ação empreendida para implementar esses objetivos. Tá certo? Então, existe sempre uma articulação entre o discurso de autolegitimação e a ação empreendida. E é só na dialética entre os dois que você compreende o que é uma corrente política. Mas o Norberto Bobbio não sabe disso. Ele acha que ele pode definir a esquerda só pelo seu objetivo proclamado autolegitimador. Então, agora, na realidade das coisas, como é que se articula, vamos dizer, ação e discurso? Inclusive, o discurso é parte da ação. O discurso não tem uma existência autônoma em política, né? Veja, a esquerda, de fato, usa o discurso da igualdade econômico-social. Só que ela não se define, a esquerda não se define por esse discurso, porque esse discurso, às vezes, é adotado por outras correntes também. Então, como já dizia Aristóteles, você, para achar uma definição, você tem que pegar o gênero próximo e diferença específica. Então, a igualdade, a perspectiva da igualdade não é a diferença específica da esquerda, porque outras correntes também fazem. Vamos ver exatamente qual é a diferença específica. A diferença específica é que a esquerda propõe realizar a igualdade econômico-social através do poder político, através da intervenção do poder político na sociedade, através da intervenção do Estado e de seus órgãos associados na sociedade. Isso significa que, para criar a igualdade econômico-social, tem que se criar uma diferença brutal de poder político. Então, aumenta a diferença de poder político ao ponto do governante ser onipotente e o cidadão ser totalmente impotente para poder realizar a igualdade econômico-social. Então, o socialismo, a esquerda em geral, ela procura a centralização do poder para, mediante esse poder centralizado, instaurar a tal da igualdade econômico-social. Acontece que é o seguinte: quando você adquire mais poder político, o poder econômico vem junto necessariamente, porque o poder político, para agir, ele tem que ter os meios econômicos para isso. Então, quer dizer que a realização da igualdade social a partir do poder político cria uma diferença de poder político entre os de cima e os de baixo e cria junto com ela uma desigualdade econômico-social maior ainda, como aconteceu em todos os regimes socialistas do mundo. Então, isso é o que define a esquerda. Esta dialética entre igualdade econômico-social e desigualdade política é o que define a esquerda. Se você tentar agora definir a direita, você vai ter algum problema, porque não existe uma uniformidade mundial da direita nesse sentido. A direita, não há uma simetria entre direita e esquerda nesse sentido, né? Passa a ser de direita quem a esquerda define como tal. Quer dizer, isso aí Júlio Monnevô já dizia aqui: quem define a direita é a esquerda. A esquerda tem a iniciativa da revolução, então aqueles que se opõem, ela diz que é a reação, que é a direita, etc, etc. Claro que, então, não existe a direita, existe uma infinidade de direitas absolutamente incompatíveis entre si, tá certo? Que não pode sequer formar uma aliança, né? Mas onde existe, nos países e nas circunstâncias onde existe uma direita mais ou menos estabelecida e autoconsciente, como aqui, acontece aqui nos Estados Unidos, você pode dizer que a direita aqui nos Estados Unidos, mas não vou generalizar para outras direitas, muito menos para a brasileira, a direita é aquela que aceita um certo coeficiente de desigualdade econômico-social para impedir que aumente a desigualdade de poder político. Essa, pelo menos, é a ideia dela. Então, é isso que realmente acontece. Agora, o Norberto Bobbio, que acha que é possível definir uma corrente só pelo discurso de autolegitimação, é porque o sujeito só lida no mundo, ele só consegue operar no mundo das ideias, ele não faz a

0: articulação entre ideia e realidade, que é exatamente o que define a política. Então, ó, Norberto Bobbio jamais soube o que é política, tá certo? Eu acho que o sucesso dele no Brasil é um dos sinais gravíssimos de perda de QI. Tá, né? Agora, aqui o nosso Oscar Pilagala, ele parte aqui para expor a questão do livro às esquerdas no Brasil, já parte da definição do Bobbio como se fosse uma coisa óbvia em si mesmo. Ai, meu Deus do céu, como o brasileiro está ficando burro. Bom, tem alguém na linha aí? Alô? Alô?
1: Boa noite. Boa noite, professor. Tudo bem?
0: Tudo bem, quem é?
1: Stefan Radloff, de Lisboa, Portugal.
0: Stefan, tudo bem?
1: Tudo bom, meu caro. Professor, eu queria só fazer uma pergunta, e não obstante não ter relação direta aí com o que o senhor está falando agora, mas porque está sendo muito comentado aqui em Portugal, isso já é uma conversa que vem há bastante tempo, sobre a questão do uso da tortura, ou qual o limite dos interrogatórios para prevenção e investigação do terrorismo.
0: Ah, sim. Bom, acontece que o pessoal está usando a palavra tortura, tá certo? De maneira indiscriminada, para designar isso que eles fazem, vamos dizer, na Guantánamo cubana, onde arrancam o dedo, arrancam a orelha, matam o sujeito, né? E para designar o que faz na Guantánamo americana, onde o tipo de pressão que se admite usar sobre o prisioneiro para coagi-lo a dar informações é exatamente a cota que se admite em treinamento militar. Ou seja, por exemplo, você expor o sujeito a frio, você deixá-lo sem dormir, tá certo? Você expô-lo a barulho. Ou seja, o máximo de incomodidade que se impõe a um terrorista é a mesma incomodidade que se impõe a um soldado americano em treinamento. E isso está sendo, vamos dizer, rotulado aí por esta putada do Partido Democrata e pela mídia esquerdista mundial como tortura. Agora, me diga uma coisa, morreu algum prisioneiro em Guantánamo, na Guantánamo americana? Não, mas na Guantánamo cubana morre todo dia e ninguém fala nada. O sujeito sai da Guantánamo cubana, sai sem dedo, sai sem orelha, tá certo? Sai mutilado ou sai morto. Agora, a Guantánamo americana é um hotel de 5 estrelas comparado com qualquer prisão cubana. E ninguém fala nada. Quer dizer, o que está havendo aí é uma distorção monstruosa, criminosa, mal intencionada.
1: É, mesmo aqui na Europa, eu tentei levantar essa situação de, ao menos, não digo justificar, mas de dizer o porquê, né? Arrumei uma briga
0: monstra. Não justificar, mas se um soldado americano em treinamento pode ser submetido a essa incomodidade, por que não se pode impor isso a um terrorista, tá certo? Que não luta sob bandeira nenhuma e não está incluído na Convenção de Genebra? Qual é o problema? Você tem que tratar os camaradas assim, a pão de ló? É inteiramente absurdo. Chamar isso de tortura, é torturar a semântica, tá vendo? Agora, você influenciar as pessoas através do jogo de palavras, mudando o sentido das palavras, tá certo? E fazendo com que o discurso tenha uma autonomia em relação à realidade, e ele exerça uma influência, um impacto direto sobre a emoção do público, isto é o que essa turma da esquerda faz o tempo todo.
1: Exatamente.
0: Quer dizer, o esquerdismo é mentira na sua própria base, é mentira na sua raiz. A mentalidade revolucionária é constituída de mentira, de falsificação na sua base. Eles não conectam discurso com a realidade, é proibido conectar. Por exemplo, como é que se você usa a mesma palavra, né, para dizer assim, olha, se o soldado americano é submetido às mesmas condições desconfortáveis que o terrorista prisioneiro, tá certo? E você vai chamar isso de tortura? Então, quer dizer, todos os soldados americanos estão sendo torturados, porra. Agora, por que que num caso chama treinamento militar e no outro chama tortura? Então, tortura, que eu saiba, é aquilo que implica, vamos dizer, um sofrimento intolerável.
1: Até porque, geralmente, quem fala sobre isso é justamente os que não dominam qualquer informação precisa sobre o que acontece, né?
0: Não domina a informação precisa porque a mídia inteira lhes nega. Porque a mídia é órgão do Foro de São Paulo. Esses donos de jornais no Brasil são todos paus mandados do Foro de São Paulo. são paus mandados em suas próprias redações. Olha, esses donos de jornal têm medo de entrar na redação. A redação manda e faz acontecer. Tem lá um comunista na chefia da redação e grita, e o dono do jornal fala: sim senhor, é assim que acontece. Olha, não foi nenhum nem dois donos de jornal que já confessou: eu estou aqui cercado, tá certo? Estou apavorado aqui. Todos eles dizem isso. Não tem culhões, não tem duas bolas no meio das pernas. Não são homens, são uns merda, tá entendendo? É isso que
1: professor, a minha segunda... Desculpa, a minha segunda indagação, só para...
0: Agora, quanto à vida europeia, leia o livro do Vladimir Bukovsky, que se chama Julgamento em Moscou. Vladimir Bukovsky. Vladimir Bukovsky foi o primeiro, é um exilado russo. Ele foi o primeiro pesquisador ocidental a entrar nos arquivos do Partido Comunista Soviético quando foi aberto. E lá ele descobriu que nos 10 anos anteriores, a KGB estava financiando praticamente toda a mídia de centro-esquerda na Europa. A chamada imprensa, né, de esquerda democrática, toda ela recebia dinheiro da KGB. E está aí explicado o que acontece. Né?
1: Tá certo. Professor, só a segunda indagação que eu queria fazer, vou desligar para dar oportunidade para outros, que hoje foi muito falado aqui nos jornais em Portugal, nos jornais espanhóis também, sobre essa criação desse Banco do Sul, ou Banco Americano, com uma ênfase da iniciativa do Hugo Chávez, enfim, como alternativa ao Banco Mundial, ao Fundo Monetário, enfim.
0: Mas olha, Banco Mundial e Fundo Monetário só ajudam essa gente. Isso aí eles estão se fazendo de vítima, tá certo? Dos seus próprios patrocinadores, exatamente como fazem com a mídia. A gente sabe que esse negócio de banco de desenvolvimento, esses bancos internacionais, tudo só ajuda essa turma da esquerda, meu Deus do céu. E a turma da esquerda ainda reclama para se fazer de vítima. Para quê? Para disfarçar perante a opinião pública. Para a opinião pública não perceber que eles estão sendo protegidos e ajudados, então eles reclamam.
1: É Habermas, né?
0: Como é?
1: É Habermas, né?
0: É o Habermas, exatamente. Isso aí é o Habermas que ensinou os caras. Esse é outro bom filho da puta também.
1: É. Exatamente. Mas então tá, professor, muito obrigado.
0: Obrigado.
1: Obrigado, agradeço.
0: Obrigado.
1: Grande abraço.
0: Abraço. Então, agora, tem um assunto aqui nessa semana que vocês não podem esquecer, que é o livro do Roberto Macedo, né? A Revolução Quilombola. Vocês têm que procurar esse livro e ler, porque esse negócio de quilombola é o seguinte. O governo Lula assinou um decreto de que pessoas que se digam descendentes dos habitantes dos antigos quilombos, basta o sujeito dizer que é um... Olha, meu bisavô morou num quilombo que ficava aí onde está a sua casa. Ele toma a sua casa. A única prova que ele precisa apresentar de que ali havia um quilombo e de que ele é descendente do quilombo é a declaração dele. O governo Lula fez isso. Ora, no Brasil, metade da população é constituída de negros e mulatos, chamados afrodescendentes. Então, essa metade... Né, atenção aí, se você tem um pouquinho de sangue negro, inclusive tem, né, como eu tenho filho mulato, eu aviso, ó meus filhos, vocês que estão aí no Brasil, vocês vão correndo lá e digam assim, olha, eu, meu tetravô tem um quilombo. Chega lá na casa do, né, do Eduardo Suplicy, diz, olha, meu avô tinha um quilombo aí, você sai daí, a sua casa é minha. Tá vendo, meus filhos? Ó, Gugu, Davi, Thales, vocês estão aí no Brasil, né? Não se esqueça, né, a sua mãe... É afrodescendente, vocês também são afrodescendentes. Então, corre lá e pega rapidinho. Vai lá na casa do Lula, tá entendendo? Chega lá e diz, olha, tinha um quilombo aí, era do meu tetravô, sai daí, desgraçado. Entendeu? Foi você que assinou essa merda e eu mesmo vou usar isso. Então, vocês façam a lista das propriedades desses deputados, senadores do PT, né? E vão lá montar os seus quilombos, vão correndo, entendeu? Porque, note bem, a esperteza aí é o seguinte. Se você leu Antônio Gramsci, você sabe que o Gramsci, ele é contra a ação estatal direta. Ele acha que a revolução tem que ser feita através da sociedade civil. Então, o que o governo faz? Ele está instaurando no Brasil o socialismo, não pela sua ação direta, pela encampação, pela estatização direta, porque não é bobo, ele estudar Antônio Gramsci. Você faz isso através de agências montadas para isso na própria sociedade civil, como MST, Movimento Sem Teto, movimento dos atingidos por barragens, movimento da puta que eu pariu, e agora os quilombolas. É, tá certo. Então, olha, nós aqui, como estamos necessitados de dinheiro, minha família não está muito bem. Ó, meus filhos, meus netos, por favor, vocês estão. Nós aqui estamos nos Estados Unidos, nós não precisamos disso. Mas vocês aí no Brasil, faz favor, vocês vão lá. Pegue essa lei do Lula, né? E tome todas as propriedades dessa gente. Já que ele disse que só basta declarar, chega lá e diz: olha, eu sou um quilombola. Quem vai provar que não? Você não precisa provar nada. Disse, já está provado. Tá certo? Aliás, também é a mesma coisa, pensando bem, de movimento gay. Porque se o movimento gay quer ter direitos especiais, qual é a prova de que o sujeito é gay? Né? Não vai dizer que tem que fazer o teste da farinha. O sujeito chega lá, né? O sujeito passou a vida inteira comendo aquele montão de mulher, macho pra caramba, chega lá e diz: olha, eu sou gay, eu quero meus direitos. Quem é que vai dizer que ele não é gay, porra? Quer dizer, essa também é autodeclaração. E para você pegar, né, vaga especial na faculdade, também é autodeclaração. O sujeito chega lá, louro de olho azul, né, e diz: eu sou preto. Quem é que vai dizer que não, porra? Aliás, isso até acontece, porque, né, os meus filhos, né, tem uns que nasceram bem mulatinho e outros nasceram loirinho. Então pode acontecer. Então chega lá, né, o sujeito, né, louro de olho azul, né, como é o seu nome? Werner Schmidt, né? Mas eu sou preto. Então, eu quero meu quilombo. Ora, porra, quem é que vai dizer que não? Tem alguém na linha aí?
2: Alô, Olavo?
0: Eu.
2: É Marcelo de São Paulo, como vai?
0: Oi, Marcelo, tudo bem?
2: Tudo bem. A respeito do quilombola aí, eu queria só saber se você viu o artigo do Denis Rosenfield no Estadão de hoje.
0: Diz que ele está denunciando essa coisa. Eu não li esse artigo, mas me falaram.
2: É sensacional porque ele dá nome aí aos bois. Ele fala de uma ONG, Coinonia, uma coisa assim, e que está reivindicando a ilha de Marambaia, que é base dos fuzileiros navais aqui no Rio de Janeiro, se não me engano.
0: Ah, muito legal. Eu também quero. Eu quero o Palácio do Planalto. Denis Rosenfield. Pelo sobrenome você vê. Ele é preto. Ele é africano. Ele tem que ir lá pegar, né, o Palácio Piratini lá em Porto Alegre.
2: Ele denuncia essas ONGs. Ele acha que isso tudo vem dessas ONGs que recebem dinheiro das instituições mais variadas aí. Por exemplo, recebem da Igreja da Noruega, Conselho Mundial de Igrejas, Church.
0: O Conselho Mundial das Igrejas é um órgão comunista, já mais do que conhecido.
2: Inclusive de governos da União Europeia. Agora, imagina se a gente faz isso, né? Se a gente vai interferir em questões internas, né? Por exemplo, numa ilha, numa base naval de um país europeu.
0: Mas o pessoal não diz que eu estou recebendo dinheiro da CIA, do Mossad, da puta que eu pariu? Os filhos da puta dizem isso, mas eles nem me informam o banco onde está a merda do dinheiro para eu ir lá pegar. Eu aqui pulando que nem um cabrito para pagar minha conta de luz, os desgraçados dizem que o dinheiro é meu e não me dizem onde está.
2: Então tá bom, Olavo, um abraço.
0: Um abraço, tudo de bom aí.
2: Igualmente.
0: Agora aqui, olha aqui, uma carta muito interessante. Horácio de Souza, daqui. Já ouvi opiniões suas em programas passados, inclusive uma delas principiada pela leitura de uma notícia do jornal Folha de Boa Vista, enviada por mim, acerca da demarcação de terras indígenas em vários pontos do território nacional, sobretudo em Roraima, sob pressão da ONU e de muitas ONGs que se autodenominam defensores dos interesses dos índios. Seu comentário, contudo, não mencionaram algo de extrema relevância. A demarcação de terras indígenas em Roraima está sendo levada a cabo na região da fronteira com a Venezuela. Olha aí, gente, porra! O que, que é isso? Muito obrigado pela informação, Horácio. Agora também é o que está Horácio reclamando da nomeação do Odilo Scherer como cardeal. Mas é isso mesmo, isso é uma pouca vergonha. Esse Odilo Scherer é um puxa-saco de comunista. Esse sujeito, pelo decreto assinado por Pio XII e João XXIII, já está excomungado faz muito tempo. Mas lá o Vaticano também, aquilo lá já virou bagunço. O Bento XVI não está sabendo de coisa nenhuma. Tá entendendo? Fica nomeando esse desgraçado. Que... como é que diz? É a bagunça total. Né? Agora, aqui tem uma carta. Não, aqui, como é o nome do rapaz? Marcos Paulo. Eu estou com uma dúvida no estudo da filosofia. Estou lendo sobre o problema da filosofia do Xavier Zubiri e ele nos fala das contradições existentes na realidade. Isto é, dos diferentes modos do existir humano entre as coisas da realidade. Porém, fico com uma dúvida. Essas contradições correspondem aos vários nexos de possibilidades existentes na realidade? Correspondem a diferentes âmbitos da realidade, em que ambos são reais, ou seja, as contradições fazem parte da realidade mesmo, ou da nossa falha humana na percepção e apreensão da realidade. Não é nenhuma coisa nem outra, Marco Paulo. Acontece o seguinte, você pode verificar, até por experiência, que a mente humana, tá certo? Funciona por oposições e contradições. Né? Toda a linguagem humana, todo o nosso raciocínio, tá certo? É por oposições, contrastes, etc. Ora, a mente humana faz parte da realidade. Tá certo? Quer dizer, uma certa estrutura, vamos dizer, oposicional, né, da realidade aparece não só do nosso ponto de vista, mas aparece porque o nosso próprio ponto de vista faz parte da estrutura da realidade. Tá certo? Quer dizer, você não pode imaginar o ser humano como um bicho que está fora da realidade e que está observando, de modo que a mente humana funciona de um jeito e a realidade do outro. Isso é coisa de neopositivista, né? A mente humana, de fato, funciona através de contradições, mas ela está dentro da estrutura da realidade. Portanto, essas contradições também estão dentro da realidade, ainda que seja só através da mente humana. Mas, na verdade, não é possível que seja só através da mente humana, né? Você vai ver que se você pegar todas as estruturas que existem na natureza, todas elas são feitas por oposições e polaridades. Isso é tudo assim. Você vê isso em toda parte. Você vê no código genético, tá certo? Você vê na própria estrutura da matéria e assim por diante. Tá? Não são contradições no sentido lógico, mas o mais certo seria dizer oposição. Porque contradição quer dizer um negócio absolutamente antagônico. Não é disso que se trata. São contrastes e oposições. Tá certo? Elas existem sim na estrutura da realidade. Né? Muito bem. Lamento não poder... Eu já dei um bocado de aula sobre isso, mas aqui o nosso tempo é limitado para isso. Vamos lá, peraí. Tem mais um montão de assunto aqui. Assunto é o que não falta. É tanta besteira que se fala numa semana no Brasil... que a gente fica com ambarrada e chua, dificuldade de escolha. Né? Ah, olha aqui que maravilha, maravilha. Que me mandaram aqui. Padre Lancelot será homenageado em premiação no Palácio do Planalto. Com o significado de um ato de desagravo, padre Júlio Lancelot será homenageado pelo governo do presidente Luiz Inácio Lula da Silva. Ele será um desagraçado com o Prêmio dos Direitos Humanos. Olha aí, Prêmio dos Direitos Humanos. Todo garoto brasileiro tem o direito de ser enrabado. Tá certo? Então, né, se é verdade que o padre atendeu esse direito, eu também não sei, né, eu não estava lá, não vi nada, tá certo? Mas se ele comeu o garoto mesmo, está aí os direitos humanos. Tá certo? O pessoal gay e o pessoal defensor da pedofilia acham que quando um adulto, né, come lá o garoto, traça lá o garotinho, não é o adulto que está abusando do garotinho, são os direitos sexuais do garoto que está sendo atendido, você está entendendo? E além disso, o que, que tem de mais, pouco o padre Júlio tenha comido mesmo os garotos, né? O que, que tem? Eles já enrabaram nós todos, porque não pode as crianças também. As crianças também têm direito, não é isso? E já pegaram o país inteiro, né? Pegaram a bunda já do país inteiro, por que não das criancinhas? Agora, é interessante observar o seguinte, a diferença de reação, né, entre o que faz a direita e o que faz a esquerda, e a direita incluindo toda a Igreja Católica e a hierarquia católica. Quando, né, um sacerdote, né, ou alguém da direita é acusado de uma coisa horrorosa como a pedofilia, imediatamente a direita inteira trata de investigar o cara e puni-lo, e exclui o sujeito da sua função pública até que esteja verificada a inocência dele. Porque, note bem, função pública não é um direito, é um privilégio. Tá certo? Então, é claro que ninguém pode ser condenado, tá certo? Ninguém. Claro que o ônus da prova cabe ao acusador. Mas note bem, se há uma suspeita forte, o sujeito tem que ser tirado do cargo. Não vai ser condenado, mas tirado do cargo público até que aquilo seja investigado. É assim que faz a Igreja, é assim que faz o Partido Republicano, é assim que faz toda a direita. Agora, a esquerda não. O sujeito é acusado de pedofilia, no dia seguinte ele vira herói. E é homenageado pelo presidente da República. Isso quer dizer que pedofilia petista é diferente. Tá certo? Então, o pedófilo petista, ou suspeito petista de pedofilia, ele é diferente, ele tem direitos especiais, ele merece um desagravo. Tá certo? Mas é uma coisa maravilhosa mesmo, hein? Puxa vida. Agora aqui diz que essa semana, hoje, ia ter uma passeata, uma manifestação pelos direitos humanos em Havana. O pessoal da oposição estava lá montando isso. Agora, saiu uma carta no Jornal do Brasil, nem sei por que publicaram essa merda. Não dá nem para entender. Olha que coisa linda. Uma menina aqui que... Não estou achando a carta dela. Está aqui, ó. Aqui, ó. Cadê a dona? Paula Gonçalves. Olavo de Carvalho não conhece o mundo em que vive, muito menos a realidade da nossa América Latina. Os tais dissidentes cubanos não passam de mercenários patrocinados pelos Estados Unidos. Isso está mais do que comprovado, até mesmo por fontes americanas. Puxa vida. Eu acho engraçado essa pessoa que vem me dar informação. A senhora sabe, dona Paula, quando foi a primeira vez que eu ouvi falar disso aqui, foi mais ou menos por volta de 1965. Né? Isso aí era o que toda a esquerda brasileira dizia na época. Né? E eu me lembro até que a expressão, né, máfia cubana, né? Quer dizer, qualquer sujeito que saía de Cuba, né, numa balsa, num pneu, tá certo? Num barril, né, e chegava lá morto de fome, ter escapado dos tubarões, já era instantaneamente um membro da máfia cubana, um milionário traficante de droga, né? E, claro, isso está aprovado por fontes americanas, o Partido Comunista Americano, o Noam Chomsky, né, o Michael Moore, essas são as fontes americanas que a senhora se baseia. Ó, oh, dona Paula, vai estudar, mulherzinha, que porra. Não me enche o meu saco. A senhora nasceu ontem, não sabe de merda nenhuma. Venha a senhora aqui até a Flórida, venha conhecer aqui os dissidentes, né? Venha ver o quanto de dinheiro eles estão recebendo do governo americano, né? Ora, meu saco. Então, vai ver esse pessoal lá em Cuba, né? Que tudo ganha $10 por mês. O pessoal dos dissidentes lá estão assim, pô. Agora, não sei o que deu essa passeata, essa manifestação. Será o primeiro depois de 40 e tantos anos, né? Peraí, tem alguém na linha aí, vamos lá.
3: Alô?
0: Alô?
3: Olavo?
0: Eu?
3: É o Carlos de Londrina.
0: Carlos, tudo bem?
3: Tudo jóia. Olavo, eu escutei uns programas anteriores e você faz um comentário rápido sobre uma peça que o educador, né, Rubem Alves teria escrito, fazendo apologia do homossexualismo, etc. Eu queria a fonte disso aí.
0: Ih, rapaz, eu não me lembro mais, eu preciso procurar. Eu tenho aqui todos os materiais que eu uso para todo o programa.
3: Uh-huh.
0: Eu tenho tudo colecionadinho.
3: Ver para não é...
0: programa. Eu passo o dia inteiro, às vezes 2 dias, lendo e-mail, né, e colecionando tudo aqui, selecionando os mais importantes. Os mais importantes dão pelo menos 30 páginas.
3: Aham. Uh-huh.
0: E geralmente aproveito só uma parte, mas está tudo arquivado no meu HD, eu posso procurar lá.
3: Não, Olavo, porque minha preocupação é a seguinte, é porque nos cursos de pedagogia no Brasil, você percebe uma citação assim, enfática sobre esse autor, e a gente sabe, lendo os artigos dele, o grande número de anacronismos que você encontra ali, né?
0: O Rubem Alves é uma besta quadrada, é um inepto incapaz, você está entendendo? É uma... Só no Brasil que um sujeito desse pode fazer sucesso. Aliás, no Brasil, para fazer sucesso, é absolutamente necessário ser incapaz, porque o Brasil tem ódio ao conhecimento. Ódio. Se você lê os romances do Lima Barreto,
3: uhum,
0: que passa no começo do século XX, tá, né, já estava lá, isso já está arraigado na sociedade brasileira.
3: Então, brasileiro, que...
0: ele é um incapaz, ele sabe que ele não consegue adquirir conhecimento, então ele não quer que você também tenha. Porque a diferença da cobiça e a inveja é, se eu vejo que você tem uma coisa boa e eu quero essa coisa para mim, é cobiça. Agora, se eu vejo, não tem esperança de ter, só quero que você perca a sua, aí é inveja. Então é isso. O brasileiro, quando vê um sujeito que tem conhecimento, ele quer matar o cara, quer destruir. Ele não quer nem adquirir o mesmo conhecimento para poder se nivelar com o cara. Não, ele não tem esperança de fazer isso porque tem preguiça de estudar. São todos assim. É por isso que os brasileiros têm sempre o último lugar nos testes internacionais e gostam disso. Está lá o nosso presidente que fala metamorfose e sanguessunga. É aí. Né? Agora, qual é o problema? Se o professor, o chefe do departamento de ciência política da, né, da acho que é da Unicamp ou da
3: USP,
0: o Elmir Sade, escreve Getúlio com LH. Ora, porra!
3: Mas então tá bom, Olavo. Obrigado.
0: Então tá bom, obrigado. Até a semana que vem. Eu vou tentar descobrir isso aí pra você, mas eu só tenho certeza que eu tenho isso aqui.
3: Qualquer coisa você manda pro Silvio que eu entro em contato com ele.
0: Tá bom, obrigado.
3: Falou.
0: Agora aqui, já tem uma aqui uma nota do Júlio Severo, dizendo: um grupo homossexual dentro do Partido dos Trabalhadores está requerendo medidas contra o deputado Henrique Afonso, membro do PT. Né? Ele tem, o Afonso, ele é contra a, que é evangélico, né? E é contra o homossexualismo, então ele está arriscado até a ser expulso do PT. Olha aqui, Henrique Afonso, se isso acontecer, mas isso é uma honra. Ser expulso do PT, né? Olha, qual é o outro jeito que foi expulso? O Caio Cerveza Mim não foi expulso do PT? Foi porque ele mostrou que aquilo era tudo um bando de ladrões, vigarista, canalha, entendeu? Daí foi expulso. Se a mesma coisa acontecer para você, sinta-se honrado, né? Vergonha está no PT, Henrique Afonso. Isso não se faz, pô. Como é que você que é evangélico, você que é cristão, como é que você entra no meio desse bando de vigarista? Não pode. O que você está fazendo lá? Vai para a igreja, rapaz. Para com isso. Né? Então, se for expulso, ó, não vou ficar com dó de você, não. Eu vou aqui comemorar. Né? A melhor coisa que aconteceu na sua vida. Agora, veja o que eu estava falando no começo, que dizer que a esquerda quer a igualdade, não, ela alega a igualdade econômica, isso é uma alegação a ser atingida no futuro, se possível. Agora, o meio para atingir isso qual é? O aumento de poder político da própria esquerda, cria um desnível de poder político, de modo que a esquerda pode pôr na cadeia quem ela quiser. Tanto faz ela alcançar esse poder político por meio violento, por meio democrático, entre aspas, o desnível existe do mesmo jeito, a centralização é a essência da esquerda. Vamos lá. Tem mais alguém na linha aí? Alô? Alô?
4: Alô?
0: Alô?
4: Alô, Olavo, é Renato?
0: Renato?
4: Ô, Olavo.
0: Tudo bem?
4: Parabéns pelo programa em primeiro lugar.
0: Obrigado.
4: Em segundo lugar, eu queria falar que esquerdista é tudo verme mesmo. A gente estava fazendo na PUC de São Paulo, a gente tem um problema muito sério com isso aí, entendeu? Eu faço história lá. E não tem muito tempo, o pessoal invadiu a reitoria de lá, estavam fazendo uma puta numa palhaçada, entendeu? Lá na frente, finalmente veio a polícia para tirar aquele povo. E eu e algum pessoal da minha sala ali, na minha posição dá para chamar aquilo ali para de 200 moleques, entendeu? O pessoal chegou a ameaçar a gente, falando que ia matar a gente ali.
0: Mas eles podem fazer o que quiserem, no fim... Olha, os próprios reitores dessa universidade gostam disso, isso aí está tudo combinado, tá entendendo? Quer dizer, eles realmente, eles não se contentam em ter um poder sobre toda a mídia e sobre todo o sistema educacional. No fim, eles não tendo contra quem organizar protestos, eles organizam protestos contra eles mesmos. Porque está lá um bando de comunistas fazendo barulho fora, e dentro da reitoria está lá sentado outro comunista. Tá, então, né, eles invadem para dizer que o reitor é da direita, né?
4: Ah, com certeza. Mas os caras são muito bundões, entendeu? Porque a gente, quando vieram para falar esse besteira pra gente, a gente mandou vir, entendeu? Enfrentando o pessoal lá, não veio um ali, entendeu? O pessoal não sabe.
0: Não
4: sabe falar que liberdade é essa.
0: Quando eu era jovem, tinha um órgão chamado CCC, Comando de Caça aos Comunistas. Eram 12 malucos, né? Eu, na época, era comunista de horror deles. Mas diga-se a verdade, eles entravam em 12 numa assembleia de 3 mil comunistas e botava os 3 mil para correr. Dava um grito, saíam os 3 mil heróizinhos comunistas todos correndo. Tá certo? Porque, veja, você vê, valentia de comunista significa o seguinte: valentia deles consiste em botar a bomba escondida no aeroporto, fazer tocaia para atirar no capitão americano pelas costas. É isso aí, a valentia deles é essa. Agora, de homem para homem, não são de nada, são tudo cagão que nem Che Guevara, que quando se vê cercado, não me mate, não me mate. Porra! Porque não sei porque as pessoas têm medo desses caras, porque na medo da base do blefe.
4: Acho que o pessoal tem mais medo qual é o do número, né? Tanta gente assim, às vezes você. Um ou dois, pelo menos, o pessoal da história ali, meu, eram três, o quê?
0: Quando eles têm
4: ali, conta 300, pô.
0: Pra um?
4: Você fica intimidado pelo número. Mas, meu, não tem como você deixar esse pessoal do nada fora como tá. Daqui a pouco vira Venezuela.
0: Tempo. Antigamente tinha um negócio chamado Associação Brasileira de Escritores. Não é isso? Na primeira eleição, que depois virou União Brasileira de Escritores, a primeira assembleia, a primeira eleição daquilo, os comunistas queriam roubar a eleição. Estava lá um bando de comunistas, centenas de comunistas, queriam roubar o livro de ata. O Carlos Drummond de Andrade, sozinho, pegou o livro de ata e disse: o primeiro filho da puta que pegar o livro vai apanhar. O Carlos Drummond de Andrade era um homem de 1,60m, magrinho. Tá certo? Enfrentou os caras a pontapé, tá certo? E ganhou. É assim que se faz, gente. Pelo exemplo do Drummond, tá certo? grande poeta brasileiro. Ó, meu neto, ele não era nem da direita. Ele era da chamada esquerda moderada, esquerda light. Não deixou os comunistas pegar o livro de arte, tá certo? E ganhar a eleição na base da fraude. É esse exemplo. Basta um, olha, um contra 500. Ou eu contra esses 1.500 signatários desta merda, desse manifesto pró-Quartinho de Moraes. São 1.500 palhaços, 1.500 mentirosos, ajudando o nego a mentir. Porque vem esse Quartinho de Moraes, ele começa a se gabar de ter sido condenado por um crime. Daí eu besta, acreditei nele, disse que ele foi condenado pelo crime. Ele disse que eu estou caluniando ele. E vem 1.500 caras que são professor de universidade, vê se pode. Vê quem está... A nossa juventude na mão de quem ela está. 1.500 solidários contra o cara que foi objeto de calúnia. Calúnia que saiu da boca dele mesmo. Ora, porra, esse é tudo palhaço. Não se intimide, não. Esses caras não são de nada. 64, como é que foi? O general Mourão Filho saiu de lá de Minas Gerais, foi descendo para o Rio de Janeiro. Essa putada toda já saiu tudo correndo para dentro das embaixadas, achando que iam matar eles. Não mataram ninguém. Ninguém deu tiro, não morreu ninguém. De 31 de março para 1º de abril de 64, não morreu ninguém. Quando eles foram ver, já estava tudo dentro das embaixadas. Agora, pagaram um mico tremendo. Daí ficaram com raiva. Você leu Lord Jim? Lord Jim é um sujeito que é um capitão de navio, que dá uma tempestade e ele se apavora, né? E abandona o navio. E lá dentro tem um monte de peregrino indo para Meca. Né? E os peregrinos não abandonam o navio, eles levam, né? A tempestade passa e eles levam o navio. Quando o capitão chega no porto de barquinho, ele vê o navio dele mesmo lá. Bom, então pagou um tremendo mico. Daí ele passa o resto da vida tentando fazer gestos meio heróicos, meio suicidas, em vez de para reconquistar a sua, limpar a sua autoimagem, mas é claro que não consegue. Essa é a história da esquerda brasileira. A esquerda brasileira é o Lord Jim. Em 64 eles todos saíram correndo, era um show de covardia, né? Depois passam os 30 anos seguintes querendo se fazer de herói. Mas o heroísmo deles consiste em fazer tocaia para os outros. Eles eram covardes em 64 e ainda são covardes até hoje. Esse pró-Quartinho de Moraes é o maior tratado de covardia. Isso é tudo um bando de cagão.
4: Com certeza. Eu estou tentando falar algumas semanas, mas basicamente é isso, entendeu? Esse pessoal, é mandar esse pessoal tomar no cu na cara, as outras são tudo mano de bundão mesmo.
0: É mesmo?
4: Se não funcionar tomar no cu, manda se fuder numa vez, entendeu? Porque tá cheio de viado lá, entendeu? É não tomar no cu e se fuder, entendeu?
0: É isso mesmo. Pessoal. Ele não merece um tratamento melhor do que esse.
4: Não, tão mano de verme.
0: Vigaristas, ladrões, mentirosos, manipuladores. Todos eles só querem cargo público. E mais dinheiro, e dinheiro, e dinheiro, e dinheiro, e dinheiro. Só pensam nisso o dia inteiro. E dizem que estão lutando pela igualdade. Ora, que porra!
4: Mas tá bom, Lá. Muito obrigado. Eu só para fazer esse desabafo. Já estou tentando algumas semanas. Muito obrigado.
0: Um abraço.
4: Boa bem. Noite.
0: Bom, e acho que já estamos aqui terminando, né? Terminando aqui o nosso programa com as nossas, né, homenagens ao padre Júlio Lancelotti. Né? Parabéns pelos seus empreendimentos em prol da infância brasileira, estendendo a ela o direito que o PT já deu a todos nós, né, de tomar naquele lugar. Todos já tomamos, agora chegou, os adultos já tomaram todos, chegou a vez das criancinhas. Então, até a semana que vem, muito obrigado.

para dar uma espiada no site do Seminário de Filosofia, seminariodefilosofia.org. Essa semana tem mais umas novidades lá e vamos colocar mais algumas nesta semana que vem. Inclusive tem uma pessoa que me pediu aqui um esclarecimento sobre o negócio da tripla intuição. E a teoria da tripla intuição é de fato um ponto essencial aí do meu pensamento, mas infelizmente é uma parte que circula apenas sob forma de apostila. E apostila que não foi sequer revisada pelo autor. Mas eu dei algumas aulas e as gravações disso aí. Eu vou tentar ver se conseguimos colocar o mais rápido possível lá no site do Seminário de Filosofia. Também queria lembrar uma outra coisa aqui. O Antônio Vargas, aquele cidadão que me enviou duas cartas bem compridas sobre Kant, puxando uma discussão sobre Kant, ele imagina que eu estou bravo com ele por causa daquelas coisas que eu falei do colaborador dele, o Sérgio Kneipp, no programa anterior. Mas eu não tenho nada contra o Antônio Vargas. O Antônio Vargas é um estudante sério. Tá? Eu posso até discordar das observações que ele faz sobre Kant, mas ele não está de brincadeira, ele não está de gozação. Tá? Ele é um sujeito sério. Agora, o que aquele Sérgio Kneipp fez lá no site dele é imperdoável. Quer dizer, se você vai querer criticar um texto, bom, o mínimo que se espera é que você entenda o texto, né? Mas não é o caso do Antônio Vargas. O Antônio Vargas tem feito o melhor que pode. E não estou bravo com você, não, Antônio Vargas. Você será sempre bem-vindo. Né? Outro aviso aqui é o seguinte. Quando for às 7h20 aqui na Virgínia, quer dizer, 10h20 em São Paulo, eu vou estar dando participando aqui de um talk show. 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Chega aqui a notícia de que a Polícia Federal do Brasil vai assumir o controle do combate ao tráfico de armas e drogas na Bolívia, país apontado pela Organização das Nações Unidas como o terceiro maior produtor mundial de cocaína, depois da Colômbia e do Peru. Mas olha só que maravilha, né? Quer dizer, o Evo Morales botou para fora os representantes da DEA, né, o Departamento Antidrogas dos Estados Unidos, e chama ali o quê? A turminha do Foro de São Paulo, que deve ficar tudo aí em família, né? Vocês façam a seguinte conta. Né? A gente, quando telefona para o Brasil, pergunta como é que está aí. Ah, aqui está tudo bem, está tudo melhorando. Daí a gente pergunta, e aqueles 50 mil brasileiros que continuam morrendo todo ano, assassinados? Ah, continuam, mas o que, que isso tem a ver? Né? Quer dizer, brasileiro só pensa em dinheiro, pô. Matar brasileiro pode, não faz diferença. 50 mil, 40 mil, 30 mil, tanto faz, né? Então, o seu Lula está aí no governo há não sei quanto tempo e não fez absolutamente nada para terminar com isso aí. Mas ele deu lá umas geladeirinhas para os pobres, uma coisa assim, né? Um escovo de dentes e tal. Então, é o pai dos pobres, maravilhoso, né? Agora, esse negócio do Brasil coordenar o combate ao narcotráfico na Bolívia, porque não coordenou? Por que vocês não coordenam o combate ao narcotráfico no Brasil? Né? Que é o maior mercado latino-americano dessa porcaria. Tudo quanto é escola, vende cocaína na porta. Né? E tá gente morrendo pra caramba. Quer dizer, além daqueles que morrem de violência mesmo, tem os que morrem de overdose, as molecadas que estão aí, né, cheirando coca. Vocês não fazem nada para acabar com isso. Nada, nada. Não, desde o começo do governo Lula, desde antes de começar o governo Lula, eu avisei, ele não vai fazer nada, nada, nada. Porque esse negócio é muito complicado, isso é uma rede de interesse que passa ali pelo Foro de São Paulo. E se o Lula começar a mexer muito com isso, ele vai desagradar a turma da FARC, vai desagradar a turma do MIR, e vai desagradar o próprio Evo Morales. Né? Então ele não vai fazer absolutamente nada. Até agora, votaram nele porque quiseram, né? Agora, aqui nos Estados Unidos,
começou uma belíssima campanha para retirar da escola pública todas as crianças cristãs. Tem que sair todo mundo. Aqui é um pastor chamado Ray Moore. Começou essa campanha porque, vamos dizer, a discriminação das crianças cristãs aqui nas escolas dos Estados Unidos já virou uma coisa assim, absolutamente insuportável. Quer dizer, você não pode cantar Noite Feliz, você não pode fazer referência à Bíblia. Essa semana mesmo um garoto, né, foi suspenso lá porque fez uma redação de Natal falando de Jesus Cristo. Quer dizer, você tem que falar do Natal, mas não pode falar de Jesus Cristo, né? Pode falar de Barack Obama, quer dizer, o Messias, né? Então, no futuro vai ser assim, o Natal vai ser a comemoração do nascimento de Barack Obama, né? Então, esse pastor Ray Moore está lançando essa campanha, e tem toda uma rede, né, de organizações cristãs lançando a campanha Call to Dunkirk, lembrando a retirada de Dunkirk. Vocês ponham vocês podem achar informação no site www.exodusmandate.com. Vocês vão ver essa bela campanha. Isso, o futuro dos Estados Unidos depende disso. Por quê? Os caras calculam assim, a criança passa 14 mil horas na escola. Quer dizer, aquele que domina a educação, que domina a formação da mentalidade infantil, ele domina o futuro. E é por isso mesmo que pessoas como esse William Ayers, né, gostam tanto de educação, né? Antonio Gramsci, William Ayers, porque eles querem fazer todas as crianças ficarem a sua imagem e semelhança. Agora, aqui no Brasil também, você vê, no Brasil você tem grandes educadores, como esse ministro da Saúde, esse seu Temporão, né? E aí está gastando milhões e milhões de reais para distribuir KY para as criancinhas, né? Isso é a mesma coisa, é que sugerir que as criancinhas comecem a dar os seus respectivos CUS já desde tenra idade, né? Então, eu sugiro, ô ministro, que distribua já nos berçários, para que os bebês possam, né, ter a chance de se educar desde pequenininho, sentando-se nas chupetinhas, né? No mais, sob outro aspecto, eu acho inteiramente justa a distribuição de KY, mas não apenas para as crianças. Deveria distribuir para toda a população brasileira, porque vocês vão, aqueles que ainda não foram enrabados, ou serão em futuro próximo. Portanto, a distribuição de KY pelo governo federal é uma questão de compaixão para com a população brasileira, né? Então, fica aí os meus louvores à campanha do ministro Temporão. KY para todo mundo, é, né? Democratização do KY, não é isso? E nisso consiste a educação brasileira. Enquanto isso, né, você veja, aqueles meninos que foram testados pelo governo, aqueles dois meninos que foram testados pelo governo para ver se eles tinham conhecimentos equivalentes aos dos meninos da sua idade que frequentam a escola pública e que mostraram ter conhecimentos superiores, né, mostraram já estar preparado para prestar vestibular, tá certo? Ainda assim, a justiça sentenciou contra eles e disse que vai mandar o pai para a cadeia se eles não forem para essa porcaria, para esse puteiro escolar, tá certo? Que onde elas não vão aprender nada, onde elas vão se qualificar para tirar as notas mais baixas do universo, como acontece em todos os testes internacionais, sem exceção. Os brasileiros sempre tiram o último lugar, então elas vão receber lá esse tipo de educação. E aquele juiz que julgou o caso, que agora esqueci o nome do desgraçado, ele disse: a qualidade da nossa escola está mais do que provada. Eu digo, tá, provada é a má qualidade. Como é que um juiz fala uma coisa dessa? Ou esse juiz é o seguinte: ou ele é um total ignorante, ele não sabe nada, nada, nada do assunto, e, portanto, ele não tem o direito de sentenciar sobre o que ele ignora, ou então é um mentiroso, vigarista, filho da puta. Não tem outra alternativa. Ninguém pode dizer que a escola brasileira é de alto nível, tá certo? E que ela está mais preparada para educar as crianças do que esse pai, o Kleber Nunes, que preparou os seus filhos e os colocou num nível mais alto do que os garotos da sua mesma idade, tá certo?
E tem mais informações sobre isso no blog do Júlio Severo. Né? Então, agora, a gente tem que parar só de reclamar, sabe? A gente tem que agir contra essas coisas, sabe? Tem que começar com ação judicial. Porque eu acho, sinceramente, eu acho que o juiz que escreveu isso, ele tem que ser retirado do posto. Quer dizer, aí você tem que escrever para a Corregedoria da Justiça e dizer, olha, esse juiz é absolutamente incapaz. E você ajunta todas as provas que saíram nos últimos 20 anos mostrando que a educação brasileira não presta, que ela destrói as crianças. E confronta isso com a sentença do juiz que diz que é pública e notória a alta qualidade da nossa educação. O juiz não pode dizer isso. O juiz não está lá para mentir nem para inventar historinha. Se ele faz isso, ele tem que ser tirado do posto. Esse camarada, tá certo? Ele devia ser varredor de rua, frentista de posto de gasolina, tá certo? Ou distribuidor de camisinha de KY nas escolas, né? Dá lá uma sacola cheia de KY para ele ir de escola em escola, né? Ou na rua distribuindo, já que vai todo mundo sem rabado mesmo. Ele pode prestar um serviço público distribuindo, né, KY para a população brasileira. Né? Agora, aqui, né? Esse ano foi uma coisa extraordinária. Aconteceu muitas coisas incríveis em 2008. Quer dizer, porque 2008 foi o ano que... Estou aqui recebendo um artigo do Christopher Booker, né, que lembra o seguinte: 2008 foi o ano em que acabou essa conversa mole de aquecimento global feito por mãos humanas. Isso aí já desmoralizou completamente. Você já tem processo contra o Al Gore e tem que ter milhares de processos. Tem que pôr esse filho da puta na cadeia, porque esse sujeito gastou bilhões com essa coisa só para se promover a sua turma, na base da maior fraude científica da história humana. Tá certo? Agora, é aquilo que perguntou, né? Um dos 650 cientistas que assinaram um manifesto contra aquela pataquada da ONU, ele perguntou assim: quanto tempo mais vai precisar continuar esfriando para vocês entenderem que não está esquentando? Né? Quer dizer, é a coisa mais óbvia do mundo. Quer dizer, está sendo um dos anos mais frios. Agora, diz, não, mas isso aí é só... O frio está só camuflando o calor. E por que que, né, o calor não camuflaria o frio também? Quer dizer, que história é essa, porra? Quer dizer, é uma mentalidade revolucionária. Tem que ver tudo ao contrário, porra. Não é possível. Né? Quer dizer, que todas as previsões incríveis, né, de que o Polo Norte ia derreter, toda aquela besteirada, jamais se confirmou, não aconteceu nada disso. Né? Agora, também com essa crise econômica, acontece que acabou o dinheiro, né? Não tem mais dinheiro para ficar gastando com besteira. Tá certo? Então, está na hora, né, de mandar o Al Gore para casa. Né? Teve até um site aqui que fez lá uma animação, o Al Gore abriu a boca e saía só um monte de cocô, assim, cocôs, né? Então, são cocôs científicos, gente. Agora, a grande mídia continua dando apoio para essa desgraçada, né? É por causa disso mesmo. Olha aqui, o New York Times está caindo. Duas semanas atrás, ele teve que hipotecou o prédio para pagar as dívidas. E durante o mês de novembro, né, a renda dele em anúncios caiu mais 20%, além do que já estava caindo. E vai cair até o fim, vai fechar essa porcaria, tá entendendo? Porque... você não pode esperar que você vai enganar a população o tempo todo, enganar os seus leitores e continuar merecendo a confiança deles. Aliás, isso é uma coisa incrível. Quanto mais a mídia se desmoraliza, olha aqui, que tem uma pesquisa do Pew Research Center, tá, que diz aqui que os americanos maciçamente confiam muito mais

0: permitido o estudo desses assuntos do mal, assim, do diabo, do demônio, desse negócio, até que ponto a experiência espiritual dessas coisas é permitida e até que ponto é proibido? Até onde se pode ir?
1: Depende da sua confiança em Deus, meu filho.
0: Uhum.
1: Você precisa ter muita confiança em Deus para você aguentar ver o tamanho do mal. Agora, se a pessoa não tem, então ela fica, não quero ver, né? Ah, vai estragar minha alminha. Então, tu faz de conta que não vê. Na hora que ele faz de conta que não vê, ele fecha os olhos e as sombras o envolvem. Então, ele já está dentro da dialética do diabo, tá entendendo? Então, é aquele que não vê o mal, que não aguenta enxergar o mal, é porque não tem Jesus Cristo no seu coração, não tem suficiente fé em Deus. A gente tem que estar preparado para ver o mal, o sofrimento, a maldade, a crueldade, tudo isso, né? E saber sempre que Deus é maior, entendeu?
0: Só vou fazer mais uma perguntinha e vou desligar, então, professor. Que é outra coisa. Essas situações de possessão demoníaca e esses negócios, assim, pelo que o entendimento que eu tenho disso, não da questão da influência, mas a questão da possessão concreta mesmo. Até que ponto isso existe e até que ponto isso é derivado justamente de se ultrapassar esse limite do ou não?
1: Olha, saiu um livro recentemente do...
0: Tá, eu vou desligar, muito Mark obrigado.
1: Martin, que conta cinco casos extremamente bem documentados de possessão demoníaca. Só que agora você me pegou de calça na mão, não sei, não lembro o título do livro. Né? Peraí, vou pedir. Por que você acha o livro do Malek Martin aí, naquela última estante ali? Fala aqui, Martin, sobre o negócio de possessão demoníaca. Esqueci o título do livro, né? Mas isso aí existe. Eu também sugiro que você leia o livro da Tratado de Teologia Ascética e Mística do padre Adolphe Tanqueray, T-A-N-Q-U-E-R-E-Y. É um clássico, tá certo? E ali vai te explicar qual é, vamos dizer, os milagres divinos, milagres demoníacos, os estados espirituais e místicos induzidos, por dizer, por Deus, pelos anjos e pelos demônios, toda a diferença que tem isso aí. Mas também, na Igreja Ortodoxa, existem os livros do padre Serafim Rose, Serafim com PH, Rose, R-O-S-E. Escreveu vários livros sobre isso, todos muito interessantes, sobre a vida após a morte, os estados místicos, etc. Não, não precisa procurar o livro, não. No próximo programa a gente acha. Então é isso aí. Então vamos em frente. Agora aqui me chega uma notícia de que um cidadão do estado de Ohio foi preso porque foi surpreendido várias vezes pelos vizinhos copulando com os móveis. Sim, é copulando com os móveis. Né? Enquanto ele fazia isso dentro de casa, o pessoal tolerava, mas daí ele começou a fazer no jardim, porra, né? E da última vez pegou uma mesa de piquenique, daquela que tem um buraquinho no meio para colocar o guarda-sol, e estava lá transando com a mesa, tá certo, em plena luz do dia, diante dos olhos dos seus vizinhos. E naturalmente foi preso. Agora, o que não se pode negar é que o sujeito inventou, deu um novo sentido à expressão pôr o pinto na mesa. Até os criminosos têm os seus méritos. Agora, aqui na cidade de Amsterdã, os caras, no último Natal, inventaram a campanha, né? O Natal Cor-de-Rosa, né? Então era assim, era homenagem aos gays, né? Só podia ter árvore de Natal cor-de-rosa. Se você tivesse uma árvore de Natal da outra cor, você era multado. Então, quer dizer, o Natal virou uma celebração da viadagem, né? É uma coisa absolutamente incrível. Agora, você veja, né? Como é que pode? É uma coisa maluca isso. Como é que aceita uma coisa dessa? É para bater no cara que faz um negócio desse. Está te impondo uma coisa, vamos dizer, que te humilha, e que não humilha as suas veleidades, que o pessoal gay, quando diz, ah, você está me discriminando, etc, etc, qual é a parte dele, qual é a área da alma dele que está sendo insultada? São os seus desejos eróticos apenas, né? Agora, quando você insulta a religião de um outro, é a parte mais elevada dele, é

Quer dizer, a elite intelectual dos estrategistas revolucionários tem dinheiro e tem tempo para se reunir todo dia para estudar o assunto sobre todos os aspectos possíveis e imagináveis. Enquanto, do outro lado, estou eu aqui sozinho, sem um puto tostão, não consigo reunir três estudiosos para fazer um diagnóstico. E vocês vão gastando dinheiro com essa bobajada de defesa do livre mercado. Montam institutos, fazem assembleias, né? Tudo para fazer propaganda do livre mercado. Ora, ninguém está fazendo nada contra o livre mercado, meu Deus do céu. Estão fazendo é contra a liberdade, tá certo? Estão fazendo contra o pluralismo democrático, estão fazendo contra a liberdade de opinião, estão fazendo contra a religião, estão fazendo, vamos dizer, contra os direitos da consciência humana, e estão fazendo contra a própria possibilidade de haver uma oposição. É isso que eles estão fazendo. Eles não vão mexer na economia pelos próximos 50 anos. Parem com essa merda de defender livre mercado. O livre mercado não está ameaçado. Quem está ameaçado é vocês. A sua vida está muito mais ameaçada do que o livre mercado, porra. Agora, os caras se interessam por livre mercado porque só pensam em dinheiro. Então somos idiotas. Olha, quer ver essa articulação como é? Enquanto vocês estão aí achando que, ah, vamos falar com o Lula, porque o Tarso Genro, né, abusou. Quer dizer, o senhor acha que é um abuso momentâneo de uma pessoa chamada Tarso Genro? Enquanto isso, olha aqui, formou-se uma imensa comissão internacional, encabeçada aqui pela CUT brasileira, né? Olha aqui, CUT, né, tem umas 40 associações aqui, Comitê Colômbia de Luta contra a Alca, Associação de Afro-Colombianos, né? Tudo quanto não presta, toda essa putada comunista está aqui formando agora uma comissão interna, uma imensa comissão internacional, cheia de dinheiro, tá certo? Para denunciar ao Parlamento Europeu os crimes cometidos por quem? Pelo presidente Álvaro Uribe. Crime. O crime dele é perseguir as Farc, matar os guerreiros das Farc. Então, agora, isso é crime. E não duvido que muito em breve estará o seu Baltazar Garçom acusando o presidente Uribe de ter feito... Tão logo o Uribe saia da presidência, no dia seguinte está lá uma intimação do Baltazar Garçom. Seu criminoso, você violou os direitos humanos das Farc, você não deixou os caras traficarem, você matou os caras só porque ele estava atirando em colombiano, porra. Tá certo? Então eu falei, meu, eles fizeram Pinochet. Pinochet não foi nada mais do que matar quem estava matando os outros. Porque o governo da Unidade Popular já tinha matado 1000 pessoas. Agora, para parar esse avanço do comunismo lá, teve que fazer violência e eles mataram então 3000. É claro que o lado que ganha, ganha por quê? Porque matou mais gente, por definição. Que nem no Brasil, né? Os comunistas mataram 200 pessoas, o governo matou 300 e pouco. Então o governo ganhou. Se fosse o contrário, seria a esquerda que ia ganhar. No Chile é a mesma coisa. Os comunistas mataram 1000, os outros mataram 3000. Por isso que eles ganharam. Então, esse é o único crime, quer dizer, você ganhou a briga, esse é o crime. Não pode ganhar a briga. Agora, quando é a esquerda que ganha, nunca, nunca, nunca, nunca os seus crimes são investigados. Nunca. Houve algum tribunal internacional para punir a KGB? Houve algum tribunal internacional para punir o governo do comunista na Hungria, na Alemanha Oriental, na Polônia? Nada, nada, nada. Nem se fala mais disso. O que as pessoas fazem é fazer de conta que tudo isso acabou porque o comunismo está superado e não queremos reabrir feridas. Esta também é uma atitude. Mas veja aqui, você vê a burrice da pessoa, me deixa assim, puta merda. É revoltante. Que a revista Veja faz uma notícia aqui, reportagem, denunciando a pregação comunista nas escolas. Mas veja em que termos. Muitos professores e seus compêndios enxergam o mundo de hoje como ele era no tempo dos Tilbures. Com a justificativa de incentivar a cidadania, incutem ideologias anacrônicas nos alunos. Ou seja, né, o comunismo está superado, o comunismo já acabou, mas, infelizmente, no Brasil, tá certo? Eles ainda continuam falando disso. E, olha, essa visão é totalmente falsa. O movimento comunista nunca foi tão poderoso no mundo inteiro como ele é hoje. Isso aí, vocês leiam o livro do Jean-François Revert, La Grande Parade, que foi escrito no final da década de 90, mostrando isso. O comunismo acabou no começo dos anos 90, mas agora no final da década ele está muito mais poderoso do que nunca esteve. Está falando da Europa, não é do Brasil. Agora, como...

0: terrorismo atua com novas fachadas, como o Tribunal Penal Internacional, etc., etc., dá a impressão que nós já estamos vivendo num mundo pós-comunista, que o comunismo acabou e que o comunismo é uma ideologia arcaica. Agora, olha aqui, estamos no século XXI, o comunismo destruiu a si próprio. É embaraçoso que o marxismo, o leninismo sobreviva apenas em Cuba, na Coreia do Norte, nas salas de aula da escola brasileira. Que é isso, porra? O sistema universitário aqui nos Estados Unidos, metade dele é marxista. Da onde você acha que está saindo essa popularidade do Obama? É que no Brasil o pessoal fala, ah, o comunismo acabou, mas nos Estados Unidos nós vamos eleger o Obama. Não percebe que ainda é o bom e velho comunismo que está lá. O Obama, a mentalidade do Obama foi toda formada por comunistas. O Partido Comunista americano apoia o Obama. Fidel Castro apoia o Obama. Tá certo? Todas as organizações de esquerda radical apoiam o Obama. A rede mundial de ONGs, que vamos dizer que é um negócio tentacular, muito maior do que era o antigo Partido Comunista Soviético, tá certo? Apoia o Obama. Então, no Brasil, a gente vê elementos conservadores e liberais, né? Badalando aí Obama e dizendo que o comunismo acabou. Eu digo, o quê? Como acabou? O comunismo está usando você, porra. Você é um instrumento do comunismo, você diz que acabou, então você faz de superior. Né? Agora, olha aqui. Eu só vou atender quando eu terminar essa explicação aqui. Eu não vou interromper agora. Isso é muito importante o que eu estou falando. A Veja começa contando garganta que o comunismo está superado, e ao mesmo tempo que uma pesquisa CNT Census ouviu 3 mil pessoas de 24 estados brasileiros, entre pais, alunos e professores de escolas públicas e particulares. Sua conclusão é espantosa. 61% dos pais sabem que os professores fazem discurso politicamente engajado em sala de aula e acham isso normal. Os professores, em sua maior proporção, reconhecem que doutrinam mesmo as crianças e acham que isso é a sua missão principal. Olha aqui. Como é que você pode dizer que uma ideologia está superada e que ela só subsiste num recinto fechado da escola se 61% dos pais aprovam o que os professores estão fazendo? Essa ideologia já dominou a opinião pública. Ela tem um negócio que chama hegemonia. Hegemonia quer dizer controle cultural da situação. E outra coisa aqui, senhor Robert Chivitas, se o senhor estiver ouvindo, se não estiver ouvindo, eu vou mandar uma cópia disso para você. Se eu não conseguir localizar você, eu peço aos ouvintes desse programa que mandem uma cópia para o senhor Robert Chivitas. Sabe de quem é a culpa dessa coisa que está acontecendo nas escolas públicas e particulares do Brasil, que viraram escolinhas do MST? A culpa é sua, senhor Chivitas. Porque eu trabalhei nas suas revistas Escola e Sala de Aula, que era uma revista voltada para professores. Isso mais de 20 anos atrás. Essa revista era só propaganda comunista. Era só Paulo Freire, né, Celestin Freinet, Emília Ferreiro, Vygotsky, o tempo todo. Você implantou essa merda no Brasil e agora fica chorando. Por que que você fez isso? Porque você, como todo empresário brasileiro, é puxa-saco de intelectual de esquerda. Chega um intelectual de esquerda falando para você, você cai de joelho na frente. Porque ele sabe um pouquinho mais do que você e você tem medo dele. Agora, se chega alguém falando a verdade, baseado em estudo sério, aí você se faz importante. Né? Acho que quem sabe é você. Você não sabe é nada, rapaz. Então, antes de denunciar a pregação comunista na escola, denuncie a pregação comunista nas suas revistas, principalmente as revistas voltadas a professor. Revista Sala de Aula, na qual eu trabalhei, as únicas matérias que não tinham nessa revista, que não tinha um viés comunista, eram as minhas, as únicas, né? E a única matéria da qual eu ouvi você reclamar alguma coisa foi uma matéria minha. Que porra, né? Agora, e no próprio livro Jardim das Aflições eu mencionei, por exemplo, o viés que presidiu, né, a edição da série Os Pensadores, recortando a história da filosofia universal conforme convinha aqueles comunistas da USP. Quem pagou para eles fazerem isso? Foi você. Você, Robert Chivitas, você entregou isso para um vigarista, charlatão, chamado Zé Américo Mota Peçanha, que era uma besta quadrada. O Zé Américo Mota Peçanha não aguentaria 2 minutos de discussão comigo. Ele não entendia nada de filosofia, era uma besta quadrada, o senhor só tinha ilusão na cabeça, tá certo? Você entrega para ele fazer isso aí. Enche os caras de dinheiro. Então, esse é o empresariado brasileiro. O empresariado brasileiro ajuda o comunista a tomar o poder, né? E depois acaba, olha, os caras estão fazendo pregação comunista. É só que eles estão atrasados. Atrasado está você, pô. Os comunistas estão muito adiante de você. Eles estão dominando o processo histórico que você não entende. Agora, olha aqui, pesquisa feita nessa mesma pesquisa da CNT, né? Tem uma parte lá que fala de figuras históricas importantes. Che Guevara tem 86% de citações positivas, 14% de neutras e 0% de negativas. Não existe uma única opinião negativa contra Che Guevara entre o professor brasileiro. Outra coisa, daqui a que escreve a Veja. Esses professores idolatram personagens arcanos sem contribuição efetiva à civilização ocidental, como o educador Paulo Freire. Idolatram Paulo Freire porque a sua revista fazia propaganda de Paulo Freire. A revista Sala de Aula é um tratado de Paulo Freirismo. É uma puxação de saco de Paulo Freire. Você pagava para eles fazerem isso. Ó, porra. Peraí. Agora. Enquanto isso, está aqui o Globo informando que o tráfico no Rio, né, está treinando jovens, né, para guerrilha urbana, né, naturalmente com a ajuda das Farc. Ora, desde 2006 tem prova de que a Farc treina o MST. Tá certo? E daí as pessoas dizem, ah, mas o presidente da República não vai fazer nada. É o presidente da República que está fazendo isso, porra. E a gente ainda fala que tem aliança PT-Farc, as pessoas ainda falam, ah, será? Ainda viu, olha, o comandante do exército disse, não há provas. Como não há provas, ô general? O senhor está dormindo? Claro que há provas. As provas são em número excessivo. Quer dizer, se você cria uma entidade, vou repetir, não dá pra, por rádio não dá para desenhar, infelizmente. Mas se você cria uma entidade de coordenação estratégica, significa o seguinte, que todas as ações políticas, legais e ilegais dos membros estão submetidas a essa coordenação. Então, é claro que o coordenador, o fundador e dirigente disso é o chefe do narcotráfico, do sequestro, etc. Está tudo sob a coordenação dele. Lula presidiu o Foro de São Paulo por 16 anos e o PT declara oficialmente no vídeo do seu terceiro congresso. O Foro de São Paulo é a coordenação estratégica da esquerda da América Latina. Isso é suficiente não só para o impeachment do Lula, mas para colocar na cadeia. Mas vocês não têm coragem. Vocês, generais, ministros, ministros de Estado, senadores, vocês não têm coragem. Então, começa a inventar historinha, né? Querer fazer de conta que está tudo bem e que não há prova. As provas são em número excessivo. Quer dizer, sempre querem diminuir o tamanho do problema. E daí, quando percebem que o problema chegou a dimensões incontroláveis, daí começa todo mundo a chorar. Agora já estão chorando. Quem está na linha aí? Ainda está? Alô, quem é?
1: Olavo, é Alfredo do Rio.
0: Alfredo, tudo bem?
1: Tudo bem, Olavo. Eu não sei se você já comentou no programa, é sobre a quarta frota da Marinha Americana. E o presidente Lula, o Chávez, o Mercosul, os países aqui da América do Sul, estão protestando contra a ativação, a reativação da quarta frota da Marinha Americana, alegando que os Estados Unidos está de olho grande no petróleo brasileiro.
0: Olha aqui, as armadas americanas deram suporte a essa operação feita pelo governo da Colômbia para estropiar com as Farc, e fizeram muito bem em dar esse suporte. Se não der, seria uma pouca vergonha, porque os Estados Unidos já se omitiram demais nesse negócio. Tinha que mandar não só a quarta frota, mas a quarta, quinta, sexta, sétima e oitava. Tá certo? Tinha que acabar com essa porcaria de Farc em toda a América Latina. Era o que tinha que fazer. Agora, não pode fazer. Por que os caras reclamam? Ah, estão interferindo na nossa política. Olha aqui, seu Lula, tome vergonha na sua cara, porque você confessou que você interferiu pessoalmente nos resultados do plebiscito, do primeiro plebiscito na Venezuela. Vocês criaram esse resultado. Você diz, nós do Foro de São Paulo, nós criamos do grupo de amigos da Venezuela, criamos um grupo de amigos, que era uma entidade que ele mesmo diz, nós fizemos aqui disfarçadamente para que ninguém entendesse que nós estávamos fazendo política. Quer dizer, o cara confessa uma atividade clandestina de interferência no país vizinho, e diz que a Quarta Frota, por quê? Cumprindo um acordo oficial com o governo da Venezuela, lhes dá armas e recursos e informações para combater bandidos, tá certo? Sequestradores, narcotraficantes, e eles acham que isso é intervenção estrangeira. Ah, vamos pra puta que os pariu!
1: Olá, eles estão pegando que os Estados Unidos está de olho no repertório brasileiro dos reservas nossos de repertório no Brasil.
0: E a mas meu Deus do céu! E olha, quem está tomando conta do território brasileiro é a ONU, não é o governo americano, é o contrário. É a mesma turma da ONU que está aqui quebrando a hegemonia americana, quebrando a soberania americana, com esse negócio do Tratado da Lei do Mar, da comunidade norte-americana, etc, etc.
1: A gente
0: é
1: sabe
0: isso, quer dizer, eles estão acusando a vítima, tá certo? Para encobrir o autor do crime, que é o mesmo que paga eles. Isso tudo vem da ONU, meu Deus do céu.
1: Olá,
0: se você
1: falar de
0: algum órgão do governo americano, lá não tem nenhum.
1: Olá, uma outra notícia é sobre Moscou. Está estudando armar a frota do Mar Báltico com ogivas nucleares, Olavo. Se você puder comentar
0: claro,
1: alguma coisa.
0: A Rússia não gostou de que a Polônia fosse colocada sob a proteção dessa rede de defesa antimísseis americanos. Quer dizer, é apenas uma proteção, uma rede de defesa. Não pode defender a Polônia. Então o que, é que eles estão fazendo? Já estão armando os mísseis.
1: É a
0: agora,
1: volta da Guerra
0: reclama.
1: Fria. É a volta da Guerra Fria, hein?
0: A Guerra Fria jamais acabou. Acabou, assim, na boca, não é na cabeça. Na boca daqueles que estavam empreendendo, porque FARC é Guerra Fria, narcotráfico é Guerra Fria, guerrilha é Guerra Fria, e isso nunca parou. Agora, se você protestava contra isso, eles diziam, você quer a volta da Guerra Fria. Falando, não, que você... Não é que vocês estão querendo a volta, vocês já estão praticando a Guerra Fria.
1: Ok, Olavo. Foi um prazer. Boa semana para você, Olavo.
0: Prazer foi meu. Peraí, tem mais alguém aí? Alô,
2: alô,
0: quem está na linha aí?
2: Alô, Olavo?
0: Sim, quem é?
2: Oi, aqui é o Davi de Belo Horizonte, Davi Carvalho.
0: Tudo bem, Davi?
2: Tudo bem. É o seguinte, o senhor comentou essa história da doutrinação comunista nas escolas do Brasil. Enquanto isso, na Califórnia, é o seguinte, um dos furos da World Net Daily mostra que tem um legislador, a notícia é de março, eu não sei em que pé que está, mas mostra que existe um plano de um legislador da Califórnia para... É que é o seguinte, tinha uma lei nos Estados Unidos explícita dizendo que não era para ensinar comunismo nas escolas, que era proibido. E ele quer derrubar essa lei. Imagino por quê, né?
0: Pois é. O que seria, hein? Agora, com lei, tem lei, já estão ensinando comunismo para todo mundo faz muito tempo. Aconteceu, vamos dizer, que o que aconteceu nesse país aqui na década de 60 foi o seguinte, que a pretexto, vamos dizer, de movimento de juventude, direitos civis, etc, etc, os caras implantaram aqui uma cultura baseada inteiramente no conteúdo da propaganda anti-americana soviética. Tudo que a União Soviética queria que as pessoas acreditassem foi aqui subscrito por intelectuais locais e repassado à mídia, à criança, e agora todo mundo acredita nisso. E o pessoal conservador se acostumou a ficar o quê? Apolítico. Porque se na década de 60 tivesse punido aqueles caras que iam puxar o saco do Vietnã do Norte, a coisa não teria chegado nisso. Se tivesse botado aquela filha da puta Jane Fonda na cadeia, não teria acontecido nada disso. Agora, chegou um ponto em que, você veja, atualmente, o cinismo desses camaradas vão ocupando espaço, chegou a tal ponto que eles querem eleger o Obama, independentemente do Obama precisar provar que é cidadão americano. Eles querem mesmo quebrar a espinha dorsal do povo, fazer com que eles votem num cidadão indonésio, e depois quando se prova que é indonésio, eles vão dizer, ah, não tem importância, agora já está eleito, fica assim mesmo. É exatamente como aqueles casos das invasões sem mandato. É a violação sistemática e deliberada da lei para quebrar a espinha do povo. Isso tudo planejado por esses grupos globalistas, George Soros, Rockefeller, a turma da ONU, esses caras que estão fazendo tudo. E daí quando acontece qualquer coisa, tem qualquer coisa ruim em qualquer país, o pessoal joga a culpa, porque nos Estados Unidos, que é somente um dos países que também estão sendo vítimas disso. E disso aí, acuso muitos oficiais brasileiros, acuso o seu Ferola, acuso o seu Ivan Frota. Vocês trabalham para os comunistas. Vocês mentem. Vocês mentem, jogando toda a culpa das ações da ONU e da esquerda internacional nos Estados Unidos. E vocês sabem que estão fazendo isso. Vocês não prestam. Todo aquele pessoal milico que escreviam com aquele jornalzinho de merda do Rio de Janeiro chamado Monitor Mercantil. Inclusive o falecido general Meira Matos tem muita culpa disso. É um grande amigo meu, gostava muito dele. Mas ele caiu nessa história que deu um patinho. Ele já estava muito velho também. Né? Velho a gente não pode exigir que tenha muita lucidez. Tá, né? Então, vinha com essa história que não, agora não é mais, não tem mais o conflito leste-oeste, acabou a Guerra Fria, agora é norte e sul, agora é países ricos contra países pobres. E conversa mole, meu Deus do céu. Era exato, isso era tudo a propaganda comunista. A KGB botava essas coisas para circular. No terceiro mundo, um monte de idiota repetia isso, sem averiguar a fonte, sem investigar o que estava se passando. E todo mundo falando grosso, baseado no quê? Nos seus títulos. Como esse seu Luiz Felipe de Alencastro, eu sou professor da Sorbonne. Você é um bosta, Luiz Felipe. Ou general, eu sou general, não sei o que, você é outro bosta. Vocês são criança. Comparado comigo, compara os seus estudos com os meus, vocês perto de mim são criança. Vocês tinham que sentar na minha escolinha e perguntar, professor, o que é para fazer? É isso que vocês têm que fazer. Quando é que vão aprender isso, meu saco? Não é para eu me fazer de bacana, não. Ser bacana no Brasil é fácil. Ser o mais culto do Brasil é fácil. Porque só tem analfabeto. Essa é a grande merda. Né? Olha, o pessoal falava, você é o maior filósofo brasileiro. Eu digo, ó, você vê como a situação está ruim. Se o melhor sou eu, é porque está tudo fodido. Mas a verdade é essa. Agora, pega o último, que ainda tem estudo, que ainda tem compreensão da coisa, em vez de aproveitar a presença do sujeito e aprender com ele, não, começa a se fazer de importante. O seu Robert Chivas está se fazendo importante. O pessoal, vamos dizer, empresarial, líderes de empresários, todos se fazendo importante. Dizendo, não, nós temos que fazer um movimento apolítico. O que é isso? Onde é que vocês estão chamando a morte? Vocês estão sendo dirigidos pelo desejo de morrer. Esse autoenfraquecimento progressivo, esse acovardamento mórbido. Onde é que vai parar isso, meu Deus do céu? É claro que eu não vou ficar torcendo para os comunistas, mas qualquer mal que eles fizerem para vocês é merecido. Para mim, não. E para os brasileiros inocentes, o povinho que está sofrendo sem saber de onde é, não é merecido, evidentemente. Mas esta liderança brasileira, supostamente liberal, conservadora, essa merece ser punida e está sendo severamente punida e vai ser muito pior ainda nos anos que vem. Aqueles que, porque estão ganhando dinheiro no momento, dizem, ah, mas a coisa vai melhorar, então, são tão burros que eles conseguem... querem diagnosticar a evolução futura de uma situação política pela conta bancária deles. Você está entendendo? Tinha aquela história do Arthur Kessler, do sapo que viveu no fundo do poço, e perguntaram para ele, sapo, o que é o céu? Ele falou, é um buraquinho no teto da minha casa. Esses caras raciocinam que nem esse sapo. Ele só vê aquele buraquinho e acha que aquilo é tudo que existe. Quer dizer, é um provincianismo, um atraso, uma estupidez, tá certo? Uma coisa de gente ignorante se fazer de importante, desprezar o conhecimento. O conhecimento salvador, às vezes estão oferecendo, ah, que desgraçado, esta é a tua chance de sobrevivência, eu estou entregando na tua mão, de graça, não estou cobrando nada. Vou contar uma história para vocês. Uma vez chegou um líder do ex-PFL, me ofereceu um dinheiro para escrever 5 artigos em favor do PFL. Eu respondi para o sujeito, eu vou escrever a favor do PFL, porque o PFL é minoritário e está sendo oprimido. O senhor não vai me pagar um tostão. Tem um amigo que está comigo e diz, bom, mas você é trouxa, está precisando de dinheiro. Falo, olha, muito mais do que do dinheiro, eu preciso conservar meu respeito por mim mesmo, porque se eu perder isso, eu estou fodido. Então pega o seu dinheiro e fica no cu. É, mas é assim que se faz política no Brasil, com essa coisinha de suborninho, essas coisas de político do interior, meu Deus do céu. E acha que pode até subornar comunista. Eu digo, ó, comunista quer muito mais do que dinheiro, ele quer o seu dinheiro, as suas propriedades, a sua vida, a sua obediência, a sua fidelidade, a sua submissão. Ele quer tudo isso. Você acha que vai trocar tudo isso por, sei lá, 1 milhão, 2 milhões, 100 milhões? Não, isso vale muito mais do que isso, porra. Para quem quer tudo, você não vai contentar o sujeito oferecendo um pedacinho. Mas empresar no Brasil é isso. O cara só acredita que existe. O brasileiro não é capitalista, é dinheirista, porra. E pior é que ele acha que os outros estão tudo assim. O brasileiro é tão burro que ele não é capaz de entender o que se passa na cabeça, por exemplo, do empresário americano. Não, não passa na cabeça, eles não entendem. Aqui, os empresários americanos, eles enchem de dinheiro fundações que não vão lá só para fazer defesa do livre mercado. Que vão estudar a história americana, vão defender os valores americanos tradicionais, vão estudar o cristianismo, etc. Não são coisas do interesse imediato. E os caras que soltam dinheiro a rodo para essa fundação. Agora, no Brasil, se quiser fazer uma fundação séria, ah, não sai. Não sai. Não sai dinheiro, mas de jeito nenhum. Não sai dinheiro, estou falando para você. Não pedi dinheiro para uma fundação, pedi dinheiro para uma pesquisa. É uma pesquisa grande, que é o negócio do viés esquerdista na mídia. Pedir dinheiro para todo empresariado, ninguém quis. Isso, 12 anos atrás. Se tivesse feito essa pesquisa, ela, por si, teria mudado o curso dos acontecimentos. Mas na época, tinha tanta gente importante, inclusive o senhor Oliveiros, dizendo, ah, vocês estão exagerando, eles não têm todo o poder assim. Então, com base do quê? Você estudou a quantidade de poder, você estudou a conexão das organizações, você estudou a quantidade de militantes que tem, a preparação que está sendo dada para esses militantes, por um lado, e o outro lado, sem nenhum militante. Você estudou? Não, então cala a boca, burro. Então, o problema do Brasil não é comunismo, não. O problema do Brasil é empáfia de ignorante. Uma vez eu conheci um indiano que morava no Brasil, um engenheiro indiano, ele dizia, o problema do Brasil é o pseudo-intelectual. Eu digo, batata. Batata. Agora, seu Tivita, Robert Tivita, pseudo-intelectual, dá palpite no que não conhece. Ele que dá essa orientação para a revista e ele que empregou todos aqueles comunistas para fazer propaganda comunista nas revistas dele. E fica dizendo que fazem nas escolas? Não. Muito antes de chegar nas escolas, chegou na sua revista. E através da sua revista chegou lá. A sua revista deu legitimidade a Paulo Freire, deu legitimidade a Emília Ferreiro, deu legitimidade a Vygotsky, que é essa porcaiada toda que envenenou a cabeça dos nossos professores. Outra coisa. Aguardem e vocês verão no site Aristoi, aristoi.org.com. Não sei por um órgão, mas Aristoi. Vai sair uma entrevista de um pedagogo lá, que é um negócio da rasa quarteirão. Não vou dar o nome do cidadão por enquanto. O cidadão mostra ali onde que a escola no Brasil, não é que ela não prepara as pessoas, não é que ela põe ideia comunista na cabeça dos caras, não é que ela privilegia mais a socialização do que a formação intelectual. Não, é que ela induz ao banditismo. A escola é um dos grandes fatores de criação do banditismo no Brasil. Como eu já dizia, no tempo do artigo Bandidos e Letrados, eu já dizia isso. Essa indução ao banditismo começou na cultura letrada, no cinema, nos livros, etc. Passou para a educação universitária, chegou na educação de criança. Então, já existe uma correlação provada em tempo de permanência na escola e aumento do banditismo. Esses ministros da educação, todos os últimos 20 anos, todos estão na cadeia, são todos criminosos. Não é a maneira de dizer não. Por quê? A esquerda se usa a escola para induzir as crianças ao banditismo, não é por coincidência ou por incompetência, é porque aprenderam em Herbert Marcuse, nos anos 60, que a classe revolucionária é constituída pelos marginais. Então é preciso incentivar o banditismo e a marginalidade. Isso tudo é um processo consciente e deliberado. Não da parte de todos os seus agentes, é claro, a maioria, como sempre, é inocente e útil, é idiota. Mas dizer que os ministros da educação não sabem disso? Aqui, seu Fernando Haddad, o senhor não sabe disso? O senhor não leu Herbert Marcuse? O senhor não quer a Revolução Latino-Americana? Claro que quer! Então, o problema da educação brasileira não é um problema de incompetência, é um problema de excessiva competência na prática planejada e deliberada do mal. Então, dito isto, acabou o nosso programa. Espera aí, tem mais alguém aí? Não tem mais tempo. Acho que um minuto ainda dá, vamos ver. Alô, quem está na linha? Alô?
3: Alô? Não sei.
0: Sim,
3: se é comigo.
0: Quem é?
3: Opa, é o Fábio de São Paulo.
0: Fábio, tudo bem?
3: Opa, queria saber, acho que ainda dentro desse assunto, Olavo, se você sabe se tem um plano desse governo mundial para uma redução populacional da Terra.
0: Claro,
3: do...
0: É claro, esse plano de diminuição populacional, redução populacional, eles nunca desistiram disso. Eles fazem um esforço constante para isso. O movimento de aborto é ligado a isso, o movimento gay é ligado a isso. E essa coisa da vacinação inventada contra a rubéola, quer dizer, Imagina uma doença que afeta 17 pessoas por ano num país de 180 milhões de habitantes. Precisa fazer uma campanha de vacinação que vai afetar 7 milhões de mulheres? Isso é para esterilizar todas elas?
3: Sim.
0: Agora, 20 anos atrás, quem falava contra as campanhas de esterilização era a esquerda. Porque naquele tempo ainda dava para culpar os Estados Unidos por isso. Agora já ficou claro que é a ONU, então ninguém mais fala contra. Ao contrário, eles servem de agentes disso. Assim como eles servem de agentes para criar coisas, situações como essa da Raposa Serra do Sol. Tá certo? Desmembrar os países, derrubar a soberania nacional. Eles falavam contra isso antigamente, porque ninguém sabia que eles estavam envolvidos. Mas agora, todo mundo já está sabendo. E são vocês mesmo que estão fazendo isso. Agora você imagina esse seu Ferola escrevendo na página do PT contra a ameaça à nossa soberania. Contra a ameaça são vocês mesmo, porra. Quem é que está lá invadindo as fazendas, expulsando os fazendeiros para dar terra para os índios? Que não são índios, são órgãos da ONU. Quem está fazendo isso? É americano? É a direita? São os conservadores? Sou eu? São vocês mesmo, petistas. Petista, comunista, socialista, anarquista, filha da puta. É o que vocês são. Não venham me pedir para ser educado nas coisas. Eu jamais serei educado. Se me botar num tribunal e dizer, ó, do que o senhor xingou essas pessoas, o juiz perguntar, o que o senhor xingou? Eu repito tudo. Xinguei de filho da puta porque é filho da puta. Xinguei de vigarista porque é vigarista. E digo e provo. Aliás, filho da puta não é. Não dá para provar, porque filho da puta é um modo de dizer. Eu digo isso sem ofensa às putas. As putas podem ter um defeito, mas eu, na minha juventude, eu devia a elas, né, momentos de muita diversão. Tá certo? E nenhuma delas é a pessoa mal intencionada, só queria ganhar seu dinheirinho. Só que no Brasil, né, as prostitutas são, elas se apaixonam pelos seus clientes, são boazinhas, etc, etc. Só conheci boas meninas nesse meio. Então, pode ter mudado nessa situação. Da minha juventude já faz tanto tempo que eu nem lembro quando foi. Então, pode ter mudado nesse ínterim, mas do tempo que eu me lembro, eu estou com boas meninas. Não dá para comparar com esses deputados, senador, líder empresarial. Não dá para comparar com esses caras. Entendeu? Então, quando chamam de filho da puta, olha, as putas que me perdoem. É apenas um modo de dizer. Quero dizer que vocês não prestam. Então, com isso, encerramos aqui o nosso programa. Até a semana que vem. Muito obrigado a todos.
3: Obrigado, Arthur.

A cena colocada no ar ontem, dia 8 de julho, foi a seguinte. Duas personagens, uma representada pela atriz Cissa Guimarães e a outra pela atriz Silvia Buarque. Tendo como cenário uma sala com computador, as personagens estavam navegando em um blog da internet e comentando as declarações ofensivas que foram postadas nesse suposto blog sobre a personagem de Cissa Guimarães. Porém, sem nenhum contexto na trama, seguiu-se um curioso e perigoso diálogo entre as duas com segue abaixo. Cissa Guimarães. É incrível como tudo que é declarado na internet roda o mundo em apenas alguns segundos. Silvia Buarque, é mesmo. Deveria haver meios de se controlar as informações que circulam na internet. Cissa Guimarães. Deveria haver bloqueios para que as informações não fossem colocadas dessa forma. Silvia Buarque, com certeza. Olha só, gente, esse negócio é realmente perigoso. Quer dizer que está de fato havendo uma campanha mundial, uma iniciativa mundial para o controle e censura da internet, exatamente como se faz na China. Quer dizer, o sujeito falou certas coisas que não são agradáveis aos ouvidos do establishment, ele é simplesmente colocado fora do ar. Aqui isso já vem acontecendo há algum tempo, não de maneira sistemática, mas esporádica, mas o pessoal está querendo implantar um controle mundial, censura mundial da internet. Ora, é justamente a internet hoje o que nos permite furar o bloqueio da grande mídia. Quer dizer, a grande mídia já foi toda colocada sob o controle desse pessoal do grupo Bilderberg. O Daniel Stulin, no livro The True Story of the Bilderberg Group, que eu recomendo que todo mundo leia, que é um repórter, um jornalista espanhol que há

certo justa, honesta, e depois te oferece empulhação, você tem todo o direito de dar uma queixa à delegacia do consumidor. A questão de você documentar, né, a propaganda que eles fazem de si próprio, né, alardeando os seus compromissos com o jornalismo idôneo. E depois você documentar como os fatos principais são omitidos. Por exemplo, esse barulhão que faz de tortura de prisioneiros, né, Abu Ghraib, que não tem tortura nenhuma, simplesmente bota a cabeça do sujeito dentro da bacia de água e finge que vai afogar o camarada. Não tem nenhum risco de vida, nenhum morreu. Né? Aliás, todos os prisioneiros de Abu Ghraib, de Guantanamo, todos eles saem mais gordinhos do que entraram. Isso aí é atestado por médicos, tá? Eles estão bem alimentados, bem cuidados, né? E de vez em quando você dá um susto nele. Agora, tortura para valer acontece na China, acontece nas ditaduras islâmicas, acontece em Cuba, acontece na Coreia do Norte. E isso nunca é noticiado, mas nunca, nunca, nunca, nunca, nunca. Então, um dia chegou aqui a foto de uma mulher que foi presa, uma velhinha que foi presa na fronteira da China, estava tentando escapar da China. Pegaram a mulher e cortaram os dois pés. Tinha lá o depoimento da mulher, e depois foi retirada e acabou conseguindo cruzar a fronteira. E estava lá a mulher com o pé cortado. Quer dizer, isso aí, quer dizer, é tortura no sentido mais explícito e hediondo da coisa. Isso aí jamais se noticia. Uma vez a Folha de São Paulo, como eu escrevi umas cartas mal criadas por Otávio Frias Oliveira, uma vez consentiu em publicar alguma coisa, uma noticinha sobre tortura na China. Quer dizer, o que a mídia está fazendo é dar uma imagem totalmente desproporcional da realidade do mundo, induzindo, por exemplo, portanto, as pessoas a atribuir gravidade ao que não tem gravidade alguma, tá certo? E aquilo que é verdadeiramente grave, perigoso, escandaloso, chocante, né? Ou não é dado de maneira alguma, ou é dado de maneira anestésica. Quer dizer, é claro que isso é manipulação, é claro que isso é fraude, e é claro que isso viola o Código de Defesa do Consumidor. Então, eu me pergunto por que que leitores e espectadores não se organizam para uma ação sistemática contra essas entidades. Porque a gente simplesmente criticar, através da internet, ou do programa de rádio independente, esse é só o começo. Tem a informação, vocês não podem agir, mas se vocês têm a informação, e eu estou passando para vocês a informação toda semana, desde que começou esse programa, tá certo? Agora, ficar só na informação e ficar xingando dentro de casa não vai resolver absolutamente nada. Quer dizer, claro, o primeiro passo é divulgar o que está se passando. E isso, essa minha parte eu tenho cumprido. Mas essas entidades religiosas, católicas, protestantes, por que que não agem? E por que que não se organizam? Gente, vocês podem fechar um canal de televisão com isso. Vocês podem dar prejuízo de bilhões para esses seus marinhos, para esses seus frias, etc. E eles vão, como é que diz? Vão baixar a cabeça. Vocês não pensam que estão lidando com gente forte. Gente rica, rica é uma coisa, forte é outra, meu filho. É? Esse pessoal não é forte, não. Não tem uma pessoa valente dentro dessa elite. Não tem uma. Se reunir todos os proprietários de jornais e revistas do Brasil, entrem lá, dou um grito, eles todos mijam nas calças. Eu conheço essa gente. Isso é tudo filhinho de papai, é tudo boiola, gente. Eles se assustam facilmente. Aproveitem. Por quê? Amanhã ou depois, pode ser que vocês não estejam lidando com essa gente. Vocês podem estar lidando com comissários políticos, né? Formados em Cuba ou na China. E daí acabou uma mata, né? Então vocês têm que agir agora, agora. Não tenham medo daquilo que não é temível. Porque isso é uma coisa terrível, né? O medo é uma coisa totalmente paralisante. Agora, o medo vem da sua imaginação. E a sua imaginação, se ela não é treinada para ela enxergar o mundo como o mundo é, com as proporções que as coisas têm, porque a imaginação é um órgão cognitivo importante, ela tem que ser treinada, ela tem que ser adaptada à realidade. Se você deixa que a imaginação tome as rédeas da sua vida, você acaba ficando com medo do que não existe, tá certo? Ou daquilo que não oferece perigo algum. E quando chega a hora de ter medo mesmo, aí você não tem. Quer dizer, isso aí é a definição de idiota. O idiota é o sujeito que teme aquilo que não oferece perigo algum e deixa de temer aquilo que ele deveria temer. Então, ó, esse pessoal de mídia, ó, não tenho medo nenhum dessa. Pessoal de mídia, intelectuais, acadêmicos, então isso é um bando de boiola, pô. Eu já testei, já,
Gente, eu já arrumei briga com 5 mil desses caras juntados, não dão nada. Ele tá, no fim, ele acaba tudo fugindo. Você imagina o corpo docente da USP, ali da Faculdade de Filosofia, das Ciências Sociais. Você acha que tem... Se somar tudo aquilo lá, não dá um homem. Somar todas as bolas, não dá duas, meu filho. Soma todas as bolas e divide por dois. Você vai ver. Vai dar meio. Se der, meia bola. Agora está aqui. O Matheus Cajaíba, aqui, me escreve o seguinte. Prezado professor Olavo de Carvalho, meu nome é Matheus Cajaíba, sou de Belo Horizonte, tenho acompanhado o seu trabalho há alguns anos e gostaria primeiramente de manifestar minha admiração e respeito pelo seu valor do trabalho. Muito obrigado. O motivo desse e-mail é pedir ao senhor que, se possível, divulgue uma tentativa de intimidação do movimento gay para com o meu blog Jornada Cristã, www.jornadacristã.org. O senhor Luiz Motta teve acesso ao conteúdo do blog, parece não ter gostado das críticas feitas ao homossexualismo, todos de acordo com os ensinamentos da Igreja Católica, e um de seus discípulos, que assina como Reverendo Márcio Retamero, está agora ameaçando tirar meu site do ar sem ter nenhuma acusação, mas promover Ministério Público, ONGs, Movimento Gay, etc, etc. Ora, Matheus Cajaíba, o negócio é o seguinte, tem que bater primeiro, meu filho. Vocês têm que se organizar, vocês têm que processar os caras pelas fraudes que eles fazem. Por exemplo, esse seu Luiz Motta, toda semana está saindo aí falando em matança de gays, perseguição de gays, etc, etc. Quando você vai ver, os gays são o grupo de menor risco que tem no Brasil. Então o que, que é isso? Isso é fraude. Isso é fraude, isso é exploração da boa-fé popular. Enquanto ninguém processar um desgraçado desse, eles vão continuar falando, e aí eles se sentem fortes, porque ninguém os ameaça jamais, eles se sentem fortes e daí começa a rotar grandeza em cima de vocês e perseguir vocês. Tá, senhor? Quer dizer, tem que bater antes. Tem que bater antes. Ó, até hoje, pergunta, eu estou há 20 anos falando dessas coisas. Pergunta quantas pessoas me processaram. Nenhuma. Um processo que teve fui eu que fiz. Eu fiz processo contra bundas. Não é isso? Quer dizer, processar bundas é um negócio, né? É estranho. Meti um processo na bunda. E daí foi lá o Ziraldo e afinou e tal, e acabou fazendo um acordo. Fiquei até com dó deles. Era aquele bando de velhinho decadente tentando, né, repetir os seus feitos do tempo do Pastim. Mas já está tudo caquético, com 5 pontos de safena, né? Também dá gosto bater nesses caras, pô. E, então, ninguém me processou. Jamais. Né, teve esse palhaço desse quartinho de Moraes, tentou mover um processo, não contra mim, contra o Diário do Comércio. Processo que já não deu nada, com aquele negócio que ele saiu contando vantagem, que tinha sido condenado por causa da morte do capitão Chandler. Daí ele disse, ah, então ele está botando banca de assassino. Daí ele ficou bravo porque eu chamei ele de assassino. Daí reuniu 5 mil professores universitários para fazer o quê? O abaixo-assinado, eles adoram abaixo-assinado. Se você escreve um artigo, eles respondem com abaixo-assinado, de protesto. Né? E agora, bom, eu falei, vocês são tudo uns palhaços, porque quem disse isso não fui eu, foi ele. Está aqui no site e tal, pá, pá, pá, pá. Ó, o negócio michou. Como é que a gente vai ter medo desses caras? A gente tem que bater primeiro. Então, Matheus, junta você com outro pessoal de sites cristãos, de organização cristã, ajunta os dados, prova que o sujeito está enganando a população e mete-lhe um processo antes que ele processe você. E vocês estão pensando o quê? Que vocês estão... que isso aí é luta de ideias? Não existe luta de ideias, meu filho. Luta de ideias é uma figura de linguagem. É uma força de expressão. É uma metonímia. Você está entendendo? O que existe é a luta entre pessoas. A gente tem é que derrotar pessoas. Tirar pessoas da atividade pública, desmoralizar pessoas, mostrar que são vigaristas, que estão cometendo fraude. Você faz isso uma vez, duas vezes, três vezes, você fica quieto, vai para casa, nunca mais abre a boca. Esse seu Luiz Motta, depois daquele negócio, ele fazer aquela conferência sobre sexualidade, prazer, etc., abraçado numa estátua de um bebê. Eu digo, isso aí, se não é propaganda pedofilia, eu não sei o que, que é. Por que que ninguém... Olha, eu estou aqui nos Estados Unidos, eu estou aqui para juntar informação e passar para vocês. Agora, quem tem que agir são as entidades cristãs.
por que não processa o desgraçado quando faz uma coisa dessa? Agora, se vocês não agem, eles agem. Então, Matheus, está aí a sugestão. Ajude, procure as organizações cristãs, mexa-se antes, enquanto ainda é possível mexer-se. Tem aqui várias cartas perguntando o negócio da encíclica. Papal, caridade na verdade. Não. Mas eu não vou comentar nada disso aí hoje, porque eu estive conversando com o Padre Paulo. Vocês conhecem o Padre Paulo, tem um site maravilhoso. E nós decidimos que, ó, durante a semana nós vamos estudar o negócio. Ele é um grande conhecedor das obras do então cardeal Ratzinger. Ele leu tudo. Então falou, bom, vamos analisar esse texto à luz do que ele escreveu antes e vamos ver que a gente consegue entender o que está acontecendo. Que essa encíclica é muito esquisita e muito fora de hora, muito deslocada em relação à situação. É claro que é. Parece estratosférico, parece escrito por um marciano. Quer dizer, um sujeito que não está sabendo nada do que está se passando aqui. Então nós vamos estudar esse negócio e a semana que vem espero fazer aqui uma entrevista com o Padre Paulo. Vamos lá. Aqui. O Euclides de Oliveira Júnior. Caro irmão Olavo, já o incomodei tantas vezes, você jamais me incomodou. Eu disse que é isso, é um prazer. Mas dessa vez quero devolver a parte da bênção que você me trouxe sobre o assunto do fim dos tempos. Já há algum tempo, algo em meu coração ficava martelando o Salmo 12. Eu o li, mas não tinha compreendido exatamente o que ele significava, até que você falou com aquele ouvinte sobre o possível retorno do Cristo. Ele já sabia do caso do rei Ezequias, mas a palavra que você disse foi excepcionalmente libertadora. Muito obrigado. Então, aqui, como a chance de mudança da situação, orei e comecei a lutar mais bravamente contra essas miseráveis ideias comunistas que infestam o nosso país. E, para minha alegria, novamente, outro salmo me veio ao coração. Como certamente tem muito a ver com você também, repasse essa bênção de Deus. Leia também o Salmo 35. Então, vamos ver o Salmo 35. Bom, outra coisa importante. Se pensa no assunto da lei antifumo do Serra, e vejo que é possível derrubá-la com um gesto simples. A Constituição diz no artigo 5º, parágrafo 36, a lei não prejudicará o direito adquirido, o ato jurídico perfeito e a coisa julgada. Assim, o comerciante pode pendurar uma placa grande na entrada do seu estabelecimento com os dizeres: aqui permitimos fumantes. Ao entrar, você concorda com esses termos. Registre em cartório para ter força contratual. Se o judiciário teimar em mudar isso pela tal função social da propriedade, pode-se ainda arguir que o direito de usar o estabelecimento como se queira é um direito adquirido, e é mesmo. Então, olha, é só isso que tem que fazer, tem toda a razão. Põe lá a placa, aqui permitimos fumantes. Registre isso no cartório e acabou. Quero ver alguém derrubar isso aí. Isso é direito adquirido, meu filho.

Aqui, o Vinícius Martins escreve: desculpe se estiver sendo ignorando os fatos e não vejo o que digo como crítica. Estou apenas expondo uma dúvida. Desde algum tempo, infelizmente, fui tomar... Desde pouco tempo, infelizmente, fui tomar real conhecimento da sua pessoa e das suas ideias. Antes eu ainda estava no transe infeliz, que muitos ainda estão, e o senhor corajosamente e impiedosamente ataca. Respeito essa atitude, pois só consigo crer em homens que agem como homens, e não essas figuras patéticas que urdem linguagem melindrosa para falsear seus conceitos tapafúrdios enquanto destrói a nossa sociedade como um todo. Eu até pouco tempo acreditava que ninguém estava percebendo ou atacando o looping moderno direita e esquerda. Looping esse que, ao meu ver, só serve para direcionar o conflito para onde não está acontecendo de fato, enquanto nos roubam sem esforço e sem medo, rindo das nossas caras, tal como no final da Revolução dos Bichos de George Orwell. Há muito eu já vi a esquerda como farsa, só não percebi o quanto minhas ideias se pareciam com as perpetradas por ela. Mesmo assim, uma dúvida me corrói sobre suas declarações. A defesa sistemática da política internacional americana feita por republicanos no período anterior ao Obama. Não, aqui, ô Vinícius, eu nunca defendi sistematicamente. Que não se defende sistematicamente nada. Ele só defende pontos em particular. Se concordar integralmente com uma política qualquer, para mim é impossível, porque supõe que você já vai concordar antes de examinar. Quer dizer, é essa atitude partidária. Quer dizer, o meu partido, faça o que fizer, eu vou aprovar. Eu nunca ajo assim. Nunca, nunca, nunca, nunca. Quer dizer, o que eu concordei e apoiei depois de ter criticado foi a guerra do Iraque. No início eu achei que aquilo não fazia o menor sentido. Mas quando começaram, quer dizer, a abrir aquelas covas e apareceram 300 mil cadáveres assassinados pelo governo de Saddam Hussein, eu achei e falei, bom, retroativamente, é claro que isso tinha que ser feito, é claro que tinha que tirar esse sujeito daí, e é claro que tinha que inaugurar uma democracia no Iraque. Mas daí prossegue ele. É uma sensação mais baseada no instinto do que em provas, que me põe a ter a leve desconfiança, leve, porém, corrosiva, de que toda discordância de democrata republicana seja apenas uma fachada. Não, não é apenas uma fachada. O que há é que existe... quer dizer, elementos conservadores dentro do Partido Democrata, por exemplo, esse Joe Lieberman é um exemplo, e existe uma tremenda infiltração dentro do Partido Republicano. Então você tem que tomar cuidado com essa coisa. Os conservadores do Partido Republicano são aproximadamente 30 a 40% do Partido Republicano. Eles não se identificam com o Partido Republicano, são uma ala do Partido Republicano. Alguns até saíram. Alan Keyes, por exemplo, saiu e entrou para um outro partido. Eu não acho que seja uma boa sair, não. Eu acho que tem que ficar lá dentro. E se você não consegue conquistar o poder dentro de um partido, muito menos você vai conquistá-lo no Estado. Tá certo? O que me inquieta nisso tudo é que o senhor, já tendo apontado aspectos que tornam bem provável a situação, ainda defende a política expansionista no Iraque. Usando, é claro, o argumento mais que vale que Saddam era assassino e que Obama, evidentemente, serve a interesse de grupos árabes e outros. Então eu disse, olha, eu não defendo a política americana integral no Iraque. O que eu defendi foi a invasão do Iraque. Agora, a tentativa, vamos dizer, de mudar o sistema lá, falou, bom, eu acho que é uma experiência. Só que essa experiência só dará certo se os americanos permanecerem lá por 40 anos. Por quê? Agora o Obama começou a tirar as tropas, mas tirou no dia seguinte e voltou à violência. Isso quer dizer... o governo iraquiano não tem força militar ainda suficiente para controlar a situação. Então, foi uma coisa medonha. Quer dizer, no primeiro dia, houve uma bomba lá, matou 24 pessoas. E daí os ataques vieram crescendo. Então, isso é, tudo o que foi feito esses anos, note bem, a economia do Iraque já está totalmente recuperada, a democracia está funcionando, você tem eleições livres, você tem imprensa livre, tá certo? O Iraque está prosperando, está tudo muito bem. Só que se tirar as tropas americanas, tudo isso vai para o brejo. Então, aqueles que fizeram a invasão do Iraque, eles tinham que ter consciência disso. Nós só conseguiremos manter isso se nós ficarmos lá por 40 ou 50 anos. Não é uma coisa que, nós vamos lá, daí nós organizamos o governo iraquiano e voltamos para casa. Isso é óbvio que não dá certo. Então, um sujeito que vai ficar no poder no máximo 8 anos, né, como é que ele vai planejar? Aqui, a Igreja Católica está sendo bombardeada lá no Iraque. O negócio está brabo. Ele virou as costas, a merda toda voltou. Né?
Isso aí é que nem barata. Você acende a luz, ela sai correndo. Você apaga a luz, elas voltam. Então, o problema da democracia é esse. O sujeito não fica no poder mais de 8 anos. Tá certo? E na política, sobretudo política internacional, as ações, para ser eficaz, elas têm que se prolongar durante muito tempo. Quer dizer, por que que você vai dar a coisa como movimento comunista o monopólio da ação a longo prazo? E se você não tem uma organização, não tem uma coisa como assim, internacional conservadora, capaz de planejar coisas a 40, 50 anos de antecedência, se você tem que contar apenas com a ação de governos, né, e esses governos eleitos democraticamente, já, eles vão ter que sair do lugar a cada 4 anos, você não pode fazer plano de longo prazo, então você deu ao outro o monopólio da ação histórica. Note bem, tem um estudo meu que pergunta o que é a ação histórica. Uma ação só tem dimensões históricas quando os seus efeitos se prolongam para além da duração da vida do próprio agente. Como, por exemplo, você pega lá no Código Civil Napoleão, tem país que aquilo está vigente até hoje. Então você vê que as ações de Napoleão, elas se prolongam. Então elas se tornam ação histórica. Se elas fossem para o túmulo junto com Napoleão, ninguém mais se lembraria daquela porcaria. Está entendendo? Ó, Moisés, lá no alto do Sinai, foi lá receber os 10 mandamentos.

Vamos lá. Agora, aqui alguém me manda uma notícia. Veja que coisa, esse mundo está ficando. O governo do Equador pediu à Interpol uma ação policial contra o ministro da defesa colombiano, Juan Manuel Santos, por ter invadido, bombardeado o acampamento do Raul Reis, o comandante da FARC. Olha que coisa. Queria que prendesse o ministro, imagina, ele invadiu o campo das FARC, né, e lá morreu um cidadão equatoriano. Então o governo, cidadão equatoriano, que estava lá fazendo o quê? É, ele estava lá vendendo chiclete de bola, suponho eu. É isso? Então, estava vendendo exemplares da Luluzinha. Né? E, entre outros, né, criminosos que morreram lá, morreu o cidadão equatoriano. Então o governo do Equador queria prender o ministro da defesa colombiano, porque foi lá e matou um monte de bandido. Né? A Interpol, claro, fez, os caras apresentaram a queixa para a Interpol mandou passear. Disse aqui, olha aqui, nós não atendemos medidas que são solicitadas por motivos políticos. Está muito bem, olha aí. Nota 10 para a Interpol. Agora, o presidente Álvaro Uribe bem denunciou, falou, não, mas isso aí é uma tentativa de golpe de Estado movido do exterior, quer dizer, um cara do exterior está querendo interferir aqui no meu governo? O que é isso, pô? Então, é claro que esse negócio do Raul Reis deixou todo mundo apavorado, por quê? Porque pegaram lá aqueles computadores do Raul Reis e agora se provou, né? Todo mundo que tinha lá uma intimidade com a FARC, inclusive o nosso doutor Marco Aurélio Garcia, né? Muito bem. Aqui também alguém me enviou a notícia de que o ex-espião da KGB, Sérgio Tretiakov, ele informou o óbvio, tá certo? Que os Estados Unidos ainda são o objeto preferencial da ação da KGB. Quer dizer, a KGB ainda está agindo aqui dentro. Garanto para vocês, tem milhares de agentes aqui, milhares. E somente aquele governo idiota do George W. Bush para considerar a Rússia como um aliado confiável. Agora, o Barack Obama já não considera nem como aliado confiável. Aí já é um caso amoroso, né? Enquanto isso, lá na China, né? A China continua lá mandando tropas para aquelas regiões rebeladas, matando gente pra caramba. E a notícia, claro que sai a notícia, mas não foi manchete em algum lugar? Quer dizer, esses massacres ocorridos lá no interior da China, né? Ninguém dá manchete disso aí, meu filho. Dá manchete de Abu Ghraib. Fingiram que afogaram um terrorista em Abu Ghraib. Ah, que coisa horrível. Agora a China, o governo chinês pode matar quantas pessoas queiram que ninguém liga, não. Agora, olha aqui, tem duas notícias aqui que são paralelas. Elas estão aqui separadas, mas eu vou juntá-las. Aqui, por um lado, saiu a Graça Salgueiro, né, escreveu na revista, me manda aqui um recorde da revista Câmbio, dizendo que as FARC estão aumentando o recrutamento de menores de idade para substituir desertores. Quer dizer, as FARC estão aí debandadas, né, estão ferradas, derrota atrás de derrota, né, as operações secretas deles já todo mundo já sabe, né. Depois desse negócio do Raul Reis, a descoberta dos laptops lá do Raul Reis, não dá para esconder mais nada. Então começou a debandada, né? O pessoal sai correndo, ninguém mais quer ficar lá porque sabe que vai se ferrar. Então o que estão fazendo? Estão botando menores de idade. Quer dizer, é a pedofilia militar, gente. Pedofilia militar. E aqui também, veja que coisa, o Talibã está criando, um dos principais líderes do Talibã no Paquistão está comercializando crianças treinadas para cometer atentados suicidas. Quer dizer, está havendo déficit de homens bomba, então eles pegam agora o quê? Os meninos bomba. Existe alguma ação da ONU contra isso? A ONU, da Unesco, que diz que está aí para proteger as criancinhas? A Unesco faz alguma coisa para proteger, né, as criancinhas na Colômbia, para proteger as criancinhas da ação das FARC, para proteger do Talibã? Nada. Unicef. É Unicef, tá aí. O que faz a Unicef em favor dessas crianças? Essas que estão sendo enviadas à morte por esses camaradas.

Aliás, eles sempre gostaram disso. Eles não gostam desse negócio de escudo humano. Eles fazem as ações dele, depois se escondem atrás de um bando de criancinhas, velhinhas, né? Só por fazer isso, esse pessoal já merece tudo ser fuzilado, pô. Quer dizer, tá camarada capaz de se esconder atrás de criança, né? É assim, merece o quê? Merece compaixão? Né? Merece a morte mesmo, pô. E olha, é assim que vai terminar as farsas. Vai morrer até o último, até o último. Vamos ver o que mais temos aqui. Olha aqui, no estado de Massachusetts, né, estão lá querendo passar uma lei que criminaliza qualquer reação aos direitos transgêneros. Né. Isso quer dizer que se entra numa igreja, né, dois marmanjos, um vestido de homem, outro de mulher, dizendo, essa aqui é minha esposa, é a senhora, fulano e tal, né, e vão os dois lá tomar a comunhão, o padre reclamar, o padre vai pra cana. Quer dizer, ele é obrigado a profanar a hóstia consagrada para não ferir os direitos transgêneros. Estão querendo passar essa lei no estado de Massachusetts. É claro que existe esforço similar em todos os estados. Então, tem um site lá que chama Mass Resistance, né? E o Google já tratou de tirar do ar o Mass Resistance. Quer dizer, você não... A lei não foi aprovada ainda, mas é um negócio incrível. Eles fazem uma lei que criminaliza certa conduta. E se você fala contra a lei, você já é enquadrado nessa lei ainda inexistente e já é punido antecipadamente. Eles estão fazendo isso, a mesma coisa no Brasil. O negócio da homofobia. Quer dizer, ah, queremos passar uma lei anti-homofóbica. A lei não passou ainda. Você falou contra a lei, você já cometeu crime de homofobia, você já vai ser condenado já. Agora, é claro que isso é fraude. E as pessoas não denunciam, elas simplesmente reclamam. Quer dizer, o sujeito que faz isso, quer dizer, ele quer aplicar contra você uma lei que ainda está em votação, está cometendo uma fraude jurídica monstruosa. E o pessoal aceita isso aí e fica só chorando em vez de se reunir e agir. O sujeito que faz isso está cometendo uma fraude, o lugar dele é na cadeia, pô. Agora vocês têm que tirar da cabeça a ideia de que a diferença entre nós e essas pessoas é a diferença de ideias. Não é, gente. Não é. É uma diferença moral insanável. Porque nós aceitamos discutir, nós queremos ver as coisas racionalmente. Eles não querem, eles querem o poder a todo preço, o poder integral. E se você se opõe a eles querem destruir você. Não é que eles querem vencer você na discussão. Não, eles querem te destruir socialmente, te marginalizar, te jogar para o fundo da sociedade, te jogar no lixo, te jogar na privada e puxar descarga. Isso se não te matarem. Como é que vão achar que essas pessoas são normais, confiáveis, com as quais se pode discutir? Não é questão de discutir. Gente, não é luta de ideias, é luta entre pessoas. Ou vocês derrotam esses caras, ou eles acabam com vocês. Né? E aí vai, olha aqui, a juventude comunista de Cuba está dizendo que o golpe em Honduras está dirigido contra o Barack Obama. Olha, eles não estão totalmente errados, meus filhos. Eles não... Olha aqui, eles estão dizendo uma verdade. Ah, é claro que não foi golpe, foi apenas a aplicação da Constituição hondurenha. É proibido aplicar. No Brasil você pode aplicar, você pode tirar o Collor da presidência, por exemplo, né? E ninguém reclama. Agora, se tira esse vagabundo de Manuel Zelaya, aí não pode, tá certo? Então, bom, eles chamam de golpe. Mas eles percebem que isso aí, de algum modo, quebra o esquema do Barack Obama no continente, porque o Barack Obama, obviamente, trabalha para a FARC, trabalha para o terrorismo islâmico. Ora, não dá para enganar mais, gente. Vocês viram, vocês têm acompanhado essas últimas coisas, notícias que têm saído, o Olnet tem feito uma cobertura maravilhosa a respeito desse negócio da certidão de nascimento. Tem acontecido umas coisas assim que você vê que está lidando com bandidinho, né? Então, que em janeiro, né, o Barack Obama mandou um cartão assinado para um hospital de Honolulu, Hospital Capiolani, dizendo, olha, vocês estão completando 100 anos e eu, como fui beneficiário do seu serviço, eu nasci aí, né, então estou cumprimentando. Então, daí o hospital meteu aquilo em tudo quanto é anúncio, né? Olha, o Barack Obama falando bem da gente, etc, etc.
Acontece que toda a campanha do Barack Obama e todo o site do Obama, né, tinha uma... Quando alguém punha em dúvida que o Barack Obama nascesse em Honolulu, ele dizia, não, está aqui, está comprovado, ele nasceu no hospital Queens em Honolulu. Mas, bom, então é dúvida, eu sei que nasceu em dois hospitais ao mesmo tempo, como é o negócio. Quando o Odnet dele noticiou isso aí, no dia seguinte aconteceu duas coisas. Primeiro, todos os sites que tinham dito que ele nasceu no hospital Queens apagaram e botaram Capiolani. Não é que eles retificaram, falaram, não, estávamos errados, disseram que era o Queens, mas é o Capiolani. Não, simplesmente trocaram como se nada tivesse acontecido. Quer dizer, uma tremenda falsificação, como se esse nome Capiolani estivesse lá há dois anos, né? O que já é evidentemente uma fraude jornalista. E o hospital Capiolani, o que que fez? Apagou todos os anúncios, tirou todos os anúncios do ar. Então, é claro que você está lidando com bandidos, é claro que esse negócio da questão do nascimento do Barack Obama é tudo uma fraude, porra. Agora, esse pessoal que corre para esconder, né, para apagar a pista do crime, assim, desesperadamente, assim, está tão na cara que são bandidos, meu Deus do céu. Agora, aqui, nem tudo está perdido. Porque no estado da Filadélfia, a representante estadual Babette Joseph entrou lá com uma lei interessantíssima, proibindo, né, e a lei foi aprovada por unanimidade, proibindo a implantação de chips de computador em seres humanos. Quer dizer, pelo menos no estado da Filadélfia isso não vai acontecer. Então você vira, essa mulher, ela enxerga longe, porque ela sabe que projeto, vamos dizer, você... Nos Estados Unidos não pode ter nem carteira de identidade. Quer dizer, o pessoal usa aqui a carteira de motorista como uma espécie de carteira de identidade. Eles consideram que você tem uma carteira de identidade, é uma medida tirânica, dá ao governo um controle excessivo sobre a vida da população, então ninguém jamais aceitou essa ideia de carteira de identidade. Muito menos carteira de trabalho, que é a ideia de Benito Mussolini, né, que o Brasil adotou e que até hoje o pessoal considera. Não, ter a carteira de trabalho é um direito do trabalhador. Fala, puta vida. Né? Os caras estão querendo só te controlar a sua vida, saber para quem você trabalha, quanto você ganha, né? E você acha que é um direito seu. Então aqui o pessoal informalmente usa a carteira de motorista. Né? Mas você também não é obrigado a ter a carteira de motorista. Mas já tem um projeto aí de substituir os documentos escritos por um chip. O chip permite não apenas identificar quem você é, mas onde você está. Quer dizer, você está lá no banheiro, aparece você no satélite, você sentadinho na privada, né? Aparece você e o pessoal do FBI, da CIA, do Departamento de Estado, está lá vendo você cagar na privada, pô. Né? Quer dizer, você está lá, né, com a sua amante no motel, né, acreditando que ninguém está sabendo de nada. Só quem não está sabendo é a sua mulher, porque o Departamento de Estado já sabe, né? Então tem um chip seu e um chip nela. Quando juntam os dois, falam, olha, estão lá chipando, né? Puta vida. Então, olha aqui. Também alguém me manda uma nota, a Graça Salgueiro me manda outra nota, também da revista Câmbio, dizendo o seguinte, né, que na Colômbia, até que o Álvaro Uribe é o presidente mais católico que já teve na Colômbia. Por isso mesmo, os bispos estão contra ele. Né, reunidos em Bogotá durante a semana, cerca de 100 bispos analisam acontecimentos nacionais, né, e reclamam contra, né, essas coisas malignas que o presidente está fazendo contra as Farc. Aqui eles querem aqui agora, eles querem um encontro, um diálogo com a turma da Farc. Isso eles mesmos aceitaram, eles mesmos se propõem como mediadores. Olha que coisa maravilhosa, né? E como é que é que pode confiar em bispo hoje em dia, né? Você falou bispo, Conferência Nacional dos Bispos, até saia correndo, isso aí é tudo batedor de carteira. Né? Não se pode confiar nesses caras. O que está acontecendo na Igreja Católica hoje é uma coisa de arrepiar os cabelos. Olha, eu recomendo para vocês um livro importantíssimo. Padre Paul Kramer, K-R-A-M-E-R.
P-O-M-E-R, Paul Kramer. O livro chama-se The Devil's Final Battle, A Batalha Final do Diabo. Não vou nem comentar. Vocês, por favor, comprem isso. Dá para comprar pela internet. Comprem e leiam. Depois a gente conversa a respeito disso aí. Então, aqui também queria assinalar, com muita tristeza, a morte do meu amigo Getúlio Bittencourt. O Getúlio Bittencourt, o pessoal até comenta aqui, tem um artigo do Boris Casoy na Folha, lembrando que o Getúlio tem uma memória extraordinária, tem aquele famoso episódio da entrevista com o então presidente eleito João Figueiredo, na qual Figueiredo proibiu o uso de gravador, mas o Getúlio tinha uma memória prodigiosa e reproduziu tudo que o Figueiredo tinha falado. E daí fala, não, mas ele fez isso aí de memória, o Figueiredo está louco da vida, né? Daí eles falaram, não, mas isso aí é que ele tinha memória auditiva, né? Daí o Figueiredo, que memória auditiva, nada, ele está com um gravador no cu. Mas olha, eu atesto que ele não tinha gravador no cu nenhum, porque ele assistiu muitas aulas minhas e trazia no dia seguinte a transcrição completa, melhor do que se tivesse sido gravado. Era um negócio muito impressionante, muito impressionante. Mas não era só memória, não. Ele realmente entendia as coisas em profundidade, fazia perguntas pertinentes. Era um tipo extraordinário. Né? Morreu com apenas 57 anos. Ah, câncer no pulmão. Getúlio Bittencourt não fumava. Né? É fumando, estava vivo ainda. Também aqui... Alguém me manda aqui um artigo do Zé Saramago, Jorge Alexandre Moreira. Manda um artigo do Saramago e pede que eu leia e comentar. Falando, olha, Jorge Alexandre, eu lamento muito. Eu não leio mais o Zé Saramago. Olha, eu cheguei no meu limite. Eu não posso mais ler. O Zé Saramago é burro. Escreve mal. Tá certo? E só ganhou o prêmio Nobel por causa do lobby do Partido Comunista que domina lá a Academia Sueca. É aqui uma carta do Roberto Miscouf, filho. Seu artigo Globalismo Cristianizado, publicado no Diário de Comércio, no dia 10, merece cordiais cumprimentos por várias razões. Tomara que muitos de nós católicos saibamos ler esse texto com um olhar firme e sereno da fé católica. Você vê, ali no artigo eu coloco algumas das contradições que tem na encíclica. Uma delas é a de, ao mesmo tempo, defender o princípio da subsidiariedade, quer dizer que os organismos internacionais estão vinculados aos Estados nacionais e agem em nome por delegação deles, e ao mesmo tempo pedir que haja uma autoridade, que esses organismos se tornem uma autoridade política mundial capaz de governar a globalização. Falar, essa coisa é contraditório, porque se é uma autoridade que tem poder sobre os Estados, não pode ser ao mesmo tempo delegada por eles. Né? Quer dizer, ou é uma autoridade delegada, ou é uma autoridade por si mesma. Né? E além de ter contradição, tinha o problema de que a encíclica explica a crise econômica mundial exatamente pelas causas contrárias às verdadeiras. Quer dizer, dizendo que o que causou foi a desregulamentação dos mercados, quando na realidade nunca houve tanta interferência de governo e de ONG e dos próprios organismos internacionais estrangulando, fazendo exigências impossíveis e estrangulando as economias nacionais e levando, por exemplo, aqui nos Estados Unidos, produzindo a crise da Previdência, que leva automaticamente à crise bancária. Quer dizer, todos esses fatos são ignorados ali pela encíclica e ao explicar a crise mundial, ele repete argumentos que eu já ouvi do Dr. Emir Sader. Falei assim, agora, será que agora o Dr. Emir Sader, né? Será que ele é cardeal? Agora ele foi lá para a Sagrada Congregação para a Doutrina da Fé, né? Monsenhor, né? Emir Sader escreveu aquilo lá. É uma coisa horrorosa, eu fiquei chocado com aquilo. É verdade que tem uma série de atenuantes ali, tá certo? E que, vendo os escritos, o próprio Padre Paulo me advertiu, vendo os escritos anteriores do então cardeal Ratzinger, ele jamais apoiou esse negócio de governo mundial. Então, é uma coisa muito esquisita o que está acontecendo. Então, eu acho que o nosso assuntos por hoje acabaram.
Alguém me mandou um negócio aqui dizendo que se confirmou que aquele libanês que estava preso pela Polícia Federal, acusa, e disseram que foi preso apenas por racismo, que ele tem realmente uma ligação com a Al-Qaeda. Eu não sei se essa notícia está atrasada, porque faz tempo que eu sei que o sujeito tem ligação com a Al-Qaeda. Eu não sei se eu li em outras fontes estrangeiras, e se isso saiu agora no Brasil, ou se essa notícia está atrasada e foi por engano que eu a coloquei aqui. Mas, de qualquer modo, está confirmado. O homem tem alguma coisa com a Al-Qaeda, sim. Então, mas isso é uma coisa que também no Brasil ninguém quer investigar, é proibido investigar. Sabe, o jornalismo investigativo no Brasil, né, é só para investigar empresário, né, algum deputadinho de interior, assim, que não tem importância, alguém que o PT quer se livrar do cara. Então, vão lá e investigam, falam, não, ele recebeu uma propina de um empreiteiro. Isso é jornalismo investigativo no Brasil. Né. Agora, investigar o subterrâneo, por exemplo, desse movimento gay, as suas conexões internacionais, isso aí ninguém quer saber. Né? Investigar a ligação aí, por exemplo, de Rede Globo com esse grupo Bilderberg, também ninguém quer saber. Ninguém vai investigar o que interessa. Né? Quer dizer, o grande. Você vê, Ortega e Gasset, na segunda parte do livro Rebelião das Massas, a segunda parte tem um título, eu acho, Quem Manda no Mundo? Quer dizer, bom, essa é a pergunta para o estudioso de ciência política, o jornalismo político, essa é a pergunta fundamental, quer dizer, quem manda realmente? Né? Não é quem foi eleito, quem está no cargo, não é isso, é quem tem o poder e quem decide o que vai ser feito mesmo. Esse é o estudo mais interessante. E o jornalismo tem obrigação de rastrear essas coisas para informar as pessoas, para quem manda em vocês. Mais de 20 anos para cá se tornou proibido investigar isso aí. Você não pode saber, você tenta investigar quem manda, as pessoas falam, ah, é teoria da conspiração. Tá certo? Então, isso quer dizer que a estrutura de poder sobre a qual nós vivemos, ela vai se tornando cada vez mais invisível e mais secreta. Você vê, o camponês na Idade Média, ele sabia claramente quem mandava nele. Hoje em dia é proibido saber. Então, quer dizer, nós estamos numa posição, vou dizer, mais servil do que a do camponês na Idade Média. Então, na medida do possível, a gente tenta investigar e contar isso para as pessoas, mas a própria pessoa que você está informando fica ofendida. Né? Ah, você quer dizer que o grupo Bilderberg manda em mim? Eu falo, exatamente, exatamente. Você diz sim e ainda acha bom e ainda agradece. E quando a gente tenta contar para você qual é a estrutura de poder que pesa sobre você, você se sente ofendido. Porque você quer provar que, não, eu sou um cara independente, todas as minhas ideias vêm do meu próprio cérebro, né? Não sou influenciado por ninguém. É um negócio impressionante. Bom, gente, peraí. Ah, aqui. Se você quer realmente saber o que se passa em Honduras, você tem que ir em dois lugares. Você tem que ir no Nota Latina, é o site da Graça Salgueira, e no site www.heitordepaula.com. Outra coisa. Você quer me ver brabo, você chama o Heitor de Paula de Heitor de Paola. Quem falar Heitor de Paola mais uma vez vai apanhar. Eu não aguento mais isto. Não existe Paola, existe Heitor de Paula, tá? Então tá. Até a semana que vem, muito obrigado a todos.

0: Esaú, lançado pela editora Via Literarum. Então é amanhã, no Teatro do Centro Universitário de Cultura e Arte, CUCA, de Feira de Santana, Bahia, que fica na rua Conselheiro Franco, número 66. O Silvério Duque é um poeta que já demonstrou seu talento e que vem progredindo a olhos vistos. Não duvido que ele está destinado a ocupar um lugar importante na cultura brasileira, se dentro de alguns anos ainda existir a cultura brasileira. O Silvério Duque existirá. Então, se vocês não puderem comparecer ao lançamento, mas quiserem adquirir o livro, vocês dêem uma olhada no site www.vleditora.com.br. 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Quer dizer, é um bolo de material onde ali você pode ter uma ideia do que eu tenho feito em matéria de ensino de filosofia ao longo dos últimos 20 ou 30 anos. Eu acho que a coisa mais linda da semana foi esse acordo entre o Brasil e o Paraguai para combater o narcotráfico. Enquanto eles estão fazendo o acordo, olha que coisa, os dois se ajuntam, Brasil e Paraguai, se ajuntam para combater o narcotráfico, e ato contínuo, o que fazem? A Polícia Federal Brasileira e a Marinha do Paraguai trocam tiros. Tiros com os traficantes? Não, eles trocam tiros entre si. A Polícia Federal atirando na Marinha Paraguai, a Marinha Paraguai atirando na Polícia Federal Brasileira. Não é uma coisa maravilhosa? É o acordo mais lindo que eu já vi. Quer dizer, é um acordo de assim, vamos nos matar um ao outro, né? A propósito, eu vou até ler para vocês o artigo que eu escrevi, que menciona esse negócio. Artigo que deve sair aí no Diário do Comércio nos próximos dias. Mas eu não resisto a ler aqui para vocês. O artigo chama-se As Cabeças e a Missão. Enojado com o artificialismo dos costumes na corte de Henrique VIII, Thomas More observou que a mentira política, quanto mais patente e boboca, mais solicitamente é aceita como verdade por aqueles a quem, no fundo, ela não engana de maneira alguma. Decorridos vários séculos, belo exemplo da validade permanente dessa máxima é o acordo assinado entre Brasil e Paraguai para reprimir o narcotráfico. Lindo evento diplomático seguido de troca de tiros, não com os traficantes das Farc, mas entre a Polícia Federal do primeiro signatário e a Marinha do segundo. Como ambas as partes sabem que a guerrilha colombiana domina o tráfico na fronteira, mas ao mesmo tempo comprometem-se a combater tão somente o crime abstrato, puro, platônico, sem tocar na realidade viva das conexões políticas que o originaram, o protegem e dele se alimentam, torna-se evidente que todo o esforço de cada um dos contratantes residirá em fazer o melhor que possa para impedir que as ações do outro contra o banditismo tenham qualquer resultado substantivo. Haja o que houver, as Farc não serão arranhadas. Tão sério é esse compromisso que aqueles que o assumiram não hesitam em cumpri-lo à bala. Quem disse que não existe heroísmo entre os picaretas? Eis aí, pela bilionésima vez, o sinal de que, na leitura dos tratados internacionais e declarações políticas em geral, o estudante não deve excluir a possibilidade de que signifiquem precisamente o contrário do que dizem. A única diferença entre o reinado de Henrique VIII e o mundo moderno é que, na época do primeiro, só eram obrigados a dizer amém à mentira oficial os membros do círculo mais próximo do rei. O povo, à distância, e os intelectuais, no recesso protegido da universidade, sabiam que tudo aquilo era uma palhaçada e riam. Hoje, com os meios de comunicação de massa, e a instrumentalização das universidades como meios de transformação social, o alto engodo obrigatório se impõe a toda a população e os intelectuais em peso são os primeiros a legitimá-lo, cada um sentindo uma angústia, um peso na consciência, toda vez que se recusa a acompanhar seus pares, mesmo por minutos, no exercício de tão honrosa missão. Se você não entra no jogo, é excluído não só da corriola palaciana, como antigamente, mas do seu grupo de amigos, do emprego, da família, do universo. Por isso é que o mundo moderno, se ainda não é o império geral da mentira, anunciado no livro do Apocalipse, pelo menos dá o melhor de si para aproximar-se desse ideal sublime. Vejam o que aconteceu com o Dr. Joseph Zonabend, epidemiologista e um dos criadores da prestigiosa Foundation for AIDS Research. Um belo dia ele recebeu um press release emitido pelo próprio departamento que ele chefiava. A coisa dizia que a AIDS assumira proporções epidêmicas. Já não era um risco limitado à parcela mais vulnerável da comunidade homossexual, mas era um perigo iminente para toda a humanidade. Que besteira é essa? Eu nunca assinei essa porcaria, proclamou o perplexo doutor. Antes que ele obtivesse uma explicação, a mentira alarmista já tinha virado capa da revista Life, com o título AIDS, ninguém está a salvo. Só quando a farsa já havia se espalhado pelos quatro quadrantes da Terra como verdade científica incontestável, foi que uma alma caridosa explicou ao Dr. Zonabend que tudo era um plano da Foundation e da indústria farmacêutica para arrancar verbas do governo americano. Na verdade, a AIDS nunca foi um perigo sério para a população heterossexual e hoje não é absolutamente risco nenhum. Confirma-se assim, linha por linha, a denúncia que em 1993 o jornalista Michael Fumento já apresentou no seu livro The Myth of Heterosexual AIDS, o mito da AIDS heterossexual. Mas dizer indústria farmacêutica é dizer Rockefeller, e dizer Rockefeller é dizer Council on Foreign Relations, Bilderberg Club e, no fim das contas, Nova Ordem Mundial. As mesmas organizações e entidades que estão por trás do Climate Gate, das campanhas mundiais abortista e gaysista, da nova religião global biônica, da proposta do governo Obama para o controle universal da circulação de capitais, etc., etc. A lista das maravilhas não tem mais fim. Quem vai dar um basta em tudo isso? Ninguém. A imposição da bestialidade organizada vem precedida de programas educativos calculados para desarmar a inteligência humana desde a mais tenra infância contra a força hipnótica das mais tolas mentiras de Polichinelo. Henrique VIII mandou cortar a cabeça de Thomas More quando este recusou a continuar fazendo vista grossa. A nova ordem mundial não corta cabeças. Zela para que elas não cresçam até um ponto em que precisem ser cortadas. E não é só o sistema educacional que serve para esse fim. Para vocês fazerem uma ideia da colaboração prestimosa da grande mídia com a microcefalia global planejada, vejam como os medalhões do jornalismo americano responderam ao novo livro do repórter Aaron Klein, The Manchurian President, que investiga, com mais de 800 documentos, as relações íntimas entre Barack Obama e tudo quanto é organização comunista, islamofascista e anti-americana nos Estados Unidos. Antes mesmo de poder lê-lo, assim reagiram aquelas belas almas ao mero anúncio de que o livro estava para ser publicado. Aspas. Nunca, nunca mais me contacte, fecha aspas, respondeu o redator da Time, Jeffrey Kluger. Aspas. Porcaria ridícula, fecha aspas, John Oswald, editor do New York Daily News. Aspas. Lixo sensacionalista que não interessa nenhuma publicação séria, fecha aspas, Rana Furuhar, editora adjunta da Newsweek. Aspas. Tire-me da sua lista, fecha aspas, Nancy Gibbs, editora da Newsweek. Aspas. Vão cuidar das suas vidas, fecha aspas, David Knowles, comentarista político da American Online. Aspas. Isso é ofensivo, fecha aspas, Ben Wiskida, diretor de publicidade da The Nation. E assim por diante. A dedicação dos grandes do jornalismo atual à ocultação de notícias politicamente indesejáveis não é só um capricho de momento, uma frescura, uma leviandade. É um compromisso sério, profundo, inflexível. É uma missão de vida. Então, mal que acabar de mandar esse artigo para o Diário do Comércio, eu recebi de um amigo, cujo nome eu não posso citar, se referindo a um acordo Brasil-Paraguai, dizendo o seguinte: o acordo não é para dar certo mesmo, a partir das forças designadas por Lula para agir pelo lado brasileiro. A Força de Segurança Nacional, guarda pretoriana inconstitucional, mantida talvez pelas FARC e as polícias civil e militar. O Exército, cuja missão constitucional é justamente defender a fronteira, o que ele faz com muita competência, foi afastado da festa. Certamente iria atrapalhar a intenção do acordo. Mas é claro que se você faz um acordo para proteger a fronteira, que é uma missão constitucional das Forças Armadas, como é que você exclui as Forças Armadas? É porque não é para proteger a fronteira, é para fazer exatamente o contrário. Quer dizer, esse acordo é um acordo criminoso, tá certo? Foi mal intencionado, foi para proteger FARC. Tanto que, no ato da assinatura, os dois lados fizeram a questão de dizer o seguinte: não, nós aqui não estamos perseguindo ideologia, nós não queremos entrar nessa coisa política, nós aqui somos apenas contra o narcotráfico. Eduardo, não há outro narcotráfico ali além das FARC. Agora, se você não pode combater uma organização política, então não pode combater as FARC. Repete a mesma farsa do Plano Colômbia do Bill Clinton, que oferecia ajuda ao governo colombiano para reprimir o narcotráfico, com a condição de que não se tocasse nas organizações políticas. Qual organização política interessava? As FARC. Então, o que aconteceu? Acabaram todos os cartéis e a FARC pegou o monopólio do narcotráfico, não só na Colômbia, como em todo o continente, penetrando até nos Estados Unidos, onde hoje em dia, um terço do dinheiro que circula pela Bolsa de Mercadorias de Nova York é dinheiro do narcotráfico latino-americano, ou quer dizer, FARC. Então vocês entendem por que o então presidente da Bolsa de Valores de Nova York, Peter Grasso, né, tomou um avião e foi lá no meio do mato para conversar com o quê? Com tatu-bola, com minhoca, né? Com anta. Não, para conversar, era uma conversa amigável com o chefe das FARC, o falecido Manuel Marulanda. Então, fica tudo explicado. Quer dizer, é um acordo de liquidar os concorrentes das FARC, como já se liquida no Brasil. Todas as quadrilhas que não têm conexão com a FARC, como essa tinha lá no Espírito Santo, o governo cai em cima. Mas estou para mas a turma da FARC é intocável. Ora, alguém me mandou aqui até uma fotografia que é uma das coisas mais elucidativas que eu já vi, em que aparece o Lula e o ministro Paulo Vanuc exibindo um exemplar do Plano Nacional de Direitos Humanos. Qual é a capa do Plano Nacional de Direitos Humanos? O logotipo da FARC. Da FARC não, o logotipo do Foro de São Paulo. O logotipo aparece América Latina de cabeça para baixo e toda em vermelho. Quer dizer, uma declaração de intenções mais evidente do que essa não é possível. E você dizer que não, o Foro de São Paulo não tem nada a ver com isso. Quer dizer, eles simplesmente copiaram o logotipo. Mas não, mas o logotipo primeiro está copiado nos mínimos detalhes, com as palavras, inclusive, tudo certinho, né? Então, é claro que esse Plano Nacional de Direitos Humanos é uma obra do Foro de São Paulo. Agora, o Foro de São Paulo, segundo os saberetas aí que estão de plantão, o Foro de São Paulo não faz nada, não tem importância nenhuma. Agora, vocês já viram, qualquer encontro entre chefes de Estado que não tem importância nenhuma, você junta dois chefes de Estado que se reúnem para qualquer coisa. Isso já é importante em si mesmo. Agora, se você reunir 10 chefes de Estado, opa, o negócio é grave. Agora, se eles se reúnem durante vários dias, todos os anos, e ninguém noticia nada, então é óbvio que essa é uma ocultação premeditada, criminosa. Eu digo e repito, os diretores de jornais do Brasil, o Otávio Frias, os diretores da Globo, todos eles tinham que estar na cadeia por causa disso. O Foro de São Paulo cresceu e se tornou uma organização perigosa, capaz de determinar até o Plano Nacional de Direitos Humanos e capaz de colocar governante em 12 países da América Latina e, ao mesmo tempo, proteger as FARC, para que as FARC espalhem o terror no continente inteiro. Tudo isso foi feito graças a vocês, tá vendo aí, seu Otávio Frias? E depois o senhor vai lá no Instituto Milênio falar sobre ética jornalística, etc. Ética é a puta que o pariu! Aqui, seu cafajeste! O seu jornalismo é cafajestada, é mentira! É fraude, do começo até o fim. Então vocês ocultam essa coisa durante 16 anos e depois falam, não, nós ocultamos porque não tinha nenhuma importância. Porra! Já viu qualquer encontro de chefe de Estado que não tem importância? Todos eles têm. E todos são noticiados. Quer dizer, se isto é omitido durante 16 anos, é claro que é premeditado. Você é cúmplice disso, Otávio. Isso é a turma do Globo, os Marinhos. Vocês são tudo um bom de vagabundo, filha da puta. Mentirosa, né? Olha, eu escrevi nos jornais de vocês, porque afinal de contas, essa é a minha profissão. A gente tem que ter algum patrão. E a gente. Sabe como é? Pobre não escolhe patrão. Você oferece emprego, a gente pega aquela merda. Mas que eu morro de vergonha de ter escrito nos seus jornais, na Folha, no Globo. Então, olha, só não me envergonha de ter escrito no Jornal da Tarde, porque os Mesquita eram jornalistas de verdade, eram gente séria. Assim, sabiam o que era moral, sabiam o que era ética. E muito orgulho de escrever no Jornal dos Mesquita, mas nos outros é tudo uma vergonha só. Inclusive a turma da Abril, que agora está mais ou menos se redimindo, né, tentando limpar um pouco a merda que fez. Porque um dos grandes responsáveis pela transformação da educação brasileira, né, numa máquina de doutrinação comunista foi a Fundação Victor Civita. Eu sei porque eu trabalhei lá também. Morro de vergonha, né? Agora, é verdade que vocês, com o salário miserável que me pagaram, vocês ajudaram a comprar o leite das crianças, tá certo? Então, aqui, muito obrigado pela parte que me toca. Como é que vocês são os filhos das putas assim? Agora, outra coisa importantíssima esta semana foi que finalmente saiu o pronunciamento da Santa Sé sobre o caso dos Legionários de Cristo. Tá certo? Olha, para entender o que é o Legionário de Cristo, você vê que era talvez a maior organização católica que existia, e a sua ala civil não, a ala leiga, Regnum Christi, era certamente a maior. E, com toda certeza, era mais rica, porque eles coletavam ali, recrutavam os seus membros, ou entre jovens, estudantes inocentes, tá certo? Que tivessem algum atrativo sexual para o padre Maciel, tá certo? Ou entre milionários que tivessem um atrativo financeiro. E, com isso, pegaram até o Carlos Slim, que é o mais rico do México, que foi o principal financiador. Isso adoro, né? Gente rica. E isso. O pessoal cerca, seduz, né? Mas sempre com aquela linguagem, aquele atrativo sentimental, de que a religião burguesa, por excelência, é constituída só de sentimentalismo. E o pessoal caía que nem os patinhos. Além disso, eles tinham um programa que era aparentemente conservador. Quer dizer, eles promoviam a missa tradicional, defendiam a doutrina católica tradicional, ele não tinha nada a ver com teologia de libertação e era uma espécie de oposição de direito. Então, o pessoal vendo os progressos da esquerda na igreja, que vai dominando cada vez mais, quando viu uma organização de direita aparecer no horizonte, as pessoas colocavam ali todas as suas esperanças. Lá, ah, isso aí vai resgatar a religião católica tradicional. Então, ia todo mundo correndo para lá. Chegava lá, então tinha aquelas reuniões multitudinárias de lotar estádios de futebol, né, com aquela pregação sentimentaloide, né, usando todos os recursos de manipulação de massa que já foram usados e abusados por Igreja Universal e outras porcarias. E o pessoal então ficava fascinado com aquela coisa. E quanto aos jovens que entravam ali, logo chegava um superior. Ali a ideia é o seguinte, que a ideia que era passada para eles é que todos os superiores da Legião de Cristo eram todos santos. A palavra santo era usada ali, eu nunca vi uma inflação de uma palavra como a inflação do santo, né, no Legionário de Cristo. Então chegava um desses santos, olhava bem fundo nos olhos do rapaz e dizia, olha, tive uma revelação de Jesus Cristo. O Espírito Santo desceu aqui e disse que você tem vocação sacerdotal. O moleque ficava maravilhado com aquela coisa, assim, eles criaram um monte de padre, tá certo? Na base da indução e da sedução, quer dizer, falsas vocações. Mas é claro que entre essas vocações, algumas eram verdadeiras. Veja o que aconteceu. Agora, quando a Santa Sé oficialmente revelou todos os crimes praticados não só pelo padre Maciel, mas pelos diretores da entidade em geral. Vou voltar a isso daqui a pouco. O que aconteceu? Tem 800 sacerdotes entre os legionários de Cristo. Desses 800 sacerdotes, somente 100 colaboraram nas investigações. Os outros 700 estão traumatizados. Não sabem o que fazer. Então, é claro que esses 700 foram empurrados para a vocação sacerdotal, não sabem o que estão fazendo lá, e na hora que cai a imagem do padre Maciel, é assim, meu mundo caiu. O que vai acontecer com milhares de pessoas. Então, é evidente que o cristianismo deles, toda a fé cristã deles, estava garantida, né? Estava avalizada pela figura do padre Maciel. Se o padre Maciel não presta, então agora todos eles vão ter crise religiosa. Olha a merda que esses caras fizeram, né? Agora, aqui, segundo comenta o jornalista Sandro Magister, que é o cara que tem acompanhado esta coisa há bastante tempo e que está publicando aqui o relatório da Santa Sé, ele diz o seguinte, ele diz que não, ali não se tratava de maneira alguma apenas de crime de pedofilia cometido por um indivíduo, por dois ou por três, mas tinha todo um sistema de poder montado para fornecer vítimas para o padre Maciel e para manter todo mundo sob controle de maneira que a coisa não vazasse, sobretudo não chegasse na orelha do Papa. Esse sistema de poder incluía um abundante fornecimento de propinas para os altos funcionários do Vaticano, inclusive um secretário de Estado, não sei qual, não sei qual foi. E foi assim que o Papa João Paulo II foi feito de idiota, a senhora não ficou sabendo nada, e morreu na inocência, achando que o Maciel era um grande cara, e que estavam tentando sujar a reputação de um sujeito honesto. O atual Papa, no tempo que ele é cardeal, ele já não caiu muito nessa conversa, já não acreditou muito. Mas a opinião dele foi voto vencido. Né? Então diz aqui o Sandro Magista, é claro, ele analisando a partir do relatório do Vaticano, ele diz, é claro que não haverá nenhuma indulgência para com o sistema de poder que criou um bloqueio em torno de Maciel, né, antes e depois da sua morte. Isto é, não haverá indulgência para os atuais cabeças, os chefes e líderes territoriais da legião. Em particular, é totalmente ilusório que o machado, né, a guilhotina, possa perdoar os chefes supremos, o diretor-geral Álvaro Corcoera e o vigário-geral Luiz Garça Medina. Todo mundo diz, não, esses camaradas são santos, né? Eu tenho amigos que entraram nesse negócio, foram totalmente seduzidos por essa porcaria, ainda estão lá, porque quando eu comecei a contar o que estava acontecendo, eles não acreditaram, falei, bom, então você não acredita em mim, então espero o relatório do próprio Vaticano, que agora está aqui, já está publicado. Acontece que no Brasil, eu acho que os legionários de Cristo têm algum poder na mídia, porque a coisa não está sendo noticiada com o mesmo destaque com que é noticiado no mundo inteiro. Alguma coisa está acontecendo. Aliás, o Alberto Diniz, do Inobservatório da Imprensa, ele também notou que o caso dos legionários de Cristo não estava recebendo a mídia o destaque devido e disse que isso acontece por causa, né, do caráter religioso da nossa mídia. Olha quanta besteira. Quer dizer, uma mentira cria outra, né? A mentira já cria a sua oposta. Ele quer dizer, Roberto Diniz, porra, o que você quer dizer? Que a mídia brasileira é católica? Ora, vai lamber sabão, porra. É verdade que tu já está idoso, já está gagá, né? Se bem que eu, com a sua idade, eu espero estar mais lúcido do que você, porque escrever uma coisa dessa, olha, é para baixar suas calças e as palmas da sua bunda, você está entendendo? A mídia brasileira é flagrantemente anticatólica. Então, se ela amortece o caso dos legionários de Cristo, é porque tem alguma coisa escondida aí que eu não sei bem o que é. Agora, catolicismo é que não é, porque eles vivem noticiando, né, tudo quanto pode noticiar contra a Igreja Católica, eles dão um destaque formidável. Um padre irlandês comeu um garoto lá no porão. Pronto, dia seguinte é manchete, né? O padre alemão mexeu no peru do moleque. Pô, manchete. Agora, o Legionário de Cristo é o seguinte. Esse Maciel e sua Corriola, eles fundaram essa porcaria em 1941. São 70 anos, 7 décadas enrabando moleque. Tá certo? E criando todo um sistema de ocultação e de proteção para que isso não vazasse. É um negócio monstruoso. É um sistema de crimes. E daí, naturalmente, isso não tem o destaque devido na mídia brasileira. Então, garanto para vocês que nesses jornais tem alguém da Legionária de Cristo lá amortecendo o negócio. Ou alguém, ou algum cheque, né? Ou um emissário, tá certo? Ou é um mensalão, criaram um mensalão da mídia para proteger os Legionários de Cristo. Isso tem que ser investigado. Tem que perguntar, pegar esses caras, espremer e dizer, olha, qualquer padreco da puta que eu pariu que é denunciado, vocês fazem um forobodó. Quando aparece uma coisa do tamanho dos Legionários de Cristo, vocês amortecem. Então, é claro que tem muito trouxa aí no Brasil. Quer dizer, trouxa. Trouxa é aquele cara que não sabe de nada. O sujeito que já foi avisado, que aqui a gente já dá as provas. Né? E agora já vem até a palavra do próprio Vaticano. E o sujeito continua teimando. Então é um caso de obstinação demoníaca. Isso é o que chama o pecado contra o Espírito Santo. Quer dizer, uma negação obstinada de uma verdade patente. Então, esse é o caminho da salvação deles, o pecado contra o Espírito Santo. Então, para mim, todas as pessoas que têm alguma função de liderança ali, e que são agentes do Legionário, que são todos uns filhos da puta, porque essa coisa já foi denunciada faz tempo. O que a organização fez? Processou as vítimas. Há uns meses atrás, quando viu a coisa engrossar, esse o Álvaro Corcoeiro, o presidente do negócio, o diretor-geral, ele, enquanto foi possível, ele se obstinou na ideia de, não, são calúnias, o Maciel é um santo, etc, etc, ele é um novo Cristo, ele está sendo crucificado, né? Se obstinou nessa conversa até onde pôde. Quando o Vaticano deu um chega para lá nele, daí de repente ele muda, não, de fato, nosso fundador pecou, nós estamos envergonhados, etc, né? Mas é o seguinte, ele, Álvaro Corcoeiro, é um sujeito que criou os processos contra as vítimas. Ele que perseguiu as vítimas para tapar a boca dela. Em nenhum momento ele pediu desculpa de ter feito isso. Então, quer dizer, o sujeito é obviamente falso. Esse Álvaro Corcoeiro é obviamente um vigarista. Agora, eu conheço gente inteligente, formado, que foi inclusive aluno meu, tá certo? E chegou lá, fica com o Álvaro Corcoeiro 5 minutos, aí, é santo, é santo, é santo. O que, que é isso? Por que, que eu tenho que ter tolerância com essa coisa? Né? Quer dizer, eu fico com... Olha, eu estou envergonhadíssimo de que tem uns 3 ou 4 alunos meus que entraram nessa porcaria e alguns se obstinam até agora. Eu estou morrendo de vergonha. Claro, nem todos os alunos meus são assim. A maioria progride, tem humildade, reconhece as coisas, vai aprendendo. Tá certo? Mas tem alguns, não, eles se obstinam. E o sujeito vai lá, assiste a sua aula, mas no fundo ele acha que ele está bem mais orientado na vida do que eu mesmo. Você toma a decisão dessa de entrar para uma merda de organização dessa, fica lá anos a fio. Tá certo? Vai naturalmente, vai emburrecendo, vai apagando espiritualmente. Tá certo? E no fim, a espiritualidade dos caras consiste em juntar com a multidão lá e ficar chorando por babaquice no estádio de futebol. Quer dizer, alunos meus se degradam a esse ponto. E não é para eu ficar com vergonha, pô. É verdade que não são muitos, são poucos. Tá certo? Mas eu não os perdoo, não. Eu não os perdoo, não. Vocês têm a obrigação de reconhecer a verdade e vocês têm a obrigação de até me pedir desculpas por ter desconfiado, por não ter confiado no conselho que eu lhes dei. Talvez não tenha dado em tempo, porque eu também não tinha interesse nessa entidade Legionária de Cristo. Eu só fui estudar a coisa quando o assunto apareceu para mim, né? Talvez eu devesse, anos atrás, já saber disso, mas não tinha interesse nessa coisa. E outra coisa, quem é que vai desconfiar de uma organização dessa à primeira vista? Só se você vê que tem alguma coisa errada. Eu senti vagamente que tinha uma coisa errada, mas demorei para descobrir o que se passava. Só que hoje não tem mais desculpa. Então, o Papa enviou lá 5 cardeais que durante 8 meses entrevistaram as vítimas, viram os documentos, etc. E chegaram a essa conclusão. é um sistema de criminoso montado, sistema de alcance mundial que penetrou inclusive nos altos escalões do Vaticano. Ora, se você faz isso, você está lá corrompendo, gente, comprando consciência, você está destruindo a igreja por dentro. Você está fazendo um serviço ainda pior do que fez o professor da Teologia da Libertação. Pelo menos a Teologia da Libertação já parte para a heresia logo de cara, já se desmascara. Mas esse aí não, está se fazendo de pessoas fidelíssimas à igreja. Então, muito bem. Ó, até tem um aluno meu, parece que é até aluno do Seminário de Filosofia, que mantém lá uma parte, está defendendo o tal do Maciel até a semana passada. Eu digo, mas eu não vou dar o nome do cara para não passar vergonha. Né? Mantê-lo com uma baita foto do Maciel, ele é um santo, né? É um novo Cristo, está sendo humilhado pelo mundo. Agora aqui, ó, uma notícia interessante. Uma mulher canadense que foi criada por um casal homossexual, agora criou uma organização para dar assistência a pessoas que foram criadas nas mesmas condições dela e que têm os problemas que ela teve. Porque aquilo ali foi aquela procissão de homem na cama do pai dela, tá certo? Ela exposta a essa merda o tempo todo, tá certo? E naturalmente se sentiu, vamos dizer, prejudicada e humilhada por isso. E ao mesmo tempo aqui também, até no Globo Online saiu, um universitário de 18 anos foi espancado por um grupo de homossexuais travestis na madrugada de domingo na Praia da Esquerda, na Ilha do Boi, em Vitória. Ele fez uma piada, que foi considerada ofensiva. Então, né, dezenas de travecos pularam em cima do sujeito e começaram a dar pancada, pontapé, arranhão e mordida. Né? Então, olha, essas coisas acontecem o tempo todo. Eu vivo dizendo o seguinte, que em todas as cadeias do mundo, todos os estupros que acontecem são estupros homossexuais. Então, se você for pensar, é claro que soma as cadeias e você vai ver que não tem outra comunidade que seja superior em número de estupros do que a comunidade homossexual. Tanto entre homens quanto mulheres. Vejam aquele filme She Stole My Voice, a respeito do estupro lésbico. Vocês vão ver que o negócio não é brincadeira. Então, esse pessoal fica se fazendo de perseguidinhos, de inocentes, quando na verdade são agressores, são gente perigosa. Outra coisa, toda essa história de pedofilia, né, enquanto não fizer uma investigação a fundo no movimento gay, vocês não vão saber o alcance da pedofilia. Porque se entre os padres 90% dos casos de pedofilia são casos homossexuais, né? Então, ora, alguma coisa tem a ver com a outra e tem que ser investigado. Agora, estou investigando seletivamente a Igreja Católica, onde o número de pedófilos é enormemente menor do que em qualquer outra comunidade humana, para não falar do movimento gay. Mas, o número é menor e desse número 90% é gay. Agora, investigar o movimento gay não pode. Alô, quem está na linha aí?
1: Alô, é Ricardo.
0: Ricardo, tudo bem?
1: Tudo bom, Olavo?
0: Tudo bem. Diga.
1: A minha pergunta é a seguinte, é com relação ao livro do padre Paul Cremer, que o senhor indicou.
0: Sim.
1: Aquele livro traz o cardeal Ratzinger, o Bertone, o Sodano e o cardeal Hoyos como sendo personagens ativos em não permitir que a mensagem de Fátima fosse devidamente revelada. E isso na época que ele era cardeal, o Papa Ratzinger. E qual é a opinião do senhor hoje com relação ao papel que o Papa Bento, a culpa dele, se ele ainda continua cobertando ou se agora ele está tentando inverter a situação?
0: Olha, Eu fiquei até surpreso de ver muitas atitudes do atual Papa Bento XVI, porque no tempo que ele

0: foi iluminada de algum modo, porque ele está fazendo muita coisa boa e, inclusive, né, está dando uma importância excepcional a essa viagem que ele vai fazer à Fátima, na qual esperamos que ele tome alguma providência para realizar, finalmente, a consagração da Rússia ao Sagrado Coração de Maria. Os contatos que ele tem feito com a Igreja Ortodoxa parece que se dirigem a esse fim. Porque um dos motivos do Vaticano ter se esquivado de cumprir, de atender esse pedido de Nossa Senhora, foi que isso poderia criar uma crise, tá certo? Entre a Igreja Católica e a Igreja Ortodoxa, e dificultar o projeto de reunificação das igrejas, que sem dúvida é um projeto importantíssimo. Tá certo? Essa foi a desculpa. Então o Papa começou lá a conversar com o pessoal ortodoxo e circula uma versão, eu não tenho certeza dela, de que o objetivo é fazer com que os ortodoxos participem desse ritual de consagração, ou seja, que eles façam também nas suas igrejas o mesmo ritual de consagração da Rússia Nossa Senhora. E daí o negócio não fica mal. Se for isso, é muito bem feito. Eu espero que ele faça alguma coisa e, pelas atitudes sérias que ele tem tomado nos últimos tempos, é bem possível que ele faça isso. Tá certo? E também eu não vejo nada de impossível e que, pelo simples fato de ter sido eleito Papa, a mentalidade dele tenha mudado em muita coisa. Porque, na verdade, certo, eu não esperava ser Papa, né?
1: E com relação ao cardeal Hoyos, recentemente eu li num blog católico a seguinte notícia de que ele teria sido boicotado da celebração de uma missa no rito tradicional de São Pio V, aí nos Estados Unidos, e ele teria acusado a maçonaria de ter sido uma das forças das quais deixou como se fosse impossível que ele fosse o presidente da celebração. Qual é o papel que o senhor...
0: Isso é muito possível. Quer dizer, a maçonaria é enormemente poderosa aqui nos Estados Unidos. Aqui todo mundo é maçom, do presidente até o vendedor de cachorro-quente da esquina. Quer dizer, né? E a maçonaria, existe uma ala importante da maçonaria que a principal ocupação dela é tentar destruir a Igreja Católica. Eu não digo que toda a maçonaria esteja envolvida nisso, mas uma boa parte está. Né? E além disso... Maçonaria também, o pessoal pensa, a maçonaria é uma sociedade secreta, sobretudo para quem está dentro dela. Né? Quer dizer, tem uma sociedade dentro da sociedade, dentro da sociedade, dentro da sociedade, aquilo é que nem uma cebola, tem várias camadas. Né? E eu acho que existe mais segredo de uma loja para outra loja do que para quem está de fora. Né? Quem está de fora, compra livro, investiga, acaba descobrindo tudo. Agora, quem está lá dentro, não. É que nem aquela história do sujeito que, né, queria realizar umas surubas na casa dele, então ele mandou botar um vidro fumê, né, na janela para que ninguém visse. Só que ele errou e colocou o vidro fumê ao contrário. Então eles estavam lá naquela gandaia acreditando que estão protegidos do olhar alheio, quando, na verdade, do outro lado da rua, cheio de gente, todo mundo lá, né, observando. Eu acho que a secreta é mais ou menos assim, é secreta para quem está dentro.
1: Tudo bem, eu agradeço a oportunidade de participar. Fiquem com Deus todos vocês.
0: Você também, muito obrigado. Então, agora, para não dizer que tudo está perdido, né, o novo governador aqui da Virgínia, Bob McDonnell, restaurou o direito que os capitães de polícia tinham de rezar em nome de Jesus, porque estava proibido. O capelão de polícia, padre, né, ele tinha que rezar assim, sem falar em Jesus Cristo. Não podia. E isso tem em vários estados, essa porcaria. E o Bob McDonnell, então, restaurou. Isso é uma, sem dúvida, é uma... Você vê que coisa! Quer dizer, um direito milenar que todo mundo sempre teve. Hoje, quando reconquista, a gente diz, é uma grande vitória. Né? É aquela teoria do bode. Depois o bode, tira o bode. Aí tira o bode, uma grande vitória. Né? Grande vitória, significa, voltou ao status quo, né, anterior. E assim foi. Agora que o ministro Temporão, né, recomenda que todos vocês combatam a hipertensão praticando sexo. Ninguém se lembrou de dizer ao ministro, então vai baixando as calcinhas.

É a resposta que ele mereceria. 180 milhões de brasileiros fazendo fila para comer o ministro. Essa é a única resposta que esse cínico merece. Né? Quer dizer, o governo não está cumprindo as suas obrigações no que diz respeito à assistência médica, então né, fica que nem aquele negócio, ah, não tem pão, come biscoito. Né? Tá, não tem remédio de hipertensão, vai dar uma trepadinha. Ora, porra! Também me chega aqui do site Escola Sem Partido, né? Uns trechos do livro didático distribuído a crianças de 7 a 10 anos pela Prefeitura do Recife. Página 15. Olha, ele fica duro. Certo? Isso acontece de vez em quando. Né? O pênis do papai fica duro também. Algumas vezes o papai acha muito gostoso. Os homens gostam quando seus pênis fica duro. Gosto não, depende do momento, meu filho. Calma lá. Né? Tem certos momentos em que uma ereção é uma incomodidade fora do comum. Né? E você ali, baixa, desgraçado, baixa! E não baixa. Né? Então, tá aí. Página 16. Aí os espermatozoides se misturam com líquido. Que se chama sêmen. Esse líquido que é grosso e pegajoso sai da ponta do pênis do homem. Ué, sêmen sai da ponta do pênis? Eu pensava que vinha de muito antes. Foi uma ilusão minha, né? Daí, se você abrir um pouquinho as pernas e olhar por um espelhinho, vai ver bem melhor. Ali em cima está o seu clitóris, que faz as mulheres sentirem muito prazer ao ser tocado, porque é gostoso. Né? Então, está ensinando lá para as meninas de 7 a 10 anos. Olha, você lembra do filme do Woody Allen, o Zelig, em que o sujeito era um maluco, que ele dizia que dava aula de masturbação na universidade? A piada virou realidade. Estão dando aula de masturbação para meninas e meninas de 7 a 10 anos. Né? Agora, daqui a pouco vai ter aula prática. A classe inteira, todo mundo baixa as calças, né? Aqui o horário regulamentar da brunha, tá certo? E a molecada lá, tudo tocando punheta na aula, tá certo? O professor também, evidentemente. Né? Quer dizer, eu escutei, eu não fico nem indignado com uma coisa dessa, porque eu não consigo ficar nem com raiva de uma coisa. É assim, é tão ridículo, tão miserável, tão patético, tão deplorável, que a gente fica com dó. Uma coisa dessa, fez o jeito que escrever esse livro. É evidente, isso aqui é um punheteiro compulsivo. Tá certo? Mas o sujeito que tem, ele tem que se divertir dizendo essas coisas para criança. Alguns meninos gostam de brincar com o seu pênis, e algumas meninas com a sua vulva. Né? Porque é gostoso. Toda editora, repete, porque é gostoso. Gostoso, meu filho, é dar um pontapé no meio do seu cu. Tá. Daí prossegue assim, as pessoas grandes dizem que isso vicia, ou tira a mão daí que isso é feio. Ah, e não vicia não? Hã? Você conhece algum moleque assim que toca uma punheta por ano? Pô, começa a primeira que ele não para mais, porra. Quem é que não sabe? Hã? Puta vida. Então quer dizer que quanto mais tarde começar, melhor para ele. Né? Agora, por que tem que começar logo com 7 anos? 7 anos o cara é impúbere, quer dizer. Ele não tem sêmen, nada, então ele vai ficar lá tocando aquela punheta a seco, tá certo? Esperando, quando é que vem a porra? Quando é que vem? Quando é que vem? E vai ficar angustiado, porque só vai vir quando ele tiver 12, 13, 14. Vai ter que esperar 5, 6 anos, tá certo? Pra dar a sua primeira gozada. E até lá, o que que vai acontecer? Ele vai achar que era um cara inferior aos outros, né? Porque sai sêmen, ele diz, no meu não sai nada. Quer dizer, é um negócio até cruel. Olha que coisa altamente educativa. Essa brincadeira que dá uma cosquinha muito boa. Não é para ser feita em qualquer lugar. É bom que você esteja um canto sem ninguém por perto. Por quê? É tão lindo assim e se proibir é feio? Então, por que que tem que se esconder? Por que que você tem que se esconder para fazer uma coisa que não tem nada de mais fazer e que ninguém pode proibir e que ninguém pode falar mal? Quer dizer, olha, isso é o que se chama educador no Brasil. É claro que o jeito que se vê isso é um tarado completo. Tá certo? É um pedófilo, no mínimo um pedófilo intelectual, se não for um pedófilo praticante. Né? Agora, pior é que tudo isso está sendo feito com o seu dinheiro. Vocês pagam o imposto, o governo fazer essa merda, porra. Eu estou vendo aqui a foto do livro
Plano Nacional de Direitos Humanos. E lá, a América Latina de cabeça para baixo, com o lema do Foro São Paulo, por uma nova integração da América Latina. Integração de cabeça para baixo. Tá ruim, né? Então, deixa eu ver se temos mais alguma coisa. Ah, aqui. No dia 19 de maio, às 19 horas, na Livraria Cultura do Marketplace Shopping Center, vai ser lançado o livro Da Guerra à Pacificação, a Escolha Colombiana. Feita de transcrições de palestras do professor Ricardo Vélez Rodrigues, Antônio Paim, Antônio Carlos Pereira e Luiz Alberto Machado. Eu não li o livro, mas pelos autores, que eu conheço, o Ricardo Vélez Rodrigues é estudioso sério, venezuelano, né? Que mora no Brasil, escreve em português muito bem. Eu tenho a impressão que este livro deve ter algumas informações realmente importantes. Em São Paulo, aqui, vamos dar um endereço aqui. Livraria Cultura do Marketplace Shopping Center. 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Então, também aqui recebo de um amigo uma notícia muitíssimo interessante, que foi descoberta que um papiro, né, um estudioso da Universidade de Oxford, Edgar Lobel, descobriu um papiro do século III com preces à Santa Virgem. Então veja aí, aqui nos Estados Unidos é quase um dogma que o culto à Virgem Maria só surge na Igreja Católica depois da oficialização do catolicismo como religião oficial do Império por Constantino. Então eles inventam essa. Não, isso aí foi, não é cristianismo originário, isso aí foi invenção lá do governo Constantino, que impôs o culto da Virgem, essa coisa. Está aí, fica provado que isto é falso, absolutamente falso. A Igreja Católica sempre soube que é falso, que o culto da Virgem Maria vem desde o primeiro dia da Igreja Católica. Mas está aí já uma prova, pelo menos, né, se vocês não acreditam na tradição da Igreja, bom, pelo menos o documento escrito vocês têm que acreditar. Muito bem. E quer saber, eu vou parar por aqui mesmo, porque eu estou aqui preparando o meu curso de Filosofia da Ciência, que começa daqui uns dias, estou tendo muito trabalho com isso, e agora não dá mais para você se inscrever, lamento muito. A não ser quem esteja aqui nos Estados Unidos. Você está aqui pelas redondezas, né? Pode aparecer, não precisa procurar o misterioso senhor Eduí, você simplesmente mande um e-mail para olavo@olavodecarvalho.org informando que você quer frequentar o curso Filosofia da Ciência 1. A segunda parte do curso Filosofia da Ciência 2 será dado por internet como uma extensão do curso Seminário de Filosofia. E no outono, então, teremos um outro curso aqui para alunos do exterior sobre um outro assunto. Então, até a semana que vem. Muito obrigado. Ainda bem que

0: e que, a rigor, de acordo com o decreto contra o comunismo assinado por Pio XII, ratificado por João XXIII, eles já estão todos praticamente excomungados, restando apenas reconhecer a situação de fato. Quando eu falei isso, tem uma molecada católica lá no Brasil que ficou brabíssima, mas brabíssima, né? E a discussão começou, na verdade, quando um rapaz colocou a mensagem em que ele dizia que ele estava pregando um golpe militar no Brasil, coisa que eu jamais fiz, né? E além disso, ele dizia, não, mas não adianta pregar um golpe militar e não fazer mais nada. Esse sujeito fica aí no exterior falando do Brasil, né? Deveria estar aqui, em vez de, se quer fazer alguma coisa pelo Brasil, deveria estar aqui e não fez nada, só fica pregando um golpe militar, que é uma coisa inteiramente absurda. Eu escrevi essa notinha, mas depois a coisa se prolongou, foi piorando. Então eu escrevi a seguinte notinha. Toda esta coisa começou com uma falsa imputação de crime, quando um dos participantes do site me acusou de pregar um golpe militar, coisa que nunca fiz. Para piorar, ele somava essa acusação a de não admitir ou nem mesmo conhecer qualquer outro meio de luta, por exemplo, os de ordem cultural. Ou seja, ele me acusava de fazer o que nunca fiz e de não fazer precisamente o que tenho feito o tempo todo. Todo mundo sabe que a luta cultural é o meu front, né? Já há 15 ou 20 anos, né? E de que eu não fiz nada aí, que estou só pregando o golpe militar do exterior. Falei, coisa tão absurda. Bem, depois ele se desculpou, mas nesse ínterim a história teve desdobramentos. De todas as ofensas que se podem fazer a um cidadão, a mais grave é precisamente a falsa imputação de crime, motivo pelo qual o Código Penal comina penas mais graves ao delito de calúnia do que aos de mera difamação e injúria. Tendo sido falsamente acusado de crime, quer dizer, o crime de pregar a derrubada violenta das instituições, qualquer injúria que em retribuição eu lançasse ao ofensor e àqueles que o apoiavam teria sido branda, em comparação com a calúnia sofrida. Pergunte a seus advogados e eles lhes explicarão que a injúria feita em revida a uma calúnia não é crime de maneira alguma. Curiosamente, a alta moralidade, o espírito de justiça e a alma cristã de muitos debatedores que participavam da discussão não se escandalizaram nem um pouco com a ofensa maior, aliás, pareceram nem mesmo reparar nela, mas ferveram de cólera santa ante o revide. Quer dizer, o sujeito pode me imputar um crime, tá certo? E eu não posso nem mesmo mandá-lo tomar no cu. Essa aqui é a verdade. Então, isso chama-se moralidade invertida, perda do senso de hierarquia de valores. Notem bem que em pessoas que se dizem cristãs, frequentam a igreja, que dizem seguir os princípios da Igreja Católica, isso é extremamente grave, porque a primeira coisa, o elemento mais básico da religião cristã é, vamos dizer, a hierarquia dos princípios, a hierarquia dos mandamentos. Por isso é que tem, vamos dizer, o primeiro mandamento, o segundo mandamento, o terceiro, quer dizer, o primeiro mandamento é amar a Deus sobre todas as coisas. Isso implica a noção de hierarquia, quer dizer, sempre que você inverte, que você valoriza mais o secundário e menos o principal, você está atentando contra o primeiro mandamento. Então, o senso de hierarquia é inerente ao primeiro mandamento. Agora, quer dizer, então, vamos dizer, o fato de você revidar um crime de calúnia é mais grave do que o próprio crime de calúnia, então está tudo de cabeça para baixo. Bom, dois. Em seguida, o sentido de uma frase minha, em si mesmo claro e inconfundível, foi totalmente falsificado para dar a impressão de que eu havia xingado de pedófilo um dos participantes da discussão. O que eu disse é o seguinte, é que existe muito entre os católicos esse, vamos dizer, estilo untuoso, estilo bom menino, né? Aqueles meninos todos cheios de talquinho na bunda, né? Nunca fala palavrão, bem comportadinho e tal, e que isso aí não devia iludir as pessoas, porque eu, quando eu era criança, eu conheci um sujeito pedófilo, que tentou lá dar uns amassos em mim. Eu não entendi nada, eu era muito inocente, idiota na época. E daí contei para o padre que ele deu um bolo desgraçado, o sujeito foi expelido ali da congregação mariana e tal. Mas eu demorei alguns anos para entender o que tinha se passado. Mas daí uma parte que eu estava chamando de pedófilo. Quer dizer, eu estou me reportando a um caso que aconteceu mais de 50 anos atrás, para simplesmente fazer com um certo estilo de se comportar, né, que representa, vamos dizer, convencionalmente o bom comportamento, não quer dizer bom comportamento, ele às vezes oculta coisas horríveis. Aí daí eu dizia para ele não copiar esse estilo de comportamento, porque é muito feio. Daí ele dizia que eu estava chamando de pedófilo. Ah, você tem de torcer completamente o sentido do que eu falei. Né? Daí continua aqui na nota. Nada é mais repugnante do que a autovitimização fingida, uma forma rebuscada de calúnia acrescida de chantagem emocional. é uma coisa que se pode esperar de militantes feministas, abortistas ou gaysistas, jamais de um católico suadizan fiel. Mas no Brasil de hoje tudo é possível. 3. Outra frase minha. A frase é a seguinte: qualquer pessoa que diga que 2 mais 2 é 4 diz isso com a autoridade divina. Essa frase foi artificiosamente interpretada como prova de que eu pessoalmente me atribuí a autoridade divina, quando o sentido da sentença era obviamente o de que eu apenas participava da quota de autoridade divina distribuída a todas as inteligências humanas, igualmente, sem exceção, não possuindo nada especial acima de qualquer pessoa capaz de entender que 2 mais 2 são 4. Quer dizer, o sentido da frase, vamos dizer, é de que quem quer que participe da verdade está participando, nesse sentido, da autoridade divina. Qualquer gente que afirma a verdade, né? A verdade não vem da gente, a verdade vem de Deus. Portanto, se você afirma a verdade, aquela verdade inerentemente tem autoridade divina. Agora o sujeito diz, não, ele está se atribuindo autoridade divina. Pessoalmente, fala, o que é isso, porra? Isso aí já é uma mente difamatória, torcida, que quer deformar tudo que houve, tá certo? Para, vamos dizer, atribuir mais intenções aos outros. Quarto, partindo da premissa delirante de que eu me arrogava autoridade superiormente divina, logo concluíram, mais delirantemente ainda, que eu queria afastá-los da igreja para colocá-los sob o meu guiamento especial. É deprimente observar como pessoas que nem mesmo entendem o sentido literal de uma frase se aventuram a conjeturar as intenções secretas por trás dela. Já escrevi tempos atrás que a conjeturação pejorativa é o substitutivo tipicamente brasileiro da compreensão de leitura. Submetido a essa psicanálise de botequim, tornei-me, malgré moi, o fundador de uma seita herética em direta concorrência com a Igreja de Roma. A ideia me pegou desprevenido. Se eu soubesse que tinha uma igreja própria, eu teria tratado ao menos de inventar algumas fórmulas litúrgicas e regras monásticas para disciplinar os noviços. Assim, de supetão, nada tenho a lhes oferecer em matéria de guiamento religioso. Essa palhaçada seguiram-se, para a maior perfeição do grotesco, comoventes proclamações de fidelidade ao Papa, aparentemente atingido, para surpresa minha, pelas denúncias contra a CNBB. Como se Bento XVI fosse membro da CNBB? Quer dizer, é tudo louco, pô. Quer dizer, eu estou falando que na CNBB tem um monte de traidores, eles concluem que eu estou querendo derrubar o Papa e tomar o lugar dele. Quer dizer, isso aí não é um nem dois, é um dezenas de pessoas falando isso. E todos católicos. Olha, não tem nenhum comunista ali, não tem nenhum esquerdista, é tudo católico. Isso para você ver como as coisas estão no Brasil. E o problema no Brasil não é só o comunismo, não é esquerdismo. Veja, o que houve aí foi a destruição total, primeiro a destruição total da igreja, segundo a destruição total da cultura superior. Isso quer dizer que as pessoas, depois disso, elas perdem o eixo, perdem o parâmetro, elas não têm mais centro. A mente está totalmente anárquica, não sabe mais somar 2 mais 2. O que está acontecendo aí é uma coisa muitíssimo grave. Bom, vamos lá. Em seguida, as almas santas dos devotos católicos houveram, por bem, reeditar uma das mais velhas e estúpidas falsificações já montadas contra mim. Em 2003, uma senhora a quem recusei favores sexuais ardentemente solicitados, parênteses, minha esposa acompanhou todo o caso e achou que até eu fui grosseiro demais com a intrometida, sentiu-se compreensivelmente ultrajada e vingou-se de mim à sua maneira. Com a ajuda de um ex-aluno meu, que então era seu empregado e tinha boas razões para não querer desagradar a sua fonte de sustento, pegou um texto meu de 15 anos antes, no qual eu analisava as técnicas de dominação psíquica usadas pelo taumaturgo armênio Jorge Gurdjieff, e simplesmente trocou o nome Jorge Gurdjieff para Olavo de Carvalho. De maneira que toda aquela análise parecia se referir ao que eu fazia, vamos dizer, nas minhas aulas, o que era absolutamente impossível. Tá certo? Materialmente impossível, fisicamente impossível, né? Porque essas técnicas do Gurdjieff implicam que as pessoas fiquem, vamos dizer, isoladas do mundo exterior, que façam exercícios psicológicos, que estejam colocados sob uma disciplina 24 horas por dia, tal. Mas quem lê, né, imagina que eu estou fazendo tudo isso. Quer dizer, seria impossível nas meras aulas expositivas que eu dou. Quer dizer, como é que o sujeito pode... Tinha uma menina que depois chegou a dizer, não, ele usa técnicas de lavagem cerebral da CIA. Eu falo, mas como é que eu posso usar essas técnicas de lavagem cerebral numa aula expositiva? Eu digo, meu Deus do céu, isso é coisa de louco, né? Mas aí trocaram o nome para Jorge Gurd, para Olavo de Carvalho, acrescentando um ou dois parágrafos de uma idiotice sem par que contrastavam com a seriedade do restante da análise, e pôs a coisa em circulação anonimamente. Esses parágrafos que eles acrescentaram, assim, dizia que eu não tomava banho, dizia que eu frequentava os puteiros, coisa de idiotista, né? Mas, embora essa parte contrastasse com o resto, a análise tinha um tom de seriedade, era uma análise científica, na verdade. Então, parecia que alguém tinha feito uma análise muito séria dos procedimentos usados pelo Olavo de Carvalho nas suas aulas e estava denunciando aquilo. Né? Agora, se fazer uma análise tão boa, por que fazê-la anonimamente? Né? Bom, não precisei ser muito esperto para descobrir os autores da façanha, não só por depoimento de uma testemunha que se recusara a participar do engodo, mas porque eles se autodenunciaram canhestramente com as desculpas esfarrapadas que me ofereceram. Daí eu botava a frase do Dante: non ragionam di loro, ma guarda e passa. Quer dizer, não vamos conversar desse sujeito, mas olha e vamos em frente, né? Mas os camaradas se autodenunciaram, porque tão logo eu pus na internet um aviso de que eu já sabia quem. Os dois me telefonaram, mais que depressa: não fui eu. Falei: quem que está lhe perguntando? Tipo, você. Então a coisa ficou óbvia, era justamente os dois que a testemunha tinha dito: foi fulano e fulano. Mas e 5 minutos depois de eu botar o aviso na internet, telefonaram os dois para dizer isso aí. Ai, como tem palhaço aí. Bom, agora, o anonimato em si e independentemente do conteúdo do escrito é proibido pela Constituição Federal do Brasil. Somado ao uso indevido e não autorizado de um texto, configura infração de direito autoral. Com o conteúdo difamatório acrescido, tipifica um crime doloso cometido por motivo torpe. Mais torpe ainda do que o motivo era a afetação de altas razões morais que os desgraçados alegavam para justificar o crime. Quem tem altas razões morais para apresentar uma denúncia, escreve-a com suas próprias palavras e assina o que escreveu. Jamais recorre ao expediente surdo de maquiar um texto alheio para transformá-lo em carta anônima contra o próprio autor do escrito. Como se esse velho episódio já não contivesse vileza o bastante, agora um dos cristãozinhos acima mencionado, um daqueles, a Carola Santinho, que vive lá na igreja, o queridinho do padre e tal, um desses resolveu redistribuir o texto anônimo e fazê-lo, por sua vez, anonimamente. Completando o ridículo, a namorada do referido, um pouco mais viril do que ele, mas não menos louca, passou a distribuir o texto em e-mails com seu nome remetente. Quer dizer, não pôs no oculto, mas botou em lista de discussão e veio parar aqui na minha mão. Passou a distribuir o texto com seu nome remetente, jurando que a coisa era um depoimento sincero de todos os alunos do Olavo de Carvalho, como se ela conhecesse algum, e como se pudesse haver uma voz sincera, por mínima que fosse, na macaqueação de falsificação de um texto alheio, seguido da sua distribuição anônima. É crime em cima de crime, ignomínia em cima de ignomínia, vergonha em cima de vergonha, tudo em nome da fé cristã e da intocabilidade de suas excelências, os bispos da CNBB. Toda essa sequência de mensagens absurdas denota tanta confusão, tanta deformidade mental, tanta falta de senso da realidade e, sobretudo, tanta malícia pueril, mal disfarçada de zelo clerical, que eu só posso obter dela uma conclusão. Se os autores dessas mensagens são católicos brasileiros típicos, espero que não sejam, a religião católica está efetivamente destruída no Brasil. Mas, para coroar a pantomima, recebi ainda de um outro zelote a seguinte reprimenda, em tom mais que professoral, episcopal. Aspas. Ilustríssimo senhor Olavo, o senhor cometeu uma grave injustiça ao afirmar que o católico tem o grave defeito de ser submisso à hierarquia. A doutrina da igreja ensina o dever de desobediência, mesmo ao santo padre, quando este, fora de seu munus de ensinar, comete deslizes. Basta conhecer a vida da grande doutora Santa Catarina de Sena, que admoestava o santo padre de joelhos, por respeito, mas apontando seus erros por justiça. Sugiro que confira a citação de doutores em www.pacende.com.br. Espero que reflita sobre o seu erro. Muito fecha aspas. Muito bem, essa mensagem tem as seguintes encrencas. Primeiro, ser submisso à hierarquia não é defeito dos católicos, é seu dever estrito. Dois, não fiz nenhuma acusação aos católicos em geral, mas à média dos católicos brasileiros, ou até mesmo algum deles, quer dizer, a parte falante dos católicos brasileiros. Três, não os acusei de ser submissos à hierarquia, mas a bispos notoriamente traidores, que não são a hierarquia. Quatro, esses bispos não cometeram um deslize. Diremos que 4 décadas de traição contínua, pertinaz, obstinada e cínica são um deslize? Quem usa esse eufemismo comete, este sim, o pecado de ser mais submisso a pessoas que não merecem nem obediência nem respeito do que a doutrina da igreja. Cinco, a existência de uma regra não é prova de que todos a cumprem. Alegar que nenhum católico abusa da submissão indevida porque a doutrina inclui uma regra de desobediência resulta em dizer que no Brasil ninguém comete assassinatos porque eles são proibidos pelo Código Penal. Quer dizer, é o raciocínio do sujeito. O senhor diz que os católicos fazem isso, mas eles não fazem isso, tanto que está aqui proibido pelo Código de Direito Canônico. Que besteira é essa? Pô? 6. A regra de desobediência deve ser lembrada não a mim, mas a meus detratores, porque sou eu quem a está cumprindo e são eles que a ignoram quando me acusam. Mais ainda, não estou cumprindo nem contra o Papa, estou cumprindo contra meia dúzia de bispos de um país periférico situado, sabe, no cu do mundo. 7. Se eu estivesse criticando o Papa e criticando-o por um mero deslize, eu o faria com toda a serenidade e respeito com o que fez Santa Catarina. Mas o que estou denunciando são bispos e padres, e não o Papa. E o que denuncio neles é um monumental concurso de crimes diante do qual todo o Brasil se cala. A minha linguagem é proporcional à gravidade do delito e ao meu escândalo de décadas e décadas diante do silêncio, da omissão e da covardia de milhões de católicos que confundem indevido respeito humano com a obediência devida à Igreja. Não tenho de meditar erro nenhum, senhor doutor. O senhor tem de meditar 7 e explicar como conseguiu compactá-los num parágrafo tão curto, verdadeira obra-prima de confusão mental e desorientação moral. Amanhã eu colocarei isso no Orkut, talvez acrescente alguma coisa. Mas daí recebi uma outra mensagem aqui de um tal de Carlos Tamandaré, e-mail caltamandaré, caltamandaré@gmail.com, né? Reclamando do que eu falei, sabe aquele rapaz que eu falei da calúnia, que dizia que eu estava querendo realizar um golpe militar? E daí ele sai aqui em defesa do rapaz e diz, essa mensagem é tão estúpida, tão idiota que... Não se trata de contestá-la, não vou aproveitando contestar, só vou lê-la aqui, comentar uns pedacinhos, porque ela é altamente significativa do próprio fenômeno, vamos dizer, da inversão revolucionária. Eu tenho dito e repetido que o problema não são as ideologias de esquerda, não é essa ou aquela ideologia, o problema é a mentalidade revolucionária, a qual pervade toda a cultura contemporânea, independentemente das posições pessoais. E aqui temos a mensagem de um católico, conservador, direitista, que é, assim, vamos dizer, um exemplo integral de como a mentalidade revolucionária, que é a inversão das relações de tempo, da ordem do tempo, inversão das relações sujeito-objeto, inversão de verdade e erro, etc., etc., entrou já na cabeça de todo mundo, infectou até católico que acha que é conservador. Vou dar um exemplo, mas um exemplo aqui é tão, tão óbvio, tão patente, né? Daí ele pergunta, Carlos Tamandaré pergunta assim, como ele, olá, critica um rapaz que o questiona? Digo, primeiro, o rapaz não me questionou, o rapaz me acusou de um crime. Ora, vai pra merda, pô, você não percebe a diferença? Né? E como ele pensa que o rapaz não fez nada, nem um décimo do que ele fez? Digo, olha, quem disse que eu não fiz nada foi ele, tá certo? Foi ele que disse que eu só ficava pregando um golpe militar e não fazia nada, tá certo? E daí eu digo, olha, eu já fiz alguma coisa e você, o que que fez? Não vê nada. Daí pergunta, prossegue aqui. Ele não conhece o rapaz para eu julgando assim. Se o rapaz tiver realmente 20 anos e começar agora a fazer algo pelo país, irá aos atuais 60 anos do Olavo fazer o triplo do que ele fez. Veja o que é a mentalidade revolucionária. Quer dizer, o que o rapaz pode, eventualmente, hipoteticamente, vir a fazer no futuro, já entra no currículo dele e lhe dá mérito e autoridade para falar que eu não fiz nada, embora eu tenha feito. Quer dizer, tudo o que eu fiz vale nada em função do que, hipoteticamente, esse cidadão poderá fazer. A alegação do futuro como fonte de autoridade no presente, para legitimar uma atitude no presente, é o mecanismo mais típico da mentalidade revolucionária. Eu já expliquei isso em vários artigos, em aulas e conferências, e ainda tenho muito mais a dizer a respeito, mas acho que o que eu já publiquei é suficiente. Então, você vê que isso entra nas pessoas quando a mentalidade dominante é de ordem revolucionária. A lógica dela, a estrutura lógica ou ilógica dela, pervade toda a cultura e entra na cabeça das pessoas, independentemente das convicções pessoais dos indivíduos. Quer dizer, não se trata do sujeito ser de esquerda, ser de direita, interessa que ele está pensando como um revolucionário idiota. No último artigo que eu fiz para o Diário do Comércio, que chama a Mentalidade Revolucionária em Ação, né, eu ilustro ali que, vamos dizer, a mentalidade revolucionária é uma expressão, é uma forma de uma doença mental. Não é só uma doença espiritual, como diz Erich Wögerle. É uma doença mental clínica, já descrita cientificamente desde 1909 pelo psiquiatra Paul Serrier, num livro hoje clássico, que se chama Les Folies Raisonnantes, quer dizer, as loucuras raciocinadoras, né? E que ele chamou de delírio de interpretação. O delírio de interpretação se distingue das outras formas de delírio porque ele não tem distúrbios sensoriais, quer dizer, a pessoa não está vendo coisas. Ela vê os fatos reais. Apenas ela os articula numa ordem delirante. Tá certo? E, então, a mentalidade revolucionária é exatamente isso. Quer dizer, quando o futuro passa a ser... o futuro hipotético passa a ser a premissa, né, para o entendimento do passado, fala, bom, aí você já está em pleno delírio, evidentemente. E o menino aqui raciocina exatamente assim, né? A inversão do tempo, uma vez que o sujeito foi infectado disso, ela pode também, quer dizer, infectar todo o raciocínio do sujeito em todas as áreas. Daí prossegue aqui o rapaz. Eu tinha dito aqui que é injusto você achar que os maçons estão sempre conspirando contra a cristandade, embora eles o possam ter feito ocasionalmente, embora possam estar em outros lugares que estão fazendo, mas se eles fossem tão anticristãos, eles não teriam criado a nação mais cristã do mundo. Eu digo que os Estados Unidos são a nação mais cristã do mundo, não quer dizer só que tem muitos cristãos, quer dizer que as instituições aqui foram todas moldadas por modelos bíblicos. Quer dizer, isso aí está arquidemonstrado no livro que eu já citei do Benjamin Morris, A Natureza e Origem Cristã das Instituições dos Estados Unidos da América. Tá certo? Daí o rapaz aqui diz, como ele pode dizer que os maçons fizeram tanto para os Estados Unidos serem uma nação cristã? Isso é de uma simplicidade não comum ao Sr. Olavo. Ele não se cansa de falar que vários agentes do inimigo, seja satanistas, abortistas, esquerdistas ou comunistas, se infiltraram na Igreja Católica para destruir a partir de dentro. Ou seja, ele acha que esses camaradas que fundaram os Estados Unidos, os Founding Fathers, primeiro ele acha que eles se infiltraram na Igreja Católica. Nem mal tinha Igreja Católica nos Estados Unidos na época, né? Segundo, eles, para disfarçar que eles são satanistas, eles criaram um país inteiro com instituições cristãs, tudo para disfarçar. Quer dizer, é claro que o moleque está doidinho da cabeça. Mas, vamos dizer, mas esse tipo de loucura é normal no Brasil de hoje. Quer dizer, isso aí é para mostrar como a mentalidade revolucionária se apossou da cabeça das pessoas, como está todo mundo pensando errado. Daí ele cita aqui, exemplo, é só você ver que tem o olho que tudo vê, de Horus, Lúcifer, pairando sobre a pirâmide inacabada no verso da nota de um dólar, já diz tudo. Ele diz, mas meu filho, esse olho que tudo vê foi introduzido na nota durante a gestão Roosevelt, nos anos 40. O que, que os Founding Fathers têm a ver com isso? Aí você está cometendo uma inversão temporal de 200 anos, né? Mas essa inversão fica sendo a base do pensamento. Todo mundo está pensando que nem esse menino hoje, né? Mas peraí, tem alguém na linha? Vamos ver quem é. Alô? Alô, quem está aí? Alô? Caiu a ligação. Agora, veja, acabei de ler aqui num jornal chamado Israel Insider, israelinsider.com, dêem uma olhada lá. Você sabe que depois do Barack Hussein Obama ter escondido a sua certidão de nascimento durante muito tempo, e todo mundo já está começando a desconfiar que tem alguma coisa errada aí, daí um site esquerdista, com autorização da campanha do Obama, publicou finalmente a certidão de nascimento, né? Acontece que um técnico de documentação forense, técnico no exame eletrônico de documentos forenses, acaba de dizer que esse certificado é completamente fake. O sujeito forjou uma certidão de nascimento. Porque a dúvida que tinha aqui era se o Obama era de fato um cidadão americano, porque precisaria saber se a mãe dele estava residindo aqui já tempo suficiente para que o filho nascido aqui fosse considerado cidadão americano. Tem um prazo para isso, né? Então, como estava isso em dúvida, porque no caso o Obama seria totalmente inelegível, né? Então, nessa altura, quer dizer, se estivesse agindo com lisura, com honestidade, apresentaria a certidão de nascimento imediatamente. Mas ficou enrolando, e no fim apresentou uma certidão falsa. Quer dizer, o sujeito bota aqui, o Israel Insider põe aqui a comparação, vamos ver, dos papéis, né, papéis oficiais, papéis timbrados, né, os modelos oficiais que existia, né, existia no ano 2007, 2008, aqui está o que Obama mostrou, seja, 2007, está completamente diferente, não tem nada que ver Está na clara que o negócio foi posto no Photoshop. E o pior é o seguinte, quem publicou isso aí foi um blog esquerdista. Mas a coisa foi confirmada pela campanha oficial do Obama. Esse é realmente o certificado. Então, isso não é mentira de um blog esquerdista. É da campanha oficial do Obama. Quer dizer, note bem, se o juiz falsifica uma certidão de nascimento, é porque tem motivo para falsificar, até o que ele quer esconder. Se esse camarada, vamos dizer, está mentindo sobre as suas origens islâmicas, ou até sobre o fato de não ser cidadão americano, para concorrer legitimamente à presidência dos Estados Unidos, isso é um crime de alta traição, o sujeito tem que ser condenado à pena de morte. A coisa é gravíssima. Isso nunca aconteceu. Vamos dizer, é a maior trapaça, o maior engodo que se fez na história humana. Que você quer enganar um país inteiro do tamanho dos Estados Unidos apresentando um sujeito fake desse. É uma coisa terrível. Agora, é claro que ninguém noticiou isso aqui. Eu tenho que ler no Jornal de Israel, meu Deus do céu. Quer dizer, esse pessoal todo do New York Times, CNN, tá todo mundo escondendo. Quer dizer, a Obama-mania virou totalmente psicótica. Quer dizer, o sujeito pode ser fake, pode não ser nem cidadão americano, não interessa, nós vamos botar ele na presidência de qualquer jeito. Quer dizer, é uma coisa absolutamente maníaca, onde pelo simples prazer de colocar esse sujeito lá, de colocar um anti-americano na presidência dos Estados Unidos, né? Então já não interessa mais nem saber se ele é ele mesmo, se ele falsificou ou não falsificou. Pô, é muita loucura demais. Agora, para vocês não pensarem que a loucura se limita a isso aí, veja o que aconteceu aqui. Eu tenho falado muito desse negócio da perseguição anticristã no mundo. Isso é uma coisa de uma gravidade extrema. E a gente vê que de vez em quando o pessoal aí da igreja fala uma coisinha, né? Como se fosse um acontecimento de nada. Note bem, a semana passada eu já falei aqui de um processo que o sujeito moveu contra a editora de Bíblias pedindo uma indenização de 60 milhões de dólares, porque ele, sendo homossexual, ele leu a Bíblia e se sentiu mal, coitadinho. Tá certo? Agora, esse processo ainda está correndo, a gente pode perder o processo, mas veja o que aconteceu aqui. O Conselho Municipal da cidade de São Francisco, tá certo? Emitiu uma declaração que oficialmente rotula os ensinamentos da Igreja Católica sobre a homossexualidade como insultuosos, odiosos, difamatórios, insensíveis e ignorantes. E mais ainda, diz que a Igreja Católica é uma entidade estrangeira que está interferindo na política interna dos Estados Unidos. É praticamente pediu o fechamento, a expulsão da Igreja Católica. Isso aí não foi um sujeito, nem outro, foi o Conselho Municipal da cidade de São Francisco, que é, vamos dizer, a cidade onde tem mais gay per capita, por metro quadrado, gay per capita não pode ser, cada cabeça só pode ter um, né? Não sei, gay duas cabeças só se for o Luiz Motta. Né? Mas em geral gay tem uma, né? Então eu estou falando gay por metro quadrado. E assim vai. Quer dizer, essa mobilização anticristã, especialmente anticatólica, é uma coisa organizada, muitíssimo bem subsidiada. Isso é uma coisa que ainda vai causar muito sofrimento, causar horrores indescritíveis. E o pessoal aí da igreja brasileira, enquanto isso, fica fazendo o quê? Se oferecendo para exportar o MST. Né? E daí a gente fala que esses bispos são traidores e que são todos excomungados, e a molecada católica fica, não, né? O Olavo está difamando a igreja, está falando mal da igreja. Eu não estou falando mal dos bispos que são traidores. Se falar mal do traidor da igreja, fala mal da igreja. Eles interpretam assim, né? Não pode falar mal do traidor porque isso fala mal da igreja. E daí já diz que eu estou querendo derrubar o Papa e tomar o lugar dele. Fala, porra! Quer dizer, quando chega a esse ponto de loucura, você diz, bom, o Brasil parece que está merecendo qualquer coisa que lhe aconteça. Note bem, o pessoal não tem medido direito a gravidade da situação que tem no Brasil. Você veja que essas entidades, PT, MST, PSOL, etc., etc., elas dominam todo o serviço público, dominam todos os serviços essenciais. Domino estrada, domino fornecimento de eletricidade, até um garoto aqui me escreveu perguntando que eu tinha mencionado agora do apagão, eu já contei que mais de 30 anos atrás, um parente meu comunista, contraparente meu comunista, que trabalhava na Eletropaulo, ele dizia, não, nós estamos lá preparando o apagão. Mas esse termo apagão não existia, foi a primeira vez que apareceu a palavra apagão. Foi isso aí, militantes comunistas que estavam preparando o apagão. Passado 15 anos, começou a aparecer mesmo um apagão e ninguém disse que foi preparado. Parece que até inventaram, só que foi um raio que caiu num poste, etc, etc. Quer dizer, foi um decreto da providência, não foi a ação, né, planejada e persistente desses camaradas. Peraí, tem alguém na linha aí? Quem está na linha aí? Alô?
1: Riguine, professor.
0: Riguine, tudo bem?
1: Morrendo de saudade do senhor.
0: Nós aqui também.
1: Então, professor, aqui a coisa não está boa.
0: Pois é, imagina se tivesse.
1: Pois é, chefe, é o seguinte, o cara que bancou o mensalão do PT, que bancou o mensalão do FHC, agora ele está pagando de santo. É isso que eu queria que o senhor provasse.
0: Você vê, esse pessoal do Andrés, aí tem um monte de empresários, né? Semi-empresários, semi-vigaristas, tem um monte de bilionários desse tipo, que alimentam o PT de dinheiro, alimentam o MST de dinheiro, e de vez em quando, né, o PT não está contente, fala, não, vamos lá dar um susto nele para ver se ele solta mais grana. Daí prende o cara por um dia e meio, né? Pode ter certeza que na semana que vem mais cheque.
1: Então, esse é o grande problema, chefe.
0: Tudo isso é uma farsa monstruosa, porra.
1: Então, o PT e o PSDB são o mesmo partido. É
0: claro.
1: Isso que ninguém diz. Alô?
0: Alô, estou ouvindo, pode continuar.
1: Então, o PT e o PSDB são o mesmo partido, são as mesmas pessoas com o mesmo projeto.
0: Exatamente. Mas tudo aí na América Latina está sendo feito assim. Por exemplo, o pessoal tem uma... Ah, nós precisamos unificar a região. Então você tem uma proposta, né, de aparência capitalista. Temos lá o Mercosul, né? E por outro lado tem, né, a Ursal, a Unasur, etc, etc. Essa é a proposta da turma da esquerda. Quer dizer, que seja por um lado, seja por outro, vai unificar, que é, vamos dizer, o que foi decretado pelos globalistas. Se não é feito de um jeito, é feito do outro. E o povo fica estonteado entre falsas alternativas, não percebe que está sendo feito de trouxa.
1: Mas o problema é esse. Quando veio a quarta frota americana para cá, é a quarta frota americana democrata. Não é a quarta frota americana republicana, porque é para garantir essa vagabundagem aqui no Brasil, professor.
0: Mas é isso mesmo. Porque o pessoal... graças àquela merda de instituição chamada Escola Superior de Guerra, a Escola Superior de Guerra inventou a doutrina do interesse nacional. Então, ela é assim, que tudo que vem de um país é em defesa do seu interesse nacional. Quer dizer, como se os Estados Unidos fossem uma espécie de União Soviética de direita, né? Que você tem um bloco ideológico e todo mundo contribui para os mesmos interesses nacionais. Isso, quando os Estados Unidos, para quem quer conhecer um pouco isso aqui, sabe que não é assim. Que aqui você tem interesses totalmente hostis uns aos outros. Né?
1: Mas esse é o grande problema. O que eu digo para o senhor é o seguinte, é a diferença de ser nacionalista, amar o Brasil e ser nacionalisteiro. Entendeu?
0: Tá, o que esse nacionalismo aí é ser apenas anti-americano e entregar tudo para a ONU. O nacionalismo deles é entregar a reserva Raposa do Sol, né, tem 200 republiquetas indígenas que vão sair. Olha, o Brasil já está dividido assim. Aproximadamente 5% do território tem proprietários estrangeiros. Mais 10% pertence ao MST. Mais 12% pertence às repúblicas indígenas. Mais 20% e pouco pertence aos quilombolas. Mas pelo menos 10% está ocupado pelos narcotraficantes, Farc, etc, etc. Então, o que sobra para nós? Já levaram tudo, porra. E é isso que eles chamam de nacionalismo no Brasil. É entregar tudo.
1: Mas é o que o senhor tem que dizer para os americanos. É isso que vai acontecer com eles. Porque o Brasil está sendo hoje... O Brasil está sendo hoje um laboratório de experiência da ONU.
0: Você vê, aqui tem muito mais gente trabalhando para a ONU do que para os Estados Unidos. O Obama, o que que é? O Obama é um agente do Jorge Soros, dos Rockefellers, etc. E o que quer fazer a comunidade norte-americana acabar com os Estados Unidos, dissolver as fronteiras com o México e o Canadá, fazer uma merda só. Quebrar totalmente a soberania nacional americana. Agora, se quebrar a soberania nacional americana, você acha que a nossa sobrevive? Ó, faz-me rir, porra!
1: Mas a nossa sobreviver, a nossa nem vive, professor. O que eu digo para o senhor é que o moderno, hoje em dia, a teoria moderna de soberania é fazer exercer a lei sobre os seus jurisdicionados. Aonde, quando um brasileiro é ofendido fora do Brasil e o ministro das Relações Exteriores não consegue nem ao menos proteger e dar guarida para o brasileiro.
0: Mas que nada, isso... se você vai correr para a embaixada, eles te dão um pé na bunda. Né?
1: Mas isso dentro de um país que paga mais imposto que os Estados Unidos, que está em guerra.
0: Pois é, exatamente isso. Quer dizer, a nossa diplomacia aí, ela não cumpre a função mínima, mas ela cumpre funções políticas em favor de movimento revolucionário da esquerda latino-americana, é para isso que ela serve.
1: Pois é, aí quando eu fico vendo o que o senhor escreveu, desde há tempos atrás, desde há 5 anos atrás, eu começo a entender que é o seguinte: o Brasil vai deixar de existir como uma unidade política conhecida como nós conhecemos.
0: Eu estou dizendo isso faz mais de 10 anos. O Brasil corre seriamente esse risco e corre há muito tempo. Essa divisão do nosso território que eles estão fazendo, quer dizer que é uma parte para o MST, uma parte para isso, uma parte para aquilo, isso já é o desmembramento, meu Deus do céu. Tem aquele cara do Rio Grande do Sul que queria fazer movimento separatista, tem que avisar eles que não precisa. Eles já foram separados, já levaram o resto, sobrou só eles, porra.
1: É, chefe, nós não precisamos de inimigos, abasta o PT.
0: Já claro, não precisa. Né? O Brasil não precisa de inimigo externo. Aí já está todo mundo vendendo o negócio. E é vendendo sempre os mesmos. Quer dizer, é pessoal de ONU, é Jorge Soros, é esse pessoal globalista. E eles ficam descendo o cacete nos Estados Unidos, que está sendo estrangulado pelo mesmo movimento. É uma coisa de um cinismo absurdo.
1: Esse
0: movimento de falsificação para eleger o Obama é por causa disso. Estão tão loucos para eleger o Obama, porque o Obama é o agente desse negócio. O Obama é a favor, por exemplo, ele propôs aqui, num discurso, criar uma Força Civil de Segurança Nacional, como Lula, que teria um orçamento do tamanho do orçamento das 3 Forças Armadas somadas. Quer dizer, isso é uma ditadura filha da puta que o cara quer criar, porra. Agora, só que esse trecho do discurso dele, como o pessoal viu que ia pegar mal, não saiu na mídia. Ele vai lá, fala o negócio e os caras... Não, agora o Obama falou um negócio que pode queimar ele, então não vamos botar. Quer dizer, esse pessoal tudo é comitê eleitoral do Obama.
1: Mas não se preocupa, professor, porque os democratas americanos, eles estão aqui para eleger o Serra e o governador do Rio de Janeiro.
0: Pois é, mas tem gente que vai eleger o Serra ou eleger o Lula, pô. Aquela eleição de 2002 já foi uma palhaçada. Era tudo combinadinho entre si.
1: Mas é isso que eu falo para o senhor. Quando o Lula falou do terceiro mandato, não era para a nação brasileira. Era para os 3 grupos que estavam brigando, do Zé Dirceu, da Dilma Rousseff e do Tarso Genro. Não era para a nação brasileira.
0: Claro, cada
1: ele
0: um
1: falou,
0: tem um mandato para cada um, né?
1: Exatamente. Porque ele falou assim, ou vocês param de brigar e me sacanear, entendeu? Ou eu vou para o terceiro mandato.
0: É isso mesmo.
1: É, chefe. É o Brasil.
0: É o Brasil.
1: Mas a gente pode fazer melhor, graças ao senhor e aos seus amigos, viu?
0: Se Deus quiser. Vamos ver o
1: nós
0: que dá para
1: aqui,
0: fazer, né?
1: Nós estamos aqui morrendo por causa do senhor.
0: Porque o pessoal está votando no Senado, um negócio, se você ler um versículo da Bíblia que fala contra o homossexualismo, tu pega 5 anos de cadeia. Isso está sendo... a lei que já passou na Câmara. Isso foi aprovado unanimemente.
1: Mas não,
0: quer
1: tem
0: dizer,
1: problema, professor.
0: E dizem que não tem um movimento anticristão internacional, não tem perseguição anticristã. Quer dizer, são versículos da Bíblia. Claro que a Bíblia vai ser proibida. Essa é a coisa
1: problema,
0: mais
1: professor.
0: Brutal que
1: foi
0: já aconteceu na história humana.
1: As duas únicas coisas que me valeram a pena ser advogado: defender o coronel Ulisses Maciel, defender os meus amigos e defender as minhas convicções cristãs. Do resto, não me valeu pra nada.
0: Bom, então já valeu pra alguma coisa, né?
1: Pelo menos pra alguma coisa, né?
0: Mas é isso aí. Mas tem gente na fila que não tem arma.
1: Estamos morrendo de saudade do senhor, viu? Um abraço pro senhor,
0: pra
1: Rosane e um abraço pra todo mundo aí.
0: Obrigado. Você também, a sua família toda.
1: Deus te abençoe.
0: A você também. Quem tá na linha aí? Alô? Alô? Alô? Alô? Caiu a ligação. Mas olha, é coisa que na mesma semana que tem esse negócio do projeto de lei que vai dar 5 anos de cadeia para quem falar contra o homossexualismo, quer dizer, você falar contra o cristianismo pode. Você pode xingar Jesus Cristo, a Virgem Maria, você pode falar mal da fé dos outros, embora tenha uma lei que chama ultraje a culto é norma no Brasil. Ele, ao mesmo tempo, é proibido pelo Código Penal, mas é norma instituída pelo governo federal. Pode xingar quando quiser. Tá certo? Agora, falar mal de homossexual, não. Falar de homossexualismo, não. Isso significa o seguinte, significa que os hábitos sexuais do seu fulano, dona fulana, se tornam mais dignos de respeito, tá certo? Do que a devoção religiosa e 2000 anos de cultura religiosa. Ora, nós só queremos que nos respeite. Eu digo, pera um pouquinho, você quer que respeite exatamente o quê? Vamos supor, me aparece lá na parada gay, aparece um sujeito gordo, careca, vestido de Carmen Miranda, tá certo? Abraçado num negão, tá certo? Que, por sua vez, né, está vestido de Sharon Stone. Né? Eu não posso rir, porque isso é falta de respeito. Quer dizer, eles pegam o grotesco exíbito na sua cara e dizem, queremos respeito, queremos respeito. Isso aí, tá certo? É estimulação contraditória. Quer dizer, o sujeito provoca o riso e o proíbe ao mesmo tempo. Ou ele provoca o escândalo e o proíbe ao mesmo tempo. Isso é uma coisa, uma perfídia psicológica tão imensa. Tá certo? Vocês viram? Vocês já viram o discurso de Adolf Hitler? Adolf Hitler estudou para fazer isso. Quer dizer, ele fazia um discurso com uma gesticulação grotesca que você tinha vontade de rir. Mas o conteúdo verbal do discurso era ameaçador e terrível. Então você ficava naquela coisa dupla, você não sabia se ria ou se ficava com medo. Isso, ele não fez isso por acaso, ele estudou para fazer isso. Isso é uma técnica, meu Deus do céu. E essa turma de movimento gay está usando isso com vocês o tempo todo, tá certo? E as pessoas ainda ficam discutindo o homossexualismo em si. Eu falo, mas não faz o menor sentido, porque você lutar contra o homossexualismo é tempo perdido. O homossexualismo existe desde que o mundo é mundo, você está entendendo? Né? Isso não vai acabar tão fácil. Agora, este tipo de movimento e o uso desse tipo de técnica é uma coisa nova, começou outro dia e pode acabar. Como acabar? Nós temos que criminalizar isso aí. Nós temos que criminalizar a mentalidade revolucionária, nós temos que fazer com que, vamos dizer, a alegação do futuro como fonte de autoridade no presente se torne crime. Ninguém pode fazer isso. Nós temos que lutar para que isso seja excluído do rol das condutas, vamos dizer, políticas e culturais decentes. Nós temos que mostrar que isto é uma doença mental e que essa doença mental ela é contagiosa porque ela se propaga através da estrutura da linguagem, através de meios culturais e incapacita as pessoas, torna as pessoas idiotas. De maneira que aquilo que um fez por malícia e segundo um plano, o outro faz por mera macaqueação e acaba ficando igualzinho ao primeiro. Quer dizer, ele já nem sabe mais o que está fazendo. Mas a coisa continua funcionando. Então, no momento em que qualquer... Veja, essa lei criminaliza, veja que coisa interessante, essa lei criminaliza qualquer resistência que você ofereça à expressão de, aspas, afeição homossexual em lugares públicos ou privados. Isso quer dizer, meus amigos, se tiver um sujeito trepando com o outro, você não pode impedir. Se entra dois camaradas desse numa sinagoga, numa igreja, ou numa mesquita, tá entendendo? E fica lá um enfiando o dedo no cu do outro, você não pode reclamar, você vai ser preso. Se aparece lá o seu Luiz Motta com abacaxi na cabeça, vestido de Carmen Miranda, você não pode impedir que ele faça isso. Ele tem que ser... O cara se veste como se fosse para o baile gay do Scala e entra numa igreja. Que ele está sabendo que isso é feito para ofender, para escandalizar, para machucar, ferir os sentimentos dos outros. Ele vai poder ferir o seu sentimento e você não vai poder reclamar. Se você reclamar, você vai para a cana. Eu digo, meu Deus do céu, o que que este tipo de perversidade mental tem a ver com a conduta sexual? Isso não é uma conduta sexual. Isso é uma conduta política perigosíssima. Você está entendendo? Não é a questão de você discutir o homossexualismo, meu Deus do céu. O cara pode perfeitamente ser homossexual sem querer nos pôr na cadeia. O senhor pode querer ser homossexual sem querer impor condutas grotescas e exigir que elas sejam respeitadas. A questão não tem absolutamente nada a ver com homossexualismo, assim como o feminismo não tem nada a ver com mulheres. E as cotas raciais não tem nada a ver com raça. com os direitos dos negros, não tem nada que ver. Assim como esse negócio da República Indígena não tem nada a ver com os direitos dos índios. Quer dizer, vocês parem de discutir as falsas questões, porque vocês se colocam, vamos dizer, às vezes, em posições indefensáveis. Né? Por exemplo, a gente fica bravo com o movimento gay, então ele quer, por sua vez, criminalizar.

Afinal, você vai acreditar em mil nos seus próprios olhos. Quer dizer, você é obrigado a negar o que você está vendo só porque o seu fulano disse que é proibido falar daquilo. Quer dizer, isso aí é massacre psicológico, é uma coisa de uma violência mental nazista, porra. Agora, as pessoas ficam dizendo, não, é a imoralidade, não sei o que. Olha, a imoralidade perto disso é moral. Olha, mesmo o seu Luiz Motta disse que transou com 500 homens, eu não acredito. Olha para a cara dele, vê se alguém vai... Tem tanto homem querendo passar essa vergonha no Brasil, entendeu? Por mais gay que o negro seja, vai escolher alguém mais atraente, pô. Né? Mas mesmo que ele tivesse transado com 5 mil, ele transar com 5 mil é menos grave do que eles fazerem isto, usar essas técnicas. Porque se ele transar com 5 mil, muito bem, ele pode pegar uma hemorroida, pode pegar AIDS, tá certo? Mas não está nos destruindo, está se destruindo a si mesmo apenas. Agora, esta coisa de exigir respeito a condutas grotescas, quer dizer, eles querem o direito de nos ofender o tempo todo, nos ofender, nos humilhar, e fica proibido reagir. Não estamos discutindo aqui homossexualidade, estamos discutindo uma prepotência monstruosa, criminosa, psicopática. É disso que nós estamos falando. Quer dizer, eu não vou abrir minha boca para sair aí falando de condutas sexuais, porque senão eu tenho que fazer uma campanha contra o homossexualismo, contra o sadismo, contra o masoquismo, contra o fetichismo, contra a coprofilia, etc. Isso aí não vai acabar tão cedo. A cabeça humana, só sai merda da cabeça humana. Então, os caras inventam, o número de perversões sexuais que os caras inventam é ilimitado. Cada um tem a sua, você está entendendo? Então, isso aí não dá, isso aí é perda de tempo. Né? Além disso, ninguém jamais abandonou uma perversão sexual qualquer porque alguém falou contra. Você abandona a perversão sexual quando ele está melhor de cabeça, quando está mais equilibrado, está mais saudável. Daí ele esquece aquela porcaria e passa a pensar em outra coisa, né? É só assim. Agora, você combater o cara, ele vai ficar mais pervertido ainda. Quer dizer, vai falar mal do masoquismo para o masoquista, aí é que ele vai querer apanhar mais, você está entendendo? Não vai dar, tá entendendo? E esse pessoal, né, homossexual, quanto mais você falar contra o homossexual, mais viado eles vão ficar, tá entendendo? Só de birra. Então, isso aí não adianta, isso aí perde tempo. Agora, a estratégia psicológica que eles estão usando é monstruosa. Não interessa se for usado para defender homossexualidade, ou para defender cotas raciais, ou para defender... A estratégia é sempre a mesma. E ela é monstruosa em si. E é a estratégia de criminalizar condutas banais humanas. Tá certo? E tornar respeitáveis, obrigatórias, condutas absolutamente psicóticas. É disso que se trata, gente. Isso aí configura já uma crise de proporções antropológicas. Isso é uma crise da inteligência humana, isso é uma crise da percepção humana. E isso tudo está sendo induzido, está sendo criado por engenheiros comportamentais, por gente que sabe o que está fazendo, que sabe o efeito danoso, o efeito trágico que isso terá sobre a humanidade. Isso foi inventado por inimigos da espécie humana. Essas condutas, onde elas têm que ser banidas. Não é a conduta sexual do cara, não é conduta sexual, qualquer conduta sexual, sadomasoquismo perto disso, é brincadeira de criança. Quer dizer, o nego vai lá com o cuecão de couro, que nem o Michel Foucault, dá escotada, leva escotada, blá, blá, blá. Tudo isso, perto dessa maldade psicológica, perto desse sadismo psicológico, é até carinho, meu Deus do céu, você está entendendo? Quer dizer, chicotada perto disso é manifestação de afeto. Quer dizer, vocês estão sendo humilhados, cuspidos, manipulados, eles estão sendo tratados como bicho, eles estão manipulando vocês como, sabe, treinador de cachorro no circo, trata o cachorro, é isso que eles estão fazendo com vocês, porra. Será que não percebe, não? É coisa muito grave. A reação a isso tem que ser feita, vamos dizer, com a veemência e com a violência que merece. Quando esse presidente do Brasil diz que qualquer oposição a homossexualidade é uma perversão, é pervertido, é você, seu filho de uma puta. Mentiroso do caralho, ladrão. Já começou a mentir na sua campanha, quando você dizia como... Você confessou, você mentia, dizia lá que o Brasil tinha 50 milhões de miseráveis, depois virava para os seus assessores e dizia, é mentira. Quer dizer, quem é você para falar o que é perverso ou não? Perverso é você. Tudo na sua cabeça é pervertido. Você pensa tudo invertido, você tem a mentalidade revolucionária incorporada.

0: Agora, foi lá no Vietnã, foi lá puxar o saco dos vietnamitas. Ah, sempre torci para o Vietnã durante a guerra. E os americanos, que idiota, ainda acham que o Lula é amigo deles, porra. Quer dizer, assim não dá. Quer dizer, um lado está afim de enganar e o outro está afim de não ver que está sendo enganado. Tem, um é vigarista, né? E o outro é otário. Otário voluntário. É otário porque quer. Ele insiste. Assim, me engana, sabe o negócio, me engana que eu gosto? Os caras gostam mesmo. Vocês estão todos sendo enganados por essa turma de movimento gay, de cotas raciais, de movimento indígena, de ecologia, com essa merda desse aquecimento global, que já foi provado que isso aí é farsa. Né? Quanto tempo ainda temos aí? Tem alguém na linha? Alô? Quem está na linha?
1: Fernando, Brasília.
0: Quem é?
1: Alô, tá me ouvindo?
0: Tô, quem é?
1: É o Onan, de Brasília.
0: Tudo bem?
1: Tudo bem, Olavo. Eu queria que o senhor falasse sobre a honra e a coragem.
0: A honra e a coragem? Essas duas coisas sem as quais não vale a pena viver, né?
1: É, e para ouvir o seu programa tem que ter bastante disso, né?
0: Mas claro que tem que ter. Tem que ter um pouco de senso de honra. Essas coisas são, assim, são valores maiores que a vida. Sabe, é aquilo que ensinava o Viktor Frankl. Você que tem que descobrir algo. O sentido da vida é algo pelo qual vale a pena morrer.
1: É verdade.
0: Se a vida é o supremo valor, se não vale a pena morrer por nada, então a própria vida não vale a pena, porra.
1: Tem que ter alguma coisa acima da gente, né?
0: Tem que ter alguma coisa que está acima de nós. E quando você começa a olhar para essa coisa acima, você vê que tem muita coisa acima. Quer dizer,
1: mas, por exemplo,
0: o fundo do sublime,
1: ela seria a minha vocação?
0: Como é?
1: A honra seria a minha vocação?
0: Os valores maiores que a vida são a vocação. São o sentido da vida.
1: Tudo baseado na vocação.
0: O Viktor Frankl dá uma fórmula. Ele diz, você tem que procurar aquilo que, pelo qual vale a pena viver e morrer, e que aquilo que só você pode fazer e ninguém pode fazer em seu lugar. Então, cada um tem um sentido da vida.
1: Jesus Cristo mesmo simboliza isso, né?
0: Como é?
1: Jesus Cristo simboliza isso.
0: Mas sem a menor sombra de dúvida. O
1: tem
0: que é?
1: Tem a vida um Cristo, áudio do Mário, a aula do Mário Ferreira.
0: O auto-oferecimento por algo que era superior a ele, que é o próprio Deus Pai.
1: Por exemplo, qual a diferença entre a honra e o orgulho?
0: Ah, não tem a...
1: Tem orgulho, nada a ver, mas assim, especialmente...
0: Onde falta parecer honra, onde o sujeito já está desonrado, ele inventa méritos imaginários, se apega àquilo, tá certo? E se sente ofendidinho por qualquer coisa. Isso é um orgulho idiota.
1: É, seria aquelas pessoas que fazem de coitadinha.
0: E faz de coitadinha, porque... Ai, fui ofendido, a minha honra foi ofendida. É que honra...
1: Por isso, quanto mais coitadinho, mais filha da puta, né?
0: Vestido de baiana, né? Dando o cu pro outro ali no jardim do Trianon, tá certo? E a gente tá risada, porque eu não consigo parar, eu não consigo. É irresistível, porra. Eu não vou condenar, não vou bater no cara. Mas dar risada é o direito.
1: Certo. O orgulho seria uma honra falsa.
0: E o cara então foi ofendido, ele riu de mim. É? Quer dizer, que palhaçada. Isso aí é orgulho. E quando isso... Vamos dizer, aumenta muito, o sujeito coloca o seu orgulho acima das verdades mais elementares. Ele esmaga o senso da verdade, ele esmaga a lógica, ele esmaga tudo por causa do orgulho dele. Quer dizer, não quer dar o braço a torcer. Então, aí, o sujeito passa, vamos dizer, do mero pecado humano para o delito contra o Espírito Santo.
1: É.
0: E aí o negócio é grave. Né?
1: Por exemplo, o seu programa mesmo, a gente tem que ter bastante coragem para ouvir, né? Porque... Por exemplo, tem muitas coisas que o senhor fala que parece que você está falando no sentido figurado e não literal.
0: Bom, acontece o seguinte, no
1: então,
0: Brasil...
1: O maior problema das pessoas quando eles têm conhecimento do seu trabalho é justamente nisso.
0: Você vê, um dos sinais brasileira é a incapacidade que tantas pessoas têm de distinguir entre o que é, vamos dizer, um conceito rigoroso, um conceito formal e uma figura de linguagem. Eles não sabem mais distinguir.
1: Por causa do medo.
0: Porque então, o medo paralisa a cabeça, tá? Então, o medo idiotiza.
1: Aí pro cara superar o medo só com a honra, né?
0: Claro,
1: só com algum ideal, alguma coisa que puxa ele.
0: Ele superar o medo, sabe o que ele faz? Ele bate no carteiro que trouxe a má notícia. O Olavo passa a ser culpado de tudo que está acontecendo no Brasil. Você já viu, eu sou um cara que sou mais odiado no Brasil do que... Sou mais odiado do que o Maníaco do Parque. Sou mais odiado do que o Champinha. Sou mais odiado do que o Daniel Dantas. Sou mais odiado do que aqueles caras do Primeiro Salão.
1: Mas agora, se o senhor falasse que malefício... todo mundo que ouvisse era amado.
0: É?
1: Se você falasse que todo mundo quisesse ouvir, você era idolatrado, mesmo que fosse mentira, coisa ruim.
0: Todo puxa-saco tem o seu saco puxado em retribuição.
1: Não, o ideal de todo brasileiro é ser puxa-saco, né? É a vocação mesmo.
0: Claro, o que, que você quer ser quando crescer, meu filho? Eu quero ser puxa-saco, bem remunerado. É isso aí, pô.
1: Pagar, é só aparecer.
0: Olha, o que está acontecendo na cultura brasileira é uma coisa gravíssima. O Brasil até os anos...
1: Não tem cultura nenhuma, é só ideologia.
0: Assim, que não era assim, até os anos 50, 60. Era um país completamente diferente, era um negócio normal. Agora não, agora...
1: Ah, Olavo, peraí, uma coisa que eu sinto aqui no ambiente brasileiro é que ele meio que me deixa um pouco mais burro, ele me emburrece.
0: Todo dia, todo dia.
1: Eu sinto que ele me puxa para baixo, não puxa para cima.
0: Destrói a inteligência em todos os níveis inferiores. Você não vê
1: que assim, pô, pra mim morar aqui no Brasil, eu tenho que ser um monge.
0: É?
1: Eu tenho que ser um monge.
0: Eu não sei como. Olha, não eu não
1: tá,
0: sei.
1: Ou eu tenho que ir embora, ou eu tenho que ir em cima da montanha lá.
0: É isso mesmo, aí você tem que ser um monge, mas daí você vai viver do quê?
1: De luz.
0: Ah, de luz. É, tem uns caras aí que dizem que você pode se alimentar de luz, mas eles ficaram verdes. Os caras estão pesando 20 quilos e são verdes.
1: Não, olá, já... Frei, você acho que já acabou, não já não?
0: A gente faz fotossíntese. Ai, como tem maluco no mundo, rapaz. Né? Eu não, eu quero um bom bife, assim, com, né, 8 ovos, né? Um bife com, né, com batata, ovo. Então é isso aí, minha gente. Acabou o nosso tempo.
1: Então tá bom, obrigado.
0: Muito obrigado a todos, até a semana que vem.

Penso aqui num deles em especial, o senhor Dalmo Dallari. Escrevendo no Jornal do Brasil do dia 9, esse jurista de palanque afirma que o senhor Bornhausen, ao designar seus inimigos petistas como raça, agiu, aspas, bem ao estilo dos nazistas quando se referiu aos judeus, fecha aspas. Mentira suja. Os nazistas jamais atacaram o povo judeu por ser uma raça, mas sim por não ser da raça deles. Nenhum nazista, aliás, nenhum racista de qualquer filiação, jamais depreciou a identidade de raça enquanto tal. Fazê-lo seria deixar ipso facto de ser racista. E chega a ser comovente que esse coroinha intelectual do untuoso demagogo Dom Paulo Evaristo Arns, tendo feito carreira na ostentação de catolicismo, rotule de nazista o mesmo giro semântico utilizado por Jesus para qualificar seus discípulos relatos de raça de víboras. Mas não pensem que a hipocrisia desse fariseu desprezível se contente com isso. No meu próximo artigo, comentarei mais dois ou três feitos dele que igualam ou superam os do próprio Marquês de Sade. Aqui termina o editorial, mas eu já posso até adiantar mais ou menos o que vai vir nesse artigo. É que no restante daquilo que escreveu para o Jornal do Brasil, esse senhor Dallari, ele resolve parasitar um tema no qual eu tenho insistido muito, um dos meus temas mais característicos, que é o da ocultação de notícias. E ele, usando esse mote, ocultação de notícias, parasitando a expressão, acusa então a imprensa de ser direitista e ocultar notícias, né, que seriam do interesse da esquerda. E ele dá aqui três exemplos. Notem bem que quando eu falo de ocultação de notícias, eu estou falando de ocultação de milhares de notícias, e de notícias da mais alta importância, como o genocídio de cristãos no mundo ou a existência do Foro de São Paulo, que é a entidade mais poderosa da América Latina. O indivíduo usa a mesma expressão, quer dizer, esse tipo parasitar de linguagem bem característica de trapaceiro, e usa a mesma expressão para reclamar que a imprensa não deu três notícias. Que notícias são essas? Em primeiro lugar, ele diz, a imprensa não noticiou os manifestos a favor do Emir Sader. Isso é uma mentira calhorda, porque a imprensa toda noticiou isso, fez um barulho dos diabos a favor do Sader. Então o sujeito está simplesmente mentindo, quer dizer, e mentindo e sabe que está mentindo. Porque ele mesmo, como um dos signatários desse manifesto, é impossível que ele não tenha lido isso na mídia. E, em segundo lugar, ele reclama que foi feito esse pessoal de direitos humanos, entre aspas, fez um manifesto a favor de policiais que foram mortos, né, em defesa da honra de policiais que foram mortos por bandidos, etc, etc. E ele reclama, tá vendo? Dizem que nós só falamos mal dos policiais, só perseguimos policiais, mas na hora que nós fazemos um manifesto a favor deles, ninguém notifica. Esse pessoal tem 50 anos de trabalho contra a polícia. 50 anos de defender bandido e criminalizar a polícia. Depois de tudo isso, depois de ter feito campanhas, barulho dos diabos, leis para amarrar as mãos das polícias, entregar os policiais inermes nas mãos de assassinos, daí fazem um manifestinho e querem que seja noticiado. Esse manifestinho não tem importância nenhuma, isso é uma babaquice. Tá certo? Isso é simplesmente uma camuflagem. Né? Então, assim, não noticiaram é porque a notícia é realmente desprezível. Agora, o terceiro é o mais bonito de tudo, porque ele diz, olha, todo mundo denunciou esse caso do dossiê anti-tucano que teria sido comprado pelo PT, mas todo mundo ocultou o conteúdo do dossiê, ninguém revelou. Quer dizer, ele coloca isso como se fosse uma ocultação criminosa. Na verdade, o dossiê é criminoso, o seu conteúdo é criminoso, e divulgá-lo seria simples. Se a imprensa o divulgasse, a imprensa toda estaria cometendo o mesmo crime, e era isto mesmo que esse canalha queria. Quer dizer, ele está reclamando que a imprensa não cometeu o crime de divulgar as acusações contidas num dossiê criminosamente comprado pelo PT à véspera das eleições para prejudicar o adversário. Ora, mas faça-me um favor. E esse sujeito diz que é jurista? Tu não é jurista coisíssima nenhuma, Dalmo Dallari. Tu é um embrulhão, tu é um velho sem vergonha, é isso que você é. Eu desafio você para discutir comigo e provar, tá certo? Essas coisas que você diz, que a imprensa ocultou o manifesto pró-Sader, né? Que este manifesto policial mostra, a favor dos policiais, mostra que vocês nada fizeram contra a polícia ao longo desses 50 anos, e que a divulgação do dossiê criminoso não seria ela própria criminosa. Ora, faça-me um favor, onde é que nós vamos parar? Agora, esse sujeito não é apenas posse de jurista, mas ainda era uma das figuras da, como diz, da igreja, né? Um dos representantes da igreja, faça-me um favor. Quer dizer, até quando o Brasil vai ter paciência com este tipo de salafrário, de vigarista intelectual barato?
Quer dizer, o número dessas pessoas, a cara de pau deles é assim, incalculável. Bom, mas para vocês verem que não é só no Brasil que acontece essas coisas. Essa semana aconteceu dois negócios incríveis aqui. O primeiro é que apareceu um professor, ex-professor da North Carolina University, simplesmente pregando que os negros deviam matar todos os brancos. E apareceu na televisão dizendo isso, né? Logo depois, apareceu aqui pela internet, apareceu um link em que se via lá o Nelson Mandela cantando uma musiquinha que também dizia para matar todos os brancos. Quer dizer, que história é essa? Agora a pregação de genocídio se tornou um direito, né? Mas, na mesma semana, coincidência ou não, aconteceu que o senhor Nelson Mandela divulgou uma nota a respeito de um filme recente feito na África do Sul pelo Leonardo DiCaprio. O Leonardo DiCaprio foi lá e fez um filme sobre o trabalho escravo nas minas de diamante no tempo do Apartheid, né? E, muito inocente, achou que o Mandela ia ficar deliciado com o filme. Bom, para grande surpresa dele, o Nelson Mandela ficou louco da vida e emitiu uma nota oficial dizendo que aquilo é tudo uma mentira, difamação, etc, etc. Bom, por que ele fez isso? Porque ele tinha sociedade, tinha parceria com essas firmas do diamante. Não só ele, como o próprio Partido Comunista viveu da exploração do diamante e do trabalho escravo durante décadas. E este filho de uma puta ganhou o Prêmio Nobel da Paz, meu Deus do céu. De onde é que nós vamos parar, né? Agora, você vê que toda esta campanha, né, supostamente antirracista, que na verdade é racista, toda ela se baseia numa imensa falsificação. Quer dizer, já entrou no senso comum a ideia de que os negros africanos foram vítimas inermes dos europeus, e de que os europeus, os brancos de modo geral, estão em dívida com eles. Ora, dívida por dívida, vejam o seguinte. Os muçulmanos, entre os quais havia uma quantidade enorme de negros africanos, eles invadiram a Europa e começaram a fazer escravos lá pelo menos 8 séculos antes de que os europeus se metessem na África. E a totalidade do tráfico de escravos da Europa para o mundo muçulmano é imensa. Quer dizer, não chega assim, vamos dizer, calcular por baixo, algo entre 3 e 5 milhões de pessoas. Existem várias fontes para o estudo disso, e uma delas que eu recomendo é o livro Paul Bepler, B-A-E-P-L-E-R, que se chama White Slaves, African Masters. Este é um assunto que, como esteve proibido durante muito tempo, só agora começou a aparecer nos estudos universitários. Então ninguém quer tocar no assunto. Mas, na verdade, a escravização dos europeus por muçulmanos, inclusive negros, é muito anterior à chegada dos europeus no mundo africano. Então, indenização por indenização, eles teriam que pagar muito maior. Agora, o tipo de campanha, o tipo de movimento político que vive de uma falsificação histórica deste tamanho, vive da ocultação de 8 séculos de história, é em si mesmo um crime. Então, essa argumentação toda dessa gente não tem nem que ser ouvida. Isso é uma coisa absolutamente desprezível. E quem quer dizer que qualquer indivíduo de origem europeia que seja acossado por esta cobrança, tem que responder, olha, vai enganar sua mãe, sua avó, sua tia, eu não lhe devo nada, eu não escravizei ninguém, meus antepassados foram escravizados por vocês muito antes, tá certo? E se depois outro fez a mesma coisa com você, fala, bom, então deu 0 a 0, né? Muito bem. Mas, se esse tipo de falsificação fosse somente com relação ao passado, tudo bem. Mas vejam o que aconteceu também nesta mesma semana. No Conselho de Direitos Humanos da ONU, havia lá uma discussão que pretendia emitir uma resolução exigindo do governo muçulmano do Sudão a investigação e a punição dos envolvidos no mais vasto genocídio da atualidade, que é a limpeza étnica promovida pelas milícias muçulmanas com as populações não árabes da região de Darfur, no oeste do país.
Parece que o negócio lá já chegou a 200 mil mortos e 2 milhões e meio de refugiados. Muito bem, então queria fazer uma declaração exigindo do governo a investigação e punição desses crimes hediondos. A resolução deixou de ser aprovada por 2 votos e houve 4 abstenções. Uma delas vinha de quem? Do Brasil. Ou seja, o Brasil não acha importante investigar o genocídio e punir o genocídio, né? E ele preferiu, vamos dizer, se alinhar com os países que ficaram contra ou se abstiveram, como a Arábia Saudita, China, Cuba, Paquistão, Rússia, Zâmbia. Quer dizer, diz-me com quem andas e eu tirei quem és. O Brasil é exatamente isso hoje. O Brasil é um servidor de ditaduras genocidas, tá certo? Está alinhado com elas e não abre. Ele tem um amor sem fim por esta coisa, né? Olha, se vocês quiserem um detalhe, mais detalhes sobre esse negócio do Mandela com os diamantes, vocês procurem na revista The New Republic, www.tnr.com, um artigo de um autor chamado Isaac Schottiner, Schottiner. E está lá tudo explicado, esta sem-vergonhice, tá certo, deste homem que viveu do trabalho escravo e que hoje posa como sendo o grande herói nacional. Ainda na mesma semana, o Ministério das Relações Exteriores emitiu uma nota reclamando das informações difundidas aqui dos Estados Unidos quanto à existência de terroristas na região da Tríplice Fronteira. Ora, mas o que significa uma reclamação? Uma informação, não tem sentido reclamar contra uma informação. Uma informação simplesmente com provas. O seu fato é que o Departamento do Tesouro aqui emitiu uma montanha de informações sobre esses canais de dinheiro. E não é só a informação. Um desses canais, vai fazer algumas semanas atrás, foi até fechado. Quer dizer, tinha lá um canal que saía dinheiro aí da Tríplice Fronteira e ia parar no Hezbollah. Os camaradas descobriram toda, vamos dizer, a conexão bancária e conseguiram parar com esse negócio, tá certo? Então pegaram mesmo o dinheiro, assim, pegaram o pessoal com a boca na botija. Quer dizer, agora o governo brasileiro reclama de informações, quer dizer, isso é reclamar contra a realidade. Está na cara que esses terroristas estão aí. E o que o governo brasileiro quer fazer é disfarçar. Por quê? Porque ele está interessado nisso, ele é cúmplice desta coisa. O Brasil é cúmplice de todas as organizações do Foro de São Paulo. Ele está comprometido com isso, Lula está comprometido com isso, assinou 1000 vezes promessas de solidariedade aos caras, ele simplesmente não pode voltar atrás. Então ele está cumprindo o papel dele de office boy do Foro de São Paulo, office boy de terrorista, que é isso que é este presidente brasileiro. Sendo assim, também não é de estranhar que o Hugo Chávez tão logo venceu as eleições e tenha ido correndo tramar não sei o que com o Lula. Né? Não sei que nos mesmos dias sai esta entrevista falando do novo conceito de propriedade que o Chávez pretende implantar na Venezuela. Quer dizer, novo Mapinói. Isso é o velho conceito soviético de propriedade, resguardando alguns pedacinhos para a propriedade privada, como tinha na própria Constituição Soviética. Né? Mas, de fato, a eliminação da propriedade privada no continente não está acontecendo só na Venezuela. Você vê, no Brasil, o que o sujeito paga hoje, vamos dizer, para transmitir uma propriedade, no caso do inventário, é 50%, 60% do valor da propriedade. Quando saiu a nova legislação sobre isso, eu creio que uns 2 ou 3 anos atrás, o meu amigo Fernando Lobo Dessa, que é um grande advogado tributário de São Paulo, ele fez os cálculos e ele disse que isso aí, em 2 gerações, eliminará totalmente a propriedade territorial privada no Brasil. Ora, esta eliminação lenta por meio da taxação é exatamente a fórmula que Karl Marx recomenda. Quer dizer, nenhum desses grandes líderes comunistas era louco de achar que você podia chegar numa mesa e fazer um decreto e dizer está acabada a propriedade privada dos meios de produção, está acabada a propriedade territorial da terra. Isso aí só na cabeça de brasileiro, só brasileiro que pode imaginar que comunismo é isso, e que, portanto, quando ele não vê isso é porque não tem comunismo. Ora, Karl Marx propunha exatamente a taxação progressiva que tornasse inviável a propriedade privada.
E isto já está sendo aplicado no Brasil. Quer dizer, por que estão tão assustados com o Hugo Chávez? É só porque o Hugo Chávez dá nome aos bois? É só porque ele diz o que ele está fazendo? Parece que no Brasil a pessoa faz uma coisa e diz outra? Na verdade, o sistema brasileiro de eliminação da propriedade privada é muito mais eficiente do que o do Hugo Chávez. É praticamente infalível. Karl Marx dizia que a eliminação da propriedade privada tinha que ser feita ao longo de muitas gerações. Presta atenção, muitas gerações. Ele pensava umas 7 ou 8 gerações. Ao passo que no Brasil ela já está sendo feita, né, num prazo que vai ser de 2 ou 3 gerações no máximo. De maneira que esses senhores aí que são, né, ricos, cheios de propriedade, etc., que se sentem muito seguros, que dão um dinheirinho para o PT, são todos loucos. Vão perder tudo que têm. E, aliás, merecem mesmo. Porque é um pessoal que não tem vergonha na cara. Porque a riqueza deveria importar certa responsabilidade. No mínimo, se o sujeito é rico, ele tem a responsabilidade de defender as instituições que, por sua vez, protegem a riqueza dele mesmo. Mas eles não querem fazer isso, não. Eles querem empurrar os outros na frente. Né? Quanta gente não diz assim, não, eu tenho muito a perder. Quer dizer, o camarada, porque é rico, ele acha que assim, a fortuna dele vale mais do que a sua vida. Todos eles acham isso. Né? Então, não, o sujeito não quer se defender a si próprio, ele quer ficar de bem com os dois lados. Né? Assim não dá, pô. Né? Quer dizer, isso é uma baixeza moral generalizada entre a classe rica brasileira, né, que pretende que os outros lutem por ela, mas ela não. Muito bem. Vamos ver o que mais temos. Temos aqui essa semana. Essa semana foi extremamente rica. Olha, uma notícia que simplesmente não apareceu no Brasil é essa de que uma das comunidades mais ameaçadas de extinção dentro da confusão iraquiana são os cristãos. Os cristãos são apenas 5% da população iraquiana. Mas note bem, eles sendo 5% da população, 40% dos refugiados são eles, são cristãos. Quer dizer, realmente está tendo esse pessoal que está, vamos dizer, promovendo a luta contra os americanos e contra o novo governo iraquiano, eles estão fazendo limpeza étnica, estão acabando com os cristãos. E os cristãos estão pedindo, pelo amor de Deus, que sejam recebidos em algum país, né, como refugiados. Não sai uma linha sobre isso no Brasil que continua posando como se fosse um grande país cristão. Agora, para você ver que nem tudo está perdido, né? Aqui houve uma briga muito séria entre a American Family Association e a indústria Ford, porque a Ford decidiu fazer aí, vamos dizer, um sistema de proteção privilegiada ao movimento gay, tá certo? Então, vamos dizer, para cada carro que vendia, X% ia lá para o movimento gay, era um montão de dinheiro. E, evidentemente, essa fundação Ford, se você apresenta um projeto cristão, não sai um tostão. Se um projeto conservador, não sai nada. Mas se você chegar apresentando um projeto bem comunista, eles dão todo o dinheiro que você queira. Muito bem, chegou uma hora que a tal da American Family Association decidiu fazer um boicote da Ford. E espalhou, né, não só entre seus membros, mas entre vários grupos evangélicos, conservadores, etc., etc., um apelo: não compre mais da Ford. Resultado, passou uns meses, as vendas da Ford caíram em 11,6%. E a empresa teve um tamanho prejuízo que calcula que não vai se recuperar antes de 2012. É claro que não foi só o boicote que causou isso, mas o boicote entrou nisso por uma boa proporção. Então, a American Family Association já disse: olha, se você parar de dar tratamento privilegiado para os gays, se você tratar todo mundo com mais justiça, né, nós vamos parar o boicote. Eu acredito que a Ford vai acabar afinando, como vários grupos, né, afinam. Aqui recentemente o Walmart também havia. O Walmart tem uma coisa terrível, porque o pessoal da esquerda quer acabar com o Walmart. Então estavam fazendo uma campanha contra ele, alegando negócio de leis trabalhistas, essa coisa toda. Mas era como um negócio de uma violência atroz. Daí o Walmart apelou para os seus clientes, né? Diz: não, não precisamos de apoio, etc., etc. Eu, bom, até assinei um manifesto em favor do Walmart, porque o Walmart é uma coisa espetacular, né? As coisas são vendidas a preço de banana lá, quer dizer, o Walmart é o mercado preferencial do João Ninguém, né?
Então, quem tem pouca grana tem que comprar no Walmart. A existência do Walmart, onde para a população de renda mais baixa aqui nos Estados Unidos, é uma benção, né? Então, assinei lá um manifesto em favor do Walmart. Passa duas ou três semanas, entra o Walmart nessa campanha sórdida de eliminar a expressão Merry Christmas e botar só Holidays. Daí, evidentemente, também a mesma entidade, American Family Association, ameaçou de fazer dois dias de boicote ao Walmart. Seria uma quinta e um sábado. Então, dizendo, não compro no Walmart nos dias tais. Chegou na véspera do boicote, o Walmart já afinou. Não, pelo amor de Deus, Merry Christmas para todo mundo. Então, às vezes, esse ativismo, quando a gente diz um basta, funciona. Mas não pode ser só na base da discussão, na base do bate-boca, da guerra cultural. Não, tem que ter uma ação efetiva que doa no bolso. Tá certo? Agora, você, campanhas como essa não funcionam por quê? Porque ao longo dos últimos 30 anos, né, entre a população que vai de 18 a 25 anos, o número daqueles que se dizem esquerdistas, ou liberals, como se diz aqui nos Estados Unidos, caiu em 12%, ao passo que o número daqueles que se dizem conservadores cresceu 143%. Quer dizer, o movimento conservador está num crescimento tremendo aqui. E não se deixem iludir por esse recente resultado das eleições, porque o Partido Democrata, na hora H, apelou ao expediente pegar candidatos conservadores. Né? E o partido que faz tanta aquela campanha contra a teocracia, um dos candidatos de mais sucesso foi um candidato índio que eles lançaram, né? E o índio assim, é tão conservador que ele já começou o discurso dele dizendo eu agradeço ao meu Senhor e Salvador Jesus Cristo, etc, etc. Quer dizer, isso aí seria, um pouco tempo atrás, seria anátema no Partido Democrata, mas agora eles precisam de conservadores para eleger. Então, saiu aqui no Limbaugh Letter, que é o boletim do Rush Limbaugh. Rush Limbaugh é aquele radialista que tem 38 milhões de ouvintes diários. Ele saiu aqui a lista dos chamados neodemocratas, né? Por exemplo, tem aqui o senador Jim Webb. O senador Jim Webb aqui da Virgínia. Ele venceu, né, venceu a eleição para senador aqui. Democrata, só que ele foi secretário da Marinha do governo Reagan e é um nitidamente chamado conservador social, quer dizer, um homem a favor dos valores cristãos, etc. E mais ainda, ele é pró-armas, a favor da liberação das armas. Ele gosta tanto de armas, é tão a favor do direito de portar armas que ele deu uma arma de fogo para o filho dele de 8 anos. Quer dizer, quando se veria um sujeito desse ser eleito no Partido Democrata uns anos atrás? Não tinha essa gente, né? Daí está aqui, ó, Bob Casey, da Pensilvânia, é um dos líderes do movimento anti-aborto. Né? E assim tá lá a lista no boletim do Limbaugh. Então, o que o Partido Democrata fez? Decidiu parasitar o prestígio dos conservadores. Só que isto é uma coisa muito canalha. Por quê? Chega na hora H, esses conservadores todos, eles vão ter que votar de acordo com o que a liderança decidiu. Chega a dona Nancy Pelosi e diz, olha aqui, tem a questão tal, está sendo discutida, você vai ter que votar assim, assim, assim, assim, assim. Por mais conservador que você seja, vai ter que obedecer a Nancy Pelosi, que é comunista pra caramba, né? Então, esse pessoal todo, vamos dizer, está servindo a seus inimigos. Quer dizer, o sujeito, pela chance dele ser eleito deputado ou senador, ele aceita estar num partido que é um partido que está contra o próprio país dele. Mas que foi uma manobra bem feita do Partido Democrata foi, e que isso não representa de maneira alguma guinada à esquerda, isso não representa mesmo. Só na cabeça de brasileiro pode-se entender a coisa desta maneira. Muito bem, agora vamos lá aqui responder alguns e-mails que chegaram, e depois de responder os e-mails eu vou abrir aí os microfones para quem está esperando para falar. Ah, mas antes disso tem mais um negócio aqui. Dentro, vamos dizer, desta imensa esse projeto de nova civilização mundial que o pessoal da ONU e os Rockefellers, essa gente toda está implantando no mundo,
É preciso ver que tem aí, está embutido, não só uma neutralização das soberanias nacionais, mas também, vamos dizer, uma modificação do panorama moral e religioso do mundo.

mundo, uma reforma tão radical, que tudo que antigamente era considerado contra valores ou antivalores, agora vão ser os grandes valores que estão, onde vão orientar a vida das pessoas. Né? Para vocês terem ideia de até onde pode vir isto, vocês viram que na Holanda está havendo um fenômeno de que os velhinhos estão fugindo do país por medo da eutanásia. Porque tem havido muito caso de eutanásia lá, e na maior parte dos casos, quem pede para o doente terminal ser liquidado não é ele não, é a família. A família está com o saco cheio de sustentar o velhinho, simplesmente manda matar. Né? Então está havendo uma debandada de anciãos da Holanda. E note bem, a eutanásia como o aborto, né? Por enquanto a ONU é que faz campanha a favor das duas coisas. Atualmente ela já está criminalizando a resistência ao aborto. Logo estará criminalizando a resistência à eutanásia. Mas antes mesmo que a ONU faça isso em escala mundial, o governo da Inglaterra já decretou que se o médico é ordenado a fazer uma eutanásia e se recusa, ele pode ir para a cadeia. Tá certo? Então, quer dizer, o dever sacrossanto de matar os velhinhos. Esse é um dos valores, né, que serão implantados na nova civilização. Antes de 20 ou 30 anos, nós vamos estar vivendo num universo totalmente modelado por esses novos valores, por essa contra-religião, por essa religião satânica que esse pessoal está promovendo. Para isso, por exemplo, no Brasil já vão fazer agora, está anunciado aqui, já deve ter sido, o primeiro Fórum Espiritual Mundial. Foi realizado de 6 a 10 de dezembro na cidade de Brasília. Na Brasília já é a capital universal da Macumba, né? Então é um bom lugar. Eu não sei o que deu esse Fórum Espiritual Mundial. Começa pequenininho, isso aí não teve muita repercussão, mas logo isso aí vai ser um acontecimento de grande envergadura. E os fundamentos da nova civilização, né, serão aí plantados, né, para que os grandes gênios que vão iluminar a humanidade do futuro, uma nova religião, tem o Leonardo Boff e outros desse desta mesma raça de filhos da puta. Tá vendo? Então, também nesse mesmo sentido, né, a Câmara aprovou o projeto de lei que torna crime a discriminação ou preconceito contra pessoas por sexo, gênero, orientação sexual e identidade de gênero. Ora, mas quem é que define o que é o preconceito? Qual é o limite da coisa? São eles mesmo que definem. Isso quer dizer que você simplesmente dizer que não gosta, tá certo? Ou dizer que é contra, vai ser crime. Você simplesmente não pode ser contra. Você é obrigado a ser a favor. E não tenha dúvida que vai ir muita gente para a cadeia, simplesmente porque não gostou, não gosta do negócio do homossexualismo. Tem que gostar. Tá certo? Quer dizer, o homossexualismo obrigatório, que antigamente era matéria de piada, agora vai estar implantado por lei federal, porque tem que ser homossexualismo pelo menos teórico. Você não é obrigado a praticar, mas você é obrigado a gostar. E se você não gostar, você tem que expressar o seu desgosto em casa, né, num círculo privado, em voz baixa. Você tem que sussurrar, dizer, olha, eu não gosto. Mas não conta para ninguém. Se você contar para o seu vizinho, você pode ter denunciado. E daí você vai, sim, não estou brincando, não. Não estou brincando, não estou pensando que estou fazendo piada. Você vai ver que logo as pessoas irão para a cadeia porque disseram que não gostam disso. Então, quer dizer, olha, para mim a coisa mais absurda do mundo, o simples fato de haver uma política, um movimento político baseado numa preferência sexual, já é uma coisa absurda. Né? Porque não tem um movimento em favor dos sadomasoquistas? Tá certo? Um movimento em favor dos pedófilos? Os pedófilos já tem, tá certo? Já tem aqui nos Estados Unidos, tem na Holanda, tem na Inglaterra, né? E vão não só legalizar a pedofilia, mas vão criminalizar a oposição a ela. Pode ter certeza disso. Isso não vai passar 5 ou 6 anos que isso aconteça. Quando eu faço essas previsões, não são previsões, não é previsão, não é o que estou prevendo. Isso está no programa desta nova ordem mundial. Está anunciado, nós faremos em tanto tempo. E eu apenas estou dizendo onde a coisa conforme. Estou vendendo o peixe pelo preço que eu comprei. Muito bem. Vamos responder aqui alguns e-mails. Tem uma pilha de e-mail aqui. Eu gostaria imensamente de responder todos, mas vou ter que pegar aqui. Olha aqui. Giovanni T. Cruz pergunta, qual a situação do Partido Comunista nos Estados Unidos? A pergunta é interessante, porque você vê um tamanho crescimento da esquerda aqui, um poder tão grande da esquerda aqui, naturalmente surge essa curiosidade. A resposta é a seguinte. O Partido Comunista dos Estados Unidos sempre foi muito pequeno. Ele, em matéria de número de membros, eu acho que ele não chegou a 80 mil na sua fase mais áurea. Por que foi assim?
Porque já nos anos 30, o Stalin fez uma estratégia diferenciada para o Partido Comunista Americano. Ele achava com razão que seria muito difícil você coordenar, vamos dizer, uma operação revolucionária do outro lado do mundo, dentro dos Estados Unidos, sob uma fiscalização policial intensa e contra a opinião dominante da mídia. Isso é muito difícil. Então, ele decidiu que a função do Partido Comunista Americano não seria organizar o proletariado para fazer uma revolução, mas, ao contrário, seria organizar as classes ricas, os ricos e famosos, para que coletassem dinheiro para o partido e para os movimentos e para que dessem respaldo moral às iniciativas do partido. Para isso, era absolutamente essencial que essas pessoas não fossem membros do partido, mas que fosse aquilo que se chama companheiro de viagem. Então, resultado, o Partido Comunista tinha pouquíssimos membros, mas tinha um número enorme de companheiros de viagem, entre os quais você tinha deputados, senadores, banqueiros, governadores de estado, os grandes produtores de Hollywood, milionários, de celebridades, praticamente as celebridades aqui eram 90% pró-comunistas. E trabalhavam para o Partido Comunista sem jamais ser membro. Então, é uma coisa paradoxal, porque o Partido Comunista oficialmente, materialmente, era nada. Mas culturalmente e psicologicamente era tudo. Era e é tudo. Porque você vê, tudo o que esta elite americana está fazendo ainda é a execução fiel do plano estratégico de Stalin traçado na década de 30. Até por automatismo, o pessoal continua fazendo a mesma coisa. Então, o Partido Comunista Americano, dos partidos comunistas existentes, era o mais fraco, mas, de certo modo, era o mais forte. É um negócio fantástico. Se você quiser alguma indicação sobre isso, você leia aquele livro Double Lives. Puxa, agora até esqueci o nome do autor. Ô, droga, esqueci mesmo. Mas prometo te dar numa próxima vez, tá bom? Vamos ver o que mais temos aqui. Tem um leitor, Rodrigo, ouvinte, Rodrigo César Banhara, diz que ele perguntou ao príncipe Dom Bertrand do Leão de Braga o que ele pensa de mim. E o príncipe respondeu: não, o Olavo trata apenas dos aspectos políticos. Não é verdade isso, Dom Bertrand. Eu gosto muito do senhor, tenho a maior apreciação, acho que o senhor é um dos poucos brasileiros realmente patriotas que existem nessa droga. É um senhor que realmente tem amor ao Brasil, o senhor já provou isso mil vezes. Mas, por favor, preste mais atenção nas coisas que eu estou escrevendo, porque eu estou abrangendo todo o território temático possível. Isso aí vai dos aspectos culturais, filosóficos, religiosos, sociológicos, etc, etc, etc. Não estou, agora, se pretende, se o indivíduo acompanha só os meus artigos num determinado jornal e quer saber o que eu estou fazendo, bom, ele vai ter uma visão limitada. De qualquer maneira, não estou falando nada contra o príncipe Dom Bertrand, ao contrário, eu gosto muito dele, eu acho uma pessoa muito boa, um homem assim, que transpira honestidade. E mais ainda, é o brasileiro que eu conheço que mais conhece o Brasil. Ninguém estudou os problemas brasileiros como o Dom Bertrand. Você pega ele e pergunta sobre qualquer coisa. Diz: olha, eu quero saber aqui como é que é a economia da plantação de abobrinha em São Tomé das Letras. Ele sabe tudo. O homem é muito impressionante. Faz tempo que não existe mais brasileiro desse tipo. Antigamente tinha aqueles camaradas entusiasmados pelo Brasil, que estudavam tudo. Ele é um deles. Muito bem. Agora, aqui o Gustavo Loureiro pergunta o que eu acho desse negócio de ser assaltado ministro supremo do Tribunal Federal. Fala: daqui a pouco o Gilmar Mendes foi assaltado. É ótimo, tem que assaltar todos, tem que assaltar os ministros do Tribunal Federal, tem que assaltar os deputados, tem que assaltar o presidente da República, daí quem sabe a pessoa entende o que está acontecendo nesse país. Porque enquanto quem está sendo assaltado é o Zé Ninguém e esse pessoal está muito confortável lá em Brasília, né, eles não percebem, quer dizer, que a importância do problema. Eu acho que esse problema de violência no Brasil ultrapassou de há muito a margem do tolerável. Um país que tem 50 mil homicídios por ano não tem nenhum problema mais grave. Né? O Lula disse que o Brasil nunca teve nenhum problema além desse do
as aeronaves. Ah, fazia tempo que o Brasil não tinha um problema. Ah, mas que idiota. Idiota não, esse sujeito é cínico. Muito bem, vamos lá. Aqui, Leandro Nascimento Mantal, de Curitiba. Escreve que está procurando meu livro Imbecil Curitiba, mas não encontra. Leandro, se você for à livraria do Chaim, que é a livraria mais famosa de Curitiba, ele tinha lá um montão de exemplares do Imbecil Coletivo. E você vai lá e encomenda, porque acabou de sair uma reedição pela Realizações. É impossível que ele não tenha. Vamos aqui. Cassiano, não sei de onde, pergunta. Queria saber quais as principais influências que o senhor recebeu de Max Scheler e Ortega y Gasset. Isso é muito fácil. Quer dizer, com o Max Scheler eu peguei, sobretudo, a ideia da sociologia do conhecimento, que foi ele o verdadeiro criador, depois a ideia foi explorada pelo Karl Mannheim, mas a ideia mesmo foi do Max Scheler, e todos nós temos uma dívida com ele. E do Ortega y Gasset eu peguei, sobretudo, esta ideia de que a filosofia deve se articular muito em torno da vida pessoal do próprio filósofo. Quer dizer, a vida pessoal do filósofo é uma interpretação que ele dá à sua filosofia. Né? Isto por quê? Ortega y Gasset dizia que esta forma de existência tipicamente humana, que é ter uma biografia, quer dizer, ter uma vida contável, narrável, desde a primeira pessoa, é um dos eixos articuladores da filosofia. Eu também acho que é. Eu não acho que é o eixo central, como ele diz, mas eu acho que é um dos eixos. E eu acho que a filosofia que não se justifica na vida pessoal do filósofo é porque ele não acredita nela. E se ele não acredita nela, por que nós deveríamos acreditar? Né? Eu acho que você pode admitir que o indivíduo tem uma teoria científica na qual ele só acredita quando ele está trabalhando no laboratório, mas que não tem importância vital para ele na sua vida diária. Mas uma teoria filosófica não. A teoria filosófica é a interpretação da própria realidade existencial na qual ele está. Quer dizer, então, a obrigação número um do filósofo é acreditar naquilo que ele mesmo está dizendo. Outra pergunta, aqui tem um ouvinte, Walter. A ideia do governo central não ser um legado degradado à tradição teocêntrica comum às grandes religiões? Bem, eu não vi ainda nenhum projeto de governo mundial que tivesse saído das grandes religiões. As religiões têm uma tendência expansionista, mas não no sentido de criar um Estado. Né? Quer dizer, o projeto do governo mundial é ao mesmo tempo uma ampliação e uma degradação da ideia das grandes religiões. Quer dizer, ampliação no sentido quantitativo, porque eles não se conformam senão com abranger o mundo inteiro. E uma degradação, por quê? Porque esse governo, a ideia do governo mundial, junto com todo o projeto humanista, materialista, etc., que está envolvido, é a ideia de cercar o horizonte humano e, como diz, expulsar a transcendência. Não tem mais transcendência, só tem imanência. Só existe um mundo sobre o qual o Estado tem alguma jurisdição. O resto não existe. E muito bem. Poxa, tinha tantos e-mails interessantes aqui, meu Deus do céu.

Gostaria de parabenizar aqui M, não, Ademar Maranhão. Gostaria de parabenizar por sua iniciativa com o talk show. Ouvi a gravação, achei fantástico. Por isso, muito obrigado. Mas eu queria para pedir um programa de estudo. O senhor esboçou algo assim em vários seus artigos, de vez por outra, não fez referência nem solicitação de outros leitores. É fato, pela altura de seus livros e artigos, além da série DVD atualmente disposição no mercado, é possível ir muito longe. Eu digo, bom, muito bem, eu não acredito muito em programa de estudos, acredito mais ou menos em soluções soltas. O que se pode fazer é elaborar um plano pedagógico, mas o plano pedagógico depende muito de quem está no comando dele. Quer dizer, para cada pessoa teria que ter para cada pessoa, para cada grupo diferente, ou para cada professor, você teria que ter um plano mais ou menos diferente. Eu sempre comparo, vamos dizer, a atividade do professor, mais ou menos aqueles. O músico hindu tradicional, o músico hindu tradicional, ele sabe uma série de trechos curtinhos que chamam ragas, mas ele não tem um programa do que ele vai tocar. Ele conhece alguns milhares de ragas, mas ele combina de acordo com a psicologia do freguês que está ouvindo, mas que só pode tocar para cinco pessoas de cada vez, tá, né? Cada um vai sair uma combinação diferente. Eu acho que pedagogia é mais ou menos assim. Pedagogia é como psicoterapia. Você não pode ter um programa pronto. Você vai ter que dançar conforme a música. Você tem algumas linhas gerais, uns esquemas gerais, justamente o que na música seriam as ragas, mas você vai ter que fazer combinações, infinitas combinações individuais. De qualquer modo, eu continuo trabalhando nisso e se eu não posso te prometer um programa, mas vou continuar dando sugestões para isso, seja através dos artigos, seja aqui. Já estou vendo que vou ter que ampliar de alguma maneira a duração deste programa, porque já está sobrando e-mail aqui. Alguém pergunta que no caso dessa ascensão da esquerda, o senhor acredita que podemos passar, que o continente latino-americano pode passar um embargo econômico ou sofrer uma represália socioeconômica? Mas de jeito nenhum. Os americanos vão continuar passando a mão na cabeça de todos esses filhos da puta, como tem passado até hoje. Até Hugo Chávez, né, eles tratam o Hugo Chávez muito bem. Se não tratasse muito bem, ele não estaria tão valente quanto ele está. Você pode ter certeza que se ele se permite ficar falando assim dos Estados Unidos, é porque está garantido que os Estados Unidos não vão fazer nada contra ele. Nem tem por que fazer, na verdade. Agora, Arthur Hens. No programa foi dito que o Concílio Vaticano foi um dos responsáveis pela crescente penetração marxista nos meios culturais. De fato, o Concílio não condenou o comunismo quando poderia e deveria tê-lo feito. Tem toda razão, foi exatamente isso. Você vê, se você lê os anais do Concílio, as atas do Concílio, você vê que o Concílio examinou todos os problemas do universo, exceto um, o comunismo. Quer dizer, depois está cheio de males, mas o comunismo não é um deles. E não analisou por quê? Porque ele estava comprometido a não fazê-lo. Para que o governo soviético autorizasse a participação de cinco bispos ortodoxos no concílio, que não tinha importância nenhuma, porque eles foram lá só para assistir, ficaram quietos, a igreja topou esse negócio de não falar nada do comunismo. Isto foi um crime, e enquanto o Vaticano não se penitenciar ter feito este crime, a igreja vai continuar decaindo, tá certo? Como já decaiu na Europa. Na Europa, praticamente ninguém mais leva a igreja a sério. Na América Latina ainda leva. Até recebi aqui uma pesquisa dizendo que na América Latina a igreja é uma das instituições ainda respeitadas, mas na Europa ela é menos respeitada do que os políticos. O pessoal considera que o político é mais sério do que a igreja. Eu digo, é claro, é mais sério do que a igreja mesmo, porque a igreja que é capaz de assinar esse pacto de Metz e se vender o comunismo desse jeito, acabou com ela mesmo, cuspiu na própria cara, cuspiu em Jesus Cristo, cuspiu em 2.000 anos de fé, e tem que se penitenciar disso o mais rapidamente possível. Vamos lá. Aqui, Rodrigo Silva Barros pergunta: anunciada a cooperação entre Irã, Síria e Estados Unidos para a pacificação do Iraque, significa que os Estados Unidos não apoiarão Israel num embate militar contra o Irã e a Síria? Olha, eu não sei, Rodrigo, mas Deus nos livre e guarde. Porque se deixar Israel sozinho contra 30 países, isso vai ser um crime, tá? E eu acho que até Israel aguenta, porque esse pessoal do exército israelense é terrível. E se entrar em guerra com os 30, é até capaz de ganhar. Mas que será uma coisa, vamos dizer, uma covardia hedionda dos Estados Unidos? Será. Mas eu não acredito que o governo vai fazer isso, não. Aliás, o pessoal já está afastando isso. Quando esses democratas dizem, não, nós temos que tirar todos os soldados e entrar em conversações, conversa mole.
Antes da eleição, eu disse: se eles forem eleitos, eles não vão diminuir os soldados lá, eles vão mandar mais. Já estão discutindo como mandar mais. Porque aquele negócio é louco sim, pero no tonto. Quer dizer, é louco, mas não rasga dinheiro. Bom, vamos ver se tem alguma pergunta aí ao vivo. Quem está aí? Tem alguém na linha no momento? Bom, se não tem, então, muito bem. Vamos passar para mais algumas respostas aqui. Olha, tem uma pergunta filosófica aqui. A pergunta está maravilhosa, mandada pelo Bernardo Vieira Emerick. Infelizmente, está muito comprida aqui. Eu precisaria de mais tempo para isso. É sobre a teoria dos objetos de Alex Meinung. Seria lindo poder explicar isso aí. Talvez eu pegue isso numa das minhas aulas, nas próximas aulas, e você acabará recebendo esta resposta. Eu não vou esquecer disso aqui, porque é de fato um problema muito interessante.

0: tripulações civis, que foi, a Alemanha já tinha feito a mesma coisa. Olha, qualquer que seja o caso, obrigado por essas dicas, eu vou tentar corrigir no livro. Mas se não der para corrigir, bom, isso aí não vai alterar a... Agora já saiu a segunda edição, talvez uma terceira possamos corrigir. Mas isso aí, como diz você mesmo, não altera, não invalida, né, a linha geral dos argumentos. Ah, tem alguém na linha, vamos ver. Alô?
1: Alô?
0: Alô?
1: Olá,
0: é? Sim, quem está falando?
1: É Marcelo.
0: Oi, Marcelo, tudo bem?
1: Tudo bem, eu estou no Rio de Janeiro e está dando um eco aqui, mas eu vou tentar fazer algumas considerações. Eu te agradecer aí a oportunidade de te ouvir, te parabenizar aí pelo programa.
0: Obrigadão, obrigadão, mas vamos rápido, fazer uma... temos 4 minutos só.
1: Ok, uma sugestão. Até vai de encontro aí ao que foi solicitado ainda há pouco. Eu gostaria de ter uma área no teu site em que a gente pudesse contar com uma recomendação de livros de tua parte.
0: Eu tô pensando
1: por outro
0: nisso,
1: lado, eu gostaria que você comentasse Pinochet no Chile.
0: Não, o Pinochet é o seguinte, o pessoal está fazendo um barulhão com o negócio do Pinochet, tá certo? Mas o fato é que o Pinochet matou 3 mil adversários, dos quais a maioria armados. Não é isso? E quando ele saiu, ele deixou um país livre e próspero. Quer dizer, é claro que é uma ditadura, porque uma ditadura é um negócio medonho, horroroso. Se eu estivesse lá, eu fugiria, ou então eu iria para a cadeia. Seríamos os primeiros que ia estar na cadeia ou na lista dos mortos. Eu não ia parar de falar mal do velho um único dia. Mas, depois que a gente vê na retaguarda histórica, tá certo? Ora, esses 3 mil renderam ao Chile, tá certo? A liberdade e prosperidade que ele tem hoje. Agora, o Fidel Castro está lá há 40 anos, matou 100 mil pessoas. Saiu agora o livro, está preparado agora o livro negro da Revolução Cubana. O homem não é responsável por menos de 100 mil mortes, inclusive 15 mil na África, né? Quando eles invadiram Angola. E o que que deu? Eles deu uma miséria desgraçada. Miséria, falta de liberdade, quer dizer, um caso de prisões. Cuba chegou a ter. Veja, no Brasil o pessoal faz choradeira por causa de 2 mil prisioneiros políticos. Ao longo de 20 anos de ditadura, chegou a ter 2 mil prisioneiros políticos. Em Cuba chegou a haver 100 mil prisioneiros simultaneamente. Quer dizer, olha, até falar de Fidel Castro e Pinochet na mesma linha é um insulto à inteligência humana. Quer dizer, o Pinochet fez uma ditadura. Todas as ditaduras reacionárias são temporárias. Elas vão, fazem o que tem que fazer e vão embora. As ditaduras revolucionárias é que fazem mudanças aprofundadas, tão aprofundadas que depois não dá para voltar mais atrás. Quer dizer, um dos critérios de gravidade dos males é a possibilidade de corrigi-los. Os males criados por uma ditadura reacionária você corrige depois na democracia, mas uma ditadura revolucionária mata o país, como eu vi com os meus próprios olhos aqui fizeram na Romênia. Quer dizer, as modificações foram tão grandes, o homem desarticulou tão profundamente o país que não é possível levantá-lo nunca mais. Como a Rússia, vai ficar eternamente na corrupção. A França, depois da Revolução Francesa, nunca parou de decair. Enfim, as ditaduras reacionárias são sempre males menores do que as revolucionárias. Bom, com isso temos que encerrar aqui o programa. Muito obrigado a todos e até a semana que vem.
1: Obrigado.

0: 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Desta vez, os que vierem terão a opção de hospedar-se na casa da professora Margarita Nois em vez de num hotel, o que, portanto, vai sair muito mais em conta. Dentro de alguns dias eu colocarei no meu site as instruções para isso. Muito bem, aqui o Tiago Cadedo me escreve dizendo assim: o ódio aos cristãos já é uma realidade preocupante. O simples fato de se expor como a atuação benéfica, algo como a atuação benéfica da Igreja Católica em Uganda, já é motivo suficiente para que você seja ridicularizado e obrigado a ouvir coisas como queime o Papa. Um belo exemplo disso pode ser encontrado na postagem que abordei o assunto no Facebook. Ele, de fato, ele falou disso aí, que é uma realidade patente. Uganda é o único país do mundo que venceu a AIDS, né, graças à campanha do governo em favor das relações monogâmicas, para que as pessoas parem de trocar de parceiro a cada 5 minutos. E isso, evidentemente, é a única coisa que funciona, porque camisinha, em primeiro lugar, estoura. Segundo, ela em si mesmo não estourando, não é uma garantia total. A camisinha é um mito, uma lenda inventada por esse pessoal da Organização Mundial da Saúde para enganar as pessoas. E o fato de você expor isso aqui, dizer uma coisa óbvia: olha, Uganda venceu a AIDS, lá a AIDS não é mais problema. É o único país do mundo onde a AIDS não é problema. Você diz isso, as pessoas ficam com ódio, mas é uma coisa assim absolutamente irracional. Então, ela existe assim mesmo, isso aí é como ódio anti-americano. As pessoas odeiam os Estados Unidos, dizem que os Estados Unidos é o maior perigo para a humanidade. Por quê? Porque em todas as intervenções militares dos Estados Unidos no mundo, em todas as ações violentas que os Estados Unidos fizeram, e aí na página do professor R.J. Rummel vocês encontram os dados. De 1900 até 1987, o total de vítimas da violência americana no mundo foi 1.613.000. Num período bem menor, que é de 1917 a 1987, a União Soviética matou 61 milhões de pessoas, né? E a China, de 1949 a 1987, matou 72 milhões. De modo que, se você for fazer a escala, né, entre os inimigos mais perigosos da espécie humana, então, em primeiríssimo lugar, vem a China. Em segundo lugar, vem a Rússia. E em centésimo lugar, vem os Estados Unidos. Agora, você só ouve falar, vamos dizer, da periculosidade americana, da agressividade americana, que é uma coisa tão desproporcional, tão psicótica. E é evidente que nós não estamos discutindo com pessoas sérias, com pessoas que merecem atenção. Eles dizem com essa história: ah, agressividade americana, sabe qual é a resposta disso? Vai tomar no cu, vai chupar o piroca. Se preferir, você tem duas opções: primeiro, dar o cu; segundo, chupar uma piroca. É a melhor coisa que você pode fazer. Para isso você tem capacidade, esperamos que tenha, pelo menos. Aliás, você tem que ler essa crônica que o Reinaldo Azevedo, né, fez sobre o Tarso Genro, ex-ministro Tarso Genro. Ele é ministro de novo ou não? Acho que não, né? Espero que não. Que era o ministro da Injustiça. Ele foi ministro da Injustiça, salvo engano, é. E ele publicou um livro de poema em que ele fala assim, né, fala para a amada: quanto sêmen derromei em vão. Ele se trancava no banheiro, ficava tocando punheta e achava que isso era um negócio tremendamente romântico, tremendamente poético, e fez lá, né. O Reinaldo então disse uma coisa maravilhosa: falou, olha, isto é que é um poeta de mão cheia. Foi a linha mais maravilhosa que eu li no jornalismo brasileiro nos últimos 20 anos. Realmente é um poeta de mão cheia. E olha, esta gente que governa o Brasil, meu Deus do céu. O cara publica um livro, Memórias de um Punheteiro, né? E quer que a gente o respeite, quer que a gente o leve a sério. E o outro, não tinha o outro ministro do governo? Meu ministério Lula está cheio de punheteiro. E tem aquele que foi governador do Rio Grande. Como é que chama o desgraçado? Era Olívio Dutra. Que ele disse que ele fazia campeonato de punheta com seus amigos, para ver quem esporrava mais longe. e que ele era o campeão. Só tem um detalhe, gente, né? Ele não fez isso aos 12 anos de idade, nem aos 13. Ele fez aos 21, 22. Quer dizer, já era homem feito, ia ficar fazendo campeonato de punheta, né? E depois vira ministro. Ora, porra. E ele confessou isso numa entrevista, né? E a entrevista saiu numa revista lá de Porto Alegre, e o PT mandou comprar todos os exemplares, sumiu com a revista. Sobrou um na mão de quem? Deste que vos fala. Ai, ai, ai. Daí eu mencionei isso num debate. Eu estava lá com o senador Henrique Fontana. Ele disse: o senhor está desrespeitando o nosso governador. Eu disse: mas eu não o respeito mesmo. O homem é campeão de punheta, pô. E ele confessa, ele se gaba disso, né? E pior, fez isso não quando era criança, quando era homem feito. Então o que que o impede de continuar fazendo até os 65, 75 anos, né? Enquanto a sua piroca tiver alguma ereção. Aliás, nem precisa, porque para fins masturbatórios nem precisa muita ereção, né? É como a história do português que foi na farmácia e disse: por favor, meu amigo, eu preciso de meio comprimido de Viagra. Daí o farmacêutico disse: mas, meu amigo, o senhor com meio comprimido de Viagra, o senhor não vai comer ninguém? Ele disse: não, mas não é para comer ninguém, não, é só para tocar uma punhetinha. Então, isso aí, né? É exatamente a mesma coisa que o Olívio Dutra. Comia lá o seu meio comprimido de Viagra e participava do campeonato. Aqui, o Antônio Carlos Ranauro Cosolino diz: acordei hoje com vontade de elogiar esse belo trabalho que você faz. Muito obrigado. Sei que você não tem tempo para responder os e-mails, mas você pode falar sobre o amor divino e a importância dele para se compreender a obra de Deus por participação. Fala, bom, Antônio Carlos, é o seguinte: a primeira coisa, se você observar todas as discussões públicas a respeito de se Deus existe ou não existe, você vai ver que, em geral, as pessoas tratam Deus como se fosse um objeto que você pode conhecer. É isso. Ora, um objeto, supõe que existe, então, um sujeito que conhece, que é você, existe um objeto separado de você, e existe um campo, um espaço dentro do qual se dá a relação entre você e o objeto. Mas acontece o seguinte, que quando se trata de Deus, não existe esse campo. Deus é o próprio campo, é a realidade suprema, portanto, abrange todos os objetos, portanto, ele não pode virar um objeto de maneira alguma. Então, a maneira de conhecer Deus não é como um objeto, discutindo quem fez o mundo, existe uma causa primeira, até tudo isso aí é assunto para o Olívio Dutra, entendeu? É campeonato punheta. Tá, o verdadeiro modo de conhecer a Deus é você se abrir para o amor divino e ver o que acontece. Você vai conhecer Deus não como um objeto, mas como uma pessoa que age. E você, na verdade, você não conhece pessoa alguma como objeto. Conhecer um objeto é conhecer a essência dele, conhecer as suas possibilidades de manifestação e dominar intelectualmente a possível conduta do objeto. Por exemplo, se é um gato, você sabe que ele vai miar e não vai sair falando alemão, por exemplo, né? Se é uma galinha, você sabe que ela vai botar ovo e não vai dar leite. E assim por dentro, quer dizer, você conhece a conduta do objeto, você pode controlá-la. No caso de uma pessoa, não é assim que você conhece uma pessoa. Você não tem comando total sobre uma pessoa. Você não sabe tudo o que ela vai fazer. Tá certo? Então, existe nela a liberdade. Na medida que você vai captando as manifestações da liberdade da pessoa, você diz que a conhece. E você, em vez do controle intelectual da situação, você desenvolve com a pessoa uma relação de confiança, confiança baseada no amor. É exatamente a mesma coisa com Deus. Então, o que você tem que fazer é o seguinte: pedir a Deus que se manifeste na sua vida. Vou te dar uma sugestão. Vai ter uma prece que Deus nunca deixa de atender. Nunca, nunca, nunca, nunca. Você reza assim: Deus, mostra que você me ama. Faça isso, incita um pouco. Você vai ver o que acontece. Acontece, gente, porque esse negócio do que você acha, o que você deixa de achar, essa doutrina, aquela doutrina, tudo isso não interessa. O que interessa é a ação de Deus no mundo. As doutrinas são só aquilo que nós, seres humanos, pudemos, com o nosso miserável cérebro, tá certo, elaborar a respeito. E não é assim, não é através de doutrina que você vai conhecer a Deus. Você vai conhecer a Deus pela manifestação dele, assim como Cristo. Cristo, o que que fez, né? Ele ficou lá no céu escrevendo um livro sobre ele mesmo? Não, ele veio na Terra. Pô, entende isso, né? Quer dizer, ele veio e agiu pessoalmente. Quer dizer, ele mostrou a sua presença. Ele começou a fazer isso naquela época e está fazendo até agora. tá certo? E enquanto teve a presença física, era fácil de ver. Quando, agora não tem a presença física, mas você pode pedir a presença, você pode pedir a manifestação da ação divina, né? Se você não faz isso, então você, o cara que não faz isso, está se recusando às condições mais elementares que tornariam essa experiência possível, né? Então, o conhecimento, por assim dizer, experimental de Deus, qualquer pessoa pode ter, desde que cumpra as condições para ter a experiência. Se Deus é abrangente, ele não é objeto que pode ser colocado fora de você, mas só pode conhecer, você só pode conhecê-lo como aquele imenso campo, tá certo? De amor e bondade, no qual você se inclui, que você está dentro dele. Então, o que você tem que fazer? Você tem que fazer, pedir que esse amor, essa bondade se manifeste, né? Então, se ele não manifestar, você fica aí pedindo 50 anos e Deus nada, nada, nada, né? Não faz nada para mostrar que te ama. Então, daí você pode dizer, olha, eu acho que Deus não existe. Agora, se você nunca tentou, o cara nunca foi lá, não quis saber, não quis ver, não quis aprender e diz Deus não existe, então é um filho da puta, tá entendendo? Não é para ligar, porque esses caras dizem que são tudo teorias idiotas, né? Então, o amor divino é o próprio Deus. Você tenta achar, por exemplo, uma explicação de por que, que você existe, uma justificativa de por que, que você existe. Eu já procurei uma justificativa para a minha existência. Eu não encontro nenhuma, não tem mais nem meio motivo para eu existir. Somente o amor divino, né? Mas faça essa experiência que eu te disse. Pede para ele insistentemente, Deus, mostra para mim que você me ama. Isso aí, olha, Deus tem coração mole, meu filho. Deus não resiste a uma coisa dessa. Se você pedir, ele vai mostrar. Agora, se você nunca pedir, né? Então isso aí é como você querer ganhar na loteria sem nunca apostar. Agora aqui, o André Solion me manda uma pergunta muito interessante. Você já ouviu falar do livro Seja Feita a Vossa Vontade, autores Gerald Colby e Charlotte Dennett, sobre Nelson Rockefeller? Eu não só ouvi falar, como eu li esse livro quando estava no Brasil. Os autores afirmam que Nelson Rockefeller se uniu a Cameron Towson, líder protestante visionário, para combater o comunismo crescente na América Latina e evangelizar as populações indígenas, e que havia influência da CIA. Olha, esse livro me parece até... Eu acho até que foi pago pelo próprio Rockefeller para inverter toda a história. Porque é o seguinte, essa turma protestante com que o Nelson Rockefeller lidou e que ele mandou para a América Latina era tudo pessoal do Conselho Mundial das Igrejas, que é um órgão comunista, porra! Hã? Agora vem a história. Não, ele estava aqui combatendo... O comunista é assim, ele faz as coisas e daí inverte, diz que foi o contrário. Olha, o Rockefeller nunca fez mal nenhum aos comunistas, meu Deus do céu. Na comissão Rees, que eu mencionei na semana passada, que já é dos anos 50, já se provava que fundações como Ford e Rockefeller estavam dando ampla ajuda não só aos países comunistas, mas às organizações comunistas dentro dos Estados Unidos. Agora, daí os camaradas publicam esse livro, que nos Estados Unidos não engana ninguém. Esse Colby e Dennett não enganaram ninguém nos Estados Unidos, porque todo mundo sabe qual é a do Rockefeller, né? E vende esse livro. No Brasil, todo mundo acredita. Olha aí, ele estava, né, combatendo o comunismo na América Latina. Rockefeller jamais combateu o comunismo, coisíssima nenhuma. Esse livro é inversão total. O que ele estava é botando esses pseudo-pastores protestantes para fundamentar depois aquela campanha de que a Amazônia pertence ao mundo e não ao Brasil. Ele estava trabalhando para o governo mundial, né? E o governo mundial não tem absolutamente nada contra os comunistas. Ao contrário, dá dinheiro para eles. E por que dá dinheiro? É muito simples. Esse pessoal todo sabe que um regime comunista jamais existirá. Nunca. Vai ter regime com rótulo de comunista. Mas, quando você tiver um país todinho submetido a um regime nominalmente comunista, ainda haverá dentro dele, né, pelo menos 50% de iniciativa privada, clandestina, né, e os banqueiros internacionais vão ganhar muito dinheiro, não só através dessa gente, mas também emprestando dinheiro para governos falidos, governos socialistas falidos, tá certo? E criando dívida, né? Criando artificialmente dívida. Então, esses pessoal dos grandes bancos internacionais adora comunismo, meu Deus do céu, né? O comunismo para eles não faz mal algum. Comunista, meu filho, é que nem praga de urubu, cai no próprio cu. Onde você faz um regime comunista, quais são os primeiros que morrem? Os comunistas mesmo. foi assim na Rússia, foi assim na China, foi assim em Cuba, foi assim na Hungria, foi assim na Alemanha Oriental, foi assim em tudo quanto é lugar, né? Vietnã, Camboja, tudo. Então, comunista é aquele sujeito que tem a piroca retroativa, que retroage e vai para o próprio, própria bunda dele, tá entendendo? Sempre foi assim. Na verdade, quando a gente, vamos dizer, a gente combate a ideia comunista, mas digo, mas olha, a vida dos comunistas depende dos anticomunistas, meu Deus do céu, porque quando o comunista vence, no instante seguinte ele está morto. Agora, se a gente impede o cara de vencer e manda ele para casa, ele tem alguma chance de sobreviver. Sempre foi assim. Agora, procura esse negócio da Comissão RIS, R-E-E-S-E, e lá você vai ver, não a opinião de dois repórteres, mas o que foi a conclusão oficial da Comissão de Inquérito da Câmara dos Representantes dos Estados Unidos a respeito da ação dessas grandes fundações. Você, veja, por exemplo, você entra na USP, você vai lá o seu vestibular para a USP, no dia que você passa, no dia que você vai fazer a inscrição, já está o cara da Fundação Rockefeller, já está o cara da Fundação Forte oferecendo dinheiro, se você fizer trabalhos universitários que fortaleçam os programas deles. Como, por exemplo, a lei de cotas, casamento gay, essa porra toda, tá entendendo? Que é o programa da esquerda internacional. Eles estão enchendo você de dinheiro para... Você quer trabalhar para eles, quer defender as teses deles, quer defender as propostas deles, eles te enchem de dinheiro. Agora, chega lá e fala, olha, eu quero fazer uma tese sobre a colaboração do Nelson Rockefeller com os comunistas. Ah, meu filho, aí não tem jeito. Ninguém vai te pagar para dizer a verdade. Oh, outra coisa, vou te dar uma recomendação. Procura os livros de um cidadão chamado Anthony Sutton, S-U-T-T-O-N. Ele foi um economista brilhante que dedicou a sua vida a estudar a colaboração do capitalismo internacional, especialmente americano, e especialmente os Rockefeller, Morgan, etc., com os regimes totalitários, comunista e nazista. E ele publicou um livro em 3 volumes que chama Tecnologia Ocidental e Desenvolvimento Industrial Soviético, mostrando o seguinte: a indústria soviética jamais existiu. Aquilo é tudo dinheiro americano, tudo. Os americanos construíram a indústria soviética para o Stalin, né? Depois vem posar de anticomunista. O que é isso, porra? Peraí, tem alguém na linha? Alô, quem é?
1: Solavo?
0: Eu?
1: Oi, boa noite. É Marcelo, Ornelas aqui do município da Serra, Vitória, Espírito Santo.
0: Marcelo, tudo bem?
1: Tudo bem. Professor, eu gostaria que o senhor, se possível, fizesse um paralelo entre Ulisses Guimarães e Tancredo Neves. Às vezes eu noto que o senhor critica o Ulisses, né? Então, eu gostaria que o senhor fizesse um paralelo entre os dois, se possível. E também eu gostaria de entender por que o Carlos Lacerda fez oposição a Jânio Quadros, sendo Jânio Quadros um conservador clássico.
0: Bom, em primeiro lugar, o Lacerda era um concorrente do Jânio. Segundo, ele nunca confiou no Jânio e o tempo mostrou que, não tinha, que ele tinha razão. É? O Jânio era um cara egocêntrico, maluco, só pensava em poder pessoal. Quando viu que o poder dele tinha limite, decidiu encenar essa renúncia para dar um golpe e voltar com plenos poderes. Então, até a verdadeira vocação do cara é ditador. O Carlos Lacerda sempre percebeu isso e sempre combateu o cara com toda a razão. Quanto ao Tancredo Neves e Ulisses Guimarães, olha, sinceramente, eu jamais confiei em nenhum nem outro. Porque todo esse pessoal que veio da curriola getulista, e o Getúlio fundou 2 partidos. Ele fundou um partido dos pobres, que era o PTB, e o partido dos ricos, que era o PSD. Tá certo? De modo que todo mundo ficasse a favor dele, né? É mais ou menos como hoje. Você tem 2 partidos, 2 do mesmo lado. Tá certo? E o Getúlio inventou essa moda que corrompeu, parece que de uma vez para sempre, a política brasileira. Quando caiu Getúlio, então apareceu a UDN, que era um partido conservador de direita, ao qual pertencia o Carlos Lacerda, ao qual pertenceu também o Jânio Quadros. Tá certo? E durante um breve período houve, então, um partido conservador no Brasil, que parecia ser uma alternativa a isso. E que, note bem, a tônica da UDN era essencialmente o combate à corrupção. Porque sempre que essa cambada getulista esteve no poder, meteram a mão em dinheiro público, que foi uma delícia. E depois, mais tarde, o pessoal comunista descobriu que combater a corrupção podia não só render dividendos, como podia esconder a própria corrupção deles. Você vê que na década de 90, Qual foi o partido que mais corrompeu, combateu a corrupção? Foi o PT. Qual foi o partido que mais roubou? O próprio PT. Nunca na vida brasileira houve um fenômeno de roubalheira como o Mensalão. Era roubalheira oficializada. E também, olha, na história do mundo, se você perguntar assim, houve algum governo no mundo que comprou o parlamento inteiro? Nunca. Só no Brasil. E isto feito pelos caras que mais combatiam a corrupção. Você vê aqueles discursos que o Zé Dirceu, o Genuíno, Mercadante faziam nas CPIs, né? Que eles diziam, não, a empresa tal criou um Estado dentro do Estado. Pra, quem estava criando Estado dentro do Estado era o PT mesmo. O que é o Mensalão se não é um Estado dentro do Estado? Então, eles usavam, vamos dizer, a mesma retórica que se aplicaria a eles, vamos dizer, literalmente e milimetricamente, eles usavam como figura de linguagem para, vamos dizer, acusar o próximo. Exatamente como Rússia e China fazem com os Estados Unidos, né? A Rússia vai lá, mata 61 milhões de pessoas e diz que o maior flagelo da humanidade é os Estados Unidos. Oh, mas que filha da puta, meu Deus do céu. Quem é que pode levar essas pessoas a sério por um minuto que seja? Agora acontece o seguinte, eles sabem que eles estão mentindo. Eles sabem que a força da realidade está contra eles. E por isso mesmo é que eles ficam tão inflamados e tão entusiasmados. Como a realidade está contra, então você tem que criar uma segunda realidade por meio de palavras, de jogo de retórica, de propaganda, de ênfase, né, de histrionismo, se mostrar muito ofendido, muito magoado, muito injustiçado, muito indignado. Quer dizer, toda a encenação, todo o aparato, todo o maquinário emocional é usado para quê? Para substituir a realidade, meu Deus do céu. Porque se você for ver, não quem tem o melhor jogo de cena, mas quem está com a realidade na mão, então você vê quem matou mais e quem matou menos, porra. Então, agora, quanto ao doutor Ulisses, ele é autor desta merda, dessa Constituição de 1988. Ele não, porque até o Nelson Jobim meteu a mão e botou lá dois artigos que não foram sequer votados. Isso também é outro fato inédito na história do mundo. Quer dizer, tem dois artigos na Constituição que ninguém viu. O sujeito, na calada da noite, foi lá, rabiscou e meteu lá dentro, não avisou ninguém. Quando as pessoas perceberam, já tinha passado anos, né? Você está vendo por que eu digo que o Obama é um político brasileiro? O Obama foi aí, vocês deviam segurar ele aí, porque ele é, mas sem dúvida, o Obama é brasileiro. O pessoal diz que ele nasceu no Havaí, nasceu no Quênia, falou, não, meu filho, ele nasceu no Rio de Janeiro, na Bahia, no Mato Grosso, em algum lugar aí. Não é possível o cara ter tanto talento para vigarice. Nunca houve um americano assim. Olha aqui, gente, os caras podiam fazer uma auditoria dos estímulos, né? O Obama distribui estímulo, significa o seguinte: você vai distribuir dinheiro para empresa falida e banco falido. Quer dizer, você vai premiar a má administração. Você tira dinheiro de quem está trabalhando, tira dinheiro do contribuinte para alimentar vagabundo mesmo. Quer dizer, as empresas provaram que não tem competência nem idoneidade para funcionar. O Obama vai lá e salva as desgraçadas com o dinheiro dos outros. Bom, então distribuiu dinheiro a rodo. Quando foram ver, falaram, bom, vamos ver quem recebeu a grana. Gente, estava faltando $1 trilhão. Não é 1 bilhão, é 1 trilhão. E ninguém sabe para quem foi dado o dinheiro, né? Daí, o cara na comissão lá parlamentar espreme lá a mulher que teoricamente é investigadora, que deveria, né, a auditora que está lá fiscalizando o negócio. E ela disse, ah, eu não sei. Ah, ninguém me falou disso. Quer dizer, aprenderam com o Lula, eu não sabia de nada, ninguém sabe de porra nenhuma, $1 trilhão sumiu. Puta vida. Olha, isso só pode acontecer aqui durante o governo Obama. O Obama é como o Lula. O Lula disse, eu inaugurei um novo estilo de fazer política. Sim, você inaugurou um mensalão, porra. É? E aqui o Obama também inaugurou um novo estilo de fazer política, chama-se meter a mão. É? Olha aqui. Aqui, uma mulher morreu nessa quarta-feira na explosão de uma bomba em um ponto de ônibus em Jerusalém. O ataque deixou ao menos 25 feridos, segundo a polícia israelense. Olha, essas coisas lá não param de acontecer. Não param. É todo dia, todo dia, todo dia. E o pessoal vem dizer, não, são os israelenses que são os agressores. Ele disse, mas que caixa de agressão é essa? É? Agressão consiste em você, né, levar uma bomba no ônibus? É isso que eles estão fazendo? É todo dia ter atentado. aqueles foguetes, os caras não param de jogar foguetes o tempo todo. Né? Agora, aí no Brasil, veja você. Você lembra aquele vídeo em que aparecia dois filha da puta, seu Luiz Inácio Satanás da Silva, né? E o governador do Rio de Janeiro, seu Sérgio Cabrão, né? Os dois ali inaugurando uma quadra de esportes. Daí chegou um menino para ele e falou: ô, seu presidente, a quadra de esporte não está funcionando, a piscina não funciona. E os dois caem de pau no menino, né? Tentando amedrontar o rapaz, que até ali ficou bravamente, levou as porradas quietinho. Né? E o Sérgio Cabral fala: tu é um trouxa, tu é um otário. Né? Ele é, bom, muito bem. O camarada que filmou aquilo, né, levou dois tiros hoje de manhã, lá no Rio de Janeiro. Aqui, blogueiro Ricardo Gama, 40 anos, foi baleado na manhã dessa quarta-feira na travessa Moacir de Eriquém, que liga a rua Santa Clara ao bairro Peixoto, em Copacabana. Ele não morreu, não, sobreviveu e está lúcido, né? Então vamos ver o que, que ele vai contar depois. Mas, ora, será que tem alguma relação entre uma coisa e outra? Eu acho que sim, é bem provável que sim. Porque se o cara filmou aquilo, ele está sabendo daquilo, está sabendo de muito mais outras coisas. Então, claro que no Brasil você não precisa mandar um agente policial matar os caras. Não, você pede para os caras do Comando Vermelho, pede para os caras do PCC, pede para qualquer narcotraficante. Né? Uma vez eu tive uma briga com os caras, o cara estava ameaçando me matar. Chegou um sujeito para mim e disse: olha, ô doutor, nós damos um jeito nisso aí. Se eu dar 50 real, a gente mata o desgraçado e queima ele com um pneu. Eu falei: não precisa não. Muito obrigado. Rejeitei a generosa oferta, mas poderia ter queimado meus inimigos dentro de um pneu e eles desapareceriam. Então, não precisa fazer violência oficial, você não precisa estar com a KGB, você tem coisa melhor, você tem os bandidos que estão... Veja, o pessoal dessas quadrilhas brasileiras são tudo amiguinhos das Farc, o qual é amiguinho do governo. Pronto. Vai lá, tudo se resolve no Foro de São Paulo. Então, o assassinato político camuflado é a coisa mais fácil de se fazer no Brasil. Não digo que foi feito, mas é uma possibilidade bastante razoável. Agora, eu estava falando do Obama. Então, pela primeira vez, decidiram fazer uma pesquisa, não pesquisa jornalística, decidiram fazer uma pesquisa científica com todo o controle, né, para ver o seguinte. Você sabe que o Obama chegou lá na presidência sem ninguém saber quem ele é, né? Ele não mostra os documentos, quando deu todos os documentos, né? O Estado do Havaí chegou a fazer uma lei que proíbe as pessoas de investigar a certidão de nascimento, né? Então, o bloqueio geral com a ajuda de toda a mídia, que a mídia pertence justamente a esse pessoal globalista, né? Os Rockefellers e Morgans, etc, etc. Então, como são todos aliados do Obama, então fizeram um cerco para que ninguém soubesse de nada e não pudesse investigar. E no começo, quem exigia esses documentos era chamado de louco, de tarado, de teórico da conspiração, etc. A mídia inteira caía de pau. Bom, aos poucos, a população americana foi percebendo que o problema ali era sério. Eu, durante a eleição, sinceramente, eu achava que o problema da certidão de nascimento dos documentos era o único problema que deveria ter sido discutido. Por quê? Porque a identidade do candidato é uma preliminar à eleição. Então, é como num processo. Antes de você discutir o conteúdo do processo, a matéria do processo, tem que discutir as preliminares. Quer dizer, se a coisa foi apresentada no prazo, se atende às exigências formais. Então, a identidade do candidato é uma condição formal para que ele possa se apresentar à eleição. Se o cara não preenche essas condições, então para que discutir as ideias dele se a candidatura mesmo é ilegítima? Eu achava isso e até escrevi isso aqui, e muita gente, inclusive conservadores, né, achavam que estava completamente errado. Não, isso não tem a mais mínima importância, onde já se viu, é claro que o sujeito nasceu no Havaí, é claro por quê. É? Cadê a prova? Não está nada claro. É? E mesmo que ele tenha nascido, que ele nascesse na ponta do obelisco em Washington, ele tem a obrigação de apresentar os documentos. Por quê? Porque o seu adversário, o John McCain, apresentou 1000 páginas de documentos, então logo foi pedido. Quer dizer, a biografia do John McCain estava totalmente transparente e a do Obama totalmente opaca e ninguém pode fazer pergunta. Então, agora o pessoal do World Net dele contratou uma firma para fazer uma pesquisa científica mesmo. O Enzo Strategies que é uma firma de muito prestígio aqui, para fazer, dizer, vamos ver o que os americanos estão pensando disso. Vamos ver se eles confiam na identidade do Obama. Sabe o que eles descobriram? Somente 9% dos americanos acredita que o Obama apresentou condições que provavam a legitimidade da sua candidatura. 91% dos americanos não acreditam que o Obama é quem ele diz que é. Ou pelo menos não acreditam que ele provou. Isso é a coisa mais séria da história americana. Porque você colocar lá um sujeito desconhecido, que ainda tem uma história toda suspeita, é um sujeito que fez a carreira dele com o dinheiro dos árabes. Né? Os árabes financiaram toda a carreira universitária dele, sem dizer por quê. E você acha que fizeram isso só por caridade? Oh, meu Deus do céu. Quem é que vai ajudar político por caridade? Né? Você pode ajudar o pobrezinho que está lá na rua, tá? Mas o garoto que já tem ambição política, você não vai ajudar ele a subir na vida por nada, né? Então, não quiseram levar a sério esse problema da certidão de nascimento. E, aliás, se concentravam, levavam a discussão. Para isso, Obama nasceu no Havaí ou não nasceu no Havaí? Mas é claro que o problema não é esse. O problema é que ele tem que apresentar os documentos, não importa onde ele nasceu, né? Ele não pode ser um presidente secreto, porra, né? E olha, agora a coisa, vamos dizer, a desconfiança, o ambiente de desconfiança nisso cresceu a tal ponto que 91% dos americanos não acreditam que ele provou a sua legitimidade de candidato. Então, isto, é bom que eles tenham percebido isso, mas teria sido melhor que quem percebesse isso fosse o John McCain na eleição. Né? Quer dizer, quando teve a eleição aqui, depois eu publiquei até um negócio chamado Ask John McCain, né? Pergunta para o John McCain por que que ele não perguntou isso, isso e isso. Que ele está vendo que ele apresentou... você vai lá, você apresenta lealmente os seus documentos e o outro não apresenta nada, como é que você não protesta? Como é que você aceita o jogo de carta marcada? É mesmo assim, você sobe vai estar numa luta de boxe, você vê o outro subir e botar uma ferradura dentro da luva e você não reclama, né? E depois você perde a eleição, perde a briga e ainda diz... E foi, né, o outro venceu lealmente. Ora, então você está colaborando, né, colaborando com um adversário desleal. Por que que o John McCain fez isso? Por covardia? Por burrice? Porque levou algum dinheiro? Não sei. Não sei e quer saber? Jamais saberemos. A não ser que o John McCain, quando estiver com 153 anos, escreva um livro de memórias e decida contar a verdade. Peraí, tem alguém... aí na linha. Alô, quem é?
2: Alô?
0: Alô, quem é?
2: Gustavo.
0: Gustavo, tudo bem?
2: Tudo bom, e você?
0: Tudo certinho, diga.
2: Eu quero falar do prefeito do Rio de Janeiro, que às vezes a gente fala do governador, Sérgio Cabral, só que a gente esquece do prefeito também, que pode estar envolvido junto com o Sérgio Cabral nessa malandragem.
0: Puta,
2: que está acontecendo no Rio de Janeiro.
0: Olha, eu morei no Rio de Janeiro 12 anos, conheço a história do Rio de Janeiro. Olha, desde o Carlos Lacerda, os cariocas nunca votaram certo. Nunca, nunca, nunca. Só votam em picareta, só votam em ladrão, só votam em comunista. É uma merda, viu? É um povo tão inteligente, tão simpático, mas chega na hora da política, só faz besteira. Liga aí, quem é o cara?
2: Não, o cara é o prefeito, é o prefeito atual do Eduardo Paes.
0: Eduardo Paes.
2: Que às vezes acho que é aliado do Sérgio Cabral e que fez essa palhaçada com o blogueiro que você estava comentando agora. Que foi. Levou dois tiros no rosto e mandou tórax.
0: Então, é bem possível que tenha político metido nisso. Não digo que seja Eduardo Paes, mas olha, havia muito interesse em eliminar esse rapaz, que estava fazendo um belo trabalho, rapaz corajoso, merece todo o nosso respeito.
2: Agora, não tem como a gente querer falar do Rio de Janeiro se o governador pode estar metido nisso. Imagina o deputado estadual ou federal. Como que a gente vai ter uma solução para o estado do Rio de Janeiro? Você vê alguma solução, Olavo?
0: Eu acho que não tem mais. Não é que não tem solução para o Rio de Janeiro, não tem solução para o Brasil. O Brasil escolheu o seu caminho, né? E o caminho é para baixo.
2: Então, durante... Bom, eu concordo com você. Sim, na verdade, eu estou ali por causa do Canadá, eu vejo uma diferença
0: estrangeiro, mas logo isso vai acabar. Aliás, então, falando nisso aqui, o Marco Seifert me manda uma entrevista excelente do professor Reinaldo Gonçalves, um economista, especialista em economia internacional, e desmonta toda essa conversa mole petista. Ah, o Brasil está crescendo tanto. Ele mostra o seguinte: o crescimento do Brasil foi menor do que o crescimento médio do mundo. O Brasil cresceu 4%, o mundo cresce 4,4%. Quer dizer, já ficou na rabeira. E assim por diante, né? Então, olha, a entrevista saiu no Correio Brasiliense do domingo, dia 20 de março. Reinaldo Gonçalves. Não deixem de ler isso, é muito interessante. Eu não posso reproduzir aqui porque a coisa é muito comprida. Mas não deixem de ler. Muito esclarecedor. Peraí, tem mais alguém na linha. Alô, quem é?
3: Tudo bem?
0: Alô?
3: Oi, professor, é Carlos do Rio, tudo bem?
0: Carlos, tudo bem?
3: Tudo bem. Professor, não sei se o senhor lembra, eu liguei para o senhor ainda antes da ocupação do Alemão e falei que seria feito um acordo para a fuga dos principais chefes e eles nunca foram presos.
0: Foi feito mesmo, né?
3: E isso não ocorreu. Até mandei
0: não
3: um e-mail avisando. O que acontece? Eles fugiram. O Ricardo Gama, hoje, existe duas grandes perguntas no Rio de Janeiro. A primeira pergunta é: onde eles foram parar? Como eles conseguiram fugir do circo? E a segunda grande pergunta é: como parte da Polícia Civil do Rio de Janeiro retirou as armas dali e vendeu para uma outra comunidade, que era a comunidade da Rocinha?
0: Que maravilha!
3: Então,
0: que maravilha.
3: Através desse escândalo
0: assim, né?
3: Que saiu na mídia, tem dois...
0: Apreende e vende de novo, às vezes para o mesmo cara.
3: Aí, o que aconteceu? Do vice da Polícia Civil para baixo, caiu todo mundo, ficando somente o secretário, né? E o Ricardo Gama começava a pesquisar esse grande acordo. Atrás desse grande acordo, existe duas ONGs no Rio de Janeiro que estão batendo, e só pode monitorar, vai reaparecer um grande projeto de lei que é aumentar a quantidade que hoje dá o flagrante do tráfico. Então você tem uma quantidade.
0: Quais são essas ONGs? Você tem o nome?
3: Pô, professor, eu quero ficar vivo. Mas dá para o senhor pesquisar. Entendeu? Na verdade, uma delas intermediou essa situação lá no circo. Entendeu? Claro que.
0: Mas que eu sei qual é.
3: O senhor vai pesquisar aí, o senhor vai levantar, eu estou passando só coisa. Então, esse projeto de lei, ele tem que ser aprovado, o pessoal da Nova Ordem está louco, de qualquer maneira, porque ele legaliza que se ande com um número, uma quantidade maior, seja de maconha, seja de cocaína, e aí você tem uma pulverização do tráfico sem poder prender as pessoas. O PT já apresentou esse projeto duas vezes na Câmara Federal, e ele vai ser disfarçado agora. Atrás disso aí, atrás dessas duas informações, está a tentativa de assassinato do Ricardo Gama.
0: Meu Deus do céu!
3: Entendeu? Nós estamos falando de milhões de dólares, nós estamos falando de uma cidade turística, nós estamos falando de dinheiro de uma grande empresa chamada FARC.
0: O que descobrirem por aí, me mandem que eu divulgo aqui no programa. Não dou o nome do remetente, né? É um direito elementar do jornalista proteger as suas fontes. Você pode me mandar tranquilo que eu, e diga, se disser, ó, não menciono meu nome, eu não menciono o nome de ninguém, mas pode mandar a informação que eu digo aqui.
3: Mas o senhor pode monitorar que essa lei vai passar a toque de caixa, entende? Porque não tem como parar essa indústria. Eles são sócios da indústria, não tem como parar essa indústria. Então, eles vão aumentar a quantidade que o usuário, teoricamente, pode ter, e todo traficante vai passar por usuário. Eles vão passar a trabalhar com quantidades menores e vão poder circular a cidade. Quando for feito flagrante, ele é só um usuário. Esse é o grande...
0: O narcotráfico é essencial para a subsistência da esquerda latino-americana inteira. Se você, por um lado, você vê o que está acontecendo localmente no Rio de Janeiro, por outro lado, você acompanha e a parceria desses partidos de esquerda com as FARC no quadro do Foro de São Paulo, você pega o quadro inteiro. Né? O narcotráfico está no poder.
3: Exatamente. Do outro lado, né, se reativa aqui uma CPI das armas e se reativa no Congresso Federal. Eles são todos articulados à proibição de que a gente compre arma. Mas lá...
0: Claro, só pode ter arma. Os traficantes e a turma do PT, porra.
3: É, eles tinham ponto 50.
4: Exatamente o esquema que o Hitler fez na Alemanha.
3: A tropa de choque, né? A nova SS carioca.
4: Depois você tira do cidadão comum. Então, para obter arma, é só mostrando uma carteirinha do partido. É o que eles vão fazer no Brasil, já estão fazendo.
3: Exatamente. Então, eu vou até mandar, mas o senhor monitora, porque essa lei vai reaparecer disfarçada ou não no Congresso Federal.
4: Eu vou ficar
3: atento, ela vai passar.
4: Você está aí, eu estou aqui, eu estou longe. Então, me mande por e-mail. Tá?
3: Isso. O golpe é aumentar a quantidade que dá o flagrante no que diferencia, porque o que diferencia o usuário para o traficante é uma quantidade. Quando ele
4: é
3: preso,
4: claro.
3: Quando ele é preso, vai para o instituto, o que foi preso, é feito um relatório técnico e aquilo faz a diferença. O golpe está aí a ponta, está revelado. Esse foi o problema do alemão, a pancada no carro. Fica com Deus, professor. Grande abraço.
4: Você também, muito obrigado por essa informação, mas me mantém informado. Não...
3: Ok.
4: Para por aí não, vai me mandando material que a gente fala aqui, não cita nome nem nada. Então, olha só que cada coisa impressionante. Putz, vida. Quer dizer, olha, o pessoal fala o buraco é mais embaixo. Falou, olha, não tem embaixo, não tem, né, o fundo, não tem fundo essa porra. Pode cair indefinidamente. E todo mundo, quanto mais cai, né, mais tenta dar a impressão de que está tudo normal e não está acontecendo nada. Por quê? Porque se você for dizer o que está acontecendo, você chora, né? Então é melhor não falar dessas coisas, né? Vamos conversar de futebol, de mulher, do carnaval. É exatamente o que está fazendo. É essa turma, todas as Forças Armadas, que diz que são os grandes garantidores da segurança nacional, estão tudo só pensando em aposentadoria. Tirando aquela meia dúzia de pessoas honradas, entre os quais a turma do jornal Inconfidência, Coronel Miggs e outros, que eu tenho muita honra de serem meus amigos, o resto é tudo um bando de boiola, viu? Alô, tem mais alguém aí na linha? Quem é? Alô? Sumiu. Tem mais outro, vamos lá. Alô?
5: Alô, professor?
4: Sim, quem é?
5: É o Matheus.
4: Matheus, tudo bem?
5: Tudo bem. Professor, eu gostaria de perguntar sobre esse tal da UNILA, Universidade da Integração na América Latina. Houve uma reportagem que falava que dizia que ela vai ser montada, se não me engano, no Paraná, e ela vai ter metade das vagas para estudantes colombianos, chilenos e uruguaios.
4: É o programa do Foro de São Paulo, meu Deus do céu. Os caras estão tomando tudo e gastando dinheiro do governo para fazer essas merdas. E todo mundo está deixando. Quer dizer, que a tolerância do pessoal para com essa esquerda brasileira, latino-americana, é uma coisa absurda, absurda. Quer dizer, coisa de masoca mesmo. Eu chego à conclusão que as pessoas querem morrer. Eles estão querendo morrer, pedindo para essa turma cubana, do pessoal das FARC, tudo para matar eles. Agora, esse masoquismo não é monopólio de brasileiro. Você veja que o Obama foi no Chile e pediu desculpas pelo que nós fizemos com Allende. Os americanos não fizeram merda nenhuma com Allende, porra. Quer dizer, num negócio onde você tem a mobilização das forças... Veja, quem estava contra Allende? O parlamento inteiro, a Suprema Corte, mandaram o exército desalojar o cara lá. Pra que precisa o americano no meio? É? Então, nada, quer dizer, é como no Brasil. Né? No Brasil disseram, não... Tem aquela famosa tese, os americanos é que deram o golpe, prepararam o golpe, etc. Daí apresentaram a prova. A prova era uma conversa entre o embaixador Lincoln Gordon e o presidente Johnson, e o Lincoln Gordon lhe dizia para o Johnson: presidente, os caras botaram a tropa na rua, o que, que nós fazemos? Hã? Quer dizer, dentro do fato consumado, ele estava perguntando para o presidente o que fazer. E isso, segundo os espertinhos, era a prova de que os americanos tinham preparado o golpe. Mas se tinham preparado, como é que o cara podia estar assustado? De, ô, presidente, os caras estão fazendo alguma coisa, eles botaram as tropas na rua. Quer dizer, eles usam a prova em sentido contrário. Quer dizer, a prova de que os americanos estavam tentando acompanhar o que acontecia. Né? Mas aquela comunicação prova exatamente que não tinham nada a ver com a história. Então, no Chile é a mesma coisa. Então... Tem um historiador inglês que estava lá, que viu tudo e escreveu o livro A Tale of Two Chileans, Conto de Dois Chilenos. Procura esse livro, tá tudo explicadinho lá. Agora, chega aqui, o Obama vai lá cuspir na cara do próprio país, né? Vai lá elogiar, vai lá louvar um sujeito comunista, anti-americano, e vai falar mal do seu próprio país, acusando de algo que o país não fez. É um negócio incrível, né? Agora, outra coisa. Anos atrás, eu conheci um cidadão em São Paulo que promovia, né, fazia um maior bafafá em torno do filósofo catalão Raimundo Lúlio. Né? E até um dia eu estava conversando com ele, ele falando maravilhas do Lúlio, dizendo que o Lúlio era muito mal com Santo Tomás de Aquino. Daí começou a falar mal de Santo Tomás de Aquino, porque Santo Tomás de Aquino era misógino. Eu, para não discutir muito, eu mandei tomar no cu. Essa foi, né, a coisa mais apropriada que me pareceu no momento. E essa maneira, Raimundo Lúlio é um filósofo interessante até certo ponto, tá certo? Mas era um sujeito evidentemente maluco, já que ele acreditava que por um jogo de combinações meramente formais de conceitos, você poderia alcançar todo o conhecimento humano. Bom, se era possível fazer, por que ele não fez? Então, a proposta é muito bonita, mas é absolutamente irrealizável. Mas agora eu começo a entender por que havia lá um sujeito no Brasil tanto promovendo Raimundo Lúlio. Olha aqui, vai ter aqui em Palma de Mallorca, Espanha, um congresso internacional, né, de interculturalidade, né? E qual é a teoria na qual se baseia para um negócio da interculturalidade? É aí o Raimundo Lúlio. Então está aí, Raimundo Lúlio está trabalhando para a nova ordem global. Então eu entendo por que foi possível, né? Veja, o Raimundo Lúlio é o único filósofo do mundo que tem um instituto inteiro montado para promovê-lo no Brasil. Você não tem o Instituto Mário Ferreira dos Santos, você não tem o Instituto Vicente Ferreira da Silva, você não tem o Instituto Miguel Reale, para falar do brasileiro, você não tem o Instituto Aristóteles, você não tem o Instituto Platão, mas tem o Instituto, não tem nem o Instituto Karl Marx, gente, mas tem o Raimundo Lúlio. Por quê? Porque o homem serve para a nova ordem mundial. Olha, vivendo e aprendendo. No Brasil, tudo que parece vida cultural, você vai ver, no fim, é só sacanagem, só sacanagem. Agora, para não dizer que o negócio está tudo ruim, aqui tem uns ativistas ateístas que queriam tirar a palavra Deus do Pledge of Allegiance. Pledge of Allegiance é preito de lealdade, né? Que as crianças repetem na escola, os milicos no quartel, né? Ah, Pledge of Allegiance to the flag of the United States, blá, blá. Toda criança sabe isso. Então está lá no meio, está a nation under God, né? E ele queria tirar o under God, né? Provavelmente queria botar underdog, né? E foi lá, argumentou o negócio do Estado leigo, chegou na Suprema Corte e o cara se fudeu todo. Porque a Suprema Corte diz, olha, o simples fato de você colocar a palavra under God não quer dizer que você está estabelecendo uma religião, né? Especialmente você não está estabelecendo uma religião em particular. Então a queixa não funciona. Então o cara se ferrou e ele botou um aviso na internet de que ele não vai recorrer por razões que é melhor não divulgar. Vai saber que razões são essas. Então, essa briga aí pelo menos terminou. O Pledge of Allegiance vai continuar do jeito que está. Agora aqui, Fernando Henrique Cardoso diz, os Estados Unidos não tem mais como impor nada para o mundo. Olha, eu acho que você tem razão, Fernando Henrique, porque com esse bosta na presidência, o que vai dar para fazer? Você vê, o cara está lá intervindo, né, na Líbia, no Egito e tal, para derrubar governos que são inofensivos e botar governos hostis. O Mubarak era um aliado dos Estados Unidos. O outro lá, o Gaddafi, era um inimigo, mas era um inimigo inócuo, porque desde que o Ronald Reagan mandou jogar aquelas bombas lá, o Gaddafi ficou quietinho, parecia um poste, não falava nada, nada, nada, nada. Então o Gaddafi está desativado, não oferecia nenhum perigo para os Estados Unidos. Agora vamos botar a Fraternidade Islâmica no poder nesses dois países e mais não sei quantos, né, vamos dizer, a organização que coordena todo o anti-americanismo da região. Isso é o que o Obama está fazendo. Está fazendo isso através de uma intervenção militar. Então veja você, o pessoal da esquerda fica puto da vida porque é uma intervenção militar. O pessoal da direita fica puto da vida porque essa intervenção militar vai ter resultados, obviamente, anti-americanos. Quer dizer, o que que esse cara quer? É? Ele evidentemente está trabalhando para os inimigos e ainda, né, está fazendo isso de uma maneira tal que nem mesmo os amigos podem apoiá-lo. Então, não é de espantar que só 9% confiam no cara, né? Agora, aqui, olha o negócio do Reinaldo Azevedo aqui. Que maravilha, esse poeta de mão cheia. A volta de Tarso Gênero, poeta de mão cheia. Também diz que, olha, Gabriel Chalita também escreveu poemas. Olha aqui. A vovó Cacilda parecia uma patinha. E a vovó Julica, elétrica e risonha, conversava com o lagarto. Mas o que, que é isso? Batatinha quando nasce, porra? Né? Como é que essas pessoas conseguem mostrar cara em público e até posar de intelectuais? Você vê, uma coisa não tem fundo mesmo, pode cair indefinidamente. Né? E olha aqui, o padre Luiz Carlos Lodi da Cruz, lá do Provida de Anápolis, botou um texto muito bom no site dele, chamado Disque Perseguição Religiosa. Né? Quer dizer, o Brasil não tem uma lei que tipifique como crime a oposição ao homossexualismo. Né? O PLC 122, que pretende foi desarquivado, mas não foi aprovado ainda. Mas antes mesmo de ser aprovado, já está, né? Já está em vigência, porque a Dilma criou um serviço de descargas para você denunciar perseguições anti-homossexuais. Puta, meu, que perseguição anti-homossexuais existe no Brasil? O Brasil é um país em que as vovozinhas assistem show de traveco às 3 horas da tarde junto com seus netinhos, porra. Não acontece nada para essa gente. Até as estatísticas que dizem, olha, morreram 120, né, homossexuais. 120 num país que morreu ao mesmo tempo 50 mil outros. Que é isso? Que palhaçada é essa? Agora, a perseguição religiosa existe sim. No Brasil está ficando cada vez mais sério. Quer dizer, a hostilidade, o ódio está ficando cada vez mais evidente. Então, o padre aqui, numa coisa irônica, né, botou aqui o Disque Perseguição Religiosa. Né? Ai, ai, ai. Bom, então, gente, eu vou parar por aqui mesmo, porque aqui está chovendo, está vindo uma tempestade, e nós usamos uma conexão de satélite, uma merda de conexão, né? E quando tem tempestade, você tem que desligar tudo, né, e se esconder embaixo da cama. É exatamente o que nós todos vamos fazer. Até a semana que vem, muito obrigado.

Agora, eu recebi uma carta aqui interessantíssima de um cidadão chamado Lúcio de Brito Castelo Branco. Você vê que não é pouca merda aqui. O sujeito possui graduação em Ciências Sociais pela Universidade Federal do Rio de Janeiro, graduação em Ciências Humanas e Filosofia pela Universidade Federal Fluminense, graduação em Psicanálise pelo SPOB, não sei o que é isso, especialização em Planejamento Urbano e Regional pela Universidade Federal do Rio de Janeiro, mestrado em Ciências Sociais pela Universität Erlangen, Nürnberg, doutorado em Ciências Econômicas e Sociais pela Universidade Erlangen, Nürnberg, a mesma, pós-doutorado pelo Instituto Latino-Americano, não sei o que é isso também, pós-doutorado pela mesma Universidade Nürnberg, e atualmente é professor associado à Universidade de Brasília. E aí vai, direito é um currículo, ele ocupou todos os cargos universitários que existem. Eu vou ler a carta, alguns trechos aqui da carta do cidadão, e depois vou comentá-los. Eu vou ler como se não estivesse acontecendo nada, hein? Então vamos lá. Desde a sua autocrítica em um espelho trincado, o imbecil coletivo, aliás, um paradoxo e um ato falho para diluir-se no anonimato, em um nós abstrato, preocupa-me vê-lo inflacionar-se em um movimento de críticas individualizadas e liquidacionistas. Tá bonito, não tá? Trata-se de um narcisismo perverso que revela uma ambiguidade de uma identidade corroída pela autorrepressão de cunho homossexual latente em erupção vulcânica. Lastimo não poder expandir em uma série de pontos de vista compartilhados devido à sua barbárie verbal, uma incontinência que também deve ser acompanhada de funções degetais incontroladas pela incivilidade imanente a um intelectual verborrágico e covarde. Seria interessante vê-lo despir-se da sua pose de pensador francês que solta compulsivamente fumaça pela boca, mas pede o fogo emprestado a um fantasma de si mesmo. Sem preconceito, você seria mais eficaz em suas críticas se deixasse a sua doçura de boneca de ventríloco aflorar. Meu objetivo, atenção, é provocá-la a pensar e agir civilizada e responsavelmente e desnudar a sua insignificância de pigmeu filosófico, porém intolerante e disposto a respeitar as diferenças e provocações construtivas. Um membro da sua corte sacerdotal informou-me que você é daqueles valentes de tribuna. Para mim, você só tem a coragem de enfiar o dedo no cu de onça morta, como diz o sertanejo. Assinado Lúcio de Brito Castelo Branco. Então, eu tenho algumas dúvidas aqui a respeito, né? Quer dizer, primeiro, eu não sei de que autocrítica que ele está falando. Eu não fiz autocrítica nenhuma no imbecil coletivo, né? E, aliás, do imbecil coletivo, eu me lembro de ter feito uma autocrítica num outro livro, que acho que foi talvez no Silêncio dos Inocentes. Quer dizer que antigamente eu escrevia usando o plural majestático nós, né, porque era considerado uma coisa de boa educação e eu usava também, mas depois eu achei que isso era uma viadagem e parei. Comecei, quem está escrevendo isso não é nós, sou eu, então eu sou eu mesmo. E só fiz essa notinha. Agora ele diz que está no imbecil coletivo. E pior, ele diz que eu escrevo o imbecil coletivo diluindo-me no anonimato, que é exatamente o contrário do que eu faço, né? Agora, o mais bonito vem no parágrafo seguinte, que é um narcisismo perverso que revela uma ambiguidade, uma identidade corroída pela autorrepressão de cunho homossexual latente em erupção vulcânica. Ô Lúcio de Brito, porra! Ou é latente ou está em erupção vulcânica, porra. Quer dizer, ou eu sou viado enrustido, ou eu estou dando para todo mundo aí que nem o Luiz Motta. Você faz favor de se decidir, tá certo? Aliás, eu acho que você está meio confuso com esse negócio de homossexual, porque veremos daqui a pouco, daqui umas linhas, né? Agora, além de ser viado, segundo ele, eu também sou cagão, porque olha aqui, não posso expandir uma série de pontos de vista compartilhados devido à sua barbárie verbal, uma incontinência que também deve ser acompanhada de funções degetais incontroladas. Quer dizer que, além de viado, também sou cagão. Agora, ele diz que isso aí é, assim, é uma provocação construtiva para um debate civilizado, né? Agora, no fim, ele reclama aqui, meu objetivo é provocá-la a pensar e agir civilizada e responsavelmente, é desnudar a sua insignificância de pigmeu filosófico. Quer dizer, eu sou um pigmeu filosófico, porém ele espera que eu seja tolerante e disposto a respeitar as diferenças e provocações construtivas como essa que ele está fazendo. Não tem nada

0: nada mais construtiva do que já começar chamando o sujeito de viado e cagão. É isso aí, é uma crítica elevadíssima. Né? E daí ele diz que eu sou um daqueles valentes de tribuna. Para mim, você só tem coragem de enfiar o dedo no cu de onça morta, como diz o sertanejo. Ah, mas que coisa mais estranha, né? Quer dizer, o viado sou eu, e ele está reclamando aqui que eu só enfio o dedo no cu dos outros. Ô Lúcio de Brito, eu sinceramente, eu não vejo nenhum motivo sério para enfiar o dedo no seu cu. Tá certo? Por que que eu deveria fazer isso? Você faz favor de me explicar? Né? Se eu pôr só no cu de onça morta, esse é problema meu. E entre eu, isso fica entre eu e as onças mortas. Você não tem que ficar com essa, com inveja delas e ficar reclamando que eu só enfio o dedo no cu delas. Se você quer que eu enfio no seu, bom, eu não vejo nenhuma razão séria para fazer isso. Mas se você quer, se você insiste, você pelo menos me permita que eu use uma luva de borracha, porra. Assim não vai dar, você tá entendendo? Mas isso aí é para você ver como é que são esses camaradas que são os professores da universidade, né? O cara aqui com uma lista de títulos. Olha, ô Lúcio de Brito, eu não estou aí para enfiar o dedo no seu cu, mas você pega essa lista de seus títulos aqui e já vai enfiando no cu, né? É, preliminarmente, assim você já não fica tão insatisfeito assim, né? Você não fica lá com inveja das onças mortas. Puta que pariu, onde é que vai parar esse negócio, né? Agora aqui tem uma notícia aqui que eu acho que saiu no UOL, não sei, campanha quer incentivar hábito de leitura nas casas penais. Ah, que bonito, eles vão agora educar os detentos, eles vão ficar tudo culto, né? Então, olha aqui as biografias que deram para os negros lerem. Biografia de Karl Marx, Lenin, Sartre e Charles Chaplin. Né, dos quatro, o único que não era comunista é o Charles Chaplin. Não era comunista, mas era um puxa-saco de comunista, tá certo? Que vem enchendo o Partido Comunista de dinheiro, né? Então, isso aí é o quê? Para desenvolver o hábito de leitura ou para, né, fazer dos detentos um exército de reserva dos partidos comunistas, como vocês sempre fizeram. Isso é costume, isso desde a Revolução Francesa se faz isso, quer dizer, usar os detentos como instrumento, vamos dizer, para criar mais desordem social, como elas já estão criando através do PCC, do Comando Vermelho, etc, etc. Então, o negócio vai mal, né? Agora, aqui alguém me mandou um comentário feito pelo Sérgio Besserman Viana, né, que era o irmão do Bussunda, né? Ele menciona aqui o meu nome, né, para dizer que eu sou um sujeito que despreza as ciências. Ele está aqui defendendo o painel intergovernamental de mudança climática. Ele é um entusiasta aí das medidas globais para controlar o tal do aquecimento global. Então diz ele aqui: anteontem mesmo em Bali, numa extraordinariamente tensa reunião diplomática, a tática final da delegação do governo Bush para aguar a conferência foi voltar atrás do seu reconhecimento ao IPCC e, com base nisso, manter a sua recusa a quaisquer metas. A União Europeia e os demais atores que desejam avançar consideraram uma vitória aceitável uma nota de rodapé no texto final remetendo ao IPCC. Esse negócio está mal escrito pra caramba. Eu também acho que dá ao próximo presidente dos Estados Unidos uma boa margem de manobra para mudar o posicionamento diplomático do país. Ora, esse pessoal do IPCC, o que eles querem é o seguinte: eles querem fechar a indústria americana e deixar que a China, que é o campeão mundial de poluição, continue fazendo o que quiser. Tudo isso aí é, em primeiro lugar, uma picaretagem. Isso aí é uma, cientificamente falando, é uma fraude. Não tem a menor prova, mas a mais mínima prova de que a ação humana interfira em mudança de clima, nessa escala que eles estão falando. Não existe nada, nada, nada. Né? Agora, politicamente, isso é uma manobra, vamos dizer, desse globalista para foder com a indústria, com o restinho que sobra aqui da indústria americana, e deixar o resto do mundo poluindo quando quiser. A começar pela China. Todo mundo sabe que o país que mais polui é a China. Ninguém fala nada de controlar a indústria chinesa, é só americano. Quer dizer, a coisa tem um viés político tão óbvio, tão bandeiroso, tá certo? Que precisaria ser mais idiota do que eu sou para não enxergar isso. Até eu enxergo isso. Né? Mas daí, vai, começa com aquelas metáforas futebolísticas aí, o nosso amigo, que concorre com o estilo Lula, né? A literatura lulesca. É como o Romário, sempre gerando polêmica, mas sempre performando. Pá, pá, pá, pá, pá. Muitas vezes eu discordo do Romário, quero dizer, do IPCC. O que é que o Romário tem que ver com o IPCC? Mas que ele bate um bolão, ah, isso ninguém nega. Mas aí vai. Daí, para tirar a bola dele, não adianta falta nem querer ganhar no grito. Lá no campo da filosofia, onde o jogo é sempre duro, até um craque do time da direita conservadora, o Olavo de Carvalho, dá caneladas. Né? Daí ele cita a frase. Tem um solene desprezo pela autoridade do conhecimento científico do nosso tempo. Ele está citando a frase sozinho, ele mesmo diz que ele esclarece que eu não estou falando do IPCC e que ele esclarece isso para que eu não me processe por tirá-lo do contexto, tirar minha frase do contexto, que é exatamente o que ele está fazendo. Ele não está associando essa frase ao IPCC, mas está tirando o contexto. O que ele quer dizer, eu coloquei esta frase no contexto, vamos dizer, de uma crítica muitíssimo séria à própria cientificidade da ciência moderna, crítica baseada no famoso livro do Edmund Husserl, A Crise das Ciências Europeias. Quer dizer, ele tira a frase e quer dizer o seguinte, que eu sou um cara anticientífico, quer dizer, eu sou a favor da macumba, da série da crendice, etc, etc. Essa é a ideia que ele quer dar. E ainda diz que o sujeito que faz uma besteira dessa é um craque. Porra, tu me chamar de craque e depois mostrar que eu sou um... me citar como se eu fosse um cretino, isso aí é que eu chamo de sacanagem, né? Agora, o mais bonito vem depois. Enfrentar o aquecimento global exige profundas transformações no modo de produzir e consumir, na sociabilidade e na política mundial. Mudanças que o mercado não fará se deixado ao seu ímpeto. E, portanto, ele terá que ser regulado globalmente. O que só faz sentido se o conceito de democracia ultrapassar as fronteiras dos Estados nacionais. Preste atenção ao que esse cretino entende por democracia. Democracia significa o controle global do mercado. Quer dizer, vai ter meia dúzia de burocrata lá em Genebra controlando o mercado globalmente. E isso é a expansão da democracia. Oh, mas que beleza, hein? Daí ele diz, epa, radical demais para chavistas. Quer dizer, ele está mais à esquerda do que o Chaves. E ele se gaba disso. Ele diz que o IPCC é revolucionário para herói da Guerra Civil Espanhola, nenhum botar defeito. E o que é melhor, a direita também vai ter que dar a ele a bola de ouro. Então, o que ele está dizendo é que esse pessoal do aquecimento global é mais revolucionário do que o Hugo Chaves. Não resta a menor dúvida. Tá certo? Aliás, o Hugo Chaves é uma criatura do globalismo. E o que eu acho engraçado é que o único imperialismo que existe e que funciona no mundo hoje é o desses globalistas, que dominam os organismos internacionais, dão palpite em tudo, querem mandar no mundo. Né? E daí aparece o Hugo Chaves, financiado por esses mesmos caras, dizendo que está lutando contra o imperialismo. E os idiotas aqui, tipo Besserman, caem nessa, acredita. Agora, não é porque o negro me chamou de craque que eu vou chamar ele de craque também. Você escreve como um menino de 10 anos, menino de escola primária. Quer dizer, é uma vergonha com um sujeito que escreve assim. Tem um público que o lê e o leva a sério. Então, que besteira é essa? Vê essas metáforas futebolísticas lulianas, idiotas, bobocas, tá certo? Umas frases mal construídas. Quer dizer, vai aprender a escrever, bro. Por que as pessoas no Brasil acham que elas podem ter opinião sobre o que quer que seja e emiti-la, vamos dizer, em grandes órgãos de mídia, isso aqui está, no final de contas, está no blog lá associado ao Globo, né? Sem nem mesmo ter um pouco de respeito pela sua própria língua, sem mesmo tentar aprender, né, a língua em que estão supostamente escrevendo. Aqui alguém me manda uma notícia dizendo que aquele terrorista italiano, né, de cujo sumiço estão responsabilizando os militares brasileiros, não somente ele era um militante do PCdoB, mas a mãe dele era da cúpula do PCdoB. Ou seja, isso aí é um aparato maoísta internacional, certo? Puxando o saco da ditadura mais genocida, assassina que já existiu no planeta, os chineses, né? Segundo a pesquisa do R.J. Rummel, que é o maior estudioso do assunto, não matou menos de 73 milhões de pessoas, né? E tinha esse aparato internacional, esses partidos maoístas espalhados aí pelo terceiro mundo, tá certo? Para dar um suporte publicitário, né? E até um suporte estratégico para o governo chinês. Note bem que qualquer pessoa que saia hoje fazendo propaganda do nazismo, escrevendo a favor de Hitler, é considerado criminoso até por propaganda retroativa. Quer dizer, o nazismo já acabou, tá certo? o Führer já morreu, já foi todos eles para as picas, já foram tarde, tá certo? Mas se você escrever a favor deles hoje, é considerado legitimação retroativa do genocídio. Agora, se você escreve falando bem de um regime que está fazendo genocídio agora mesmo, é pior ainda, evidentemente. Isso quer dizer, um partido como esse PCdoB não pode existir. Isso é um partido criminoso na sua essência. É um partido defensor do genocídio chinês. Esse partido não pode existir. Essa é uma imoralidade que ele exista. Isto vem do quê? Da fraqueza, tá certo? Da direita internacional. Porque a fraqueza de direita internacional, esse direito nem existe. Isso aí é todo um bando de puxa-saco, né? Então, mesmo no tempo, dos militares, você vê, aqueles militares, todos aqueles generais, eram os caras criados dentro da caverna, umas pessoas tímidas, né? Daí vinha esse pessoal da esquerda, lotava o gabinete deles com aquelas mulheres do show business, né? Tudo semi-pelada, né? Os velhinhos ficavam, caíam de quatro, né? E queriam o quê? Queriam ser amados por essas pessoas. Então começava a puxar o saco, né? Puxar o saco da esquerda, que eles faziam de bonzinho para a esquerda. Olha, a primeira coisa para você entender a cabeça da esquerda é você não gostar de ninguém lá, não querer essa história. Ah, o sujeito é comunista, mas é meu amigo. Olha, eu não tenho amigo comunista, não tenho amigo esquerdo, não tenho, não quero ter. Já tive e sei que é tudo batedor de carteira. Todos eles. Eu tive amizade com essa gente durante 30 anos. Me usaram, abusaram como se fosse papel higiênico, está entendendo? Tudo que precisava a gente ia lá, fazia para os caras. Depois, eles mesmo não é o que a gente fez e começam a mentir. Por exemplo, quantos desses não escrevem que hoje que eu era um dos teóricos defensores da ditadura? Ora, no tempo da ditadura eu estava do lado da esquerda. Eu fiz o diabo, escondi gente em casa. Fui eu que fiz a edição do Jornal do Sindicato Jornalista quando morreu o Herzog. A primeira denúncia pública sobre a morte do Herzog fui eu que fiz, seus filhos das putas. Né? E agora, retroativamente, virou eu teórico da ditadura. É isso que dá ser amigo esquerdista. Então você pega a sua amizade e enfia no cu. Você está entendendo? Eu não quero ter amigo comunista de jeito nenhum. Não sou amigo, não gosto de vocês, não quero que goste de mim. Tá certo? Se quiser falar mal de mim, tá tudo certo. Agora, quando começa, que nem esse Besser, um craque, e lá vem com treta, tá entendendo? Quando o nego elogia, a gente já vem com treta. Ele elogia só para poder mentir. Elogiou só para poder dar aqui a impressão, né, de que eu sou um fundamentalista macumbeiro anticientífico. Quando na realidade eu estou discutindo o problema da cientificidade da ciência num nível que esse camarada não é capaz de acompanhar. Se eu der o livro do Edmundo Russo, A Crise da Ciência Europeia, se o sujeito lê, ele quando chega na página 15, ele tem congestão cerebral. Como esse seu Lúcio Castelo Branco também. Você está entendendo? Você quer discutir filosofia comigo, ou seu bosta, moleque de merda? Você está entendendo? Analfabeto, não sabe nem escrever. Esse Lúcio também escreve tudo errado, porra. Não sabe nem. Começa a frase, quando chega na terceira palavra, já esqueceu qual é o sujeito da frase. Porra, não sabe nem concordar o sujeito com o verbo. Que coisa nojenta. Eu não vou perguntar onde esse país vai parar, porque já parou. Vai parar na privada, tá entendendo? Os caras já jogaram o país na privada, já deram a descarga, vocês já estão lá no fundo. Olha, eu lembro uma história aqui, escrita pelo Robert Crumb. Um sujeito está tão deprimido, que ele se jogou na privada e deu a descarga. Quando ele chegou lá no fundo do esgoto, os cocôs o rejeitaram. Mandaram, não queremos você aqui. Vai embora. Tá? É isso que está acontecendo com o Brasil, pô. Os cocôs já estão rejeitando. Né? O que esses caras estão fazendo com o Brasil? Sobretudo nessa área cultural. Quer dizer, é um crime imensurável. Quando você vê semi-analfabetos, como aqueles 1.500 semi-analfabetos que assinaram aquela merda daquele manifesto pró-Quartim. Aquilo era um concurso de solecismo, porra. É um bando de analfabetos mesmo. Essa gente está aí ganhando dinheiro do governo, comendo o seu dinheiro, ouvinte. Você paga imposto para alimentar esses vagabundos. Filhos da puta. Quer dizer, até onde vocês vão ter paciência com essa coisa? E ainda querer ser amigo? E querer ter, vamos dizer, um debate educado. Olha, o dia que eu for educado com um sujeito desse, você pode mandar me internar. Você está entendendo? Porque a coisa mais doce que esses negros merecem ouvir é vai tomar no cu. Quer dizer, com vigarista não se debate. Né? Que, outro dia eu vi um debate aqui, debate maravilhoso, tá certo? Sobre a guerra civil. Você vê que a guerra civil até hoje é objeto de debate. Se vocês quiserem ver, procura na página americanvision.com. E lá tem um debate, você compra por DVD, entre dois historiadores, Peter Marshall e Steve Wilkins. Um analisando as razões do Norte na Guerra Civil e outro do Sul. É uma questão realmente difícil, porque os dois lados tinham argumentos seríssimos. E os dois historiadores, né, ambos homens sérios, honestos, conhecem o assunto profundamente. Você vê, aquilo que é um debate, quer dizer, dois homens que têm posições contrárias, mas estão buscando a verdade. Não é uma questão de querer ganhar debate, não. Não é questão de vir com mentirinha, fazer demagogia, não é isso, não. Então, vejam isso, vocês saberão que é um debate. Por isso mesmo eu digo, eu já, no Brasil, eu com esses caras, eu jamais tive um debate. Como é que vai ter debate com a Laura Café? Como é que vai ter debate com o Emir Sader? Como é que vai ter debate com o Leandro Conde? Como é que vai ter debate com o Quartinho de Moraes? Isso é tudo um bando de vigarista intelectual como raramente existiu nesse mundo. Com esses caras o que a gente tem que fazer é desmascarar e xingar. Tá certo? Xingar do que eles são. Não é exagerar, não é tentar criar uma realidade por meio da ênfase verbal como eles fazem. Quando eu digo que vocês são vigaristas, eu digo e provo, né? Como esse porra desse Quartinho de Moraes, que primeiro sai se gabando de ter sido condenado por um crime, e depois chama de caluniador quem o acusa pelo mesmo crime. O que é pra fazer com um sujeito desse, porra? Jogar na privada? Não adianta, o cocô vai rejeitá-lo, porra. Vamos lá, quem tem alguém na linha aí?
1: Alô?
0: Alô?
1: Alô, Olavo?
0: Quem é?
1: É Alex?
0: Oi, Alex.
1: Oba, tudo bem? Tudo bem, Olavo?
0: Tudo bem, fale bem alto, por favor.
1: Primeiramente, parabéns pelo seu programa, completando um ano, né? Aliás, completou, parabéns, seu programa continua ótimo.
0: Obrigado.
1: Olavo, eu queria só falar uma coisa e te perguntar uma outra também, na verdade. Você está por dentro desse negócio da China no Sudão? Qual é a real da China?
0: Olha, eu não tenho informação sobre isso. Prometo que vou pesquisar e digo alguma coisa no próximo programa. Já me levantaram essa lebre aí. O que, né, que a China está metendo o dedo lá? Eu não tenho informação correta sobre isso. Prometo que vou procurar. Esse assunto é muito importante e muito obrigado por me lembrar disso. Mas, por enquanto, não tenho opinião não, porque não sei o suficiente.
1: Eu também não sei muita coisa, não. Eu recebo e-mails, as pessoas que continuam lendo meu blog pedem para que eu publique alguma coisa, mas eu também não conheço bem o assunto. Eu tô
0: aqui a gente vai descobrir. Nos Estados Unidos, isso aqui é o paraíso da informação. Aqui a gente descobre tudo o que a gente quiser. Né?
1: Bom, a última coisa, então, Olavo, eu só queria te passar uma notícia que eu publiquei recentemente. É uma notícia muito triste, aliás. A China está disponibilizando a primeira frota de ônibus da morte do mundo. Ou seja, a pena de morte na China agora é levada a cabo por ônibus que são levados a qualquer lugar, né, em qualquer província, qualquer cidade, com o intuito de fazer a execução, né, a pena de morte.
0: Já vai o ônibus, já executa rápido. O cara local e vai para outra cidade executar mais gente?
1: Exatamente. O cara é julgado... Ele já é levado para o ônibus, ele é administrado ali uma injeção mortal, né, uma injeção ali letal, aliás, e ali mesmo o sujeito já é operado para vender os órgãos do cara, né?
0: Exatamente, a China tem um imenso comércio de órgãos no mundo inteiro. Esse governo chinês é constituído de monstros, de acelerados, tá entendendo? Esses generais todos não valem o que cagam, você tá entendendo? Agora, tá cheio de puxa-saco deles no mundo. Tá aí Quartinho de Moraes, tá aí Emir Sader puxando o saco desses monstros, tá certo? E querendo comparar com os Estados Unidos. Olha, os Estados Unidos de vez em quando faz alguma violência, sim. Só que é uma questão de senso das proporções, meu saco. Se você pegar todas as intervenções que os Estados Unidos fez no exterior, desde o começo do século XX até hoje, incluindo as duas guerras mundiais, guerra da Coreia, guerra do Vietnã, etc. Quantas pessoas os americanos mataram? São 2 milhões em um século, incluindo guerras. Agora, esse pessoal chinês matou 73 milhões de chineses, não foi em guerra. Foi da sua própria população e continua matando. Como é que a gente pode querer um equivalentismo moral entre essas duas coisas? Vocês não têm sendo... Pô, é o que eu escrevi nesse último artigo do JB. O senso das proporções não é o elemento da justiça, ele é a própria justiça.
1: Agora, só um número.
0: Quando a gente vê que o pessoal está puxando o saco da China, tá certo? O Brasil, o governo brasileiro, a mídia brasileira, todo mundo aí, cultura chinesa. Vocês não sabem que o governo chinês já destruiu a cultura chinesa há muito tempo, porra?
1: Cultura chinesa é só...
0: Destrói para dentro, proíbe as pessoas. Você, para encontrar um exemplar do I Ching na China, você tem que ir para o interior. Você não acha, tá certo? Os caras arrasaram com a cultura chinesa, mas continuam explorando o prestígio dela no exterior para enganar a trouxa, como engana no Brasil. Tá vendo? Cara, não são gente, não são seres humanos, porra.
1: Você tem ideia de quantas pessoas foram executadas, né, pela pena capital ao redor do mundo ano passado?
0: Não.
1: Só na China foram cerca de 3.200 pessoas, só no ano passado. Ou seja, se somar Estados Unidos, que tem pena de morte...
0: Aqui, para você executar um sujeito, se tem um sujeito lá esperando para ser executado, tem campanha nacional para defender o cara, no mínimo, adiando o negócio por 20 anos, por quê? Porque a opinião pública, a mídia, não deixa, tá certo? Agora, na China, não. Você mata, né, por atacado. Já vai de monte tudo uma vez. E ninguém fala nada, todo mundo tá achando bonito.
1: Então tá bom, Olavo. Eu continuo com o meu blog, tá? O meu endereço é blog.gonzales.tv. O meu blog é só para a China. .tv.
0: TV, ótimo. Blog, e você está dando essas informações lá?
1: Isso. Meu blog é só sobre a China comunista, é só sobre perseguição religiosa e é só sobre realmente o que interessa, né?
0: E aqui tem uma fonte de informação muito boa, porque esse pessoal do Falun Gong, né, um monte de Falun Gong fugiu aqui para os Estados Unidos, né? Eles fugiram lá do paraíso chinês e vieram aqui enfrentar os horrores do capitalismo. Então eles publicam lá um jornal chamado Epoch Times.
1: Ah, é com eles que eu tenho contato.
0: Muito bom, eles dão muita informação assim, em cima da bucha. Inclusive, foi bom você falar, porque eu conheci uma menina que trabalha lá, fiquei fazendo entrevista com ela, esqueci. Talvez estou ficando velho gagá. Ainda não estou viado e cagão, como diz o Lúcio, mas gagá eu já estou.
1: Bom, então somos dois, então, porque para o Brasil eu tentei falar com dois editores da Folha sobre por que que na Folha não sai nada de ruim da China, não sai nada...
0: A Folha, aquilo é um bando de puxa-saco de chinês.
1: Eu sei, mas eu queria confrontar eles, Eu fui lá porque eu falei...
0: Aí supõe que, o sujeito tem alguma vergonha na cara, como não tem mesmo, o cara não se sente cobrado.
1: Bom, eles olharam para mim e falaram, meu, o que você está reclamando da China? A China se libertou, a China melhorou, a China isso. Eu falei, ué...
0: Eu sugiro que a pessoa nem mesmo limpe a bunda.
1: Eu entrar com uma bunda,
0: a Folha.
1: Com a Bíblia,
0: tem algum respeito pelo próprio. Não faça isso.
1: Bom, eu quase briguei com os caras. Eu falei para eles, ó, se o país melhorou tanto, por que que eu, um turista, não posso entrar com uma Bíblia na bagagem? Por quê? E por que que eles proibiram a Bíblia? Isso foi em agosto de 2007. Era um dos itens que ameaçava...
0: Agora o pior não é isso. Porque aqui tem gente querendo imitar o chinês. Não pega, claro, mas que eles tentam. Criminalizar, vamos dizer, tenta expulsar um professor porque entrou com a Bíblia na escola, né? Demite o bombeiro porque o bombeiro fez um discurso e no fim falou God bless you. Tem os caras vêm tentando perseguir aqui também, mas é que aqui os cristãos reagem, aqui a maioria é cristã, então esses caras acabam se dando mal, mas que eles tentam, isso é que nem barata, rapaz. Você acende a luz, elas tudo se escondem, aí apaga a luz, elas veem tudo de novo. Você vira as costas, eles começam de novo. Quer dizer, esse pessoal quer transformar os Estados Unidos numa China, né, e o Brasil também numa China. Então, obrigado, Alex.
1: Obrigado você, viu, Olavo? Você continua de parabéns.
0: Vai em frente, parabéns pelo seu blog. Espera aí, tem outra pessoa na linha. Vamos lá ver quem é.
1: Tchau, tchau.
0: Tchau, tchau. Alô? Alô? Alô? Acho que caiu a ligação. Hã? Alô? Eu não estou ouvindo nada. Então, olha aqui. Enquanto isso, eu vou comentar um outro negócio, né? Você veja, na mesma semana sai esse decreto Lula aí, do tal do Mobilização Nacional, Sistema Nacional de Mobilização. Sinamob. É, eu gostei desse negócio de mob, porque mob aqui quer dizer a máfia, né? Sinamob. Então é o sindicato da máfia, Sistema Nacional da Máfia. Né? Faço saber que o Congresso Nacional decreta e eu sanciono a seguinte lei. Dispõe sobre a mobilização nacional. A mobilização nacional quer dizer o seguinte: em caso que o governo ache que o país está, vamos dizer, ameaçado de uma agressão estrangeira, ele pode tomar fábrica de armas, tomar qualquer fábrica, qualquer indústria, tomar os seus bens, pode tomar tudo de uma vez, você está entendendo? Isso que é o tal do Sinamob. Ao mesmo tempo, o pessoal começa a fazer circular, né, aquela coisa assim: força militar da Venezuela domina a fronteira com o Brasil. Né, presença do exército do governo vizinho contrasta com o vazio em Roraima e na Guiana. Né, quer dizer, eu acho o seguinte, eu acho que já estão montando uma guerra fake com a Venezuela, uma ameaça, um simulacro de guerra. Né? Ah, Hugo Chávez vai nos invadir, pá, pá, pá, pá, pá. Então vamos tomar a fábrica todo mundo. Daí toma tudo, Hugo Chávez não invade merda nenhuma, até fica o Hugo Chávez com poder total na Venezuela e o Lulinha, né? Lulinha, Lulão, né? Com o poder total no Brasil. Você quer apostar que eles vão fazer isso? Eles vão que são cínicos pra caramba. E eles pensam longe. Quem está na linha aí? Vamos lá. Alô?
2: Alô, Olavo? Alô, Olavo, tudo bom?
0: Tudo bem, fale bem alto, por favor.
2: Tá, aqui é o Luiz Guilherme de Campinas. Eu queria só recomendar um site de um padre americano, católico.
0: Sim, qual é o site?
2: O site é wdtprs.com.
0: Espera aí que eu não entendi nada. Você dá para repetir mais alto? Pode gritar.
2: Tá, é WDTPRS. É a sigla de What Does the Prayer Really Say?
0: WEDPRS. Como é o nome do padre?
2: É o Padre Zuldor, também conhecido como Padre Z. Ele é um padre conservador. Ele mora em Roma, mas ele está sempre nos Estados Unidos.
0: Sei. Vamos ver o site dele. Olha, tem muito site católico bom. Outra coisa, a Igreja Católica aqui nos Estados Unidos é maravilhosa, tá entendendo? Não é essa merda que é essa CNB do B, como diz o Meira Pena, que só serve para puxar saco de comunista e fazer propaganda de aborto, tá certo? Que eu acho que esses caras já tinham que ser tirados de lá a tapa. Olha aqui, fiéis, invadam a CNBB, tirem aqueles caras de lá a tapa. Eles estão todos excomungados, porque tem decreto de Pio XII e João XXIII. Em vigor, excomungando automaticamente quem quer que colabore com regimes do Partido Comunista. A CNBB inteira praticamente está em curso nisso. Vocês não, fiéis católicos, vocês não devem obediência nenhuma a esses canalhas. Nenhuma! Eles não são sequer membros da igreja, estão excomungados. Eu e você, nós não prestamos, nós somos pecador, filho da puta, canalha, viado, cagão, somos tudo que quiser, mas nós somos da igreja. Esses caras que são tudo santinho, não são mesmo da igreja, estão tudo excomungados. Vão pra puta que os pariu. E mais alguém na linha aí?
2: Só uma pergunta.
0: Faça, mas faça alto. O meu negócio de som aqui tá ruim, eu não tô ouvindo nada. Alô?
2: O que você acha do rugby que vem ser na Iowa?
0: Como é?
2: O que você acha do Huckabee, que venceu as prévias em Iowa?
0: Ele é um cara muito simpático, bem falante, tá entendendo? E o programa dele não é mau. Agora, ele no passado, ele fraquejou muito com esse negócio de esquerdismo. Ele fez muita concessão a essa turma esquerdista, tá entendendo? Então o pessoal aqui não tem muita confiança nele. Mas se tiver que escolher entre o Barack Obama e ele, não tem nem o que pensar. Manda vir o Huckabee, porra, né? E eu acho que é o que vai dar no fim, você tá entendendo? Porque a Hillary se queimou muito. Né? O Fred Thompson não faz bosta nenhuma, é um velhinho cansado, tá entendendo? Não faz campanha. Né? O Ron Paul, ele diz umas coisas certas, mas também diz besteira pra caramba, tá entendendo? E é difícil saber. Nem ninguém vai confiar no Ron Paul. Quer saber? O meu candidato é o Dr. Alan Keyes, o negão, tá entendendo? O negão é maravilhoso, tá entendendo? Escuta. Pega Alan Keyes, K-E-Y-E-S, Alan Keyes. Dá uma olhada lá, o negão fala tudo que é verdade, é o sujeito mais honesto, mais sério que tem lá. Mas por isso mesmo não bota nem o cara no debate, ele vai ter dois votos, o dele e o da mãe dele. Nem o meu vai ter porque eu não voto. Vamos lá. Quem mais está na linha aí?
3: Alô, Olavo?
0: Alô, opa, quem é?
3: Aqui meu nome é Arthur, Olavo. Eu falo de Rochester, no estado de Nova York.
0: Tudo bem?
3: Tudo bem, e você?
0: Tudo certinho, graças a Deus.
3: Olavo, vou fazer minha pergunta rapidamente, desligar para deixar espaço para os outros. E é justamente sobre o Ron Paul, do candidato aí republicano.
0: Uh-huh.
3: Eu queria o seu comentário sobre duas coisas no discurso dele. Uma é a questão do que ele propõe para a política externa norte-americana, principalmente a questão de desocupação do Iraque e das bases no Oriente Médio. E a segunda coisa é quando ele fala que o Partido Republicano foi tomado pela pauta do Partido Democrata.
0: Ele mistura uma mentira e uma verdade, né? Em primeiro lugar, eu não acredito que esse cara, se fosse eleito, tiraria um único soldado do Iraque. Todo mundo, você vê, o Partido Democrata inteiro dizia que era para fazer isso. Quando eles ganharam a eleição, tomaram a Câmara dos Representantes, tomaram o Senado, falaram, bom, agora eles vão tirar todo mundo. Tiraram alguém? Não tira. Você tirou alguém? Não, eu também não. Eles também não. Não tiraram porque não são loucos. Uma coisa é você falar da boca para fora. Agora, você tira o pessoal do Saddam Hussein, volta, tudo vai fazer o maior genocídio do século, e isso vai para conta deles. Você acha que o Ron Paul vai querer levar isso na... vai querer pagar essa conta? Não vai. Então, tá da boca para fora também. Agora, tirar o soldado do Iraque, todo mundo quer. Não tem ninguém que quer ficar lá. Tá entendendo? Só tem que inventar um jeito de tirar os caras sem provocar uma desgraça. E isso está difícil.
3: Uhum.
0: Agora, que o Partido Republicano se infectou do democrata, bom, isso aí não é de hoje, né? Isso aí, assim, tem... A gente sabe que esses dois partidos é que nem o negócio do yin e yang. Tem a parte preta com a bolinha branca, e tem a parte branca com a bolinha preta. Essa bolinha é mais ou menos 25% em cada partido. Quer dizer, tem 25% dos democratas que são conservadores. E tem 25% dos republicanos que são esquerdistas. Sempre foi assim.
3: Uhum.
0: Agora, o que eu acho é o seguinte, os republicanos são frouxos. Eles não querem realmente enfrentar os caras com a dureza com que eles são atacados. Mas isso aí é problema crônico da direita mundial. Tirando dois ou três caras que são valentes, aí tem um bando de cagão. Né?
3: Tá certo. Bom, muito obrigado, Olavo, pelo
0: obrigado
3: comentário. E um grande abraço aí.
0: Tudo de bom, boa sorte.
3: Obrigado, tchau, tchau.
0: Mais alguém na linha, vamos lá.
4: Alô?
0: Alô,
4: Olavo. Alô, Olavo, Marcelo, como vai?
0: Marcelo, tudo bem?
4: Tudo bem, estou ligando de São Paulo, feliz ano novo aí para você.
0: Para você também, para todo mundo aí.
4: O seguinte, queria ouvir sua opinião sobre uma notícia aí que correu semana passada aqui em São Paulo, que é o seguinte, a Universidade Estadual Paulista, Unesp, está abrindo um campus na zona de São Paulo mais populosa, zona leste, com cursos de tecnologia, nível secundário e superior. E o reitor, tal de Marcos Macari, reitor da universidade,
0: uhum.
4: Ele disse que quer somente jovens moradores da região para estudar nos novos cursos. E o que me chamou a atenção, até mostrei para o meu filho, que é uma criança, para falar, me diz onde é que está o errado aqui na frase. Ele diz o seguinte, a intenção é fazer inclusão. E o moleque vai lá, olha, lê, vê aquilo e mata, né? Fala,
0: que casa de inclusão é essa, que exclui todo mundo?
4: Exato, aí eu falei, você exclui o pessoal do centro, das outras três regiões, né? Não sei, o que você acha disso? Quer dizer, é
0: absurdo. É mais uma picaretagem.
4: De valores.
0: É demagogia.
4: Essa terminologia.
0: Esses caras estão aí com sacanagem.
4: Ah.
0: Quer dizer, eles acham que esse, vamos dizer, o direito de acesso à universidade é uma coisa que está na mão deles para eles regularem. Em vantagem dos grupos que lhes são afins. No fim, é isso que estão querendo.
4: Eles criam toda uma neologia.
0: A seleção é geográfica, né? Não é seleção racial.
4: Mas é a mesma coisa, né?
0: Sem dúvida, é a mesma coisa.
4: É injusto da mesma forma?
0: Eles são os distribuidores dos direitos, porque os direitos... Você vê, tem duas concepções do direito. Uma que diz que os direitos foram dados ao homem por Deus. Ao ser humano, foram dados ao ser humano por Deus. Ninguém pode tirar, ninguém pode alterar. E tem outra que acha que os direitos são concessões do Estado, são concessões do PT ou dessa porra do Partido Democrata aqui. Tá entendendo? Então o pessoal tem que escolher. Ou todos temos direitos iguais, né? Ou alguns são mais iguais do que os outros. Agora, se essa... Sempre vem a desculpa. Ah, no ano passado nós fomos prejudicados, no século passado, no milênio anterior nós fomos prejudicados, então agora nós temos que ter mais direito que você para compensar. Né? De que merda é essa? Quer dizer que o seu tetravô foi lá ferrado e agora você vai ter um direito a mais do que eu? Né? Quer dizer, você vai dar a um direito a mais para compensar o que foi tomado de outro. E que foi tirado até hipoteticamente, como esse negócio de quilombo que estão fazendo agora. É. Tem que chegar lá e dizer, ah, aqui tem o meu avô, tem um quilombo aqui, sai daí. Você tem que sair da sua casa e ele ocupa aquele negócio, dizendo que o quilombo é dele. Quer dizer, tudo isso aí é uma roubalheira sem fim. É uma coisa assim, cuja desonestidade salta aos olhos. O pessoal sai na rua e vem um cartaz assim, olha, sou picareta, só não vê quem não quer, porra.
4: E eles criam todo um neologismo hoje, né, Olavo?
0: Quer eles dizer... começam por prostituir a linguagem para confundir as pessoas, são especialistas nisso.
4: Exato. Ok, Olavo, olha, um grande abraço para você.
0: Olavo, para enganar a trouxa.
4: Okay,
0: agora
4: fazem
0: isso no mundo inteiro, aqui também faz. Só que acontece o seguinte, aqui tem muita gente inteligente que acompanha e mata a charada na hora, tá entendendo? O cara acabou de falar aquilo, no dia seguinte alguém já pega.
4: É.
0: Agora no Brasil, não. Brasileiro não lê livro, brasileiro não sabe nada, brasileiro no máximo lê a Folha de São Paulo, que é melhor não ler nada.
4: É. Tá bom.
0: Então boa sorte aí.
4: Um abraço.
0: 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É, e além disso, a oportunidade de conhecer esta região maravilhosa, que está cheia de lugares históricos, né? E você vê aqui na Virgínia o que é, vamos dizer, um povo que conserva a memória do seu passado e que entende o seu presente porque se lembra do passado. Porque no Brasil... ninguém lembra de coisa nenhuma, tá entendendo? Se você ver o que fizeram em São Paulo, que apagaram a cidade, né? Encheram de... quer dizer, a especulação imobiliária liquidou com a cidade. Né? E, então, mas, o último restinho de memória que sobrou é ali o pátio do colégio, o Museu de Ipiranga, o resto foi tudo para as picas. Né? Peraí, cadê a carta que eu ia comentar? Não. Ah, tinha umas duas cartas aqui. Essa vida. Então vamos lá. Na próxima aqui, eu leio que eu recebi duas cartas de intelectuais americanos destacados. Um que é o Brian McCann, que é da Universidade de Georgetown, responsável pelos estudos brasileiros lá. E outra é a Jodi Cockerell, que foi uma das editoras da série de obras completas do Eric Voegelin. Escreveram aqui alguns depoimentos a respeito do meu trabalho filosófico, para você ver a diferença, né? Aqui aparece seu Lúcio Castelo Branco dizendo que, no máximo, que eu sou um pigmeu filosófico, etc, etc. Agora aqui, o pessoal da universidade aqui pensa um pouco diferente. Né? É, bom, estamos aqui quase terminando. Deixa eu ver o que mais tem aqui. O que é mais coisa aqui, porra? É, não, tem um negócio muito importante aqui, peraí. Sumiu. Epa. Aqui, atenção, em nota de voo, saiu na Folha, por incrível que pareça, mas saiu pequenininho, assim, ele publica essas coisas bem discreto, né? Em nota divulgada por uma agência bolivariana de imprensa, o líder das Farc, Manuel Marulanda, convoca os comandados a uma ofensiva geral este ano. Mensagem datada de 24 de dezembro. Ô, filho da puta, faz a mensagem, ele convoca para matança na véspera de Natal. Muito interessante. Agora, depois começou aquela palhaçada da libertação dos reféns, que era só uma... veja, o Hugo Chávez fornece armas e dinheiro para a Farc faz tempo. Então, agora ele inventou, né, um pretexto para mandar dinheiro legalmente, ele ia mandar não sei quantos milhões de dólares para os caras, em troca dos tais dos reféns. Ele já estava mandando dinheiro sem refém nenhum, né? Vai mandar dinheiro mesmo, então aproveita e faz uma propagandinha. No fim deu tudo errado. Né? Então eu quero responder uma carta aqui do filósofo português Nuno Cavaco. Parabéns pelo seu notável e incansável combate contra a estupidificação do mundo. Com frequência, Orlando Vitorino nos aquietava o espírito, transmitiu-nos a adulta convicção de que bastava que um homem no mundo pensasse para que se garantisse a sua salvação do mundo ou mundos. Três temas gostaria de ver ou ouvir abordados por si, caso ainda não tenha feito e considere importante. 1. O Dia de Reis. Afonso Botelho, monárquico, mantinha a tradição de reunir nesse dia em sua casa os contemporâneos da filosofia portuguesa, oferecendo uma fatia de bolo rei a cada um dos convivos. O Dia de Reis, sem dúvida, é um dia dos filósofos. Né? Os reis eram homens de estudo, eram eruditos, eram sábios. Né? Nós não somos sábios, mas somos aspirantes. Então, sem dúvida, devemos sempre comemorar o Dia de Reis. Segundo lugar aqui. 2. O lugar, a arquitetura e a ordem. Brasília encontra-se implantado no centro geográfico da América do Sul e deriva de um esquiço de Lúcio Costa, que revela uma cruz. O lugar é de força continental, contra as posições talássicas de São Paulo e do Rio. E o arquiteto camarada Fidel, que monopolizou as formas dos edifícios institucionais e construiu a sua vida à custa daquela cidade, optou por nunca trocá-la pelo clima e vida de Ipanema. Mas é claro, você acha que o sujeito vai morar em Brasília? Olha, eu acho que em Brasília a única coisa que presta lá é o jardim do Meira Pena. Tá certo? O embaixador Meira Pena fez um jardim maravilhoso na casa dele, que ele levou 30 anos para fazer o jardim, cuidando de plantinha por plantinha, árvore por árvore. É uma coisa maravilhosa. Agora, saiu dali, você só vê aquela estupidez socialista. Não é isso? Não tem calçada, você não pode andar na rua que você é atropelado. Né? Só pode andar dentro daqueles quarteirõezinhos, está tudo contado, pesado, medido, né? Tudo planejadinho. Né? Eu acho o Brasil um negócio horroroso. Agora, o Nuno também pede que eu diga algo sobre a filosofia portuguesa. Quando sobre a filosofia portuguesa, dá para falar o resto da vida. A principal coisa que há para dizer é o seguinte: se as pessoas conhecessem a filosofia portuguesa, muitas das ilusões que existem sobre a filosofia escolástica iriam para o brejo. Porque a ideia que as pessoas têm, a ideia popular, é que no Renascimento houve uma crítica devastadora que acabou com a filosofia escolástica e propiciou, então, um progresso extraordinário da filosofia científica. Não aconteceu nada disso, não houve nenhum debate contra a filosofia escolástica, apenas pessoas mudaram de assunto porque não entendiam a filosofia escolástica. Não pode esquecer que os filósofos escolásticos eram universitários, eram pessoas 100% dedicadas ao estudo, e que, de repente, aparece uma nova casta de filósofos palacianos, que eram pessoas da nobreza, que viviam ali no meio das rainhas, comendo as duquesas, etc., etc., e que, nos intervalos, né, filosofava um pouco, né? E tinha até alguns negros de talento, que não impedia que fosse mentiroso pra caramba, como René Descartes, né? E Galilei, dois embrulhões de marca, como já, se não demonstrei ainda, vou demonstrar mais tarde. Mas, quando você vai ver a escolástica portuguesa, sobretudo ali no Cursos Filosóficos Conimbrecenses, você vê que esse pessoal, em pleno século XVI, já estava falando até de física relativista, estava falando da economia de mercado. Os sujeitos eram clarividentes. E o único filósofo moderno que tirou algum proveito disso foi Leibniz. Leibniz dizia que a filosofia portuguesa recompensava amplamente, né, o estudioso que a ela se dedicasse. Infelizmente, o exemplo de Leibniz não foi seguido por quase ninguém, exceto o nosso Mário Ferreira dos Santos, que conhecia a filosofia escolástica, inclusive a portuguesa, de trás para dentro. Voltaremos a esse assunto quando der, né? Por hoje, eu acho que vou ter que parar por aqui mesmo, né? Eu acho que acabou já, né, o nosso tempo. Tem muitos assuntos importantes, inclusive o pessoal militar aí protestando contra esta sacanagem desse juiz italiano. Isso aí é manobra de comunista para fazer propaganda. Vai ficar horrorizado com a Operação Condor. A Operação Condor foi uma reação tardia a uma guerrilha que já tinha matado milhares de pessoas. Tá certo? E ficam preocupados porque alguém, né, prendeu, matou, sequestrou um guerrilheiro maoísta. Fala, pô, um guerrilheiro maoísta? E quantos maoístas mataram, meu Deus do céu? Por que ficam tão preocupados com esse um e os milhões de pessoas que ele mataram para tudo quanto é lado? A gente vai esquecer. Tem mais alguém na linha? Vamos atender mais um, é rapidinho. Alô? Alô?
5: Alô, Olavo?
0: Sim.
5: É o Carlos.
0: Carlos, tudo bem? Seja rápido, que o nosso tempo está acabando.
5: Olá, eu gostaria de saber, eu escutei alguns áudios, você disse que já assistiu todos os filmes, assim que você tinha interesse, tal, tal, tal. Eu queria saber a sua opinião sobre o Andrei Tarkovsky, aquele cineasta russo.
0: Ah, eu gostei muito do filme Solaris.
5: Aham.
0: Uhum. Eu achei muito bom, era um filme, inclusive, eu achei que era muito baseado no negócio da fenomenologia de Husserl. O cara mostra ali, tem algum conhecimento da filosófico, um filme muito interessante. Mas depois, aquele, tem um outro filme,
5: ah.
0: Esse que vai salvar o mundo, esqueci o nome do outro filme.
5: Nostalgia?
0: Não.
5: Stalker?
0: Não. O sujeito que recebe uma mensagem que ele tem que salvar o mundo. E, olha, eu não consegui parar de rir o filme, eu achei o filme ridículo. Ah. A hora que o sujeito, né, para mostrar a unidade dos contrários, o sujeito sai correndo com um roupão, né, com o
5: sacrifício.
0: O Yin Yang atrás, né? Tá todo mundo prestando atenção e eu no cinema, rindo, né? Falei, o Tarkovsky broxou. Ele começou bem, mas eu acho que ele broxou, perdeu a inspiração, né? Porque, quando você quer fazer um símbolo, fazer um negócio assim, tão bandeiroso assim, fala, pô, mas o que que há? Né? Inventa alguma coisa mais interessante. Agora, um roupão com Yin Yang, é um sujeito semi-pelado, né? Correndo com um roupão, um Yin Yang nas costas, fala, assim não vai dar, pô. Mas, de qualquer modo, eu acho ainda o Solaris um grande filme.
5: Tá.
0: Agora,
5: certo.
0: Tem muito filme dele que eu não vi.
5: Uhum. E, o Olavo, eu nunca vi nos seus artigos alguma citação daquele autor, o Marty Buber, que escreveu Eu e Tu.
0: Fundamental. Esses livros é muito importante.
5: É, porque eu assim, percebo alguns paralelos do que você escreve em alguns artigos, mas nunca vi uma citação direta desse autor.
0: Você tem razão, às vezes a gente esquece, tá entendendo? Depois que a gente lê, o Martin Buber eu li muito tempo, então fica aquela influência do subconsciente, às vezes você não lembra direito. Né? Mas qualquer hora isso aí merece atenção, o Buber é muitíssimo importante.
5: Então tá certo, Olavo, obrigado aí pelas...
0: Obrigado você pela colaboração e então até a semana que vem, muito obrigado a todos, o nosso tempo acabou.
6: Posso falar?
0: Ligou aí?
6: Posso falar?
0: Tem certeza?
6: Que viadinho esse último.

pelos últimos artigos, eu vejo que ela está até regredindo. Quer dizer, a moleira está abrindo, o cérebro está ficando mais molinho. Alguma coisa está acontecendo ali. Eu não posso compreender. O artigo chama-se Professores de Corrupção. Ninguém é mais imoral, nem mais perigoso para a sociedade, do que o juiz da conduta alheia que tome a sua própria alma corrompida como medida máxima da moralidade humana. O homem que julga por esse padrão, pior ainda, o que ensina a julgar assim, é uma força dissolvente e corruptora, ainda mais daninha do que o imoralista praticante, o bandido, o ladrão que ao menos não faz da sua torpeza pessoal uma teoria, um critério e uma lei. Jean-Jacques Rousseau, que abandonou os filhos no orfanato, mentia mais que um cabo eleitoral, ia regularmente para a cama com as mulheres e seus benfeitores e ainda saía falando mal deles, jurava que em toda a Europa não havia ninguém melhor que ele. E quando falava das suas altas qualidades morais, derramava lágrimas de comoção. Rousseau tinha ao menos a desculpa de ser louco, mas sua loucura inaugurou a moda universal de tomar o próprio umbigo como ponto culminante da perfeição humana e medir tudo pela distância que vai daí ao chão. Não faltam exemplos disso na mídia nacional. Em artigo recente, o senhor Paulo Moreira Leite jura que todo discurso moralizante é falso porque, aspas, tem como base uma visão fantasiosa das sociedades humanas. Considera que há pessoas de caráter límpido, incapazes de ter segredos inconfessáveis e ambições que condenam em público, mas cultivam na vida privada. A vida real não é assim, fecha aspas. O que ele está dizendo é que na vida real não existem, presta atenção, absolutamente não existem, pessoas, aspas, sem segredos inconfessáveis e ambições que condenam em público, mas cultivam na vida privada, fecha aspas. A conclusão é inevitável. Se essas pessoas não existem, o senhor Moreira Leite, e existe, não pode ser uma delas. Logo, ele tem segredos inconfessáveis e ambições que condena em público, mas cultiva na vida privada. E notem bem, ele não disse alimentar em segredo, que ainda poderia ter a acepção de mera fantasia. Ele disse cultivar em privado, isto é, praticar escondido. Ele não se limita, portanto, a sonhar em ser um dia tão bem sucedido por meios ilícitos quanto os malvados que criticam em público. Ele se dedica ativamente a emulá-los quando não há ninguém olhando. E não apenas ele é assim, mas não concebe que exista ninguém melhor que ele, ninguém isento desses defeitos morais abjetos. Ninguém pediu ao senhor Moreira essa confissão de baixeza. Ele a fez porque quis. Se entendesse o que escreve, como se isso não fosse exigir demais, deveria admitir que ela o desautoriza automaticamente a falar mal de pessoas que, no fim das contas, não têm outro defeito senão o de ser tão ruim quanto ele. Afinal, se não há seres humanos melhores que possam servir de medida de aferição das virtudes e dos pecados, então só há duas alternativas: condenar os vícios em nome de padrões abstratos confessadamente inatingíveis ou deleitar-se em criticar o mal em nome do mal. A primeira hipótese chama-se moralismo insano. A segunda, fingimento cínico. O senhor Moreira critica a primeira em nome da segunda. Todo julgamento moral sensato deve partir de certas constatações óbvias e autoprovantes. Como o bem infinito e o mal absoluto são entidades metafísicas que se furtam à experiência humana, só resta aos nossos pobres cérebros raciocinar em termos relativos, pesar as coisas na balança do melhor e do pior. Para isto, o sujeito tem de ampliar a sua imaginação moral, pelo estudo, pela experiência e pela meditação, numa escala que vai da máxima santidade comprovada à maldade mais extrema registrada nos anais da história. Só quem se entregou a esse exercício por anos a fio tem condições de julgar a conduta alheia objetivamente, e mesmo assim com algum risco de erro. Os demais opinam arbitrariamente em nome de preconceitos bobocas, preferências subjetivas, caprichos de momento ou interesses camuflados. A imaginação moral do senhor Paulo Moreira Leite é, nesse sentido, a mais atrofiada e mesquinha que se pode conceber. No alto da sua escala de valores está ele próprio. Embaixo, alguém que não é pior que ele. Em grego, ídios quer

Platão já ensinava que a desordem se instala na sociedade quando muitas pessoas começam a galgar postos de importância e prestígio para os quais não têm a mais mínima qualificação. Isso refere-se principalmente àqueles que hoje chamaríamos intelectuais ou formadores de opinião. Delinquentes, vigaristas e políticos ladrões trazem dano material às suas vítimas, mas só se corrompem a si próprios. Quando a corrupção penetra na alma dos críticos sociais, dos professores de moral, ela se alastra por toda a sociedade. Eu também havia tomado mais umas notas a respeito disso aqui, e talvez constitua um segundo artigo. Mas o importante é o seguinte, a gente acompanha muito debate, né, pela internet, pela mídia, e a gente vê assim o entusiasmo feroz com que as pessoas gostam de opinar e julgar os outros. É um negócio impressionante. Então, cada um sentindo, no momento em que emite opinião, aquela indignação moral, né, extrema de quem, como se fosse, vamos dizer, uma alma pura que foi escandalizada pela maldade do mundo. Todo mundo fala nesse tom. Mas quando você vai ver, não tem nenhuma seriedade de julgamento. Quer dizer, para você julgar a moralidade alheia, você precisa se preparar para isso. Então, em primeiro lugar, para que julgar? O Cristo não diz, não julgueis para não ser julgado. Então, podendo não ter opinião, o melhor não ter. Especialmente quando é caso concreto, quando se trata de julgar uma pessoa, por isso, por aquilo. Então, tem alguns critérios que a gente deve seguir. Quer dizer, primeiro, nós não temos capacidade de compreender o bem supremo, o bem absoluto e o mal absoluto. Não podemos dizer que existe mal absoluto. É uma expressão hiperbólica. Mas, então, toda a nossa concepção do bem e do mal tem que vir da experiência. E, portanto, são concepções, vamos dizer, relativas. Então, não existe no campo humano o bem, provavelmente o bem e o mal. Existe apenas o melhor e o pior. Não é isso? Então, mesmo o pior, há de ter algum bem ali misturado, e mesmo o melhor também vai ter algum mal misturado. Tá certo? Mas, como que nós adestramos a nossa mente para julgar isso? Ó, só pela experiência, ou seja, pelo conhecimento. Então, existe a história, existe a literatura, existe a Bíblia, existe um monte de um material imenso onde você pode estudar todas as alternativas da conduta humana. Sobretudo, eu recomendo aos meus alunos que leiam muita literatura de ficção, porque a literatura de ficção contém esquematicamente todas as condutas humanas possíveis. São modelos de conduta que vão se repetir, mais ou menos. Então, dificilmente você vai encontrar na vida alguma situação que não esteja prefigurada em obras de ficção, e essas, por sua vez, na Bíblia. Porque, como mostrou o grande historiador e crítico da literatura canadense, o Northrop Frye, todos os enredos da literatura ocidental estão todos embutidos, vamos dizer, pelo menos compactadamente na Bíblia. Tá certo? Então, depois você lê muitas dessas histórias, conferir com casos reais, estudar muitas biografias, estudar muita história, você tem uma ideia das possibilidades humanas. Né? Você pode, sei lá, estudar a vida do padre, tanto do padre Pio de Pietrelcina, e depois compara com a vida de Mao Tse-Tung, por exemplo. Né? Então, você vai ter dois casos extremos. Quer dizer, você fica sabendo ali que, quer dizer, a hipótese de que o padre Pio de Pietrelcina, né, tivesse praticasse em segredo ambições, né, ambições inconfessáveis, é absolutamente idiota, incompatível com toda a realidade dos fatos. Tá certo? Então, você tem ideia do que é um santo e do que é um monstro. Você tem essa ideia. E daí você vai graduar os seus julgamentos dentro de uma escala razoável. Quer dizer, quando você vai elogiar um cara, né? Aqui, por exemplo, estou elogiando o Leonardo Penitente, mas não vou dizer que ele é o santo padre Pio de Pietrelcina. Eu não vou beatificar o Leonardo Penitente. Tá certo? E se eu estiver falando mal do Paulo Moreira Leite, eu sei que o Paulo Moreira Leite não é nenhum monstro, ele é apenas um idiota, coitado. Então ele não é nenhum monstro, eu não vou ficar com raiva dele como se ele fosse Stalin, ou Hitler, ou Mao Tse-Tung. Tá, né? Não é assim. Então a gente vai graduando e aprendendo. Né? Vamos dizer que muitos julgamentos morais, eles só podem ser emitidos, vamos dizer, em linguagem ou moderada ou humorística, como eu estou fazendo. Estou aqui meio fazendo piada do cara, quer dizer, eu não estou dizendo que nós temos que matar o Paulo Moreira Leite, nós temos que flagelar, dar chicotadas, nem estou falando nada disso. Eu estou falando que é um coitado, idiota, que, sei lá, caiu numa redação e botaram na chefia da redação por engano. Tá certo? Ele estava lá postulando um emprego de varredor, e os caras se enganaram, botaram na direção da revista. Então, a gente aprende.

aprende a graduar, tem o senso das proporções, quer dizer, a moral humana, a razão, ela é essencialmente senso das proporções. O que quer dizer razão? Ratio, em latim, quer dizer proporção, quer dizer que é negócio matemático. A sobre B é igual a X sobre Y, quer dizer, tudo tem que ter uma graduação razoável. E você, sobretudo, você deve graduar a sua ênfase, graduar a sua retórica conforme a realidade da situação. Isto no Brasil de hoje é muito difícil encontrar, quem sabe. Todos os julgamentos são absolutamente desproporcionais, e sempre desproporcional por lado do emocionalismo barato. E também, por causa disso mesmo, as pessoas não sabem. Eles não sabem julgar e perceber, não sabem entender a linguagem alheia, né? Ele acha, por exemplo, que se eu mando aqui um sujeito tomar no cu, eu estou condenando o sujeito à morte, estou flagelando, estou pisando no cara para matar. Quer dizer, pô, não se pode nem falar um palavrão, mas que assim em casa a gente fala, né? As pessoas não julgam, ouvem tudo de maneira exagerada, histérica, e também julgam histericamente. E julgar histericamente é uma coisa que onde se tornou norma na mídia inteira. Isso 40, 50 anos atrás não acontecia. As pessoas sabiam escrever, porque você tinha exemplos da boa escrita, né? 40, 50 anos atrás você tinha o Manuel Bandeira, tinha o Herberto Salles, né? Tinha o Graciliano Ramos, tinha o Otto Maria Carpo, você tinha um monte de escritores. Em um lugar que tem muitos escritores bons, as pessoas aprendem a escrever com eles, aprendem a falar com eles. Então, tem uma ideia do que é de bom gosto, do que é de mau gosto, do que é cabível, do que é descabido, do que é exagerado, do que está na medida certa, assim por diante. Isso tudo acabou. Então, como disse, virou bagunça. A cabeça das pessoas perdeu o senso da medida. E todo o nosso esforço, o meu esforço pessoal no Seminário de Filosofia aqui, é tentar restaurar um pouco desse senso de medida de acordo com padrões aceitáveis de alta cultura. Tá certo? E agora, quando a gente lê esse artigo na mídia, por favor, esse mesmo artigo do Paulo Moreira Leite, isso aí dava para escrever um livro, porque ele tem onde todos os defeitos do jornalismo mais baixo estão aqui, né? Daqui a pouco eu vou comentar mais um pouco. Também li um artigo do professor Vladimir Safatli. É esse outro, né? O Safatli, como diz, só vem com safatleza. É sempre assim, né? Então, não é que o que ele diz está errado. A gente pode errar é humano, tá entendendo? Mas o sujeito não tem nenhum senso de medida, eu digo, já não é mais humano, né? É subanimal, você tá entendendo? É coisa de minhoca, de tatu-bola, tá entendendo? Então, eu vou ter que ler mais umas observações aqui, né? Que não fazem parte do artigo, eu escrevi só para minha satisfação pessoal. Eu não deveria, dirão alguns, faz parte dos meus diários, né? Eu não deveria, dirão alguns, escrever nada contra o senhor Moreira, do qual tenho motivos de queixa pessoal. Mas, com toda a evidência, haver-me sacaneado um dia não confere ao diretor de época um salvo-conduto para continuar sacaneando o restante da população brasileira sem sofrer da minha parte a mais modesta reprimenda. Ademais, ter sido expelido daquela revista por motivo ideológico não foi para mim nenhuma experiência traumática, um prêmio. Deu-me tempo livre para me dedicar ao Seminário de Filosofia, que era o sonho da minha vida, e onde, ó, ambição inconfessável, ganho muito mais dinheiro. Meu problema com o senhor Moreira não é quem ele tirou da revista, é o que ele põe nela todas as semanas. É óbvio, por outro lado, que existem pessoas melhores do que o senhor Moreira. Sei de algumas milhares delas, algumas que encontrei pessoalmente, outras que conheci por suas biografias. Eu me lembro do padre Miguel Pedroso. Era o padre Miguel da Igreja de São Miguel, né, que nós frequentamos muitos anos. Falou, olha, o padre Miguel, não é que ele era melhor que eu, ele era infinitamente melhor do que eu. Não tem comparação. Como dizer, eu não tenho direito de engraxar o sapato dele, tá entendendo? Então eu tenho esse senso de medir. Também conheço gente muito pior, tá aqui, o senhor Moreira é um exemplo. Algumas que encontrei pessoalmente, outras que conheci por suas biografias escritas e lidas, aliás, sem nenhuma ingenuidade moralista. Eu mesmo, em sã consciência, não posso. Por exemplo, ela falou para o Santo Padre Pio de Pietrelcina. Todas as biografias dele relatam um negócio. Quando ele era jovem, não tão jovem assim, tinha 19, 20 anos, ele estava dormindo num celeiro e veio um amigo dele e encheu um saco de trigo em cima dele. Ele acordou ali sufocado daquele negócio. Ah! Ele resolveu se vingar. Ele esperou um amigo que estava dormindo numa carroça
Ele pegou, empurrou a carroça montanha abaixo e quase matou o cara, pô. Isso está em todas as biografias do padre Pio de Pietrelcina. Quer dizer, ninguém vai esconder, né? E ele fez um treco irresponsável desse. Então, isso pode acontecer a qualquer um. E isso não vai, de maneira alguma, né, empanar, manchar a sua santidade. É, vamos dizer, eu mesmo, em sã consciência, não posso me enquadrar na única classe de seres humanos cuja existência o senhor Moreira reconhece, que são as pessoas que são iguais ou piores do que ele. Sim, eu que estou longe de ser um modelo de virtudes. Eu que, para ser um perfeito canalha, me falta muito pouco. Eu que não sou exemplo para ninguém. Eu, com todos os meus pecados, nem tenho segredos inconfessáveis, nem cultivo em público ambições, em privado ambições que condeno em público. Os meus segredos mais feios, não apenas, são todos confessáveis, mas são confessados regularmente na Igreja Católica, porra. Para que diz lá o confessionário? Para isso você ir lá e confessar, padre, fiz isso, mais aquilo, né? E eu sempre tenho um estoque de pecado para chegar lá e confessar. Então como é que é inconfessável se está sendo confessado, porra? Né? E às vezes até mesmo reconhecidos em público, depois, quando me parece que o meu mau exemplo pode ser útil. Quando não é esse o caso, evito exibi-los por dois motivos. Primeiro, porque é isso que a Igreja manda, não escandalizar os outros com espetáculos de sincerismo obsceno. Segundo, porque uma vez absolvidos, já não são nem meus. Pertencem a uma porção morta da minha pessoa, que larguei pelo caminho, e da qual nem mesmo o próprio Deus se lembrará no juízo final. Então, porque também tem isso. Às vezes o cara quer mostrar que ele é muito sincero, então ele faz que nem Jean-Jacques Rousseau. Jean-Jacques Rousseau, que se dizia o cara mais lindo da Europa, mais maravilhoso, melhor alma que tinha na Europa, ele contava coisas horríveis que ele tinha feito, algumas ele inventava. É? Quer dizer, o cara até inventava pecado para escandalizar os outros, né? Mostrar a sua feiura, né? Então, isso aí é uma forma de teatro e é uma forma de insinceridade, é uma falsa sinceridade, né? Então, se eu cometi isso ou aquele pecado, já confessou, já absolveu, já fez a penitência, pô, você esquece essa merda, pô. Porque você pede na oração que o próprio Deus esqueça. Né? Bruno Tolentino contava uma história maravilhosa. Quando ele estava na cadeia, tinha uma mulher lá, não sei se acontece a história aqui, tinha uma mulher que estava presa porque ela tinha mandado serrar a perna do inimigo dela. E ela estava lá na cadeia há muitos anos, ela tinha ficado muito religiosa, rezava todo dia, E disse que um dia teve um sonho. Ela sonhou que morreu e que estava diante do trono de Deus e disse: eu queria saber se o senhor me perdoou aquele pecado. Deus disse para ela assim: que pecado? Aquele que eu fiz. Deus disse: mas qual mesmo? Aquele. Aí Deus disse para ela: ah, senhor, me desculpe, eu não lembro, eu estou muito velho. Então, o senhor Paulo Moreira, ele pode achar isso inacreditável, mas a conduta que eu estou descrevendo não é de um anjo nem de um santo. É a conduta usual de todos os fiéis católicos, meu Deus do céu. Pois não é isso que eles fazem, a confissão é isso. Você anota, ela você faz o exame de consciência, você anota as merdas que você fez e você conta para o padre. Você não vai contar em detalhes, a Igreja manda não contar em detalhes para não escandalizar, não criar tentação para o padre. Você fica: rapaz, fui lá, comi a mulher do vizinho, mas foi assim, foi assada, ela é gostosa, deu a bunda, blá, blá, blá. Porra! O padre fala: também quero. É? Então, não é para descrever em detalhes. Não é nem para embelezar o pecado, nem para enfatizar a sua feiura. Porque senão o padre fica com nojo de você. Você está confessando o padre. Vomito. Também não é assim, pô, tá vendo? Então, é a conduta usual de todos os fiéis católicos, é a imagem mesmo, a imagem viva da mediocridade católica. Ou seja, um simples católico ordinário, investido das virtudes banais de um devoto vulgar, é alguém que está acima da imaginação do seu Moleira. Né? Quanto a cultivar em privado ambições que condena em público, nunca fiz isso, mas nunca mesmo. Mas nunca nem em sonhos. Ó, primeiro, assim, só tem duas ambições que eu condeno em público. E essas eu nem cultivei em privado,
e nem alimentei, nem mesmo no recesso mais íntimo da minha mente subconsciente. A primeira é mandar na espécie humana, sobretudo matando, encarcerando ou calando os desobedientes. A segunda é subir na vida sem precisar ter qualquer mérito especial, senão a habilidade de subir na vida. Que é exatamente o que faz o seu Lula, o seu Paulo Moreira Leite, essa gente que você vê que não tem mérito nenhum. Quer dizer, o grande orgulho do Lula é que ele subiu sem precisar ter mérito. E quando você quer alegar o mérito do Lula, sabe o que eles alegam? Olha como ele subiu na vida, ele virou presidente. Né? Quer dizer, então, ele sobe na vida baseado no mérito de que ele subiu na vida. Então, a pessoa totalmente oca, sem, não merece merda, não merece um pontapé na bunda, e, no entanto, o currículo dela se constitui de ter subido na vida. Né? Então, isso quer dizer que eu condeno os tiranos e aspirantes a tiranos, inclusive o pessoal todo da mentalidade revolucionária, tem o teu tirano teórico também, hein? Eu condeno o alpinista social puro. Alpinista, ser alpinista social, todo mundo pode ser um pouquinho. Mas aquele puro, que não tem nenhum motivo para ele subir na vida, né? O único motivo para ele subir é que ele quer subir. Quer dizer, esse é o vigarista essencial, especialmente se ele é escritor, professor, jornalista, isso aí, se ele opera na minha área e emporcalha a minha profissão. Os meus ouvintes e leitores são testemunhas de que praticamente todos os demais pecados humanos brilham nas minhas efusões de moralismo punitivo pela sua completa ausência. Né? Ó, por exemplo, eu não critico nem corrupto, nem ladrão. Porque olha o seguinte, a corrupção é um elemento permanente das democracias, ela está sempre lá. Então, enquanto a corrupção é um negócio pessoal, que se limita, né, quando é uma esfera restrita, então é um assunto policial que não envolve nenhum problema de moralidade que tenha que ser analisado por um filósofo. Então, não tem sentido me meter numa coisa dessa. Quanto aos defeitos sexuais, eu algum dia critiquei alguém por ser adúltero, por ser mulherengo, por ser viado. Nunca abri minha boca para falar disso. É? Primeiro, porque cada caso é um caso muito particular, você para falar disso você precisaria examinar com muita seriedade, e graças a Deus eu sou dispensado de fazer isso, né? Quer dizer, agora, né, o sujeito quer saber se ele fez certo, se ele fez errado, ele vai perguntar para mim, eu digo, puta merda, mas eu não sei nem se eu estou fazendo certo ou errado, vou saber você, né? Então, qual é a gravidade relativa dos seus pecados? Oh, meu Deus do céu, isso é uma encrenca, isso é um problema muito sério, né? Então, não vem perguntar para mim. Então, é claro que eu não aprovo esses pecados, mas isso não quer dizer que eu tenha autoridade para passar pito em ninguém fora do meu estrito campo de competência profissional, daquilo que a igreja chama de dever de Estado. Tem o dever geral, que é o dever moral de seres humanos em geral, e tem o dever de Estado, que é o dever que corresponde ao seu lugar na sociedade, à sua cota de responsabilidade. Então, por exemplo, conduta moral. Bom, eu tenho filhos, todo mundo sabe que eu tenho 8 filhos. Então, por relação à conduta moral dos meus filhos, eu tenho que dar um palpite, eu tenho que ensinar, eu tenho que corrigir se eles fizerem um treco errado. Por quê? Porque são meus filhos. Mesmo assim, eles mesmos são testemunhas. Podendo não dar palpite, eu não dou. É? Nem nos meus filhos. Só quando o negócio passa do limite de segurança ou quando eles vêm perguntar. Quando a mãe fica me enchendo o saco para interferir, não, você tem que fazer alguma coisa. Então, eu, com toda a minha preguiça, eu tenho que levantar da minha cadeira e lá tomar a providência de muito má vontade. Né? Agora, imagina a vida do vizinho, a vida do seu deputado, a vida sexual de Paulo Moreira Leite. O que, que eu tenho a ver com isso, porra? É? Então, agora, com relação à área da minha competência, que é jornalismo, educação, filosofia, alta cultura, eu falo, não, aí eu tenho que opinar. Aí é minha obrigação opinar. Assim como se eu fosse um juiz de direito, eu teria que julgar casos criminais ou cíveis e dar uma sentença. Graças a Deus eu não sou. Eu só de pensar numa coisa, meu pai era advogado, meu avô era advogado, quando eu vi do que se tratava ali, eu falo, mas eu não quero isso mais de jeito nenhum. Antes quero morrer do que mexer num negócio desse, entendeu? Porque você vai ter que estar toda hora exercendo uma ação que transcende a sua capacidade moral. E esse é o problema. Né? É por isso que, quando Santo Afonso de Ligório, que foi o santo e era advogado de profissão, quando ele chegou no céu, informaram para ele, você foi o primeiro. É?
E eu acho que desde então não entrou mais nenhum. Tá, né? Então, agora, tem mais juiz de direito, promotor. Essa gente vai tudo direto pro inferno, na melhor das hipóteses, pro purgatório. Tá, né? Então, ó, quanto ao negócio de subir na vida, eu digo o seguinte: eu ocupei vários cargos ao longo da minha vida. Eu fui office boy, depois fui arquivista, depois fui repórter, fui redator copydesk, fui subeditor, editor de texto, colunista, escritor, conferencista, livreiro e editor de livros, professor da faculdade da cidade do Rio de Janeiro e da Universidade Católica de Curitiba. Hoje sou correspondente do Diário do Comércio dos Estados Unidos e dirijo três entidades que eu mesmo inventei, que são o Jornal Eletrônico Mídia Sem Máscara, o Seminário de Filosofia e o Inter-American Institute. Então, que ambição, eu não tenho ambição nem mesmo confessável. Né? Eu disse, o que você quer ser acima disso? Digo, nada, porra nenhuma, cheguei no meu limite. Né? Então tem aquele famoso livro, que chama O Princípio de Peter, um autor chamado Lawrence J. Peter, que o livro chama Todo Mundo é Incompetente, Inclusive Você. Então, a sociedade moderna é toda baseada no seguinte princípio. O sujeito exerce um cargo, então ali ele mostra uma certa competência, o que ele faz? Promove o sujeito. Também, no segundo cargo, ele foi bem para promove. Chega uma hora em que ele não é mais competente, acabou a competência dele, aí ele fica nesse cargo. Então, a conclusão dele é inevitável. Todas as pessoas que estão nos mais altos cargos são sempre incompetentes. Eles chegaram ao seu limite de incompetência. Eu não quero chegar no meu limite de incompetência. Eu estou fazendo o que eu estou fazendo, faço muito bem, mas confesso, não sei fazer mais porra nenhuma. Por exemplo, a pessoa diz, não, você devia ser ministro da Educação. Fala, é claro que eu não tenho capacidade para ser ministro da Educação. Porque para você ser um bom ministro da Educação, meu filho, você não precisa só entender alguma coisa de educação. Você precisa entender do funcionamento do ministério, da estrutura burocrática, da linha de comando, etc. Eu não entendo nada disso aí. E eu já comprovei, eu estou com 65 anos, tenho alguma experiência na minha própria vida, porra. Então, eu sei o seguinte, às vezes eu faço belos planos e está tudo certinho no meu plano. Então, é como arquiteto, desenhei aqui a casa, o negócio está maravilhoso. Agora vamos construir. Então, agora precisa o cara com mestre de obras. O mestre de obras não é você que faz o projeto. É o cara que está todo dia lá fiscalizando. Eu sirvo para isso? Não, porque eu esqueço. Minha mulher aqui é testemunha. Eu tenho as ideias mais certas, só que é o seguinte, na hora de executar, tem que chamar uma pessoa que tem outra mentalidade. Aquela pessoa que fica ali no todo dia fiscalizando. Eu não tenho capacidade para isso. Porque eu tenho uma ideia hoje, amanhã eu já tenho outra. As ideias são muito boas. Né? Só que entre ser um arquiteto e ser um mestre de obras, a diferença é essa. O arquiteto fez o projeto, acabou o projeto. Né? Agora, e construir a casa? Bom, pode levar meses e tem que estar todo dia lá. Tá certo? Então, eu sei que eu não serviria para isto. Tem gente aí que fala, não, lá tem que ser presidente da República. Isso está absolutamente louco. Eu tenho competência para fazer o que eu estou fazendo. E cheguei no meu limite. Então, não é que eu não tenho ambições inconfessáveis, não tenho sequer confessáveis. Perguntar, o que você quer fazer o resto da sua vida? Eu quero fazer exatamente o que estou fazendo. Se der para fazer um pouquinho melhor, ótimo. Se não der, então vai essa merda mesmo. Você me aguenta. Então, eu olho para mim e falo, olha, é claro que eu não sou do jeito que ele está descrevendo. Não é isso? Então, eu posso considerar a mim mesmo como se eu fosse, vamos dizer, o topo da humanidade. Quer dizer, não existe ninguém melhor do que eu. Mas, bom, é só um louco diz isso. Mas o cara está dizendo isso. Então, é claro que é uma mentalidade pueril, mesquinha, despreparada, tá certo? Imatura, que está lá dirigindo revista e julgando o mundo, porra. Então, isso é o exemplo do que Platão está dizendo ali. As pessoas que não têm qualificação, mas que se acham que merece um posto melhor, mais elevado, que é. Se você pegar o nosso Congresso Nacional, só tem gente assim. Não tem uma pessoa ali que tenha qualificação para estar onde está. Nenhum, é zero. Agora, na iniciativa privada não é bem assim. Por quê? Os investidores não são loucos de só botar incompetente na diretoria. O negócio tem que funcionar, tem que dar lucro, etc, etc. Também por isto, é que
foi feita até uma pesquisa pela Fundação Getúlio Vargas, o nível de corrupção na empresa privada é 1000 vezes menor do que na política. Porque a política é o seguinte, ninguém é dono. Cadê o dono do Brasil para ficar fiscalizando os caras no Congresso? Ah, o dono são 100 milhões, 180 milhões de idiotas que estão espalhados por aí e nem sabem o que nós estamos fazendo aqui. Por falar nisso, agora nos Estados Unidos já voltou de novo aquela ideia da cidade modelo, que é uma ideia comunista, né? E que a cidade todinha planejada com Brasília. E eles aplicaram isso em Detroit nos anos 60. Desde os anos 60 até hoje, Detroit só teve prefeito esquerdista, todos com a ideia da cidade modelo. Detroit, que era a cidade de padrão de vida mais alto dos Estados Unidos, hoje é um favelão. Está completamente destruída. E no Brasil, quando fizeram Brasília, todo mundo era uma cidade modelo e tal, e é uma cidade democrática, feita para a democracia. Eu digo, peraí, como é que você pode instalar uma cidade democrática que está fora do alcance da população? Quando o governo era no Rio de Janeiro, ali no Palácio do Catete, se o presidente enchia o saco, a população se reunia ali na frente, tá certo? E já fazia um barulho dos diabos. Por no Rio de Janeiro não derrubaram um ditador no grito. Falaram tanto quanto o homem enchia tanto o saco dele que ele se matou, porra. É? Então, agora, e como é que você vai fazer isso em Brasília? Então, só os movimentos que têm muita grana podem se fazer representar. Ah, vamos fazer uma passeada, manifestação em Brasília. Quanto custa? No Rio de Janeiro é o seguinte, quando eu moro aqui no Leme, como é que eu vou até o Catete? Você toma um ônibus, porra. É? Em Brasília. Em Brasília, só partidos políticos, ou ONGs bilionárias e grandes empresas podem fazer isso. Então, desde que se criou Brasília, o governo se tornou ditatorial. Nós tivemos 20 anos de ditadura militar e agora temos outra ditadura mais controladora ainda. É isso? Que hoje, por exemplo, você tem mais controle das notícias, mais controle da mídia do que tinha naquele tempo. Só que o controle naquele tempo era ostensivo. Ficava um funcionário da Polícia Federal na portaria do jornal, lendo e rabiscando o que você escrevia, passando lápis. Hoje não. Hoje os agentes estão na própria redação. Então a censura se tornou a missão essencial da imprensa. Isso é o que aconteceu com o Foro de São Paulo. Durante 16 anos enganaram vocês, dizendo que a coisa nem mesmo existia. Confessaram que existe, só quando ela já tinha alcançado, a entidade já tinha alcançado suas finalidades, não podia mais ser derrotado, mas agora nós podemos dizer até que nós existimos, olha que gracinha. Então, é claro que essas pessoas todas que subiram na vida, desde já do tempo dos militares, né? Ali, eles pegavam pessoas competentes na área econômica, administrativa, técnica, etc, etc. Na política, era tudo analfabeto. Eu já mostrei aqui para vocês como é que foi o negócio, né? Então, nem vamos comentar mais isso. Então, isso, o Platão tinha razão. Olha, eu falei no programa anterior, não há um problema na política do mundo que já não esteja pelo menos em rascunho ali no Platão. Quer dizer, o homem foi o fundador da ciência política e até hoje é a melhor fonte que tem. Mas você veja que coisa. Pessoas como, por exemplo, o Júlio Lemos gostam de falar dos clássicos da antiguidade, mostrando aquela intimidade pejorativa, né? Ah, mas Platão, Sócrates, coitado, pai. Mas quando vai falar de algum filósofo atual que eu respeito, sobretudo de alguém que ocupa um cargo universitário, ah, daí é seu doutor, etc. Sabe quem fazia isso? O próprio Zé Guilherme Melchior. Falava de Platão como se estivesse falando de um Zé Mané, mas quando é para falar do chefe dele, do ministro João Leitão de Abreu, ah, não, esse seu doutor. O que que é? O dia que eu falar de um chefe meu, né, com admiração e respeito que fala de Platão, vocês, por favor, me joguem na privada e puxem a descarga. Né? Porque isso faz parte da moralidade, faz parte da hierarquia que eu estou te ensinando, hierarquia de valores. Se você não tem hierarquia de valores, você não pode julgar. Hierarquia de valores, meu filho, não é um tratadinho, um conjunto de regras que você vai aplicar automaticamente. Não, é a experiência da vida. É muita meditação, muito estudo, tá certo? E muito exercício de sinceridade. Sinceridade também. Outro dia saiu um artigo do Joel Pinheiro falando mal
moralidade absoluta. Ele confunde moralidade absoluta com quincerismo obsceno. Que é uma, aliás, é um problema, vamos dizer, que os tratadistas de moral já resolveram há 300 anos. Eles não confundem isso, mas hoje em dia as pessoas estão discutindo. A gente deve falar toda a verdade sempre. Mas depende para quem, meu filho. Essa é a coisa mais elementar. É o ditado latino. Duos idem, dicunt, non est idem. Se duas pessoas dizem a mesma coisa, não é a mesma coisa. E pior, se você diz a mesma coisa para duas pessoas, também não é a mesma coisa. Hã? Por exemplo, ah, vou contar o meu segredo. Sim, pega uma criança de 7 anos e conta tudo para ela. Hã? Hã? Você pensa que tu é filho meu, mas não é. Tu é filho do vizinho. Sua mãe era uma puta. E assim por diante. Digo tudo isso? Hã? Não tem aquela musiquinha aqui, doido? Hã? No West Virginia, diz que no West Virginia todo mundo comia a mãe, a avó, a tia e tal, então daí um monte de retardado mental, uma coisa assim, né? E diz que tinha até história, a menina que foi dizer pro pai, pai, estou apaixonado pelo fulaninho, quero casar com ele e tal, daí o pai falou, não, você não pode casar com isso, por quê? Porque ele é seu irmão. Daí ela foi chorando para a mãe, eu ia casar com ele, o pai falou que ele é meu irmão, tal. A mãe falou, não se incomode, porque você não é filha do seu pai. Essa é a história do West Virginia. Então, devemos falar tudo isto, né? É a mesma coisa com meus filhos, Gugu e Thales, uma vez, chegaram para mim, falaram, pai, nós temos uma coisa para contar, você já está um homenzinho, já pode saber a verdade sobre a sua vida. Você não é o nosso pai, nós encontramos você numa cestinha. Então, é agora, olha aqui, esta semana, aqui, a cara de pau, não há limites para a cara de pau. Né? A única coisa que pode dar uma ideia da infinitude é a cara de pau humano. A turma do Obama já começou a espalhar o seguinte, se a Suprema Corte não aprovar o Obamacare, o plano de saúde do governo, nós vamos votar o impeachment dos juízes. Hã? Quer dizer, já está ameaçando. Ou você vota em mim, ou nós pedimos o seu impeachment. Quer dizer, o cara está, obviamente, tentando intimidar a Suprema Corte. Quer dizer, nenhum presidente americano jamais fez isso. Você pode discutir uma decisão depois de tomada. Mas não antes da decisão, você já vê com ameaça. É um negócio incrível. Obama chegou a dizer que não, aí, pela primeira vez, a Suprema Corte ela vai exceder, vai ultrapassar os seus limites, e ela vetar uma lei votada pelo Congresso. Digo, ué, mas a função da Suprema Corte, desde que ela existe, acho que 209 anos, é vetar leis que foram aprovadas pelo Congresso. Quer dizer, o cara que é professor de direito, foi professor de direito em Harvard, ele finge que não sabe para que serve a Suprema Corte. É um negócio impressionante. Agora, aqui no Brasil tem um cantor aí, olha aqui, cantor lança livro feito com papel para fumar maconha. Todo mundo está falando mal, mas eu acho que é ótimo. Porque esse aqui é um livro que, para ele desencadear os efeitos mentais planejados, ele não precisa ser lido. Você fuma o livro e pronto. Eu achei uma ideia espetacular. Eu acho que muitos livros deviam ser assim. E outros deviam ser até intercalados. Você tem uma folha de papel de seda e uma folha da própria maconha. Mas, por exemplo, obras completas do Dr. Emir Sader. Obras completas de Vladimir Safatli. Né? Obras completas de Rodrigo Constantino. Para não dizer que eu estou falando só de esquerdista. Né? E obras completas de Paulo Moreira Leite. A revista Época deveria ser assim: uma folha de papel de seda, uma folha de maconha. Então, ó, o cara chama-se Snoop Dogg, o cantor. Muito bem, Snoop Dogg. Grande ideia. Agora os caras estão processando o pastor Silas Malafaia porque ele diz que a igreja deveria cair de pau, né, nesse pessoal gay que faz passeata zombando da igreja. Daí, em vez da igreja processar os caras que fazem chacota da religião, não, o pessoal gaysista está processando o Silas Malafaia porque ele foi cair de pau. Ah, ele está pregando agressão, ele quer nos bater, ele quer nos agredir. Puta que pariu! Ainda tem um promotor que acredita nessa merda. Porra! Promotor quer dizer que se eu mandar você tomar no cu, eu estou ameaçando o senhor de estupro? É isso? Eu já mandei tanta gente tomar no cu, mas...
Mas eu não exerceria pessoalmente essa sentença. Você vai tomar no cu onde você quiser, mas não vem pedir para eu fazer, eu não vou fazer, não. Entendeu? Porque, inclusive, você veja, a gente falou tanto do Dr. Luiz Motta aqui. O Luiz Motta era assim, foi beatificado, ele apareceu do quanto é palanque do lado da presidência da República, todo mundo chassava, agora tem uma queixa de pedofilia contra ele. E apologia da pedofilia, aliás, queixa justa, porque ele fez isso mesmo. Né? Então agora está todo mundo se afastando do cara. Luiz Motta, ah, não conheço, nunca ouvi falar. Né? Pessoal que vivia com ele na cama, né? No sentido literal, figurado da coisa, agora ninguém mais conhece o cara. Quer dizer, é hipocrisia medriabunda, entendeu? Né? Não, vamos dizer, as pessoas têm dificuldade no Brasil, pelo artigo do Joel Pinheiro, a gente vê, tem dificuldade de distinguir quais são os... o que que é, vamos dizer, a hipocrisia que é normal, desejável e obrigatória, como, por exemplo, você não mostrar a verdade tocante para uma criança, para uma pessoa despreparada, entendeu? E o que que é hipocrisia maligna? Eles têm dificuldade. Por quê? Porque não tem criteriologia moral. Não pensaram no assunto. Tá certo? Então, se confundem no julgamento, fazem julgamentos monstruosamente injustos e ainda querem posar como professores de moralidade. Está, né? Aqui, por exemplo, porque no mesmo artigo, Paulo Maria Leite ainda diz assim, que, ah, mas o Lula, ele fez aquele negócio do mensalão e tal, mas ele tinha... Pelo menos, ele tinha um movimento contra a desigualdade, a favor dos direitos dos trabalhadores, dos mais humildes, e já foi metendo a mão. Não, daí ele diz, ao passo que a direita só tem o discurso moralista. Digo, a direita, o discurso moralista? Já esqueceu a década de 90? Quantos anos você tinha na década de 90? Você não é nenhum jovenzinho, moralista. Né? Durante a década de 90 inteira, que tinha o monopólio do discurso moralista, era o PT. O PT subiu nessa base, porra. Você não lembra da CPI, em que ia lá o Zé Dirceu, a Luiz Mercadante, né? Então, eles pareciam, assim, sabe, Catão, Savonarola, né? Fazer aquele discurso condenatório, moralista. É um negócio impressionante, eles subiram nessa base, né? E, o projeto contra a desigualdade. Que projeto contra a desigualdade? Esse projeto era do governo Fernando Henrique, porra. O projeto já veio antes. Né? E daí ele diz, porque o conservadorismo, particularmente nos países menos desenvolvidos, não tem a perspectiva da melhoria da vida dos mais pobres e menos protegidos. Fala, como não tem? Não só nos países de economia capitalista conservadora que os pobres têm uma chance. Isso é a coisa mais óbvia do mundo. Né? Não há limite de miséria que não tenha se alcançado sob o socialismo. E o pessoal vai falar, não, mas tem... Até a gente culta fala isso. Ah, mas os países escandinavos e a Suécia, você não sabe, é merda nenhuma. Esses países estavam ricos muito antes de vir o Estado previdenciário. Né? Eles ficaram ricos numa economia liberal. E daí depois que tal, com o cu cheio de dinheiro, falaram, bom, agora eu vou fazer regulamento, cheguei para lá. Mesmo assim, não deu certo. E vai fazer 30 anos que esses países, Suécia e Dinamarca, estão privatizando tudo. Né? Então, fala, são só os conservadores que têm a perspectiva real. O que esses outros têm são promessas que eles não precisam cumprir, porque é da natureza da promessa revolucionária. Você promete o futuro, né? Então, quando passa mais um dia, o futuro também passou mais um dia para frente. E vai empurrando com a barriga e nunca chega à porra do paraíso socialista. E é disso que esses caras vivem. Agora, em nome disso, então ele pode fazer o mensalão. Também é questão, vamos dizer, de... Eu não ligo muito para a corrupção, não. Eu começo a ficar assustado contra a corrupção quando ela se torna uma estrutura de poder dentro do Estado. Aí fica perigoso. Aí nós temos que alertar. Agora, você está, o deputadinho roubou não sei o quê, vereadorzinho levou a propina. Você fala, bom, isso aí é caso para a polícia, vocês resolvam aí. Não é um problema de teoria política que necessite autointeligência para ser examinado. Mas, peraí, mas o caso do mensalão é diferente. Porque o Mensalão foi uma estrutura de poder longamente construída durante os anos em que o PT já estava fazendo o seu discurso de condenação moralista, porra. Naqueles anos, década de 90, o PT estava construindo o seu serviço privado de informações, que foi a base depois para a construção do Mensalão. Tá entendendo? Então o comunista é assim, quando ele acusa alguém de alguma coisa, é porque ele está preparando outra pior, ou já está fazendo a mesma hora.
E vem esse merda de uma coisa dessa. Eu não quero nem discutir o caso específico, ele está escrevendo a respeito do Demóstenes Touros. Eu não acompanhei direito o caso. Então, não é aqui que eu estou defendendo Demóstenes Touros. Não pode nem defender nem atacar, porque eu não conheço o caso nos detalhes. Mas eu sei que o critério de julgamento com que ele analisa é totalmente perverso. Não só perverso, como é tosco, pobre, mesquinho, miserável e pueril. Só que todos os opinadores agora são assim. Mas o que está acontecendo no mundo, porra? Todo mundo está ficando criancinha? Né? Eu acho que sim, porque eu estava lendo uma pesquisa que diz o seguinte, que a dose de testosterona nas pessoas hoje é 50% do que era meio século atrás e 25% do que era no começo do século. Século 20, né? Tá certo? E eles dão várias causas. Uma das causas, quer saber? Telefone celular. Se telefone, a radiação de telefone celular queima testosterona, que é uma maravilha, sobretudo você carregar coisa no bolso. Né? Então tem cara que acha que, ah, eu vou me afastar do celular. Ele põe o fone de ouvido aqui e deixa o celular no bolso. O bolso de ouvido está perto das suas bolas. É aí que é o perigo maior. Você tem que carregar numa bolsa. E quando for falar, você liga ele, né, no como é que diz, no alto-falante, e deixa ele ali, e fica quanto mais longe, melhor. Né? Segunda coisa, as embalagens de plástico. O plástico passa substância para a água, para as comidas, etc., que também derrubam, né, a sua taxa de testosterona. E, pior, as comidas saudáveis, comida de soja. Soja é comida de porco, minha gente. Hein? Deixa o porco comer a soja, depois você come o porco, entendeu? Né? Então, mas todo mundo a comida saudáveis, né? Bife de soja, né? Eu prefiro a soja de bife. É um negócio que parece que é soja, mas é bife. Agora, um negócio que parece que é bife, mas é soja, meu filho, vai derrubar o seu peru. E se cair só o seu peru, não é nada. Cai a sua moralidade, cai o seu QI, tá certo? Cai a sua hombridade, tá certo? Cai a sua honestidade e você vira um boiola, um merda. Então, o mundo está cheio dessas pessoas hoje. Então, olha, meça a sua testosterona. Antes de você se condenar, ah, não consigo fazer nada, sou um fracassado. Às vezes a culpa não é sua, meu filho. A culpa é da soja que você andou comendo. Da comida saudável, porra. Henry Miller, que era um homem que aos 80 anos, morava ele com duas japonesinhas de 20, né? E que era um sujeito priápico, né? O peru dele acordava muito antes dele. Né? Ele, de 80 anos, ele contratou um cozinheiro chinês e pregou na cozinha um aviso: no healthy foods, please. Nada de comida saudável, né? Então fica aí esta mensagem. O problema do pessoal é falta de testosterona. Se a testosterona derrubar só o peru dele, seria até bom, seria um benefício para a parte feminina da humanidade, que não teria que aguentar esses caras. Eles ficariam todos quietinhos em casa. Mas baixa também o QI, baixa o nível de moralidade, tá certo? E vira todo mundo velhinha fofoqueira, entendeu? Né? Então, é só isso aí. Ah, queria. Estão circulando aí, antes de acabar. Um negócio foi escrito em dezembro do ano passado, mas que só agora chegou com o meu conhecimento, que está circulando na internet. Procure um artigo escrito pelo general Valmir Fonseca Azevedo Pereira. E o porra, tem um cara nas Forças Armadas que ainda tem duas bolas, não uma e meia, não uma, não meia, duas inteiras, e que diz a verdade, porra. General, eu não dá tempo de ler, o artigo chama-se Nosso Jeitinho Frouxo e Cretino de Ser. Tirou as palavras da minha boca, general, né? Então, se todos fossem assim, a situação não estava essa merda que está. Procurem, general Valmir Fonseca Azevedo Pereira, vocês vão achar na internet. Então, até a semana que vem, muito obrigado a todos.

Mas aqueles cuja arte consiste em prolongar ao máximo o sofrimento e retardar a morte. Todo o discurso que conhecem, que em larga medida sustenta sobre o Estado não dever se igualar ao criminoso, não dever matar pessoas, não dever impor sentenças cruéis nem tortura, tudo isso entra em xeque para mim diante do dado bruto que é o assassinato impiedoso. O senhor Renato Janino Ribeiro, como toda a USP, tem uma longa história, tá certo, de esforços para amarrar a mão das autoridades e deixar os criminosos fazerem o que quiserem. A USP se empenhou nisso. O Renato Janino Ribeiro, ele é tão contra a ordem, lei e justiça, que ele achava até injusto e imoral você proibir que um cachorro mijasse no sofá. Ele tem tanto amor, assim, vamos dizer, a expressão anárquica dos desejos humanos e animais, que ele era contra você, por exemplo, você montar num cavalo, é uma coisa horrível, você atrelar um burro numa carroça. Quanto a esse negócio de burro, eu admito que ele é parte interessada. A defesa dos burros evidentemente, ele está argumentando pro domo sua, como diziam os latinos, está argumentando pelos seus. Agora, o negócio do cachorro me impressionou muito. Agora, depois de ter pregado durante anos o liberou geral até para os cachorros, ele de repentinamente ficou chocado e descobriu que o crime existe. E na hora de denunciar o crime, ele já aproveita, tá certo, para jogar um veneninho em cima da pobre Inquisição, dizendo que a arte dos torturadores medievais era prolongar ao máximo o sofrimento, retardar a morte. E, bom, não cabe nem discutir isso, porque no Brasil você não pode tentar restaurar uma verdade histórica, porque as pessoas só raciocinam em termos de tomar partido. Se você diz, olha, a Inquisição não fazia isto, daí o outro diz, não, você é um partidário da Inquisição, você quer a volta da Inquisição. É assim que brasileiro raciocina, porque foi ensinado a raciocinar assim por professores como esse Renato Janino Ribeiro e outros tantos da USP. Mas o fato é que a tortura era um uso disseminado até a época do advento da Inquisição, e a Inquisição foi a primeira entidade que tomou alguma providência para limitar aquilo. Então, o torturado não podia sofrer mutilação, nem derramamento de sangue, e só podia ser torturado uma única vez. Eu começo esse negócio de retardar a morte. Não é isso? Aí, por exemplo, essa semana aparece essa senhora Dilma Rousseff dizendo que foi torturada ininterruptamente durante 22 dias. Eu tenho certeza que isso é mentira, porque a mulher mente até a respeito da história dela. Diz que participou da guerrilha, da luta armada, ela nunca participou de luta armada nenhuma. Ela era terrorista de gabinete. E se mente a respeito do que ela mesma fez, por que não vai mentir a respeito do que os outros fizeram com ela? Então eu não acredito na história de ser torturada durante 22 dias. Mas o fato é que, em qualquer dos governos que torturam pessoas, ninguém tem esse limite de um dia, nem 2 dias. Eu falo, até enquanto o sujeito aguentar. Quer dizer, esse negócio de retardar a morte, isso é uma coisa moderna, isso não é da Inquisição, não. Isso é uma das conquistas da civilização, das luzes, né? Mas esse Renato Janino Ribeiro, a posição dele contra a pena de morte sempre foi errada, porque ele diz que o Estado não deve se igualar ao criminoso. Olha, examine a coisa objetivamente. Você ser contra a pena de morte é você decretar que nenhuma penalidade será tão grave quanto o delito. Quer dizer, se existe o crime de homicídio, se os homicidas podem matar, mas nós não podemos matá-los, nós só podemos botar na cadeia e sustentá-los com o nosso dinheiro durante 20, 30, 40 anos, então ele jamais sofrerá uma penalidade, vamos dizer, tão grave quanto o delito que ele cometeu. Isso aí já é você, evidentemente, conceder, vamos dizer, ao criminoso uma possibilidade de ação que você nega ao próprio Estado. Então, essa é uma autocastração. Ora, se você pegar a maioria dos grandes filósofos da humanidade, todos sempre foram a favor da pena de morte. Né? Quer dizer, agora, o Renato Janino Ribeiro, ele passa, vamos dizer, da defesa do direito dos delinquentes para o polo oposto. Agora, ele quer que o delinquente seja torturado, que sofra, que arranque unha do sujeito, tá certo? Que lhe põe a granada no rabo. Quer dizer, o sujeito é louco. Quer dizer, o que é isso? E vem dizer aqui que é um intelectual, um pensador. Esse sujeito nunca pensou coisíssima nenhuma. Isso é uma vergonha. Quer dizer, a importância que dão para esse cara no Brasil é uma vergonha. Muito bem. Agora tem aí uma
uma pergunta muitíssimo interessante aqui do William Singh. Ele manda duas perguntas. Primeiro, o que é que eu penso do Paul Feyerabend? Segundo, o que é que eu acho do modernismo? E, bom, o livro do Paul Feyerabend, Contra o Método, eu considero um livro extremamente importante pelo aspecto crítico, para ajudar a desmistificar, vamos dizer, este culto do método científico que existe. Tem pessoa que acredita, vamos dizer, que ciência é a única, ciência no sentido de ciência natural, é o único conhecimento sério que existe, tá certo? E que tudo mais são apenas expressões do sentimento e da fé. Eu acabei de ter na internet uma discussão com um sujeito desse, esse tal de Rodrigo Constantino. Ele realmente acredita que só existem duas coisas, ciência de um lado e fé do outro. Ciência é o que segue o método Karl Popper, né? E o resto é tudo mais, é fé, e fé irracional, e fundamentalismo, e fanatismo, etc, etc. Então, tem muita gente que pensa assim. O livro do Paul Feyerabend é bom para mostrar que isso não tem pé nem cabeça. Mas, por outro lado, o Paul Feyerabend também exagera um pouco, no sentido em que ele admite, na ciência, todo e qualquer tipo de argumento, inclusive o argumento retórico e poético. Eu digo, olha, o argumento retórico e poético, ele pode ser usado na ciência, mas não como instrumento de prova, nem como instrumento de persuasão. Ele pode ser usado como instrumento heurístico. Aliás, sem o discurso poético e retórico, é impossível você pensar em qualquer coisa, qualquer assunto que você pense, você começa a trabalhar aquilo com a imaginação. Certo? Depois você faz certas escolhas, dessas escolhas você daí seleciona umas quantas que você vai examinar criticamente e, por fim, você chega a um critério científico. Então, essa é exatamente para dizer que o negócio da teoria dos quatro discursos, em todo e qualquer assunto que você vai estudar, você passa pelas quatro etapas, necessariamente. Então, você não pode excluí-las. Se você excluir o argumento poético e retórico, a sua mente fica paralisada. Mas isso não quer dizer que eles possam ser usados legitimamente na ciência como um instrumento de prova e persuasão, apenas como um instrumento heurístico. Heurística é a arte de ter ideias, é a arte da descoberta. Quer dizer, o pensamento, o argumento poético, ele existe para isso. Já dizia a Susan K. Langer, essa grande filósofa americana, dizia que o símbolo é uma matriz de intelecções, quer dizer, através do discurso poético, você tem uma sucessão de intuições e daí delas você vai selecionar as que, com o devido exame, se mostrem mais consistentes. Do que agora, se você paralisar o discurso poético, acabou a imaginação, portanto, acabou, não tem intelecção nenhuma. Nesse sentido, o Paul Feyerabend está certo. Agora, ele está errado ao admitir o discurso poético e retórico dentro

Isso aí encaixa muito bem numa tese mais geral que eu tenho, que é a da unidade do movimento revolucionário. Desde que surge o movimento revolucionário, ele começa a surgir com aquelas seitas messiânicas no século XIV, mas ele se perfila como uma unidade autoconsciente a partir do iluminismo. Eu digo unidade autoconsciente porque cada geração de revolucionários se refere conscientemente à sua antecessora e vamos dizer, se reconhece como participante de uma tradição histórica. Então, é possível você traçar a história do movimento revolucionário desde o iluminismo até hoje, apenas na base da autorreferência que os autores revolucionários fazem. Quer dizer, não é uma interpretação que eu estou dando, é a própria autoimagem do movimento revolucionário que eu estou expondo. Existe uma característica histórica recorrente que é a seguinte: quando a camada mais recente da ideologia revolucionária começa a falhar, começa a fazer água, começa a se desmoralizar, automaticamente uma das camadas anteriores é trazida à tona de novo para revigorar o espírito revolucionário declinante. Um exemplo que eu dei num artigo recente foi justamente esse, que quando teve o relatório Khrushchev em 1956, desmoralizando o establishment soviético, então o que aconteceu? Houve uma crise de credibilidade no marxismo. Automaticamente surge a nova esquerda nos Estados Unidos, que trazia uma forte inspiração, vamos dizer, irracionalista romântica. Tá certo? Com o negócio das drogas, liberação sexual, feminismo, gay, etc., etc. Tudo isso fazia parte, vamos dizer, da rebelião romântica. A rebelião romântica, por sua vez, tinha duas fases. A inicial, que foi no começo do século XIX, com Jean-Jacques Rousseau, e o movimento modernista, sobretudo da Alemanha, no começo do século XX, justamente esse a qual está se referindo o Modus Extens. Na Alemanha, na época, havia todos esses movimentos de juventude, liberação sexual, movimento gay fortíssimo na época. E o culto das drogas também, tudo isso apareceu na Alemanha nesse período também. Reapareceu na Alemanha nesse período. E quando reaparece novamente, nos anos 60, é justamente para revigorar com essa substância romântica o corpo declinante da Revolução Mundial. Funcionou. Mais recentemente, após a queda da União Soviética, aparece de novo, vamos dizer, um estado de espírito negativo entre os líderes revolucionários, estado de espírito do qual dá testemunha esta carta das FARC, enviada à 13ª reunião do Foro de São Paulo. E ali a gente vê que, logo após este choque que foi a queda da União Soviética, aparece o quê? Aparece um neo-iluminismo. Quer dizer, o iluminismo como primeira camada histórica do movimento revolucionário, ele reaparece agora para enxertar novas forças no corpo da Revolução Mundial. Então, de repente, reaparece de novo um monte de neo-iluministas, né? O Renan Janine Ribeiro, aliás, é um deles. O outro aí é o Sérgio Paulo Rouanet. Mas isso apareceu no mundo inteiro. Todo mundo, de repente, retira do túmulo, né, as múmias, velhas múmias, Voltaire, Diderot, né? Aquele bando de charlatães miseráveis do iluminismo, né? Mentirosos até a demência. E que já estavam, de certo modo, dentro da história do movimento revolucionário, eram considerados superados. Marx os considerava apenas antecessores burgueses dele mesmo. Então, estavam aparentemente enterrados. Mas quando o corpo da revolução fraqueja, você puxa essas camadas anteriores para revigorar. E numa dessas aparece justamente o modernismo, tal como estuda o Modris Eckstein. Não deixem de ler esse livro. É uma obra-prima, chama-se Rites of Spring, Ritos da Primavera. Muito bem, vamos ver o que mais. Aqui é a carta do Carlos A. Júnior. O senhor já foi comunista. Que acontecimento serviu para precipitar aquele estalo e fazer com que o senhor chegasse à conclusão que o comunismo não era a saída? Muito bem, essa é uma história muito complicada, mas o primeiro sinal de que aquilo não prestava, eu obtive já praticamente no primeiro mês, né, de

parceria privada, né? E naturalmente nós fomos, não fui eu que achei, mas um dos três acabou achando um barraco numa favela, que eu lembro que você andava até o zoológico de São Paulo, depois andava mais outro tanto e mais outro tanto. É um lugar que eu nunca mais conseguiria achar. E depositamos o sujeito lá, e de vez em quando íamos lá levar cigarro para o sujeito. Eu sei que passou um tempo, né? Daí eu fui desligado dessa missão e esqueci o assunto. Daí estou eu um dia lá na. Nessa época eu trabalhava no jornal Notícias Populares, aquele jornal sangrento, que pertencia à Folha de São Paulo. E estou eu lá sentadinho e escuto dois companheiros do partido, um dizendo para o outro assim: sabe quem estava aí na portaria? Aquele filho da puta do fulano de tal, que era justamente aquele que me havia convidado para entrar no partido. Nós não deixamos nem entrar no edifício. Em suma, o sujeito, por aquela uma suspeita que ela jamais se confirmou, ele tinha sido excluído não somente do partido, mas excluído da profissão. Passa mais um tempo, estou eu lá tomando um cafezinho num bar na frente da Folha de São Paulo, e entra o sujeito magro, barbudo, esfarrapado, um verdadeiro mendigo. E vem falar comigo. E eu, como bom militante, leal ao partido, virei as costas. O cara não quis nem conversar com ele. Foi uma semana depois que eu comecei a pensar. Falei: olha, não só eu sou um filho da puta, mas todos esses são filhos da puta. Quer dizer, isso aqui é um ambiente de uma moralidade baixíssima, tão, no fundo, tão ou mais repressivo do que aquela ditadura que ele condena. E eles vivem se queixando de que são excluídos e são, como é que se diz, escorraçados da sociedade, mas eles fazem isso com uma técnica e fazem com uma satisfação sádica enorme. Esse foi o episódio que começou, me botou a cabeça para funcionar. Mas mesmo assim, eu sou muito burro. Eu levei muitos anos ainda para tirar a conclusão, porque mesmo depois que eu me afastei do partido, eu estava envolvido naquela atmosfera esquerdista que domina a imprensa. Dominava já naquela época. A imprensa inteirinha era esquerdista. Havia ainda naquela época articulistas de direita importantes. Eu me lembro, por exemplo, do Lenildo Tabosa Pessoa, que trabalhava no Jornal da Tarde. Aí escrevia uns artigos muito bons no Jornal da Tarde. E eu me lembro que o Lenildo era odiado pela redação inteira, pelo simples fato de ser direitista. O único direitista que não era odiado, que eu me lembro, era o Carlinhos Brico, que era um sujeito gordo, tamanho de uma porta na altura e na largura. E que era um sujeito tão simpático que ninguém conseguia ficar com raiva dele. Então o perdoavam por ser direitista e até malufista, parece que se dizia. Mas, em geral, a atitude das redações contra pessoas conservadoras era extremamente hostil. Isto já

0: eu li o Joseph de Maistre, eu li o que havia, ao alcance, né? E aos poucos fui vendo que não eram os monstros que se diziam, que é o contrário. Monstro era George Lucas, que vivia puxando o saco de Stalin, mudava de ideia sempre que o Stalin mandava, assim por diante. E foi isso que foi mudando gradativamente a minha posição. Eu não consigo nem datar, né, o dia em que, vamos dizer, realmente eu rompi com o esquerdismo inteiro, mas foi gradativo, porque eu lembro que até uns 10 anos atrás eu ainda tinha algum respeito intelectual por autores de esquerda. Hoje não tenho mais respeito nenhum, porque vejo que não merecem. Dizer que Marx é um vigarista é pouco. Marx é um charlatão integral. Tudo que esse homem escreve é falsificado, cada linha. Quanto mais você estuda, mais você vê isso. Agora, no começo, é difícil você perceber isso por causa da autoridade, do prestígio imenso que tem. Agora, quanto tempo leva, vamos dizer, um jovem brasileiro para ele escapar dessa atmosfera que é dominante, imperante, que está por toda parte, e começar a raciocinar? Isso é que nem o peixe não consegue saber o que é água porque ele sempre nunca esteve fora da água, então não tem meio de comparação. Isso para um estudante brasileiro é um dos maiores desafios. Vamos lá. Tchan, tchan, tchan, tchan. Aqui, essa é muito interessante, Adriano Dal Bosco. O senhor impressiona pela sua capacidade de citar e comentar livros, sendo que muitas vezes o senhor não só cita o nome do autor, como também puxa a frase lá de dentro. Outro dia, se não me falha a memória, o senhor disse que um estudante sério deveria ler pelo menos 87 livros por ano. Não lembro se o número era exatamente esse. Não, não é exatamente 87, é mais ou menos 80. Ao que parece, o senhor se sente tranquilo ou recomendaria isso, porque habitualmente supera essa marca. Supera mesmo. Sendo assim, gostaria que o senhor pudesse ensinar um pouco sobre o seu método de estudo. O senhor faz leitura dinâmica, faz anotações em fichas, utiliza um banco de dados no computador? Não. O que eu descobri é o seguinte: é que se você tem uma biblioteca e ela está, vamos dizer, organizada por assunto, note bem, não é uma organização geral. Você tem que fazer uma organização de acordo com as suas áreas de interesse ou com aquilo que você está pesquisando. Então, eu separo meus livros não pelos rótulos gerais dos assuntos, mas pelos tópicos que eu estou estudando. Por exemplo, eu tenho uma estante inteira só de anticristianismo. Tenho outra estante a respeito, vamos dizer, dessa transição da Idade Média para o mundo moderno, onde eu localizei ali o fenômeno da paralaxe cognitiva. Então, tenho uma estante de paralaxe cognitiva. E os livros que não estão sendo usados, então, são classificados pelos assuntos, vamos dizer, estereotípicos, né? História da filosofia, religião, etc, etc. Mas o que mais interessa é a organização funcional em torno dos pontos em estudo. Se você tem isto, você não precisa fazer ficha coisa nenhuma, porque a biblioteca já é ficha, pô. Quer dizer, você usa a própria biblioteca como fichário, tá certo? Bastando você ter, vamos dizer, assinalado no li nos livros, os pontos que lhe interessam. Quer dizer, isso é um hábito tão antigo que eu simplesmente não consigo ler sem um lápis na mão. Eu, se tiro o meu lápis, eu fico analfabeto, né? Eu não consigo mesmo, fico absolutamente desesperado, né? Às vezes, quando eu ia viajar, tá no ônibus, percebi, esqueci o lápis, falei, pronto, fudeu, agora não vou conseguir ler o livro, né? Então, assim, você vai anotando só os tópicos que te interessam. Não rabisque livro inteiro, não. Você está entendendo? Porque senão você vai se confundir. Você tem que marcar só os pontos que interessam, né? Então, tem muito livro aqui que eu vou lá com lápis, leio páginas, páginas, páginas, páginas, que não interessa nada. Lá no meio tem um pedacinho marcado. Esse pedacinho entra nos meus arquivos. Então, essa é a primeira coisa. E segundo, não faça leitura dinâmica, não. Leia devagar, não tenha pressa. Aí, devagar também é pressa, está entendendo? Porque senão isso aí vai dar com muita pressa, dá ejaculação precócita, entendeu? Não é isso que você tem que fazer, você tem que ler para entender, tá certo? E não creia que você entendeu a página se você não é capaz de expô-la com suas próprias palavras. Entendeu? Por exemplo, pessoal, recomendo, quando você aprende uma língua estrangeira, que você passe a raciocinar nela. Eu não faço isso de maneira alguma. Tudo que eu leio em inglês, francês, italiano, espanhol, até um pouquinho de alemão, mas eu leio alemão com muita dificuldade, mas leio. Tudo isso eu traduzo mentalmente. Por quê? Para ter a certeza de que eu apreendi a ideia. Entendeu? Então, quer dizer, eu vou devagar. Agora, o devagar também é pressa. Entendeu? Se você vai com interesse de ler, também você não pode esquecer aquela recomendação do Antonin Certillard no livro A Vida Intelectual, que ele diz que existem vários níveis de leitura, tá certo? Existe a leitura formativa, a leitura informativa, quer dizer, a leitura de inspiração e a leitura de divertimento. Então, isso quer dizer, em geral, eu estou com alguns livros que são centrais para o que eu estou estudando nesse momento, e esse livro não me incomoda de levar um ano, dois anos para lê-lo. E em volta, quando eu canso disso, eu vou lendo outras coisas mais rapidamente, pelo menos para me informar sobre o que são os livros. Se algum dia eu precisar voltar a eles, eu volto. Por exemplo, eu estou aqui no livro The Ecumenic Age, a Era Ecumênica, do Erich Fögling. Eu acho que eu estou com esse livro, já é o segundo exemplar que eu tenho do mesmo livro. Eu estou lendo esse livro faz uns 3 ou 4 anos, porque toda hora eu volto a ele. Tá entendendo? Tanta coisa que tem lá dentro, e cada vez que eu volto lá, eu descubro que tinha maiores profundidades que eu não tinha pegado. Outra coisa que eu recomendo para você é o seguinte: não discuta com o autor enquanto você está lendo. Aceite tudo como se fosse a mais pura verdade. Tá certo? Quer dizer, raciocine como ele. Faz como você faz quando vai ver um filme. Um filme, o que que é? Você assistiu um filme, é como se fosse um sonho. É você que está sonhando. Quer dizer, na hora que você vê aquelas imagens fluindo, você está assistindo aquilo como se você estivesse sonhando. Então você assume o sonho, você não critica o sonho. Né? Depois que você acorda, que você vai ver se aquilo é possível ou não é possível. Então, eu, quando estou lendo o livro, eu me deixo impregnar inteiramente por ele, sem medo de ser enganado. Por quê? Porque se o sujeito estiver enganado, isso aí vai aparecer mais cedo ou mais tarde. No mínimo, você lendo vários livros, você se deixando impregnar por influências diferentes, elas mesmas, elas se compensam umas às outras, tá entendendo? Então, vamos dizer, a confiabilidade, a ausência de desconfiança é muito importante. Então, é mais importante você saber onde o autor tem razão, não importando se ele é Karl Marx, São Tomás de Aquino, Erich Fögling ou Aristóteles. Né? Ah, outra coisa, aqui até a minha mulher está me lembrando, passou aqui um bilhetinho. Lembra, quase, vamos dizer, uns 80% do que eu estudei na vida foi assim, em intervalo de trabalho, em ônibus, em sala de espera. Onde quer que eu vá, eu tenho horror de fila, eu tenho horror de ficar esperando sem fazer nada. Então eu ando com 2, 3 livros para todo lugar que eu vou por uma mera questão de precaução. Vai que o nego me bota numa fila, eu já tenho o que fazer. Né? Então, vamos dizer, esse trabalho constante. Né? Isso. E tudo depende, no fim das contas, a coisa fundamental em qualquer estudo é o interesse verdadeiro, tá certo? Que determina a sua capacidade de estudo. Não é o seu QI, tá certo? O meu QI, pelos testes, ele não é baixo. Ele é, pelos testes, 147. Mas é inferior ao da Madonna, como você pode perceber, tá certo? Mas eu tenho a impressão que esse QI aumentou, porque eu, quando era moleque, era muito burro. Mas o interesse verdadeiro de saber, ele torna você inteligente, entendeu? Se você quer saber mesmo, né, ninguém segura. Né? Então, sempre o interesse. Outra coisa, não estude coisa só por obrigação exterior. Fuja disso. Né? Só estude aquilo que você tem realmente interesse. Bom, esse não é um método, é apenas algumas dicas soltas. Tá bom? Espero ter ajudado em alguma coisa. Agora, o Lúcio pergunta aqui. O senhor nos poderia fornecer uma análise crítica da filosofia de Ayn Rand? Uma análise crítica completa eu não posso, tá certo? Porque eu só li 2 livros dela, um romance, que é aquele The Fountainhead, o que eu li foi o Atlas Shrugged, e vi o filme da Fountainhead, e li um livro que foi publicado no Brasil, A Virtude do Egoísmo. Então, eu tenho alguma ideia da filosofia de Ayn Rand, não posso fazer uma análise crítica, mas posso assegurar uma coisa para você. Filosoficamente, aquilo não tem a mínima importância. Mesmo porque, o centro da filosofia dela é a ideia do egoísmo em contraposição ao altruísmo. Ora, egoísmo e altruísmo não são conceitos filosoficamente sustentáveis, porque eles são vamos dizer, apenas aspectos abstratos que estão presentes em toda e qualquer ação. Tá certo? Por exemplo, se você perguntar quando Jesus Cristo se deixou crucificar para salvar a humanidade, né, ele foi altruísta ou egoísta? Aparentemente foi altruísta, porque está se sacrificando pelos outros. Mas acontece que esses outros, né, ele sendo realmente o Logos encarnado, ele sendo Deus, então essa humanidade pertence a ele. Então, vamos dizer, ele estava cuidando das suas propriedades. Então, vamos dizer, esses dois elementos, egoísmo e altruísmo, não são separáveis em nenhuma ação. Eles são distinguíveis mentalmente. Né, quer dizer, a velha distinção, vamos dizer, escolástica, entre o distinto e o separado. Isso. Existem vários níveis de distinção. Existe a distinção que está na própria coisa. Por exemplo, uma pessoa é distinta e separada de outra. Tá certo? Mas, por exemplo, o indivíduo tomado enquanto ele próprio e enquanto membro de uma família são aspectos distintos, mas que estão na mesma pessoa. Então, o egoísmo e o altruísmo não são nomes de condutas, não existe conduta altruísta e não existe conduta egoísta. Existem aspectos egoístas e altruístas distinguíveis, mas não separáveis materialmente. Então, se a mulher não sabe nem isso, eu digo, mas que raio de filósofo é essa? Ainda diz que é discípulo de Aristóteles, quando não sabe nem mesmo da técnica aristotélica das distinções. E, em segundo lugar, na medida que faz uma ética baseada no egoísmo, o que ele está querendo? Ele está querendo aliviar, né, esse pessoal que ganha dinheiro, pessoal empresário que ganha dinheiro, eles são muito acusados pelos outros de ser egoístas. Eles não podem ser egoístas, porque é impossível um sujeito ganhar dinheiro só para si. Será que ele não dá nem um pouco de dinheiro para a mulher dele, para os filhos dele, para os empregados dele? Isso é impossível. Então qualquer negro que se esforce para ganhar dinheiro, pelo simples fato de ele fazer isso, ele beneficia pessoas em volta, mesmo que não queira. Mas quando o camarada começa a ganhar dinheiro, os outros acusam de ser egoísta. Então, a Ayn Rand inventou uma técnica psicológica para aliviar a culpa desse sujeito. Então, isso aí é apenas uma psicologia prática para uso de empresários culpados. Chamar isso de uma ética é de uma presunção absurda. Não tem ética nenhuma ali. Uma outra coisa que me chamou a atenção na história do Fountainhead, que eu não li, eu assisti apenas a versão com Gary Cooper, é que é a história de um arquiteto gênio que quer fazer umas casas diferentes que contrastem com o estilo admitido, o estilo acadêmico, por assim dizer. Então ele alega, e a Ayn Rand, a autora da história, evidentemente toma partido dele, que um edifício tem que ter personalidade, um edifício é uma individualidade, etc, etc. Daí eu pensava, mas será que esse animal não percebe que não é só o edifício que precisa ter personalidade, precisa ter estilo, mas a cidade também tem que ter? É que se você começa, vamos dizer, a romper o estilo da cidade só para fazer uma coisa diferente, bonitinha, individualizada, você arrebenta com a estética da cidade. Se quando você olha uma cidade como São Paulo, por exemplo, cada edifício é uma coisa totalmente diferente, nada combina com nada. E por isso São Paulo é tão feia. Agora, quando você percorre essa cidade americana, quando as pessoas vão dizer, são fiéis ao estilo mais tradicional, quando elas inventam alguma coisa, inventam dentro daquele estilo, as cidades são maravilhosas. Né? E a Ayn Rand, eu digo, olha, como é que a pessoa se mete a escrever a história de um arquiteto, né, e não sabe nem isto, que não é só o edifício que tem uma unidade formal, mas as cidades também têm. Em suma, eu acho essa mulher uma cretina. Depois eu li aquele depoimento do Murray Rothbard, que a mulher não era só uma filósofa, era uma espécie de chefe de escola, tinha uma seita com anátemas, expulsões, condenações, ela decidia até com quem os caras deviam casar ou não deviam casar. Quer dizer, aí entra, como diria o falecido Stanislaw Ponte Preta, no perigoso reino da campo da galhofa. Tá, né? Isso é a Ayn Rand, como filósofa, é uma gozação. Tá, né? E eu sei, por experiência própria, que por ter visto, a pessoa que essa seita da Ayn Rand é uma escola de monstrinhos, é uma fábrica de monstrinhos, a pessoa fica um idiota com isso aí. Então, temos que ler alguma coisa dela porque é uma personagem influente, nós não podemos ignorar o que ele fez, mas valor mesmo não tem nenhum. Vamos lá. Professor Antônio Carlos de Oliveira. Se o caro professor tivesse algum tempo disponível, eu gostaria que me respondesse a seguinte pergunta suscitada devido a essa polêmica aberta com Rodrigo Constantino, a religião como inimigo da liberdade. Será que o Todo-Poderoso seria capaz, por exemplo, de criar uma pedra de tão incomensurável nem ele próprio seria capaz de levantar? Então, evidentemente, ele diz que isso seria uma limitação de Deus. As duas coisas seriam uma limitação de Deus. Se ele pudesse inventar a pedra que ele não pudesse carregar, estaria limitado. E se ele não pudesse inventar essa pedra, também estaria limitado, então não seria onipotente. Bom, isso aí, Antônio Carlos, está resolvido isso aí há pelo menos 800 anos. Né, que a unidade de Deus exige que ele não se multiplique, ele não pode fazer outro Deus igual a ele. Tá certo? E também a impossibilidade lógica intrínseca não é uma limitação. Né, quando você diz que Deus não pode inventar outro Deus maior que ele mesmo, tá certo? Isso não é uma limitação, isso é a própria definição. Tá, então, aliás, tem a famosa frase de São Tomás de Aquino: Deus não pode abolir a lógica, tá certo? Por quê? Porque a lógica é uma expressão da unidade do real, presta atenção. A lógica hoje em dia se entende apenas como disciplina formal, quase linguística, mas isso está totalmente errado. Não seria possível existir lógica sem partir da ideia da unidade do real. E essa unidade do real é a própria unidade de Deus. Então, a lógica é uma expressão da unidade metafísica, da unidade do infinito metafísico, é da unidade do próprio Deus. Então, é evidente que tudo aquilo que é ilógico, isso é que tem uma impossibilidade intrínseca, a impossibilidade de realizar o impossível não é uma limitação. Vamos ver... tem gente aqui esperando para falar. Vamos ver. Alô? Quem está na linha?
1: Alô?
0: Alô, quem está na
1: linha? Alô, Olavo?
0: Eu?
1: Alô?
0: Alô, está ouvindo? Olavo?
1: Estou ouvindo.
0: Quem é?
1: Aqui é o Davi de Belo Horizonte de novo.
0: Tudo bem?
1: Tudo bem. É que nesse programa passado eu queria desculpar porque eu acabei falando um bocado, dessa vez eu vou falar muito menos. Eu tenho duas perguntas.
0: Diga.
1: O senhor disse que, eu lembro do sexto podcast que o senhor fez com o Yuri, o senhor falou que estava estudando o fenômeno da paralaxe cognitiva, inclusive historicamente. Eu queria que o senhor desse uma geral no que o senhor já conseguiu descobrir.
0: Nossa, mas é tanta coisa, rapaz. Quer dizer, a paralaxe cognitiva eu defino como, vamos dizer, a diferença, o afastamento entre o eixo da construção teórica e o eixo da experiência real do indivíduo que está fazendo essa construção. Então, a partir de um certo momento na história, ocorre uma ruptura dentro do pensamento ocidental, que é a seguinte: antes, os filósofos antigos e medievais, até uma certa época, eles estavam crentes de que eles existiam dentro da realidade, dentro de um cosmos, de que eles faziam parte desse cosmos, tá certo? E sabiam que não podiam sair de fora do cosmos para observá-lo como de fora. Tá? De repente, a filosofia começa a raciocinar exatamente assim, quer dizer, como se o cosmos fosse um programa de televisão que você está assistindo. Tá certo? Então, isso evidentemente provoca uma distorção de percepção. Não é possível você datar. Eu tenho tentado ver onde é que começa isso, mas eu vejo, por exemplo, que isso já estava presente em Guilherme de Ockham. Não pela teoria nominalista dele, não por isto, mas quando ele proclama a universalidade do empirismo como critério da verdade. Você veja, na realidade da nossa vida, aquilo que nós podemos testar por experiência é ínfimo, é só um pedacinho, tá certo? Então, Aristóteles dizia que todo conhecimento vem de outro conhecimento, que provém de outro conhecimento, e de outro, e de outro, e de outro. Ou seja, existe uma tradição de conhecimento na qual você se insere, você é apenas mais um. E você vai examinar só um pedacinho do conjunto e vai acrescentar o seu pedaço lá. De repente, o Ockham coloca o filósofo como se fosse um fiscal da ciência universal, que tem que, vamos dizer, colocar tudo em teste. Então, o empirismo, ele é fácil de você proclamar o empirismo, mas é impossível de você praticá-lo. Você só pode ser empirista com relação a uma parte ínfima da realidade. E, evidentemente, o Ockham não percebe isso. Ele acredita que ele é empirista. Já deu qualquer sujeito que diga que é empirista, ele está mentindo. Ele só pode ser empirista com relação a um pedacinho da realidade. O resto ele vai aceitar, vamos dizer, consensos tradicionais, ou o que é pior, até consensos contemporâneos. Tá certo? Então, nós não podemos. E quando chega com Descartes, o negócio da dúvida universal, você vê, o indivíduo coloca a dúvida universal, ele coloca o universo entre parênteses e coloca fora como se fosse Deus. Isso é fácil de falar, mas não dá para fazer. Tanto que, nas famosas meditações de filosofia primeira, Descartes diz que ele está fazendo isso, ele diz que ele está colocando em dúvida tudo, mas, entre parênteses, essa dúvida que ele monta tá, vamos dizer, incorporada numa multidão de certezas implícitas que ele não percebe. Então, aí você vê que já existe uma diferença entre o que o sujeito está vivendo realmente e o que ele está teorizando. E essa diferença, ela vai se aprofundando e se tornando cada vez mais invisível à medida que o tempo passa, tá certo? E isso vai destruindo a inteligência filosófica no Ocidente. É por isso que você
1: Ah, só uma parte, isso seria isso não é uma questão de malícia, então. O cara não faz isso por mal.
0: olha, é difícil você dizer isso porque a burrice é uma forma de malícia, né? E a burrice, quando passa num certo limite, ela é pecaminosa, entendeu? Você, quer dizer, você não tem o direito de acreditar em certas coisas, porque elas estão abaixo da dignidade humana. Elas estão abaixo, sobretudo, estão abaixo do patamar de conhecimento já alcançado pelas gerações anteriores. Quer dizer, eu noto nesta coisa do empirismo de Guilherme de Oca uma cegueira, um escotoma, como tem uma mancha no olho, o cara não enxerga um pedaço, entendeu? Eu não posso dizer que seja uma coisa moralmente inócua. Entendeu? Porque pecar, todos nós podemos pecar, pecamos incessantemente, mas você não pode pecar contra o Espírito Santo. Entendeu? Quer dizer, uma obstinação contra a verdade é um pecado contra o Espírito Santo. A gente tem que ser dócil à verdade. Não à verdade do que nós pensamos, porque nós pensamos em nada. Nós temos que ser dócil à verdade do universo que nos cerca e dentro do qual nós estamos. Ora, qualquer sujeito tem a obrigação de saber que ele está dentro do universo, que ele está dentro do cosmos e que ele não é uma divindade que pode se colocar fora do todo e julgá-lo. Tá entendendo? Você não pode se colocar. Mesmo que você pudesse se colocar, vamos dizer, fora do cosmos físico, você estaria dentro da infinitude metafísica. Já dizia o apóstolo São Paulo: nele vivemos, nos movemos e somos. Nós estamos dentro de Deus, nós somos possibilidades internas do próprio Deus. E jamais conseguiremos sair disso. Agora, se você isola um pedaço e acredita que aquilo é a realidade que você está observando de fora, então, em primeiro lugar, você está maluco. Tá certo? Em segundo lugar, você está criando um mundo à sua imagem e semelhança. Quer dizer, é um delírio. É um tipo de delírio. Não é isso? Por exemplo, essas pessoas que fazem uma filosofia sobre a meta da história. Eu digo, mas como a meta da história? Depois de alcançar a meta da história, a história vai acabar? Quer dizer, você sabe o dia que vai acabar a história? Nenhum de nós sabe. Nós estamos dentro de um fluxo de conhecimento que nós não sabemos exatamente como começou e muito menos sabemos quando vai terminar. Portanto, nenhum de nós pode falar do sentido integral da história. Só podemos falar de sentidos parciais dentro de uma civilização, dentro de uma sociedade. O sentido global da história é absolutamente inapreensível. Não faz sentido isso. Você
1: É,
0: falar
1: como
0: do
1: diria
0: sentido
1: o
0: da história
1: Rock
0: não faz sentido.
1: Balboa, né?
0: Como é?
1: It's not, como diria o Rock Balboa, it's not over until it's over, né?
0: Ah, exatamente. Não. Agora, quando é que vai acabar? Essa é a pergunta.
1: É.
0: Se você não sabe quando vai acabar, você não sabe qual é o sentido. Porque uma vez que um determinado sentido se realizou, a história continua e aparece outro, e outro, e outro, e outro, e outro. É isso? Essas pessoas aqui, vamos dizer, aparecem com teorias universalmente explicativas. Agora acham que a teoria de evolução explica não somente a variedade das espécies animais, mas explica todas as formas de cultura, a história humana inteira. Isso é uma bobagem. Quer dizer, a proposta já é imbecil por si mesma. Quer dizer, e é claro que a investigação empírica da história comprovará que tudo isso é falso. Não que esse aspecto não exista. Ele existe, mas ele está dentro de mil outros. Então, aí começa a haver uma espécie de guerra da inteligência humana contra a complexidade do real. Você está entendendo? Então, o homem perde aquela docilidade ao real, que é tão característica dos filósofos antigos, de Aristóteles, próprio Santo Tomás de Aquino, tá, né? que sempre que as coisas desmentem o que ele está dizendo, ele aceita. Quer dizer, a realidade tem autoridade sobre a filosofia dele, né?
1: Sim. Bom, a minha segunda pergunta e última é... Eu ouvi alguém falando que o senhor seria gnóstico, mas agora que eu vi algumas coisas recentes, isso não parece ser verdade.
0: Ah, quem sabe? A minha resposta é gnóstico é a puta que eu pariu. Ponto final.
1: Assim, não, o senhor não pode... Então, com isso. Ah, o senhor pode me dizer, então, como é que, por onde que passa essa história de gnosticismo e agnosticismo? É um negócio meio estranho isso.
0: Quer dizer, quem começou com isso foi a história do Orlando Fedeli, mas o Orlando Fedeli não bate bem os pinos, eu cansei de discutir com ele. Eu comecei a discutir a sério, levei o homem a sério, que me parecia um homem honesto, né? Então, honesto ele até é, mas o raciocínio do cara é tão infernalmente circular que eu acabei vendo que eu estava dentro de um fenômeno psicótico, e discutir com um cara desse não tem fim. Você entendeu?
1: Ah.
0: Então, o objetivo ali não é... Não é científico, quer dizer, ele tem certas tomadas de posição doutrinais, quer dizer, a interpretação que ele faz de certo ponto, como é que se diz, é uma interpretação doutrinal, dogmática, e, portanto, não está aberto à variedade dos fenômenos, então não adianta discutir. Agora, não estou comparando Orlando Fedeli com Rodrigo Constantino, pelo amor de Deus, Orlando Fedeli é um homem de cultura.
1: Ah, sim.
0: E dentro das limitações psicológicas dele é perfeitamente respeitável e é cristão, cara, sério, né? Espero que ele vá para o céu. Agora, Rodrigo Constantino, não é que ele vai para o inferno, ele nunca vai sair da privada, pô.
1: Não, tudo bem, então, Olavo. Então, eu vou desligar.
0: Deixa eu ver
1: então,
0: se tem mais alguém aí. Obrigado. Alô?
2: Olavo?
0: Eu?
2: É o Luiz Gamboja, aqui de Minas Gerais.
0: Oi, tudo bem?
2: Tudo bem?
0: Tudo bom.
2: É, no programa passado, você estava falando da inveja, né?
0: Aham.
2: Uhum. Aí, você estava falando que a inveja no Brasil parece que é norma, né?
0: Nossa, é a cultura da inveja.
2: Aí, vem a pergunta seguinte. A inveja, ela só prejudica por uma espécie de conspiração? Ou... Tem algum fenômeno...
0: Não, o grande problema da inveja é o seguinte, é que a inveja afasta o invejoso dos bens que ele deseja. Porque ele tem inveja porque ele sente que aqueles bens não serão acessíveis a ele jamais. E quanto mais ele inveja, mais ele não é que nem o sujeito que tem cobiça. Cobiça é quando você quer um negócio para você e você luta para obtê-lo, mesmo que seja por meios ilícitos. Mas o invejoso não luta para obter os bens, ele luta para destruir quem os tem. Certo, mas quando ele destrói o sujeito que tem, ele destrói os bens junto, então ele nunca tem, está sempre insatisfeito.
2: Mas as pessoas em geral têm a seguinte dúvida, essa destruição seria por uma certa assim, boicote ou seria um fenômeno paranormal? Assim, o tal do olho gordo.
0: Não, existe, veja... Eu não sei se é o olho gordo, propriamente dito, mas eu sei que tem um elemento que é importante, que é o medo do olho gordo.
2: Ah.
0: O medo do olho gordo torna as pessoas vulneráveis.
2: Ah.
0: O sujeito tem medo de que o outro olhe feio para ele.
2: Ah.
0: Tá certo? Então, ele se torna, vamos dizer, ele aceita a opinião de um grupo que pode estar errado, só porque ele tem medo de ser medo mal olhado. Quem escreveu coisas maravilhosas sobre isso foi o Jack Wheeler. Jack Wheeler é um aventureiro que tem aqui nos Estados Unidos, né? Que era um caçador de tigre, alpinista, etc, etc. E é um sábio, tá certo? A única coisa que eu discordo dele é que ele é antitabagista fanático, mas é um grande sujeito, eu gosto muito dele. E ele escreveu uma série de artigos, vamos dizer, explicando a fragilidade do pessoal conservador, direitista, liberal, etc, etc, pelo medo do olho gordo. Ele tem medo que o pessoal da esquerda olhe, né, faça cara feia para eles. E o medo do olho gordo é um dos grandes mecanismos de controle social que existe hoje.
2: Ah, então é a criação própria da mente da pessoa, né?
0: Agora pode haver um elemento espiritual aí na origem remota disso, origem civilizacional disso, tá entendendo? Mas no caso individual não precisa ter nenhum mecanismo espiritual específico, porque já é um mecanismo, um automatismo que existe dentro da própria sociedade, já está consolidado. A gente vê o seguinte, quando aparece um palhaço que nem esse governador de São Paulo, esse Cláudio Lembo, né, tentando se fazer de bonzinho, falando mal da elite a que ele mesmo pertence, é porque ele tem medo do olho gordo. Tem medo que o pessoal esquerdista olhe ele mal, pense mal dele. É o sujeito que não quer que os outros pensem mal dele, ele já está perdido, já está amarrado, porque vão pensar necessariamente. É isso. Mas se eu fizer a questão de agradar, olha aqui, eu faço a questão de agradar a minha família, de agradar a Deus em primeiro lugar, de agradar a minha família, de agradar meus amigos, os outros eu quero que se fodam, tá entendendo? Eu não estou a fim de agradar todo mundo. Eu não sou tão lindo assim que deva ser amado pela humanidade, tá entendendo? Eu me conformo em receber só aquele pouquinho de amor que o ser humano necessita. Né? A opinião dos outros, pode ter aí milhões de Rodrigo Constantino, né, que vão lamber sabão, tá entendendo? Eu não estou querendo que todo mundo me ame. Se você quer que todo mundo te ame, você tem que nem o Hitler. Então, o que é o Hitler? É um caso, vamos dizer, de carência afetiva monstruosa, quer ser amado pela humanidade. Né? Tirando os judeus, evidentemente. Ele diz, olha, eu jogo o judeu no lixo, os outros têm que me amar.
2: O senhor falou de uma origem civilizatória, né?
0: É.
2: Onde é que a gente pode buscar isso?
0: Esta é uma fragilidade humana, vamos dizer, que você não consegue explicar por motivos sociais, porque ela é universal.
2: Seria cosmológico.
0: Então você só vai encontrar explicações de ordem espiritual mesmo, quer dizer, uma fragilidade intrínseca da alma humana, você está entendendo? Que a expõe a ser continuamente explorada e ludibriada, tá certo? Ou por pessoas de más intenções, ou até por seitas demoníacas, que dominam massas inteiras de pessoas nessa base.
2: Eu tenho um caso na família assim.
0: E quem não tem? E quem não tem? Todo mundo tem. Bom, espero que tenha respondido pelo menos um pouco da sua pergunta. E tem mais gente na fila aí. Deixa eu falar com os outros então. Obrigadão, hein?
2: Obrigado.
0: Alô? Alô?
3: Alô? Alô?
0: Quem está aí? Quem está falando?
3: Aqui é o Luiz Afonso, Olavo.
0: Luiz Afonso de Portugal?
3: É, de Portugal.
0: Mas que maravilha.
3: Na outra vez caiu a ligação, não consegui mais completar na outra semana. Mas a minha pergunta é a seguinte, eu estou aqui em Portugal e eu tenho uma filha de 8 anos no Brasil.
0: Uhum.
3: Minha pergunta é como orientar a educação dela pelo fato de eu estar aqui. E também o que me preocupa é que ela hoje estuda em colégio particular no Brasil, mas mesmo assim eu vejo que tem doutrinação ideológica.
0: Luiz, então, eu vou ser sincero com você, desculpe a minha brutalidade, mas dentro do Brasil não tem saída. É só se as pessoas se unirem, as pessoas que percebem esta coisa absurda, a situação absurda, elas tinham que se unir e elas montar escolas do jeito delas. Tá entendendo? Enquanto não tiver a coragem de fazer isso, não vai dar. Quer dizer, uma criança sozinha, dentro de uma escola que tem 1.000, 2.000, 3.000 alunos, ela está absolutamente indefesa. Nós precisamos nos unir para dar um ambiente melhor para essas pessoas. Porque, veja, eu sempre tive a sorte que eu trabalho em casa. Então, eu sou uma influência constante em cima das minhas crianças, tá entendendo? Mas a maior parte da pessoa não tem isso. Então, o sujeito vai sair para trabalhar, você vai ficar... Se você trabalha 8 horas, você vai ficar pelo menos 10 fora de casa, você tá entendendo? E durante esse tempo, a sua criança está sob a influência da escola, da televisão, da vizinhança, né, do grupo de amigos, que é a pressão mais forte. Então, se não criarmos estruturas grupais, coletivas, para defender nossas crianças disso, como fazem aqui nos Estados Unidos, elas estão liquidadas. Esta é que é a verdade. Então, você quer um conselho, né? Leva a sua menina para Portugal e eduque-a você mesmo. Quer dizer, não estou dizendo para fazer o homeschooling, porque o homeschooling não é permitido em todos os países. Não sei em Portugal como é. Aqui é totalmente permitido, né? Aqui tem um monte de gente que foi feito na base do homeschooling, né?
3: Exato. Mesmo se ela trazê-la para cá, eu vou ter que neutralizar a influência também da escola aqui, que tem uma série de elementos muito parecidos.
0: Claro, entendeu? Nós temos que... Não adianta cada um ficar... Ver, se existe um ataque geral, onipresente e coletivo, a defesa contra isso tem que ser coletiva também. O pessoal tem que se organizar e dizer, não queremos essa porcaria de ensino para as nossas crianças, então nós vamos bolar em cima do nosso modo. Mas por que esse pessoal conservador, liberal, então não trata de fazer isso? Quer dizer, não adianta nada a gente reclamar e não fazer nada. Quer dizer, tentar produzir um ensino melhor é algo que... Eu não me limitei apenas a criticar a universidade brasileira. Eu criei uma alternativa e provei que a alternativa funciona. Porque qualquer aluno meu de filosofia com 2 anos de estudo comigo dava baile em professor da universidade. Tá certo? Quer dizer, eu provei que não apenas falei mal do que estava errado, mas tentei fazer uma coisa melhor e a coisa melhor funcionou. Você mesmo é testemunha disso.
3: Sim.
0: Agora, fazer isso só no âmbito universitário é pouco. E além do mais, só tinha um negro fazendo, que era eu. Então tem que fazer desde a escola primária, tá entendendo? Eu não sou muito bom nisso, eu não posso dar grande sugestão nisso, porque eu não sou bom para educar criança. Eu sei educar as minhas crianças, dentro das circunstâncias domésticas. Numa escola, eu estaria no mato sem cachorro. Não sei o que fazer para uma escola de crianças, mas deve haver gente qualificada para isso. Tá entendendo? Então, a minha sugestão é essa. Reúnam-se, tá certo? Ou em Portugal ou no Brasil, reúnam-se com outros amigos, conservadores, liberais, e olha, nós precisamos dar um ensino melhor para as nossas crianças. Não adianta a gente ficar xingando o ensino público, tá certo? Nós temos que criar alternativa. Quer dizer, não adianta a gente criticar o mal, se a gente não faz o possível para fomentar o bem. Não, isso não é uma, não interpreta isso como uma crítica, não. Não estou criticando as pessoas. Estou dizendo apenas que elas têm que acordar para esta possibilidade que elas têm. Eu conheço, tive tantos alunos que estavam na cara que tinha um talento para ensino, tá certo? Talento pedagógico, de vocação para o ensino, então se reúnam. Agora, o problema de brasileiro é que o brasileiro pode ter vocação para qualquer coisa, mas vocação para juntar com os outros e colaborar, não tem. Na verdade, você junta três, já começa um a puxar o tapete do outro, entendeu? Isso é que é dificuldade.
3: É, a competitividade já...
0: É, o brasileiro acha que o capitalismo americano é que é competitivo e malvado. Não, competitivo é o Brasil, rapaz. Aquilo ali é o caranguejo no balde. O caranguejo está querendo sair do balde e o outro puxa a perna dele, entendeu? Então, fica aí a minha sugestão. Essa questão da educação das crianças é gravíssima, mas não há solução na esfera individual, a não ser que aconteça isso que aconteceu para mim. Eu trabalho em casa há mais de 20 anos. Tá certo? Então, vamos dizer, as minhas primeiras crianças não puderam se beneficiar tanto disso, da minha presença. Mas os mais jovens puderam.
3: É, ok. Sabe que isso acontece não só na escola pública, mas na escola particular, que é o caso...
0: Mesmíssima coisa.
3: Ou seja... Não tem para onde fugir, né?
0: No Brasil não tem para onde fugir, não tem. Aqui tem muita escola boa, tem a possibilidade da homeschooling. Aqui você se livra disso. Até a minha filha acabou de fez o exame secundário pela internet, tá entendendo? Então você vai tirar o diploma imediatamente. Isso aí dá para fazer aqui. Nos Estados Unidos, os Estados Unidos ainda são a terra da liberdade. O brasileiro não sabe o que é liberdade, nunca experimentou, nunca sentiu o gosto, tá entendendo? Mesmo quando vem aqui, o idiota se fecha num hotel... Tá certo? Ou fica convivendo só com o brasileiro e não entende o que diz, não entende a sociedade americana. Mas aqui, isso aqui é uma delícia, rapaz. Isso aqui mesmo, por mais safadeza que exista, você sempre tem um meio de defesa contra ela. É. Aqui, quer dizer, a liberdade não te é oferecida assim de bandeja, não. Você tem que lutar por ela, mas aqui eles te dão os meios de lutar.
3: É, meu plano é trazer minha filha para cá, mas isso vai demorar um tempo ainda, até que eu tenha essas condições para que...
0: Então, reze por ela dia e noite.
3: É.
0: Então, reze, coisa... a oração funciona, meu Deus do céu.
3: Não, com
0: eu
3: certeza.
0: Eu tenho provas pessoais, eu sou o fruto da oração, eu já entrei em tudo quanto é encrenca na vida, tá certo? E na hora H, tá certo? Eu orava e Deus me tirava da encrenca, tirou de encrencas absurdas, tá entendendo? Eu sei que isso existe, eu sei por... Eu não posso, se eu negasse, estaria negando a minha experiência de vida. Agora, as pessoas não querem arriscar, não querem nem tentar, porra, assim não dá. Né? Fica os caras de fora, dizendo, não, Deus não existe, isso é tudo besteira. Fala, bom, você não sabe de nada, você nasceu ontem, porra. Né? Acha que sabe
3: tá
0: tudo.
3: Certo. É, só uma outra coisa, tu falasse nisso do programa sobre o livro The Rights of Spring, que foi lançado no Brasil...
0: Foi lançado no Brasil?
3: Com o título A Sagração da Primavera.
0: É, não está errado, não. É. Se botasse Ritos da Primavera, o pessoal não ia saber o que é. E, de fato, o título é uma alusão, né, à música do Stravinsky, A Sagração da Primavera.
3: É.
0: Que ele dá como uma espécie de resumo simbólico de toda a rebelião anárquica modernista.
3: Perfeito.
0: Mas se saiu no Brasil, isso é uma grande notícia. Alguém deve ter lido a minha sugestão no meu artigo e aceitou. Eu sou um entusiasta desse livro. Eu acho os dois melhores livros de história do século XX, O Outono da Idade Média, de Jan Huizinga, e Rites of Spring, de Modris Eckstein. Então tá bom, eu sou obrigado a encerrar o programa agora. Acabou o nosso tempo. Muito obrigado a todos. Grato pela atenção. Até a semana que vem. Tchau, tchau.
3: Até. Tchau.

Boa noite, meus amigos. Estamos aqui de volta. Como sempre, começamos invocando a Santíssima Virgem Maria, o Santo Padre Pio de Petrutina, para que roguem a Deus que nenhuma injustiça se cometa neste programa. Eu queria lembrar aqui a vocês que ainda estão abertas as inscrições para o curso de Filosofia da Ciência, que será dado por mim aqui em Colonel Heights, Virginia, na segunda metade de maio. 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Também queria lembrar que as inscrições para o Seminário de Filosofia estão abertas permanentemente, embora o curso que é dado aos sábados já venha sendo proferido há um ano e meio. Qualquer um pode acompanhar o curso através das gravações e, ademais, é possível ser membro do seminário sem fazer o curso aos sábados. Neste caso, tendo acesso ao material antigo de outros cursos que está sendo colocado online lá todo mês. Aqui me chegou a notícia de que a Justiça Federal suspendeu a pensão dada à família do Carlos Lamarca. Ora, Carlos Lamarca é um sujeito que desertou do Exército, saiu correndo, roubou um monte de arma do Exército. Ou seja, ele já não era mais membro do Exército, né? Então, como é que pode... Agora, os caras deram para ele, por iniciativa aí do o tal do Conselho de Anistia, por influência do ministro Tarso Genro, né? Deram lá uma promoção a coronel, que era capitão, com vencimento de general de brigada e mais uma indenização de 900 mil reais, uma coisa assim. Indenização por quê? Por ele ter esmigalhado a cabeça de um prisioneiro amarrado? Eles merecem indenização? Ora, que é isso, porra? Agora, o problema no Brasil é o seguinte: as pessoas imaginam assim que existe uma ordem jurídica estabelecida e que existem alguns abusos, como por exemplo esse. Mas, de fato, não há isso. O que há são duas ordens jurídicas completamente antagônicas, que já estão em vigor as duas. Uma é aquela que foi votada na Constituição de 1978, e outra é, vamos dizer, a ordem jurídica comunista, que já está sendo implantada e que, para uma boa parte, inclusive para o nosso partido governante, é aquela que vale. Então as pessoas são muito iludidas quando elas acreditam que há uma ordem jurídica a qual elas podem recorrer, né? Como, por exemplo, agora a Cátia Abreu, ao lançar essa campanha do tirar o Brasil do vermelho, né? Impedir, porque o MST avisou que vai fazer novas invasões, uma nova onda de invasões, então a Cátia Abreu lançou essa campanha, tirar o Brasil do vermelho, na base de que as invasões são crime. Eu digo, ah, mas elas são crime do ponto de vista de uma das ordens jurídicas, do ponto de vista da outra, não. E as pessoas não estão querendo reconhecer isso, elas estão muito na base do wishful thinking, de que existe uma ordem estabelecida, né? E de que sempre se pode recorrer à ordem contra alguns abusos. Quer dizer, as iniciativas como o MST e tal ficam sendo como se fossem exceções. Mas, na verdade, elas não são, elas são a nova ordem. É preciso entender que tudo está sendo feito para que a nova ordem se substitua à antiga gradativamente, de modo que as pessoas vão aceitando, aceitando, aceitando. E mesmo quem se opõe a uma ou outra, vamos dizer, violência, a uma ou outra arbitrariedade, não entende a noção de conjunto que está sendo passado. Por exemplo, o sujeito que diz, não, eu sou contra essas invasões e tal, mas depois ele vota, por exemplo, a favor de casamento gay. O cara não percebe a conexão entre uma coisa e outra. Não percebe que é um plano de conjunto, é uma nova ordem total, global, que já está sendo imposta. E que, para, do ponto de vista dos defensores dessa nova ordem, ela se compõe, evidentemente, de vários itens, todos conectados entre si, tanto faz que um ou outro item seja sacrificado hoje em favor de um outro item que está sendo avançado. Quer dizer, eles avançam uma nova proposta, avançam 25, 20, 25, 30, 40 propostas ao mesmo tempo. 12 delas são aceitas hoje, as outras são aceitas amanhã. As pessoas não entendem que essa, vamos dizer, não é uma... O programa comunista não se constitui de itens separados, mas de um sistema. E nesse sistema, cada novo avanço puxa outros avanços. Então, de maneira que ou você se opõe ao conjunto, ou então é melhor não fazer nada, né? Agora, você veja aí, por exemplo, esse pessoal do PSDB, né? Que é odiado pela
turma do PT. Mas é odiado, como sempre os social-democratas foram odiados pelos comunistas que são parentes deles. Sempre, sempre foi assim. Né? Na própria Alemanha, né, da Segunda Guerra, né, qual era o confronto que havia? Era, havia, de um lado, os social-democratas e de outros comunistas. E daí os nazistas inventaram uma terceira alternativa, entraram no meio, começaram a falar mal dos dois e acabaram levando, né? Mas com propostas que também eram parecidas com as de ambos. O controle estatal da economia. Ué, social-democrata era a favor disso, comunista é a favor disso, e nazista, fascista é tudo a favor disso. Então o que, que eles fazem? Às vezes o pessoal cria novos movimentos, aproveitando a onda e entrando na mesma onda e trocando só o nome, trocando as pessoas dos candidatos, né? Então é exatamente o que estão fazendo agora com, né, entre Zé Serra e Dilma Rousseff. Você vê que essa turma do Zé Serra, né? Olha que coisa incrível. Que isso, eu estou lendo esse aqui, esse despacho, não sei onde saiu originalmente, mas eu li reproduzido no site da Verdade Sufocada. Tucanos reprovam ataque a Dilma pelo passado na luta armada. Quer dizer, os tucanos acham, eles são contra falar do passado da Dilma como terrorista, assaltante, etc, etc. Por quê? Porque eles eram todos aliados na luta contra a tal ditadura. Não apenas eram todos aliados, mas eram todos servos da ditadura cubana, né? Por exemplo, aqueles que dizem: ah, nós éramos contra a luta armada, nós éramos contra violências. Aqui, Arthur Virgílio disse: eu respeito o passado, mas a opção da Dilma foi uma opção errada. A opção certa foi a minha. Em vez dele, sabe o que ele fez? Em vez de ele entrar para a guerra, ele entrou para o PCB, Partido Comunista Brasileiro. Ora, meu saco! Quer dizer, o PCB, de fato, ele tinha toda aquela conversa da coexistência pacífica, que era uma ordem de Moscou, tá certo? Mas isso não quer dizer que o PCB fosse contra qualquer iniciativa armada. Ele era contra ele assumir aquela iniciativa armada oficialmente. Então, o que ele fazia? Deixava o serviço sujo por conta das dissidências e depois ele levava vantagem como levou. Quer dizer, quando caiu o governo militar, quem foi que saiu ganhando? O velho partidão. Então, na época, eles encenaram, em 64, em 64, 65, encenaram lá uma ruptura que foi incentivada, sobretudo, onde foi liderada, sobretudo, pelo Carlos Marighella e o Caio Prado Júnior. Alguns dos líderes armaram uma dissidência. A dissidência foi para a guerrilha. A guerrilha serviu ali de boi de piranha, meu filho, porque enquanto esse pessoal estava na guerrilha, o partidão estava montando o esquema da revolução cultural gramsciana, ocupando espaços, né, ocupando todas as instituições culturais, etc, etc. E quando a guerrilha se ferrou, os guerrilheiros foram reaproveitados como símbolos do movimento comunista. Então, qual é a diferença? Okay, veja, o pessoal vem me mostrar, toda hora fala: Arthur Virgílio, homem de grande valor, está combatendo o PT. Meu Deus, ele está defendendo a opção de entrar para o Partido Comunista. O que, que é isto, minha gente? Acho que o Partido Comunista é que estava certo, porque eles não queriam violência. Não, eles queriam a Revolução Gramsciana, eles queriam só dominar as consciências. E note bem, não é que algum dia a União Soviética, o Partido Comunista, fosse contra o uso da violência. Não, ele é contra assumir publicamente a violência. Ele a fomenta por baixo. Vai dizer que o pessoal do Partido Comunista não ajudou a turma da guerrilha? Eu sei que ajudava, pô, eu estava lá, eu vi isso. Quer dizer, eles estavam usando apenas duas estratégias simultâneas. Uns camaradas leram lá o tal do Regis Debreck, aquela história do teoria foquista, criar focos de guerrilha para tudo quanto é lado, e decidiram ir por aí. Os outros leram Antônio Gramsci e acharam que era bom ir pelo lado do Antônio Gramsci. O que eles fizeram? Fizeram as duas coisas ao mesmo tempo. E continuam fazendo as duas coisas ao mesmo tempo. Né? Olha aí, quem está lá junto com Zé Serra? Aloysio Nunes Ferreira. Lembra Aloysio Nunes Ferreira? Aquele que foi ministro do tempo do Fernando Henrique. Né? E aquele que disse que quando eu comecei a examinar lá as ideias dele, ele disse que eu estava mergulhando no esterco. E eu disse: Vossa Excelência tem toda a razão, estou mergulhando no esterco, me mexendo nas suas ideias, é exatamente isso, né? Quer dizer, o cara é um idiota, ele não sabe nem responder num debate, né? Mas é isso aí, todos os pessoal comunista pra caramba, né? E note bem, Arthur Virgílio, vê se Arthur Virgílio algum dia se arrependeu da sua opção. Você entrou pro Partido Comunista, ô Arthur Virgílio?
O Partido Comunista estava matando milhões de pessoas no mundo inteiro, estava matando mais gente, tá certo? Do que até estava matando mais gente no, dizer, na própria União Soviética e nos países satélites do que o Fidel Castro matava em Cuba. Então qual é a diferença entre você e os terroristas? Por que que a opção deles era errada e a sua era certa? Vocês eram todos puxa-sacos de genocidas, todos vocês. Agora, confesso que eu também fui, só que eu fui durante 2 anos, eu me arrependi, estou tentando até hoje limpar a merda que eu fiz. Né? Agora, vocês não, porque eu, assim, eu não acredito em ex-comunista. Eu acredito em anticomunista. Se você saiu daquilo, você viu o tamanho do crime, você tem a obrigação de passar o resto da sua vida combatendo aquilo. Não é assim, agora saí, vou para casa, não brinco mais. É isso que vocês estão fazendo. Agora, você vai para casa e não brinca mais. 30 anos depois, quando você vê essa turma chegando ao poder e fazendo a merda que está fazendo, aí você fica assustado e quer pará-los. Eu digo, mas você não pode parar porque você está contaminado. Né? Isso aí é que nem a história daqui, um padre safado que foi lá tentar fazer um exorcismo e chegou lá para o diabo e falou, em nome de nosso Senhor Jesus Cristo, sai daí. Daí o diabo pôs a cabeça para fora e disse, olha, de Jesus Cristo eu já ouvi falar, mas você quem é? Você está entendendo? Então, você, para combater o mal, meu filho, você, em primeiro lugar, você tem que se limpar. Todos erros, todos nós cometemos, todos nós somos pecadores, mas nós temos que lutar contra o mal que nós mesmos fizemos, porra. Agora, aqui o Arthur Virgílio quer se embelezar com a ideia de que os caras foram para a guerrilha e ele foi para o Partido Comunista, que era tão pacífico, tão bonzinho, nunca matou ninguém. Ora, porra, que palhaçada. Como é que nós podemos aceitar que a oposição, que o anticomunismo no Brasil seja personificado por estes indivíduos, como Zé Serra, Aloysio Nunes Ferreira, Arthur Virgílio? O que, que é isso, minha gente? Vocês não têm mais discernimento, vocês estão tão miseráveis que... Meu, o Brasil está tão miserável que qualquer sujeito que fala duas palavrinhas contra o PT, já aparece todo mundo dizendo, ah, nós temos um novo herói, ele está falando a verdade. Arnaldo Jabor ajudou essa gente o tempo todo, tá certo? E depois que ele viu a merda, ele decidiu falar duas ou três palavrinhas e o pessoal se encanta com isso. Eu digo, mas vocês não têm discernimento nenhum? Você vê, essa turma lá do Rio Grande do Sul, do Fórum da Liberdade, pô, eles estão botando lá cada sujeito mais fraco. Bota lá Rodrigo Constantino. Põe o Rodrigo Constantino para discutir com o Ciro Gomes. O Ciro Gomes usa o Rodrigo Constantino de papel higiênico e joga no lixo. Dá de 1000 a 0 no Rodrigo Constantino, porque é um moleque, um boboca. Não é qualquer sujeito que adere a ideias liberais e merece confiança nessa coisa. O indivíduo, vamos dizer, para entrar nessa briga, não, ele não, isso não depende só da ideia que ele está subscrevendo no momento. Né? E nem o programa lá do Instituto Milênio, nós somos a favor disso, a favor daquilo. Pera, mas o problema não é o que... A ideia que você está falando agora, o problema é o conhecimento que você tem do assunto. Se você pegar, por exemplo, o que que esse pessoal entende da história do comunismo, da estratégia comunista? Nada, nada, nada, nada, nada. Eles leram lá 2 ou 3 argumentos no von Mises ou no Hayek contra o comunismo, acham que já sabe tudo. Ah, o comunismo está superado. Eu digo, é por isso que o comunista ri dessa gente, porra. Né? Oh, meu Deus do céu. Então, agora... Estão ficando tão fracos, mas tão fracos. E veja quem convidaram para ir lá no Fórum da Liberdade. O João Carlos Quartinho de Moraes, aquele vagabundo, mentiroso, charlatão, que foi lá na Unicamp, na plateia da Unicamp, se gabar de que ele foi condenado pela morte do capitão Chandler. E depois, quando eu, baseado na declaração dele, escrevi que ele tinha feito isso, ele disse que isso são calúnias. E ainda reúne não sei quanto mil professor para fazer sinal, um protesto contra mim. E pior, está processando lá o Diário do Comércio, ele quer indenização, porque o Diário do Comércio reproduziu a fala dele mesmo. Mas o que, que é isto, porra? Depois eu fui ver, de fato ele não foi condenado por esse crime, embora tenha participado, porque ele foi do tribunal autoconstituído que condenou o homem à morte, né? Mas ele, de fato, não foi condenado por esse crime, sim por um outro. Quer dizer, aí ele estava dizendo a verdade. Mas por que que mentiu antes? E qual foi o erro que eu fiz? O erro que eu fiz foi acreditar nele. Né? Como é que um cara desse é evidentemente um sem-vergonha? Outra coisa, lá no currículo dele, dizia, filósofo que participou da luta contra a ditadura. Não fala do envolvimento dele nesse crime. E, sobretudo, que caso de filósofo é esse? A obra filosófica dele constitui de um livro muito chinfrinho,

0: qualificado sou eu. Agora, pega lá o currículo desse bosta, digo, olha, pede aqui um reconhecimento pelo governo americano de suas habilidades excepcionais, para você ver o que acontece. Né? Então, o Brasil não tem mais senso de medida, não tem mais senso de proporção. Você quer ver uma coisa? Nos últimos tempos, eu acho que tem mais turma católica falando mal de mim do que comunista. Por quê? Porque esse pessoal é tão ignorante, eles acham que tudo aquilo que não é fé, né, então é agnóstico. Né? Então, por exemplo, se o sujeito... Até outro dia eu estava conversando com uma amiga minha, ela lembrou a famosa entrevista que o Jung deu aqui, acho que nos anos 40. Carl Gustav Jung chegou aí e perguntava, você acredita em Deus? Falou, eu não acredito em Deus, eu sei que Deus existe. Eu tenho conhecimento, eu não preciso ter fé, eu tenho conhecimento. Todo mundo desse seu pódio é agnóstico. Eu digo, peraí. Santo Tomás de Aquino, a doutrina oficial da igreja é que a existência e os atributos de Deus não são matéria de fé, e sim de conhecimento e prova racional. Isso é a doutrina da igreja, mas os desgraçados não sabem. Olha, matéria de fé é, por exemplo, a ressurreição, é o segundo advento, é o nascimento virginal, isso é matéria de fé. Mas a existência e atributos de Deus não são matéria de fé, são matéria de conhecimento. Agora, você fala em conhecimento, já aparece 15 idiotas dizendo, ah, ele é agnóstico, porque o que vale é a fé, não é o conhecimento. E a gente é obrigado. Veja, eu me vejo obrigado a discutir com esse tipo de lixo, eu me sinto humilhado de ter que discutir com esses caras. Eu me sinto humilhado de ter que dar explicação. Agora, esse pessoal vive assim. Tem lá um monte de catoliquinho lá tentando procurar. Ah, vamos achar alguma coisa que a gente possa queimar a reputação do Olavo. Fico lá procurando picuinha, besteirinha, entendeu? E achando que vão conseguir fazer alguma coisa contra mim com isso aí. Mas, meu Deus, onde é que vai terminar a mesquinharia brasileira? Quer dizer, vocês estão tendo essa história que todo povo tem o governo que merece? Não é verdade. Eu acho que os americanos não merecem o Obama. De jeito nenhum, tá certo? Eles são realmente enganados. Mas o Brasil tem um governo que merece, sim, porque já tem há bastante tempo, né? Vocês não tinham o governo que merecia, o brasileiro não tinha o governo que merecia, no tempo do Médici, que botou a economia para funcionar, o Brasil crescia 15% ao ano, tá certo? Milhões e milhões de pessoas foram tiradas da miséria, integradas na economia, aí você não tinha, aí você tinha um governo um pouco melhor que você merecia, tá certo? O que você merece mesmo é toda essa putada aí que tem agora. Ah, quando você quer ver quando tinha um governo que não merecia, o Itamar Franco nunca roubou o palito de fósforo, tá certo? E é o cara que acabou com a inflação no Brasil. Não vai dizer que foi o Fernando Henrique, não. Foi o Itamar Franco, tá entendendo? E depois o que fizeram com o homem? Jogaram no lixo, tá certo? Porque Itamar é um homem honesto, é um bom administrador, só que é o seguinte, ele não entende nada de política, ele não sabe fazer política. Os outros fazem ele de trouxa, ele nem percebe, tá certo? Então, nesse tempo, vocês tinham um presidente decente. A única coisa que era indecente nele era aquele topete, né? Mas, no resto, era um homem decente. Agora, hoje, depois vocês têm mesmo o governo que merece, aí tem que ser Lula ou Zé Serra mesmo. Tá? Agora, eu não. Eu vou votar no Mário Oliveira, quer saber? Meu candidato é o Mário Oliveira. Tá certo? Vocês não precisam me acompanhar, eu não estou fazendo propaganda, não estou fazendo nada, só estou declarando meu voto. Então vamos aí. Agora, outra turma do Fórum da Liberdade, vê se vocês acordam, porra. Porque antigamente a gente ia lá, encontrava o Meira Pena, o Og Leme, né? Agora chega lá, tem Rodrigo Constantino. Gente, o que é isso, pô? Rodrigo Constantino e Quartinho de Moraes? Ora, vão a merda. Vocês são meus amigos, adoro vocês, mas quer saber? Vão a merda, porra. Quem tem alguém na linha aí? Alô?
1: Alô, Olavo?
0: Sim.
1: É o Marcelo de São Paulo.
0: Marcelo, tudo bem?
1: Tudo bem. Eu tenho uma pergunta. Em uma aula sua da História Essencial da Filosofia, o senhor disse que uma vez teve uma conversa com White O'Perry e ele disse que o Brasil não era um país de católicos, mas um país de macumbeiros.
0: É verdade.
1: Eu queria saber se o senhor concorda com essa afirmação e queria também que o senhor comentasse um pouco sobre a influência do catolicismo na formação do Brasil e comparasse com os Estados Unidos.
0: Olha, aí eu tenho que
1: responder do cristianismo lá.
0: João Paulo II disse, ele esteve aí no Brasil, observou, conhece, tem muita informação. Ele disse uma coisa muito certa, ele disse, os brasileiros são católicos no sentimento, mas não são na fé. Quer dizer, é um catolicismo estético, catolicismo feito de sentimentos, de sentimento e imaginação.

0: Tem um pessoal que não conhece que é a doutrina. Tá vendo o que eu estava contando agora mesmo? Se você fala para eles que a existência de Deus é matéria de conhecimento e não de fé, eles dizem que você é ignorante. Como é que se pode discutir com um ignorante desse, porra? Que não lembra nem São Tomás daqui, não sabe merda nenhuma, tá entendendo? Quer dizer, o pessoal não leva a sério a questão doutrinal. Eles simplesmente não estudam. Então ficam os caipiras que se escandalizam com qualquer coisinha que não parece com aquilo que eles imaginam que é o catolicismo. Você veja, o nosso Gilberto Freire também já observava que o catolicismo brasileiro é um catolicismo estético. E leia lá o famoso livro do Mário Vieira de Mello, O Problema do Estetismo no Brasil, que é um clássico esse livro. Né? Você vê que a civilização brasileira é estética e lúdica. Os pessoal só ligam para o que é sentimento, impressão e divertimento. Todo mundo quer se sentir bem. Eles não levam as coisas a sério. Eles não acreditam em realidade. Mas é tudo sonho, brincadeira, carnaval. Então como é que pode ser católico assim? Por exemplo, brasileiro, você não pode falar da morte. Eu digo, a primeira coisa que a igreja recomenda é que você se lembre que você vai morrer. Né? Eu, assim, os meus alunos lá do Seminário de Filosofia, o primeiro exercício que eu dou para eles é eles escreverem o seu próprio necrológico. Quer dizer, faz de conta que tu morreu e conta a tua vida. Tá certo? Então, eu faço exercício para as pessoas lembrarem de olhar a vida à luz da morte. Porque a morte, para o cristão, é o começo da verdadeira vida, que vai ser ou uma vida infernal ou uma vida muito melhor. Tá certo? Então, nós nunca sabemos. Nenhum de nós tem garantia. Né? Nenhum de nós tem carteirinha de sócio remido do céu que vai, já chega lá. Né? Sai daí, São Pedro, deixa vai entrando. Né? Só o Lula tem isso. Né? Nós não, nós ficamos na dúvida até o último momento. Porque você pode achar que você é muito lindo e gostoso, mas a opinião de Deus é outra. Tem outro cara que acha que lá é o maior pecador, está o tempo todo fazendo penitência, batendo no peito, e Deus está achando ele lindo. Né? Então, né, Deus não pensa que nem nós, tá? Ele entende coisa da gente que a gente não sabe, ele sabe nossa verdadeira história íntima, que nem a gente sabe. Tá, né? Então, às vezes você está pensando que você está no pecado, não está tanto, e você está achando que está santo, também não está. Deus tem a objetividade total, nós não temos. Né? Então, eu acho que, e sobretudo, se você vê a igreja no Brasil foi totalmente corrompida por esse negócio de teologia da libertação. Pensar que a teologia da libertação acabou, mentira, continua mandando aí. Os mesmos caras que não são porta-vozes oficiais do negócio estão contaminados pela coisa. E os que não estão, os conservadores, vão tudo para coisa que nem Legionário de Cristo, meu Deus do céu. Hã? Por que que o sujeito vai no Legionário de Cristo? Você pergunta a pessoa, por que que você gosta disso aí? Ele diz, não, a gente lá está tão bem, minha família está tão bem, minha mulher está tão bem, meus filhos estão tão bem. Eles querem se sentir bem, os desgraçados, porra. Então toma pico, dá o cu, você está entendendo? Mas não vai num treco desse, porra. Você está entendendo? Quer se sentir bem, né? Vai fazer alguma putaria, alguma coisa. Se o programa fica se sentir bem, meu filho, porra, quem disse que a igreja foi lá para você se sentir bem? Não é para você se sentir bem. Eu nunca me sinto bem. Eu vou lá confessar meus pecados para o padre, embora o padre não está me vendo, eu estou lá morrendo de vergonha. Como é que eu vou me sentir bem numa hora dessa? Hã? Você vai pensar, você assistiu a Paixão de Cristo? Vai lá, eu estava vendo outro dia um documentário, né, de um sujeito, um cientista que está a partir do lado do Santo Sudário, está tentando reconstruir, né, a aparência física de Cristo, né? Então, na hora que aparece que ele consegue filtrar as marcas de sangue, você vê, não tem um centímetro no corpo de Jesus que não esteja ferido com aquele silicone que tem aquelas pontas. Um negócio absolutamente macabro. Ah, é isso, os caras querem se sentir bem. Você está vendo lá, vendo Jesus Cristo tomando porrada e está se sentindo muito bem. Quer dizer, vocês querem autoajuda. Vocês querem esse negócio adocicado, isso é uma vergonha. Agora, aqui, eu não vejo isso entre os cristãos americanos, embora tenha uma parte que é assim. Mas, em geral, não é o que eu vejo. Eu vejo que as pessoas aqui, elas têm consciência moral e se preocupam muito de se o que elas estão fazendo é certo ou errado. Todo americano discute isso. Faça a coisa certa. Qual é a coisa certa? Nós não sabemos. Em cada situação, você tem 5, 6, 7, 8 alternativas, todas confusas, e você tem que usar a cabeça, tem que se preocupar. Não é sentir-se bem, é preocupar-se. Você está entendendo? Ter a consciência moral, ter consciência moral é ter consciência culpada. E não culpado do que você fez, culpado do que você pode fazer. nos próximos 10 minutos, 15 minutos. Agora, esse pessoal nunca quer ter problema de consciência. Né? Eles nunca querem ter perplexidade. Eles nunca querem ter dúvida. Né? Então, tu está entrando na igreja como quem está tomando um pico. Né? É para se sentir bem. Então, olha, vocês vão logo para um clube de sadomasoquismo, leva lá umas porradas, que é o que vocês merecem, tá entendendo? Então, vamos lá.
1: É, só mais uma coisa.
0: Diga.
1: É, o senhor acha que o cristianismo teve alguma importância na formação das instituições no Brasil, como teve nos Estados Unidos?
0: Não teve uma influência tão profunda. Por quê? Porque durante o Império, a igreja foi impedida de agir. Você não pode esquecer que tanto Dom Pedro I quanto Dom Pedro II eram inimigos da igreja. O Dom Pedro II foi um grande governante, não nego os méritos dele, mas eram ambos inimigos da igreja. Então eles proibiram a ação da igreja de todas as maneiras. Veja, quando começou o Império no Brasil, em 1822, havia 3 mil monges no Brasil. Quando terminou, quando veio a República, tinha 8. Por que que a igreja apoiou o movimento republicano? Porque o Império estava sufocando a igreja. Então nós ficamos quase 100 anos, tá certo? Sem a atividade catequética normal. Não podia abrir novas escolas religiosas. Foi a mesma coisa. Não houve aquela perseguição sangrenta que houve no México, por exemplo, que eles mataram o padre para danar. Tá certo? Mas houve aquela coisa brasileira, que é como o Lula faz, é tudo adocicado, tá? É barata, morde e assopra, tá entendendo? Então houve essa opressão gentil. Não se matava ninguém, não se surrava as pessoas, mas lentamente ia expulsando, boicotando, calando a boca, tomando as escolas, não deixando agir. Então,
1: mas
0: a igreja no Brasil foi cortada durante quase 100 anos.
1: Mas isso era uma coisa que já vinha desde o período colonial, né? Os bandeirantes perseguiam os jesuítas também.
0: Os jesuítas, sempre tiveram dificuldade aqui, porque tinha já aquele negócio do Marquês de Pombal, tá certo? Que botou os jesuítas para fora, né? Olha, cada sujeito pensa cada idiotice. Não, tem que botar os jesuítas para fora, para daí poder inaugurar uma época de ciência e racionalismo. Fala, ai, meu saco, os únicos caras que faziam ciência em Portugal eram os jesuítas, o homem botou tudo para fora. É um idiota, esse Marquês de Pombal era um cretino. Então, é claro que aqui eles tinham um pouquinho mais de liberdade do que tinham na metrópole, mas mesmo assim a coisa não foi brincadeira, e quando veio o Império, daí acabou mesmo. Tá certo? Depois na República eles tiveram um pouquinho, puderam respirar um pouquinho, mas também não foi grande coisa, não. Então, olha, a penetração do cristianismo no Brasil foi muito deficiente, muito superficial e periférica. Por isso que ainda tem essa mania da religião afro, tá certo? Que aqui não tem. Aqui você vê, tudo quanto é preto aqui é protestante ou é católico, porra. Né? Os pastores protestantes aqui, quase todos eles são pretos. O padre da minha igreja é preto. Né? Vou lá na igreja de São José, está lá o padre que é preto. Então, agora, no Brasil, os caras botaram essa ideia. Ah, você é preto, então você tem que seguir a religião afro. Eu digo, por quê? Quer dizer, a religião vem no código genético, você é escolhida pela sua raça. Que ideia mais imbecil. Aliás, racista. Tá certo? Então, eu acho que esse negócio de religião afro é atraso de vida. Acho mesmo. Porque essas religiões, vamos dizer, elas foram todas picotadas, elas se fragmentaram em milhões de vezes. Aí chega um cara lá, um idiota qualquer, recompõe com um pedaço, uma pseudo-tradição que está na cabeça dele, e inventa lá um negócio e ele diz que aquilo é religião afro. Nós nem sabemos direito como foi a religião afro, pô. Então, aí tinha que cristianizar mesmo, mas nunca, o fato é que não cristianizou. Então você vê, quem foi aqui o grande líder do movimento de direitos civis? Foi um pai de santo? Não, foi um pastor protestante, meu Deus do céu. Martin Luther King, é? Até no nome, Martin Luther, quer dizer, já é pastor protestante. Então, ó, o que faltou aí foi realmente o cristianismo. Agora, o pessoal, e quando entra para a igreja, eles não têm mesmo o senso da espiritualidade da sua. Então eles começam a fazer um cristianismo puramente material, que consiste em duas coisas. Primeiro, consiste em ficar procurando pecado tudo quanto é lugar, e consiste em falar mal dos outros. Né? Porque o brasileiro, assim, ele se arrepende muito dos pecados dos outros. Então, quando fala seus pecados, aí o cara, não sei. E os do vizinho? Ah, ele fez isso, ele comeu empregado, ele fez isso, ele joga, ele bebe, ele toma pico, ele dá o cu, ele faz isso. Mas foi impressionante. Olha, eu estou dando aula aqui há mais de 30 anos. Toda vez que vem aqui um aluno meu fala mal do outro, eu já mando tomar no cu. Eu digo, eu não quero saber o que o cara fez de errado. Não vem contar para mim. Você está entendendo? Agora, no Brasil o pessoal adora essas coisas. Eu estou fazendo esse programa aqui há um tempão. Estou escrevendo. Vê se algum dia eu abri a minha boca para falar da conduta privada de qualquer pessoa. Da conduta privada, meu filho, a gente fala em privado. Se o cara vier me perguntar, eu digo, olha aqui, eu comi a mulher do fulaninho, o que, que você acha? Eu digo, eu acho que tu é um filho da puta. Para com isso. Se vier em privado perguntar. Agora, no Brasil, todo mundo quer falar dessas coisas em público. Eu asseguro para vocês, eu nunca mexi com isso. Eu falo mal de atitudes públicas, atitudes que têm efeito sobre os outros. Agora, no Brasil, todo mundo fica procurando essas coisas na vida alheia. Tanto que, quando acontece um grande crime, como esse dos Legionários de Cristo, os caras só veem o lado privado da coisa. Eles acham que assim, foi o padre Maciel que fez isso e aquilo. Eles não veem o crime organizacional, a máquina de corrupção que os caras criaram, inclusive para soltar propina, né, lá no Vaticano, para impedir investigação, que eles fizeram isso durante décadas. Né? Se for só o padre Maciel que fez isso, aquilo com os meninos, e, bom, então é o caso de chamar o padre Maciel em privado, passar um sabão, mandar ele parar de fazer isso e mandar ele tentar reparar o mal que fez, tá certo? Então, agora, ali não se trata de um crime de pedofilia, se trata de um sistema de crimes, uma máquina de crimes, é uma coisa completamente diferente. E eu, todo dia eu leio esse noticiário que chega no Brasil e ninguém percebe isso. Não. Agora, aqui alguém me pergunta, você vê? Olha aqui, o Gustavo Silva pergunta esse negócio da Polônia. Foi mesmo acidente de aviação? O presidente da Polônia vai à Rússia para recordar um massacre de oficiais do exército polonês perpetrado pela KGB, né? E o manda-chuva atual da Rússia é um oficial da KGB, né? Responsável pelo envenenamento do primeiro-ministro da Ucrânia e daquele dissidente morto em Londres. Olha, quer saber, Gustavo, da fase do Putin eu acredito em qualquer coisa. Qualquer coisa de que acusem o Putin, eu acho que tem alta possibilidade de ser verdade. Porque um cara que foi chefão da KGB, né? A KGB é uma máquina de malefícios tão perfeita que o Satanás mandou pedir a cópia, o projeto, para ele fazer igual lá no inferno, tá entendendo? Então, esse negócio de matar pessoas, pois eles não simularam aquele ataque de terroristas chechenos, todo mundo horrorizado com os chechenos que estavam matando crianças, quando foi ver, foi o Putin que armou aquilo. Que é um sujeito capaz de armar uma emboscada para matar criança, porque derrubar um avião para ele é mais tão fácil quanto dar um peido, pô. Né? Ele não tem satisfação a dar a ninguém. Então, eu não tenho prova disso, não sei se foi isso, mas olha. Se você desconfia, quer saber, eu também. Alô? Quem está na linha?
2: Boa noite, Olavo.
0: Boa noite.
2: Quem é? Fernando, Fernando, Rio Grande do Sul, tudo bem?
0: Tudo bem, graças a Deus. E aí?
2: Eu gostaria de comentar um artigo que saiu na revista Cigar Aficionado desse mês.
0: Uhum.
2: A respeito dessa fraude científica anti-tabagista. Eu gostaria de ler um parágrafo
0: do leia. Isso é interessante.
2: Marvin Schenken e do Gordon Mott, que são os editores da revista. Começa assim, nada além da verdade. Eu vou tentar traduzir simultaneamente. Gostamos de acreditar que a comunidade científica não mente. Gostamos de acreditar que há padrões para a pesquisa que se ligam a princípios básicos da precisão e, dentro do que for humanamente possível, eliminem vieses pessoais e políticos. Em outubro, o Institute of Medicine publicou um estudo em que a taxa de ataques cardíacos nas cidades que haviam imposto restrições ao fumo havia caído mais de 17% no ano seguinte à sua aprovação. Imaginem o quê? O estudo estava errado. A análise original do Institute of Medicine examinou 11 estudos com relação à saúde e leis anti-tabaco. Mas um set de estudos foi calculado errado. E quando se descobriu o erro após a publicação, os resultados foram recalculados e mostravam não haver diferença significativa do ponto de vista estatístico. Ao longo dos Estados Unidos, mesmo em cidades sem restrições de tabaco, os ataques cardíacos vêm caindo anualmente em 10% ao ano, e até 25% ao ano em Nebraska e 12,4% na Carolina do Sul. Em outras palavras, não há como atestar cientificamente uma ligação entre suposta queda de ataques cardíacos e restrições ao tabaco. Ninguém nos ouvirá. Somos uma revista sobre charutos. Mas temos que publicar esse absurdo. Talvez alguém nos ouça. Isso aí, Olavo. Muito obrigado. Eu vou desligar e continuo ouvindo pelo computador.
0: Cara, os camaradas descobriram que o número de ataque cardíaco caiu também entre os fumantes. Então, quer dizer o seguinte: o meu vizinho para de fumar e eu tenho menos possibilidade de ataque cardíaco. É isso? Então, é o seguinte: a redução do ataque cardíaco é devido, vamos dizer, à melhora dos tratamentos, à mudança na alimentação e assim por diante. Não tem merda nenhuma a ver com cigarro. Olha, vou contar um negócio pra vocês. Eu nasci com um tumor na traqueia do tamanho de uma laranja. É um negócio que eu já devia ter morrido direto. A partir dos 15 anos, comecei a fumar que nem um doido, não parei até hoje. Era para ter morrido há muito tempo. Se esse negócio matasse, eu seria candidato número 1. Qualquer médico que olha aquela minha radiografia fala: pô, você não pode nem chegar perto de cigarro, cuidado com o fumo passivo. Então eu aqui fumando 3 maços de cigarro há mais de 40 anos, tá certo? E até agora não aconteceu nada, né? Eu vejo os camaradas da minha idade, estão tudo com cara de defunto. E estou eu aqui, né? Todo bonitinho, sem ruga, né? Trabalhando pra caramba, tá certo? Então é tudo isso aí uma empulhação, evidentemente. Agora, veja, esta mesma semana no Brasil, o que aconteceu? Tem até uma notícia sobre isso. Espera aí. Olha aqui. Procuradoria dá parecer favorável a leis estaduais. Olha aqui o Globo quando está escrevendo. Dá parecer favorável a leis estaduais que restringe fumo em locais públicos. Leis restringe é o cu da sua mãe, redator. Mas, em todo caso, né? Ele diz o seguinte, diz que a lei não visa a reprimir os fumantes, mas a proteger as pessoas contra os riscos decorrentes do tabagismo passivo. Olha, anos atrás, o pessoal de uma fábrica de cigarro, não vou nem dizer qual foi, chegou para mim e disse: olha, você não quer escrever uma coisa a respeito dos direitos dos fumantes? Eu falei: não. Porque você está acreditando que existe uma ordem jurídica e você pode confiar nela. Eu não paro dessa premissa, porque a ordem jurídica é constituída de pessoas. Essas pessoas estão dentro da mesma atmosfera cultural que estão as outras, e elas recebem a mesma influência. E elas acreditam na mesma mídia que todo mundo acredita. Então o que você tem que atacar é a fonte das crenças vigentes, e não o efeito final, que é uma sentença judicial. Tá certo? O que você tem que mostrar é que essas... você tem que destruir a credibilidade científica desses falsos estudos. Mostrar que são todos charlatães, interesseiros, estão levando dinheiro de empresa farmacêutica para dizer isso. É isso que você tem que fazer. Ele fala: ah, não, isso aí nós vamos comprar briga. Eu falo: ah, meu filho, se você não quer... O cara está batendo em você, você não quer comprar briga com ele. Então é o seguinte, não é que você não quer brigar, você quer fazer metade da briga. Porque metade da briga consiste em bater, a outra metade consiste em apanhar. Você quer participar só dessa segunda parte. Tá certo? Porque apanhar também é briga, meu filho. Tá, eu acho que parar a briga é o seguinte: você pega o seu agressor, né, segura ele, amarra o desgraçado, não deixa ele bater em você mais. Daí sim, daí acabou a briga. Né? Agora, se você não tiver coragem para isso, pelo menos corra, fuja. Mas você não tem nem coragem de fugir. Fica lá apanhando e dizendo: eu sou da paz, fazendo aquele negócio, aquele gesto de passarinho assim na frente do pescoço. Agora, você quer ver como a mídia brasileira é filha da puta? Aqui tinha uma notícia aqui. Militares pedem que STF altere entendimento da lei para punir torturadores. Quer dizer, os militares estão pedindo que os militares sejam punidos. Que militares são esses? Quando você vai ver, é tudo militar comunista, porra! Agora, no Brasil é o seguinte. Quando alguém fala alguma coisa contra o comunismo, eles, a mídia põe assim, fulano de tal, militar de extrema direita, ou ultraconservador, etc. Quando é um comunista, não tem rótulo ideológico. O sujeito aparece só pelo nome da profissão. Você vê, até o Fórum da Liberdade, que gente do Fórum da Liberdade, vocês estão muito puxa-saco de comunista. Porque você, para escrever o currículo do Quartinho de Moraes, você nem diz que ele é comunista. O cara é dirigente do PC do B, partido maoísta, partido que sustentou e aprovou o governo mais genocida que existe na história humana, que matou 70 milhões de pessoas. E vocês, não, o Quartinho de Moraes é filósofo. Nem para dizer filósofo comunista, nem para isso vocês têm culhão. Que aconteceu com vocês, gente? No tempo que eu ia aí no Fórum da Liberdade, vocês não eram assim. É? No tempo do Sérgio Levin, vocês não eram assim. É? O Sérgio Levin tinha coragem, botava o pino na mesa e falava que tinha que falar. E agora o que está acontecendo aí, porra? Fico dando ouvido a Rodrigo Constantino e outros. É que nem quando entrou o tal do Alex Catarino lá, que foi pedir dinheiro para o governo. O governo disse, nós damos dinheiro, mas você tem que botar lá um ciúminho comunista para agradar a gente. E o desgraçado topou. Gente, não é assim que se faz política, não é assim que se luta. Vocês estão seguindo a forma do fracasso. Não param de apanhar e não aprendem. Hã? Você vê, eu estou nessa luta há tanto tempo. O que fizeram contra mim? Nada. Falaram. Falaram, fizeram um boicotezinho. Nada que chegasse realmente a trazer, vou dizer, um dano. Porque eu, quando levo uma rasteira, eu me levanto e dou outra no... em quem deu, entendeu? Eu não levo desaforo para casa. Tá certo? É, a não ser que foi... Não, às vezes uma pessoa... não. No nervosismo do momento, né, agride a gente vê que a pessoa tá enganada de boa fé, não faz nada. Mas se tá de sacanagem, a gente tem que reagir, porra. Né? Então, vocês têm medo do quê? Né? Olha o meu exemplo, eu tô nessa luta, cuspindo na cara de todo mundo, há 20 anos. Né? E eu tô levando vantagem na briga. Eu tô levando vantagem, vendo naquele caso do Quartinho de Moraes, 4 mil professores universitários. Será que eu vou ter medo de 4 mil professores universitários? Quem é essa gente, pô? Não são nada. Cuspo na cara deles. Tá certo? Merece um peido. Mas vocês têm medo de qualquer coisa? Vocês têm medo que o sujeito vai olhar feio? Aí ele vai fazer um abaixo-assinado contra mim? E vocês ficam com medo disso? O que é isso, gente? Né? Agora, o pessoal chega e fala, não, nós precisamos de um candidato, mas não pode dizer que ele é direita, porque direita não dá voto. Fala, quem falou? Quem disse? Quem foi o deputado mais votado no Brasil? Não foi o doutor Enéas? Que está carimbado na testa, sou de direito, ele tem voto para ele e para mais 5. Por quê? Ele não era um homem de grande capacidade, não era um grande orador, não, não. Ele simplesmente mostrou que era de direita. E com isso se elegeu. Né? Agora, chega esses caras que não estudaram nada, que não sabem nada, que simplesmente leram o jornal da semana e ficam dizendo, ah, não pode dizer que ele é de direita, não tem voto. Digo, mas o que é isso, gente? Que palhaçada é essa? O que vocês estudaram para dizer isso? Vocês estão num país que o povo é maciçamente conservador. Primeiro candidato que levantar a bandeira conservadora, falar, olha aqui, nós queremos moralidade, nós queremos ordem pública, lugar de bandido é na cadeia, tem que fechar o MST e tem que combater as Farc. É? E, vamos dizer, tem que acabar com a violência nas escolas, tem que acabar com essa putaria nas escolas, o estudante tem que estudar. O cara que vier com essa... Vamos dizer, esse programa, que é conservador de direito, ele é de bom senso, vai ganhar estourado qualquer eleição onde se apresente. Agora, o que está faltando, gente, é culhão. Culhão. O covarde... Olha, ninguém é mais inventivo do que um covarde para inventar desculpa para justificar a covardia. Você falar que está sendo covarde. Não, o cara te puxa uma lista de justificações que é assim, do tamanho da lista telefônica, tá entendendo? Ora, porra! Aqui, diretora é agredida por alunos de escola municipal em Vila Isabel. Né? Quer dizer, daí chega a secretaria, né? As autoridades, não fazem nada, não fazem absolutamente nada. Tá aí, agora, aqui a secretária municipal de educação, Cláudia Costin, está reclamando, né? Episódio como isso é uma agressão a toda a educação na cidade. Ó. Mas o máximo que faz é uma reclamaçãozinha. Quando é uma coisa que acontece numa escola, agora está acontecendo todo dia, em tudo quanto é escola. Por quê? Os educadores incentivaram isso. Hã? Ora, um país onde você pode fundar uma escola gay, quer dizer, a escola onde você vai lá para aprender a ser gay. Meu filho, no meu entendimento, né, ser gay significa dar o cu. Hã? Porque se você não fizer isso, ninguém pode dizer que ele é gay. Se ele nunca deu e nem comeu, hã, ele pode ser, né, mó efeminado, chega aqui vestido de menininha, eu digo, você deu? Não. Comeu? Não. Então, tu não é. Hã? Tá certo? Porque eu não confundo, né, efeminamento com homossexualidade. Né? Eu lembro de um colega na escola, no ginásio, chamado Valdir. Valdir parecia uma mocinha. Né? Falava aquela voz fininha, aqueles gestinhos, etc, etc. E comia todas as meninas. Todo mundo ficava querendo matar o Valdir, né? Mas eu sempre parecia viado, mas não era. Né? Comparado com aquele viado, eram nós. Todos nós éramos viados. Ele era o único macho que tinha lá, tá? Porque era na opinião das meninas. Então, que eu saiba, então, a homossexualidade masculina consiste nisso, em dar o cu ou comer o cu do outro. Se não fez isso, esse era o conceito antigo. Você vê, até o ano de 1900, mais ou menos, considerava-se que a homossexualidade consistia de um ato, um determinado ato, que se chama sodomia. Né? Depois não inventaram a história de que homossexual é um modo de personalidade. É a natureza da pessoa. Mesmo que ela não cometa o ato. Eu digo, ai meu Deus do céu. Eu sabe, qualquer código moral só pode condenar determinados atos e não determinadas pessoas. Tá certo? Então entendia-se que a homossexualidade era um ato. E era esse ato que se condenava. E esse ato qualquer pessoa podia fazer. Vamos supor, se um cara que não fosse habitualmente homossexual fizesse isso, pior ainda, se fizesse com um menino, com menor idade, ele é condenado do mesmo jeito. Não adianta o cara chegar lá e falar, ah, não, mas eu não sou viado. Fala, e daí? Tu não é, mas tu fez. Então, agora, quando o século XX mudou, virou assim, não se trata mais de sodomia, trata de ser gay. Tá certo? É a natureza da pessoa que mudou. Fala, bom, então você já vem com uma noção metafísica, tá certo? É absolutamente inaceitável. Agora, se você vai ensinar o sujeito a ser gay, né, você vai ensinar ele a dar ou a comer. Me desculpe, então é esse que vai ser o conteúdo curricular. Se não tem isso, então não é escola gay. Vocês estão botando o nome, mas não é escola gay, é uma escola como outra qualquer. O que você vai ensinar? Matemática, geografia, etc, etc. Então por que você chama de escola gay, porra? Hã? Agora, aqui teve, tem história, falando nisso, tem um sujeito aqui. É um negócio maravilhoso. Maravilhoso, peraí. Onde é que está essa notícia? Ai, ai, ai, ai. É um sujeito, um artista, que apresentou um show aí no qual ele extraía um terço do seu próprio orifício anal, onde, suponho eu, o havia introduzido antes do show. Né? E eu achava isso uma coisa maravilhosa, artística pra caramba. Né? E... Pô, não estou achando a notícia aqui, é tanto papel nesse negócio. Peraí, tem que achar isso aqui, porra. Bom, eu sei que o sujeito dizia o seguinte, ele dizia que o mais bonito da história não era o que ele fez, era a teoria que justificava a coisa, né? Onde ele dizia que o ânus é uma área de risco e tem que ser salvo. Então, ele achava que isso era um negócio religioso. Ora, nós todos aqui estamos tentando salvar a alma. Ele está tentando salvar o cu, minha gente. Olha só. E dizia isso numa linguagem assim de alta teoria, né? Tem que salvar o cu. Mas, meu filho, quem é que está enfiando coisa no seu cu? É você mesmo. Como é que você quer que eu salve? Você enfia até crucifixo, porra. Vai saber o que mais tu enfiou lá, porra. Como é que nós podemos salvar você nessa situação? A sua alma pode ser salva, meu filho, mas seu cu já está perdido. Já virou um problema proctológico insolúvel. Insolúvel. Né? Agora. Está aqui o Zé Arthur Gianotti na Folha reclamando os novos bolchevistas. Né? Os bolchevistas são malvados, eles são opressivos, eles são ditatoriais. Digo, escuta, mas não foi você, você não facilitou as coisas para essa gente a sua vida inteira. É que nem o Zé Celso, né? Zé Celso Martins Correia, outro dia ganhou uma indenização por causa dos horrores que ele sofreu na ditadura, né? Os horrores eram assim, o governo dava pouco dinheiro para financiar as peças dele, daí né? Tem sido esses horrores. E daí, depois de ele fazer toda aquela demagogia, ele decidiu também dizer duas palavrinhas contra o governo de Fidel Castro. Ele disse, se eu fosse amigo do Fidel Castro, como o Lula, eu ia lá pedir para ele parar com aquela violência, aquela coisa toda. Digo, mas, meu Deus do céu, é uma vida inteira servindo aos regimes mais assassinos e sangrentos do planeta, e o cara espera se redimir com duas palavrinhas que ele diz no fim da vida. Hã? Zé Celso, você pôde a sua vida inteira, você pôde fazer algo, tá certo? Para defender, proteger os presos políticos cubanos que estavam sendo assassinados um atrás do outro. A sua vida inteira você pode fazer isso e não fez. Hã? Por que você sofreu perseguição, entre aspas, da ditadura? Porque você estava ajudando os perseguidores desses caras, porra. E agora tu vem, depois, aos 143 anos de idade, ele chegou à conclusão de que isso é meio feio, tem que parar com essa porra. E, ora, por que que essa turma toda não pode falar mal do Fidel Castro? Por que que eles não podem reconhecer os crimes do Fidel Castro? Porque se eles reconhecerem, eles terão que reconhecer também que o golpe de 1964 teve razão de ser. E eles vão ter que reconhecer que eles estiveram do lado do mal e da mentira durante todo o tempo, como eu também estive na ocasião. Porque eu fiquei com o horror do que os milicos estavam fazendo e eu não tinha polo de comparação, você está entendendo? Então, os milicos prenderam 2.000 pessoas. Durante os 20 anos da ditadura, teve 2.000 presos políticos num país que na época tinha 90 milhões de habitantes. É? Agora, em Cuba, que tem uma população 18 vezes menor, né, chegou até 100 mil prisioneiros ao mesmo tempo. Mas só que eu não sabia disso, eu não sabia por quê, porque esse pessoal escondia. Então, se você não tem os polos de comparação, você não tem centro das proporções, você julga tudo errado. Porque justiça é senso das proporções. E nem o pessoal que fica falando de padre pedófilo. Eu digo, olha, meu filho, a igreja jamais prometeu que o seu clero seria inteirinho constituído de santos. Ela sempre confessou que lá está cheio de pecadores. A única coisa que ela prometeu é manter o nível um pouquinho mais elevado do que na sociedade em geral. Hã? Para não passar vergonha. Tá certo? Por quê? O Cristo não está lá no céu para ficar absolvendo o padre o tempo todo. Ele tem mais o que fazer. Tá? Os padres tinham que ajudar ele a fazer isso, né? Então, o que acontece? Se você comparar estatisticamente, igual, você tem muito menos pedófilos no clero católico do que em qualquer outra comunidade. Por exemplo, quantos pedófilos tem na comunidade gay? É permitido investigar isso aí? Olha, de cara, 90% dos padres pedófilos são homossexuais. Então, é claro que é só proibir a entrada de homossexuais no clero e pronto, vai baixar a pedofilia. Né? Eu garanto para você que para cada padre pedófilo que tem, você deve ter no mínimo 100 pedófilos entre os militantes do movimento gay. É só questão de você investigar. Por que que eu sei isso? Porque 90% dos padres pedófilos são gays. Então, agora, eu acho que a gente colocar essas coisas nos seus devidos termos não tem nada a ver com você combater o homossexualismo. Então, eu não estou combatendo o homossexualismo. O homossexualismo pode não recomendar, ele pode aconselhar a pessoa, mas não se trata de combater. Agora, o crime e a mentira você tem que combater. A opressão você tem que combater. A perseguição entre religiosos você tem que combater. Agora, eu acho assim que, vamos dizer, vícios pessoais, pecados pessoais, não se combate, meu filho. É? Por quê? Daí fica inútil você dizer aquele negócio, temos que odiar o pecado e amar o pecador. Eu digo, mas escuta, mas você não está batendo no pecado, está batendo no pecador. Então, eu acho que os pecados pessoais não é para ser combatidos. Você tem que ajudar as pessoas, tá certo? Quando elas se pedem, tá certo? Agora, os crimes, os delitos, a perseguição. Não, isso tem que ser combatido mesmo. É guerra, meu filho. Então, eu acho que nosso tempo aqui está chegando no fim. Tem alguém aqui que reclama do que eu falei do Ridley Scott. Aqui, ó. Carlos Menke. Discordo do questionamento sobre o Ridley Scott. Ele é o único gênio do nosso tempo. Fez o Blade Runner. Mas quem disse que eu nego que ele é um gênio? É claro que você é um gênio. Agora, ser um gênio cinematográfico não significa que você é um gênio filosófico e que tem um discernimento ideológico fora do comum. Tá certo? Então, quem pode negar que Sergei Eisenstein foi um gênio cinematográfico? Então, tudo que ele fez foi puxação de saco de Stalin, porra. É uma coisa horrorosa. Agora, acontece que o artista, no nosso tempo, ele adquiriu um prestígio intelectual indevido. Um artista não é um intelectual, um artista não é um estudioso. Às vezes é, mas em geral não é. Esse pessoal de teatro e cinema é morbidamente ignorante e sem discernimento. O talento artístico, ele pode nascer com aquilo, e aquilo é aprimorado, merece um simples treinamento técnico. O trabalho intelectual é mínimo. Agora, as pessoas acham que qualquer tambista é um intelectual, porra. Cineasta, então, nem se fala. Seu amigo meu fala cineasta. Né? Então, é claro, até esse filme do Reino dos Céus, né, que é um filme ideologicamente porco, é um grande filme. Ninguém faz cena de batalha que nem o Ridley Scott. Ninguém pode negar isso aí. Tá certo? E o Blade Runner, claro que é um grande filme. Até esse é um grande filme. E ninguém está negando isso aí. Mas, né, como diz os escolásticos, est modus in rebus. Há um modo de você tratar cada coisa. Né? Então, é isso aí. Não vamos confundir planos de realidade. Então, alguém me pergunta aqui, o Cícero de Mello pergunta, os livros do ex-jesuíta Malachi Martin são obras que devem ser lidas como documentos históricos dignos de alguma confiança? Sem sombra de dúvida, Malachi Martin escreveu livros preciosos, que não quer dizer que a gente vai concordar com tudo em cada detalhe, mas o livro que ele escreveu sobre os jesuítas é importantíssimo, o livro sobre o exorcismo, né? Hostage to the Devil, livro importantíssimo, que documenta meticulosamente 5 casos de exorcismo absolutamente impressionantes, né? Acho que tem 2 entrevistas do Malachi Martin no YouTube, não percam, procure lá Malachi Martin, M-A-L-A-C-H-I Martin, M-A-R-T-I-N. Então, ouçam o que esse homem está dizendo, que é sempre, sempre precioso. Então, acho que acabou o tempo mesmo. Então, é isso aí. Até a semana que vem. Muito obrigado.

0: com hipóteses absolutamente contraditórias. Juro que não tenho mais paciência de ler e menos ainda de rebater tais comentários. E o que me enche mais o saco é que tenho recebido zilhões de repasses dessas peças de desinformação, como se quisessem me ensinar aquilo que estudo com afinco e seriedade e ao qual ninguém dá bola. Só acredito e divulgo o que os estúpidos palpiteiros queridinhos escrevem. Já estou chegando muito próximo do ponto de mandá-los todos tomar no cu, como você tem sugerido, mas não quero perder a linha. Não somos nós que os mandamos tomar no cu. É o movimento gay. Tá? A gente está apenas repassando, né, o recado, tá certo? Agora, o fato é o seguinte, é que só existe no Brasil uma única fonte de informação correta e atualizada para saber o que está se passando na América Latina. É o blog da Graça Salgueiro, que se chama notalatina.blogspot.com. O resto é tudo merda, do começo até o fim. E daqui a pouco vocês vão ver. Eu vou dar uma prova disso que eu estou dizendo. Então, a Graça, vamos dizer, ela passou anos estudando esse negócio do movimento comunista na América Latina. Tá certo? Ela se corresponde com as pessoas, ela vai direto nas fontes, ela faz as perguntas, entendeu, né? E coloca as coisas lá no tempo devido, né? Aí passa meses, aquele negócio reaparece sem citação de fonte, em sites e artigos, né, de sujeitos que então ficam brilhando com a luz alheia. Isso é uma puta de sacanagem. Aliás, eu acho que o problema do Brasil não é esquerdismo, o problema do Brasil é sacanagem mesmo, o problema do Brasil é vigarice. Eu cheguei à conclusão que o povo brasileiro tem a vigarice no sangue, a vigarice e a covardia, tá entendendo? Então, eu só não sinto vergonha de ser brasileiro porque eu não tenho culpa de ser brasileiro. Eu sou um pobre espermatozoide jogado através do oceano, fui parar aí por engano. Tá? Os meus antepassados, eles disseram para eles, eram português, coitado, disseram para eles, ah, vamos para a América. Eles foram para a América, achavam que aí é a América, tá entendendo? Então, não tenho culpa nenhuma desse negócio, não tenho nenhuma responsabilidade sobre isso. Então, por isso, eu não posso sentir vergonha. Mas eu acho que é uma pena ser brasileiro. É uma pena, é um sofrimento atroz, é uma sociedade onde tudo dá errado, é uma sociedade que só cultiva o que vai para baixo, entendeu? É uma sociedade toda baseada na inveja, no ressentimento, nada de positivo, né? E quem tenta fazer alguma coisa positiva é sempre mal visto, o pessoal fala mal, fazem fofoca, puxam o tapete. É sempre todos os grandes brasileiros que fizeram coisas grandes, todos foram boicotados a vida inteira. Né? Você pega aí um Villa-Lobos, um Gilberto Freire, né? O Mário Ferreira dos Santos. Olha, é uma história tão triste, mas tão triste. Quer dizer, é um país onde você não pode ter talento, inteligência, cultura, coragem, porque ajuda aquele bando de filha da puta em volta só para boicotar. É o tempo todo assim. Quer dizer, é uma sociedade que funciona ao contrário. Ela cultiva o mal, a negatividade, o fracasso, entendeu? Então, não é de estranhar que as pessoas competentes tenham só dificuldade e os idiotas medíocres. Chamar os caras de medíocre é aquele negócio que é médio. Mas como medíocre? Como é que você pode chamar um Emir Sader de medíocre? Como é que você pode chamar um Gilberto Felisberto de Vasconcelos de medíocre? Né? Ah, meu Deus do céu. Isso aí já passou da mediocridade. Isso aí é inferioridade, né? Mas, vejamos aqui. Vocês sabem que esse negócio do conflito Lula-Chávez, esse negócio foi inventado aqui pelo governo americano. Quer dizer, foi uma estratégia genial concebida, porque aqui também tem um bando de picareta, né? E sobretudo cercando o governo e dando pareceres técnicos, como esse senhor Kenneth Maxwell, né? O pessoal do CFR, está cheio de gênios iluminados. Ganha uma nota preta, então, para dar palpite errado. Né? O máximo palpiteiro errado, o máximo que eu conheço, foi o tal do Hans Morgenthau. Quer dizer, esse não acertou nunca uma. E ele criou uma escola de pensamento em relações internacionais que manda aqui até hoje. Que acreditava que o sujeito agente do processo político internacional são os Estados, sempre os Estados, né? Então, uma entidade como o Movimento Comunista Internacional não existe, só existia assim, a União Soviética. Quando a gente lê aqui, vamos dizer, a polêmica anticomunista dos anos 50, a gente vê que era toda centrada no fato de que o Movimento Comunista era um braço da União Soviética. Então, é por isso que eles não entenderam, claro que acabou a União Soviética, Eles acharam que o movimento comunista ia acabar automaticamente. Falaram, não, o movimento comunista não tem nada a ver com a União Soviética, ele transcende a União Soviética, ele criou a União Soviética e pode sobreviver. Ele já existia mais de 50 anos antes dela, ele a criou e ele sobrevive à morte dela. Agora, como o gênio iluminado diz que só os estados agem, então não dá para entender o processo. Agora, tem gente que, vamos dizer, que coloca esse Morgenthau nas alturas, como se fosse um gênio. Era uma besta quadrada. Esse é o tal do George Kennan, que o pessoal também acha que era o grande teórico da Guerra Fria, que inventou a teoria da contenção. Ah, um negócio é conter o comunismo. Bom, se você contém o comunismo, ele progride dentro das suas fronteiras, que é exatamente o que aconteceu. E ele continua podendo enviar agentes, espiões, para fazer medidas ativas de subversão cultural em tudo quanto é lugar. Então, esse camarada achou que estava fazendo algo contra o comunismo e o que ele fez foi sentar e não fazer nada, absolutamente nada. Tá certo? E, bom, então, um desses gênios aí, um ou vários, soprou na orelha do George Bush que o Lula era um bom sujeito, o Lula era um democrata, era um amigo dos Estados Unidos e que podia ser jogado contra o Chávez na base do interesse nacional brasileiro. Fala, bom, se você for calcular matematicamente, em termos empresariais, existe, de fato, interesses conflitantes entre o Brasil e a Venezuela. Só que quem disse para vocês, e quem disse para esses cabeças toicinho, que o Lula está identificado com esses interesses nacionais? Ele pode até defender o interesse nacional quando isso não o prejudica, quando isso não prejudica o Foro de São Paulo, quando não prejudica a estratégia da esquerda latino-americana. Quer dizer, quando os interesses coincidem, então ele defende o interesse nacional. Quando não coincide, ele fica do lado da esquerda latino-americana e foda-se o interesse nacional. Ademais, existe sempre aquele negócio, com a Farc não se brinca. O Lula tem um compromisso assinado com as Farc, o compromisso de se opor a todo mundo que combata as Farc, que ele qualificou todo combate. As Farc é chamado de terrorismo de Estado, tá certo? Ele assinou um papel dizendo isso. Depois disso, ele não pode voltar atrás. Porque tem uma turminha do Partido Socialista lá na Colômbia que apoiou a Farc durante um tempo. Depois voltaram atrás. A Farc matou toda a liderança do partido da mesma noite. Então, vocês já ouviram aquele negócio mineiro. Quem tem cu tem medo. E o Lula? O Lula, vamos dizer, certamente, ele gosta muito mais da sua própria pessoa, tá certo? Do que dos interesses nacionais. Então, não é uma questão do que o Lula pensa ou deixa de pensar, é o do que ele pode materialmente e do que ele não pode. Então, ele não pode pisar no carro das Farc. Você vê que ele está entregando o país ao banditismo, ao narcotráfico, para não pisar no calo das Farc. Tanto medo das Farc que o homem tem. Então, como é que um analista internacional, um planejador estratégico, não leva isso em conta? Não leva porque é uma besta quadrada, ou então porque foi comprado pelo Hugo Chávez. Né? Então, espera um pouquinho, tem alguém na linha aí. Alô? Alô?
1: Alô, Olavo?
0: Eu?
1: Tudo bom?
0: Tudo bem.
1: Você estava falando aí da questão do Hugo Chávez e do Lula, né? Que o Lula defendeu o Congresso contra o Chávez, né?
0: Defendeu nada. Depois chegou na Inglaterra e disse... O que ele disse na Inglaterra? Saiu na BBC e a Graça Algueira está dando lá no Blogspot, no Nota Latina. Ele disse que o Lula é um parceiro, não é um perigo. E aqui tratar o Celso Amorim, dizendo... Não, tudo isso são nuvens passageiras, no fundo está tudo bem, você está entendendo? Como diz, depois eles dão uma trepadinha e fica tudo certo. Tá, né? É essa a mentalidade. Né? Depois resolve na cama. Tá, né?
1: Eu vou fugir um pouquinho do assunto. A gente estava falando há duas semanas da questão do que será que o Papa falou para o Lula para ele tirar o aborto de pauta. Não foi só uma estratégia para depois voltar quando a imagem do Papa no Brasil tiver...
0: Claro, claro, claro. Não tem a menor dúvida, não tem a menor dúvida. O Lula não foi sincero nisso aí, tá certo? Ele apenas disse, este não é o momento de discutir aborto. Quer dizer que o Papa foi lá, fez alguma pressão em cima dele, e ele recuou um pouquinho, mas dar um passo para trás para dar dois para frente, nós sabemos disso. Agora, o fato de conseguir fazer ele dar um passo para trás já é uma grande coisa. O que o pessoal da igreja tinha que fazer, se tivesse vergonha na cara, é aproveitar esse momento, tá entendendo? E aí lançar um fronte anti-abortista pesado. Mas ninguém vai fazer nada, tá entendendo? O Brasil só tem boiola, porra.
1: Outra coisa, Lava, você conhece o historiador John Lukács?
0: Conheço, muito bom.
1: Então, saiu uma tradução de um livro dele aqui no Brasil, pela Civilização Brasileira.
0: Aham.
1: E... E aí, a orelha do livro, né, do editor, faz a todo mundo que lê aquilo lá pensar que ele é um militante anti-Bush, como se existem outros.
0: Que é na verdade, então, ele é um puta conservador?
1: É, então, mas fala que ele é crítico do Bush. Lógico que ele é crítico do Bush. Eu acho o Bush em cima do muro. Por isso
0: ele é o crítico, mas... Exatamente. Ele é o crítico como eu sou um crítico. Eu acho que é um cara meio vendido, tá entendendo? Não sei se é meio vendido ou se tem um rabo preso, eu não sei. Mas eu sei que ele sempre dá um cravo na ferradura. Ele é um tucano, ele é um murista. Tá certo? E é por isso mesmo que ele está se ferrando. Porque o eleitorado conservador aqui é muito exigente. Eles votam no cara e dão um crédito de confiança. Se o sujeito depois mija fora do pinico, tá entendendo? Eles ficam loucos da vida. Como agora já saiu um monte de livro aqui acusando o sujeito abertamente de ser um traidor. Então é nesse sentido que o Lucas... critica. O Lucas é um sujeito bastante conservador, é um dos melhores cérebros aqui do movimento conservador aqui. Agora, aí no Brasil, ele faz isso. Não teve aquele livro do Alain Besançon que o tradutor e prefaciador inverteu o sentido do livro completamente? Que
1: não,
0: foi o doutor, o Marquês de Sade, foi o tradutor e prefaciador do livro, e na orelha do livro fazia a mesma coisa, invertia exatamente o contrário do que estava escrito dentro do livro. Como o brasileiro só lê orelha e título, se tanto, então pronto, é o que vale. Quer dizer, os caras conseguem usar até o John Lucas. Eu estou falando, isso é tudo um bando de filha da puta, como nunca houve, rapaz. O Brasil
1: depois
0: de filha da puta por
1: depois
0: metro
1: que
0: quadrado.
1: Depois que eu procuro, a edição da Civilização Brasileira.
0: Civilização Brasileira? Pô, essa editora já é intrinsecamente picareta. Era a editora mais comunista que tinha. Olha, o fundador, presidente da Civilização Brasileira, Enio Silveira, pouco antes de morrer, ele fazia uns 3 ou 4 meses antes dele morrer, ele disse para mim, e nota que os caras que estão morrendo não estão na hora de mentir, ele disse para mim que durante todo o tempo da ditadura militar, a editora dele viveu de dinheiro do governo. Ele disse que assim, quando a situação engrossava, a gente ia lá no Uberi, pedia um dinheirinho e ele soltava. Você está entendendo? É isso aí, no Brasil tudo picaretagem, pô.
1: Não foi a Civilização Brasileira que o Mir Sader meteu a mão?
0: Não, eu não sei. Não foi. Foi uma fundação. Que aquele outro sujeito da esquerda que esqueceu. O César Benjamin. César Benjamin disse que eles fizeram lá uma fundação e o Emir Sader se aproveitou da ausência dos colegas, que tinham viajado, e fez lá um convênio da fundação com a editora dele mesmo, que é a Boitempo.
1: Ah, é verdade, isso mesmo.
0: Pois é. Você vê, são todas pessoas honestíssimas, são os fiscais da moralidade nacional, é o novo sacerdócio, o novo clero. Daqui a pouco as pessoas lá estão lá se confessando e comungando na mão do empresário. Né? Então,
1: Só uma última coisa, eu queria fazer uma propaganda aqui do site do Padre Paulo Ricardo, que eu acho que todo mundo que escuta esse programa vai gostar.
0: Esse site é bom, eu já vi. Diga aí, dá um endereço.
1: www.padrepauloricardo.org.
0: Peraí, repete, por favor.
1: www.padrepauloricardo.org.
0: Ponto, moleza. padrepauloricardo.org. Vale a pena, eu já dei uma olhada lá, gostei muito.
1: É isso aí, Olavo, muito obrigado.
0: Obrigado,
1: viu?
0: A você, parabéns ao Padre Paulo Ricardo pelo site. Então vamos
1: até mais.
0: Continuando aqui, né? Estava falando esse negócio de Lula Chaves, isso aí foi uma ideia idiota que meteram na cabeça do George Bush. E note bem, ele está no fim do segundo mandato, ele está queimado com a opinião pública, ele quer. O que ele quer fazer? Ele quer resolver problema de longo prazo? Não, problema de longo prazo ele já tem na área lá do Oriente Médio, então ele já está fazendo, e eu acho que está fazendo o melhor que pode lá. Agora, na América Latina não, ele quer mostrar serviço, varrer a poeira para baixo do tapete, né, e sair da presidência deixando a impressão de que ele fez alguma coisa. Então, está fazendo esta maquiagem de jogar o Lula contra o Chávez, na base do negócio do etanol, essa coisa toda, e volta, ele sai, faz essa viagem, e volta para casa, dizendo, tá vendo, joguei um contra o outro, eu sou espertalhão. Tá. Mas é tudo farsa, ele não jogou ninguém contra ninguém, não aconteceu porra nenhuma. O cara, enquanto o Bush está aí, o Lula se faz de amigo da América e assina lá um acordo de etanol, que, aliás, é bom, o acordo de etanol é bom para o Brasil, é bom para os Estados Unidos, só... e para a Venezuela não fede nem cheiro, tá? A Venezuela não vai deixar de vender petróleo por causa disso, e então... O Bush sai cantando vitória de que fez uma grande obra diplomática aí na América Latina. Não fez nada. Né? Agora, veja, o pessoal fica tudo preocupado, né, com Venezuela, né? Mas existem coisas piores acontecendo aí na América Latina. e ninguém diz uma palavra. Eu vou ler aqui para vocês uma mensagem que eu recebi da senhora Maria del Mar Barcal.

a deteriorar-se, pois a perseguição política movida pelo presidente, o presidente Correia, se aguçou frente aos líderes da oposição e aos proprietários de meios de comunicação contra os quais o próprio presidente da República está promovendo processos penais por sedição. O recente escândalo sobre a manipulação do pagamento dos juros da dívida externa equatoriana golpeou, de algum modo, tanto o presidente quanto o seu ministro da Economia, Ricardo Patinho, antigo combatente na Nicarágua e fiel seguidor de Chávez e Castro. Comoveu o país o vídeo em que ele aparece reunido com intermediários de vendedores de seguros de títulos da dívida externa para comprometer-se a assustar o mercado, prestem atenção, comprometer-se a assustar o mercado e provocar ganhos entre 50 e 150 milhões de dólares a fim de fevereiro de 2007. Quer dizer, parênteses, de filho da puta. Foi filmado, tá certo? Prometendo manipular o mercado para dar aos amigos deles um ganho de 50 a 150 milhões de dólares. Isto foi filmado e esse deputado Luiz Fernando Torres divulgou o negócio. Daí continua a carta. O doutor Luiz Fernando Torres formalizou a queixa política contra o ministro no dia 7 de março, às 10 horas, com o apoio de 56 outros deputados. Nesse mesmo dia, às 16 horas, ele foi destituído do Congresso com outros 56 legisladores de oposição. Por ter lutado contra as máfias internacionais socialistas beneficiárias da especulação financeira, o doutor Torres foi despojado do seu cargo de legislador da República e, dias depois, foi incriminado por delito de sedição por uma fiscal manipulada que chegou a pedir, inclusive, uma ordem de prisão preventiva com o propósito de que o doutor Torres e outros 23 legisladores de alta importância nacional não pudessem sair do país. Os juízes que estão julgando o caso não se atreveram até agora a tramitar o pedido da fiscal. Em todo caso, não é raro que sejam pressionados para o governo para evitar que o doutor Torres, com a legisladora Glória Galhardo, continue levando à opinião pública todos os escândalos do ministro Patinho. Veja você a carta da dona Maria del Mar Barcala, ao qual agradeço por ter me mandado esse resumo que eu havia pedido. Eu conversei com o doutor Luiz Fernando Torres, me pareceu uma pessoa de uma sinceridade extraordinária, um homem simples, sem presunção nenhuma, que faz uma análise muito objetiva da situação da América Latina. Me pareceu uma pessoa muito digna e correta, tá certo? E este caso aqui é realmente grave. Quer dizer, se esse ministro Ricardo Patinho foi filmado, né? Prometendo uma coisa dessa, prometendo manipular o mercado para fazer os cupinchas dele ganhar dinheiro, esse ministro tinha que estar na cadeia. Em vez disso, o que acontece? 56 deputados são cassados. E não se fala nada disso na mídia brasileira. Não sai uma palavra a respeito disso. Quer dizer, parece que o único perigo que existe na América Latina é Hugo Chávez. Se livrou, tirado Hugo Chávez, está tudo uma maravilha. Está tudo uma maravilha, nada. Quer dizer, o movimento esquerdista latino-americano é um só, é um movimento unitário, ele tem uma estratégia global, tudo combinado, tudo articulado, e articulado há quase 40 anos. Antes de existir formalmente o Foro de São Paulo, já existia essa unidade estratégica, desde o tempo do Fidel Castro, com a OLAS, Organização de Solidariedade Latino-Americana, tá certo? Onde desses canalhas todos, os que têm idade para isso, já estavam lá, e agora continuam no Foro de São Paulo, tá certo? Isso é um bloco, vamos dizer que a diferenciação regional é, na verdade, muito pequena, é uma questão de estilo, tá certo? Então o Chávez tem esse estilo bufão, né, palhaço, etc. Então ele chama mais a atenção. Mas tem gente fazendo coisa pior. Quer dizer, você caçar 56 deputados para proteger um ministro, obviamente, corrupto, contra o qual existe uma prova filmada, ora, vá para merda, o que que é isto, porra? Tá certo? Isso é, de certo, a coisa mais grave que tem acontecido na América Latina nos últimos 20 anos. E essas coisas aí que vocês chamam de jornal, que para mim é um papel higiênico impresso, né, não dão uma linha. Aí, cadê aí a grande mídia? Cadê o Globo? Cadê o Estadão? Cadê a Folha? O que estão fazendo, porra? Para que servem todos vocês? Não servem para absolutamente nada. Vocês são todos estelionatários. Isso é o estelionato jornalístico.

tá certo? Vocês conseguiram enganar o povo brasileiro durante 16 anos com o negócio do Foro de São Paulo. Daí, como eu comecei a insistir, falei, daí não dava mais para esconder, tá certo? Então, de repente, eles pegam a palavra, a expressão Foro de São Paulo e começam a usar em outros contextos como se fosse um órgão inócuo, tá certo? E tentando disfarçar, na verdade, a importância que tem esse órgão. Quer dizer, vocês, com esses jornalistas que vocês têm no Brasil, vocês estão na mão de vigaristas. É uma coisa horrorosa o que está acontecendo. Note bem, mais de 10 anos atrás, eu propus a vários empresários brasileiros a formação de comissões de empresários que, munidos da prova que eu lhes forneceria, na prova abundante, vamos dizer, do viés esquerdista do noticiário, quer dizer, as notícias que não convinham à esquerda eram sistematicamente escondidas, e isso eu já tinha prova acumulada disso 10 anos atrás, falei, eu entrego para vocês um dossiê, vocês fazem uma comissão de empresários, vocês vão visitar os diretores de jornais e pressioná-los. E como é que é isso? Nós anunciamos no seu jornal, nós gastamos nosso dinheiro, nós confiamos no seu órgão de imprensa. Para você fazer isso? Para você servir esses vagabundos? Tá certo? E, inclusive, se isso não funcionasse, tá certo? Utilizar contra esses jornais o Código de Proteção ao Consumidor. Porque se um jornal anuncia cobertura isenta e depois faz isso, é claro que ele está cometendo delito e propaganda enganosa. Tá certo? 10 anos atrás, eu já pensava nisso. Porque 10 anos atrás, eu já tinha feito estudo comparativo, tá certo? Suficiente para ter a prova cabal de que a mídia brasileira, em peso, manipulava o noticiário para servir à esquerda. E para favorecer a ascensão do Lula. Agora estão gemendo aí sobre o tacão do Lula. Ah, o Lula quer censurar o nosso jornal. Ah, o Lula não dá dinheiro para nós. O Lula não sei o quê. Fica todo mundo chorando porque eles fizeram o Lula. Tá certo? Inclusive aparece esse profeta retroativo, tipo Arnaldo Jabor. Tá certo? Eu li a coluna do Arnaldo Jabor e disse, não, eu anunciei as coisas com antecedência e ninguém acreditou. Mas não sou com antecedência merda nenhuma. Tá certo? Me mostra o artigo onde você disse que o Lula ia ser um desastre para o Brasil. Eu nunca disse. Tá certo? Todo mundo passou a mão na cabeça do Lula, sou bonito, o presidente operário. Quer dizer, essa ideia de presidente operário já é uma fraude. Porque o que foi operário 30 anos atrás, tá certo? Não, você não pode ser chamado de operário. Nada do que nós fomos 30 anos atrás, tá certo? E deixamos de ser, pode nos qualificar hoje em dia. Quer dizer que se o negro tivesse pertencido, sei lá, a um grupo escoteiro, tá certo? Aos 15 anos de idade. Então quando ele chega presidente aos 60, ah, o presidente é escoteiro? Ora, que merda! Que palhaçada! Só no Brasil? E, assim como a Benedita. Ah, governadora favelada. Digo, mas ela foi favelada quando tinha 10 anos, meu Deus do céu. Foi favelado com o dia 10 anos, agora, depois que está rica, né? Tem uma bela casa, ela vira governador, e a gente tem que estar tratando ela como pobrezinha. Quer dizer, a própria construção do personagem é fraudulenta. Né? Agora, toda a imprensa ocultou a sujeira da esquerda para favorecer a ascensão do Lula. E agora ficam reclamando e se fazendo de democráticos. Tá certo? Então, claro que a gente não quer a opressão da imprensa também. A gente, às vezes, é obrigado a defender esse filho da puta por uma questão de princípio. Não que eles mereçam. O que merece é uma cuspida no olho, tapa na cara e pé na bunda. Isso, as três coisas que merece. Mas, às vezes, a gente é obrigado a defendê-los. Por quê? Por uma questão de princípio de liberdade de imprensa. Tá certo? Então, o Arnaldo Jabor, é claro que eu estou revoltado com esse processo que estão fazendo com o Arnaldo Jabor. Agora, o Arnaldo Jabor, ele, durante anos e anos ele colaborou com esta farsa, tá certo? Até recentemente, porque eu acho que todo mundo tem o direito de errar, mas quando o sujeito erra, ele tem que apontar o seu próprio erro. Tem que fazer que nem eu estou fazendo, quer dizer, olha, eu fui da esquerda, eu ajudei esses caras durante 3 anos, é suficiente para eu me arrepender durante 30 ou 40, porque o que um esquerdista faz de merda num ano, tá certo? A fabricação nacional de papel higiênico pelos próximos 20 não dá para limpar, tá entendendo? Então, todo cara que colaborou com esses caras por um dia, ele tem que passar o resto da vida tentando limpar o que fez. E é exatamente o que eu estou fazendo. Quando eu falo mal desse pessoal, não estou falando mal dos outros, não. Estou falando mal de mim mesmo. Agora, acontece que depois eu cresci. Eu li livros e eu aprendi. Agora, o pessoal que estava lá da minha idade, que era da minha geração, que eram inclusive meus amigos, José Dirceu, Rui Falcão, etc., não aprenderam nada. Tá certo? Eles leram Lênin naquela época e depois foi baixando o nível do Lênin e baixaram para o Emir Sade. O Emir Sade, né, baixou para o homem do MST.
E assim vai. Eles terminam lendo o Dom Pedro Casaldáliga e chorando, ficando comovido. Tá entendendo? Então, em vez de crescer, diminui. O sujeito cresce no tamanho, o cérebro diminui. Né? Então, vamos dizer, todos esses iluminados que ficam aí dando palpite na imprensa brasileira, isso é um bando de idiotas. Na melhor das hipóteses, os bons são idiotas. Tá certo? Porque os piores não são nem idiotas, os piores são mentirosos. Tem gente no Brasil que eu mesmo já disse, são agentes de influência. Agente de influência não é um sujeito que é esquerdista. Agente de influência é um sujeito que está ligado a um esquema, vamos dizer, de organismo de inteligência, tá certo? E que atua dentro do país, ou por dinheiro, ou por convicção, ou por burrice, tá certo? Promovendo a desinformação, quer dizer, promovendo a circulação de informações erradas, calculadas para produzir um determinado efeito, calculadas sobretudo para influenciar políticas de governo, tá certo? E tem um monte desses caras, né, na mídia brasileira, tá certo? E considerá-los jornalistas é um assinte, porque isso não é jornalismo. Se você é agente de influência, ele é um profissional da área de inteligência, ele não é um jornalista. Muito bem. Então, viram aqui a situação no Equador, né? Ainda vou escrever sobre isso, mas como acabei de receber isso, achei que tinha obrigação de passar isso para vocês. Agora aqui também alguém me manda, né, uma notícia aqui. As FARC, Força Armada Revolucionária da Colômbia, anunciaram que não vão libertar prisioneiros políticos, apesar do governo se dispor a soltar guerrilheiros da organização. A decisão do presidente Álvaro Uribe foi muito questionada no país. Na semana passada, o colombiano anunciou a libertação de 200 guerrilheiros das FARC. Mesmo com o impasse, Uribe manterá o gesto unilateral. As FARC taxaram o movimento de falso. Os rebeldes, olha aqui, isso aqui é o site Terra. Quer dizer, em vez de chamar os caras de narcotraficantes, de bandidos, sequestradores, chamam os rebeldes. Não é bonito? Né? Olha só. Os rebeldes afirmam que os presos de Uribe, que o Uribe pretende sobrar são desertores ou civis injustamente acusados. Né? Então, está vendo o que dá a negociar com essa gente? Dá isso. Quer dizer, quando você topa a exigência deles, eles usam aquilo mesmo para cuspir na sua cara, como estão fazendo com o Uribe. Agora, o movimento internacional organizado contra o Uribe, inclusive representado neste país, tá certo? Por esses filhos da puta, Kennedy, Al Gore, etc., etc., tá certo? É uma coisa monstruosa, que toda essa gente está comprometida com as FARC. E olha que e não é sem motivo, porque as FARC têm dinheiro aqui, eu sei que a FARC tem dinheiro na Bolsa de Mercadoria de Nova York. Tanto tem que é por isso que o ex-presidente, o Filipe Grassi, foi lá para trocar beijinho com o presidente da FARC. Foi uns anos atrás, era o Manuel Marulanda Gomes, agora é um outro cara que eu não sei quem é. Me escapou o nome agora. Então, a rede de interesse que existe de FARC, Hugo Chávez e esta putada aqui do Congresso americano é um negócio monstruoso. Mas basta você investigar, se arranha um pouquinho a superfície, já aparece as conexões. Agora, o fato é o seguinte, o Uribe, com todos os defeitos que tem, eu acho que o único defeito do Uribe é, às vezes, fazer concessão demais, tá certo? E fazer de conta que não sabe aquilo que ele sabe. Por exemplo, as conexões do PT com as FARC, ele faz de conta que ignora. Né? Quer dizer, quando ele erra para o lado de ser bonzinho com a esquerda. Apesar de todos os defeitos, o fato é o seguinte, é o único presidente da América Latina que tem 80% de popularidade. Tá certo? Quer dizer, é um presidente no qual o seu povo confia. E ele tem autoridade, e a Colômbia é um país soberano, e ele realmente representa a Colômbia. Tá certo? E é por isso que os outros não gostam dele. E vão fazer o diabo para queimar a reputação dele. E pior, o pessoal de mídia vai tudo acreditar e vai tudo repetir. Qualquer merda que se invente contra o cara, todo mundo vai repassar como se fosse verdade absoluta. Muito bem. Então, vamos aqui. Agora, no Brasil, segundo me passa aqui a informação, a Cristina Fontenelle, né, inventaram aqui um movimento que se chama, como é que é o negócio aqui? Ah, é o Brasil para Todos. É um movimento que visa atirar das repartições públicas, etc., todos os símbolos cristãos que haja ali. Se tem um crucifixo, tem que tirar, tá certo? Então, isto aí, tem representantes de várias religiões,
muçulmano, budista, religião africana, é todo mundo que interessa, que o Brasil é de todos. Olha, é de todos.

uma pinóia. Em primeiro lugar, que esse negócio de justiça igual para todos, isso é uma invenção cristã. Se você me mostrar um único país, uma única cultura criada por essas outras religiões, onde o cristão seja tratado em pé de igualdade com eles, eu talvez até concordo, mas isso nunca aconteceu, nem vai acontecer. Tá certo? Porque a única civilização que tem ideia de uma justiça superior, vamos dizer, às divisões culturais, raciais, etc., foi a cristã. Quer dizer, a cristã ensinou isso para vocês e ela está praticando. Agora, por que que tem que tirar um crucifixo? O que que você quer dizer com isso? Você quer dizer que se o juiz for cristão, ele não vai julgar com justiça o sujeito que for budista ou muçulmano, etc.? Ele vai julgar com justiça. Quem não vai julgar com justiça é vocês. Porque, por exemplo, nos países muçulmanos, o cristão é um cidadão de segunda classe. Ele não tem direito a cargo público, ele não tem direito sequer a pregar a sua religião na rua, tá certo? Se for pego lendo a Bíblia em voz alta, vai para cana. É esse o direito que tem. E quer saber o que eu acho? Eu acho que, por exemplo, num país de maioria cristã, o muçulmano tem que ter só os direitos que no país de origem dele se dá aos cristãos. Eu acho que tinha que ser olho por olho, dente por dente, tá certo? O que eles fazem lá, ele tem que fazer aqui exatamente igual. Não precisa cortar a cabeça, nada, mas a formulação jurídica de acesso. Da onde você vem? Eu venho do Irã. Quais são os direitos que o cristão tem lá? Tem essas... Então são esses os direitos que você vai ter aqui. Porque senão você transforma todo o aparato jurídico numa arma da guerra assimétrica. E esses filhos das putas sabem explorar isso. E este movimento, né, o Brasil para Todos, não é nada mais do que uma arma de guerra assimétrica. Agora, vejam quem apoia este movimento. As Católicas pelo Direito de Decidir, que é uma organização fraudulenta, uma organização vigarista, uma organização que faz estelionato, quer dizer, usando o nome de católico, tá certo? Para enganar a população, que elas não são católicas, porra, elas são satanistas, fazem rito satanista, e isso é comprovado, saiu na revista delas mesmo, tá certo? Então, esta porcaria, esta merda dessa Católica pelo Direito de Decidir, que essas mulheres já tinham que ser mandadas para fora daí há muito tempo, né? Elas estão aí no movimento Brasil para Todos. Junto com o Grupo Gay da Bahia, bom, que está em toda parte, o Grupo Gay da Bahia, e, tá certo? E, está na Rússia, está na Etiópia, todo lugar só dá o Grupo Gay da Bahia. Tudo o Grupo Gay da Bahia se mete. Ele tem que dar palpite sobre todos os assuntos. Quer dizer, o fato do sujeito ser gay o torna uma espécie de especialista, tá certo? Na universalidade. Ele sempre, qualquer movimento de qualquer coisa, está lá o Grupo Gay da Bahia. E está lá o bispo, a bispo da puta que eu pariu, bispo Pedro Casaldáliga. Tu não é bispo merda nenhuma, tu é um farsante, Casaldáliga. Tu tá contra a igreja. Quer dizer, você quer tirar os símbolos do teu Senhor e Salvador da parede? Vai tomar no olho do cu, seu filho de uma puta. E te digo isso da tua cara, que tu não vale o que come. Não, não vale o que come, não, tu não vale o que peida. Tá certo? Outra coisa. Se você está sendo muito violento verbalmente, não. Note bem, quando esses caras dizem que nós somos homofóbicos, homofobia quer dizer o impulso assassino de matar gays. Quando eles te acusam de homofobia, eles estão acusando de ter ideias que fomentam o homicídio de gays, ou seja, eles estão te acusando de homicida. É uma coisa gravíssima. Se em troca eu mando o nego tomar no cu, que aliás é exatamente o que ele quer, quem está com a violência verbal sou eu. Eu, coisíssima nenhuma. Vocês é que têm uma virulência verbal demoníaca. Tá certo? E sempre assim, vocês só atacam, ferem fundo e depois se fazem de coitadinhas. Tá certo? Mas é uma coisa de um cinismo, de uma maldade, que tem a marca da falsidade demoníaca, tem na sua cara, Pedro Casaldáliga. É? Então, vamos lá. Então, o que os caras querem é tirar crucifixo. Agora, quando aparece a Madonna se masturbando com crucifixo, ninguém quer tirar o crucifixo do espetáculo. Vai ver se o Pedro Casaldáliga reclamou. Não, ele achou muito bom. Quer dizer, e esse cara se diz que é cristão, que é católico. Porra, eu não sei o que está acontecendo na igreja, eu não sei por que não. Vamos dizer, já não excomungaram esse cara há muito tempo. Por quê? Existe decreto papal dizendo que se o negro colaborou com o regime, o país comunista, ele tem que ser excomungado. Ele está excomungado automaticamente. Aliás, já está excomungado. Isso independe, vamos dizer, de uma sentença. Então, esse Pedro Casaldáliga já está. Não é que ele não é bispo, ele não está nem na igreja. Ele não é nem um fiel católico, ele não é nada. Tá certo? Isso é um peido falante, porra. Agora, ainda dentro deste tema, está aí circulando uma peça infantil, né, com temática gay para ser encenado nas escolas, né? E quem é que escreveu a peça?

0: o Rubem Alves, que aparece aí como teólogo, teólogo, né? Vocês não acreditam, na Igreja Metodista aqui, eu vi, no inário da Igreja Metodista, tem hinos compostos, né, com letra do Rubem Alves, porra. Você está entendendo? Quer dizer, o nego passa por um teólogo cristão e está lá ensinando a molecada a dar o cu, chupar a pica, essas coisas todas, porra. Por quê? O gay é isso. O que o gay faz? Se disser que o que define o gay é a afetividade, não, afetividade não. Se fosse assim, todo mundo seria gay. Todo mundo que tem um amigo, que tem amor pelo amigo, como Cristo dizia, né, que o máximo do amor pelos amigos é você dar a vida por eles, seria gay. Quer dizer, o ato Cristo, né, oferecer a vida pelos seus amigos seria um ato gay. Tá certo? Então, o que define não é a afetividade, o que define é a relação sexual. E essa relação sexual se consiste de três coisas: de sexo anal, de sexo oral e de masturbação. E ponto. Essa é a diferença. Porque penetração vaginal não dá para fazer. Se for vaginal, daí já é hétero. Tá certo? Então, o que é o gay? O gay é essas coisas que eu estou falando. E o pior é que a gente não pode nem mandar esse cara tomar no cu, porque eles vão, porra! Eles vão e ainda ficar tripudiando em cima da gente. Olha aqui, tô dando. É isso mesmo. Né? Que dema, que não me enche o saco, porra. Ah, tem gente na linha. Vamos lá.
1: Alô?
0: Alô?
1: Olá, vó.
0: Eu?
1: Tudo bem? Estou falando aqui de Minas Gerais.
0: Tudo bem?
1: Tudo jóia. Aconteceu um fato aqui de um médico da Previdência ser assassinado. Porque, segundo corria a notícia aqui, ele negava muito assim, benefício para os trabalhadores, né? E um trabalhador acabou assassinando ele, sabe?
0: Uhum.
1: Aí eu lembrei que você falou que se alguém visse o Mao Tse-Tung, era obrigatório assassinar ele, né? Sim, parece que você diz isso, né?
0: Ah, se eu encontrasse um cara dessa rua, Fidel Castro, né? Qualquer desses ditadores, você sabendo o que eles fizeram, ora, quem matar um cara desse faz um benefício para a humanidade.
1: Bom, aí entrevistaram o rapaz e ele disse que ele ia dar fim na vida dele, né? Então, como o médico fez muita maldade, ele ia fazer um justiçamento, né?
0: Não, mas aí também não tem sentido. O negro não pode fazer justiça com as próprias mãos. Agora, numa situação de vamos dizer, de guerra... Né? Aí é de guerra, de revolução. Aí é outra coisa, porra. E se durante uma convulsão social você tem a ocasião de você pegar o tirano na sua mão, aí você tem que dar um jeito nele, porra. Você vê quanto papel rolou por causa do julgamento do Saddam Hussein. Olha, se eu fosse o soldado que achou o Saddam Hussein na toca, eu disfarçava, que vivo, metia um tiro no cara e saía fininho, tá entendendo? Falando, você viu o Saddam Hussein lá? Não, não tinha Saddam Hussein nenhum. Pronto. Resolvi um problema. Você veja, aquele negócio, por exemplo, julgamento de Nuremberg, quem quis o julgamento de Nuremberg foi Stalin. Tá certo? Para fazer um espetáculo, porque Stalin tinha o dom do espetáculo. O Churchill achava assim, se você pegar os líderes nazistas, mata na hora, julgar porra nenhuma, dá-lhe um tiro na cuca e pronto, acabou, resolve o problema. É muito mais simples e prático. Era o que tinha que ter feito. Agora, vai fazer julgamento, você vai gastar um montão de dinheiro, vai ser um espetáculo, e você só vai julgar peixe pequeno, tá certo? Então, agora, esse cara aí não, ele fez uma coisa meramente pessoal, você tá entendendo? Não é um conflito. Quando você está agindo numa escala grande, numa escala de conflito de Estado, numa escala de revolução, de guerra, é uma coisa. Agora, quando você está num conflito pequeno, aí você tem que submeter a lei, pô. Quando você está num conflito grande, é que as leis já foram para as cucuas. Numa situação revolucionária, não há mais lei. Tá certo? Então, tem que fazer vigorar o princípio geral que você defende. Mas, numa situação onde existe a lei, existe a justiça e tal, o cara não tem nenhum direito de fazer justiça pelas próprias mãos. Eu, por exemplo, se encontrar o Dom Pedro Casaldáliga na rua, eu não tenho direito nenhum de bater nele. Eu acho isso sumamente errado. Eu acho que eu devia ter não só o direito, como eu devia ser pago para bater nele. Mas eu não posso pela lei e não vou bater nele, lamentavelmente. Quer dizer, se eu ficasse no auge da fúria, eu posso no máximo dar o cuspido no olho dele, tá entendendo? Mesmo assim ele vai me processar por causa disso. Agora, manda tomar no cu, eu mando.
1: Tá bom, obrigado.
0: Tá bom.
1: Obrigado, hein?
0: Obrigado, um abração.
1: Um abraço.
0: Então, mandar tomar no cu a gente pode, porque esses caras, eles soltam o tempo todo ofensas horrorosas contra os outros. Ofensas que são, vamos dizer, imputações criminais. E quem quer que me solte uma imputação criminal em cima, eu tenho o direito de, no mínimo, mandá-lo tomar no cu, mandá-lo a puta que pariu, ou coisa desse tipo. Tá certo? Porque imputação criminal é um crime gravíssimo. Tá certo? No máximo, vamos dizer, compara o crime dele com o meu, ele faz um crime de calúnia, que me atribui um crime, e eu faço um crime de injúria, que é mandá-lo a merda. Pronto. Ele está ganhando ainda. Né? Agora, vocês, por favor, não deixem de ler no site do Júlio Severo o caso desse pastor de Santa Catarina que está lá sendo oprimido, perseguido. É o pastor Ademir Creutzfeldt, de Santa Catarina. Andou falando lá negócio de gay, o pessoal não gostou e já estão oprimindo a vida dele. Agora, não pense que esses casos são isolados, por quê? A presidência da República já criou uma corporação policial especial para defender os defensores de direitos humanos. Você sabe o que é isso. Essa corporação, ainda estou aguardando informações mais corretas, sei que o decreto já foi assinado, já foi publicado, já está em vigor. Como está indo na prática a constituição dessa corporação policial, eu vou informar a vocês, espero eu, no próximo programa. Tá certo? Mas a corporação já existe, isto é, uma polícia para defender os bandidos, tá certo? E também, evidentemente, uma polícia para impor mano militare essas novas leis anti-homofóbicas, etc, etc. Tá certo? Então, preste atenção, leia um artigo que eu publiquei essa semana no Diário do Comércio, as consequências mais que previsíveis, e vocês vão entender do que eu estou falando. Quer dizer, esse negócio dessa lei, quer dizer, a desculpa é proteger os gays contra a homofobia. Proteger. Homofobia foi definida como o temor e ódio irracional aos gays, compreendido como causa de crimes cometidos contra os gays, de crime de homicídio. Quer dizer, isso foi lançado por um psiquiatra que estava estudando violência assassina contra os homossexuais. Então ele lança esse conceito de homofobia, né, que seria, vamos dizer, um ódio com o sujeito de um outro por motivo da orientação sexual dele e que o induz ao homicídio. Tá certo? Então, eu não sei se esse conceito, vamos dizer, se ele corresponde a uma realidade, mesmo nesses casos de homicídio, tá certo? Quer dizer, eu não sei se ele constitui uma entidade clínica identificável, tá certo? Uns dizem, mesmo dentro do próprio movimento, uns dizem que sim, outros dizem que não. Agora, antes de comprovar se existe a homofobia no sentido literal do termo, eles fazem ampliação metafórica e chamam de homofóbico todo mundo que tem alguma coisa contra o homossexualismo ou até contra que tem algo contra o movimento gay. Eu, por exemplo, nunca me lembro de ter falado alguma coisa contra o homossexualismo, o bissexualismo, o trissexualismo, o tetrasexualismo, ou qualquer outro sexualismo que existe, ou qualquer outra prática sexual existente, inexistente, ou por inventar. Porque simplesmente eu não me meto na vida dos outros, porra. Eu lá vou ficar falando o que é para fazer ou não fazer na cama. Ora, porra. Isso não é da minha conta e eu respeito a vida particular das pessoas, né? Agora, eu falo contra o movimento gay enquanto ideologia, enquanto fórmula de poder. Isto basta já para eu ser chamado de homofóbico. Então, isso é ampliação metafórica, na qual você dá conotação criminosa a uma simples ideia política. Então, se passar essa lei aí, daqui a pouco o sujeito pode ser preso como homofóbico. Por quê? Porque ele tem uma oposição ideológica ao movimento gay. E isso, então, é considerado homofóbico. Então, quer dizer, note bem, isso foi feito para proteger gays? Então vamos colocar a coisa em pratos limpos. Me mostre um único caso de um negro que assassinou um gay por motivos de fé religiosa, quer dizer, de devoção religiosa. O sujeito amava tanto a Jesus Cristo que achou necessário matar gays. Me mostre um único caso disso aí. Não tem. Não tem. Então, qual a relação de causa e efeito, quer dizer, entre a fé religiosa ou a oposição religiosa contra o homossexualismo e os crimes cometidos contra gays? Não há relação alguma. Então, isso é uma fraude verbal. Feita para quê? Feita para pegar um determinado grupo político e conferir a ele um poder de polícia extraordinário. Porque o número de atos que podem ser punidos por essa lei, é fantástico. Eu dou a lista de 10 tipos, tá certo, no meu artigo. Isso quer dizer, esse pessoal vai sair prendendo gente adoidada. não pense que eles não vão fazer isso, eles vão fazer, porque já faz parte deste movimento gay uma ambição de poder ilimitada, tá certo? E a convicção gnóstica de que eles são superiores. O mito, vamos dizer, da superioridade homossexual existe há séculos. E no nosso século, no século XX, houve pelo menos três grupos gnósticos desse tipo, que eu cito no artigo, que é o grupo do Stefan Georg, na Alemanha, aquele, os apóstolos de Cambridge, tinha lá, que inclusive tinha lá um monte de espião comunista, Kim Philby e outros, né? E o grupo que circulava em torno do André Gide. Tá certo? Esses três eram grupos convencidos, vamos dizer, da superioridade espiritual da homossexualidade. Tá certo? Que eles cultivavam isso como se fosse um segredo esotérico, mas eles tinham a certeza de que aquilo que para eles era exotérico se tornaria esotérico, se tornaria popular e crença geral nas gerações seguintes, e isso está de fato acontecendo, porque nós estamos entrando aí numa religião gnóstica da superioridade gay. Tá certo? E esses caras se acreditam, vamos dizer, habilitados a mandar nós e dizer como que nós devemos educar nossas criancinhas, tá entendendo? Se sente habilitado a entrar na nossa casa e ensinar práticas homossexuais às crianças, aliás, habilitado a fazer tudo isso de uma maneira tão farsesca, porque, você vê, agora o empenho é para iludir as pessoas que a relação gay é igualzinho uma relação de papai e mamãe com a familhinha. Ora, porra! Ó, que passa ali na rua Vieira de Carvalho, em São Paulo, tá certo? E você vai ver aquele bando de homens fazendo a volta no quarteirão para entrar num cinema gay, que era um cinema, deve ter 20 metros por 20 metros, e olha lá, tá certo? É aquele bando de homens. Vocês acham que eles ficam vendo filme lá dentro, porra? Né? Pergunta para um gay, assim, o que ele chama de navio negreiro? Navio negreiro é aqueles homens que iam tudo dentro de uma sauna, 40, 50, tá certo? Para transar com pessoas que nunca viram. E isto não é uma coisa anormal dentro da comunidade gay. Todo mundo sabe disto. Tá certo? Quer dizer, o que os caras vão fazer na sauna gay? Eles vão procurar uma noivinha para casar? Ora, que porra! Veja, na conduta heterossexual existe uma diferença muito nítida, existe uma fronteira nítida entre o que é a relação matrimonial e o que é a gandaia. Agora, os propagandistas do movimento gay querem nos fazer crer que toda esta gandaia deles é tudo uma relação matrimonial. Não existe a gandaia, não existe a suruba gay, não existe navio negreiro. Não, é tudo uma coisa respeitável. Eu digo, olha, por que tudo que vocês fazem é respeitável? Entre os heterossexuais, tem uma parte que é respeitável e a outra que nós sabemos que é ser vergonhice. Agora, vocês não. Quer dizer, vocês quando vão na sauna, com 50 homens pelados lá fazendo o diabo lá dentro, nós temos que acreditar, e as nossas crianças vão ser educadas para acreditar, que isto é uma relação matrimonial, sacrossanta, respeitável. Ora, porra, se existe a distinção entre o que é moral e o que é imoral para os heterossexuais, na relação heterossexual, tem que haver também na relação gay. Não venham dizer que toda relação gay é moral e sacrossanta. Não. Quer dizer, um homem casado, se ele está lá transando com a sua esposa, ele está fazendo a coisa certa. Agora, se ele começa a comer a mulher do vizinho, começa a comer as outras mulheres do quarteirão, todo mundo sabe que ele é um sem vergonha. Né? Agora, e o gay? Nada do que ele faça é sem vergonhice. É tudo sacrossanto. Eles querem nos fazer crer, né, que toda esta putaria é uma relação homossexual familiar respeitável que pode ser ensinada às criancinhas. Então, note bem, o pessoal está tão estupidificado que não percebe nem mesmo esta nuance da coisa. Ora, vocês acham que toda relação heterossexual, toda e qualquer, é respeitável? Né? Eu espero meu amigo sair de casa, vou lá, pulo o muro com a mulher dele. Isso é respeitável? Não, não é respeitável. Agora, e as relações gays? São todas respeitáveis? Não, não são todas respeitáveis. Mas eles estão nos impondo todas como se fossem dignas, e nenhuma delas nós podemos falar mal. Isso é um crime, isso é uma sem vergonhice, quem faz isso é um criminoso. Vocês não podem se acovardar perante isso. Note bem, a igreja, cadê esses bispos, cardeais, que estão fazendo coçando o saco, porra? Para que servem vocês? Só para falar palavras doces, naquele tom untuoso do Dom Paulo Evaristo? Ora, porra, isso não é a linguagem de um cristão. Um cristão tem que falar a verdade, porra. Cadê vocês? Note bem, se não fizer, não organizar uma reação firme contra essa coisa. Não essa coisa de ficar choramingando. Ah, mas os meus direitos, também quero os meus direitos. Os gays têm o direito dele, também quero o meu. Não, primeiro o meu, depois o seu. Porque o meu direito é o direito da liberdade de consciência. Tá certo? E o seu é a liberdade de trepar com quem você quer, porra. Tá entendendo? O seu é um prazer. A liberdade de consciência é uma necessidade essencial. Tá certo? E o prazer não. Se você for desprovido de satisfação sexual, você sente uma baita incomodidade, é claro. Agora, se você for desprovido da liberdade de consciência, você perde a razão de viver, porra. Tá entendendo? Então não pode nivelar as duas coisas. Não, então, primeiro o nosso direito, primeiro o direito à liberdade de consciência, isso que inclui a liberdade religiosa. Depois veremos, tá certo? O direito ou dos gays ou dos... qualquer direito sexual, você está entendendo? É secundário em relação a isso. Ora, porra, será que está muito difícil de entender isso? Bom, vamos ver o que mais. É, por exemplo, vendo o bispo Crivella no programa do Jô, né? O Jô ficava espremendo o bispo todo tímido. E o cristão não tem direito de ficar tímido. Na hora que o Jô disse para ele, mas não pode criticar o homossexualismo. Como criticar o homossexualismo? Quer dizer, o Jô Soares achava que toda crítica ao homossexualismo é errada. Quer dizer, ora porra, vamos supor que eu tenha, por exemplo, colegas gays, como de fato tenho, tá certo? E são pessoas perfeitamente respeitáveis, tá certo? Agora, eu acho que se eles vão para uma sauna gay para trepar com 40 homens no mesmo dia, isso é respeitável? Não. Assim como, se um homem for para uma casa de massagem para trepar com 40 mulheres, ou se for trepar com a mulher do vizinho, também não é decente. Por que que a distinção do decente e do indecente existe para nós, heterossexuais, e não existe para os homossexuais? O que é isso, porra? Que diferença de tratamento é esta? Por que que os héteros têm que ser julgados e os homos nunca podem ser julgados? Que merda! Né? Então, isso simplesmente não é justo. Quer dizer, note bem que eu não estou questionando a coisa homossexuais. Até admito que possa haver uma relação homossexual decente, como eu já vi, que existe. Né? Um casal de aluninha lá que estavam sempre juntos, era um casalzinho mesmo, tá, né? Depois acabou, né? Eles ficaram todos chorosos, acabou a história. Mas era uma pessoa muito boa. Tá? O que que eu vou me meter na vida delas? Dizer o que elas podem ou não podem fazer na cama? Eu não tenho nada que ver com isso, tá entendendo? Então a gente tem que respeitar a pessoa. Muito bem. Mas e? Será que isso é a mesma coisa? Né? É igualmente decente se ela começasse a se meter com todas as mulheres dos outros alunos, tá entendendo? Né, fazendo proposta lésbica para todos, esculhambando com a minha aula. Porra, aí eu ia ter que dar um jeito, tá entendendo? Agora, se vier essa lei, eu não posso fazer isso. Você tá entendendo? Então, quer dizer que os heterossexuais serão obrigados a seguir a moral e a decência. Agora, os homossexuais, não. Tudo que eles fizerem será declarado automaticamente moral, decente e inatacável. E se você atacar, você vai para a cana. Então, é claro que esta lei foi concebida por mentes doentes, pessoas malignas, muito mal intencionadas. As piores pessoas que já passaram pelo Congresso Nacional. Tá certo? Agora, enquanto isso, está lá o seu presidente da República recomendando, né, uma ONG gay brasileira para entrar no corpo de ONGs consultoras da ONU, que é uma picaretagem de filha da mãe, quer dizer, é um negócio para tomar dinheiro da ONU, e dar até o Lula assinando embaixo, tá certo? Então, olha, tá ruim, viu? Tá ruim. Muito bem. Só para terminar aqui, havia um cidadão aqui, Marcelo Saraiva, que me pede para escrever algo sobre o Viktor Frankl. Olha, eu já escrevi, doutor Marcelo, escrevi na revista Bravo e foi reproduzido no segundo volume do Imbecil Coletivo, que é A Longa Marcha da Vaca para o Brejo. E recentemente escrevi um artigo na primeira leitura que está reproduzido no meu site. Se você for lá no meu site, www.olavodecarvalho.org, e clicar ali Viktor Frankl no aparelho de busca, vai aparecer, se não esses dois artigos, pelo menos um deles. Eu vou ver se o outro não está. Né? Então eu dei uma procuradinha, mas ainda pretendo escrever novamente sobre Frankl. Então, de qualquer modo, muito obrigado pelo lembrete. Aqui, o Carlos Pereira. Caro Olavo, mais uma vez, parabéns pelo programa. Escrevo apenas para citar duas coisinhas que nos dão uma ideia do tempo em que vivemos. Um, a revista super interessante que acaba de chegar traz na capa o seguinte: Darwin, um homem que matou Deus. Bom, eu acho que Deus matou Darwin, já faz tempo. Pra... foi um erro. A revista do jornal O Globo, edição de hoje, traz uma matéria sobre crianças que são pregadores evangélicos, pequenos pastores. A repórter Carla Monteiro, autora da matéria, comentou um trabalho que teve, se diz indignada, pois acha que essas crianças, que ela reconhece possuir uma inteligência acima da média, podiam estar se destacando em outras coisas. Ora, quer dizer que ela acha que ser pastor evangélico é inferior a ser repórter do Globo? Ora, porra! Né? Ah, a senhora também, o que está fazendo aí de repórter? Vai ser gerente de sauna gay, vai fazer um serviço decente, pô. Né? Como se for ser repórter do Globo fosse alguma coisa. Ora, porra. Né? Pastor evangélico, você vê, ora, algumas das maiores inteligências do universo foram pastor protestante. Né? Agora ela acha que não pode. Ai, ai, ai. Ah, tá aqui. Aqui, o Pedro Abel. Sem querer ser chato, acho que tem um erro no teu último artigo. A historiadora Inga Klenind não é sueca, é australiana. Você tem toda a razão, Pedro Abel. Eu mesmo tinha escrito que ela era australiana, pô, não sei o que me deu na cabeça. É velhice. Né? É velhice, é a minha cota de Alzheimer. Agora, aqui tinha uma pergunta aqui. Aqui, o Bruno Junqueira Gasparin, ele pede que eu explique mais aprofundadamente a controvertida tese sobre a física de Newton que está no artigo Nas Origens da Burrice Ocidental. Bom, Bruno, tem o seguinte, não haverá tempo de fazer isso nesse programa e nem em qualquer outro programa da série, porque a gente sempre tem 20, 30 assuntos. E esse assunto, esse tema que você falou, precisa pelo menos uma hora para explicar. Mas acontece que logo depois de publicar esse artigo, eu, quando publico uma coisa no artigo, eu não digo no artigo tudo que eu sei, porque eu dou ali um centésimo que eu estou sabendo do negócio. O resto eu posso dar na aula. E, de fato, logo em seguida, dei uma aula explicando tudo, tintim por tintim. Inclusive, respondendo a um físico muito metido à besta, tá certo? Que chega aqui, não, você está falando isso, porque você jamais leu o livro do Newton, blá, blá, blá, eu tenho acabado de ler, pô. Só que é o seguinte, eu entendo os conceitos. E, às vezes, o sujeito pode saber operar a parte técnica, o cálculo, mas não entende o conceito. Não entende porque não tem treinamento filosófico suficiente para entender. Então, já ali expliquei o que era e por que esse artigo tinha fundamento, embora, não, veja, o problema do jornalismo brasileiro é que os artigos ficam cada vez mais curtos, eles nos dão cada vez menos espaço. Então, com pouco espaço, você não pode provar nada, só pode afirmar. A prova você tem que apresentar em outro lugar. Então, apresentei na aula. Esta aula eu espero que logo esteja transcrita, tá certo? E vai ser posta no meu site. Ou, no mínimo, vai ser para entrar no meu livro A Mente Revolucionária. Mas se houver um tempinho, a gente volta a esse assunto aqui. Mas pode acreditar, Bruno, o que eu tinha a dizer aquilo, sobre aquilo não se esgota no que foi dito no artigo. Aqui outra. Davi pergunta. Mário Ferreira dos Santos, no seu livro Convite à Filosofia, diz que os filósofos menores são os mais afastados do que estabelecemos em filosofia concreta, que é a nossa contribuição à filosofia. Pergunto, pois, a filosofia concreta é a contribuição original de Mário Ferreira à filosofia universal? Muito bem. O Mário Ferreira, depois de ele ter completado a ideia da filosofia concreta, que era uma articulação, vamos dizer, de lógica formal, lógica dialética, com vistas a criar uma espécie de metalinguagem de toda a ciência, depois de ele ter feito isso, ele deu um segundo, que já era uma obra absolutamente genial, ele deu um segundo salto com a ideia da matesis. A matesis consiste em pegar certas ideias pitagóricas originárias que estão presentes ali em Platão, tá certo? E desenvolvê-las completamente. Quer dizer, aquela inspiração pitagórica que estava ali no Platão, mas que nunca chegou a ter uma expressão doutrinal, tá certo? O Mário genialmente expôs esse fundamento pitagórico como se ele fosse o próprio Pitágoras, fosse o próprio Platão, tá certo? E fez em parte no livro A Sabedoria das Leis Eternas, sobretudo, ele tem uma série final de 10 livros que começa com a sabedoria dos princípios, depois a sabedoria da unidade, a sabedoria do ser e do nada, a sabedoria das leis eternas. São 10 livros, dos quais os 3 primeiros foram publicados em vida dele. O quarto eu publiquei, que é a sabedoria das leis eternas. Os próximos, que são dialética concreta, teoria geral das tensões, a gente espera ir soltando aos pouquinhos. Então, este segundo voo, ou como diria, usando o termo platônico, a segunda navegação do Mário, esta é a grande obra dele, tá certo? Esta o torna, vamos dizer, o único filósofo, presta atenção no que eu vou dizer, o Mário é o único filósofo ao longo de todos os tempos que tem uma condição de dialogar com Platão e Aristóteles direto, sem intermediário. Então, ele teria algo a dizer para eles, né? Os outros não, nem Leibniz teve isto. Então, esta foi a grande realização do Mário. Olha, tem alguém na linha aí, vamos ver se dá tempo ainda. Alô? Alô?
2: Alô, Olavo. Eu só entrei aqui para ouvir o fim do programa pelo Skype, porque saiu do ar no streaming. Então, só
0: tá bom.
2: Para ver o fim do
0: tá bom.
2: Pode continuar
0: então,
2: aí, obrigado.
0: Então, rapidinho, porque nós estamos já encerrando, nosso prazo aqui já acabou. Mas tinha mais uma perguntinha que eu tinha que responder, que é um indivíduo que me perguntou uma coisa sobre o Georg Cantor. Ele pergunta, eu não estou achando a carta, mas eu lembro dela. Eu não lembro, não lembro o nome do cara. Não lembro o nome do remetente, mas ele me pergunta no que aquela teoria do Georg Cantor dos transfinitos, né, influenciou culturalmente aí o século XX. Olha, influenciou da maneira mais destrutiva possível. Em primeiro lugar, porque contribuiu para apagar a ideia da infinitude metafísica. Metafisicamente falando, você não pode conceber dois infinitos. Certo? O infinito é um só e não pode ser infinito quantitativo. Se ele é quantitativo, ele já tem uma limitação, portanto não é infinito. Então a ideia do infinito supraquantitativo, dizer, graças a este jogo verbal que o Cantor faz, de vários infinitos, etc., desaparece também das pessoas. Em segundo lugar, contribui para dar uma consistência, vamos dizer, absolutamente inviável, a todas essas lógicas paradoxais. As lógicas paradoxais, elas existem, mas existem apenas como instrumentos técnicos que podem ser concebidos sempre a partir da lógica de identidade. Porque se a lógica de identidade não vigora, você não sabe sequer como paradoxo é paradoxo. Tá certo? Então, você pode, vamos dizer, a lógica de identidade, ela pode ser desenvolvida de maneira direta, tá certo? Ou pode de maneira indireta, através de seus reflexos inversos. E todas as lógicas paradoxais não são nada mais do que isso, porque, vamos dizer, inversões e retroversões etc., da lógica de identidade. Então, a ideia do Cantor contribui para fazer essa confusão. Mas, olha, o que precisa para refutar a ideia, esse conceito do Cantor, não é mais que duas páginas. Eu fiz isso já no livro Jardim das Aflições. Quando eu apresentei isso na Universidade Federal de Pernambuco, lá um grupo de matemáticos, os caras queriam me matar. Eles disseram assim, você nos tirou do paraíso cantoriano. Eu falei, já tirei tarde, né? Então, é isso aí. Muito obrigado a todos vocês e até a semana que vem.

Então agora vocês têm que dar mais dinheiro para nós. É só para isso que serve essa invasão de terra, porra. Então, agora, uma coisa que eu queria chamar a atenção é o seguinte: esse pessoal da direita, liberais, conservadores, etc., eles só veem a superfície da política. Ao passo que o pessoal comunista, graças aos seus estudos marxistas, à sua formação marxista, gramsciana, etc., está muito acostumado a perceber e estudar os processos sociais de longo prazo, as transformações de longuíssimo prazo que começam hoje para dar frutos daqui 50, 60, 70 anos. Isso também é assim, por quê? Porque o movimento comunista é uma coisa que já vem há muitas gerações. Você não pode dizer o comunismo é o movimento político mais velho que existe no mundo e o único que tem uma continuidade. Continuidade quer dizer que cada geração examina a experiência da geração anterior, aprende com ela, corrige o curso. E não tem ninguém no movimento comunista que tenha a ilusão de chegar vivo, né, ao paraíso comunista. Quer dizer, a vida deles é perseguir um futuro que se desloca para frente à medida que eles avançam. Então nunca chega. É a promessa autoadiável. Por causa dessa promessa autoadiável, eles não precisam chegar a nenhum resultado, eles não têm pressa de chegar a nenhum resultado e por isso mesmo eles nunca param. Ao passo que o pessoal liberal conservador só pensa assim, no prazo daquilo que eles podem fazer em vida, sobretudo nas suas próprias carreiras, na sua própria ascensão social. Tá certo? Então, esses movimentos históricos de longo prazo se tornam invisíveis para eles, absolutamente invisíveis. Então, eles são cegos, eu acredito que a gente tem a obrigação de ser cego também. Se você tenta mostrar para eles esse processo de longo curso, eles, como não estão enxergando nada, acham que você está vendo coisas e ainda riem da sua cara. Quer dizer, um imbecil total, analfabeto, despreparado, amador, tá certo? Infantil, que fica rindo das pessoas experientes que está tentando lhe ensinar alguma coisa. Está vindo aí, seu Zé Serra? Isso é com você mesmo. Está ouvindo aí, ô milicada, generais, etc. É com vocês mesmo. Tá certo? Então, o pessoal do DEM, é com vocês mesmo, o empresariado, essa turma do Fórum da Liberdade, é com vocês mesmo que eu estou falando. Vocês são todos amadores, vocês não entendem merda nenhuma de política, meu Deus do céu. E agora, eu, de fato, eu não conheço mais de duas ou três pessoas nesse meio que sejam capazes sequer de ler, por exemplo, as obras de Antônio Gramsci. Eles leem, mas eles não entendem, eles não sabem o que o Antônio Gramsci está falando. Por quê? Porque o Antônio Gramsci era um homem, vamos dizer, de uma leitura extensa, ele conhecia toda a literatura europeia, ele sabia do que estava falando, e esse pessoal não é capaz de acompanhar. Então, isso quer dizer que a própria estratégia da Revolução Comunista se torna ilegível para os seus adversários e suas vítimas. É só que eles não entendem e também não querem entender, então segue o princípio do avestruz. Ah, se eu não ver, então eu não vou me preocupar. Então eles fecham os olhos para não saber. É isso que está acontecendo. Ora, então, por exemplo, se você venceu um projeto de lei, ah, vencemos um projeto de lei esquerdista, e acabar com a propriedade privada, meu filho, você venceu, esse vai ser o primeiro de uma série de mil. Hã? Assim como eles fizeram na Europa, você faz um plebiscito, perdeu o plebiscito, não tem importância, faz de novo, e de novo, e de novo, e de novo, e de novo. Eles podem esperar 20, 30, 40 anos. De mais longo prazo ainda é o projeto islâmico de dominação mundial, que vai avançando centímetro por centímetro, cada ano está maior, mas a coisa leva tanto tempo que o horizonte temporal estreito, miúdo, tá certo? Minúsculo, do político de direita não consegue enxergar, porque o político de direita só pensa na sua carreira, tá certo? Então, o tempo histórico para ele se mede assim, no máximo em 20 anos, que é o prazo útil da carreira dele. Então não podem enxergar mesmo. Empresário, então, nem se fala. Empresário só pensa assim, vamos dizer, no orçamento do ano seguinte. E ele tem lá os seus projetos de marketing, tem o balanço do ano passado, então é esse o prazo de pensamento dos caras. Ora, para vocês verem como esse imediatismo imbecil, imbecil, toma conta de tudo e destrói tudo na chamada direita brasileira. Me chega aqui a notícia de que o ex-aluno meu, Marcelo Van Hattem, agora vai ser candidato a deputado federal, né? Federal ou estadual? Ele trouxe a notícia aqui, mas não interessa se é federal ou estadual. Então aparece ele lá, tá certo? Sendo abraçado pelo José Serra, né? E todo mundo contente. Ah, o rapaz subiu na vida, ele vai ser deputado e tal. Eu digo, mas escuta, mas que estupidez. Anos atrás, 10 anos atrás, eu conheci um rapaz, um líder estudantil,

colega, que era um sujeito de uma valentia extraordinária, de um talento incrível, um sujeito de falar muito bem, tinha liderança, se fazia obedecer, uma pessoa que se fazia respeitar. Eu falei, pô, esse cara vai longe. Não passa 3 meses, chega um filho da puta de um senador e chama ele para ser chefe de gabinete em Brasília, porra! Matou o cara, você tá entendendo? Como? Estão matando agora a carreira do Marcel van Hatten. Ele mesmo não sabe disto. Olha aqui, Marcel, acorda. Ir para Brasília, ser deputado, não é nada. Você vai ser dissolvido no meio daquela putada corrupta. Lá você não vai poder fazer merda nenhuma. Agora, como líder regional, você podia ser grande. O que interessa, meu filho, não é subir, estar lá em Brasília. O que interessa é ter fundamento, ter ligação no povão, nas esferas que verdadeiramente interessam. Olha aqui, os pilares do poder, as verdadeiras fontes do poder, são as universidades, os meios de comunicação e os movimentos sociais. Os partidos políticos não são nada. O único partido político que é alguma coisa é o PT, porque o PT não confia em política partidária. O PT faz política de base, o PT organiza militância. O PT tem raízes dentro de cada universidade, de cada sindicato. É isso que tem que fazer, não é ser deputado, Marcel. Acorda, porra! Agora, peraí, tem alguém? Hã? Deputado estadual. Então tu vai para a Assembleia Estadual, tu vai ser mais um palhaço lá dentro. Não estou dizendo para vocês não votarem nele, pode até votar, Marcel. É muito boa gente, acredito na honestidade dele. Mas que é uma estupidez. Você que começa com uma carreira estudantil tão promissora, uma liderança estudantil que devia se, sabe, sedimentar na universidade, tu tinha que largar de ser estudante para ser professor na mesma universidade, como o pessoal da USP faz. O pessoal sai do banco escolar da USP e vai para a cátedra e termina dominando toda a universidade, de maneira que lá dentro não há espaço para um inimigo dele. É o que vocês tinham que fazer, vocês tinham que tomar universidade por universidade, sindicato por sindicato, ONG por ONG, bairro por bairro. E não assim, no primeiro entusiasmo já vira deputado. Mas que amadorismo, que coisa mais boboca, que ilusão estúpida. Ainda vem esse Zé Serra ajudar a atrapalhar, como o outro lá, senador, ajudou a atrapalhar a carreira do menino lá que eu estou falando. Então, não se iludam com essa coisa. Política partidária tem muita importância depois que você tem uma vasta militância organizada e sedimentada no seio da sociedade mesmo. Aí sim interessa a política partidária, por quê? Porque você tem respaldo. Hã? Olha, ele se elege deputado. Se amanhã ou depois alguém te persegue, inventa uma queixa contra você, te acusa de ter, sei lá, comido a mãe do Lula, você está entendendo? O que que você vai fazer? Para quem você vai apelar? Para os seus eleitores? Seus eleitores estão tudo em casa, nem se lembram mais de quem votaram. Se você não tem militância para te defender, militância para ir para a rua protestar, você não tem nada, você está desguarnecido, você está na toca do lobo, moleque. Por que não perguntou para mim? Hã? Esse pessoal vem, ouve as minhas aulas, puxa o meu saco, mas depois sai fazendo besteira uma atrás da outra e nunca me pergunta. Ora, eu conheço gente, por exemplo, certos líderes empresariais em São Paulo que poderiam ser grandes e ter poder, mas caíram porque aceitaram cargos. Hã? Não vou dar nome porque não interessa, tá entendendo? Mas é coisa de idiota. Por exemplo, se você tem uma liderança no meio empresarial, consolide essa liderança. Eu me lembro, por exemplo, do antigo presidente da Federação das Indústrias no tempo dos milicos, Teobaldo de Negres. O governo aumentava o imposto, o Teobaldo de Negres telefonava direto a mesa do Costa, do presidente Costa e Silva, e falava, nós não vamos pagar essa merda. E o Costa e Silva afinava. Que empresário que faz isso hoje? Estão tudo lá abanando o rabinho, oferecendo culpa ao ministro comer. É isso que estão fazendo hoje. Por quê? Caindo nessa ilusão da política eleitoral. Olha, preste atenção. Na hora que aquele cretino do Juscelino Kubitschek inventou Brasília, tá certo? Ele acabou com a democracia no Brasil. Não é possível ter democracia se a capital é inalcançável, meu filho. Isso é a coisa mais óbvia do mundo, a coisa mais óbvia do mundo. Antigamente, o presidente fazia alguma coisa que você não gostava, você ia lá onde hoje é o Museu da República, que era o Palácio do Catete, fazia um barulheiro lá na frente, o presidente se cagava de medo e mudava de ideia. Agora, como é que tu vai fazer? Vamos reunir gente para ir em Brasília. Para você reunir militantes para ir em Brasília, só se você for bilionário como MST. Então, resultado.

compraram e começaram a plantar soja, plantar milho, sei lá, plantar o quê, e ficaram milionários. Aí que começou a interiorização do desenvolvimento. Não tem nada a ver com Brasília. Brasília, a participação de Brasília nisso foi zero. Quer dizer, todos os motivos para fazer Brasília são todos falsos. A cidade é uma merda, é uma concepção socialista. Olha, eu tenho aqui um livro escrito por dois arquitetos soviéticos. A cidade comunista ideal. É igualzinho o plano de Brasília. Quer dizer, foi para isso que fez. Foi um governo centralizado e centralizador que está fora do alcance da ação do povo. Foi para isso que fizeram. Então, agora está muito difícil mesmo as coisas no Brasil. Desde a fundação de Brasília, você vê que a história do Brasil, antigamente, era cheia de acontecimentos. A história política do Brasil acontecia coisa atrás de coisa. De repente, bicho, não acontece mais nada. Mais nada. Quem está no poder fica. Fica eternamente. É? E vocês não tenham dúvida, logo que acabou o regime militar, quem entrou para o poder foi a turminha da USP. Aqueles intelectuais de merda da USP, entendeu? Então, lá, como tudo comunista, estão mandando até hoje. Comunista disfarçado. Que nem Fernando Henrique, deram um banho nele. Ficou parecendo que ele tinha mudado. O único banho que tomou na vida. Ficou parecendo, agora eu sou moderninho, agora eu não sou mais comunista. Não é o caralho, pô. Tu sabe que é do mesmo jeito. Tu mesmo te gaba de ser o maior dos gramscianos, porra, que palhaçada é essa? Tu fez tudo para que o PT chegasse no poder, boicotou o próprio candidato do seu partido, porque você queria o PT lá. Ora, agora vem me enganar. Só porque privatizou meia dúzia de gente. Privatizou não porque gosta do capitalismo, mas que gosta dos caras que compraram. Assim, foi tu que privatizou para favorecer teus amigos, não para favorecer o país. Né? Agora, aqui, Marcel van Hatten, escuta o que eu estou te falando. Não se iluda. Mas vale, vamos dizer, a política oficial, a política que aparece no jornal, não interessa. O PT subiu, o PT cresceu, porque o PT sabia disso. O PT preferia, aqui tem uma candidatura para deputado, e aqui tem aquele de presidente de um sindicato. O que você escolhe? O cara, quero ser presidente do sindicato. Porque sindicato é militância, universidade é militância, ONG é militância. Agora, ser deputado na Assembleia não é nada, meu filho, isso não é nada. Tu vai para Porto Alegre só para levar porrada. Até a governadora leva porrada. Os caras não fazem manifestação, impede a governadora de sair na rua, cerca a casa da governadora. Por quê? Porque tem militância e ela não tem, porra. Quando é que vocês vão aprender, caralho? O negócio é organização da militância, organização de massa. Quem não entender isso tem que sair da política já, já. Agora, turma como Zé Serra e outros, pensa que política é marketing. É só você vender um produto de 4 em 4 anos, a turma compra. Agora, eleitor, só o cara só porque votou em você, vai sair pra rua pra apoiar os teus projetos, pra te defender quando você atacar? Não vai. O eleitor nem lembra em quem votou, meu saco. Eleitor não tem compromisso com o seu candidato. Ao contrário, o eleitor brasileiro sente que ele fez um favor ao candidato. Olha, saí da minha casa, eu queria lá ficar vendo futebol, saí da minha casa para votar no filho da puta. Então já se sente credor do político, tá entendendo? Então, você ter boa votação não significa nada. Ninguém tem melhor votação do que Fernando Collor de Mello e tiraram ele de lá com uma cuspida. Cuspida, porque o idiota era tão amador que acreditava em mobilização espontânea da população. Lembra quando queriam acabar com ele? Ele fez um apelo ao povo brasileiro que saísse na rua para apoiá-lo. Saindo na rua para cuspir nele. Por quê? Porque a militância do outro lado é a militância, está organizada, está pronta para isso. Agora, aquele povo difuso, espalhado, a quem ele fez aquele apelo, mesmo que tenha ouvido, não ia sair. Porque se você é um cidadão, você vai sair sozinho da sua casa, sem saber para onde você vai, para fazer uma manifestação de rua, se não tem uma organização para te guiar, para dizer, olha, fulano, em tal lugar, tantas horas, tem lá fulano te esperando, se não tiver, não tem manifestação nenhuma. Agora, como é que o sujeito chega a ser presidente da República e não sabe uma coisa dessa, porra? Então, olha, eu não acredito que o Collor tenha roubado grande coisa, não. Acredito que ele roubou aquele Fiat Elba. E o resto é mixaria. Mas ele caiu por burrice. Mereceu cair porque é burro demais, você tá entendendo? É incompetente, é amador, metido, arrogante. Não houve quem sabe, não houve quem estudou. Puta que pariu! É? O negócio é esfueda, viu? Puta merda, agora aqui, chega aqui o artigo do Percival Pugina contando essa história de que o Hospital das Clínicas de Porto Alegre descobriu com a capela que tem lá, local de culto e oração, que está lá há 22 anos, é inconstitucional e mandou fechar. Olha, sabe o que se faz com esse tipo de ordem? Não obedeçam,

Puta merda! Hã? Por exemplo, vocês que fumam cigarro e são ofendidos porque te proibiram de fumar em tudo quanto é lugar. Ah, junta 50 amigos, vai no restaurante e fuma todos juntos. Faça isso uma vez, duas vezes, três vezes, dez vezes. A porra da lei cai, meu Deus do céu. Agora, se tudo põe o rabo entre as pernas, manda parar de rezar, você fica quieto, quer ser politicamente correto. Assim não dá, porra. Tem que dizer, nós vamos rezar aqui na sua cara, seu filho de uma puta. Tá bem? Você vai rezar lá pro Satanás, vai oferecer sua bunda pro Satanás, porra. Olha que porra. Agora, aqui, por que, que não vai pra frente? Aqui, leu lá no Júlio Severo. Aqui, esse bispo Manuel Ferreira, né? Que vai aqui liderar a campanha da Dilma entre os evangélicos. Ora, meu Deus do céu, a Dilma é claramente abortista, comunista. O que que tu vai fazer lá, o Manuel Ferreira? Tu vai lá e vê se tu ganha um dinheirinho, porque é isso que tu quer, você tá entendendo? Agora, quanto ao... Bom, senador Marcelo Crivella, esse nem se fala. Né? Esse aí é o campeão dos psicofantas, campeão do puxação de saco, tá certo? Se encontrar você na rua, cuspo na sua cara, seu bosta. Né? Olha, eu tenho as pessoas que têm sorte, porque eu jamais as encontro, tá certo? Eu às vezes vou em lugares, espero encontrar, falando, quem sabe fulano tá lá, nunca está. Puta merda. Puta, olha aqui, o Felipe Ortiz me escreve aqui perguntando, né, aqui no artigo, nós quem, cara pálida? Tu mencionou a hegemonia exercida por Paulo Freire, Emília Ferreira, Celestino Freinet, Lev Vygotsky e outros doutrinadores comunistas nas discussões e estudos sobre pedagogia no Brasil. Uma pessoa da minha família estuda pedagogia numa universidade brasileira, está sofrendo isso na carne, profundamente decepcionado com a quantidade de bobagens socialistas que é obrigada a ler e ouvir a fim de passar nos exames. Ela não sabe, porém, quais livros ela deveria ler para aprender pedagogia de verdade. Eu poderia passar aos seus amigos uma bibliografia essencial sobre educação? Olha, vou pensar essa bibliografia e fazer, mas eu tenho duas sugestões para te dar imediatamente. Imediatamente. O primeiro é o livro do Gilbert Hagen. Gilbert Hagen é um grande educador americano. Escreve-se H-I-G-H-E-T. Gilbert Hyde. O livro se chama The Art of Teaching. É uma história dos grandes educadores da humanidade. E ali você já tem uma bibliografia. Também eu sugiro que você procure livro de pedagogia.

0: Então, ele precisa de alguém que ajude o sujeito a aprender. E esse alguém é o professor. E você tem que fazer de tal modo que o seu aluno queira melhorar. O Robert Forstein escreveu um livro que chama Não Me Aceite Como Eu Sou. Hã? Isso é a regra número um do professor. Você tem que olhar o seu aluno não pelo que ele é agora, mas pelo que ele pode vir a ser. E você tem que apostar nele. Tá certo? Eu, quando pego meus alunos, quando aceito meu aluno, eu digo aqui, tu vai sair daqui sabendo essa coisa, nem que eu tenha que te matar, desgraçado. Você vai aprender de qualquer jeito, você tá entendendo? E eu aposto neles e nunca tive que matar ninguém, nem tive nem que gritar, todo mundo aprende. Eu tenho muito orgulho disso. Você pega qualquer meu aluno meu com 2 anos de estudo, dá um baile, tá certo? Em qualquer professor universitário de filosofia, né? Então, agora, eu não escrevi nada sobre educação e não tenho teoria educacional nenhuma, tenho só minha prática. Eu sou um modesto professor, não sou um educador, propriamente no sentido teórico da coisa. Então, vão lá no Robin Feuerstein, tá? Olha aqui, ele só tem esse livro que é Não Me Aceito Como Eu Sou, mas tem aqui um livro, escrito por 3 alunas dele, que explica tudo direitinho. Elas chamam-se Mandia, M-A-N-D-I-A, Mentis, M-E-N-T-I-S. A outra é Marilyn Dunn Bernstein e Marlene Mentes. Mas se vê só pelo nome da primeira, Mandia Mentes, você já localiza isso pelo Bookfinder. E o livro chama-se Mediated Learning. Mediated Learning. É da mais alta importância esse trabalho. É um livro prático, tem muito exercício, você vai aprender a coisa direitinho. Por esse exercício, você pode até começar a ir tentando aplicar. Se você está em Curitiba, Paraná, você procure lá esses meus maravilhosos alunos e colaboradores do Instituto Olavo de Carvalho, a Luciane Amato e seus colaboradores, porque eles são formados na Technical Feuerstein. Tem outro amigo meu, Ahmed El Tassa, que mora na China, que é um brasileiro, apesar do nome, né? É Ahmed Youssef El Tassa. É difícil de falar, mas o cara é brasileiro. E ele mora na China com a bolsa lá do governo chinês. É o primeiro não chinês que foi admitido na Academia de Ciências da China, tá certo? Um homem erudito formidável, e ele foi aluno do Feuerstein, fez um monte de curso do Feuerstein. Ele, inclusive, ele disse o seguinte, ele disse que o meu curso tem efeitos intelectuais parecidos com o do aprendizado do Feuerstein, se bem que eu não dou aula para criança, eu não sei ensinar criança, eu sou professor de adulto, tá certo? Então, aqui, aliás, o Felipe Ortiz, que me escreveu essa carta, ele é aluno do seminário. Então, eu vejo a inteligência dos alunos despertar, acordar e se fortalecer dia a dia, tá certo? E eu não estou dando essas aulas para fortalecer a inteligência, estou simplesmente ensinando filosofia, só que a coisa tem um efeito que vai para além do mero aprendizado. Só que eu não sei teorizar a coisa, eu sei fazer, mas não sei ensinar como se faz, tá certo? Tanto que até hoje eu não encontrei, vamos dizer, um aluno que pudesse, vamos dizer, me substituir nas aulas, com exceção desse pessoal lá de Curitiba, a Luciana Mato, que é a pessoa que mais estudou esse meu material ao longo do mundo e que é um talento extraordinário, uma mulher de uma coragem, de uma perseverança maravilhosa. Né? Então, eu sei fazer, mas eu não sei ensinar como é que faz, tá certo? Agora, o Feuerstein, ele faz, ele ensina como é que faz e as pessoas saem, quando, aplicando essa técnica e obtendo resultados maravilhosos. Então, não esqueça esses 2 nomes, o Gilbert Hyatt, The Art of Teaching, a arte de ensinar, e eu acho que tem uma tradução no Brasil, salvo engano. Se não tiver, vai ter que ler em inglês. Também está querendo moleza? Pô, né? E o livro da Mandia Mentis, Mediated Learning. Fica por enquanto as sugestões. A partir do livro do Hyatt, você tira outros títulos de livros que deve ler, mas eu mesmo vou tratar de providenciar essa bibliografia que você pediu. Também não deixem de ler aqui no site www.yocreoenplazas, Y-O, creo, C-R-E-O-N-E-N, plazas, plazas.com, que é o site organizado pelo filho do coronel Luiz Alfonso Plazas para dar conta de toda a monstruosidade que foi esse julgamento do pai dele. Saiu, está lá agora reproduzido, um artigo do Fernando Londoño. Fernando Londoño foi um político importante, é um radialista de enorme audiência em Bogotá. Eu dei uma entrevista para ele quando estava lá, e tem esse artigo dele que se chama El Negocio de las Desapariciones, porque o coronel Fosler, que desocupou o Palácio da Justiça quando invadido pelo M19, subsidiado pelo traficante Pablo Escobar, ele que tirou as pessoas de lá dentro, salvou quase 300 pessoas lá dentro, foi acusado pela desaparição de 11 pessoas, tá certo? Ao mesmo tempo em que tinha 11 cadáveres não identificados. Então, por que não supor a coisa mais óbvia? Os 11 que nós não conseguimos achar são esses 11 que estão aqui, que nós não conseguimos identificar. Não, em vez disso, inventaram a história de que o coronel tinha levado os 11 para a escola de cavalaria e matado os 11. Vocês sabem por quê? Os 11 eram o quê? Eram garçonete do bar do Palácio da Justiça. Agora o coronel que está lá invadindo, perseguindo terrorista, vai sair matando garçonete. Ó, porra! Ó, meu saco! Então, o Fernando Londoño conta, como aliás eu também já contei num artigo, o que foi essa merda desse processo, onde a condenação foi feita com base em 3 testemunhas, tá certo? Testemunhas absolutamente autocontraditórias, cada um é contraditório consigo mesmo, um dos quais já desmentido pela própria testemunha. O cara foi lá, inventou um testemunho, porque recebeu dinheiro do promotor para fazer isso, porra. E depois ele mesmo fez outro depoimento desmentindo o primeiro. Só que é o seguinte, o desmentido não entrou no processo. A juíza, essa Maria Estela Rá, vagabunda, filha de uma puta, tirou isso de lá. Agora, eu fico até envergonhado porque eu li o requerimento do advogado, do coronel, Jaime Granados, né, pedindo a revisão da sentença. Então, ele é obrigado, por força da lei, a escrever excelentíssima, meritíssima. Se fosse ele, é putíssima, né? Mas ele é obrigado, por força da lei, como é colombiano, eu não sou colombiano, eu falo o que eu quiser, tá entendendo? Então, se encontrar essa mulher na rua, também cuspo no seu olho, dona, tá entendendo? Que é o que a senhora merece. Aliás, uma cuspida minha seria uma honra para a senhora. Ela entra na sua biografia. Seus bisnetos vão dizer, tá certo? Minha bisavó foi cuspida pelo Olavo de Carvalho. Foi o acontecimento mais importante da vida dela. Alô, quem tá na linha? Alô?
1: São Paulo, tudo bem?
0: Fale mais alto, por favor.
1: É o Ricardo aqui de São Paulo, tudo bem?
0: Ricardo, tudo bem?
1: Professor, como passaram as festividades aí ontem?
0: Como é?
1: Como passou as festividades ontem?
0: Olha, geralmente eu vou na festa do 14 de julho, mas esse fim de semana eu estava... Do 4 de julho, perdão. Todo ano eu vou, mas esse ano eu estava com muito sono, passei o dia dormindo. Então, para mim, o 4 de julho foi uma maravilha. Né? Mas eu não sei como foi pro resto, mas deve ter sido bom como sempre. O pessoal aqui é muito patriota. Quer dizer, o 4 de julho aqui é mais festejado do que o carnaval no Brasil.
1: Ah, o 7 de setembro aqui sim a gente dorme, mas não, aí eu não sei como é que é. Então...
0: 7 de setembro é só parada militar. Agora aqui tem festa mesmo, todo mundo promove festa no 4 de julho, é uma coisa impressionante. O que eles amam esse país é uma coisa maravilhosa de você ver. E de dar vergonha na nossa cara, porque a gente só faz festa quando a seleção brasileira ganha. Quer dizer, o Brasil não é um país, o Brasil é um clube de futebol. Hã?
1: Professor, eu te liguei porque eu tive uma curiosidade, eu não sei se aí nos Estados Unidos... Eu acho que tá, porque as coisas que eu assisto vêm daí. É, na assinatura da minha TV a cabo, eu coloco nesses canais de documentário, é o dia inteiro falando de extraterrestre, de disco voador... Ah, eu achei que era só na TV a cabo, né, da TV fechada. Não, agora é na Globo, na Record também, na Band. É o dia inteiro falando de disco voador. Que esse povo tá louco aí, ó?
0: Esse negócio de disco voador, tá certo? É coisa pra assustar criancinha. Isso aí foi inventado por esse pessoal de Nova Ordem Mundial pra criar uma fantasia, um temor imaginário de que a Terra vai ser invadida por extraterrestres. Então nós precisamos ter um governo mundial pra nos defender. Isso aí tá assim, faz 50 anos que é a mesma merda. Tá entendendo? Ó, extraterrestre, olha.
2: Ô, Márcio, eu acho que...
0: Eu trabalhava na revista Planeta, né? Veja que coisa,
1: eu
0: onde você arrumou um emprego?
1: Eu acho que no espaço sideral não existe vida inteligente. A maior prova disso é que o Lula veio de lá, viu?
0: Pois é, exatamente. O Lula veio da estrela Sirius. Então, ele foi cagado pela estrela Sirius.
1: Um abraço, professor. Tudo de bom para você.
0: Tudo de bom. Então, esse negócio de extraterrestre, vamos dizer, isso tudo é uma gigantesca empulhação. Por quê? Eu, no tempo que estava na revista Planeta, eu li um monte de depoimentos sobre extraterrestre. Então, aconteceu o seguinte. Tinha 200 pessoas que dizem que viram descer a nave em tal lugar e descer um extraterrestre. Todos coincidiam no momento e no lugar, só que cada um descrevia de um jeito. Como era o ET? Ah, era azul. Ah, não, era verde. Ele tinha escama. Não, ele era peludo. Ele era grandão, ele era baixinho. É um negócio de louco, porra. Então, esse negócio do ET são manifestações claramente diabólicas. É um monte de, vamos dizer, sabe, ilusões verdadeiras, ilusões que se materializam de algum modo, né, e que enganam um monte de pessoa. Agora aqui, o Alexandre Fontaine me escreve aqui dizendo o seguinte, dizendo que outro dia ele leu um artigo do Ronald Radosh. Ronald Radosh é um cara que escreveu um livro importante sobre o comunismo em Hollywood, dizendo que a Columbia University tem sido o centro da infiltração comunista nos Estados Unidos desde a década de 20. É exatamente, isso é muito certo, muito certo. Então ele diz que ele leu aqui, o artigo é assustador, ele diz aqui, e ele pergunta, de dois professores que estão ali mencionados, Cloward e Piven, pergunta quem são eles. Eu escrevi um artigo sobre Cloward e Piven mais de um ano atrás, no Diário do Comércio. São os caras que, nos anos 50, bolaram a estratégia de tudo o que o Obama está fazendo agora. E é uma estratégia que foi aplicada, eles eram discípulos do Saul Alinsky, que é o grande mentor da revolução aqui nos Estados Unidos, e a ideia deles é o seguinte, olha, se você pega a Previdência Social, ela estabelece lá um monte de direitos que, teoricamente, abrange não sei quantos milhões de pessoas, 50 milhões de pessoas. Mas acontece que desses 50, só 10% estão lá inscritos e estão recebendo os benefícios. Se a gente inscrever os outros todos, o que vai acontecer? Nós levamos a Previdência Social à falência e daí o sistema vem abaixo. E é isso que nós vamos fazer. Eles bolaram isso em 1950, foi exatamente o que os caras fizeram. E o Obama está prosseguindo, ele quer botar mais gente na Previdência Social, recebendo mais dinheiro, só não diz de onde vai tirar a porra do dinheiro. Então, ele sabe que isso produz a falência, e é exatamente o que ele quer fazer. Eu não tenho a menor dúvida de que o Obama é um inimigo dos Estados Unidos. Ele trabalha para alguma potência exterior, muito provavelmente os sauditas que financiaram a carreira dele inteira, tá certo? Então, para mim, isso está bastante claro. O senhor está lá para botar para fuder mesmo, tá entendendo? Então, esse aí é Cloward Piven. Eles inventaram o plano. Procure lá na minha página. Né, você põe ali no aparelho de busca, você põe Cloward. E vai aparecer lá, né, o artigo que eu fiz a respeito. Agora, também, alguém me mandou uma notícia aqui da Folha dizendo que, de janeiro a junho, né, a União, o governo, dobrou o seu gasto com publicidade. O que é isso em época eleitoral? Puta que pariu! Porra, será que ninguém enxerga isso? Esses caras são totalmente cínicos, eles fazem o que quiserem. Eu acontece que já não há mais poderes sociais para se opor a ele. Por quê? Porque toda força de oposição que aparece, o pessoal chama para ser candidato, para ser deputado, para ser vereador, e neutraliza o cara, porra! Não deixa se formar a verdadeira oposição, que não está na política eleitoral, está na sociedade. Puta que pariu, são forças sociais que têm que se organizar. Quantas vezes vai ter que dizer isso, sua cambada de burro? Né? Agora, aqui o Rodney Cardoso me escreve que eu apoio o projeto da lei do dia do atirador. Esse projeto tem importância simbólica para ressaltar a dignidade da posição do atirador esportivo ou não esportivo, o sujeito que tem uma arma em casa para defender sua família. Apoio o projeto, sim, tem que ter lá a lei do dia do atirador, tem que homenagear esses caras. Porque quantas pessoas atiradoras já não salvaram? Eu já li milhares de histórias desse tipo. Né? Então, tem um assalto lá no seu onde, por coincidência, tinha um atirador profissional esportivo lá no meio, o cara deu um jeito no negócio. Todo dia mesmo li aqui, saiu um livro de uma igreja que foi invadida por causa de metralhador. E tinha um cara lá, um atirador esportivo, com uma arma no bolso. E ele, com a arma de bolso, acabou com o problema. Tinha cinco ou seis caras com metralhadora. Ele deu cabo de três, os outros saíram correndo. Agora, aqui na Colômbia, também saiu aqui a notícia da France Press, um menino que fez uma caminhada de 70 quilômetros para pedir que as Farc libertem o pai dele. Olha, tem gente que defende essa merda das Farc. Como é que você pode tirar um pai de casa, manter o cara lá preso por 12 anos, por 15 anos, sem motivo nenhum? Sem motivo nenhum. O cara é um sargento do exército, meu Deus do céu. Hã? Agora, tem algum membro da FARC, algum assassino, traficante da FARC que ficou na cadeia 12 anos? Não fica nem 12 dias, porra! Porque a putada toda se mobiliza, que nem o pessoal que invadiu lá o Palácio da Justiça, foram todos anistiados. Quer dizer, o criminoso é anistiado e o policial que os prendeu, o homem do exército que os prendeu, vai pra cana. Então, isso aí é como se faz um golpe de Estado por via judicial. Até quando... Olha, o problema é o seguinte. Esse pessoal de esquerda, pessoal revolucionário, eles pensam em revolução 24 horas por dia e eles têm dentro do seu coração um ódio infinito, um ódio que nada aplaca, nada aplaca. É? E o outro pessoal, não, eles pensam em política de vez em quando. Eles não aguentam ter a intensidade de ódio que essa gente tem. Então o que a gente tem que fazer? A gente tem que reconhecer, a gente não é capaz de odiar os filhos das putas que eles nos odeiam. Mas a gente é capaz de entender que eles são loucos. É? E que eles são pessoas que têm que ser excluídas da política para sempre. Qualquer pessoa que tenha mentalidade revolucionária tem que ser excluída da política. O que é mentalidade revolucionária? É a promessa do futuro autoadiável a ser realizada mediante a concentração do poder. O futuro maravilhoso é autoadiável por natureza, porque não é definido o estado a que se pretende chegar, então conforme você vai andando, o futuro vai se distanciando. Tanto que esses filhos das putas estão matando gente há 200 anos, já mataram no total. Se você pegar desde a Revolução Francesa até hoje, dá uns 300 milhões de pessoas. Já mataram 300 milhões de pessoas e o Estado paradisíaco prometido jamais chegou. E não vai chegar nunca, é claro que não vai chegar nunca, porque ele não foi feito para ser realizado. Quando é que vocês vão entender isso aí? Hã? Ele foi feito para justificar o modo de vida desses caras. Hã? Prestem bem atenção, até o século XVIII, você não vê uma única pessoa criticando a sociedade como um todo. As pessoas criticam uma coisa, criticam a outra, criticam... mas elas reconhecem, todo mundo reconhece, as maiores inteligências do universo reconheciam que elas não eram capazes de inventar uma sociedade. Você vê, a República de Platão, como é que termina? Ele descreve aquele estado maravilhoso e ele mostra por que que aquilo é impossível e por que que aquilo jamais vai acontecer. E se acontecer, não vai durar dois dias. Esse é o final. O pessoal lê o comecinho da República de Platão ou lê lá um verbete de enciclopédia e acha que leu. E acha que Platão está defendendo o regime ideal. Não está defendendo merda nenhuma, ele está mostrando como aquilo é impossível. Então, todo mundo sabia disso. A partir do século XVIII, mudou. Todo mundo acha que pode criticar a sociedade como um todo e propor um novo modelo de sociedade. Isso que é mentalidade revolucionária. Ninguém pode inventar um modelo de sociedade. Porra! É? Quando é que vão entender isso? Então, qualquer sujeito que vem aí com a promessa de uma sociedade maravilhosa, tá certo? E já pede a concentração do poder... Você não vai ter a sociedade maravilhosa, mas vai ter a concentração do poder. Todo cara que vem com essa ideia tem que ser excluído da política imediatamente. Não só excluído da política, tem que ser excluído de todo ambiente decente. Porque isso é loucura, isso é a patologia no sentido clínico. É o que o psiquiatra Dr. Paul Serret chamava de delírio de interpretação. As pessoas enxergam o mundo de maneira errada. E por isso mesmo elas odeiam. Porque quanto mais mal elas fazem, quanto mais elas sujam as suas mãos, mas ela precisa de uma compensação. E qual é a compensação? É dizer que o outro é pior que ela. É sempre assim. Então, os maiores, se pega lá Fidel Castro está indignado com a justiça do mundo. Por quê? Porque ele matou 100 mil pessoas. Hã? Então, quanto mais se sujam, mais querem se limpar nos outros. Como é que nós podemos admitir que pessoas assim sejam pessoas decentes com as quais nós devemos discutir política calmamente, polidamente? Não, as pessoas têm que ser excluídas. Hã? Não adianta pôr na cadeia, porque cadeia é provisória, meu filho. Você tem que criar uma rejeição social desses caras. Você tem que explicar para todo mundo. Ó, o cara veio com essa conversa, você sai correndo porque é louco. Hã? Nós temos que carimbar. Eu não com uma mentira como eles fazem, mas com uma verdade do que eles são. Tá certo? Não é para discutir política com esses caras, não. Não é para aceitar nenhuma convivência. Não pode aceitar essas pessoas na sua casa. Agora, esses ricaços, o que fazem? Aí, seu Abílio Diniz, seu puxa-saco de merda. É? Puxando saco do seu próprio sequestrador. E ainda vem escrever livro sobre a arte de viver. Você não sabe viver. A sua vida é uma mentira. Toda ela é uma mentira, seu Abílio. É? Agora, fica puxando o saco de Dilma. Ora, isso aí... O cara transformou a síndrome de Estocolmo numa arte de viver. Né? Quer dizer, apaixone-se pelo seu sequestrador, lamba o sapato dele, é? Puxe saco, se avilte e diga que isso é arte de viver. Ora, seu Abílio, o que, que é isso? Né? Aí, para você, a gente tem que dizer aquilo que o Groucho Marx dizia para um amigo dele, bilionário. Para sobreviver com essa sua cabeça, só mesmo tendo muito dinheiro, pô. Vamos lá.
3: Eita! E muito! Vai comprar muita gente!
0: Não estou entendendo nada do que está falando, então aí dançou. Tem outra pessoa?
1: Quem?
0: Alô, quem é?
1: Boa noite, Olavo. É Carlos de Santa Catarina.
0: Carlos, tudo bem?
1: Tudo bem, Olavo.
0: Tudo bom.
1: Eu só queria te passar, não seria em primeira mão, mas o PT está mudando todo o programa dele de governo que ele registrou no TSE hoje.
0: Ah, é?
1: É, ele acabou de retirar tudo e está mudando tudo.
0: O que que fez? Adocicou?
1: Ah, lógico. Bastante,
0: ah,
1: meu.
0: Claro, claro. Mas esse pessoal, eles mudam de conversa que eles trocam de cueca, porra.
1: É só pra te avisar. Boa noite, Olavo.
0: Eu tô falando que são loucos, que são psicopatas, que não são pessoas confiáveis. Nenhum deles. Qualquer pessoa que tem ideia revolucionária na cabeça, tem ideia comunista, fascista, nazista, anarquista, é tudo louco, meu Deus do céu. Então, já mentira, mudar de conversa é natural neles. Eles passam do terror para a sedução, da sedução para a chantagem emocional, da chantagem emocional para a auto-vitimização, depois volta para o terror de novo, o tempo todo. E vocês ainda aguentam essas pessoas, e ainda querem praticar aquele negócio da tolerância. Nós temos que tolerar os nossos adversários. Não são adversários políticos, são pessoas de mentalidade criminal. Quando é que vocês vão entender? Hã? Adversário político é se você pegar, por exemplo, você pega lá o Partido Trabalhista Britânico, o Partido Conservador Britânico. Ninguém lá quer fazer uma sociedade nova. Eles sabem que cada um cara sabe que o que ele fizer no governo dele, o governo seguinte pode desfazer e aceita essa regra do jogo. Todo político decente, ele tem que se submeter a essa regra. O que eu fizer no meu governo pode ser desfeito no governo seguinte. Por quê? Porque eu não sou infalível. É? Agora, esse pessoal não, as mudanças que eles querem é de uma vez por todas. Eles não precisam chegar a fazer o que eles querem, mas eles impedem os outros de fazer qualquer coisa. Então, isso não vai parar no mundo, essa merda não vai parar, enquanto as pessoas não tomarem consciência de que ser revolucionário não é normal. Seja revolucionário explícito, seja disfarçado, camuflado é pior ainda, né? Olha aqui, a cidade de Chicago acabou de aprovar novas restrições contra a posse de armas pelo cidadão comum. Quer dizer, veja, a Suprema Corte já decidiu que o direito de ter armas é universal, quer dizer, não pode ser, é um direito federal. Daí vem a cidade de Chicago e manobra. Ah, mas nós temos que dar um jeitinho. E acabam dando um jeitinho, pô. Esses caras nunca desistem. Porque enquanto se aceitar a presença deles na política e no ensino e nas atividades intelectuais, eles vão continuar. Eles nunca vão parar. Né? Olha que coisa. Agora, alguém me mandou um negócio aqui. Um depoimento do jogador Tostão. Que ofereceu, o governo ofereceu um dia. Aqui. Na semana passada, ao chegar de férias, soube, sem detalhes, que o governo federal vai premiar com pouco mais de 400 mil cada um dos campeões do mundo pelo Brasil em todas as Copas. Não há razão para isso. Podem tirar meu nome da lista, mesmo sabendo que preciso trabalhar para ganhar durante anos para ganhar essa quantia. O governo não pode distribuir dinheiro público. Se fosse assim, os campeões dos outros esportes teriam o mesmo direito. Aí, Tostão, é assim que se fala. Ou o pessoal ri da minha cara, porque eu nunca fui buscar o meu dinheiro da minha aposentadoria, a qual eu, entre aspas, tenho direito há mais de 15 anos. Eu não fui e não vou. Pode deixar o dinheiro no cu. Hã? Eu não quero dinheiro do governo, nem quando eu tenho, entre aspas, direito. Agora, se não tiver, se for de presente, aí se é para mandar enfiar no cu. Muito bem, Tostão, é assim que se faz. Vamos lá, quem está na linha aí?
4: Alô?
0: Alô?
4: Alô, professor Olavo?
0: Sim.
4: Aqui é Alberto, São Paulo.
0: Alberto.
4: Aqui é Alberto, de São Paulo. Tudo jóia. Eu gostaria de parabenizá-lo pelo incrível trabalho que o senhor tem feito com as mentes de alguns poucos brasileiros, levando a gente a pensar. E gostaria também de agradecer, sou professor da rede privada aqui da cidade de São Paulo e estava à procura de um método de ensino diferente desses esquerdistas que a gente aprende na faculdade.
0: O Feuerstein que você... Olha, o Feuerstein, rapaz, vai ter um tesouro na sua vida. Sua vida vai mudar.
4: Eu fiz a leitura do Mortimer Adler, que o senhor fez com a recomendação.
0: Não, é outro, só que daí já é para um ensino mais avançado, né? Mas para ensinar a criança, o negócio é o Feuerstein.
4: Eu tenho algumas perguntas aqui. A educação liberal é a saída para a formação do indivíduo de qualidade?
0: Não tem.
4: Isso é uma afirmação.
0: Não tem.
4: Agora, como levar isso? Como levar isso a um grupo de jovens com pensamento brasileiro?
0: Olha, a gente primeiro a lista dos livros que o Adler usa, a gente teria que introduzir algumas modificações. Eles não eram obrigados a seguir a lista, mas a técnica básica é essa: ler os grandes livros da humanidade em todas as áreas, todas as disciplinas. E, sobretudo, os livros que inauguraram disciplinas. Não é para você saber o que é geometria, nada melhor do que você ler a geometria de Euclides. E assim por diante. Né? Essa é a técnica dele. Agora, ele tem algumas técnicas específicas de leitura que estão explicadas no livro A Arte de Ler, que agora foi reeditado pela E-Realizações. Acho que tem já 3 edições brasileiras desse livro. Né? Eu acho que
4: no fim da leitura do Arte de Ler.
0: Para ensino avançado, quer dizer, não é para criança isso aí. Você precisa pegar um rapaz de pelo menos 15, 16 anos para acompanhar um negócio desse. Então, para crianças, viram mesmo a adoção do método Feuerstein.
4: Ok, eu fiz um contato com o pessoal do Instituto Internacional de Ciências Sociais, e eles têm ali uma metodologia de ensino voltado para os clássicos. E eu gosto bastante da ideia de trazer o clássico para dentro de sala de aula. Minha surpresa, os adolescentes não têm resistência a eles.
0: Claro que não, eles têm interesse, cara.
4: Eles gostam bastante. Dá para fazer uma coisa interessante, que é a indicação individual de cada livro para cada aluno. Eles se sentem totalmente especiais e gostam da atividade feita. Uma outra coisa que eu gostaria de comentar é que foi através das suas aulas, na verdade dos seus comentários pelo Blog Talk, que eu conheci o Bruno Tolentino. E faz 3 anos agora, dia 27 de junho, da morte dele, né? Então, só fazendo também agradecendo pela qualidade do pensador que o Bruno Tolentino é.
0: Eu acho que o Bruno é o maior
4: desconhecido.
0: Desde Camões. Eu acho que ele dá de pelo menos de 3-0 no caso do Drummond de Andrade.
4: É? E ele, eu tive o prazer de conhecê-lo. Eu acho que a indicação do programa de hoje está muito bom.
0: Era a pessoa mais divertida que eu conheci. Você conviver com o Bruno, você dava risada o tempo todo. Era um negócio que às vezes você passava mal com as histórias que ele inventava. É fantástico, um tipo fantástico.
4: E o que o senhor tem a dizer do... Durante as palestras do senhor, a gente percebe que o senhor tem um comentário muito triste com relação aos professores do Brasil. Dizem que não tem professor formado. Os professores têm uma
0: coisa que todo mundo vai chegar. Primeiro, nós temos professores demais. Para cada 100 professores, você tem que ter um qualificado. Então, não adianta você querer dar o que você não tem. Eu acho que a educação popular no Brasil, ela se adiantou em relação à educação da elite. Você precisa educar a elite primeiro, porque a educação é um sistema de círculos concêntricos, ela vai expandindo de dentro para fora. Então você tem que educar primeiro a camada intelectual mais elevada para que ela crie um círculo de professores, um círculo de professor cria outro círculo, até chegar no povão. Agora, no Brasil, eles querem educação popular sem ter educado a elite, ou seja, os caras querem educar os outros sem ter educado a si mesmo. É o caso de todos os ministros da educação. Eu não conheci um ministro da educação que fosse um homem de verdadeira cultura. O cara não se educou a si mesmo, quer educar o outro. Ora, eu comecei a desempenhar atividade pedagógica depois de muito esforço para me educar a mim mesmo. Tá certo? E você vê, Aristóteles entrou na Academia de Platão com 18 anos de idade, saiu com 38, e aí ele começou a ensinar, porra. Agora, esse pessoal não. Faz aí um cursinho de merda, que ele não presta atenção, e já sai enfiando merda na cabeça das crianças, porra. E acha que isto é maravilhoso. Você tem que ir lá ensinar comunismo, ensinar a luta de classe para as crianças, ou ensinar ódio para as crianças, e ensinar também a dar o cu, que é importante para você progredir na vida. Certo? Então, é isso que estão ensinando para as crianças. Agora ainda faz greve de professor, que é aumento. Devia ser aumento de porrada, aumento, sabe chinelo? Chinelado na sua bunda. Tem que devolver vocês para suas mães. tá certo? É isso que tem que fazer, porque faltou... O problema brasileiro começa na educação doméstica. As pessoas não sabem educar seus filhos em casa. Às vezes, assiste esses filmes americanos, que o Hollywood só espalha merda pelo mundo, né? E ensina assim, que o pai deve tratar os seus filhos igualitariamente, ele deve compartilhar com ele as suas decisões. E daí, daqui a pouco, está um filho de 5 anos passando o pito no pai. E eles acham isso lindo. Só que é o seguinte, isso não funciona, caralho. É? Então, ensina essas coisas e mostra esse modelo corrupto da família americana, que é um modelo que não existe na praça, só existe na cabeça de Hollywood. As famílias de Hollywood são daquele jeito. Todo mundo grita com todo mundo respeita todo mundo. Famílias de Hollywood são assim, mas se eles passam essa imagem para o mundo. E tem gente, aqui também tem gente que acredita nisso e fica igualzinho. Agora, no Brasil, acredita muito mais. Então, começa com a corrupção da educação doméstica. A educação doméstica, por sua vez, começa com a igreja. O Brasil não tem mais igreja, pô. A igreja católica pediu demissão, está tudo aí trabalhando para Dilma, pô. Como é que
4: por
0: pode
4: que
0: ser?
4: A igreja católica pediu demissão?
0: Porque é um bando de...
4: Tem alguma razão?
0: Porque ficaram... Olha, o Concílio Vaticano II meteu na cabeça dos caras que eles têm que se reconciliar com o mundo. Quando Jesus Cristo falou, não é para ter negócio com o mundo. Nosso negócio aqui é o outro mundo. Esse mundo aqui está perdido, aqui é o reino do Satanás. Nós temos que virar as costas, porque se a gente começa a oferecer para esse mundo nos come. É a coisa mais óbvia do mundo, pô. Então a igreja embarcou nessa história de reconciliar-se com o mundo e está irreconciliada. Agora se, né, se rompeu a relação com Deus e está aí de beijinho com o mundo.
4: É complicado. Eu às vezes acho a igreja católica no Brasil muito esquerdista.
0: Mas é mesmo. Não é só esquerdista, é esquerdista e sem vergonha, meu Deus do céu. São os caras que se vendem por qualquer dinheiro. Mesmo o pessoal que se diz conservador, direitista. Meu Deus do céu, como são intrigantes, como são fofoqueiros. É uma coisa mesmo. Olha, a decadência do Brasil começou com a destruição da Igreja Católica, porque o Brasil foi feito pela Igreja Católica. O Brasil foi feito pelos jesuítas, meu Deus do céu. O Brasil foi feito por duas coisas, a Igreja Católica e o Exército. Você corrompe essas duas coisas, acabou o Brasil. Né? Então, aqui nós...
4: Bem,
0: nós...
4: muito obrigado.
0: Foi feito pelas igrejas.
4: Só comento.
0: Né? Então, aqui tem, vamos dizer, os pilares dos Estados Unidos são as igrejas protestantes e a maçonaria. Maçonaria aqui é uma coisa bastante decente, que fez muito bem para o país. Né? Não é que nem a maçonaria em outros lugares, como na França, por exemplo, que é tudo comunista, anticatólico, filha da puta. Isso aqui não são, assim, não são antirreligiosos de maneira alguma.
4: Então, e a maçonaria no Brasil?
0: Eu não tô acompanhando, mas pelo que eu sei, ela não é como a maçonaria francesa. Eu não vejo esse anticatolicismo louco na maçonaria brasileira. Inclusive, é bom saber que a República Brasileira nasceu de uma aliança entre a Igreja Católica e uma parte da maçonaria. Teve uma revolta lá contra o Império, então, e foi a partir do advento da República que a Igreja Católica teve alguma liberdade no Brasil, que antes não tinha. O imperador, quaisquer que fossem os seus méritos, que são inegáveis, ele era anticatólico, tá certo? E perseguiu muito a Igreja Católica, os dois imperadores. Então, com a República, a Igreja finalmente pôde respirar um pouco, pôde abrir escolas, pôde criar novas paróquias, etc, etc. E isso foi graças à aliança da Igreja com a parte da maçonaria. Então, a coisa não é tão ruim assim. Então, vamos lá. O nosso tempo aqui está acabando. E peraí, tem mais um chamado aí.
5: Alô,
0: alô,
5: Leandro.
0: Quem é?
5: É Leandro.
0: Leandro. Leandro, tudo bem?
5: Tudo bem? Eu queria saber o que o senhor acha das leis que criminalizam a palmada como meio dos pais disciplinarem os filhos e se há eficácia na palmada.
0: Eu já disse, essa aí foi uma lei que os deputados fizeram para se defender contra as suas mães. Eles proibiram as mães deles de dar palmada neles, que é o que eles mereciam, porra. Né? Que é isso? Quer dizer, você me dá uma palmada, palmada não é um ato criminoso, é um ato disciplinar. Eu, felizmente, eu jamais acho que bati um pouco nos primeiros, mas muito raramente. Depois do segundo, terceiro, nunca mais tive que dar uma palmada, nunca mais tive que nem gritar. Porque eu não acredito que criança seja um bicho rebelde. Criança tem o instinto da obediência, tem o instinto de copiar o pai e a mãe. Então é só você usar isso, você fazer as coisas, você dar o exemplo, eles fazem igualzinho. Agora, se você sair gritando com o seu filho, o que ele vai aprender? Vai aprender a gritar. Né? Se você é nervoso, ele vai aprender a ser nervoso. Então você tem que dar sempre o exemplo e ter o senso da sua autoridade, tá entendendo? Então, se você confia na sua autoridade, a criança vai confiar também, porque Deus deu um pai para eles para protegê-los e para ajudá-los. Então eles têm o instinto de te obedecer, até por uma questão de autodefesa. Agora, esses camaradas que querem proibir palmar, essa exibição de bom mocismo, essa coisa hipócrita, nojenta, do politicamente correto. Ah, não pode dar palmada no filho, não pode fumar, não pode falar tais palavras. Ah, vão todos tomar no cu, você tá entendendo? Olha, eu, felizmente, meu filho não tem que dar palmada. Se encontrar os deputados que votam, eu dou muitas neles, na bunda deles. Né? Aquelas bundas peludas vão ficar tudo esfolada. Né? Então é isso. Olha, nosso tempo, infelizmente, acabou. Até a semana que vem. Muito obrigado.

Cunha. Pô, o Ângelo Monteiro é uma glória da literatura nacional, uma das poucas que ainda existem, um dos poucos homens que sabe escrever nesse país. Tá certo? E lá, que lá está cheio de picareta, analfabeto, semi-analfabeto. Até que eu já tive uma discussão com o reitor desta merda, dessa universidade. Vocês não têm vergonha, porra? Vocês não são dignos de amarrar o sapato do Ângelo Monteiro? Tome uma providência, porra. O que, que é isso? Né? Agora, recebo aqui de um amigo meu uma mensagem importantíssima. Semana Mundial de Solidariedade a Sderot, de 10 a 17 de abril, o mundo se juntará em prol de Sderot e cidades ao redor. Região israelense que sofreu até hoje mais de 6.793 ataques de mísseis. Mas que merda, porra! Eu não sei, as pessoas assistem essas coisas assim e acham bonito, né? Quer dizer, a população leva 6.793 bombas na cabeça. Né? E o pessoal espera o quê? Que a gente continue achando que os palestinos são os coitadinhos, oprimidos, né? E os judeus são os malditos opressores. O que, que é isso, porra? Quer dizer, daí no dia que Israel reage e vai lá e mata um sujeito, o mundo inteiro reclama. Agora a população, né, zerou, tem que levar a bomba na cabeça. Ora, porra! Então, deem uma olhada no site. Se querem mais informações sobre essa campanha, procurem no www.hagshama.org.il. Lá tem as informações. Agora, olha aqui, que coisa interessante. O Gustavo Ribeiro me escreve o seguinte: sou estudante de jornalismo da UNB e atualmente estou tendo em uma disciplina aula com vários profissionais da editora Abril. A última foi com o editor político da Veja, aqui em Brasília. Espera aí que eu tinha o nome do cara, né? O nome do cidadão aqui. Ah, tá aqui. Aí deve ser o tal de Alexandre Ultramari. E ele disse que, aspas, não existem tabus na pauta da revista. Ponto. Quando ele comentou isso, levantei o braço para perguntar, então, por que, é que a revista havia demorado 18 anos para denunciar a existência do Foro de São Paulo, só o fazendo este ano. Sabe o que ele respondeu? Que o foro não tem importância política e que também a direita brasileira participa de foros. E ele diz ainda que as Farc só participam do Foro de São Paulo como ouvintes. O que o senhor tem a dizer a respeito? Eu tenho a dizer o seguinte: Alexandre Ultramar, tu é um mentiroso, vagabundo, vigarista, é isso que você é. Isso que você faz não é jornalismo, você é vigarista, você sabe que está mentindo. Em primeiro lugar, item 1, como é que pode não ter importância qualquer reunião, mesmo social, que reúna 10 ou 15 chefes de governo? Porra! Se dissesse, não, eles se reuniram para jogar futebol de botão. Tem que noticiar, porra! Em segundo lugar, não são só os chefes de Estado. São uma centena de organizações políticas que se reúnem ao longo de 18 anos para fazer uma coisa que não tem importância política. Como é que... Olha, a própria frase já é absurda em si. Uma reunião dessas dimensões, ela já é importante pelo simples fato de acontecer, mesmo independentemente do que se discutiu lá. É a maior organização política que já existiu ao longo de toda a história da América Latina. Como é que isso pode não ter importância política? Se qualquer congresso de partido tem importância, meu Deus do céu. Quer dizer, isso é uma coisa tão contrária à lógica, às leis, às regras mais elementares do jornalismo, que não tem nem que ser discutido. Tem que ir lá e dar um pé na bunda, tem que dar um pontapé no cu desse desgraçado e dizer: vai ser frentista de posto de gasolina, vai varrer rua, porque jornalista você não é. Agora, não estou dizendo que ele seja burro, estou dizendo que é mentiroso. Ele sabe que é mentira isso. Outra coisa: como é que ele sabe que não tinha importância? Você mandou algum repórter lá para averiguar? Como é que jornalista, né, palpita sobre coisas que ele não fez a cobertura, meu Deus do céu? Olha, a interpretação, a avaliação de importância é posterior à cobertura do fato. Agora, o cara tem opinião sem a cobertura e diz que é jornalista e tá, quer ensinar isso para vocês? Isso aí é estelionato.
Isso é exploração da boa-fé popular. Isso é crime. Um jornalista não tem o direito de dizer uma coisa dessa. Ou ele é um ignorante completo, ou é um desinformante profissional. Acredito mais nessa última hipótese, embora não possa assegurar que ela seja verdadeira. Esse cara está lá para desinformar a Veja, para manter os seus empregadores enganados, tá certo? Ele está trabalhando para o Foro de São Paulo. Se está ganhando dinheiro com isso ou não, eu não sei. Mas ele não está trabalhando para os leitores nem para a Veja. Está trabalhando para o Foro de São Paulo. Você é um ocultador profissional, você é um mentiroso. Eu não sei se foi esse Alexandre Ultramar ou se foi outro. É o editor político da Veja em Brasília, que deu a aula lá na UNB. E depois, a direita brasileira também participa de foros. Primeiro, qual direita? Segundo, que foros? Se você está chamando de direita o PSDB, é verdade, participa de foros. Em 1993, o PSDB participou de uma reunião com a turma do Foro de São Paulo, no diálogo interamericano aqui. O que tramaram lá? Você não sabe, você não manda cobrir. Ademais, veja você, o presidente da República, o presidente, né, o senhor Lula, tá certo? Ele fez um discurso em 2 de julho de 2005, contando que foi graças ao Foro de São Paulo que eles articularam o tal de grupo de amigos da Venezuela e conseguiram articular o resultado do plebiscito, não desse outro plebiscito, do outro. Como é que isso não tem importância política? Ô, seu vagabundo! Seu charlatão! Como é que se aceita como jornalista isso aí? Se jornalista é isso, então eu não sou jornalista, porra. Jornalismo é isso, então eu não sou jornalista, eu não quero participar dessa putaria. Ora, meu Deus do céu. Não há saco que aguente essa gente. Agora, para não dizer que está tudo perdido, peraí, tem uma pessoa ali, mas vai esperar um pouquinho, porque essa semana, pode dizer que está tudo perdido, essa semana eu quero fazer homenagem a quatro brasileiros, estou orgulhoso, tem quatro homens com culhões, com duas bolas, duas, não é uma e meia, não é uma, não é meia, é duas. O primeiro, Vanderlei Guilherme dos Santos, não gosto de nenhum desses quatro. Estou elogiando os quatro porque estão falando a coisa certa. Vanderlei Guilherme dos Santos publicou no jornal Valor um artigo reclamando contra essa campanha pró-Obama, essa unanimidade obâmica que tem na mídia brasileira, que estão enganando o Brasil, que eles estão dando a impressão para o Brasil de que aqui nos Estados Unidos todo mundo adora o Obama. Até quando, o Obama agora... É só suspeita que tem em torno dele, porque ele mente demais. Ele mentiu sobre as suas origens, dizendo que nunca foi muçulmano, quando os colegas de escola dele dizem que foi, e que era devotíssimo. Tá certo? Depois, ele mentiu sobre esse negócio do pastor Jeremiah Wright, que ele disse, eu nunca ouvi o pastor falar aquelas coisas, quando aí apareceu testemunha, né, dizendo que ele estava lá no dia que o pastor falou, e pior, se a gravação das coisas que o pastor falou é vendida na própria igreja. E quando você vai ver o dia que ele falou algumas daquelas coisas, estava lá o Obama. Quer dizer, o Obama mentiu de novo. Tá? Depois, terceiro, daí ele faz um discurso, tá certo? Tentando atenuar o negócio, tentando botar panos quentes, e até o Ali Camel fala bem do cara, meu Deus do céu. Agora, aparece o Demetrio Magnoli dizendo que o discurso foi de uma dignidade exemplar. Que dignidade tem? Quer dizer, você desmascarado, daí você aceita, confessa a mentira parcialmente, admite a mentira. Que dignidade tem isso, porra? Agora, o Vanderlei Guilherme dos Santos está descendo o porrete nisso. Muito bem, professor Vanderlei Guilherme, é assim que se faz. Outro camarada que eu nunca gostei, já escrevi com horrores a respeito dele, o Luiz Antônio Giron, no mesmo jornal, faz uma resenha de um livro sobre Lenin, mostrando que esse negócio de dizer que o sujeito malvado lá era Stalin, que Lenin era bonzinho, é tudo mentira. O genocídio começou com Lenin por instrução dele. Muito bem, seu Giron, é assim que se faz. O terceiro é o sujeito mais surpreendente, o general Andrade Neri. Já falei as piores coisas do general. Piores não, só disse que ele era burro. E continua.

no lugar dele e disse: isso aí é um atentado à soberania nacional, as nossas forças armadas não estão aí para servir vagabundo globalista, tá certo? Elas estão para defender o nosso território, defender a segurança nacional, e elas vão cumprir as obrigações constitucionais, e quem quer que eles façam outras coisas, que vá a merda. É isso mesmo, general Andrade Neto, você tem toda a razão. Agora, o quarto é o deputado Jair Bolsonaro, que fez um discurso maravilhoso, maravilhoso, vocês têm que ver, está lá no YouTube, procura no YouTube Jair Bolsonaro, que vocês vão ver o último discurso dele. É um discurso de 4 minutos, tá certo? Que vale mais do que tudo que se falou no Congresso ao longo de um ano, tá certo? Agora, para compensar, estou falando aqui 4 grandes brasileiros, né? Essa semana, os cartunistas Jaguar e Ziraldo embolsaram 1 milhão de indenização, tá certo? Pelos sofrimentos horríveis que eles tiveram durante a ditadura. Ah, mas sofreram horrivelmente, né? Foi uma coisa horrorosa, né? E o Ziraldo disse: o Brasil me devia isso aí. Eu vou provar para vocês que o Brasil devia tudo isso para o Ziraldo. Olha aqui, uma leve pesquisa na internet mostra que nos últimos anos, ou sei lá desde quando, o Ziraldo teve os seguintes patrocinadores. O empreendimento do Ziraldo teve o seguinte: patrocínio, apoio cultural, etc, etc. Furnas, Unibanco, Secretaria da Cultura de Minas Gerais, Fundação Companhia Siderúrgica Nacional, Banco Santander, McCann com Publicidade, a Oi, da Telecomunicação, TVE Brasil, Ministério da Educação, Secretaria de Audiovisual do Ministério da Cultura, Secretaria de Ensino à Distância do Ministério da Educação, Petrobras, Governo do Estado do Piauí, Rede Bandeirantes, FAPLAN, Caixa Econômica Federal, Prefeitura de Passo Fundo e Ministério da Cultura. Toda essa gente deu dinheiro para ajudar essas besteirinhas do Ziraldo. Porque o Brasil é o seguinte: o Brasil é um país que adora pegar um negro medíocre, faz um servicinho qualquer, tá certo? E dá ao camarada estatuto de grande artista, de gênio, etc, etc. É como antigamente existia no Brasil o mercado dos pintores primitivistas. Os chamados pintores primitivistas, os quadros deles valiam uma nota no Brasil. Você atravessava a fronteira, aqueles quadros não valiam nada. O resto do mundo, tá, ignorava e desprezava solenemente os tais dos primitivistas. Então, aquele mercado era uma espécie de ilusão que só existia dentro do Brasil. Agora, a genialidade de Ziraldo, Jaguar, etc., é desse tipo. Eles não são gênio coisa nenhuma, não são grandes artistas, nada. São apenas um desenhistazinho de merda. Tá, a obra inteira do Ziraldo é só estereótipo patrioteiro do mais vagabundo, tá certo? E baseado num princípio moral idiota, que é o mais alto valor que existe, é ser um cara legal. Quer dizer, é uma moral de retardado mental. Você está entendendo? Agora, o que que o Ziraldo sofreu? O Ziraldo, você teve no pau de arara, tu levou porrada. Nunca te aconteceu nada, rapaz. O que aconteceu é que você, naquela época, você não ganhou todo o dinheiro que você queria. Tá certo? Agora, como depois você só ganhou desses 20 e poucos patrocinadores aqui, não está satisfeito e acha que o povo brasileiro tem que trabalhar para encher seu cu de dinheiro. Por quê? Porque você, como empresário, você é um incapaz. Você é um incapaz. Os seus empreendimentos são incapazes de se sustentar. Você inventou aquela merda, aquela revista Bundas, que era a única revista no mundo que tinha como título o nome do órgão pensante dos seus redatores e, sobretudo, do órgão pensante do seu diretor, que é o Ziraldo. Tá certo? A Bundas era uma revista assim, copiada do Pasquim com 20 anos de atraso. Uma revista xoxa, idiota, forçada, tá certo? Aquele humor caquético. Aquilo lá não podia vender, não podia ter sucesso. Daí foi lá correndo pedir dinheiro para o Itamar Franco. Não sei se Itamar deu ou não. Eu acho que deu. O governo de Minas Gerais deve ter dinheiro para sustentar artificialmente a Bundas, né? Manter a bunda de pé, tá certo? Durante mais algum tempo. Mas mesmo assim fracassou. Depois inventou um negócio chamado palavra, depois inventou mais não sei o quê. Ou seja, você como empresário, você é um fracasso. Você vive, é de patrocínio. Todo mundo tem que ser seu patrocinador. O país tem que patrocinar você. Eu lembro quando saiu aquela matéria do Moacir Werneck de Castro, tá certo? Me acusando do diabo, saiu na verga. Eu meti um processo nesse desgraçado, tá certo? E na hora do processo, em vez do Moacir Werneck de Castro, já está caquético, apareceu lá o Ziraldo, que também estava caquético. Tá certo? Sabe o que que eu fiz? Eu fiquei com dó do cara, porra. Eu olhei aquela decadência humana, tá certo? Aquela fraqueza, aquela incapacidade, e consenti em retirar o processo. Fiquei com dó desse desgraçado, tá certo?

0: Não devia ter ficado, não devia ter ido até o fim, tá certo? É uma vergonha, tá? Agora tá aí, quer mais dinheiro, mais dinheiro, mais dinheiro, mais dinheiro. Tem alguém na linha aí, vamos lá, quem é?
1: Alô,
0: alô, quem é? Nossa, não tô ouvindo nada, tá muito ruim essa ligação. Desliga e liga de novo. Desliga e liga de novo. O amigo meu aqui também me manda, né, uma reportagem que saiu na opinioeNoticia.com.br, né, para mostrar como é que funciona esse aparato, essa máquina de boicote do Partido Comunista e organizações similares. E lembra lá a história do Wilson Simonal. Lá para tanto, o Wilson Simonal fez alguma coisa em favor da chamada ditadura militar, tá certo? Enquanto esses caras, eles preferiam servir a ditadura cubana, que matou 100 mil pessoas, tá certo? Então eles adoravam a ditadura cubana e tinha horror da nossa, porque a nossa não deixava eles matar tanta gente quanto eles queriam, tá certo? Então o Wilson Simonal falou alguma coisa, ou delatou algum criminoso lá para o governo, sumiram com o Wilson Simonal, acabaram com a carreira dele. Essa é uma história que tem que se lembrar, para você ver como é que funciona isso. Mas não foi só Simonal, não. Esse é um caso entre milhares, né? Você vê, o Antônio Olinto, grande escritor brasileiro, que tem seus livros traduzidos em 30 países, tá certo? Autor do clássico A Casa da Água. O nome do Antônio Olinto ficou proibido em toda a mídia brasileira durante 20 anos. E daí reclamam que tinha censura. Digo, vocês faziam censura, porra! Quer dizer, ainda dentro do regime militar, esses desgraçados dominavam a mídia a tal ponto que quem eles não gostavam não podia sair na mídia. Eles liquidaram a carreira do Simonal ainda durante o regime militar. Olha o poder que esses caras tinham sobre a mídia já naquela época. Ora, o governo, quando proibia alguma notícia, era porque era uma notícia que importava a segurança nacional, era coisa de terrorismo, então eles não queriam que atrapalhasse as investigações, então proibiam. Claro que depois houve uns abusos. Começaram a cortar algumas notícias lá por interesse político. Isso estava errado mesmo, né? E eu fui um dos primeiros a protestar na época. Mas, em geral, eram notícias que eles achavam que se fosse divulgado ia atrapalhar as investigações sobre o terrorismo. Agora, esse pessoal não. Eles suprimem notícias, sempre suprimiram. No tempo da ditadura militar, eles exerciam a censura lá dentro. Quem eles não queriam que saísse, não saía. E mais, quem eles não queriam na profissão também era expelido. Eu fui testemunha disso, eu vi isso acontecer. Então, dê uma olhada lá na opinioeNoticia.com.br, a história do Simonal, que é muito interessante. Agora aqui, né, o Lula assinou um decreto que as escolas agora terão aulas de história afro e indígena. Já não tem? Né, porque, olha, eu sim, desde que eu me conheço por gente, tudo que eu leio de cultura brasileira só fala de africano e índio, né? Você lê lá o, né, qual é a ópera mais famosa do Brasil, né? Chama-se o quê? O Portuga? O Lisboeta? Não, chama-se o Guarani. Qual é a segunda ópera mais famosa? Chama-se o Escravo, tá certo? Os livros que o pessoal escreveu no século XIX, tá certo? Metade era sobre escravo, metade era sobre índio. Zé de Alencar só escrevia sobre isso, né? Gonçalves Dias, Castro Alves, quer dizer, nós já estamos superlotados de cultura afro-indígena. Eu queria que contasse alguma coisinha, me dissesse o seguinte, será que o português fez alguma coisa pelo Brasil? Porque pela versão que já é enfiada na minha cabeça desde que eu era criança, parece que foi só africano e índio que fez, o português não fez nada, o português só atrapalhou, não é isso? Então, olha, tem que ter história portuguesa também, seu Lula. E história afro-indígena já tem demais. Além disso, olha, eu fico louco da vida com essa história de mostrar os africanos como se fossem vítimas. E os europeus como se fossem sempre os malvados escravizadores. Porque oito séculos antes do primeiro português desembarcar na África, os muçulmanos invadiram a Europa, porra. E ali fizeram milhões de escravos. Brancos, eram portugueses, eram espanhóis, eram franceses, eram ingleses. Na Inglaterra, eles colheram escravos até o século XVIII. Passava ali por aquelas praias, você estava lá tomando banho.

0: mar, o pescador pescando, então de repente o nego sumia e ia aparecer lá na Meca, né? E desaparecia para sempre. E olha, foram milhões e milhões e milhões de pessoas. E desses muçulmanos que estavam lá, pelo menos 20% era africano, era negro africano. Esses malditos escravizadores fizeram isso numa época em que na Europa não havia mais a escravidão. A igreja tinha conseguido abolir a escravidão romana entre os séculos 3 e 4. Quer dizer, fazia 4 ou 5 séculos que não tinha mais escravidão na Europa. Vai lá, esses malditos, né, escravizadores, malditos traficantes de escravos, entre os quais 20 ou 30% negro africano, pega, reintroduz a escravidão e depois vem se fazer de vítima. Isso é uma nojeira. Isso é uma nojeira, isso é uma mentira sórdida. Alô, quem é? Eu não estou te entendendo, a sua voz está ruim, não... Alô? Acho que essa ligação foi para as cucuias. Tem outra aí, vamos lá.
1: Definição sobre o fascismo...
0: Quem é que está falando?
1: Marcelo.
0: Marcelo, tudo bem?
1: Tudo bem.
0: Faça a pergunta.
1: Eu gostaria que o senhor desse uma definição sobre o fascismo, que é sempre a primeira coisa que acusam a gente quando a gente começa a argumentar contra a esquerda.
0: Eu quero fazer isso porque é o seguinte, tudo o que fazem, tá certo, é para esconder crime. Porque o fascismo e o nazismo só se tornaram importantes no mundo graças a Stalin. Se Stalin não tivesse ajudado a Alemanha a se rearmar, não teria havido Segunda Guerra Mundial, jamais o nazismo teria sido uma coisa importante. Agora, depois, né, que o Hitler deu para trás e atacou a União Soviética, daí o nazismo fascismo ficou malvado. E até hoje, quem eles não gostam, eles chamam de nazista. Por quê? Porque chamam porque é parente deles. O que, que é a definição de fascismo nazista? É socialismo nacional. É um socialismo que não é de base internacionalista, mas de base nacionalista. Que diferença faz? É merda internacional ou merda nacional, meu filho? Agora,
1: certo.
0: Como houve essa briga interna dentro do movimento revolucionário entre duas ideologias socialistas, a que perdeu fica sendo a imagem do demônio. E a que ganhou fica tudo santinho. Tá certo? Isso é a mesma coisa que Trotsky. Se você vai ver o que, que os caras na União Soviética escreveu sobre... Eles falam mais mal de Trotsky, tá certo, do que do diabo, mais mal de Trotsky do que de Hitler. Tá, né? Então, é assim, quando esse pessoal briga entre si, eles ficam se odiando mais uns aos outros do que o inimigo. Então, o que, que eles fazem? Pega aquela parte que foi derrotada e dá a todos os adversários o nome daquilo. Chama outro de trotskista, ou de fascista, de nazista. É sempre assim. Essa gente não presta, porra. Olha, comunista decente, socialista decente, é um quadrado redondo. Não existe. Não existe, não pode existir, jamais existirá.
1: Obrigado.
0: Obrigado, eu. Olha, se quem tem dúvidas, leia o livro de Ernest Topic, T-O-P-I-T-S-C-H, chamado Stalin's War. Isso é um clássico da historiografia. Leiam esse livro. Quem é que está na linha aí?
2: Alô?
0: Quem é?
2: Olavo?
0: Eu.
2: Olavo, aqui quem fala é Gustavo, estou falando do Canadá. Como vai?
0: Gustavo, tudo bem?
2: Tudo bem, graças a Deus. Olavo, eu queria saber a sua opinião a respeito desse grupo de judeus que são contra o Estado de Israel e que parece que é um movimento que tem crescido, principalmente...
0: Isso é um bando de filha da puta! Você está entendendo? Isso é que é! Por quê? É o seguinte, não é questão de você ser a favor ou contra, não é questão de posição política. O Estado de Israel é questão de convivência, porra! Por que, que os caras fundaram o Estado de Israel? Fundaram porque estavam matando eles da Europa, porra. Eles falaram que eles têm um pedacinho de terra onde a gente possa morar e respirar e estar em paz. Só que lá não está em paz, não. Você vai lá, foge dos nazistas, foge dos comunistas, vai lá, cria um país Israel e de repente cai 6.723 bombas na sua cabeça.
2: Mas eles dizem, Olavo, que os judeus na Alemanha, que só tinha 1% dos judeus que aprovavam a criação do Estado de Israel e etc, etc. E que seria...
0: Mas isso aí não é uma questão de aprovar ou não, é uma questão de sobrevivência. Tem os caras que dizem, não, o Estado de Israel está... Como é que se diz? Tem até os caras que são religiosos, dizem, não, o Estado de Israel está tomando a iniciativa que tinha que ser de Deus, isso tem que ser no fim dos tempos, etc. Falei, tudo isso é teorias, meu filho, não é questão, não é uma questão bíblica, não é uma questão ideológica, a questão é a seguinte, esse povo precisa de um espaço para ele para sobreviver. Porra, será que é tão difícil de entender?
2: Não é verdade.
0: Se eu fosse presidente do Brasil, dava um pedaço do Mato Grosso para eles. Acabar, falar, eu não quero vocês aí em Israel, vem aqui para o Mato Grosso. Teria feito isso.
2: É, aqui em Montreal eles estão fazendo passeata nas ruas e etc. Parece que é um movimento que cresce, né?
0: Olha, eu acho o seguinte, na minha modesta opinião, todo judeu esquerdista e judeu anti-israelense tem merda na cabeça. Tem merda na cabeça, porra, porque é muito bonito você ser esquerdista, você posar de intelectual esquerdista, etc, etc. Só que daí junta lá um bando de palestinos, militante radical islâmico, pega você na rua para bater, ele não vai querer saber se você é contra ou a favor do Estado de Israel. Se você é judeu, você vai apanhar do mesmo jeito.
2: Uhum.
0: Eu garanto para você que metade desses judeus que apanham na rua lá em Paris são tudo esquerdistas.
2: Uhum.
0: O que que eu posso pensar desses caras? Na mais branda das hipóteses, eu penso que tem merda na cabeça, pô.
2: Olá, só mais uma pergunta. Eu encomendei aqui um livro de um rabi chamado Marvin.
0: Marvin Antelman?
2: Isso. Qual é a sua apreciação
0: O rabi não é um grande escritor, né? O livro é um pouco meio confuso, às vezes ele repete o que já falou e tal, mas tem informações importantíssimas. A mais importante é que ele mostra que tudo aquilo que foi feito para acabar com a religião católica no século XX, os caras já tinham feito em escala menor para acabar com o judaísmo no XIX. Eles usaram o judeu como cobaia. Eles fizeram em escala pequena, inventaram um monte de movimentos modernistas, liberais, que foram dissolvendo, né, a religião judaica e pondo confusão na cabeça dos caras. Como deu certo com os judeus, eles falaram, ah, oba, agora vamos fazer a mesma coisa com os católicos. Os católicos idiotas também caem.
2: Uhum.
0: Mas, e olha, o Papa Pio X dizia o seguinte, dizia que o modernismo era a síntese de todas as heresias.
2: Exatamente.
0: E ele podia ter aprendido com a experiência do que aconteceu com os judeus. Porque eu vejo que se não tivesse tido tanta apostasia entre os judeus no século XIX, eles não estariam fracos no século XX, tá certo? Como ficaram.
2: Uhum.
0: Eles estavam totalmente desguarnecidos na Alemanha, desguarnecidos e, sabe, bobo, dizendo, não vai acontecer nada para nós. É que nem esse negócio de Foro de São Paulo no Brasil. Aparece um idiota lá, o tal de cara da... Esse idiota da Veja diz, não, isso aí não tem importância política, isso não tem força nenhuma, isso não vai acontecer... Tá certo? E os idiotas acreditaram. Acreditaram, foram tudo para no campo de concentração. Eu tenho um amigo, o pai dele tinha dito o seguinte: ele era um judeu que vivia na Alemanha. Ele disse: se esse é da puta desse Hitler ganhar a eleição, eu vou embora. A família dele achou que ele era maluco. Morreram todos, só sobrou ele.
2: Mas não é o próprio rabi,
0: movimento revolucionário não se brinca. Tá certo? Não se brinca. Quando aparece um partido querendo um poder total, você tem que destruir esse partido, tem que fechar, tem que quebrar a espinha do desgraçado. Não pode deixar crescer.
2: É verdade. Eu comprei esse livro, Olavo, porque eu estou interessado, eu lendo aí algumas das coisas na internet e eu vi que nesse livro desse rabi ele fala dos franquistas. Que teria sido um grupo, acho que cabalista, qualquer coisa
0: não,
2: assim.
0: Não, foi, quem, um dos principais financiadores do general Franco, foi a comunidade judaica de Valência.
2: Não, mas não é do general Franco, é do Jacob Frank.
0: Ah, Jacob Frank, sim, estou mudando de assunto.
2: Porque esse rabi trata muito desse Jacob Frank, que teria sido um grupo excomungado, um judeu que teria sido excomungado, cabalista.
0: Exatamente. Era...
2: E que promoveram a revolução.
0: Um dos caras que quis transformar, vamos dizer, o judaísmo em movimento revolucionário. Era um excelente teólogo da libertação judaico.
2: Perfeito.
0: Agora, esses movimentos, eles vão crescendo, crescendo, crescendo. Começam com movimentos culturais ou religiosos e as pessoas, às vezes, não dão importância.
2: É. E que eram satanistas.
0: O homem comum, ele só pensa na sua sobrevivência imediata, a barriguinha cheia, e não liga para as coisas de longo prazo.
2: Exato.
0: Então, às vezes, ele escapa, mas se não pegam você, vão pegar seu filho. Se não pegam seu filho, vão pegar seu neto.
2: Exato.
0: É. Então, olha, fica sempre esse aviso. Quando começa esse movimento na esfera cultural, é ali mesmo que tem que ser estrangulado. Quer dizer, tem que pegar esses caras, tem que denunciar, tem que desmoralizar, tem que tirar eles das cátedras, tem que mandar tudo ser varredor de rua. Você está entendendo? Os caras começam com essas ideias, tem que ser expelido da vida intelectual. Não pode ser respeitado. Porque não é uma questão de ideias. Note bem, revolução não é ideia, meu filho. Revolução é matar pessoas.
2: Tem razão.
0: O que eu tenho contra... O que você tem contra o Quartinho de Moraes, contra o Emir Sader? Ah, é uma divergência de ideias? Não! Eles estão dentro de um esquema de matar pessoas.
2: É verdade.
0: E eu não posso respeitar isso como se fosse uma ideia. Esses caras pertencem ao PCdoB. PCdoB é o partido maoísta. Maoísmo é um regime que matou, eu na época pensava 60 milhões. Hoje, com as pesquisas do RJ Rummel, sabemos que foram 75 milhões de pessoas na China. E como é que pode existir um partido desse? Partido tem que ser fechado. E esses caras têm que ser expulsos das suas cátedras. De quem defende essas coisas não pode estar na vida intelectual, não pode ser respeitado como intelectual.
2: Tem toda a razão. É isso.
0: Agora, esse livro do Rabino Antelman, eu mesmo recomendei muitas vezes, acho um livro indispensável. É uma pena que o Rabino sabe muita coisa, mas ele não é um escritor. E ele provavelmente não tinha dinheiro para contratar um redator para botar aquele ordem, então o material é meio confuso. Mas as informações são preciosas.
2: É, foi por isso que me chamou a atenção. Porque ele fala dos jacobinos, fala do movimento, do nascimento do marxismo, mesmo até mesmo do Marx.
0: Ele conta que a família de Karl Marx era uma família... Está sendo de rabinos traidores. Eles já eram traidores, faziam gerações.
2: Exato, exatamente.
0: Isso tudo nunca apareceu da cabeça do Marx. É. Do dia para a noite, não. Aquilo já era um bando de filha da puta, fazia gerações.
2: Exato. E também teria qualquer ligação com esse pessoal aí dessa seita do Jacob Frank. Porque o que me interessou...
0: Exatamente, tudo herdeiro do Jacob Frank.
2: É, e o que primeiro me chamou a atenção foi de um autor que escreveu um livro sobre inclusive sobre a pedofilia na igreja e etc. Agora não me recordo o nome, mas é nos Estados Unidos.
0: Michael Rose. O livro chama-se Goodbye, Good Man.
2: Ah, não. Exato.
0: O movimento gay foi infiltrando gente nos consultórios de psicologia dos seminários para que selecionassem só candidatos homossexuais e expulsassem os padres com verdadeira vocação.
2: Exato, exato.
0: Olha, tem mais 7 pessoas na fila para falar aí. Obrigado pela sua colaboração.
2: Obrigado, Olavo. Boa noite.
0: Boa noite. Alô, quem é?
3: Olavo.
0: Eu.
3: Oi, boa noite. Everson Cavalheiro de Campinas.
0: Tudo bem?
3: Tudo bem, e você? A doutora liberou. Agora eu posso falar com você uma vez por mês, tá?
0: Tá bom, mas fala rápido.
3: Eu vou falar e vou falar rápido porque o assunto é um assunto.
0: Coloca a sua pergunta e desliga para daí.
3: Eu sempre faço assim. Olha o seguinte: há dois domingos atrás, naquela merda daquele programa da GNT, que eu não vou fazer propaganda, que tem lá um pseudo judeuzinho chamado Caio Blinder. Num determinado momento do programa, ele perguntou ao seu Diogo Mainardi se o Diogo Mainardi acreditava em Deus. Diogo Mainardi tentou desconversar, aí ele perguntou de novo. O Diogo Mainardi, eu senti que ele deu uma balançada e falou, não, eu não acredito. Aí ele perguntou de novo, o barbudinho do Caio Blinder, ele falou, não, eu não acredito. Muito bem, eu não estou em defesa de Deus, porque Deus não precisa de defesa, e muito menos de um pecador filha da puta que nem eu, tá? Só que é o seguinte, eu sei que talvez o seu Diogo Mainardi escute seu programa, tá? Eu quero dizer um recadinho ao seu Diogo Mainardi, ao seu Caio Blinder, que Deus não precisa que ele acredite nele, tá? Porque Deus dá liberdade total para você...
0: Caio Blinder, é o tal negócio, é o que eu chamo judeu do B.
3: É.
0: O judeu tá lá, tá para destruir a religião de Moisés desde dentro. está lá boicotando, tá certo?
3: Exato.
0: Agora, quando alguém fala mal dele, ou quando ele se sente acossado, ele diz, ah, eu sou judeu, estão me perseguindo, a comunidade tem que me defender.
3: É.
0: O que, que é isso, pô? Vocês estão aproxenetando. Tá certo?
3: Exatamente. Então, só para concluir aqui, eu queria muito ouvir seu comentário a respeito, eu falei, eu vou passar isso para o Olavo. Aí, enfim, eu gostaria, inclusive, se tivesse algum rabino americano ouvindo esse programa, parar, dar uma puxão de orelha no seu, vamos respeitar o Senhor, o nosso Pai. Deus, Jeová, não é para estar na boca de safado malandro, sustentado pela Rede Globo há 15 anos, por esse programa que o seu Paulo, falecido Paulo Francis, fez, e que depois que ele saiu, é uma merda, tá? Só tem idiota ali, imbecil. O Diogo Mainardi regulava o programa, mas também nem ele agora está valendo mais a pena. Agora, concluindo, é o seguinte. Então, seu Diogo, Deus não precisa de você. Só que é o seguinte, você tem opção ou não de acreditar em Deus? Se você não quiser crer, Deus vai deixar você sozinho. Você vai estar entregue à sua própria sorte, às suas próprias opiniões. Agora, eu não acredito muito na história que você não acredita em Deus, porque eu não conheci ninguém até hoje que foi abençoado com um filho especial como você tem, o seu caçula, que você fala com tanto amor dele. Para mim isso é uma babaquice que você está fazendo. Você está caindo no jogo desses comunistas homossexuais de esquerda que estão aí, que manipulam essa merda. Tá? Esses pseudo-judeus que estão aí, tá? E faz esse joguete. Sabe por que ninguém gosta de você, Diogo Mainardi? Sabe por que as suas fontes secaram? Inclusive as informações que eu estava preparando para te mandar um dossiê com datas, provas, que eu, inclusive, eu ia mandar para o Olavo, mas eu falei, eu vou mandar para o Diogo por causa da Veja e tudo mais. Mas eu estou preparando esse dossiê e meu passaporte também. À medida que o meu passaporte estiver renovado agora, eu estou vazando e estou mandando. Eu quero que você se foda, seu Diogo Mainardi, tá? As suas fontes secaram. Você é só comentado hoje nas rodelinhas lá da Barra da Tijuca, tá? Ou então no Jardim de São Paulo. Você está vivendo de comentário dos almofadinha, dos burguesinhos de São Paulo. Vai tomar no seu cu, seu filho da puta! Deus não precisa de você!
0: Vamos em frente. Olha, eu peço às pessoas que participem desse programa que sejam muito breves, não passe de 15 ou 20 segundos. Façam a sua pergunta, sua observação e não dá tempo para fazer um discurso, tá certo? Eu também, em parte, eu concordo com o que ele falou, tá certo? Mas não pode ocupar tanto tempo assim. Não tá certo. Bom, vamos em frente aqui. Aqui você tem que acompanhar esses artigos do Visconde Christopher Monckton, né, que foi um assessor da Margaret Thatcher, e que agora nós vamos seguir com o Al Gore, então já entrou em pânico, né, porque com a temperatura baixando rapidamente no mundo inteiro, como é que vai ficar esse negócio do aquecimento global? Isso aí está um vexame. Olha, outro vexame é esse negócio. Agora, se fizeram uma passeata em frente ao Supremo Tribunal Federal, porque ele está demorando muito para liberar as pesquisas com células-tronco embrionárias. Porque daí eles metem lá pais e mães de excepcionais, né? De pessoas que supostamente seriam beneficiadas por essas pesquisas, para dar a impressão de que existe uma esperança concreta nessas pesquisas. Não existe esperança alguma. Nunca foi obtido nenhum resultado com células-tronco embrionárias. Todos os resultados obtidos até hoje são com células-tronco adultas. Isso aí é um blefe. Então eles usam lá os pais e mães de excepcionais, tá certo? Para induzir a população a sentir culpa. Fazer você sentir culpado. Porque se você não autoriza a pesquisa com células-tronco embrionárias, você está levando as pessoas a um sofrimento injusto. Quer dizer, mas isso aí é um truque sórdido. Né? Olha aqui. Agora chegou mais uma notícia de que está gente das Farc escondido também no Equador. Quer dizer, tem no Equador, tem na Venezuela, tem no Brasil. Eles estão em toda parte. Agora, o Foro de São Paulo não tem importância, segundo esse hominho lá da Veja. O Foro de São Paulo não manda nada. Agora, Onde é que ele descobriu essa coisa? Isso que eu acho extraordinário. Você fez cobertura, você mandou repórter lá, ou você foi lá, ô desgraçado? Não, não fez nada. Como é que você vem dizer que as Farc participam só como observadoras? Se você pegar, você nem mesmo leu as atas publicadas no Mídia Sem Máscara. As atas das assembleias do Foro de São Paulo são assinadas pelas Farc, pelos representantes das Farc e do MIR chileno, que é a organização de sequestradores. Como é que o observador assina a ata, aprova as decisões? Quer dizer, isso é aí que você está fazendo uma fraude. Enquanto isso, as Farc vai crescendo, vai ocupando território, tá, mandando todo mundo. Tá. Agora, curioso, você lembra o seguinte, que em 1964, uma das justificativas do golpe era que o João Goulart estava montando uma república sindical, que ele estava dando às organizações sindicais poderes acima da lei. Não é que ele estava dando, ele estava tentando dar. Agora é o seguinte, o Lula já deu, saiu aqui no Estadão. Olha aqui, com a regulamentação das centrais sindicais, o presidente Luiz Inácio Lula da Silva acaba de consagrar seu governo como o que mais benefício concedeu aos sindicalistas. Entre outras vantagens que ele deu às centrais sindicais, elas estão livres da fiscalização pelo Tribunal de Contas. Elas podem gastar o dinheiro que quiser, receber o que quiser, e não tem que prestar satisfação ao povo que lhes deu o dinheiro. Ou seja, a república sindical com que o João Goulart sonhava já está implantada no Brasil, oficialmente pelo seu Lula. Outra coisa, segundo uma pesquisa coordenada pela Maria Celina D'Araújo da Fundação Getúlio Vargas, 45% dos cargos de alto comando no governo estão na mão de sindicalizados, enquanto a média nacional é de apenas 14%. Ou seja, essas centrais sindicais estão mandando no Brasil, pô. Isso já é a república sindical. Ou seja, então para que deram o golpe de 64? Se é para depois deixar o sujeito fazer muito pior. Aliás, hoje está muito pior, porque a guerrilha que tem hoje é mais forte do que tinha na época. Tá certo? O poder dessas organizações subversivas de massa é hoje infinitamente maior do que em 64. E está todo mundo assistindo isso e achando lindo. Agora aqui, o... Peraí, tem mais alguém na fila aí, vamos lá. Alô?
4: Alô, Olavo?
0: Sim.
4: Alô, Olavo?
0: Quem é?
4: Olavo, Eduardo de Campinas.
0: Oi, Eduardo, tudo bem?
4: Tudo bom. Olavo, bem rapidinho. O Quartinho de Moraes, pelo que eu ouço de você falar, não é um cara assim que preste. Mas por que ele é referenciado na academia? Qual é a tese dele enquanto filósofo?
0: Ele passou a vida inteira estudando um único problema que lhe interessa pessoalmente, que é o problema da esquerda militar no Brasil. O sonho dele é colocar as Forças Armadas a serviço da Revolução Bolivariana. E para isso ele tem estudado, e estudou a história da esquerda militar, a qual história ele mesmo está prosseguindo em atos. Tá certo? E é por isso mesmo que ele é importante. Ele é uma peça fundamental da esquerda no Brasil. Porque a política da esquerda com relação às Forças Armadas foi o seguinte: por um lado, através da mídia, você desce o cacete, posta, inventa mentira contra eles, uma atrás das outras, desmoraliza, xinga, etc, etc. Por outro lado, você infiltra lá intelectuais na ESG, nas academias militares, para passar a mão na cabeça dos militares e prometer eles um futuro maravilhoso quando eles aderirem à esquerda. Isso é fundamental para a esquerda. O grande problema do Brasil, já dizia o coronel Agnaldo Deonero Augusto, que era, vamos dizer, a grande barreira. O exército, as Forças Armadas são a grande barreira contra o comunismo. Elas foram e são. Então, a função do seu Quartinho de Moraes, função especializada dele, é isso: roer a grande barreira. Era isso que. E é por isso que ficaram todos ofendidinhos quando eu denunciei o que ele estava fazendo. O homem importantíssimo dentro da esquerda brasileira. A importância dele não é intelectual, porque intelectualmente é um zero à esquerda, é uma besta quadrada. Mas tem uma função estratégica fundamental. Tanto que, quando eu escrevi aqueles artigos contra ele, você não acredita, houve uma campanha para mobilizar contra mim, isso saiu na internet, um apelo a todos os partidos comunistas do mundo para que defendessem o Quartinho de Moraes. Vê a importância do cara. E não é pouca porcaria, não. Ah, não intelectualmente.
4: Entendi.
0: Ele tomou muito desafio, ele pode discutir não comigo, com qualquer aluno meu. Ele não está qualificado para discutir filosofia com qualquer aluno meu. Eu imagino, então, se eu pegar o meu filho Luiz Gonzaga, se eu ter um debate com o Quartinho de Moraes, não dá nem para fazer, porque isso é covardia, isso é bater em criança.
4: Vamos sair correndo.
0: Agora, estrategicamente, politicamente, é um homem importante, porque a principal operação, que era tentar, a principal operação estratégica da esquerda, tentar ganhar a esquerda, as forças armadas para a esquerda, está na mão do Quartinho de Moraes. Agora, acontece que desde aquela época, eu tenho escrito artigos, e parte da força, das forças, da oficialidade que estava sendo iludida por essa gente e caindo nessa onda anti-americanista, começou a acordar. Eu acho que até o general Andrade Neri está acordando. Deus queira.
4: Mas, Olavo,
0: oi.
4: Outro dia eu li no site da ESG uma carta xingando o senhor.
0: Xingando quem?
4: O senhor, você.
0: Ah, pode xingar. Agora, é melhor xingar pelas costas, xingar pela frente.
4: Falando que, assim, como o senhor não, como é que fala, não seguiu o establishment, você não tem autoridade para falar das Forças Armadas. Porque você tinha falado que as Forças Armadas ficaram enfraquecidas.
0: Mas não sou eu que falo, são eles mesmo que falam, porra.
4: Não, mas é verdade.
0: É, claro que estão enfraquecidas, é a coisa mais óbvia do mundo.
4: É verdade. O general Golbery devia
0: falar. Isso é falar contra elas? Quer dizer, defendê-las contra esse enfraquecimento é falar mal delas? Ora, mas esse cara que escreveu, esse é um fofoqueiro, esse é um viadinho.
4: Então, o general Golbery vivia falando que as Forças Armadas são o resto do poder moderador no Brasil. Mas parece que é o resto do resto, né? Porque agora o...
0: Ah, tem razão. E o Golbery foi um dos caras que ajudou a esculhambar com tudo.
4: Sério?
0: É sério.
4: Ah, mas...
0: Sério, porque ele tinha a tal da teoria da panela de pressão. Não, nós não podemos fechar por todos os lados. Tem que deixar aberta uma válvula para a esquerda poder se manifestar. Qual é a válvula que o desgraçado escolheu? As universidades. O cara entregou o establishment cultural na mão da esquerda e ainda dizem que era inteligente. A pessoa se fosse burro.
4: Tá bom, Olavo. Muito obrigado.
0: Obrigado eu. Tem mais alguém aí?
5: Alô?
0: Alô, quem é?
5: Oi?
0: Quem
5: alô?
0: Quem está?
5: Alô? Tá me escutando?
0: Perfeitamente.
5: Então, aqui é de Niterói.
0: Como é seu nome?
5: Rio de Janeiro, meu nome é Cláudia.
0: Tudo bem, Cláudia?
5: Tudo bom, querido?
0: Tudo em ordem.
5: Faço parte de um grupo de estudos de filosofia. Vivemos estudando os seus textos. Todo mundo gosta muito.
0: Obrigado,
5: liguei
0: obrigado.
5: Liguei para fazer um elogio. Agradecer em nome de Breno, Paulo, Francisco, Marcos.
0: Eu é que agradeço a vocês.
5: Tá, o Fábio, o Hélio.
0: Nossa, tá? Agradeço, atenção, vocês estão estudando.
5: Então tá, a gente está aqui na internet aqui. Não, Olavo de Carvalho nos odeia. Beijo, tchau.
0: Tchau. Então, olha aqui. O Evan Delanois me pergunta o seguinte. Ele diz, sou matemático e ando à procura de conhecimento sobre as demais visões da matemática que existem e existiram além da moderna, que vigora todos os meios acadêmicos. Nesse sentido, já li Pitágoras, o tema do número, de Mário Ferreira dos Santos, e os princípios do cálculo infinitesimal de René Guénon. E também, é claro, sua própria explicação sobre o euro de Cantor, e a diferença é número e nome de número. O senhor teria obras semelhantes para me sugerir? Tenho várias, mas em primeiríssimo lugar, antes de tudo, você tem que ler o livro de Edmund Husserl, A Crise das Ciências Europeias. Chama-se A Crise das Ciências Europeias e a Fenomenologia Transcendental. Esse livro de 1936 é o livro fundamental sobre esse assunto. Existe, se você não lê alemão, eu leio alemão, mas eu li leio 3 horas para ler uma página. É horrível. Então, podendo não ler, podendo ter tradução, apelamos para a tradução. Existe uma tradução italiana muito boa, eu sei que existe uma tradução francesa também, e existe uma tradução inglesa. E não vai ser difícil arrumar. A Crise das Ciências Europeias. Não deixe de ler esse livro. Depois voltaremos ao assunto. Peraí, tem mais alguém aí? Alô, quem é?
6: Olavo?
0: Eu?
6: Tá ouvindo bem? Alô, Olavo?
0: Tô.
6: Tá ouvindo bem, Olavo?
0: Tô ouvindo, quem é?
6: É o Alfredo do Rio.
0: Alfredo, tudo bem?
6: Tudo bem, tá me ouvindo bem, né? Olavo, você acha que já há condições no Brasil para a esquerda, para o PT dar um golpe branco no país, um golpe branco e assumir o controle do país, ou isso ainda vai levar alguns anos?
0: Ela já tem o controle na mão. É o que eles chamam de revolução passiva.
6: Sim.
0: Gramsci. A revolução
6: passiva. Isso a gente sabe.
0: É o seguinte, só um dos lados age.
6: Certo.
0: E o outro vai sendo incorporado, vai sendo engolido. É exatamente, eles já fizeram isso.
6: Certo, isso
0: não tem condição de você, por exemplo, ter um partido conservador no Brasil. Não tem, não, não tem mais.
6: Sim, isso a gente já aprendeu com você, Flávio. Isso aí você já alertou e todos nós somos muito agradecidos por você alertar a gente. O que eu estou perguntando é o seguinte, eu digo, de fato mesmo, assim, declaradamente, você acha que ainda...
0: Vai demorar muito para declarar isso. Eles vão declarar isso 20 anos depois de ter feito. Porque o método que eles adotaram, que é do Antônio Gramsci, é o método vaselina. Vai ser vaselina até o fim.
6: Sim.
0: Você viu, vai ter momento com o
6: Arthur
0: dizendo que com a vitória do PT nas próximas eleições, que eles já estão contando e vai ter mesmo,
6: sim.
0: A providência seguinte é fazer a constituinte de esquerda. Eles vão fazer uma constituinte e eles vão impor no Brasil
6: isso.
0: Tudo que o Hugo Chávez impôs na Venezuela e ninguém vai reclamar. Ninguém vai dizer
6: correto.
0: Que é a mesma coisa.
6: Olá, outra coisa.
0: Fazer isso universal.
6: Certo. Sim, Olá, eu estou vendo aqui um livro chamado Militares no Poder, de 1964 a 1965, do Carlos Castelo Branco, o Castelinho.
0: Sim.
6: Você me recomenda comprar esse livro, Olavo?
0: Eu não li esse livro, eu sei que ele é composto de crônicas do Carlos Castelo Branco, que eu lia na época. Me pareceu boas até certo ponto, porque ele é um cara que ele conhecia os fatos, mas ele não tinha assim, uma estrutura intelectual para interpretar isso dentro do como é que diz, do horizonte maior da história.
6: Mas o Castelinho era uma pessoa, digamos, de terceiro conservador, Olavo.
0: De qualquer modo, não é um material ruim, não.
6: Carlos Castelinho era conservador, o Castelinho não era conservador?
0: Olha, o Castelinho tem uma posição meio ambígua, mas ele era um jornalista, ele sabia informar.
6: Ok, Olavo.
0: Ele escondia o
6: cara.
0: Ele escondia o cara, muito vigarista, pelo menos.
6: Ok, eu vou comprar o livro então.
0: Agora, o que tu tem que ler, o que todo mundo tem que ler, é o artigo do ex-ministro da Justiça, Paulo Brossard, que saiu na 0 hora de 10 de março de 2008. O artigo chama-se Entre Duas Guerras. 0 hora de Porto Alegre, 10 de março de 2008. Entre Duas Guerras, por Paulo Brossard. Por favor, leiam esse artigo, é muito importante. O Paulo Brossard está endossando tudo o que eu estou falando. Agora, o Paulo Brossard foi um grande ministro da Justiça. O que nós temos hoje no lugar dele? Temos um cidadão chamado Tarso Genro. A respeito do Tarso Genro, não deixem de ler a notinha, né, em que o Reinaldo Azevedo comenta daquela poesia, porque o Tarso Genro acha que é poeta, em que o Tarso Genro ele diz assim, né, quanto te esperei e quanto sêmen derramei em vão. Né? E o Reinaldo Azevedo diz que ali, em vez do eu poético, é o eu punhético. E com toda a razão. Agora, você veja, o sujeito é o seguinte, é um punheteiro e reclama da porra que perdeu. Quer dizer, ele quer tocar a punheta e não quer perder a porra, ele quer de volta. Ele quer minha porra de volta, quer indenização. Quer dizer, olha a mentalidade, olha a mesquinharia, olha a pequenez intelectual desse cara, né? E o pessoal ainda vai lá e dá a mão pra ele, pô. O sujeito tá lá mexendo no pinto, perdendo porra, tá entendendo? E todo mundo, seu ministro, etc, etc. Quer dizer, como é que uma coisa dessa... Olha o que virou a literatura no Brasil, meu Deus do céu.
6: Olavo, o jornalista Eugênio Bussi tá lançando um livro dessa semana no Brasil chamado Em Brasília, 19 Horas. Esse livro, ele faz comentários da tentativa de aparelhamento da Voz do Brasil, né, daquele programa Voz do Brasil e da Rádio MEC, né, pelo PT lá em Brasília, né, das pressões que ele sofreu. É um livro que está sendo lançado essa semana.
0: Esse depoimento é importante. Tem que prestar atenção no que está contando. Agora eu acho que...
6: Um abraço.
0: O tempo está acabando.
6: Ok, um abraço.
0: Peraí, tem mais alguém aí. Tem um rapaz aqui, o Evaldo Pena Filho, me manda um artigo do Hélio Schwartzman. Pô, Evaldo, eu já tô com 60 anos de idade, porra. Tenha dó de mim. Eu vou ter que ler o Hélio Schwartzman, porra. Agora, o Caio Rossi me manda um negócio aqui importantíssimo, que não vai dar tempo de comentar, mas vamos ver. É, aqui, um artigo, The Coming Food Catastrophe, próximo, o iminente desastre alimentar, The Coming Food Catastrophe, a autora chama-se Gwen Dyer, Dyer, D-Y-E-R. Procure no jornal CanadianDimension.com, CanadianDimension.com, The Coming Food Catastrophe. Não deixem de ler isso, é muito importante, onde ela diz que essa mania do negócio de biocombustíveis, tá certo? Vai causar fome no mundo. Tá, para acabar a era da comida barata, porque eles vão usar tudo para fazer etanol. Né? Ele diz que 30% da colheita de grãos esse ano vai direto para as destilarias de etanol. Quer dizer, que merda! É um alarme muitíssimo importante. Obrigado ao Caio Rossi. E obrigado a todos vocês que me ouviram até aqui. E até a próxima semana. Muito obrigado a todos.

Guedes, Dona Flor, os dois maridos, Bruno Barreto. Era um homem de um talento extraordinário. Infelizmente, nunca teve muita saúde. E era assim, um homem de uma inteligência brilhante, sempre entendia tudo o que estava acontecendo. Então, assim, é uma pena, né? As melhores pessoas vão desaparecendo do Brasil, a nossa cultura superior vai sumindo e sendo substituída, né, por essas coisas do Ministério da Cultura, que é forró, funk, etc, etc. Né? Aliás, o funk agora vai ser obrigatório nas escolas brasileiras, né, porque dizem que é uma maneira de você aproximar a escola da linguagem das crianças. É engraçado, antigamente a escola, né, a gente ia na escola para aprender uma outra linguagem, né? Quer dizer, a linguagem das crianças, por exemplo, quando eu lembro assim, quando aos 7 anos eu já tinha a linguagem das crianças, eu falava como qualquer criança, né? Então eu queria ir lá para adquirir uma outra linguagem que me desse acesso à cultura universal. Agora não, agora a escola vai prender você naquela mesma linguagem infantil que você já está, ainda vai dizer que não, o certo é você ter que falar do seu jeito mesmo, né? Você não tem que aprender a falar como Camões, como Shakespeare, como Platão, né? Você tem que falar como Zé Mané da Esquina, de modo que você nunca tenha acesso ao que Platão ou Shakespeare disseram. Né? Então, começa assim pelo nosso presidente, que faz essa ridícula campanha Universidade para Todos. A campanha é a seguinte: Universidade para Todos, menos para mim. Né? Que ele não quer estudar, o desgraçado, né? Mas ele quer que todo mundo entre na universidade. Aliás, a Universidade Brasileira também serviria para o próprio Lula, porque ela não é para estudar. Nem a universidade, nem a escola secundária, nem a escola primária, nada é para estudar. Então, o funk é... Por que eles querem adotar esta linguagem que aproxima a escola das crianças? Para ensinar o quê? Eles mesmo dizem, é para ensinar a criança a educação sexual, que é praticamente a única matéria que se estuda na escola, né? Só se fala disso, né? Como é que você come o cu do seu coleguinha, como se chupa uma pica. Isso aí é, vamos dizer, a matéria mais elevada que se estuda nas escolas brasileiras. Note bem, eu não estou falando nada disso por moralismo, né? Eu não sou contra o sexo, não combato ninguém porque faz putaria, não tem nada a ver com isso, mas o problema é o seguinte, é que se a gente fica falando muito de sexo, só pensando em sexo, ele emburrece, entendeu? Então, ele não vai ter uma vida sexual melhor, né? Mas, olha, eu já tenho idade suficiente para saber que o sexo, afinal de contas, é uma coisa medíocre, né? Já, por mais que você experimente, não tem muita coisa diferente para você fazer ali, né? E as pessoas ficam falando sobre a vida, sua vida sexual, achando que ela é muito interessante. Olha, meu filho, sua vida sexual é interessante para você. Vista de fora, né, ela é tão banal quanto qualquer outra, né? Você deve conhecer aquela famosa piada do inglês, que tinha chegado aos 60 anos, nunca tinha trepado, né? Daí os amigos insistiram para ele, né? Pagaram lá a mulher para o cara, levaram ele para o motel. Ele disse, tá bom, vamos lá. Aí todo mundo ficou esperando na porta. Quando saiu, perguntou, como é, o que você achou? Daí ele disse... The sensation is marvelous, but the position is ridiculous. Né? Então, qualquer caso, você pode estar, né, envolvido naquela emoção, aquela coisa, visto de fora, você é ridículo, meu filho. Você não tem muito o que, né, muito o que falar, né? Você acha, já pensou, isso já me aconteceu, gente, eu sou uma vítima dos acontecimentos. Um monte de filha da puta que já me parou no bar para contar a vida sexual dele, não parava, aquelas coisas incríveis, né? Ele achando aquilo interessante, eu, né, ali agoniado, que ele pedindo, pelo amor de Deus, para ele parar. As pessoas falam assim, agora na escola só se fala disso também, né? E mais com algumas variações, porque naquele tempo, né, sexo era mais homem que mulher, né? Viadagem era mais uma questão de elegância do que de sexo, né? Os viados frequentemente não praticavam nada, eles só se comportavam como se fosse. Aliás, a maioria também, eu não acredito, por exemplo, vocês acreditam que o Luiz Motta, né, transou com 500 homens? Eu não acredito que ele transou com nenhum, né? Então, mas naquele tempo, assim, os caras, não é que eles praticavam, né, sexo, apenas eles tinham uns trejeitos, um jeitinho, né? Era mais uma questão de moda, de elegância do que de sexo. Mas hoje em dia não, hoje em dia já se pratica isso, já se ensina nas escolas, né? Como é que você dá para o coleguinha ao lado, e assim por diante, como é que você dá para o seu professor, né? Então, é disso que vai se falar na escola brasileira. E imagina o que vai se falar na universidade, né? Quer dizer, você já começa dando ali nos bancos escolares. Quando chegar na universidade, então vai ser ali o Marquês de Sade, né? Vai ser, né, dias e noites de Sodoma. Né? O aperfeiçoamento, o PhD, né? E é isso que o Lula quer para todo mundo. É na bunda de todo mundo. Não é universidade para tudo. É universidade na bunda de todos. Né?
Agora também botaram o Ministério da Cultura, esse que era o secretário do Gilberto Gil. Quer dizer, ele é aspirante a Gilberto Gil. Ele não é uma nulidade, ele é aspirante à nulidade. Se ele se esforçar muito, ele conseguirá chegar a ser uma nulidade. Né? E, enquanto isso, a cultura brasileira praticamente acabou. Você vê os escritores brasileiros, né? Que escritor brasileiro que sabe escrever hoje? O Antônio Fernando Borges, né? Só isso, só. Eu acho que é só. Porque tem o João Bal também, escreve, né? Ajeitou com o livro, mas cada um deles está com 143 anos. Né? Então já são de uma outra época, tá certo? Agora, né? E também o Yuri Vieira também escreve, mas o Yuri Vieira não publica nada, é um escritor desconhecido, né? E pronto, acabou. Isso é a cultura brasileira. Morreu o Alberto Cunha Mello, morreu o Bruno Tolentino. Né? Sobrou lá o Ângelo Monteiro, que está lá escondido no Nordeste, ninguém no Sul Maravilha conhece ele. Pronto, então acabou. Então, cultura brasileira, meus filhos, o que sobrar vai ser eu e os meus alunos que vão fazer. Daqui 30 ou 40 anos, o que sobrar vai ser obra nossa. O resto não existe. Por exemplo, vocês conhecem alguém, né, que leia os livros do Leandro Konder ou do Zé Américo Mota Peçanha hoje em dia? Não. Tudo isso acaba. Tá certo? Então, de tudo que esses idiotas estão falando hoje, ninguém vai lembrar nada disso. Agora, tenho certeza que o trabalho que nós estamos fazendo vai ficar. Tá certo? Então, não é por nada não, mas nós somos a cultura brasileira. Falando nisso, alguém me comunica aqui que o nosso presidente, né, o homem da Universidade para Todos, é porque chamou os de babacas. Babaca, eu tenho aqui, ó, dicionário melhoramento, está aqui, ó. Babaca, substantivo feminino, órgãos sexuais da mulher. Não é isso? Então, o cara está chamando os outros de bucetas, porra. O presidente da República. E reclamam que eu falo palavrão, que eu xingo o cara, porra! Ô, senhor presidente, o senhor não é um babaca, porque por um babaca, pelo menos, nasce seres humanos. O senhor é um cu. Porque da sua boca só sai merda. Como é que querem que eu trate com respeito um sujeito desse? Olha, eu jamais seria presidente da República, não seria nem presidente de clube de futebol, nem clube de futebol de botão. Mas, se eu fosse eleito para um presidente do clube de futebol de botão, eu, no exercício do cargo, eu não falaria palavrões, eu não xingaria ninguém. Eu sinto aqui, eu estou exercendo o cargo de ser apenas eu mesmo, esse que vos fala. Tá certo? Então, eu, como cidadão privado, eu falo o que eu quiser, eu xingo o que eu quiser, mando a merda que eu quiser. É, inclusive, porque é um privilégio da velhice. Eu, quando era novo, era um sujeito muito educado, nunca falava palavrão. Tá? Cheguei à conclusão de que isso é inútil. Porque a pessoa não entende. Como é que você pode conversar com o Lula, né? Ele fala educadamente, ele acha que ele é importante. E daí ele aproveita, sobe em cima de você e chama você de babaca, porra. Não, agora tá aqui. Peraí, tem alguém na linha. Alô? Alô? Alô? Alô, não estou ouvindo nada. Cancela, porque essa ligação não deu certo. Deixa eu... Aqui, falando nisso, né, alguém aqui me manda um e-mail lembrando. Né? Alô? Tá na linha, não estou ouvindo nada. Alguém aqui me manda um e-mail lembrando da existência de um livro, Makers and Takers, do Peter Schweitzer. Peter Schweitzer é o sujeito que escreveu uma excelente biografia do Ronald Reagan, um tempo atrás. E agora, ele fez uma pesquisa para a Hoover Institution, né, uma pesquisa sobre a conduta, né, social dos conservadores e dos esquerdistas. Então, aqui algumas das conclusões. Né. 71% dos conservadores diz que nós temos uma obrigação de cuidar de um esposo ou dos pais com problemas de saúde sério. Dos esquerdistas, só 46%, menos da metade diz isso, quer dizer, eles não têm obrigação nenhuma. Né? Os conservadores têm uma ética de trabalho, são muito menos inclinados a faltar ao emprego alegando doença do que os da esquerda. Não é que os esquerdistas ficam mais doentes, eles inventam doença. Né? Os esquerdistas são duas vezes mais propensos a ficar ressentidos com o sucesso alheio e 50% mais propensos a ter inveja da boa sorte dos outros. Não, o esquerdismo consiste nisso. Né? O esquerdismo é apenas aquele negócio que os alemães chamam Schadenfreude. Schadenfreude é você. Né? A tradução literária é a alegria das sombras, né? Alegria sombria, né? Que você vê a desgraça alheia e você fica contente.

0: So. Né? Daqui. E assim por diante, aí vai. De acordo com a pesquisa, né? Os conservadores contribuem efetivamente para. Fazem trabalho voluntário, dão contribuições para instituições de caridade, então os esquerdistas são muito menos. Né? E. Rush Limbaugh, Ronald Reagan, Bill O'Reilly e Dick Cheney doaram maiores quantias de dinheiro para pessoas em necessidade, enquanto Ted Kennedy, Nancy Pelosi, Michael Moore e Al Gore não dão coisíssima nenhuma. Tá. Ou seja, a diferença de conduta é essa. Agora tem outras coisas. Tem esses esquerdistas falam mais palavrões. E é por isso mesmo que a gente tem que falar com eles na linguagem que eles entendem. Alô?
1: Professor?
0: Sim.
1: Alô, professor?
0: Sim.
1: Oi, professor, boa noite. Está conseguindo ouvir?
0: Tudo bem.
1: Oi, professor, tudo bem? É Carlos de Vila das Pedras. Eu queria fazer duas perguntas para o senhor.
0: Por favor.
1: A primeira é a seguinte, eu tenho uma grande dúvida. É possível a implantação da nova ordem mundial, sobre o ponto de vista de tantas mentiras que eles têm que sustentar? E a segunda é uma brincadeira, na verdade. Por que, agora passada a Olimpíada, por que, que Cuba nunca consegue uma medalha na natação e na vela?
0: Olha, quanto à primeira pergunta, a mentira é uma das forças mais poderosas que regem o mundo. Isso aí não precisa nem dizer. O mundo da política é o mundo da mentira. É claro que por baixo desse mundo aparente, as coisas continuam funcionando como sempre funcionaram, a estrutura da realidade continua aí. Mas é possível você enganar uma sociedade imensa durante muito tempo. Aquela história do Abraham Lincoln, que você não pode enganar todo mundo o tempo todo, é só relativamente verdade, porque você pode enganar muita gente por muito tempo. Né?
1: Entendi. Então é possível que... Porque o número de mentiras que eles são obrigados a sustentar é monstruoso. Claro que eles têm um enorme aparato de mídia, mas dá para notar que alguma coisa está ruindo. Nem tudo eles está avançando.
0: Veja, com o advento da mídia moderna, entendeu? Hoje você tem os instrumentos para você encobrir a realidade, você criar um mundo fictício e fazer que milhões de pessoas vivam dentro disso. Não plenamente. É claro que isso sempre haverá ali um desequilíbrio que assinalará a presença da realidade por baixo da mentira. Exatamente como acontece em qualquer loucura. Quer dizer, o louco tem aquele delírio todo e dentro do delírio mesmo já tem os sinais de que aquilo é delírio, de que ele mesmo não acredita naquilo. Quer dizer, você não pode acreditar plenamente naquilo, mas como nós também não temos a capacidade de expressar plenamente o que nós pensamos, então, mas a expressão da mentira, sob certo aspecto, é quase tão satisfatória quanto a expressão da verdade. Quer dizer, a pessoa se contenta com aquilo e vive dentro daquilo, né? De vez em quando, se tirar uma contradição ou outra, e aí, de certo modo, se autodenunciará. Mas,
1: entendi.
0: Ainda assim, mas esse engano pode continuar por muito tempo. Porque tem um processo neurótico, que falava o meu amigo Ronaldo César Miller, quer dizer, a neurose é uma mentira esquecida na qual você ainda acredita. Quer dizer, faz parte da natureza da mentira. Ela mentia sobre si mesmo. Desculpa, mas eu estou aqui com um começo de gripe. O negócio está meio ruim. Sim. Aqui, mas está dando para explicar mais ou menos.
1: Não, deu para entender, professor. E do ponto de vista que a principal contra-revolução e a principal batalha hoje se trava exatamente onde o senhor está, na América, até que ponto os conservadores têm conseguido, pelo menos, fazer um contraponto, ainda que muito menor, aí na América? Ou a coisa já está a nível de ser esmagado mesmo?
0: Não. Aqui você tem um movimento conservador altamente organizado e poderoso. E atento, sobretudo. As pessoas entendem o que está acontecendo. O movimento conservador ainda está em crescimento. Você não pode esquecer que o movimento conservador aqui começou em 1945. Antes disso, você tinha um domínio quase completo da cultura pelas ideias que aqui eles chamam liberals, né? Até isso, para entender, você pega o livro do Lionel Trilling, que foi o grande crítico literário americano, The Liberal Imagination. Então, lá mostra, vamos dizer, que ele dizia ali que praticamente só havia uma tradição de ideias em circulação.

0: resultados disso, que eram as ideias chamadas liberais, né? A partir de 1945, começa o movimento conservador e está crescendo até hoje. E vai crescer mais ainda. Claro que nenhum crescimento desse tipo é contínuo. Você tem altos e baixos. Não é isso? Mas, mesmo quando você faz... quando você elege um camarada, o movimento conservador consegue exercer uma influência forte ali no Partido Republicano e eleger um sujeito, ou seja, dá para trás, como George Bush deu para trás, mesmo isso, é um recuo temporário. Isso vai continuar crescendo. Quer dizer, a América é um lugar onde vai ter resistência a essa coisa de nova ordem mundial. Porque a partir daqui tem dois países, a América e Israel. Por quê? Porque nem a América nem Israel pode sobreviver, quer dizer, dentro da nova ordem mundial, e eles querem sobreviver. Os outros países já se entregaram. Tem países onde o desejo de morrer é a coisa mais óbvia do mundo. A França é assim, a Inglaterra é assim, a Alemanha nem se fala. A Alemanha, desde a Segunda Guerra, só pensa em morrer, né? Também depois da cagada que fizer, não era para estar muito contente mesmo, né? Aqueles países mais estão cansados, tipo Holanda, né? Então, esses países são evidentemente vulneráveis. Não, porque a América e Israel ainda tem um certo vigor, ainda querem existir, né?
1: Uhum. Muito obrigado, professor. Muito obrigado por tudo que o senhor tem feito aí no programa. Ah, só para descontrair, o senhor deu o telefone do professor Luiz Monte, eu liguei para ele. E para ele ter ideia como é que a esquerda adora sacanear os outros, mas eu odeio ser sacaneada, ele, como intelectual, sempre está com um livro. Aí eu perguntei para ele, falei com ele, falei, pô, Luiz Monte, você sempre está com um livrinho? Rapaz, me ameaçou de processo, me ameaçou de tudo. Quer dizer, sacanear os outros pode. Um pouquinho de sacanagem com eles, eles odeiam.
0: Viu? Ele é tão democrático que ele disse que deu para 500 homens. Isso que é democrático.
1: Pô, não sei quem comeu, porque eu falei para quem comeu. Pô, Luiz, mas sempre está com a nossa faculdade com livro, sempre está com o cu livrinho. Ele ficou morrendo.
0: Quer dizer, você imagina, se um sujeito heterossexual diz que comeu 500 mulheres, você não deixa ele entrar na sua casa, deixa. Porque vai comer a sua mulher também. Então, ninguém pode dizer uma coisa dessa e manter uma posição de cidadão respeitável. Agora, se é gay, não. Pode ser.
1: É um pesadelo, ele é um pesadelo. Aliás, tem a cara do governo Lula, é uma espécie de anticristinho mesmo, não tem jeito, é um mini anticristo.
0: É mesmo.
1: Muito obrigado, professor, que Deus abençoe o senhor aí por tudo, obrigado. Bom.
0: Muito bem, agora aqui, um ex-aluno meu, Marcelo Mota, me comunica que vai ser candidato a vereador em São Paulo pelo DEM. Olha, desejo boa sorte, acredito que você também vai tentar ser um pouco mais honesto do que os que estão aí. Marcelo Mota, candidato a vereador pelo DEM. Também tem outro aqui que me conta a mesma coisa. Tem um Jean Tamazato, que é um rapaz do movimento Jean Tamazato. Tem lá um site, tamazato.com.br, Tamazato com Z. Também candidato. Então, boa sorte para vocês, vão em frente. Agora, se for esse negócio de substituir, vamos dizer, político, né? Botar uns melhorzinhos logo. Isso vai levar muito tempo, né? Então vocês dois lá pra tentar melhorar os negócios, mas do outro lado tem 2.000, 3.000, 4.000 filha da puta, né? Agora tá aí o secretário nacional do PT também, que já meteu a mão no dinheiro, né? Esse negócio não acaba mais. Agora, aqui o Ageu Marinho me manda um negócio que é a entrevista do Luiz Eduardo Greenhalgh, que saiu na Isto É. Essa entrevista é muitíssimo importante. Por quê? O Greenhalgh, né, que é Boa Vista, todos nós já o conhecemos, é o sujeito que sempre foi a favor da luta armada, ele acha mesmo que tem que matar os outros. Né? Já disse e repetiu, porque é muito engraçado esse pessoal que participou de guerrilha, essa coisa toda. Eles nunca deram o menor sinal de arrependimento de ter matado pessoas, mesmo que fossem inocentes, civis, que foram acertados a esmo, eles nunca se mostram arrependidos, eles não têm nenhum problema moral. No máximo, eles dizem que a época, né, esse é o equivalente comunista do arrependimento, é esse. Eles dizem, não, a época agora não é mais oportuna para isso. Quer dizer, em vez de se arrepender do crime, ele no máximo diz que não é uma época propícia para cometê-lo de novo. Né? E isso vale como um sinal de arrependimento, de superação, etc, etc. Você vê que coisa? Agora, o Greenhalgh, nessa entrevista, ele diz o seguinte, ele diz, não há uma atmosfera para mudar a lei da anistia agora. Por quê? Porque aqui a situação foi diferente da Argentina. A Argentina, né, veio anistia depois de cair da ditadura. Parece que no Brasil foi a ditadura mesmo que concedeu a anistia. Isso criou uma situação muito peculiar. Também ele diz outra diferença, aliás, essa é altamente significativa, que na Argentina muitos familiares de desaparecidos, das chamadas vítimas da ditadura, renunciaram a receber qualquer indenização. Parece que no Brasil, né, está todo mundo entrando na fila, né? Então isso já cria uma diferença que dificulta mudar a lei da anistia, né? Quer dizer, agora que vocês já encheram o cu de dinheiro, o que mais vocês querem? Já querem vingança, né? Quer dizer, não basta dinheiro? Quer dizer, você tem que... Não basta encher você de dinheiro, tem que tirar o do outro também, né? Então, preste bem atenção. Como ele diz que não há atmosfera para fazer mudar a lei da anistia, o que ele faz? Sugere que desistam? Que deixe tudo como está? Não. Ele diz, precisamos fazer um movimento nacional que crie essa atmosfera, que crie uma atmosfera parecida com a que houve na Argentina. Então, atenção, seus militares, esse negócio está apenas começando. Presta bem atenção. Né? Porque, veja, o Luiz Eduardo Greenhalgh, ele não está tendo uma posição radical como está surgindo. Né? No Brasil, peraí, com licença aqui, deixa só o nariz, desculpe. Olha que som maravilhoso. Então, no Brasil, que é o mesmo clima o ano inteiro, vocês não sabem como é, que é bom para a tosse. Então, como o Greenhalgh não está entre os radicais, entre aspas, né? No Brasil tudo se classifica entre radical e moderado, como se isso fosse a diferença essencial. O pessoal é capaz de dizer, a questão já está resolvida, porque o Greenhalgh quer amansar, não quer mudar a lei da anistia, tal, e vai criar ilusões. Quando, na verdade, ele está dizendo o seguinte, não pode forçar para mudar a lei da anistia agora, porque se entrar num confronto com os militares, vão perder. Então, o que tem que fazer? Tem que fazer um movimento nacional, tem que jogar a nação inteira contra os militares, e daí sim mudar a lei da anistia. É muito pior do que o Tarso Genro. É o Tarso Genro multiplicado por 1.000. Então, atenção, né? Preste atenção ao que esse sujeito está fazendo. Né? A entrevista foi dada à revista Isto É, onde sai também uma matéria com o nome de encrenqueiro indisciplinado, descendo o cacete no comandante militar do leste, né? Porque ele não respeita a hierarquia militar, ele fala de assuntos que ele não poderia falar, etc, etc. É gozado esse pessoal da esquerda, né? Olha, para eles, o sujeito militar bem comportado, respeitador da hierarquia militar, foi o capitão Carlos Lamarca, que roubou um monte de arma do exército e saiu matando soldados brasileiros. Né? Esse eles homenageiam. Agora, o outro, porque reclamou, né, de coisas ilegais que estão querendo fazer, que estão querendo fazer contra o Brasil, esse é um indisciplinado, encrenqueiro. Ora, isto é, porra, o que, que é isto, porra? Vocês vão dar lição de, né, lição de disciplina militar agora, pô? Até parece que eles adoram disciplina militar. Ah, quanta hipocrisia, meu Deus do céu. Olha aqui, voltando ao negócio do funk aqui, olha que beleza, né? Secretaria Estadual de Educação. Através de composições de funk, os alunos vão poder expressar seus conhecimentos. Conhecimento do quê? De educação sexual. Né? Não é incrível? Agora alguém me mandou... Ah, aqui, olha aqui. Foi na última... No último programa, eu estava comentando aqui que hoje em dia a revista Veja está reclamando dessa doutrinação comunista nas escolas, etc, etc. Mas que eu mesmo tinha trabalhado em revistas da Fundação Vitor Chivita, que já faziam isso, faziam essa mesma doutrinação 20 anos atrás. E que são, então, portanto, esse seu Chivita é tão culpado do que está acontecendo quanto o atual ministro da Educação ou os últimos ministros dos últimos 20 anos. Né? Agora, olha aqui, o Matheus Azevedo me manda a seguinte carta. Na última edição da revista Nova Escola, né, as intenções com beirando a perversão, como a capa já sugere. Além de tudo, usa-se uma pompa científica para lidar com chamadas do tipo, aspas, professora, por que a minha xereca pisca quando eu vejo um homem e uma mulher se beijando na televisão? Xereca piscar? Porra! Eu nunca vi xereca piscar. Eu tenho 60 anos. Olha, Olha, eu hoje sou um sujeito pouco comportado, mas eu já tinha uma vasta carreira na putaria. Jamais vi uma xereca piscar. Agora, tem uma menina de 8 anos com esse problema transcendental, metafísico, né? Problema filosófico da mais alta transcendência. Professora, por que a minha xereca pisca? Isso aí tá lá na revista da Fundação Vitor Tivita, porra! Não, se a xereca dela fala, a piroca do menino deve do menino falar. Né? Né? Nossa senhora, por que minha piroca não para de falar? Né? Isso aí é que se ensina essa porra dessa revista Nova Escola, dessa porra dessa editora Abril. E depois vai ficar reclamando que os outros ficam com a doutrinação comunista. Não, eu não estou falando que os civistas são comunistas, eles não são comunistas, é claro que não são. São uns idiotas que confiam em intelectual de esquerda, acha bonito intelectual de esquerda, né? E entrega essa revista na mão dos caras. O que, que eles vão fazer? Vão fazer essa merda. Porque minha xereca pisca. Ora, porra! Né? Então, para expressar esse tipo de conhecimento, só mesmo o funk. Né? Que coisa impressionante. Agora, outra coisa aqui, ao mesmo tempo, acontece que aquela família que fez homeschooling, ensinou as crianças em casa, os meninos estão sendo submetidos a uma bateria de exame para ver se estão, vamos dizer, preparados. Só que os exames não são iguais aos que aqueles a que são submetidos os garotos da idade deles na escola pública. Não, fizeram uma prova especial dificílima, já para quebrar as pernas dos garotos. Quer dizer, isso é discriminação, isso aí é anticonstitucional. Esse pai tem que processar esse Ministério da Educação. Esse Ministério da Educação criminoso de fazer isso. Esse cara tinha que estar na cadeia, meu Deus do céu. Quando é que vocês vão entender isso aí? Quer dizer que... Nas escolas, não tem nem mais o conceito de reprovação. Não pode reprovar ninguém. Já passa de na escola pública. Agora, se você faz homeschooling, você é obrigado a fazer um exame e provar que você é Albert Einstein. E os garotos não têm que provar que eles são melhores do que os outros, eles têm que provar apenas que eles estão no mesmo nível que os outros. Isso é mais do que suficiente. Agora, esse exame discriminatório, exame leonino, né, é que foram submetidos ao menino, é claro que isso é criminoso, isso é altamente discriminatório. Né. Quer dizer, enquanto isso, enquanto esses meninos, vamos dizer, que estudaram em casa, fizeram um esforço e tal, em vez de ser premiados, eles são punidos. Estão lá os outros estudando porque minha xereca pisca, porra. Né? Olha, xereca pisca, vai perguntar para o presidente da República, quem entende babaca é ele, tá dizendo? Né? Que coisa. Agora, olha aqui, o Rafael Guimarães me manda aqui uma carta dizendo: ninguém melhor do que você para saber o grau de influência da esquerda em todos os estratos da sociedade brasileira, mas não pude resistir à vontade de enviar esse trecho em um texto escrito pelo desembargador da 5ª Câmara Criminal do Tribunal de Justiça do Rio de Janeiro, Sérgio Verani, membro do movimento Magistratura Fluminense para a Democracia. Olha aqui, o sujeito diz aqui que... falando que a lei a lei dos crimes hediondos é ela própria hedionda, porque só o pensamento vinculado a uma cristalizada ideologia da repressão, né? A própria pena privativa da liberdade nenhum efeito tem produzido, presta atenção, a própria pena privativa da liberdade nenhum efeito tem produzido ao longo da sua história para a redução e prevenção da criminalidade. Quer dizer, ele acha que você prender o bandido não diminui a criminalidade. Ué, como é possível? Se o sujeito está preso, ele não está delinquindo na rua, por definição. Quer dizer, cada camarada que está preso, né, está deixando de delinquir, pô, a não ser que o próprio governo, né, ele faculte o contato com a sua quadrilha do lado de fora. Mas isso dificilmente acontece, isso é extremamente difícil de acontecer. Né? Então, quer dizer, a prisão, né, segundo esse seu Sérgio Verratti, né, a prisão nada mais é que um instrumento de poder servindo à radical exclusão social produzida pelo capital. Quer dizer que todos aqueles assassinos, estupradores, assaltantes que estão na cadeia foram presos lá apenas como um mecanismo repressivo do capital e isso não diminui em nada a criminalidade, né? Daí vem ele, o capitalismo tem que conseguir, nesse início do século XXI, consolidar a barbárie, que nunca se destruiu tanta vida humana e a natureza. Mas peraí, como é que você diz um negócio desse? Que tem que ir, moleque irresponsável, tem que chamar aqui, ô filho de uma puta, mentiroso, vigarista, você vai provar isso aqui. Você vai provar que foi o capitalismo que matou 100 milhões de pessoas, de civis? Você vai provar que é o capitalismo, que é nos países capitalistas que você tem poluição que destrói tudo, e não na Rússia e na China? Como é que fala uma coisa dessa? Como é que pode mentir dessa maneira? Né? Isso não é uma questão de divergência. Eu não tenho nenhuma divergência política com você. A minha divergência com você, ô Sérgio Vera, até moral, porque você é um vigarista, eu sou um homem honesto. Você é um mentiroso. Eu digo que a prisão não diminui a criminalidade? Como? Como é uma coisa? Veja o que acontece em São Paulo. O Brasil vinha tendo 50 mil homicídios por ano. Em São Paulo, né, fizeram, vamos dizer, intensificaram a ação da polícia, prenderam mais gente, diminuiu a criminalidade. Criminalidade no Brasil só diminuiu em São Paulo. Como é que é isso? Quer dizer, olha, você prende o sujeito não é por vingança, nem para reeducá-lo, você prende para tirá-lo de circulação. Porque durante o tempo que ele estiver preso lá, ele não vai cometer novos crimes, é uma coisa tão simples. Né? Então, quer fazer uma experiência, seu Sérgio Verato? Abre a cadeia. Né? Põe todo mundo para fora e vamos ver se a criminalidade não aumenta. Isso é coisa mais óbvia. Essas teorias. Olha, aqui tem o Norman Mailer, né? Ele fez uma campanha para libertar um assassino, né? Assassino, estuprador, etc, etc. Um cara monstruoso, né? É como é chique, banditismo é chique. Então o Norman Mailer fez lá a campanha e no dia que o sujeito foi solto, graças à pressão do movimento criado pelo Norman Mailer, o Mailer ofereceu um jantar para ele em casa, uma festa, homenagem ao cara. O cara foi lá na festa, bebeu, passou a mão na bunda das mulheres, saiu daí, assassinou outro sujeito na rua, no mesmo dia. Ele disse, como é que a prisão não tem produzido efeito para redução ou prevenção da criminalidade? Um juiz que diz isso, tu não serve para juiz, meu. Tu tem que ir para casa. E quer discutir isso comigo? Eu falo que você é um vigarista que está mentindo. Porque é impossível que o senhor tenha estudado e diga uma coisa dessa. E dizer que o capitalismo tem que consolidar a barbárie. Quer dizer, você acha que o capitalismo tem uma coisa pior do que o Gulag, pior do que o Lao Gai, pior do que aquela matança no Camboja? Como é que você vai provar uma coisa dessa, ô desgraçado? Você chega, não tem que ter paciência com essa gente e nem tratar respeitosamente. Você tem o direito de apoiar o partido que você quiser, a ideia que você quiser, mas mentir dessa maneira, não. E ainda se prevalecendo da sua posição de juiz, ora, o que é isso, senhor? E aí vai. Deixa eu ver o que mais temos aqui. Aqui, o Bruno Garchang, no site brunogarchang.com, chama a atenção para um artigo do Antônio Cícero, que saiu na Folha essa semana, a elitização brasileira. O artigo está realmente muito bom. Né? Esse cara reclama dessa mania de botar tudo a culpa na elite, sem nem esclarecer que é elite. Né? Então, vê aqui. Ó. O apresentador do programa de televisão, Luciano Huck, ao terceiro relógio roubado, escreveu um artigo na Folha queixando da insegurança das cidades brasileiras. Uma enxurrada de cartas à redação atacou, alegando que, pertencendo à elite, ele não tem qualquer direito de se queixar. Quer dizer, como você pertence à elite, você não tem direito de ter um relógio. Né? Tem que tirar de você o relógio. E daí uma das cartas é do cantor Zé Cabaleiro. No dia seguinte, uma leitora escreveu. Lamentável o comentário dele sobre o texto do Luciano Huck, como o Zé Cabaleiro não fizeram parte da elite. As pessoas não sabem que elas são da elite. Elas não sabem nem que o Lula é da elite. Não sabem que o Lulinha é da elite, porra. Quer dizer, eles acham que eles são os pobres oprimidos e a elite sou eu. Né? Quantas vezes eu não recebo carta, não, você é o representante da elite opressora, né, do capitalismo, etc. Mas cadê meu capital, caralho? Né? E aí vai, então um artigo do Antônio Cícero realmente merece ser lido. Aqui, agora aqui o Heitor de Paula avisa que ele mal começou a fazer um site. E justamente na hora que estava ali botando matéria sobre o negócio das vacinas contra a rubéola, que tem uma alta suspeita de ter um elemento esterilizante ali, todo o site foi invadido. Sumiu o site, acabaram com o site. Daí o webmaster conseguiu recuperar através do backup de ontem. Isso aí já aconteceu no meu site várias vezes. Né? É normal, os caras acham que eles são os donos do espaço da internet. Né? Agora, quanto a essa questão das vacinas, alguém aqui me adverte, eu estou acontecendo, porque tem tanto papel que fica difícil achar. Mais uma moça chamada Regina. Deixa eu ver se eu acho aqui. Ela diz, olha, cuidado, porque antigamente houve um zum-zum de que uma carga de leite em pó que o governo americano estava mandando para o Brasil no tempo do John Kennedy, né, continha elementos esterilizantes, que aquilo era uma campanha para esterilizar as mulheres brasileiras. Né. Então, cuidado para você não cair nessa mesma coisa de fazer acusações indevidas. Né. Eu não sei onde está a carta dela. Regina, chama Regina, vai, é importante. Mas cuidado para você não cair na mesma coisa, fazer acusações injustas, etc. Bom, existe uma série de diferenças entre os dois casos. Primeiro, né, essa denúncia não saiu do nada. Isso aí veio da igreja da Argentina. Entendeu? Isso aí já se comprovou na Argentina que isso aconteceu. Tá certo? Em segundo lugar, essa campanha contra o rubéola, o número de casos do rubéola é tão pequeno que como é que você justificaria você fazer uma campanha de vacinação de 7 milhões de mulheres? Então, a desproporção entre o suposto problema social e o tamanho da solução é tão monstruoso que a gente suspeita de uma segunda motivação. Agora, leite em pó, né? Segura essa coisa contra o governo Kennedy, isso aí veio do Partido Comunista, isso aí é o Partido Comunista mente que inventa qualquer coisa. Tá certo? Agora, o pessoal que está levantando essa denúncia é gente muito séria, o Júlio Severo e outro, peraí, não é assim não. Nós não somos o Partido Comunista, vamos inventar. Os americanos querem esterilizar as mulheres brasileiras. Naquela época, não havia nenhuma campanha de esterilização da parte do governo americano, do governo Kennedy. Não tinha nada. O que você tem em campanha de esterilização é da ONU. Isso é um programa explícito dele. Quer dizer, o controle populacional forçado está no programa da ONU. Portanto, que eles façam isso de uma maneira, vamos dizer, não democrática, como eles mesmos, o próprio teórico da nova ordem mundial, diz que ela tem que ser implantada de maneira não democrática. Então, tudo aí tem uma coerência. Agora, o governo Kennedy, por que haveria de fazer isso? Isso é simplesmente propaganda anti-americana. Né? Quer dizer, é uma diferença muito grande entre os dois casos. Isso não quer dizer, evidentemente, que a denúncia seja comprovada, tem que ser investigada. Tá certo? Mas ela, pelo menos, é mais razoável do que essa história de inventar que eles estavam distribuindo elementos, utilizando leite em pó, mesmo porque leite em pó, homem também toma leite em pó. Você pode dar leite em pó para o seu cachorro, tá entendendo? Então, como é o negócio de elementos utilizando? Agora, a vacina da rubéola, não, é só para mulher. Não. Alô, quem é? Alô?
2: Tudo bem?
0: Alô, quem é?
2: Tudo bem?
0: Tudo bem.
2: Tati, quem fala? Tudo bem?
0: Nossa, está horrível essa ligação, não estou entendendo o que você está falando.
2: Alô?
0: Alô, tá muito ruim a ligação. Então, olha aqui, o Marco Centeno me escreve aqui. Fui seu aluno no curso de Porto Alegre, acompanho seu pensamento há muitos anos. Concordo com tudo que você disse sobre a mentalidade revolucionária. Porém, uma coisa que nunca fechou muito bem para mim foi como isso pode ser estabelecido numa sociedade democrática. Pois todo plano diabólico pode ser imposto por um tirano sobre uma sociedade impotente. Ou uma sociedade como a brasileira, uma discussão pública foi falsificada. Mas a implantação disso numa sociedade como a americana e a europeia exigiria uma cota de malícia muito alta, uma quantidade tão grande de indivíduos que torna inverossímil a possibilidade disso prevalecer sobre o bom senso. Daí eles sugerem que eu assista uma conferência aqui, de uma conferência chamada Evan Sayed, que está no YouTube, Evan Sayed, Evan E-V-A-N Sayed, S-A-Y-E-T, onde ele enuncia lá algumas hipóteses psicológicas para explicar por que isso acontece. Mas, veja, é um negócio da mentalidade revolucionária. Não confunda a mentalidade revolucionária com a propaganda revolucionária. A mentalidade revolucionária ela está imbricada no fundo da própria cultura moderna. Quer dizer, não tem ninguém que seja imune a esta coisa. Essa coisa de você querer raciocinar, a base da mentalidade revolucionária é você tomar o futuro hipotético como premissa para um raciocínio presente. isso aí é uma coisa que está tão disseminada na cultura moderna que você não precisa ser pessoalmente um revolucionário para você entrar nessa. Você cai sem nem perceber. Isso é uma coisa muito comum, né? Quer dizer, essa inversão da ordem do tempo, essa é a base da mentalidade revolucionária, e ela não se confunde com a propaganda específica de certas ideias revolucionárias. Tá certo? Então, você estranha aqui, não, isso aí jamais poderá prevalecer sobre o bom senso. Não, isso já prevalece sobre o bom senso em todas as sociedades ocidentais, há muito tempo. Quer dizer, veja, o próprio prestígio que tem a palavra revolucionário. Você inventa uma coisa, tive uma ideia revolucionária, um produto revolucionário, etc, etc. Por quê? Significa que essa ideia, vamos dizer, da promessa de futuro, né, ela já está tão disseminada na nossa cultura que é aceita como um valor óbvio. Né? Então não há dificuldade nenhuma em fazer com que essa ideia se dissemine. E depois outra coisa.

0: mediante um movimento maciço que faça fiscalização, um ataque permanente a essas coisas. Mas acontece que o pessoal, vamos dizer, não comunista, não esquerdista, não quer nem fazer política, não quer se preocupar com isso, quer cuidar da sua vida. Né? Enquanto você vai cuidando da sua vida, eles também estão cuidando da sua vida, está entendendo? Estão administrando a sua vida. Eles não param 24 horas por dia. Então, ou você cria uma militância para se opor a eles, mas se opor com veemência, não se trata, vamos dizer, de diálogo. Esse pessoal tem que ser combatido na justiça, porque são todos criminosos. Quer dizer, a única maneira que eu vejo de você poder fazer algo é através da justiça, enquanto a justiça ainda existe. Né? Por exemplo, este desembargador que falou isso, alguém tem que imediatamente pedir o impeachment desse juiz. Esse cara não pode ser juiz. Ele não tem qualificação intelectual, não tem honestidade intelectual para fazer, exercer o papel de juiz. Porque não é uma questão de opinião. Ele está mentindo contra fatos históricos. Tá certo? E se ele mesmo diz, a cadeia, não pode pôr ninguém na cadeia, se o sujeito é contra colocar criminosos na cadeia, o que ele está fazendo lá? Peraí, tem alguém na linha? Quem é? Alô? Alô, quem é?
1: Alô, é Marcelo Olavo, boa noite.
0: Ô Marcelo, tudo bem?
1: Tudo bem, graças a Deus. Olavo, gostaria de ouvir uma opinião sua sobre a mudança aí no quadro eleitoral, pelo menos no que diz respeito a esses institutos de pesquisa, que deram, um deles mostrou um crescimento do McCain em relação ao Barack Obama. E outra pergunta que eu queria fazer para você, vou desligar, gostaria de saber se você conhece países verdadeiramente democráticos onde existe a obrigatoriedade de votar. Muito obrigado, é isso aí.
0: Muito bem, então, ora, eu sou inteiramente contra o voto obrigatório. Mas no Brasil, se não fosse obrigatório, só petista votava. Eu PT ia ganhar todas as eleições. Tá certo? Então, a obrigatoriedade do voto no Brasil, até que acaba não sendo totalmente ruim, mas em princípio eu sou contra, não pode ter. Agora, aqui o que aconteceu é o seguinte: o Obama mentiu tanto, fez tanta sacanagem, que o negócio começou a vazar, você está entendendo? Por exemplo, essa semana, teve um cidadão, um advogado da Pensilvânia, que abriu um processo contra o Obama, e a grande mídia aqui, todos escondendo, New York Times, CNN, estão todo mundo escondendo isso, mas o processo está rolando, por causa do negócio da certidão falsificada. E o cara não é republicano, não é conservador. É um cara militante democrata. Porque ele diz que é o seguinte, ele diz, eu estou fazendo isso porque se o cara for eleito e depois descobre isso, vai ser pior ainda para o partido, aí que acaba o partido. Ele tem toda a razão. Quer dizer, o Obama é uma bomba de efeito retardado para o Partido Democrata, né? O sujeito é uma batata quente, ela é uma granada sem pino. O cara está muito perigoso. Quer dizer, o senhor está apresentando documento falso, suponha a situação, o cara apresenta documento falso e é eleito presidente, e depois se descobre, tem a prova disso. Porra, é impeachment na hora. Então, agora hoje está tendo a convenção democrata, né? Estão lá o pessoal da Hillary e do Obama se pegando a tapa lá dentro, né? Agora, eu acho que é muito difícil eleger qualquer um desses dois. Quer dizer, o momento de fama do Obama, acho que já passou, o momento de glória já passou. Aqueles 3 minutos, 15 minutos de fama que ele tinha direito. Agora, aos poucos, a verdade começa a aparecer. O sujeito fica cada vez mais queimado, porque é muito mentira demais. O sujeito não pode apresentar, vamos dizer, a biografia inteirinha dele é mentira. Agora você viu que descobriu o irmão dele vivendo numa favela lá no Quênia, porra. Quer dizer, o sujeito não cuida nem da própria família. O irmão dele tá na merda. Ele tá milionário, né? E o irmão tá na merda. Quer dizer, como é que é isso? Você imagina se descobrisse aí, né? O neto do McCain, que é que o McCain deixou desamparado e está lá morrendo de fome na Costa Rica, tá entendendo? O cara estava queimado. Agora, essa coisa do irmão do Obama, também o pessoal noticia muito discretamente, ou não noticia de maneira alguma. Ele tem uma cortina de proteção em torno do Obama, mas chega uma hora que mesmo o jornalista mais esquerdista que seja, mais obamista, ele diz, porra, mas eu tenho que ter alguma honra profissional, cara. Eu tenho que noticiar essa merda. Então acaba vazando até na imprensa esquisita. A mesma coisa acontece no Brasil. Quer dizer, o pessoal mente, mas sempre tem um fundinho, vamos dizer, de orgulho profissional. que não permite que o nego minta em tudo. Então, alguma coisa tem que vazar. Então, o Obama está caindo mesmo nas pesquisas e acho que vai cair mais ainda.
1: Você acha que pode ter um revertério aí?
0: Eu acho que vai ter.
1: Uhum.
0: Só não vai ter, vamos dizer, se vamos dizer, a operação abafa se tornar muito mais rígida do que está agora. Ele precisaria esconder muito mais coisa. Porque tá, através da internet está vazando muita coisa. Você não pode esquecer o que aconteceu com o John Kerry. Quando houve aquele negócio dos veteranos, isso é um acontecimento importantíssimo, porque aqueles veteranos se reuniram no Press Club em Washington, no tempo do John Kerry, para dizer, olha, John Kerry está mentindo sobre a carreira militar dele, está mentindo sobre o que se passou no Vietnã. Tá certo? Bom, o que aconteceu? A grande mídia todinha fez de conta que não tinha acontecido nada. O que eles fizeram? Montaram um site e publicaram um livro. Isto derrubou a candidatura de John Kerry. Ou seja, 200 soldados aposentados deram uma rasteira na grande mídia. O John Kerry perdeu a eleição por causa disto. E o Obama, agora, a mesma coisa. Quer dizer, a grande mídia está protegendo, mas no tempo do... É como falou o Cliff Kincaid. Aquele episódio do John Kerry, dos Swift Boat, né? Veterans, isso mostrou que a grande mídia já tinha perdido o monopólio do controle da opinião pública. Eles não controlam mais. Você vê, anos atrás, eu nem lembro quando eu estive aqui, muitos anos atrás, conversei com o Brent Bozell, o homem do Media Research. E ele dizia para mim, olha, esse império da grande mídia está para cair. Eu achei que ele estava exagerando. Depois eu vi que aconteceu. No tempo do John Kerry já aconteceu. A grande mídia não conseguiu controlar a população. Quando houve aquele negócio também da carreira militar do George Bush, o pessoal inventou um monte de coisa e tal. Né? Foi um pesquisador anônimo, né, que descobriu que o documento era falsificado, que tinham falsificado o documento para ferrar com o George Bush. Imediatamente desmoralizaram aquela campanha. Então, graças à internet, ninguém mais controla esse negócio. Por isso é mesmo que esse pessoal está louco para controlar a internet, passar o controle da internet para a ONU. Daí eles fazem o que quiserem. Do mesmo modo que aqui, eles têm esse projeto do... Fairness Doctrine, né? Quer dizer, essa doutrina seria da equitatividade, doutrina da justiça, né? Que exige dividir o tempo do rádio, né? Para acabar o quê? Com os programas de rádio conservadores que tem 18 milhões de ouvintes, 20 milhões de ouvintes. Né? Eles iam pegar metade disso e dar para o democrata. Quer dizer, o sucesso que o radialista conseguiu com o seu próprio trabalho seria repentinamente, né, tomado dele e dado de graça para o radialista democrata fracassado. Eles querem fazer isso. É projeto da Nancy Pelosi. Nancy Pelosi e Harry Reid são dois picaretas, né?
1: A rigor não tem nada a ver com democracia, isso, na verdade.
0: Claro que não. Isso é exatamente o contrário.
1: O mérito do bom radialista, do bom jornalista, é mérito dele, né?
0: Mas é claro. Você pega o Rush Limbaugh, tem 38 milhões de ouvintes, então ele ia ter que passar as 38, né? Uhum. Ia passar 19 para os democratas.
1: Olavo, o que você acha desse vice, esse candidato a vice, pro companheiro de chapa do Obama?
0: Ah, tem aqui, eu vou mostrar uma fotografia dele, o senhor está quase passando a mão na bunda da mulher do Obama, né? Está dando um amasso nela assim. Ih, esse velho é safado, rapaz. Putz. Tudo isso está pegando muito mal, porque ele diz que é católico, mas ele é abortista. Então já saiu aqui o manifesto dos bispos, tá, os católicos americanos estão tudo bravos com ele. Quer dizer, isso é a grande notícia para o McCain, né? Porque esse Joe Biden não é popular de maneira alguma e agora está mais impopular do que nunca. Ele parece que ele pretende ser vice do Obama, não só no cargo administrativo, mas também, né, nos assuntos domésticos, né? Chega lá para a dona Michelle, dona Michelle, o Obama não está aí, eu sou vice. Né? O negócio é grave, rapaz, é grave. A foto, eu achei a foto absolutamente imoral. Né? E se eu sou vice do cara e vou dar uma massa na mulher dele daquele jeito, já desmoraliza, né? Agora, aqui parece que surgiu um zum-zum de que o McCain ia lançar como vice a Sarah Palin, que é governadora do Alasca. Mulher séria, honesta, conservadora. Ninguém nunca disse uma vírgula contra ela. Tá certo? É muito popular, muito respeitada. Eu espero que ele faça isso. Se ele fizer isso, ele ganha a eleição.
1: Ótimo. Olha, um grande abraço para você. Boa noite e boa semana.
0: Tudo de bom. Obrigado.
1: Tchau, tchau.
0: Então, peraí, tem mais uma ligação aí. Acho que nós temos um minuto. Alô, quem é?
2: Olavo?
0: Peraí. Oi, quem é?
2: Oi. É o Haroldo aqui de São Paulo.
0: Quem é?
2: Haroldo.
0: Haroldo, tudo bem? Espera aí que eu preciso suar o nariz novamente. Desculpe, hein? É o fundo musical. Diga.
2: Olavo, uma vez você falou que o totalitarismo islâmico era o sucessor do nazismo e do comunismo.
0: Isso foi uma conferência que eu fiz no Clube Israelita do Rio de Janeiro, uma conferência longa, que eu ainda vou pôr à disposição das pessoas no site seminariodefilosofia.org. Não pus ainda, mas porei. É uma explicação muito complexa que eu fiz lá, né, mostrando, rastreando historicamente como elementos da estratégia nazista e comunista foram incorporadas pelo terrorismo islâmico.
2: Eu queria que você comentasse sobre a aliança da esquerda atual com os movimentos islâmicos, né, esses fundamentalistas.
0: Os movimentos islâmicos foram criados pela KGB. Quer dizer, não são propriamente islâmicos, são um enxerto comunista ali, né? Agora, o pessoal lá não sabe. A gente pega lá um discurso corânico, né? Faz que nem teologia da libertação, né? E engana todo mundo. Agora, isso começou há muito tempo atrás. É um processo muito lento e muito sutil. Eu sugiro que você leia, você procure na internet os livros do Ion Mihai Pacepa, P-A-C-E-P-A, que era o chefe, vamos dizer, da inteligência romena. E que ele foi um dos camaradas encarregados, há muito tempo atrás, mas muitas décadas atrás, de montar esse esquema terrorista islâmico pela KGB. Entendeu? Então, é difícil você saber até onde vai a influência da KGB nisso aí. É muito profundo, coisa muito profunda. Entendeu? Por outro lado, os nazistas fizeram um belo trabalho ali de conseguir alianças no mundo árabe. Quando acabou o nazismo, todo esse sistema de alianças, os comunistas pegaram para eles.
2: Entendi. A gente viu que tem a aliança do Chávez com o Irã e outros países islâmicos. Eu queria saber, você acha que tem muito país árabe aí financiando o Obama para ele ganhar a eleição e fazer a limpeza aí por dentro?
0: Você tem dinheiro do Hamas. Você tem dinheiro do Hamas. Que a campanha do Obama disse que devolveu, mas o Hamas disse que não recebeu dinheiro. Quer dizer, as conexões do Obama com a esquerda, com o movimento terrorista, são uma coisa mais do que conhecida, porra. Agora, não sai na grande mídia. E não sai na grande mídia também não adianta nada, que acaba vazando. Por isso que eu estou falando, a única chance que o Obama tem é os caras fazerem uma operação abafa muito mais intensa do que já existe. Eu acho que eles não estão equipados para isso. Foi para essa coisa da certidão de nascimento, né? Fizeram o diabo para sumir com isso aí. Não conseguiram sumir até agora e acabou virando um processo. Quando eu mesmo falei isso, todo mundo tá mentindo, não sei o que, blá, blá. Agora trataram a justiça, porra. Quer dizer, você acha que esse advogado lá da Filadélfia é louco, né, de montar uma queixa falsa contra o Obama? Não.
2: Não.
0: Que a certidão foi falsificada, isso já é um fato, independentemente da questão da nacionalidade do Obama. A campanha dele já apresentou um documento falso, mesmo que ele tenha uma verdadeira. Presta atenção. A questão da inelegibilidade é uma, e a questão do documento falso é outra. Uma coisa não tem nada a ver com a outra. Quer dizer, o crime já foi cometido. E o Obama e o pessoal da sua campanha já teria que estar na cadeia por causa disso. Porque é o que se chama no Brasil falsidade ideológica, que é forgery. É? O crime da falsidade ideológica já foi cometido. Mesmo que depois ele apresente uma verdadeira, ele já apresentou a falsa.
2: Então, é verdade, mas pelo visto aí o pessoal aí está acordando, né, Olavo? O Marquinhos já empatou quase aí. Bom, eu mando um abraço aí para você, desejo uma boa semana aí, um abraço.
0: Obrigado. O problema do Marquinhos aqui não é o Obama. O problema do Marquinhos é que ele não é conservador o suficiente para garantir o voto conservador. Não é isso? Tem muito conservador que ainda tem o pé atrás com o Obama por causa do negócio da imigração. Com o Obama, não, perdão, com o McCain, por causa do negócio da imigração. Se o McCain conseguir o voto conservador, ele se elege facilmente. Por isso que eu falei, se ele botar a Sarah Palin de vice, bom, aí já os caras já vão vê-lo com mais simpatia. Já que depende exclusivamente disso. O problema não é o Obama, não. O problema do McCain, do John McCain, chama-se John McCain. Se ele vencer esse inimigo, ele vence o Obama. Não é? Porque o McCain é desses caras que muda de ideia de repente. Não, não é por oportunismo, não. Não é, não. Não é por, o McCain é muito honesto. É que ele sofre menstruação mental. Ele dá um negócio na cabeça dele e de repente fala o contrário. Então, esse é que é o problema. Não é? Ou fala o que não deve. Ele toma umas posições meio paradoxais, como essa, por exemplo, de que é inteiramente favor à anistia para os imigrantes. Se ele sabe que o voto dele, que a eleição dele depende do conservador, pô, por que ele tem que falar uma coisa assim que é tão obviamente chocante para o eleitorado conservador, né? Mas, enfim, se ele conseguir, né, se controlar um pouco, botar a mão na cabeça e ver que o pessoal quer votar nele, tá certo? Os conservadores gostariam de poder votar nele, mas só estão esperando que ele tome uma posição. É só disso que depende. Se ele fizer isso, ele ganha. Então, acabou o nosso horário, né? Desculpe aqui as tossidas e as suadas de nariz, mas isso acontece. Tá bom? Até a semana que vem. Muito obrigado.
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Muito obrigado a todos já antecipadamente, que Deus o recompense. Muito bem, então hoje todo mundo está dizendo, é uma data histórica, né? É um negócio espetacular, né? Esse negócio de toda hora ter jornais anunciar é um acontecimento histórico. Isso aí é um exemplo de charlatanismo pseudo-profético mais besta que tu pode imaginar, porque pressupõe que o repórter, ele não só sabe o desenvolvimento futuro da história, como ele sabe até como os historiadores do futuro verão uma coisa que está acontecendo no presente momento. Por exemplo, quando veio a Constituição de 1988, então era uma data histórica, né? Hoje você chega na rua, pega um moleque na rua e pergunta, quem foi Ulisses Guimarães? Né? O cara vai dizer, ah, é aqui, é ponta esquerda do Corinthians, tá entendendo? Ninguém lembra mais dessas coisas, pô, já acabou e não deixou marca, né? Quer dizer, essa Constituição de 88, ela passará muito rapidamente, né? O Brasil tinha até aquela história do Milor Fernandes, que disse que entrava na livraria e falava, eu queria um exemplar da Constituição brasileira. Daí o livreiro falava, não, nós não lidamos com publicações periódicas. Então isso aí vai tudo ser esquecido, né? Quem é que lembra dos autores das constituições anteriores? Cada um foi uma data histórica. Então aí o Barack Obama é também uma data histórica. Mas, data histórica por quê? Porque é o primeiro negro que chega à presidência. Então, olha, mas olha que coisa terrível. Quer dizer, a qualidade com que o sujeito vai entrar para a história é a cor da sua pele. Né? Então, note bem, por que que a gente se lembra, por exemplo, de Napoleão Bonaparte? Né? É porque ele era baixinho? Né? É porque ele tinha o pinto pequeno? É porque ele era azul, verde? Né? Cor de rosa? Japonês, malaio? Não, é por causa do que ele fez. É isso? E vocês lembram o que que fez Napoleão Bonaparte? Havia uma revolução em curso, ele ao mesmo tempo parou a revolução e estabilizou as suas conquistas e criou lá legislações e criou nações e criou famílias reais que duram até hoje. É isso? Por que que você lembra de Moisés? É porque Moisés era judeu? É porque Moisés era japonês? É porque Moisés era preto? Não, meu saco, foi porque Moisés falou com Deus lá do alto do Sinai e trouxe os 10 mandamentos. E os caras estão obedecendo isso até hoje, faz 5.000 anos. Né? Então, é por isso, é por causa do que fez. Agora, Barack Obama, o que que fez? Até o momento, o que eu sei é assim, ele falsificou meia dúzia de documentos, mentiu pra caralho, tá certo? E é um bunda mole que obedece a Jorge Soros e os demais patrões dele. Quer dizer, uma pessoa sem nenhuma autodefinição. É simplesmente um empregadinho. Eu raramente vi um político tão desprovido de ideias próprias. Até hoje ninguém sabe o que o Barack Obama pensa a respeito do que quer que seja. Porque ora ele diz sim, ora ele diz não, ele dança conforme a música. Então a única coisa notável dele é que, vamos dizer, é um preto na presidência. É grande merda, mas dia menos dia tem que ter um preto na presidência mesmo, até por uma lei das probabilidades. É isso. Um tempo atrás, se dissesse que o Peru ia ter um presidente japonês, ninguém ia acreditar, né? Então não teve o tal do Fujimori. Tudo pode acontecer, né? Então, agora, sem dúvida, é uma data histórica por causa de coisas que estão acontecendo e que terão consequências enormes, enormes. Essa sim, vamos dizer, é impossível que isso não tenha consequências históricas duradouras, tá certo? E profundas. É o seguinte, o sujeito que o Obama escolheu para ser o chefe da CIA, o senhor Leon Panetta, né, estava ligado a um negócio chamado Institute for Policy Studies, que era um think tank de Washington, comunista, tá certo? E especialmente anti-CIA. Ora, você acha que um think tank, tá certo, de estudos de inteligência, de informação e contra-informação, tem que ter comunista que estuda informação e contra-informação, pode ser apenas um órgão comunista? Não, é claro que isso é um órgão da KGB. Isso é a coisa mais óbvia do mundo. Tá certo? Então, para ir direto ao ponto, o homem da KGB estará na presidência da CIA. Isto é um acontecimento histórico da mais alta importância. Se o Obama não fizer mais nada na vida dele, ele já mudou o curso da história do mundo.

você está atribuindo uma qualidade cristã, tá certo? Desde fora, a uma organização que, vamos dizer, só é cristã no sentido tático, por assim dizer, né? No entanto, a menina tem que responder lá, que o Obama é cristão. Olha, depois que ele saiu da tal da igreja comunista, ele nunca mais foi à igreja nenhuma. No domingo, em vez de ir para o culto, ele vai fazer ginástica. Isso já vai fazer meses, né? Então, até agora, ninguém sabe que eles vão ter que escolher alguma igreja para o Obama frequentar no domingo, para dar a impressão, né? E o Obama já declarou que os Estados Unidos não são uma nação cristã, são uma nação cristã, islâmica, etc, etc. Por outro lado, dizer que o Obama, declarar como o Obama declarou, que ele nunca teve formação islâmica, isso é uma mentira óbvia, porque a formação islâmica dele está abundantemente comprovada em documentos de fonte primária. Vai começar os documentos da escola que ele frequentou. Note bem, era uma escola católica na Indonésia, né? E ele conta lá como muçulmano. Por outro lado, nas memórias dele, ele também conta das recitações islâmicas que fazia. Então, como é que ele diz uma coisa no livro de memória, outra coisa para a mídia, e aquilo que ele falou para a mídia tem que ser aceito como verdade de evangelho. Então, isso significa o seguinte, que a mídia, grande mídia americana e brasileira, ela rompeu totalmente com a realidade, mas totalmente, 100%. O universo da mídia se tornou 100% ficcional. Pode acreditar no que eu estou falando. E isso não é uma coincidência, não é um desvio que foi acontecendo. Não, isso é uma coisa deliberada, porque toda essa turma que foi jornalismo hoje, todos eles foram formados na escolinha do Jacques Derrida, do desconstrucionismo, o qual acredita que não existe realidade objetiva, só existe texto e narrativa. Então não se trata de contar a realidade, trata de impor narrativas, como ele disse. Você tem a sua narrativa, eu tenho a minha. Então eu imponho a minha, você acredita na minha, pronto, você está sob o meu poder. Os caras acreditam nisso, e é isso que eles estão fazendo, isso é imposição de narrativa, gente. Quer dizer, não é, isso não é nem, vamos dizer, distorção jornalística. Isso não é jornalismo, mas tem nada a ver com jornalismo. É ficção mesmo, é publicidade e só. Você vê que nos debates que surgiram aqui a respeito, um lado entra com documentos, testemunhos, etc, etc. O outro entra com afetação de superioridade, não é isso? E rotulação. Ah, isso é teoria da conspiração, isso aí é extrema-direita. E olha, só por... O outro lado puxa, então, um monte de documento e você responde com um xingamento. Olha, xingar é um direito humano e até um dever em certas circunstâncias. Mas se o xingamento substitui o fato, substitui o documento, substitui o argumento, então aí é fraude, né? O xingamento é assim, é um adorno, entendeu? É um negócio só para completar. Quer dizer, você esfrega o documento na cara do sujeito e diz assim: tá vendo, filha da puta? É assim que se faz. Agora, se o sujeito vem com um documento e você responde apenas: filho da puta, que nem os caras fazem comigo, aí é trapaça, evidentemente. E todo esse pessoal que defende, vamos dizer, a autenticidade da versão oficial da biografia do Obama, só age assim porque eles não têm um documento para mostrar. Quando o documento é falso, como aquele alistamento militar dele, que tem lá, né, assinado em 1980, só que a data de impressão do documento é 2008, porra. Quer dizer, de que o Obama é milagroso, é o Messias, né? Olha, assinar um documento 28 anos antes de ser impresso, eu acho que nem Jesus Cristo conseguiria, porque para isso ele precisa inverter o tempo, né? A gente sabe que tem umas coisas que aconteceram. Deus já fez umas coisas extraordinárias, aquele negócio de abrir as águas do Mar Vermelho, fazer o sol parar, o sol pular. Deus faz tudo isso. Agora, voltar o tempo não pode, porque isso é contrário à estrutura da realidade. Deus não pode fazer o tempo voltar atrás. Não, o que passa é o seguinte, é que na eternidade todos os momentos do tempo são simultâneos. Porém, se o tempo voltasse atrás, toda a estrutura da temporalidade estaria quebrada, o universo estaria extinto. Então, Deus pode fazer o tempo voltar atrás? Pode na eternidade, ou seja, depois de acabar com esse mundo. Mas enquanto dura o mundo, não pode. Agora, o Obama pode, porra. Pior, tem lá,

A data da assinatura está assim, 30 de, acho que é 30 de julho de 1980. E o carimbo do lado, o carimbo da autenticação do correio está 29 de julho. Então, mesmo que o documento fosse, vamos dizer, realmente de 1980, ainda teria isso. Ele foi autenticado 24 horas antes de ser assinado. Ou seja, isto aqui, até tem um advogado aqui, eu agradeço muito, esqueci o nome do rapaz, quer ver? Deixa eu ver se eu digo aqui. Eita. Tá difícil. Tem um papel aqui, gente. Tem um papel. É uma confusão. Não consigo achar. Bom, não sei o que, Alasdair. E ele me corrige, ele disse que Obama cometeu crime de falsidade ideológica, e isso não é falsidade ideológica, é falta de material. Você tem toda a razão, meu amigo. Agradeço muito a sua informação. Isso não, falsidade ideológica é assim, é um documento autêntico, isso é um documento de fonte genuína, mas com informação falsa. E agora, no caso, não. O que foi falsificado é o próprio documento, o próprio papel. Agora, eu acho que o Obama cometeu essas várias coisas, entendeu? Ele cometeu falsidade material nesse caso e cometeu falsidade ideológica em outras. Ele cometeu tudo ao mesmo tempo, né? Celton Alasdair, isso mesmo. Muito obrigado, Celton. Então, aqui o Valentim me escreve pedindo que eu diminua a quantidade de palavrões. Eu não posso, Valentim. Eu falo pouco palavrão. Tá certo? Porque nós estamos discutindo com um vigarista, com um bandido, com sociopatas perigosos. Toda pessoa imbuída de mentalidade revolucionária, toda pessoa que vem aí com essa, é o change, nós vamos mudar o universo. Isso aí é um fenômeno gravíssimo. É o que o Eric Fögner chamava a fé metastática, que é Deus que acredita que por um ato de fé ele pode transfigurar a estrutura da realidade. A pessoa que vende essa ideia para os outros, ou é um vigarista, ou é um louco, ela própria, um louco perigoso. E essas pessoas vêm com toda essa pompa, com toda essa afetação de autoridade, querendo cagar regra para cima de mim. Como é que você quer que eu não xingue, porra? Porque se você vai discutir com essas pessoas sem xingar, vai discutir respeitosamente, você está dando respeito a quem não merece. Isso é a mesma coisa que você chegar lá para o Champinha, né? E dizer, ó, meu filho, você é uma pessoa de respeito, mas eu tenho uma pequena divergência com relação a você na interpretação do Código Penal. Né? E daí você começa a discutir, né, respeitosamente, a conduta do Champinha, né, que ele acha que ele pode estuprar e matar as pessoas, e você acha que pelo Código Penal não. É isso que fazem quando discutem com Barack Obama, com Luiz Inácio Lula da Silva, né, com esse Marco Aurélio Garcia. Nós estamos conversando com bandidos que são mentirosos até a medula da alma. Delinquentes. Eles enganarão você e vão trapacear o tempo todo. Como é que ele quer que respeite essas pessoas? Porque se eu me abstenho de falar palavrões, é porque eu acredito que eu estou num ambiente de respeito. Eu estou numa igreja, estou num, né, como é que se diz, numa academia, numa coisa assim. Fala, não, mas para discutir, você está dando um puteiro, gente. Eu prometo para vocês, se eu encontrar o seu Lula da Silva pessoalmente, seu Marco Aurélio, tá certo? Primeira coisa, seu Tarso Genro, né? Primeira coisa que eu vou dizer, aqui seu filho de uma puta, vigarista do caralho, chupador de pica, é isso que tu é. Tu é uma bosta ambulante. Eu vou falar tudo isso. Daí eu vou pra cadeia, mas vou feliz, você tá entendendo? Porque na cadeia tem pessoas de respeito, tá entendendo? Que cometeram um delito ou outro, e por causa de um delito foram parar. Agora esses caras cometem delito em série, todo dia. Você vê o negócio que fizeram com esse Cesare Battisti, quer dizer, mais um terrorista assassino, condenado na Itália. Os caras protegem como protegeram o Oliveira Medina, como protegeram Achille Lolo. Dando esses assassinos a proteção que não deram aqueles dois boxeadores, né, cubanos. Que crime cometeram os boxeadores? Só se você acusar eles. Não, eles esmurraram as pessoas no ringue. Esse é o crime deles, né?
Então, a diferença de tratamento é tão óbvia e a proteção conferida a esses bandidos é tão sistemática que eu digo até bom para ver se esse pessoal empresarial, militar, pessoas que se dizem liberais, conservadores, etc., ver se entende de uma vez que o Brasil é o centro de articulação da revolução comunista na América Latina. O Brasil é governado pelo movimento comunista internacional. E o Brasil tem uma posição mais discreta do que Venezuela e Bolívia, etc., exatamente por causa disso. Toda a concepção da revolução latino-americana foi criada no Brasil por gente como o seu Marco Aurélio Garcia e Lula, que criaram, criadores do Foro de São Paulo. Então eles criam aquilo, põem os outros para executar, para ir na frente. Olha o Hugo Chávez, olha o Morales, tu vai lá, faz um escândalo, dá a cara para apanhar, todo mundo vai rir de você, vai jogar tomate em você, e nós ficamos aqui atrás fazendo os planos, e ainda parecemos moderados, equilibrados, e temos a confiança do investidor internacional. É exatamente isso que está acontecendo, gente. O Brasil está na mão de uma elite comunista, sim, elite perigosíssima, tão perigosa quanto Lenin, Stalin, Che Guevara e outros. Agora, eu não entendo como é que nas Forças Armadas tem gente capaz de ir lá bater continência para esses filhos da puta, vai terminar batendo continência para Hugo Chávez, batendo continência para o Morales, batendo continência para narcotraficante. Vocês não têm vergonha na cara, militares brasileiros? Não digo que vocês precisam fazer uma coisa violenta, dar um golpe, não, mas recuse a atitude de respeito. Não bato continência para você, não. Vou para a cadeia honradamente. É isso que vocês têm que fazer. Você pode obedecer pela força. Digo, olha, posso até te obedecer porque a lei me impôs, mas eu não te respeito. Não vou dar uma manifestação de respeito para você. Primeiro, não vou chamá-lo de excelência. Porque você só tem onde é excelência da merda. Quer dizer, você é notável na sua capacidade de ser merda. Né? É a única coisa que tem. Agora, esse seu, né, Marco Aurélio Garcia diz, não, nós damos asilo ao Cesare Battisti, né, obedecendo às nossas tradições humanitárias de dar abrigo. Diz que a tradição humanitária só vale para comunista? Para quem foge de comunista não vale, não? Que risco esse Cesare Battisti está correndo? Ele vai ser assassinado? Ele vai ser torturado? Vão queimar ele vivo? Como o Aquile Lolo queimou os dois filhos do adversário, do inimigo? Nada disso. Ele apenas vai para a cadeia, uma cadeia europeia, que é um hotel de 5 estrelas, para cumprir a pena pelo crime que cometeu. Ah, isso não pode, coitadinho. Então aí vai. Agora aqui. Vamos em frente. Aqui. O Cavaleiro do Templo me pergunta o seguinte. Professor, me interessei bastante por Paul Serrier, depois de ler um artigo do senhor que falava sobre delírio de interpretação. Encontrei até mesmo o livro em formato PDF. Eu dei o link lá, tá lá o link. Mas está acontecendo uma coisa muito estranha. Nenhum profissional das áreas de psicologia jamais ouviu falar dele. Ele foi banido da academia. Não é banido da academia, meu filho. Não é banido da academia. Paul Serrier é conhecido, é um clássico da psicologia na França. O problema é que faculdade de psicologia no Brasil ensina os caras assim, dá o curso para picas, tá entendendo? De psicologia não ensina nada. Aí você é um bando ignorante. Olha, eu tive grande satisfação de estudar psicologia sob orientação do maior psicólogo clínico que já houve no Brasil, que ele nem era brasileiro, era argentino-suíço, que era o Juan Alfredo César Müller. O Müller conhecia tudo de psicologia. Aí cada pergunta que eu fazia para ele, ele dava uma pilha de 20 livros, falou lá, tu vai, vai para casa, lê esses 20 livros, depois tu volta aqui perguntar. Então, só o que ele aprendeu naquele círculo de psicologia de Zurich. Zurich era o centro da psicologia mundial, pelo menos a psicologia germânica, nos anos 40. Né? Então, todos aqueles camaradas que lecionavam ali, Max Pfister, Zondi, tal, eu li essa gente toda. Então, eu sei o que foi a psicologia do século XX. Eu sei quais são os clássicos, eu sei o que tem importância. Não. Você fala dessa gente na Faculdade de Psicologia Brasileira, eles ignoram tudo. Porque eles só têm cultura de almanac. Né? Eles sabem, vamos dizer, apenas aquilo que é mais popular.
que é Freud, o behaviorismo, essas coisas assim que todo moleque sabe. Então é o que um professor de psicologia no Brasil sabe. Você chega lá falar de Victor Frankl, do som, a Max Pfister, né? É claro, Jung eles conhecem, que é mais popular, mas se você falar do pessoal, pergunta para eles, quem foi Marie-Louise von Franz? Os caras não sabem. Quem foi Aniela Jaffa? Eles não sabem. Não sabem nada, nada, nada. É assim, isso é um descalabro total. Então é isso aí, Cavaleiro Tempo. Ele não foi banido da academia coisíssima nenhuma, é que ele disse, mas não existe academia no Brasil. Isso aí é tudo escolinha do MST, escolinha do movimento gay. Tá certo? Só serve para isso. Então, o ensino de psicologia no Brasil é um crime. Olha, eu só vou atender o telefonema no finalzinho do programa. Daí ele pergunta, o senhor teria versão em português do livro Le Folie Raisonnante? Não, não há tradução disso aqui. Se você quiser fazer a tradução, será uma obra de caridade. Mas, por favor, passe a tradução para mim, para eu poder fazer uma revisão técnica, porque isso aí não é uma coisa qualquer. Daí ele pergunta, por fim, o senhor sabe se existe algum trabalho que ligue esse delírio de interpretação à mente revolucionária? Ué, mas é exatamente o que eu estou fazendo, porra. Quer dizer, esta, quer dizer, a explicação da mente revolucionária como um exemplo de delírio de interpretação é o núcleo da minha tese sobre a mente revolucionária, que eu já dei muitas aulas sobre isso, tá certo? E agora estou reunindo e organizando tudo para sair, vamos dizer, o livro A Mente Revolucionária. Então o negócio já está, como é que se diz? Assim, é um catatal, uma coisa imensa, né? Então sou eu que estou trabalhando isso aqui, porra. Faz favor, não vai ter que... Quer dizer, não tem sentido, eu estou aqui estudando um negócio, tentando descobrir, o cara vem perguntar, ah, tem algum livro sobre isso? Eu falo, não tem. Olha, isso é uma outra coisa que no Brasil, ninguém acredita no Brasil que existe um brasileiro capaz de fazer algum trabalho criativo, original, né, em área nenhuma. Então tudo que você faz, a pessoa pergunta, qual é a fonte? Qual é a fonte? A fonte sou eu, c'est moi. La source, c'est moi. Você tá entendendo? Fui eu que descobri isso aí. Aquele negócio dos quatro discursos de Aristóteles, fui eu que descobri. Tá, né? E muitas outras coisas, a minha teoria do império, fui eu que descobri. Esse negócio da mente revolucionária como delírio de interpretação, fui eu que descobri. Eu descobri um monte de coisa, gente. Eu fiz a lista das minhas descobertas nas áreas de humanidade, filosofia e ciências humanas, pô, dá umas 20. O negócio da teoria da tripla intuição, quer dizer, tudo isso aí é... Meu saco, quando é que vocês vão entender? Olha, eu vou dizer para vocês o seguinte, eu vou dizer para vocês quem sou eu. Hã? Não é por estar na minha presença, porque no demais eu sou um bosta. Porém, no meu trabalho científico, olha, cá entre nós, eu sou um dos grandes, viu? É bom você saber. Pega a medida. Você não está falando com qualquer. Você está entendendo? Eu não sou um professorzinho de filosofia. Tá? É bom você saber. Você não tem senso de medida, porra. Que brasileiro, o cara, assim, quando o sujeito não tem capacidade de perceber a realidade, então ele precisa perguntar para o vizinho. Mas o vizinho também não tem, então pergunta para o outro vizinho, pergunta para o outro vizinho, para o outro vizinho. Então, fica aquele... Aquela, como é que se diz? Interconfirmação das ignorâncias, tá entendendo? Digo, olha, meu saco, você lê as minhas obras e você vê se tem alguém. Não é no Brasil, na América Latina, ou nas três Américas, que tem tantos trabalhos importantes como isso aí. Não tem. Então, você quer dizer que eu sou o maior filósofo brasileiro? Tinha uma discussão no site do Arnaldo Bloch, que é o maior intelectual do Brasil. Paulo Coelho diz que é ele. Eu acho até que ele tem razão, porque eu não sou intelectual. Porque, felizmente, eu não sou. Não estou concorrendo. Eu sou um filósofo, é diferente. Né? Intelectual no Brasil é palpiteiro. Tá entendendo? Então... Aliás, o Paulo Coelho até que dá pouco palpite. Né? Mas daí é o seguinte, lá nas cartas, nos comentários, só aparecia eu, todo mundo falando de mim. Falou, mas é óbvio. Agora, qual é a vantagem de ser... Você pensa que eu estou sendo vaidoso? Eu sou o maior filósofo brasileiro? Eu falo, grande merda ser o maior filósofo brasileiro. Grande merda. Isso aí é você ser o melhor jogador do time de várzea da Vila Nhocunhé. Você está entendendo? Isso aí é ser o maior filósofo do Brasil, é exatamente isso. E isso eu sou, falo, grande bosta ser o maior filósofo brasileiro.
Não tem outro, não tem nem, é o concorrente único. Então, vamos em frente, né? Vamos ver o que mais nós temos aqui. Aqui o Marcos Ludwig me lembra uma coisa que eu jamais perceberia. Este programa Throat Speak é o 100º programa. Então, parabéns a nós mesmos. Né? Ah, ela queria avisar aqui um elemento importante do programa. A partir da semana que vem, vocês, durante algumas semanas, estarão livres das risadinhas da Leila. Tá certo? Porque ela vai ter aulas. Nesse horário, ela não poderá estar aqui. Então, quando não ouvir as risadas, não pensem em outubro do Olavo de Carvalho nos odeia. Vocês, ah, conseguimos intimidar a Leila e mandamos ela embora. Falei, que porra? Quem são vocês para concorrer com a Leila? Pô, a Leila que... Né? A Leila sozinha bate em vocês dos 4 mil aí, entendeu? Então, a Leila estará ausente, eu creio, por umas 6 semanas. Aqui, o Silvio Grimaldo me pede esclarecimento de um artigo que diz o seguinte. Um artigo meu diz: o único significado possível da palavra sim é o da responsabilidade moral integral que uma pessoa assume ao declarar alguma coisa. Isso está num artigo publicado há algumas semanas. Ele pede um esclarecimento sobre isso. Eu digo muito simples: defina a palavra sim e a palavra não. Não é possível definir isto logicamente. Não há definição lógico-formal aceitável do sim ou do não. Porque toda definição será tautológica. Se você disser, por exemplo, o sim é a afirmação, eu digo, você não definiu, você apenas repetiu a mesma coisa. Se você disser o não, é negação. Então, o que é negação? Negação é o não. Então isso não é uma definição, isso é uma tautologia. Não é possível definir essas palavras. No entanto, é possível você saber a que elas se referem somente pela ligação que tem com a atitude interior da pessoa que pronuncia. Você está entendendo? E essa atitude, quando o sujeito fala sim, quer dizer, ele está assumindo a responsabilidade de afirmar alguma coisa. Essa responsabilidade, por sua vez, tem graus. Por exemplo, eu posso concordar com uma afirmação só, vamos dizer, para fins de argumentação. Então, não é que eu acredito naquilo. Eu estou admitindo aquilo provisoriamente como hipótese. Tá certo? Mas eu também posso, vamos dizer, afirmar o sim como uma certeza razoável ou como uma certeza absoluta. Tá certo? Então, o único sentido da palavra sim é que um ser humano assume a responsabilidade por aquilo. Tá certo? Então, isso aí é para você ver como toda, por exemplo, o discurso científico, ele tem, vamos dizer, um fundamento que é, em última análise, tem que ser procurado na ordem moral. Quer dizer, o meu artigo diz exatamente isso. O discurso científico é apenas uma das formas de exercício da razão e ele não pode retroagir sobre a razão e cagar regras em cima dela, né? E a razão, por sua vez, não é apenas a capacidade do discurso lógico-analítico. A capacidade de raciocinar logicamente, um gato tem, um macaco tem, um computador tem. Tá certo? A razão é a capacidade de se abrir, vamos dizer, ao universo como totalidade indistinta. Quer dizer, você sabe que é uma totalidade, você sabe que tem uma forma, mas você não sabe onde termina. Essa capacidade o animal não tem. O animal só compreende, né, o mundo daquilo que o afeta sensitivamente. Aquilo que o grande biólogo Hirschkur chamava o seu Umwelt, o seu mundo em torno. Né? O bicho só entende o seu Umwelt, mas nós entendemos que existe um universo e entendemos que existe infinitude. Isto é a razão. Então, vamos dizer, esta experiência da abertura para a infinitude, este é o fundamento da razão. Tá certo? Agora, o que é o método científico? É uma aplicação especializada dessa capacidade racional. Então, qual é a autoridade que o discurso científico tem sobre a razão? Nenhuma, porque ele depende da razão. Tá certo? E essa capacidade da razão, por sua vez, ela se fundamenta em forças morais que existem dentro do ser humano. O que é que nos obriga a admitir a verdade? Nada. Quer dizer, um discurso, uma prova lógica, não obriga você a admitir a verdade. É você aceita porque você quer. Tá certo? E isso não tem escapatória. É isso que eu estava tentando explicar ali. Agora, aqui o Arsênio Becker, né, me pede aqui
informações biográficas. Ah, eu não dou não, a minha vida foi uma merda, entendeu? Quer dizer, é porra. Quer dizer, as coisas, eu nasci e fiquei doente 7 anos. Estava lá semi-morto, entendeu? Quer dizer, realmente eu nasci aos 8 anos de idade. Milor Fernandes que brincava com isso. Milor Fernandes nasceu no Rio de Janeiro aos 8 anos de idade, etc, etc. Então ele fica com piada, mas no meu caso é verdadeiro. Quando eu abri meus olhos para o mundo, eu já tinha 8 anos e era um bebê, tá certo? Então foram vários anos até emergir do meu estado, vamos dizer, daquele de ignorância natural, né? E as pessoas começam a emergir aos 2, 3 anos e eu comecei aos 8. Né? Depois, logo em seguida, a primeira coisa que eu fiz, quando já era quase um homenzinho, foi entrar no Partido Comunista e conhecer o bando de filha da puta, você tá entendendo? Eu disse, mas que vida de merda, porra! Você tá entendendo? Então, aquele negócio da vida começa aos 40, é verdade, a minha biografia começa aos 43 anos. No dia que eu estava fazendo a barba, olhei no espelho e de repente eu me toquei e falei, porra, eu já sei tudo a meu respeito. Eu já me conheço de trás para dentro, eu não consigo mais me enganar a mim mesmo. Eu conheço todas as minhas tretas, todas as minhas mentiras, todas... Então, eu estou livre da minha pessoa. E foi a partir daí que eu comecei a escrever coisas mais importantes sobre filosofia. Eu falei, eu não preciso mais pensar em mim mesmo, eu posso pensar em coisas. Eu posso pensar na realidade. Olha que coisa maravilhosa, eu estou livre do porra do Olavo, caraca! Tá entendendo? Então, olha... Ele perguntou, como é que eu larguei a esquerda? Né? Eu até já contei isso. Eu fui largando a esquerda com uma série de decepções de ordem moral, não para o ideológico. Eu fui vendo que aquele ambiente fedia, as pessoas assim, não prestavam. Aquilo era um bando de vaidoso, mentiroso, filha da puta. Não tinha um que prestasse ali. Não tinha um. Era tudo mentiroso. Hã? E foi assim, então. Não foi uma coisa ideológica. Não é que eu rompi com o comunismo. Eu simplesmente saí daquele meio e fui para casa, antes só do que mal acompanhado. E comecei a estudar, estudar, estudar. E eu fui vendo que, mesmo depois de eu ter entendido que o próprio comunismo não prestava, quer dizer, não era só o ambiente comunista que não prestava, tá certo? Mas não era também só o comunismo que não prestava, era toda a esquerda que não prestava, né? Ainda assim, eu continuei com um monte de ideia esquerdista na cabeça, de maneira mais ou menos inconsciente. Então, por exemplo, eu acreditava quando um comunista dava um depoimento. Eu falei, hoje eu sei que não é para acreditar nada. Se o comunista fala bom dia para você, é melhor você pegar seu guarda-chuva que vai chover, porra. Eles mentem em tudo. É um negócio impressionante. Quanto mais eu estudo, eu mais vejo que esse negócio é uma doença mental perigosíssima. E cria um abismo entre percepção e realidade e quer forçar todo mundo a viver num universo ficcional do filho da puta, do comunista, para esse ter o prazer de impor a sua narrativa e fazer de você um personagem do mundo ficcional dele. Quer dizer, ele é o autor, ele é Deus, ele é o demiurgo e você está dentro do mundinho dele. Isso é o que eles chamam de change. Né? Então aqui... O Francisco Javier me elogia aqui, diz, essa sua insuportável maneira de ser é uma das suas melhores virtudes. Sofri bastante com alguns textos desconcertantes que você escreveu. Mas como um quiroprata das ideias, colocou minhas ideias em ordem. Primeiro o medo, depois o estalo e logo o alívio. Eu digo, olha, é exatamente assim. Cada verdade, vamos dizer, espantosa que eu impus às pessoas, o primeiro a se espantar com ela fui eu. Quantas vezes eu descubro as coisas... Quando eu percebo como é, eu fico com o cu na mão. Não fico com o cu na mão, porque a mão treme e o cu cai, entendeu? Então, coisas assim absolutamente aterrorizantes, mas que são verdadeiras. Então, eu fui o primeiro. Agora, quer dizer, eu não estou passando para vocês, não estou obrigando vocês a passar por nenhuma experiência que eu mesmo não tenha passado. Então, eu estou seguindo o conselho do Itim. Quer dizer, eu castigo primeiro a minha própria cidade. Falo, ó, pego o tal do Olavo, pego ele pela goela, espremo ele, diz, aqui, filha da puta, tu vai ter que engolir essa verdade, tu não quer, mas vai engolir. Então, o que... Né? O mesmo sadismo que eu tive comigo mesmo, eu tenho com os outros. Digo, olha aqui, a verdade é essa, tá aqui a prova, tá aqui o documento, tá aqui... Pá, pá, pá, pá, pá. Você tem o direito de continuar se enganando se quiser. Só que é o seguinte, a mente humana, ela tem uma característica sistêmica, orgânica. Quer dizer, quando você nega uma verdade fundamental, você tampa o seu cérebro para milhares de outras verdades simultaneamente. E você acaba virando uma mentira ambulante.
Ou seja, você é um neurótico. Meu amigo Manuel Alfredo César Bira definia a neurótica como uma mentira esquecida na qual você ainda acredita. Então, o preço da negação da verdade é a neurose. Se você quer ficar saudável, quer ter uma alma limpa, saudável, é só você admitir a verdade. Primeiro, a verdade sobre você mesmo. No fim do dia, você para pensar todas as mentiras que você disse, que você pensou e fingiu acreditar, todas as más intenções que você teve. Quer dizer, limpa a sua alma perante Deus. Olha, Deus, eu sou filho da puta mesmo, olha aqui o que eu fiz. Pá, pá, pá, pá, pá. No dia seguinte, tu vai fazer a mesma merda. Mas note bem, tem um monte de personagens na Bíblia que fizeram um monte de sacanagem e Deus os considerou perfeitos. Salomão, Davi, Abraão. Tá certo? Porque Deus não quer perfeição quantitativa. Ele quer que você seja sincero perante Ele. Ser sincero perante Deus é ser sincero perante si mesmo. Esta é a base da sanidade, gente. Sanidade. Sabe o que é sanidade? Sanidade quer dizer o seguinte, que você não é mais o umbigo do mundo. Você vive na realidade agora. Você é um homem adulto. Você é o Spoudaios de que falava Aristóteles. Você não tá, mano, fica mais o dia inteiro olhando seu próprio umbigo. Tá certo? Quer dizer, você aprende a se livrar desse resíduo subjetivo, tá certo? Que escraviza a mente humana e a torna incapaz de perceber a realidade. Então, a percepção da realidade, a admissão da realidade, é a base da sanidade. O que que você faz quando você vai fazer a psicanálise no sentido clássico? Não estou falando pela teoria da psicanálise, mas pela técnica. A técnica é uma anamnésica, de você lembrar a realidade dos fatos, não é isso? E se desfazer das racionalizações com as quais você encobriu. Então, a hora que você percebe, né, quais foram as suas verdadeiras intenções, etc., ocultas, pronto, você está livre. Então, a sinceridade é a base da sanidade. Então, é por isso que eu não posso escrever o que as pessoas querem que eu escreva. Eu não posso fazer isso. Se eu fizer isso, eu destruo a minha inteligência. Eu quis sempre, meu sonho na minha vida é fazer da minha inteligência um instrumento de perceber a realidade. Que é o maior sonho que eu tinha. Falei, eu quero ser um sujeito que sabe o que está acontecendo e que entende onde está. Era esse o sonho. E eu acredito que eu estou realizando. Eu não queria mais nada. Eu, inclusive, fiz um voto para Deus quando eu tinha 20 e poucos anos. Olha, se eu ficar sabendo tudo o que eu quero saber, se eu entender tudo o que eu quero entender, eu estou satisfeito, mesmo que eu não consiga escrever uma linha, mesmo que eu não consiga contar para ninguém, porque eu não estou procurando aqui uma profissão e um sucesso na profissão. Eu não estou procurando aplauso, eu quero saber a realidade, meu Deus. Eu pedi isso a Deus. Entendeu? E, no fim, ele deixou não só eu perceber o mundo da realidade, mas também está deixando eu contar para vocês. Você está entendendo? Que eu comecei até tarde, eu não estou... Se eu tivesse afim de, quero fazer sucesso como escritor, quero brilhar, eu teria começado a fazer isso aos 20 anos, escrever besteira aos 20 anos. Felizmente, eu sou um sujeito caridoso. Quer dizer que tudo que eu escrevi aos 20, para os 20, aos 30 anos, eu joguei tudo fora. Eu poupei à humanidade essa experiência traumática, medonha, de ler as merdas de ideias que eu tinha na juventude. E guardei para começar a dizer as coisas quando já sabia alguma coisa, quando tinha alguma experiência. Comecei a escrever na mídia aos 48 anos. É, claro que antes escrevi alguma coisa, apenas como na condição de repórter. Na condição de comentarista, analista, foi aos 48 anos. Também quando comecei a publicar livro. Né? Então isso quer dizer que eu fiz aquele voto a Deus e o cumpri. Eu digo, Deus, eu não faço questão de contar para ninguém, não faço questão de mostrar para os outros que eu estou sabendo. Eu quero saber. Se você revelar para mim e me privar dos meios de contar para as pessoas, né, eu serei o maior sábio desconhecido do universo. Eu não ligo para isso. Porque eu sei e você sabe que eu sei. E você sabe que eu fui honesto. Eu procurei a verdade e a aceitei. Era isso tudo que eu queria, gente. Você não sabe o que, que é você nascer semi-morto e permanecer semi-morto durante 7 anos. É uma experiência maravilhosa, porque daí para dentro o que vier é lucro. Você não tem mais ilusão. Você está entendendo? Por exemplo, eu lembro que quando eu melhorava um pouco da minha doença e conseguia levantar e andar, às vezes até te esquecia como é que andava.
mas aquele negócio de andar para mim já era, olha que coisa maravilhosa, estou andando. Você, então eu sou um cara modesto, eu me contento com pouco. Então, daí, depois mais tarde eu li uma frase de São Francisco de Assis que diz, ó, eu preciso de pouco, e mesmo desse pouco, eu preciso muito pouco. Eu também era assim, gente. Eu não contava com nada. Eu falei, estou aqui semi-morto, já morri, porra. Né? Então, depois, sempre que eu venho numa situação de perigo, eu sempre falo isso para mim. Eu já morri. Já morri, então não tenho mais nada a perder. Então, daqui para dentro, o que vier é lucro. Né? Então, esse é um dos segredos da coragem, pô. Você deu a situação inteira e falou, já morri, já estou do lado de lá. Então, não preciso de mais nada. Pronto. Agora, tem aqui um rapaz aqui que me escreve um negócio, porra. Cadê o nome do cidadão aqui? Acho que eu perdi. F. Reis. Né? Ok. Ao ver toda a sua combatividade, incansável trabalho de denunciar as estratagemas do esquerdismo, não quero que você está correto, também me pergunte se nada deve ser dito sobre estratagemas utilizados pelo outro lado, do grande capital internacional, para também atingir seu projeto de poder. E o Clube Bilderberg, por exemplo. Ai, meu saco, mas quem diz que o Clube Bilderberg é o outro lado? Fábio Reis, está aqui Fábio Reis. Olha aqui, Fábio Reis, quem diz que o Clube Bilderberg é o outro lado? O Clube Bilderberg e o CFR, essa turma do Rockefeller, são globalistas, esses caras coordenam a esquerda internacional, eles não são o outro lado. Não há outro lado, minha gente. Quando é que vocês vão entender? Né? O outro lado só existe, vamos dizer, como força cultural remanescente. São partes da Igreja Católica, umas igrejas protestantes, uma parte ínfima do Partido Republicano aqui, que são o movimento conservador. Não há um outro lado organizado em escala internacional. Não há nada. Né? Só tem essa gente do globalismo que são os donos da esquerda. De que vive a esquerda latino-americana? Vive dinheiro da Fundação Ford, da Fundação Rockefeller, dinheiro do Jorge Soros. E o que é isso aí? É os Bilderberg. Não há outro lado, tá entendendo? Vamos ver o que mais aqui. Aqui. Que no Brasil está tendo crescendo a moda do barebacking. Bareback quer dizer dar o cu sem camisinha. Ou comer o do seu amigo também sem camisinha, para que se ele tiver AIDS, você pegue também. Eu acho uma prática muito saudável e deveria ser adotada pelo nosso ministério. É isso? E também pelo parlamento. E pela classe universitária, dos professores universitários. Por que que todos vocês não fazem barebacking, tá certo? Vocês todos morrerão dentro de breve tempo e pararão de encher o saco, tá certo? Então fica aí a minha sugestão. Aliás, aqui, você vê, o movimento gay aqui tinha marcado para a posse do Obama, né, uma suruba comemorativa. Eles alugaram um hotel inteiro em Washington e iam lá ficar, né, comendo mutuamente seus cus, tá certo? Para comemorar a posse do Barack Obama. Eu acho uma coisa inteiramente adequada. Tá certo? Porque o Barack Obama veio aí para comer quem estiver na frente. Quer dizer, você virou as costas, lá veio o Barack Obama e Leon Panetta, o homem da KGB, tá certo? Para ferrar com você. Então é simbólico. Agora, infelizmente, né? Quando o gerente do hotel foi avisado, ele falou: isso aqui não é um puteiro, fica cancelada a suruba. Então, os caras estão lá. Se vocês querem dar, vão dar nas suas casas. Agora, o mais bonito também da posse do Barack Obama é o seguinte: ele primeiro tinha convidado um pastor protestante, o Rick Warren, que é um sujeito mais ou menos conservador, para fazer a oração, né, na posse dele. Daí todo mundo, houve indignação nacional, todo mundo: onde já se viu, conservador, que coisa criminosa, coisa horrível, blá, blá, blá. Daí o Barack Obama chamou um bispo gay, né, para ver se contentava o outro lado. Daí o Rick Warren, o que fez? Elogiou o bispo gay e disse: ah, muito bom. Então, você entende que é guerra assimétrica, né? Um lado bate e o outro lado puxa o saco de quem bateu. É por isso que está essa merda. Então, esse Rick Warren, né, é um bunda mole. Isso é que ele é. Porque, ó, bispo gay, e não tem sentido.
Quer dizer, claro, pode haver um bispo gay. O bispo é gay, então vem em segredo, né? Faz lá as putarias dele e confessa os seus pecados na esperança de ser perdoado. Então, o universo esteve cheio de bispo gay que está fazendo isso desde o século I. Né? Mas o cara, ele sabe que aquilo é um pecado. Nós vivemos no pecado, gente. Deus não espera da gente que a gente, sabe, pare completamente os pecados. Quando ele fala sede perfeitos, eu digo, ah, você precisa ver o que, que ele entende como perfeição. Já acabei de dizer para vocês que ele considerou perfeitos homens que pecaram gravemente, muito mais gravemente do que dá o cu, você está entendendo? Você vê, Abraão ofereceu a mulher dele para transar com o sujeito para obter uma vantagem. Tá? Que coisa mais feia do que isso? Eu acho que dar o cu é menos grave do que isso. Né? Eu, pelo menos o cu é próprio. Né? Agora vai dar mulher? Que é isso, porra? Né? Nem o Luiz Motti faz isso. Ele dá o que é dele. Né? Então, no entanto, Abraão fez isso e Deus o considerou perfeito. Por quê? Porque Abraão era sincero para Deus. Tá certo? E Deus sabe que os nossos defeitos, os nossos pecados são difíceis de vencer, são uma vida inteira. Você faz muito de pouquinho, de pouquinho, de pouquinho. Então, bispos gays nesse sentido existem. Só que é o seguinte, o bispo gay agora não é o cara que faz isso. É o sujeito que proclama que o pecado dele é o certo. E quem não comete esse pecado, esse sim é um pecador e tem que. E não é pro inferno, vai pro inferno e pra cadeia, filha da puta. É isso que eles querem. Olha, gente, eu fiz um monte de putaria na minha vida, tá entendendo? Mas eu nunca proclamei as minhas putarias como norma que a humanidade tem que respeitar e obedecer. Eu nunca fiz isso, meu Deus do céu. Né? Eu lembro o tempo que morava na casa de estudante, a gente levava lá as meninas, né? A casa de estudante tinha 8 andares, elas começavam a dar no 8º andar e iam descendo. Chegaram sexta-feira à noite, elas iam no 8º andar, acontece. Segunda-feira de manhã, elas saíam pela porta, né, com aquele sorriso, aquele ar de estupidez, de felicidade estúpida na cara. Né? Olha, eu mesmo era um provedor dessas meninas, tá entendendo? Eu levava elas lá, compartilhava com todo mundo, era uma putaria desgraçada. Eu hoje vejo, falo, ah, é na juventude, um jovem maluco, a gente fazia essas coisas. Né? Não vou dizer que isso é um comportamento que todo mundo tem que seguir, todo mundo tem que fazer que nem eu. Eu nunca fiz isso. Eu não me orgulho dos meus pecados. Agora, esse bispo gay é um cara que se orgulha dos seus pecados e quer impor aquilo como norma, e você não pode falar mal. Se você falar mal, é crime de ódio e você vai pra cadeia. Então, isso é demoníaco, gente. Você está entendendo? Isso não é o pecado humano, isso é demoníaco. Agora, o Rick Warren, que diz que é conservador, elogiou Obama porque Obama botou esse cara lá pra falar. Agora, pior é essa mulher... Vamos dizer aqui, que vai fazer a prece islâmica, o Obama está escolhendo a pessoa a dedo, quer dizer, na CIA ele põe o homem da KGB. E para discursar, né, fazer a prece islâmica, ele chama quem? Uma mulher que pertence a uma organização ligada ao Hamas. Prestem atenção. A eleição do Obama é a maior fraude que já houve na história americana. O Obama é uma fraude. Toda a história dele é uma fraude. Os documentos são falsos, a história dele é falsa. Não dá para saber quem é o cara, tá entendendo? E toda essa grande mídia foi tudo aí contratado por Jorge Soros ou outro para inventar uma versão ficcional e impor a narrativa. Tá. Só que no fim das contas, o resultado das coisas não vai ser o que está na narrativa, vai ser o que está na realidade, gente. A realidade, mesmo que você a negue, ela continua vigorando. Olha, você quer fazer a experiência? Você vai lá, é o seguinte. Vai no caixa eletrônico e vê lá o saldo está em vermelho. Mas daí você inventa uma narrativa de que você tem lá, né, 20 milhões de dólares e começa a passar cheque. E você vai ver o que vai vigorar no fundo, se é, né, a conta real ou cheque. Você pode ser uma pessoa que tenha capacidades persuasivas, né, capacidades cênicas, como Barack Obama. Então você fala com aquela cara de pessoa importante, todo mundo acredita que você está cheio de dinheiro no banco. Agora, mais dia menos dia, a conta vai estourar, meu filho. Os cheques vão voltar. Os cheques do Barack Obama vão voltar um dia. Pode demorar o tempo que for. Você vê,
Quanta gente não acreditou na mentira de Stalin? Quanta gente não acreditou na mentira de Hitler? Né? Você vê, na França, a esquerda francesa, todo mundo acreditava ali que o Hitler era bonzinho. Por quê? Porque o Stalin mandou acreditar. Né? Então, eles não queriam guerra. Olha, mas não precisa você querer a guerra. O alemão quer, ele vai invadir você. Por mais pacifista que você seja, não vai fazer diferença. Porque isso tudo é o mundo da sua ficção. Na realidade, está lá o alemão preparando uma piroca do tamanho de um bonde para pôr no seu orifício anal. É isso que ele está fazendo. E fez. Então, também, você vê, o que está se preparando para esse país é uma desgraça monumental. Quer dizer, é a total ocupação do aparelho de Estado por traidores, por inimigos. Gente da KGB, do Hamas, é isso que está acontecendo, gente. Não é menos do que isso. Então, isso aí vai ter um preço um dia. E será, como diz, o amargo despertar. Às vezes o despertar leva décadas. Por exemplo, os comunistas do mundo, quando teve o discurso do Khrushchev em 56, denunciando os crimes de Stalin, crimes dos quais o próprio Khrushchev tinha sido cúmplice, um monte de comunista entrou em depressão, se suicidou. Carlos Marighella foi internado em depressão. Carlos Marighella, quer dizer, é um homem de ferro, né? É assim, ele começou a chorar, meu mundo caiu, e foi internado com depressão, teve que tomar remédio por causa da decepção que teve com Stalin, né? Isso, 30 anos depois do Stalin já ter cometido esses crimes. Então, os crimes de Barack Obama um dia virão à tona e vai ser meu mundo caiu. E muita gente vai ser internada com depressão, outros vão se suicidar, etc, etc. Por quê? São pessoas que vivem da negação da verdade, são pessoas que vivem da ficção, que vivem da mentira, e por isso quando você diz uma mentira para elas, elas se apegam àquilo, é aquilo que elas querem. Você quer mentira? Leia o Globo. Faz esse teste do Globo, está lá, a mentira que é imposta, tá certo? Como verdade definitiva. Então, vamos lá. Aqui. Olha aqui, o Alexandre Costa manda aqui uma lista de links, né? Tipo assim, do YouTube, o Lula dizendo, vou implantar o socialismo no Brasil. As pessoas não sabem disso. O governo Lula é um governo de transição para o socialismo. Ele ainda não é o socialismo, mas é a transição para o socialismo. Como é que se faz? Manter a economia capitalista funcionando e vai criando um esquema de poder no qual não haja oposição. Né? E assim vai. Agora, eu não sei onde está esta... Onde que ele colocou isso aqui? Ele manda para mim, mas ele devia colocar essa lista de links na própria internet. Ô, Alexandre, coloca isso em algum site. Essa lista de links aqui é uma preciosidade. Coloca isso em algum lugar. Que se for o caso, coloca. Se você não tiver onde colocar, coloca lá na minha comunidade, no Orkut. Isso tem que ficar à disposição das pessoas, é muito importante. E aí vai, eu acho que o nosso tempo acabou, né? Então acabou. Então aqui termina o 100º Float Speak, tá certo? Ainda devemos. Ah, queria avisar vocês de uma outra coisa. Após muitos anos de excelentes trabalhos para nós, o Paulo Diniz está deixando a editoria do Mídia Sem Mar, porque ele precisa trabalhar, ganhar dinheiro, e que ele pode obter dali é uma miserinha. A gente entende perfeitamente. Então, boa sorte, Paulo Diniz, muito obrigado por tudo. E está assumindo a editoria, um novo editor, que é o Edson Camargo. E nós temos alguns planos para fazer modificações. O Mídia Sem Mar já estava meio sem gás nos últimos tempos, porque o Paulo Diniz não estava podendo fazer. Então, nós vamos introduzir as modificações, revigorar o Mídia Sem Máscara. Logo, vocês terão notícias a esse respeito. Então, muito obrigado a todos. Até a semana que vem, se Deus quiser.

Boa noite, meus amigos. Estamos aqui de volta. Como sempre, começamos invocando a Santíssima Virgem Maria, o Santo Padre Pio de Pietrantino, e roguem a Deus que nenhuma injustiça se cometa nesse programa. 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Então, eu recebo aqui um comunicado que foi posto a circular pelo grupo Guararapes, uma coisa muito séria. Diz que a mensagem veio de um engenheiro expert em softwares. Diz o seguinte: manipulação do sistema de votação, software da União Eletrônica em desenvolvimento ultra secreto no Laboratório de Tecnologia de Informação, TI, do governo, visa a adulteração do resultado do pleito de outubro de 2010, de modo a garantir a eleição de uma determinada candidata. Imaginem quem é. Eu não sei se a notícia é verdadeira, eu não sei se procede, mas eu sei que tem que averiguar. Mas diz o seguinte: a situação se agrava muito pelo fato de que este fato por si já é um escândalo. Quer dizer, o TSE, Tribunal Superior Eleitoral, não permite que os partidos políticos tenham acesso aos softwares que rodam na urna eletrônica ou que são usados na totalização. Que em parte é preparado, gente, pela Agência Brasileira de Informações. Como é que pode um treco desse? Quer dizer, você tem um órgão do governo, né, em vez de ser uma entidade totalmente independente, apartidária, ou bipartidária, ou pluripartidária, tá certo? Não, é tudo negócio do governo. E hoje você sabe que o governo está reduzido ao PT, é o chamado Partido do Estado. É o velho projeto leninista, quer dizer, o partido engloba o Estado. O Estado é um órgão do partido. Isso já está montado no Brasil, já está funcionando. Então, a esta altura, né, o software sendo preparado por um agente do governo é uma coisa dizer que é preparado pelo PT. Então o pessoal às vezes vem com essas coisas: não, mas as pesquisas estão assinalando aí, ó, vantagem para esse, vantagem para aquele. Ora, as pesquisas no Brasil não querem dizer absolutamente nada. Elas só querem dizer de um ponto de vista publicitário, pela seguinte razão. Nos anos 60, 70 foi feita uma pesquisa imensa na Alemanha. Essa é a melhor pesquisa eleitoral, acho que, da história humana. É, porque havia uma eleição na época e todo mundo dizia que o Partido Social Democrata estava ganhando. E a própria técnica, a própria estudante, chama Elisabeth Noel, não sei do que, esqueci o nome, nome alemão complicado, ela mesmo que tinha anunciado a vitória do Partido Social Democrata, quando foi 5 minutos antes de sair o resultado, eles tinham botado um placar, tá certo? E fizeram, então, vamos dizer, umas perguntas, uma entrevista de última hora. Né? E ela mesmo, que tinha previsto a vitória do social-democrata, ela disse: vai ganhar a democracia cristã. Tem todo mundo que é de costas, falou: pô, mas você disse que era o outro. Daí ela disse o seguinte: bom, eu disse que era outro, mas é o seguinte, eu dei uma entrevista dizendo isso, mas o editor guardou a entrevista 2 semanas na gaveta dele e publicou depois. Então, quando ele publicou, o negócio já estava desatualizado, porque eu tinha observado mudanças. Ora, a mulher é muito esperta, daí pergunta: por que você diagnosticou a mudança? Olha que coisa sutil. Ela tinha acrescentado à pesquisa de intenções de voto uma série de perguntas secundárias que modificavam radicalmente o panorama. As perguntas eram o seguinte: a primeira pergunta é, evidentemente, em quem você vai votar? Qual é a sua intenção de voto? Então o cara fala: social-democrata, os dois grandes partidos, social-democrata ou democracia cristã.
Daí ela perguntava, em quem você acha que os outros vão votar? Ou seja, quem você acha que a maioria vai votar? Terceira pergunta, você estaria disposto a ajudar o partido, por exemplo, usando um botão, grudando um plástico na janela? Quarta pergunta, se você sabe que uma pessoa vai votar no outro partido, você está disposto a ir lá conversar com essa pessoa e discutir o assunto com essa pessoa? E ela descobriu que essas três perguntas eram muito mais decisivas. Ou seja, o partido que ia ganhar não era aquele que tivesse mais intenções de voto explícitas, mas que tivesse mais gente confiando na vitória dele, mais gente disposta a trabalhar por ele e mais gente disposta a discutir o assunto. Então, esses é que são os fatores decisivos. Como ela viu que a intenção de voto dava maioria para o social-democrata, mas ela viu que nas outras três perguntas favorecia a democracia cristã. Então, ela disse, está aqui, a democracia cristã vai ganhar. E ganhou de fato. Isso foi, não sei se vocês entenderam o negócio. Quer dizer, o decisivo não é tanto a intenção de voto declarada, mas, no fim das contas, a confiança que as pessoas têm na sua causa. Aqueles que têm mais confiança e que estão mais dispostos a lutar por ela, defender em público, essas vão ganhar. E ela viu que isso acontecia por quê? Porque, embora a social-democracia tivesse mais intenções de voto, o pessoal da democracia cristã era mais combativo e estava mais disposto a lutar pelo partido. Então ela viu, na hora a turma que tinha intenção de votar no social-democrata ia sentir fraqueza e ia correr para a maioria. Daí ela faz lá todas umas explicações, com explicação psicológica, com medo do isolamento, que às vezes as pessoas têm medo de ficar na minoria, medo de ficar isolado. A não ser quando é a minoria prestigiosa, né? Por exemplo, se for gay, né? Se for minoria racial, essas coisas. Então daí é bonito ser essa minoria, porque todo mundo paparica, leva dinheiro do governo. É a minoria aprovada pela maioria. Mas quando é minoria mesmo, o pessoal fica com medo e na hora H todo mundo se bandeia para a maioria. E ela viu que isso ia acontecer. Muito bem. Eu noto que nesta eleição o pessoal do Serra parece que está um pouco mais combativo. Mas eu não sei se eles têm confiança na vitória. Esse é que é o problema. Se o sujeito está disposto a votar no Serra, mas ele acha que o outro lado vai ganhar, na hora H ele passa para o outro lado. Pelo menos uns 10, 15% passa. E esses 10, 15% pode ser decisivo. E é justamente aí que entram as pesquisas. Quer dizer, as pesquisas são uma indução de voto efetivamente. E as pesquisas estão maciçamente induzindo as pessoas a votar na Dilma, né? Outro dia teve no programa do Raul Gil um camarada, um comentarista esportivo, o tal do Cajuru. Ele fez um teste decisivo. Tinha lá uma plateia imensa. E ele perguntou aqui: quem aqui tem a maquininha do Ibope em casa? Ninguém tinha. Quem aqui já foi consultado pelo Ibope? Ninguém. Daí ele perguntou: quem aqui vai votar no Lula? Apareceram três caras. Quem aqui não vai votar no Lula? 99% levantou. Então, tá aí. Essa pesquisa a gente viu. Não é como essa do Ibope, do Datafolha, etc, etc. Que é tudo, vamos dizer, tem confiabilidade zero. Mas eles têm confiabilidade zero no que diz respeito a pesquisas. No que diz respeito à publicidade e marketing, eles são ótimos. Então, o que tem que fazer é o seguinte: se vocês estão afim de fazer o Serra ganhar, vocês têm que afirmar que ele vai ganhar. Tá certo? Então, a Dilma está representando o papel como se ela já fosse presidente da República. O Serra devia fazer a mesma coisa. Devia posar de presidente da República e começar a dar ordem, que nem aquela vagabunda dá. Entendeu? Então, isso aí às vezes é mais importante. Outra coisa, é importante que as pessoas se disponham não só a votar, mas a lutar pelo partido. Às vezes uma coisa simples, você usar um botão lá. Zé Serra ainda Costa, certo?

0: uma corrente, você precisa fazer com que ela consinta em ficar quieta primeiro. Você vê, o Foro de São Paulo cresceu por quê? Porque quem? As potenciais vítimas do Foro de São Paulo se calaram. Ou por incredulidade, ou por covardia, ou por burrice, uma burrice fora do comum. Né? Aliás, eu estou pensando até aqui, eu vou mover uma queixa contra o CFR, Council on Foreign Relations, porque ali pelo ano 2003, 2004, aqueles filhos das putas fizeram lá uma sessão e declararam que o Foro de São Paulo não existia, que tinha sido inventado por um direitista do Rio de Janeiro, que era eu. Né? E é claro que isso aí reforçou tremendamente a posição dos ocultadores do Foro de São Paulo no Brasil. Agora que a merda está feita, agora que o Foro de São Paulo já domina o continente inteiro e todo mundo já fala abertamente do Foro de São Paulo, cada um bate no peito e diz: não, eu sou membro do Foro de São Paulo, nós fizemos isso, fizemos mais aquilo. Né? Agora então eu vou lá com aqueles filhos das putas do CFR e dizer: olha aqui, como é que é? Vocês me devem no mínimo um pedido de desculpa. Na verdade, devia processá-los, né, e responsabilizá-los por todo o dano que eu tive na mídia brasileira. Devia até fazer isso, mas não vou fazer, não. Só quero... Ó, confessa que eu tinha um amigo chamado Otto. Eu nem sei onde ele anda, se ele está vivo, se morreu, onde está. Ele gostava de bater... É um sujeito muito brigão. Ele batia nos fulanos e falava assim: confessa que é um bosta. Agarrava o sujeito pela... Né, pelo colarinho, pá, cheio de porrada, confessa que é um bosta. Só parava de bater quando o sujeito confessa, um bosta. Então, é isso que eu quero do CFR. Eu quero, principalmente os seus especialistas em América Latina, o Kenneth Maxwell e o Luiz Felipe de Alencastro, eu quero os dois assim, em coro: nós somos uns bosta. Daí eu estou satisfeito. Né? Agora, esse negócio da fraude na maquininha, isso aí é muito sério, gente. Muito sério, porque isso aí não depende de propaganda, não depende de intenção de voto, não depende de porra nenhuma. Mesmo que os votos, a intenção de voto da dona Dilma é 0,2%, chega lá, a maquininha transforma em 200% e pronto. E não se pode aceitar essa imposição do Tribunal Superior Eleitoral, superior o caralho, Tribunal Inferior Eleitoral, tá certo? Que não deixa os partidos fiscalizar o negócio. Isso é um escândalo. Isso por si mesmo é um escândalo. Quer dizer, isso aí já é motivo para uma revolução. Quer dizer, como é os partidos que concorrem não podem fiscalizar o software? O que, que é isso, meu Deus do céu? Quer dizer, nós somos obrigados a confiar em vocês como se vocês fossem Jesus Cristo, confiar na sua palavra, confiar na sua promessa. O que, que é isto? Né? Quer dizer, essa arrogância também não é simples má qualidade moral. Isso aí é tática. Né? Quer dizer, o sujeito se arroga uma autoridade que não tem, para quê? Para que as pessoas lhe deem essa autoridade, porra. Né? Tinha história, quando eu era moleque, contava história, não sei que entrava no cinema, no teatro e falava assim: imprensa, daí deixava ele passar. No dia seguinte chegava ele: imprensa, deixava ele passar. Depois de meses, um cara desconfiou e falou: mas, meu amigo, me mostra a sua carteirinha de jornalista. O cara falou: não tenho carteirinha de jornalista nenhum. O senhor não é jornalista? Não. O senhor entra e fala imprensa. Pois é, eu digo para vocês imprensar, vocês não imprensa, eu entro. É exatamente assim, você está entendendo? É o famoso pé na cara. Você vai entrando, né? E, pô. Peraí, tem alguém na linha aí? Quem é?
1: Alô,
0: quem é?
1: Alô, professor, é o João Paulo de Niterói.
0: João Paulo, tudo bem?
1: Tudo bom, professor. Tudo Por bem. Falar em ir entrando, não sei se o senhor tem notícia. Mas eu tenho o costume de vez em quando, entrar no site do Planalto para ler o que o presidente está assinando, né? Porque ele não sabe o que ele assina. Então é bom a gente, às vezes, ler o que ele está assinando, né?
0: Aham.
1: Então, está aqui, olha. Decreto número 7.271, assinado no dia 25 de agosto, agora. Então, eu vou ler aqui a ementa. Promulga acordo entre o governo da República Federativa do Brasil e o governo da Federação da Rússia para isenção de vistos de curta duração para nacionais da República Federativa do Brasil e da Federação da Rússia.
0: Puta merda, que legal, vai encher de cara da KGB aí. Puta.
1: Mas deixa eu ler aqui o artigo 1º, professor, do tratado, né? Do acordo. Tá aqui, ó, artigo 1º. Os nacionais do Estado, de qualquer das partes, portadores de passaportes nacionais válidos, estarão isentos de vista.

0: para entrar, sair, transitar e permanecer no território do Estado. Da outra parte, por um período não superior a 90 dias a cada período de 180.
1: Puta, o Brasil tem um acordo desse com a França, mas aí é inofensivo. Mas com a Rússia, meu Deus do céu, os caras não sabem como é o regime da Rússia, porra.
0: Aquilo pois é, você só... imagina então, né?
1: A Rússia não existe, o que existe é a KGB.
0: Exato, o cara exato.
1: Agora chama FSB, mas é a mesma merda, porque antes disso já tinha mudado de nome 20 vezes. É a KGB é a maior organização de qualquer tipo que já existiu no universo. Só na Rússia tem 500 mil funcionários e mais 5 milhões espalhados pelo mundo. Quer dizer, é uma atividade constante de informação e contra-informação, de agente de influência, de desinformação. É um negócio brutal, brutal, brutal. Aqui nos Estados Unidos, de vez em quando, descobre um, mas todo, tem cara que todo mundo conhece, já sabe, até que o cara é da KGB, porra. É que nem no Brasil, nos anos 70, todo mundo sabia que tinha o tal do Coronel Novikov, que era o homem da KGB. O Brasil inteiro sabia, né? Só o governo que não sabia.
0: Então agora está liberado para o Jusso, professor. Agora, era só para avisar o senhor desse decreto mesmo. Eu agradeço muito a atenção.
1: É, só para falando em russo, obrigado pela informação. Falando em russo, vocês tomem cuidado com esse negócio. Investimento espanhol no Brasil é tudo dinheiro russo. Os russos usam o espanhol como teta de ferro. Tá certo? Muito bem. Agora, olha aqui que maravilha. Lula firma decreto que cria o Estado maior conjunto das Forças Armadas no Brasil. Vocês, por favor, vão até o site do Zé Nivaldo Cordeiro e ouçam o que ele está dizendo. A explicação que ele dá é muito curta. Ele diz, isso é a sovietização das Forças Armadas no Brasil. Para explicar isso, você precisa entender o seguinte. Na União Soviética, os comandantes militares não tinham autonomia nenhuma. Eles tinham o comandante e, grudado nele, tinha o comissário político, que era um funcionário do partido, tá certo? Ou do Estado, que é a mesma coisa. Agora também vai ter, quer dizer, cada comandante militar tem um comissário político ali grudado. E naturalmente vai ter gente do PT, porra. Quer dizer, o que que isso é? A morte das Forças Armadas. Agora, essa milicada engoliu tudo, vinha o governo para enrabar, eles mesmos milicos forneciam a vaselina, tá certo? E dizia, pode vir. Tá? A casa é sua, faça o que quiser. Aceitaram tudo e ainda condecoraram esse filho das putas. Durante anos deixaram aqueles vigaristas da Escola Superior de Guerra, tá certo? Passar desinformação, por exemplo, essa coisa de a Cubir se tirou na Amazônia, está cheio de americano na Amazônia, eles entram e saem, olha, tudo mentira do começo até a última linha, tá certo? Ficaram enganando todo mundo com essa história na Escola Superior de Guerra, tá certo? Que é um órgão criado no tempo do governo militar para criar a doutrina militar brasileira. Então esses caras, como Manuel Cambeses e outros, ficam lá, vamos dizer, instigando a milicada contra o americano, que o americano não está fazendo nada no Brasil, absolutamente nada. Quer dizer, a característica mais geral e permanente da política do governo americano na América Latina, especialmente no Brasil, é a completa inação. Completa, completa, completa. Se você compara, porque tem um negócio chamado diplomacia pública, que é a defesa da imagem do país num outro país. A diplomacia pública americana no Brasil acabou desde os anos 80, acabou. Você pode falar o que quiser dos Estados Unidos, que não aparece um funcionário, não aparece um embaixador, não aparece um jornalista, não aparece ninguém para dizer, não é isso. Tá certo? Quando aparece uma vez cada 5 anos, faz uma notinha oficial que ninguém lê. Então, o que, que é? Espiral do silêncio. Já foram reduzidos ao silêncio. Não querem mais falar. E na hora que você se recusa a falar, o outro lado ganhou. Isto tem sido a política exterior americana proposital. Porque os Estados Unidos já botou na presidência vários inimigos do país. Inimigos declarados. Jimmy Carter é um inimigo declarado dos Estados Unidos. Obama é um inimigo declarado dos Estados Unidos. É gente que trabalha para o exterior, trabalha para o inimigo da maneira mais descarada que você pode imaginar. Então, como a política exterior americana é conduzida por gente desse tipo, tá certo? Então, é claro que é uma política que se volta contra o próprio país. Justamente se aproveitando da inação, se aproveitando de que os Estados Unidos não estão fazendo nada, aí é que esse pessoal comunista começa a estrilar. E diz, os Estados Unidos estão por toda parte, eles estão mexendo. No tempo que os Estados Unidos interferia mesmo, eles não tinham coragem de fazer isso. Como não estão fazendo nada, é aquele negócio que diz o Donald Rumsfeld, a fraqueza atrai a agressividade. Como os Estados Unidos estão com uma atitude fraca, omissa, então aí que os caras aproveitam para bater. Então, e os milicos, sendo alimentados por essa merda mental que sai da cabeça de Manuel Cambese, daquele brigadeiro, como é que chama? Aquele que parece o vírus Ebola. Como é? Eu acho pior que o vírus Ebola, eu esqueci o nome do engraçado. Ferola, acerola, Ebola, sei lá. Né? Que é um cara, assim, que eu não acredito numa única palavra que ele fala. Por quê? Porque uma vez se divulgou que ele estava num desses congressos montados por Hugo Chávez e Farc, Foro de São Paulo, né? O Congresso Revolucionário na Bolívia. Ele disse, não estava, eu estava no Rio de Janeiro. Tal. Só que quando a gente vai ver as datas do encontro na Bolívia e as datas que ele estava no Rio de Janeiro, não coincide. E pior, a comunicação dele foi publicada nas atas do encontro na Bolívia. Então você estava lá sim, Ferola, você é um mentiroso embrulhão, você está entendendo? Não sei o que está fazendo dentro dessa farda que não te cuspiu ainda, está entendendo? E agora, fala disso para milico, todo mundo diz, mas o Ferola é um homem respeitável porque ele foi o primeiro aluno da classe. Veja o critério que os caras têm. O sujeito foi bom aluno na academia militar, eles confiam no cara por causa disso. Quer dizer, é um corporativismo imbecil. O cara é um inimigo, está na cara que está colaborando com o comunista, mas como ele está de farda, os outros acham que o sujeito tem dignidade só porque ele está dentro da farda. Mas quanto mais entrar dentro da farda é fácil, você tira o pijama e entra na farda, porra. O que interessa não é a farda, o que interessa é o que está na cabeça do cara, o que está no coração dele. Quando é que vocês vão entender isso? Quer dizer, o corporativismo cega. Então, os milicos se deixaram cegar por essa coisa. Até semana passada eu comentei do tal do capitão, sargento Almeida, sei lá, tenente Almeida, caralho Almeida, tá entendendo? Que tá, é um milico que está candidato com todo o discurso anticorrupção. Só quando você... aquele discurso que fala ao coração dos militares. Só quando você vai ver o cara é do PT. Quer dizer, o PT já está usando o próprio discurso, né, da direita militar para enganar milico. E olha, tem muito milico que é trouxa. Milico que vai votar na Dilma porque disseram para ele que o Serra, né, ia desmantelar as Forças Armadas, quebrar a autoridade das Forças Armadas. Olha que o Lula já fez. E vocês acreditaram nessa conversa, meu Deus do céu. Porque às vezes vem... recebemos do serviço de informação. Serviço de informação, essa turma da ABIN não sabe nada, turma de amador. Amador. Você chega lá para esses caras e pergunta, o que é a espiral do silêncio? Eles não sabem o que é. Hã? Pergunta o negócio da mentalidade revolucionária, não sabe o que é. Isso é um bando de ignorante, um bando de amador. Isso aí já acabou o tempo em que essas coisas eram confiáveis. Né? Então, por que assistiram essa escalada toda do Foro de São Paulo e não fizeram nada? Porque são incapazes de julgar. Uns não querem, uns não querem e outros têm medo. Agora, está lá quando o Lula, né, oficializa a infiltração de comissários do povo para dar ordem para os generais comandantes, está lá o general Enzo, todo sorrido. Agora, sorrindo, achando lindo. Agora, eu dizia para os milicos no Brasil, não confiem nesse cara. Dizia, não, o Enzo é um homem leal, etc, etc. Porra! Eu tenho muito amigo militar, sempre, né, fui um defensor das Forças Armadas, mas a conduta desse pessoal nos últimos anos está me decepcionando completamente. Estão cada vez mais fracos, cada vez mais boiola, cada vez mais burro, cada vez mais infantis. Olha, note bem, eu sou um estudioso, eu estudo esse assunto há 40 anos. Né? E já escrevi muita coisa a respeito, publiquei. Aqui nos Estados Unidos o pessoal me ouve com todo respeito. Agora, chega no Brasil, parece um ignorante, civil ou militar, fardado ou a paisana, tá certo? E vem com aquela pose, né? Porque no Brasil o problema é esse, as pessoas elas não querem estudar, elas querem parecer que estudaram. No Brasil é tudo fingimento, então aparecem esses fingidos se fazendo importante e os colegas, naturalmente, para não desprestigiar o cara, vão tomar o partido dele. Quando criaram esse malfadado Ministério da Defesa, eu disse, isso é suicídio, isso vai acabar com as Forças Armadas. O Ministério da Defesa foi montado para chegar nisso agora. Esta reforma da defesa brasileira é um projeto do Foro de São Paulo. E vocês estão tudo lá dizendo amém. tá certo? E vocês vão acabar batendo continência para Hugo Chávez e achando bonito, se é que já não estão fazendo isso, né? Um dia eu tive lá no Clube Militar do Rio de Janeiro um debate com um coronel que foi um dos grandes defensores da criação do Ministério da Defesa. E foi esse cara que eu perguntei. Não vou nem dizer o nome do cara, estava pensando em dizer, porque às vezes eu sou um pouco cruel. Mas dessa vez eu vou poupar porque é um homem velhinho, tá? Eu disse, o senhor leu tal livro assim? Perguntei o livro do Coronel Bo sobre a guerra assimétrica. Não. Você leu tal outro livro? Não. Você leu tal outro livro? Não. De onde é que você adquire informação? Ah, eu leio o jornal. Ah, então vai a merda, meu amigo. Você é um amador, você é um molequinho. Sai pra lá, eu sou um estudioso, sou um homem sério, pô. Eu sou um profissional da coisa, você cala a boca. Então, uns ficaram assustados. O desprezo do brasileiro pelo conhecimento é a grande desgraça desse país. Então as pessoas não têm mais critério de medida para julgar as coisas. Agora, a falta de medida, a desproporção, a deformidade mental está consagrada na presidência da República. Ela se condensa na pessoa do seu presidente, que é a deformidade mental e moral encarnada. Vocês viram o que o sujeito disse outro dia. Ah, nós temos que criar aqui um aparato de defesa para que outros presidentes não passem o que eu passei. O que o senhor passou? Né? Daí ele disse aqui que ele levou mais chicotadas do que Jesus Cristo. Meu corpo estaria mais arrebentado que o corpo de Jesus Cristo. Foi tanta chibatada. Peraí. O Lula foi o presidente mais poupado da história brasileira. Em toda investigação, a investigação do Mensalão, a investigação da morte do prefeito de Santo André, a investigação da morte do prefeito de Campinas, tudo que se investigar, a preocupação número um da mídia e até da oposição, poupar o senhor presidente da República. Hã? Porque eles fizeram do Lula o símbolo da dignidade da nova república. De bom, um símbolo desse, você vê que a nova república é um puteiro mesmo, né? Então, o Lula foi o presidente mais poupado da história do Brasil. Você veja, agora, outro dia, o próprio candidato da oposição, José Serra, o homem que está falando das relações PT-FARC, ele fala do PT, mas não fala do Lula. Hã? É que nem Cuba, você pode até falar mal do governo, mas não pode falar mal do comandante. Então, quer dizer, você não atinge, porque o PT é uma entidade abstrata. O culpado de tudo isso não é o PT, é o Lula. Leia um livro do Ivo Patarra, O Chefe. Um livro que só é acessível na internet, por quê? Ninguém quis publicar. Por que ninguém quis publicar? Pelo mesmo motivo, poupar o Lula. Você imagina, não pode publicar um livro contra o presidente da República e o cara ainda reclama que levou chibatada. Isso significa que esse sujeito é de uma autopiedade absolutamente psicótica e abjeta. Ele tem dó de si. Ele, quando fala da sua própria história, ele chora. Agora, não derrama uma lágrima pelos 50 mil brasileiros que são assassinados todo ano. Eu digo para você, o meu desprezo pelo Lula é tanto, que eu digo para você, se um dia encontrar o cara, eu só não vou dar um tapa na cara dele, porque tapa sempre vem com alguma intenção subentendida de que o estapeado tome vergonha na cara. E como eu sei que isso é impossível, eu não vou ficar gastando tapa, tá certo? Com, né, cliente terminal, tá certo? Em matéria de vergonha na cara, ele é um cliente terminal. Ele já ultrapassou a possibilidade de se corrigir. Note bem, eu não estou dizendo que ele seja mentiroso ou hipócrita. Não, ele acredita nessas coisas na hora que ele fala. Ele sente, ele lê assim, um sujeito falando um pouquinho de mal dele, ele chora e diz, estou levando chibatadas. Mas Lula, tu não é homem, rapaz. Seja homem, caralho. Honra essa barba que você tem na sua cara. Pare de choradeira, caralho. Você é um mau exemplo. O Lula é um dos grandes culpados da desvirilização do povo brasileiro. Com essa choradeira de autopiedade, você está deseducando as pessoas. Mesmo que você estiver sofrendo horrores, você tem que se comportar. Você nunca ouviu na tua terra, lá no Nordeste, e fala, o bom cabrito não berra. Você não faz outra coisa senão berrar, Lula. Que vergonha, meu Deus do céu. Olha aqui, o que tentaram fazer comigo, fizeram com o Getúlio. E ele deu um tiro no peito. Eu digo, o que é isto? Você vai comparar, né? Todos esses cuidados que a mídia tem de não te atingir com os toneladas de merda que jogaram em cima do Getúlio, vasculhando tudo da vida particular dele, da vida da família. Quando de você, Lula, ninguém quer falar nem do Lulinha que enriqueceu do dia para a noite. Esse simples fato, quer dizer, o cara que trabalhava lá no zoológico, ele exercia, né, o ofício de camelo, ele tinha a profissão de camelo no zoológico. Largou o emprego de camelo e foi ser empresário. E assim, em 2 anos, está bilionário. Qualquer governo do mundo onde isso aconteça, isso é um escândalo. No Brasil, não, não fala. Você não vê um comentário sobre Lulinha na grande mídia. Você vê correndo pela internet, às vezes um programa de rádio, um estudante que fala, mas a grande mídia, não. Né? É assim, é sempre aquele negócio, o que vem de baixo não me atinge. Os caras se colocam numa altura olímpica, né, vocês viram, como se fossem deuses. Pessoas da mais baixa qualidade, como Lula e Dilma, se autoglorificam. Quando você fala da carreira de terrorista da Dilma, tá certo? Que ela prossegue, porque todo membro do Foro de São Paulo é um terrorista, faz parte do aparato político do terrorismo. Né? Você fala disso, ela responde, eu não vou descer. Você, claro, descer, é a sua vida mesmo. Você sabe que é baixaria. Baixaria por quê? Porque é a sua vida, então você não quer descer para falar disso. Então esses camaradas, eles se autodivinizam, e as pessoas estão aceitando essa autodivinização de pessoas que não merecem que você dê a mão para elas. Olha bem a cara do Lula, veja a incultura desse sujeito, veja como ele é mentiroso, veja como é safado, veja como é incapaz de fazer um julgamento realista sobre a sua própria conduta. É um homem que subiu na vida mais do que qualquer outro brasileiro e não aprendeu a ler e escrever. Agora, aprendeu a usar terno Armani, aprendeu a polir as unhas, aprendeu a parar a barba. Então você vê a futilidade dessa personalidade, meu Deus do céu. Olha, Nietzsche dizia, quem não sabe desprezar, não sabe respeitar. Quem não percebe, qualquer pessoa que não perceba que o Lula é um dos tipos moralmente mais desprezíveis que esse país já teve em qualquer cargo, é porque está uma pessoa com deformidade mental, meu Deus, não tem mais percepção, não tem mais escala de valores. Né? Não é capaz de distinguir entre Netinho e Johann Sebastian Bach. É para ele tudo a mesma coisa. Né? Quer dizer, já passou, esse é o tempo do Cambalacha, que todo esse é igual, nada é melhor, né? Aquele tango cantado pelo Julio Sosa. Né? Agora não é que todo é igual, não, agora o pior é o melhor. Quanto mais sujo, mais porco, mais as pessoas se prosternam diante daquilo, quer dizer, é uma coisa satânica. Quer dizer, a perda do senso de hierarquia moral é puramente satânica. Já passou da esfera da psicose. É? Agora, o que tentaram fazer comigo, fizeram com Getúlio. Olha aqui, meu filho, Getúlio industrializou. Getúlio, com todos os defeitos que tivesse, foi um ditador sangrento, né? Muito mais sangrento do que qualquer outro ditador que teve no Brasil. Você comparou os outros ditadores, o pessoal dos milicos, o tempo do Floriano Peixoto, comparado com Getúlio, foi fichinha, tá certo? E no entanto, vocês puxam o saco do Getúlio até hoje. Olha, Getúlio morreu e mereceu morrer, você está entendendo? Porque as maldades que ele fez, ele tinha que pagar de algum modo. Agora, ainda assim, não se pode negar o que ele fez de benefício para o Brasil. Ele industrializou essa merda, tá entendendo? E você fez o quê? Hã? Você, no primeiro mandato, prometeu criar 10 milhões de empregos. Criou? Não. Você criou aquele programa da moradia, né, que atendeu, acho que, 2% das pessoas. É tudo blé. Olha, o que você fez com a educação nacional, Lula, não tem perdão. Não há quantidade de pés na bunda que paguem o que você, essa merda desse seu governo, fez com a educação nacional, transformando os nossos alunos nos piores do universo. Né? Agora, depois você vê aquele tratamento que ele está lá, ele e Sérgio Cabral, inaugurando uma porra de um conjunto educacional lá, e daí chega um menino e diz, mas, senhor presidente, a piscina não funciona, a quadra de tênis não funciona. Daí o Lula e o Sérgio Cabral fizeram de valentão pra cima do menino. Ah, como eu queria estar lá. Puta que pariu. Olha, eu dava o meu salário de um ano inteiro pra estar lá. Não, de 10 anos pra estar lá. Né? Só pra dizer, vai se fazer valente lá pra suas mulheres, pra sua sogra, seus bosta. Dois covardes, dois viadinhos, tá entendendo? Desprezíveis. Vocês são capazes de humilhar um menino pobre que foi fazer a reclamação das mais justas. É esse o respeito que vocês têm pelo cidadão brasileiro, porra? E ficam falando que vocês são a favor dos pobres, etc., defensor dos pobres. Quando aparece um pobre de verdade, vocês humilham o cara, porra. O menino fala quase de tênis não funciona. Viu que o Lula respondeu? Tênis é esporte de burguês. E não, Lula, esporte de burguês é você. Você é esporte dos banqueiros. Você é brinquedinho de banqueiro. Tá entendendo? Ora, porra. Agora aqui. Na Isto É, saiu esse negócio de que a tal da Liga dos Camponeses Pobres. Né, esse tipo de pobre que eles gostam. O pobre está lá cheio de dinheiro, armado até os dentes, invadindo fazenda, queimando, destruindo tudo. É esse pobre que eles gostam. Quer dizer, é um grupo armado com 20 acampamentos em 3 estados, que tem 9 vezes mais combatentes do que o PCdoB tinha na guerrilha do Araguaia. Veja a situação que o Brasil está criando. Quer dizer, a militância armada comunista no Brasil é imensa. É imensa. E esse pessoal tem todos os direitos, não se pode fazer nada contra eles. Agora, o burguês, que enquanto está, não foi atingido diretamente, está lá ganhando dinheiro, ele acha que está tudo em paz porque ele está ganhando dinheiro. Pelo momento é o que dizia a Lene, você dá 2 moedinhas pro burguês, ele oferece tudo para você. Ele te entrega o poder, foi isso que vocês fizeram. Esses Abílio Diniz e Olavo Setúbal e outros. E para mim são todos criminosos por ter feito isso. Gente absolutamente inconsequente que só pensa em si. Quer dizer, note bem, quando aquele merda do ex-governador de São Paulo, como é que chamava, o senhor que falou da elite, Cláudio Lembo, né? Cláudio Lesma, né? Ele falou da elite branca cruel, falou, olha, você tem razão, não pelos motivos que você está pensando, mas porque a elite branca faz isso, ela só dá dinheiro para o PT, puxa o saco do PT, porque o PT está dando dinheiro para ela. Então essa elite cruel da qual você faz parte, da qual você é um representante eminente. Né? Então leio lá na Isto É, essa reportagem, não é um negócio de arrepiar os cabelos. Agora, até onde vai ser preciso chegar? Quer dizer, quantos milhares de mortos precisa chegar isso aí para esse pessoal das Forças Armadas acordar? Quando se queria colocar as Forças Armadas para combater o narcotráfico, eles pularam fora. Se eles tivessem aceitado, tivessem combatido o narcotráfico naquela época, não tinha Farc, não tinha acampamento do MST, não tinha essa merda toda. Vocês fugiram ao seu dever por covardia e comodismo e por mero interesse corporativo, mas sempre alegando coisas grandiosas. Então é o seguinte, olha, eu tenho um grande amor pelas Forças Armadas do Brasil, já provei isso, mas vocês estão desonrando. As últimas gerações de oficiais são nojentas, nojentas. Agora aqui, o governo já está aqui querendo registro de blogs e acusa e poder haver processo criminal pelos comentários. Quer dizer, eu escrevo um artigo, vocês põem lá um comentário, eu não gostei, enfio esse artigo no cu. Eu acho que, sinceramente, normal. O cara não gosta que escrevi, ele põe lá um comentário. É o direito de espernear. Vai poder dar processo criminal por esse comentário. E todos os blogs vão ter que ser registrados. Ó, começa a registrar, meu filho. Pô, você já sabe o que vai dar. Quer dizer, essa expansão ilimitada do poder do Estado, que é o poder do PT. Agora, todo mundo está vendo isso e achando lindo por quê? Ó, o Brasil tem eleições. Quer dizer, que eleição faz uma democracia, meu filho? Que democracia é essa que os partidos não podem sequer fiscalizar o programa das máquinas de votar? Que democracia é essa que você não pode publicar um livro contra o presidente da República? E se aparece um blog contra a política oficial, acontece como aconteceu com o Júlio Severo, que tem que sair do país. Porque falou mal do movimento gay, que é queridinho do seu presidente da República. Outro dia estava ele lá se abraçando com o líder gay, não sei do que, eu não sabia qual dos dois era mais gay. Eu olhei e falei, mas qual que é o presidente da República, qual é o presidente do movimento gay? Aqui é indiscernível. Então, ou seja, se aparece um sujeito contra, é uma perseguição imensa. Agora, ainda assim, eles não perseguem todo mundo, eles escolhem um aqui e outro ali. Para cada mil, eles escolhem um para servir de exemplo. Não pegaram a minha até agora, por quê? Porque não tem culhão para isso. Juro para vocês. O que eles podem fazer é assim, falar mal pelas costas, né, boicotar um emprego, etc, etc. Mas me processa, os filhos da puta. Nunca processaram, porra. Nunca tiveram a cara de pau de processar, porque sabe que eu chego lá com as provas e acabo com eles, porra. Agora, se você fizer um tribunal que nem o Hugo Chávez, sei lá, na Venezuela, daí eles são até capazes de me processar. Mas, ó, no Brasil é mais difícil fazer isso, porque é muito grande. Aqui. E o pessoal insiste no negócio, vamos dizer, de revogar, voltar atrás na lei da anistia. Quer dizer, quanto mais milico puxa o saco do governo, mais o governo cospe na cara deles. É impressionante, impressionante essa relação sadomasoquista, em que um lado só bate, o outro só apanha e agradece. Veja, é o que o Stallone falou, meu filho. Você arrebenta com o país, os brasileiros te agradecem e já te dão lá uns macaquinhos, umas oncinhas, uns tatu, a fauna brasileira para você levar para a sua terra, né, e mostrar para as pessoas um negócio exótico, uma arara. É assim mesmo, porra. Isso é um país de masoquista, um país de boiola, tá entendendo? Então, aqui, dona Luciana Genro ainda está lutando lá para alterar a lei da anistia para punir os outros. Os crimes deles, não pode, né? Agora, veja, não é só aí que tem filha da puta. Veja o que o Obama fez. Aqui, 80% do país aprova a lei do Arizona que endureceu com os imigrantes ilegais. Endureceu por quê? Não tinha mais espaço para o cidadão, porra. Só tinha imigrante ilegal naquela merda. Eles invadiam as casas, faziam o diabo. Mais de metade dos crimes que aconteceram no estado era feito por imigrante ilegal. Estava um inferno. Daí, o governo, com total apoio da população do Arizona, fez uma lei que permite a polícia parar o sujeito e exigir o que eles chamam de prova de residência legal. Se parasse a mim, eu enfregava meu green card na cara e falava, tá aqui, não me enche o saco, né? Mas os caras não têm nada, não têm nem passaporte, nem porra nenhuma. Então, nesses casos, seriam devolvidos aos seus distintos países, tá certo? Onde, aliás, vigoram leis de imigração muito piores do que essa. Você já viu a lei de imigração do México, meu filho. O imigrante não tem direito a nada, mesmo um imigrante legal, né, com todos os papéis, tem um monte de emprego que você não pode ter, tem lugar que você não pode entrar, não pode mais isso, não pode mais aqui. E essa merda de país, o México fica reclamando do tratamento que os Estados Unidos dão aos ilegais aqui. Tratamento que é uma verdadeira maravilha, o ilegal aqui tem direito de ter carteira de motorista, tem direito a que o governo o defenda se ele não está ganhando bem no emprego que ele tem ilegalmente. É um negócio impressionante, né? Tem assistência médica gratuita, tem tudo. E os caras estão lá reclamando. Bom, daí o governo da Arizona fez essa lei que deu à polícia o direito elementar de exigir prova de residência legal. Daí o país inteiro disse, não, a lei é racista. Eu digo, mas peraí, como é que você sabe a raça no qual vai ser aplicado? Caralho! Hã? Eu já tive que provar. Olha aqui, eu sou sujeito branco de olho azul, porra. Só não sou loiro, não sei por quê. Tá certo? Minha avó era, né? Mas eu nasci com cabelo escuro, não sei porquê. Mas tenho pele branca e olho azul. Os caras me param quando eu preciso de alguma coisa. Cara. Já me recusaram 10 vezes uma carteira de motorista. Né? Agora não fui de novo lá, mas... quando eu ia lá, eu falei, cadê? Eu disse, prova daqui. Ele me recusava a porra da driver lá. Daí chegava um ilegal, né? Assim, daquele com um turbante, uma granada dentro do turbante, eles davam o driver lá imediatamente pro filho da puta. Né? Então, agora, sabe o que o Obama fez? Como 80% do país está a favor do Arizona, ele recorreu à ONU. Ele entrou com uma queixa contra... Veja, o presidente da República entra com uma queixa na ONU contra o seu próprio país. Né? Quer dizer, eu não entendo como é possível tolerar um sujeito desse na presidência por 5 minutos. Né? Mas quando... Peraí, tem alguém na linha aí. Alô, quem é?
2: Alô?
1: Alô?
2: Olavo. É Leopoldo de Belo Horizonte.
1: Leopoldo de Belo Horizonte, tudo bem?
2: Tudo bem.
1: O seu computador está gago. Você fala uma coisa, ele repete 10 vezes. Né? Não dá esse negócio de... Olavo, não é você que está fazendo isso, é o seu computador. Liga de novo, porque essa ligação estava muito ruim. Vamos lá, vamos em frente. Então, você, o presidente entra com uma queixa nas Nações Unidas contra o seu próprio país. O que, que é isso? É a política do pé na cara. Você vai arrogar numa autoridade que a ONU não tem para punir o Estado da sua própria federação. Quer dizer, isso aí é impor a autoridade de um governo mundial que ainda não existe, como se já existisse. Quer dizer, ele existe na prática. Então, isso aí é o que se chama ação afirmativa. Você inventa um direito que não existe e você age como se aquele direito já existisse, né? E assim vai. Agora, a ONU está aqui. A ONU está dizendo que o futuro da alimentação mundial, sabe o que é? Comer insetos. Que são ricos em proteína, né? Então vocês aí ficam insistindo nesse negócio de querer comer um bife. O cara chega lá e fala, ah, eu quero um T-bone. É muita presunção sua. Leva lá umas formiguinhas, uns gafanhotos e olha lá, hein? Então é, ó, a Organização Mundial da Alimentação, a FAO, né, que é um órgão da ONU, vem com essa história de que você para começar a comer. Olha aqui, boi, porco, cabra, ovelha. Não, peixe. Não, tem que comer, né? É formiga, barata, meu filho. Barata, aranha, besouro. Isso é que é bom, porra. Né? Ainda quer que a gente respeite essas pessoas. Puta merda. Puta vida. Né? Agora, tem aqui um sujeito que publicou um negócio chamado... Um tal de Celso Barros. Eu não sei quem é, mas me manda... Por que que me manda essas coisas, meu Deus do céu? Pô, eu tô com 63 anos, já sofri demais. Por que que eu tenho que ler essas coisas? Mas os caras mandam, a gente, né? Manda pro programa, a gente, por conscienciosidade, lê essa porra, né? Então, né? O cara disse, entre outras coisas, ele está explicando lá por que que ele vai votar na Dilma. Eu não quero saber por que que ele vai votar na Dilma. Nem precisa explicar, né? A gente, né, olha para você e já sabe que você vai votar na Dilma eternamente. Mas aí ele põe um comentário sobre mim. O Olavo Carvalho se mandou para os Estados Unidos, dizem que com medo de ser perseguido politicamente. Mas se tiver sido por isso, foi só frescura. Né? Mas, peraí. Um momento. Eu não estava com medo de ser perseguido politicamente. Eu já estava sofrendo perseguição. Eu não era com medo de uma coisa que poderia acontecer. Não havia mais lugar para mim na imprensa. Eu já expliquei isso mil vezes. Não tinha mais um puto de um emprego. O único que apareceu foi esse de correspondente em Washington. O que, que eu fiz? Peguei o emprego e vim pra cá, porra. Se dissesse, olha, pra ser correspondente na Zâmbia, eu também pegava, porra. Simplesmente não tinha mais lugar pra mim na mídia. Fecharam todas as portas. Então isso não é medo de uma perseguição política. Não, a perseguição já havia. Né? Medo dela, eu vou ter medo desses bosta. Porra, eu os enfrentei durante 10 anos. Todo mundo sabia onde eu estava. Né? E... O pessoal dizia, não, ele... Fugiu para lá porque estava com medo. Mas, para ficar com medo, teria ficado com medo antes. Como no Rio de Janeiro, me botaram um anúncio dizendo onde eu ia estar e convidando as pessoas para ir lá me matar. Nem por isso eu deixei de ir no lugar. Né? E... Não é medo de ser perseguido politicamente, é que o saco da gente estoura também, né? Então, olha, vai mentir na casa do caralho, tá, seu Celso Barros? Você é um bosta... Confesso que é um bosta. Eu não vou nem comentar o resto do artigo por que que ele vai votar na Dilma. Mas quem quer saber por que que você vai votar na Dilma se não vai votar, pô? Você acha que alguém liga pra essa porra da sua opinião? Agora, olha aqui, saiu na revista Economist, né, um artigo, O Milagre Agricultural Brasileiro, Como Alimentar o Mundo, falando do grande sucesso da agricultura brasileira. Mas, espera, vocês pensam que estão se referindo à obra, tá certo, do governo Lula? Não, ele está falando de um processo de mais de 40 anos que começou com a fundação da Embrapa pelo governo militar. E, felizmente, olha, isso é um milagre, que não mexeram na Embrapa, continuam deixando a Embrapa funcionar. Então, quem criou o milagre agricultural brasileiro foi o governo militar. E isso até hoje é... Vamos dizer, motivo de elogios da mídia internacional. Elogio que dessa vez não foi comprado pelo PT, não. Ninguém está pagando o Economist para falar bem da Embrapa. A Embrapa é uma das poucas empresas que honra o Brasil, tá, né? E no Brasil a comida é baratíssima, as pessoas assim, não imaginam o preço da comida no Brasil. Né? Eles imaginam, aqui nos Estados Unidos tem muita gente que imagina que tem fome no Brasil. Falaram, é fome, é uma fome muito engraçada, porque as mortes por desnutrição são praticamente zero. Né? E você vê as mendigas na rua com os bebês estão pelados, esfarrapados, mas estão tudo gordinho, cheio de comida. Né? Vão lá no McDonald's e se enche de, né, Big Mac, McFish, o caralho, tá entendendo? E, então, o brasileiro tem todos os problemas, só tem um que ele não tem, chama-se fome. Não existe fome no Brasil. Né? Existe falta de roupa. Por exemplo, se eu fosse presidente da República, eu ia fazer uma campanha chamada Brasil Elegante, ensinar os brasileiros a vestir. É, ó, nós vamos dar dois ternos para cada brasileiro, tá entendendo? Dois ternos, uma gravata para cada brasileiro pobre. E você vai andar elegante na rua, filha da puta. Não é porque você é pobre que tem que andar aí, né, com essa sandália havaiana, essa bermuda assim, né, no limite do saco, tá entendendo? Com esse barrigão para fora, mostrando todos os Big Mac que você comeu no McDonald's, né? Aquelas barrigas peludas da moto. Não, parar com isso, pô. Você vê as fotos do Brasil, de São Paulo, nos anos 50, todo mundo andava bem vestido na rua, e não vai dizer que era mais rico do que agora, era mais pobre. Mas tinha um senso de decência e de elegância que agora não tem mais. Então, peraí, tem mais alguém na linha aí. Quem é?
2: Alô, Olavo.
1: Sim.
2: É Leopoldo de Belo Horizonte.
1: Leopoldo, agora melhorou a ligação.
2: Isso. Olavo, é o seguinte, eu queria um comentário seu. É, uma colega de trabalho, semana passada, chegou em casa na sexta-feira, o filho dela de 4 anos tinha chegado da escolinha com uma boneca. A professora tinha dado a boneca para o menino tomar conta dela no fim de semana, dar banho, pentear cabelo, pôr roupinha, dizendo que era para trabalhar a questão de preconceito. Eu queria um comentário seu sobre isso.
1: A boneca não é nada, daqui a pouco eles vão dar sutiã para a molecada, porra, sutiã, calcinha. Existe uma indução da molecada ao homossexualismo. Agora, o senhor pequenininho, ele não tem muito essa noção ainda. Então, o lado que você empurrar, ele vai. E vai acreditar em você.
2: É, meu filho, o que preocupa é o seguinte...
1: Você já está um homenzinho, portanto, está na época de você começar a dar o cu. Né? Faz parte das atividades pedagógicas. E deve dar para o seu professor. É assim, porra. Eu estou falando...
2: É, exatamente.
1: Vai estar legalizado nessa porra. Antes de 10 anos isso vai acontecer. Essa geração vai ver isso.
2: O que mais preocupa é a idade, 4 anos, que é uma idade de formação de caráter, que
1: meu filho,
2: não poderia acontecer isso absolutamente.
1: Mais de 20 anos atrás, eu estava fazendo um trabalho de investigação sobre seitas. Eu queria escrever um livro sobre isso, acabei nem escrevendo a porra do livro, porque ajuntei tanto material que a minha cabeça não dava mais. E lá, pelas tantas, descobrimos uma seita chamada Menino de Deus ou Love Family, fundado por um monstro chamado David, não sei das quantas, aqui nos Estados Unidos. E ele tinha sido denunciado pela própria filha. E tinha lá gravações do sujeito ensinando como é que deve-se praticar surubas com criança a partir dos 3 anos de idade. Não é isso? Isso, naquela época, assim, era uma coisa que todo mundo sabia que era monstruoso. Mas hoje já está indo na nossa escola. Quer dizer, o que se ensinava nessa seita, Menino de Deus ou Love Family, hoje se ensina nas escolas brasileiras. Agora, a progressiva dessensibilização da opinião pública brasileira é uma coisa impressionante. E como é que o pessoal aceita uma coisa dessa por medo? É o medo de ficar na minoria. Na verdade, essa opinião que favorece essas coisas, ela é minoritária. Só que eles falam como se fosse a maioria. Então os idiotas ficam com medinho de ir para a minoria, medo do isolamento social, e se acovardam e não falam nada. E deixam tudo para... Olha o pessoal das Forças Armadas, quando que vocês falaram contra isso? É? Nunca. Ficam tudo quietinho. Pessoal da Igreja Católica, quando fala com ele? Nada. Cadê esses bispos, esses cardeais de merda aí? Tá certo? De vez em quando, solta uma notinha. Ah, nós lamentamos. Quer dizer, o tom em que vocês falam já está dando a vitória para o outro lado. Então, esse pessoal do movimento gay é de uma prepotência fora do comum. O poder que eles querem é ilimitado. Eles querem o poder sobre todas as crianças do Brasil, para ensinar que todas devem ser iguais a eles. É um negócio impressionante. Quer dizer, não é possível ser gay, qualquer grupo. Veja, existir um movimento político baseado numa preferência sexual já é uma coisa absurda. Absurda. Não, preferências sexuais não podem ser base de políticas. Tá certo? Mesmo porque você pode mudar de preferência sexual. Então, se você está na liderança gay, de repente ele cansou. Falei, cansei, não vou dar mais. Okay? E agora o que, que faz? Você vai abdicar dos seus direitos gays? Então, a coisa em si mesma é absurda. Né? E esse abuso que está sendo cometido contra a criança, todo mundo, todos os nossos líderes, né, militares, políticos, eclesiásticos, deixaram tudo na mão do Júlio Severo. Ah, não tem, o bispo de Guarulhos, né, que é um homem honrado, Luiz Gonzaga Bergonzini, ele orientou as pessoas a não votar em candidato abortista como Dilma. Daí a CNBB, o que vem? Censura o discurso do cara. CNBB não tem autoridade nenhuma, CNBB não é nada. CNBB é como tem a autoridade do clube de futebol de botão. Né? Não ouçam a CNBB, não deem atenção para esses caras, porra. Né? Ah, yeah. Então, estamos aqui chegando, né, ao fim. Agora, olha aqui. Pessoal, soldados americanos no Afeganistão, estão dizendo assim, escuta, aqui está faltando tudo. Está faltando cobertor, está faltando comida, está faltando sabonete e está faltando bala. Os caras atiram em nós e a gente não tem como devolver. Olha aí o que a administração Obama está fazendo. Ninguém vem dizer que isso é incompetência. Não, isso é alta competência. Isso é boicote às Forças Armadas, feito pelo próprio presidente da República. Né? Agora, aqui, pelo menos, o pessoal percebe. Demora um pouco para perceber. Olha aqui. Tem o Edward Wolff. Já faz vários programas atrás, ele pediu que eu indicasse alguns livros para o estudo da psicologia. Eu digo, bom, você comece com um livro que se chama Tratado de Psicologia Geral. O autor chama-se Maurice Pradin, P-R-A-D-I-N-E-S. Esse livro só existe em edição francesa e é um livro meio difícil de achar, mas é um gigante da psicologia. Hein? Vamos ver o que eu recomendaria aí em segundo lugar. Toda a escola fenomenológica publicou coisas importantíssimas sobre psicologia. Para começar pelo Max Scheler. Max Scheler tem coisas brilhantes sobre psicologia. Você tem, penetrando já na área das psicoterapias, você tem toda a obra do Viktor Frankl. Mas existe um outro autor que autor de uma obra introdutória, chama-se Alois, A-L-O-Y-S, Müller, M-U, com trema, L-L-E-R. Introdução à psicologia, que também vale muito a pena. Mas você entrando ali pelo lado do Maurice Pradin, o resto você pega, assim, quase que por automatismo. Então, não, essa você não perca. Olha, quem não leu Maurice Pradin não tem ideia do que é psicologia e até onde isso pode ir. Bom, muito bem. Dali, outro dia eu estava até comentando na minha aula as obras do Marcel Guerou, o grande estudioso de Descartes e Spinoza. E quando morreu Maurice Pradin, foi ele que fez o elogio fúnebre do Maurice Pradin. Então, acabou o nosso tempo, mas ainda vou contar aqui uma historinha para ficar na gravação. É a história do estudante árabe na Alemanha. O estudante árabe escreve para o pai: pai, eu estou aqui envergonhado porque eu vou para a escola com essa Ferrari 599 GTB com carroceria de ouro, de ouro puro, né? Tudo aqui é de ouro puro, enquanto os meus colegas vão tudo para a escola de trem. Daí o pai responde: meu filho, acabei de depositar 20 milhões de dólares na sua conta, pare de ser invejoso, compre um trem para você também. Até a semana que vem, muito obrigado.

Boa noite, meus amigos. Estamos aqui de volta. Como sempre, começamos invocando a Santíssima Virgem Maria, o Santo Padre Pio de Pietrelcina, para que roguem a Deus que nenhuma injustiça se cometa neste programa. 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Então, antes de tudo, eu queria ler aqui para vocês um artiguinho que eu acabo de mandar para o Diário do Comércio, sob o título de Zelo Psicótico. Ter uma ideia, assim, comparada do que acontece nos Estados Unidos e no Brasil. Ninguém no mundo segue as palavras de ordem da esquerda americana com a fidelidade e a constância servil da mídia brasileira. Não há falsidade, não há camuflagem, não há patifaria que, vinda do New York Times, da CNN, do Partido Democrata, do Occupy Wall Street ou diretamente dos escritórios de George Soros, ela não repita ampliada e multiplicada com um zelo psicótico que, no local de origem, daria na vista e suscitaria dos próprios interessados um pedido de moderação. É que lá, quer dizer, aqui nos Estados Unidos, né, mesmo os mais extremados propagadores de ficções politicamente rentáveis sabem que não podem passar de um certo limite, sem ser desmascarados e, às vezes, ter de pedir desculpas pelo vexame. No Brasil, o campo é livre. Jornais, revistas e TV podem mentir à vontade, sabendo que o troco, se vier, não passará de uns gemidos esboçados por três ou quatro colunistas de direita, tão temíveis quanto um pum entre os canhões de Stalingrado, entre os quais esse que vos fala. Você vê que eu não considero que eu tenha mais influência na hora das coisas do que um pum teria na batalha de Stalingrado. Nenhum órgão da grande mídia americana conseguiu esconder que um repórter da NBC havia maquiado a gravação da conversa entre George Zimmerman e a polícia para fazer parecer que o inspetor de quarteirão havia atirado em Trayvon Martin por puro racismo. Também nenhum se recusou a publicar, quando apareceram, o vídeo e as fotos em que a cabeça do autor dos disparos mostrava manchas de sangue na parte de trás, minutos depois do ocorrido, provando que ele dissera a verdade ao alegar que Martin, maior e mais forte, tentara lhe esmigalhar o crânio batendo repetidamente na quina da calçada. No artigo eu dou todos os links para essas coisas aqui, agora que não tem links de quatro linhas aqui, não vou ler agora. No Brasil, o Globo, ao noticiar a libertação de Zimmerman, suprime esses dois fatos, apegando-se com desespero fanático à lenda urbana do crime racista, posta em circulação com base na fraude pela qual o engraçadinho da NBC já foi investigado e desmascarado. Quer dizer, a própria NBC confessou. Se bem que a estação procura ainda desculpá-lo, dizendo que ele fez a coisa por engano, sem intenção de manipular a opinião pública. É evidente que o cara vai perder emprego de qualquer maneira. O Globo, quer dizer, eu já fui demitido por causa de ter feito isso, né? A NBC só não quis meter um processo criminal nele, então ela falou, não, ele fez por engano, foi coitado, não tem experiência, é burrice, etc, etc. O Globo mente da maneira mais despudorada ao dizer que Zimmerman, ao ver Trayvon Martin, aspas, considerou o suspeito e atirou, fecha aspas, como se nada tivesse acontecido entre esses dois momentos. Veja, aqui na conversa, eu vou lembrar para vocês um negócio, né? A conversa do Zimmerman com o polícia foi o seguinte: olha, aqui tem um sujeito suspeito. Daí o polícia pergunta, ele é preto ou é branco? E o Zimmerman responde, acho que é preto. Acho que é preto porque não estava vendo que estava com capuz. O cara da NBC cortou e ficou assim, aqui tem um sujeito suspeito, ele é preto. Pronto, virou um crime racista e criou esse bafafá enorme.
O jornal noticia que Zimmermann está sendo processado por assassinato em segundo grau, isso é, homicídio não intencional. Mas não consente sequer em esclarecer os leitores que o próprio conteúdo da acusação já exclui, in limine, a hipótese de crime racista, a qual nem mesmo a promotoria ávida dos aplausos da esquerda conseguia engolir. Quer dizer, se for um homicídio não intencional, como é que pode ser racista? Às vezes não teve intenção nenhuma, muito menos intenção racista. Então, isso quer dizer, a promotoria já deu ao Zimmermann uma acusação que já, vamos dizer, elimina a possibilidade de crime racista. Isso aí não se discute mais, acabou. Né? Hipótese de crime racista, a qual nem mesmo uma promotoria ávida dos aplausos da esquerda conseguiu engolir. Com recursos financeiros ilimitados e estímulo da própria presidência da República, que fez do capuz de Trayvon um símbolo da candidatura Obama, a campanha histérica que se montou contra o acusado impingiu a metade da população a farsa do crime racista e transformou, da noite para o dia, um imigrante hispânico, pobre e sem aliados, em algo como um supremacista branco, loiro e de olhos azuis, empenhado em varrer do planeta as raças inferiores. Nos Estados Unidos, a gritaria anti-Zimmermann sobre os golpes dos fatos adversos já arrefeceu um bocado. Se depender de O Globo, ela continuará ecoando pelos séculos dos séculos. Quando digo que a credibilidade da grande mídia hoje em dia é zero, especialmente no Brasil, não vai nisso nenhum exagero, nenhuma figura de linguagem. No tempo em que existia jornalismo, ele era uma variante menor da ciência histórica, fazendo uso essencialmente dos mesmos instrumentos de pesquisa e critérios de julgamento do historiador profissional. Privilegiava os documentos de fonte primária e os testemunhos diretos, tratando as opiniões e reações emocionais, no máximo, como complementos interessantes. Agora, o inverso equivale. Uma das principais ocupações da mídia é suprimir documentos e testemunhos, encobrindo-os sob camadas e camadas de opiniões bem pensantes, jogos de cena, slogans e apelos irracionais ao sentimento das massas. Não é jornalismo, é show business, propaganda e engenharia comportamental. O que me pergunto é até quando o público consentirá em ser feito de palhaço num espetáculo em que é o palhaço quem paga o ingresso. Será que ninguém sabe que a Delegacia do Consumidor existe também para defender leitores ludibriados por empresas de comunicação? Essa é uma possibilidade que está aberta aí há anos. Existe a Delegacia do Consumidor e o sujeito que anuncia um produto e entrega outro está sujeito a ser processado na Delegacia do Consumidor. O que vocês estão esperando? Para fazer isso com a Folha, o Globo, o Estadão, tá certo? Os canais de televisão, tá certo? Se fizer isso, olha, quando chegar na décima queixa, eles vão mudar a orientação disso. Então, para vocês terem uma ideia, quando eu falei esse negócio dos documentos primários, pontos primários, olha, eu quando comecei a trabalhar no jornalismo ainda tinha essa norma. Você, olha, primeiro, o que você coloca, o que é baseado em documento. Se não tem documento, então tem um testemunho direto. Agora, opinião, o que você achou, gostou, não gostou, eu falo, bom, isso aí é o complemento, né? Então, vocês podem procurar os manuais de jornalismo, né? Você tinha até uma norma, a norma foi formalizada no Jornal do Brasil, aliás, por iniciativa do Roberto Dinas, que aprendeu umas técnicas do jornalismo americano e as introduziu no jornalismo brasileiro. O Jornal do Brasil ainda nos anos 50, 50, 60. Então, tem um negócio que se chama lead. Lead é o que vem na frente, né? Então, lead é a palavra americana, de onde sai a palavra liderar, quer dizer, o que vem na frente. Então, o líder é constituído de 5 linhas. Podia ter 6 ou podia ter 4, mas o ideal era ter exatamente 5. Em que você dá a essência do fato. O sublead em 3 linhas, tá certo? No qual você dá algum detalhe que seja importante para ressaltar o sentido, tá certo? Ou o sentido ou a fonte do fato. Daí você coloca o intertítulo e vai colocando os vários detalhes, vai empilhando a coisa, indo, então, do detalhe mais material para... Peraí, meus cachorros estão fazendo um barulhinho infernal. Dá para prender lá dentro? Os bichos ficam soltos aí, daí vem um esquilo, vem um rato, vem um coelho, ficam doidos.
E quando... Ah, está passando uma senhora lá com uma cachorrinha. Pronto, está explicado a histeria dos bichos.

lido até opiniões sobre o Foro de São Paulo, no Globo, na Folha, no Estadão, tem jamais uma menção aos documentos e aos próprios fatos do Foro de São Paulo. Então era só opinião. E de repente ia lá um sujeito dizendo: olha, eu acho que o Foro de São Paulo não tem importância, etc. Digo, mas peraí, mas o que é o Foro de São Paulo? Onde ele se reúne? O que aconteceu? Nada. Zero, zero, zero. Era só opinião. Não tinha o fato. E isso durante 16 anos, gente. É? Então, você vai dizer que isso é uma coincidência? Isso foi um erro cometido por um jornal? Não. Isso é orientação geral. Então, esse negócio de mídia virou uma coisa terrível. Então, eu recomendo até a vocês, para aqueles que leem francês, esse livro aqui, Elisabeth Lévy, Le Maître Sincère. É um jogo de palavras da França, porque existe a palavra, né, maître penseur, né, mestre de pensamento. Então, ela mudou para maître sincère, os mestres censores. E ela é uma jornalista que trabalha na revista Marianne, é uma revista de uma colunista de muito sucesso na França. E ela tem aqui um panorama aterrador do que se fez na mídia francesa e, sobretudo, na mídia cultural nos anos 90, que ela chama década de chumbo. E foi a época em que, vamos dizer, ficou na moda assim, você inculpar o passado. Tudo que foi no passado foi uma coisa medonha, né? É a Inquisição, é o Holocausto, etc. É como se nada mais tivesse, a nossa época fosse assim, vamos dizer, de uma elevação moral fora do comum, né? Como se não tivesse genocídios acontecendo agora mesmo no Sudão e em outro lugar. E segundo, essa coisa de você transformar em questão jurídico-policial meras questões de costumes, tá certo? Quer dizer, a criminalização de certos costumes. Não pode dizer certas palavras, não pode fumar, não pode fazer isso, não pode fazer aquilo. Tudo era, antes era uma coisa que dependia de códigos de polidez. Né? Por exemplo, todo mundo sabia que tem certas casas, você entrava na casa de um senhor que é testemunha de Jeová, você não ia fumar na casa dele, né? Porque a casa é dele, porra. Né? Motorista de táxi, você entrava num táxi, você perguntava pro cara, posso fumar aqui? O cara era fumante ou era adepto, deixava. Se ele dissesse não, não tinha jeito. E se você fumasse contra a vontade dele, aí sim ele podia recorrer à autoridade policial por ter sido desrespeitado no seu direito de propriedade, né? Então, todas essas coisas foram passando para a esfera policial. E isso, a mídia forçando para isso aí, né? E então, começaram certas modas, por exemplo, a inculpação genérica. E ela acusa aqui, então, né, um dos chamados novos filósofos que apareceram na época, eu não lembro qual deles, foi o Bernard Henri Lévy ou André Glucksmann, e ele escreveu um livro sobre a França na Segunda Guerra, mostrando assim que o petanismo, o movimento em apoio do Marechal Pétain, que era o governante da França sob a ocupação, não foi um fenômeno marginal, mas todo mundo era adepto do Pétain, né? Então, isso é o que ele dizia. Então, ele disse, olha, essa imagem da França como um país que resistiu bravamente ao nazismo é tudo errado, porque aqui era todo mundo nazista. Bom, imediatamente suscitou a seguinte reação. Todos os jornalistas começaram a dizer que ele tinha razão. Por quê? Para mostrar que eles eram exceções. Então, assim, o país inteiro tem culpa, menos nós. Por quê? Porque nós estamos acusando o país. Então, esse negócio de você se limpar numa acusação genérica, que virou praticamente uma norma de redação em todos os jornais, começa, então, ela documenta como veio acontecendo isso na França nos anos... Como isso nos anos 90 se implantou na França de uma maneira total, geral e sistemática. Né? E... a absoluta impossibilidade do debate de ideias nessas condições. Quer dizer, na França tem leis que punem o sujeito se ele disser certas coisas na casa dele. Hã? Você falar mal de gaysismo na sua casa, você pode ser preso. Se alguém, né? Sei lá, sua mulher está brava com você, vai lá.

conta, olha, ele disse tal coisa em casa, você está ferrado. Tá certo? Também existe uma lei que foi de inspiração francesa, mas se implantou no Canadá. Você acusa um sujeito de uma coisa que ele fez. Por exemplo, eu acuso o seu Zé Dirceu de ser o chefe do Mensalão. Coisa que todo mundo sabe e que já está comprovado. E que se já tem a comprovação judicial, não tem mais como negar. Ele alega que ele se sentiu ofendido e ele me põe na cadeia. Ou seja, é uma lei contra dizer a verdade. Isso está no Canadá. Tá certo? Funciona, está vigente no Canadá. Então, eu sugiro que vocês leiam esse livro. Outra coisa, lendo isso aqui, que não é um livro erudito, não é um livro para especialistas, e não é um livro difícil para o leitor francês médio, é um livro escrito por uma jornalista na linguagem popular, né? Eu li e comecei a traduzir mentalmente. Aliás, eu sempre faço isso. Todo mundo diz, não, você quando está aprendendo a língua estrangeira, você tem que pensar na língua estrangeira. Fala, olha, eu estou com 65 anos, eu nunca consegui pensar numa língua estrangeira, a não ser quando eu estou conversando. Agora, quando eu estou lendo, eu faço exatamente o contrário. Eu faço questão de traduzir tudo para ter a certeza de que eu tenho o domínio completo daquilo que eu estou lendo. Senão você não sabe a nuance exata. Você vai pegar a nuance da língua estrangeira em comparação com a nuance que tem na sua língua. Então eu faço esse exercício há muitos anos e para quem quer aprender a escrever, eu sugiro que faça isso. Agora, chega um ponto em que você vê o seguinte, é mais fácil hoje em dia você traduzir William Shakespeare para o português do que você traduzir um livro de jornalismo publicado na França ou nos Estados Unidos, particularmente na França. Por quê? A educação da elite pensando no Brasil sempre foi feita em francês. Eu, inclusive, eu devo à língua francesa 80% do que eu sei. Língua francesa em primeiro lugar, e em segundo lugar a língua espanhola, em terceiro a língua italiana, e só em quarto a língua inglesa, né? Porém, a formação em francês tinha a seguinte vantagem: os esquemas semânticos do francês, semânticos, sintáticos, eles são mais fáceis de transpor ao português do que os do inglês. Então a literatura francesa foi o que ensinou todo mundo a escrever. Machado de Assis aprendeu com o francês, Graciliano Ramos aprendeu com o francês, aliás, fez uma tradução magnífica da Peste do Albert Camus, e assim por diante, todo mundo foi influenciado pela língua francesa. Eu, quando conheci o Herberto Salles, ele já estava com 70 e tantos anos, estava ele lá lendo Marcel Proust e tomando nota, né, para ver como é que diria isso em português. Ele pegava lá uma frase e tentava, né, criar uma impressão equivalente em português. É assim que se aprende a escrever, tá certo? Então você tem que ter os modelos. E evidentemente você tem que partir do modelo de uma literatura que seja mais rica do que a sua, tá certo? Não tem jeito de você aprender a escrever lendo só em português. Isso é impossível, né? Mesmo porque é na comparação entre as línguas que você vai pegar a nuance correta da sua língua. O sujeito só lê numa língua, ele não entende nem essa língua. Tá certo? Existem exceções. Existe o famoso... Se você for um gênio, até com meia língua você resolve o problema. Como Lionel Trilling, o grande crítico literário americano, ele nunca leu uma palavra que não fosse em inglês. Né? E havia na França o famoso escritor Paul Leoto, que era um sujeito muito ranheta, e perguntaram se ele tinha lido a Bíblia. Ele disse, eu não leio livros que não foram escritos em francês. Mas ele fez isso por patriotada, evidentemente. Então, mas eles são gênios, excepcionais. Para nós, comum dos mortais, nós precisamos da outra língua para nós conseguirmos, aos poucos, ir pegando o peso, o valor relativo das palavras. Só que eu vejo que, por exemplo, se eu lesse um escritor brasileiro dos anos 50, por exemplo, Álvaro Lins, lendo Álvaro Lins, você via claramente a influência da língua francesa. Quer dizer, havia vários truques, várias maneiras de montar as frases, e vários jogos de nuances que ele tinha, obviamente, adaptado do francês. Isso era visível em todos os escritores brasileiros. Acontece que, a partir dos anos 70, 80, todo mundo começou só a ler inglês e não ler mais francês. E os esquemas do inglês não se adaptam ao português de jeito nenhum.
e são muito esquisitos. Então, a hora que você vê, lê gente que, vamos dizer, aprendeu a escrever, aprendeu a pensar em inglês, eu digo que essas pessoas nunca vão aprender a falar em português. Vão escrever cada vez pior. E outra coisa, quando você adapta o esquema do francês, ele soa natural em português, por serem línguas da mesma origem. Tá certo? Agora, o inglês se originou de uma mistura quase impossível, que você tinha então a língua local, né? O inglês antigo, que era uma língua de analfabetos, e os caras foram aprender a escrever em latim. Então usavam a gramática latina, a qual não se adaptava à sua língua. Então, você tem uma multidão de incoerências na língua inglesa, que é um negócio assim absolutamente alucinante, né? Então, até o som das palavras. Aqui tem palavras que podem soar de 5, 6, 7 maneiras diferentes, tá certo? E você nunca sabe, tá certo? E você ouve uma pessoa falando de um jeito, outra falando do outro, completamente diferente, e não é questão de grau de cultura, pessoas igualmente cultas, tá certo? E, vamos dizer, é uma gramática tão incoerente, tão absurda, que eu digo, eu acho que um dos motivos dos americanos serem inteligentes, dos anglo-saxões serem tão inteligentes, é que a língua deles é tão ruim, né? Que o sujeito, só para aprendê-la, ele tem que ter um QI a mais, tá certo? A prática das gramáticas das línguas latinas são muito mais organizadas, muito mais racionais, né? Por quê? Porque essas são línguas que se desenvolveram desde a própria língua que deu o modelo da sua gramática. Agora, a gramática inglesa é uma estrutura latina colocada em cima de outro negócio completamente diferente. Então, o inglês tem milhões de peculiaridades e você não consegue reproduzir em português. Em português, tem que fazer uma coisa completamente diferente. Ou seja, para você traduzir uma coisa do inglês para o português, você precisa saber muito mais português. E no francês já não é tanto assim. Tá certo? Porém, eu tentando traduzir mentalmente aqui o livro de Elizabeth Levy, eu vi que se eu fizesse isso, tem equivalentes perfeitos. Só que no português de hoje seriam incompreensíveis. Hã? Então eu falei, olha, quantas pessoas tem no Brasil capaz de traduzir um livro desse? Eu acho que não tem mais quase ninguém. Se tiver 5, é muito. Pessoas capazes de reproduzir os efeitos de linguagem que dá. Numa página tem 20, tá certo? Coisas de uma riqueza extraordinária e que não são coisas de literatura, que não é nenhum Marcel Proust, né? É apenas uma jornalista. Então, aí você vê que esse, vamos dizer, é um dos sintomas, um dos aspectos mais terríveis da decadência da língua portuguesa no Brasil. Você vê que uma língua, ela é poderosa quando ela consegue dizer nos seus próprios termos tudo que os outros estão dizendo nas outras línguas. Tá certo? Então, e note bem, quando eu digo as pessoas que aprenderam a escrever no inglês, né, eu conheço inclusive muita gente culta, entre aspas, né, no Brasil, principalmente jornalistas, que não é que eles aprenderam o português e depois se enriqueceram com o inglês. Não, eles aprenderam diretamente no inglês. Ou seja, começaram a ler livros em inglês antes de ter domínio da sua própria língua. Então escreve tudo americanizado sem saber que é americanizado. Porque não tem outro modelo. Tá certo? Isso destruiu a nossa língua. Então, minha gente, eu não sei se a língua francesa ainda se ensina nos ginásios, mas quem se tirar o francês do ginásio, é uma desgraça. Tá certo? O francês era a nossa escola de literatura. O inglês não pode ser, não será jamais. O modelo inglês, você pode, se você domina bem a língua portuguesa e domina pelo menos uma segunda língua latina, como o francês, ou o espanhol, ou o italiano, aí sim você pode tirar proveito do inglês. Eu aprendo muita coisa com os escritores americanos, com os jornalistas americanos, né? Mas aqui fazendo o teste, por exemplo, lendo os livros da Mona Sharon, né? Os artigos da Mona Sharon, é uma jornalista também, não é nenhum William Shakespeare, né? Eu falei, isso aqui é intraduzível em português.
Você tem uma riqueza estilística que na tradução para o português vai se perder completamente, porque não é possível você gerar esses instrumentos diretamente do inglês para o português. Você teria que ter a mediação de um idioma latino mais desenvolvido e mais aprimorado. Tá certo? Mesma coisa eu sentia na Romênia. O vocabulário normal de um jornalista romeno é uma coisa de uma riqueza que você não imagina. Porque, é o seguinte, os romenos leem livros, né? Romeno, na Romênia, eles viviam numa merda, numa... Foi na Romênia que eu descobri o que era miséria. No Brasil eu nunca vi miséria. É? Na Romênia eu cheguei a ver leproso na rua, gente. E aí tem os menininhos de rua, estou falando de menininhos de rua do Brasil, né, quando fizeram a contagem em São Paulo tinha 5 mil meninos de rua. Você tem a impressão que são milhões, né? Quer dizer, o que é 5 mil numa cidade de 20 milhões? Ficam invisíveis, né? Mas na Romênia não, eram hordas de meninos de rua. E no inverno eles se escondiam no esgoto porque a merda era quentinha. Mas com tudo isso, ainda é um povo culto. Então chegar um mendigo para você, ele pedia esmola em romeno. Você não entendia, ele pedia em francês. Você não entendia, ele pedia em inglês. Você não entendia, ele pedia em alemão. E se você não entendia, ele pedia em russo. Hã? Quer dizer, o cara sabe no mínimo 3 línguas. Né? Um dia eu tomei um táxi e perguntei para o homem se ele falava francês. Ele falou não. Fala inglês? Não. Fala espanhol? Não. O que, que o senhor fala? Eu falo alemão e russo. Falei, me ferrei aqui. Então dei lá uma instrução no alemão, né? Daquele retardado mental. E ele mais ou menos entendeu. Né? Mas esse foi, assim, foi o mais burro que encontrei, hein? Então, onde o vocabulário deles é de uma riqueza enorme. Então, eu estou sugerindo a todos os meus ouvintes, voltem a ler em francês. Aprendam e voltem a ler. Né? Então, o francês foi para mim, onde a minha língua de aprendizado, desde que eu era moleque. Eu comecei a ler francês com 11 anos de idade. Tá certo? E sabia tanto francês que quando eu tentei entrar na Aliança Francesa, fui lá, fiz um teste e já me botaram direto no último ano. Né? Mas eu achava que saber francês era também saber produzir o som francês. Quer dizer, ter a pronúncia correta na fala. Né? Reconhecer a pronúncia correta é uma coisa. E saber reproduzi-la é um problema muscular que você, depois de uma certa idade, não pega. Então, eu, quando cheguei na França a primeira vez, eu achei que estava abafando a boca, falando francês absolutamente perfeito. E cheguei no prédio da Unesco e tinha lá um velhinho sentado na portaria. E eu chego lá, monsieur, s'il vous plaît, où est la délégation présidente? Ele olha para mim e pergunta, o senhor é português, não é? Então, muito bem. Então, aqui, mudando completamente, né, de assunto, que o Obama mandou agora o FBI criar uma nova modalidade de treinamento antiterrorista. É o antiterrorismo politicamente correto. Não pode dizer, por exemplo, que os terroristas são muçulmanos. Né? Então, é evidente que isso só vai dificultar tudo. Né? Então, veja, o Obama está tomando uma série de providências aqui, cujo sentido histórico é assim, transparente, é claríssimo o que, que vai dar. Por exemplo, quando veio o negócio da aceitação do homossexualismo ostensivo nas Forças Armadas. Porque antes era política, era não pergunte, não diga e não pergunte, antes era política. Ou seja, nós não temos nada a ver com a sua conduta sexual. Daí, o pessoal gaysista achou que isso era discriminatório. Eu digo, mas como que você não perguntar e não falar nada pode ser discriminatório? É uma coisa tão absurda, né? Não, mas nós queremos ser aceitos não apenas como pessoas iguais às outras. Nós não somos iguais às outras, nós somos especiais. Nós queremos ser aceitos enquanto gays. Ou seja, a sua condição de gay tem de ser ostensiva. Eu digo, escuta, mas nem a conduta heterossexual é ostensiva. Hã? Eu creio, pela a minha estatística mental, não tem nenhum estudo sobre isso, eu creio que 98% das relações heterossexuais são secretas ou discretas. Ou seja, ninguém está sabendo de nada. Ou será que é o contrário? Veja na sua vida, hein?
Quantas mulheres, seja sincero com você mesmo, quantas mulheres que você comeu, você saiu exibindo por aí? Hã? Mostrar pro seu pai, pra sua mãe, pra sua avó, pra sua tia, pro vizinho, pro patrão. Hã? Você não fazia isso não, né? Ia lá no motel, comia escondidinho, não contava pra ninguém. Aí, podia se gabar com os amigos, mas só com aquele círculo de sem vergonha igual a você. Mas num meio respeitável, você não ia falar nada. Então, sejamos sinceros. Agora, se as próprias relações heterossexuais têm que ser discretas, não diga e não pergunte por que que as homossexuais têm que ser ostensivas. Porque é aquele negócio. Eu não quero ser aceito como cidadão como qualquer outro. Quero ser aceito enquanto homossexual. Então, tanto encher o saco, conseguiram impor isso aí. Bom, o que aconteceu? No dia seguinte, as Forças Armadas começaram a virar uma gandaia dos demônios. Né? Então, o número de estupros acontecidos dentro das Forças Armadas centuplicou-se. E agora, a última moda é estupro de homens. Você vai dizer que estupro de homens é heterossexual? Hã? O sujeito pode até achar que você é uma mulher, mas você não acha, é? Tá certo? Então eu quero saber se o estuprado tem direito a voz e voto. Não, não, não, sou mulher. Não. Já foi. Pronto, acabou. Né? Então, o que fica vigorando é a fantasia do estuprador, não a sua pobre opinião. Né? Então, agora é... O número de estupros de homens está aumentando dia a dia. Quem não sabe que essa lei foi feita para isto? Hã? Porque se antes você tinha, vamos dizer, a política de não dizer, não perguntar, como você poderia ser discriminado? Hã? Então, bastava você manter as suas relações sexuais em escala discreta, como aliás os heterossexuais também têm de fazer, não é isso? Então, e nada lhe aconteceria. Mas se você quer expô-las em público e impô-las como se fosse, não, isso é uma coisa que tem que ser respeitada, tá certo? Bom, respeitada, aí você entra no orgulho gay, está lá, ou seja, de quatro embaixo do outro, mas de cabeça erguida. O outro também está de cabeça erguida, não nesse sentido, num outro sentido, né? Então, eu não vejo o que é que uma coisa dessa, né, tem de ter orgulho. Para eu ter orgulho heterossexual, falo, claro que não, né? É uma coisa simples que vem da natureza, não tem mérito algum. Aliás, a maior parte dos casos das relações heterossexuais, elas não têm mérito, elas são ilegais e pecaminosas. Então vamos ter orgulho do quê? Ah, eu comi a mulher do vizinho. Porra, que merda é essa, porra? Hã? Então, nenhuma conduta sexual pode ser motivo de orgulho. Absolutamente nenhuma. Hã? Algumas não são vergonhosas. Até acontece isso. Algumas delas não são. Mas, em geral, são. A maioria delas são. Pergunta para você mesmo. De quantas você pode dizer ter orgulho? De como é que eu vou ter orgulho de comer a fulaninha? Hã? Ela que teve a amabilidade de dar para mim, assim, um gesto de caridade... compreensão humana, compaixão, ela consentiu em me dar coisa que eu jamais faria. Tá entendendo? Como é que eu vou ter orgulho disso, porra? Né? Ah, meu Deus do céu. É que os caras... Tem sujeito que acha que ele é um gostosão, né? Que a mulher deu pra ele porque ele é irresistível, um gostoso. Fala, pô, meu Deus do céu, para com isso. Né? Agora... Também essa semana se confirmou aquela famosa história do microchip. Quando começaram a espalhar que o governo ia implantar microchips nas pessoas, olha, incontáveis articulistas escreveram artigos sapientíssimos, né, gozando da coisa como teoria da conspiração. Essa semana foi oficializado. Nos postos de saúde dos Estados Unidos, a partir de 2013, ninguém será atendido se não tiver um microchip implantado na sua mão, exatamente como está na Bíblia. Né? Se não tiver a marca do anticristo, você não pode comerciar, não pode nem tratar da saúde. Então, olha, tem gente que não precisa de posto de saúde, você tem dinheiro no bolso, você vai no médico particular, mas com essa imigração em massa que tem aqui, a maioria não tem condição para isso e vai no posto de saúde mesmo. Nós mesmo aqui, muitas vezes, foi atendido aqui no posto de saúde.
né? Médico excelente. E... mas a partir de 2013 não poderemos mais pegar um resfriado, vai ter que botar um microchip. Tá certo? Então, através desse microchip, o governo pode usar até para localizar você em qualquer lugar onde você esteja. Quer dizer, todo mundo vira prisioneiro, não tem aquele negócio que gruda no tornozelo do cara para o governo saber onde ele está? Esse microchip pode facilmente ser usado para isso. Então o governo sabe onde está todo mundo. Não é isso? Então você que está com orgulho de comer a mulher do próximo, quando você estiver comendo, o Obama está sabendo. Olha aí o cara lá, está comendo e tal. Então, outra coisa, teve uma pesquisa aqui esta semana, numa escola, em uma escola de meninas, e todas elas disseram que era melhor não ter nascido. É melhor estar morto, é muito melhor do que estar vivo. A conclusão é que elas chegaram, né, depois de elas ouvirem todas as coisas apocalípticas sobre o aquecimento global, né, diz que os ursos estão morrendo por causa do oleoduto. Tá nada, eu vi fotografia do urso andando em cima do oleoduto. Né? Então, nós estamos matando as espécies animais. Ou seja, esse é um ponto importante, não sei nem se eu vou conseguir explicar aqui, mas se eu não conseguir explicar direito hoje, eu explico melhor outro dia. O que está sendo implantado no mundo não é apenas um sistema de governo, nem um sistema econômico, nem um sistema administrativo, nem um sistema jurídico policial. É um esquema civilizacional inteiro, que implica aquilo que o Nietzsche chamava a subversão de todos os valores. Ou seja, vão se implantar novos valores, novas emoções, novos sentimentos, novos símbolos, e virar a cabeça de todo mundo. Este novo esquema não tem nada a ver com valores de nenhuma civilização anterior, exceto aquela civilização que nós mesmos consideramos monstruosas, como os aztecas, por exemplo, que viviam de sacrifícios humanos. Né? Neste novo sistema, o ser humano é visto como uma mercadoria reciclável, ou como uma matéria-prima reciclável. Por exemplo, você pode matar os bebês para você fazer cosmético, para você fazer adoçante. Tá certo? Então, um ser humano pode virar um adoçante. Você está lá comendo uma barra de chocolate e tem um feto humano lá dentro. Tá certo? Na indústria de cosmético, nem se fala. Tá certo? Então, isso quer dizer que a condição humana já não será inerente ao estatuto biológico do ser humano, mas ela passa a ser uma concessão, né, do Estado. Curiosamente, o senhor Rodrigo Constantino, né, que diz que é um liberal, ele outro dia disse o seguinte, ele disse que o começo da vida é uma questão religiosa e não biológica. Puxa, ele disse isso, meu Deus do céu. Eu pergunto em que escola ele estudou biologia, né? Mas se ele acha realmente isso, então isso quer dizer que a condição de ser humano, não sendo inerente ao seu estatuto biológico, é uma concessão da sociedade, é uma concessão do Estado. Isso quer dizer que se o Estado não reconheceu você como ser humano, você não é ser humano. E isso, esse cara diz que é liberal. Hein? Ou seja, ele é contra o poder avassalador do Estado, ele é a favor da liberdade, da livre iniciativa, etc, etc. Mas a própria condição humana dos indivíduos passa a ser uma concessão do Estado. Então, é claro que uma mente como a dele não se incomoda, tá certo? Com as maiores incoerências, as maiores absurdidades, porque ele nem percebe, coitado, tá certo? E o próprio fato do Rodrigo Constantino ser levado a sério já mostra, né, por que o partido DEM, né, chegou a constatar sua própria extinção. Porque vocês liberais, vocês levam a sério o Rodrigo Constantino e gente do nível dele, porra. Hã? Então, senhor lá, tá, quem está falando aí? Quem está no palanque aí falando? É o Rodrigo Constantino. Fala, então vocês estão fudido e mal pago, minha gente. Hã? Porque sabe que é liberal brasileiro? O movimento liberal no Brasil foi fundado por empresário. Né? E empresário que está interessado em defender a sua livre iniciativa. Hã? Então, são conservadores, que a coisa que eles mais querem conservar é a sua conta bancária, conservar e ampliar. Então, é uma perspectiva dinheirista, imediatista, imbecil. Então, o que eles chamam de os intelectuais que eles querem, não são intelectuais, são propagandistas. Eles querem pessoas que falam, digam coisas que são
agradáveis para eles. Não quer ninguém que explique a situação, né, que faça análise estratégica. Não, quer apenas que faça propaganda. Como o propagandista, aquele que mais, vamos dizer, pensa numa linguagem de slogans e de chavões, é o propagandista mais perfeito. Então, Rodrigo Constantino vira um intelectual liberal. Fala, bom, então já está tudo fodido mesmo, entendeu? Ora, comunista nunca foi assim, entendeu? Mas nunca, nunca. Quando eles iam fazer análise estratégica, faziam para valer. Doa aqui e doer, porra. Nós queremos saber a verdade, queremos saber o que está acontecendo. Olha, está doendo no cu aqui, eu quero saber de onde vem a piroca. Hã? Tem que saber, entendeu? Agora, os liberais não, eles só querem ouvir coisas que os animem. Eles gostam muito de autoajuda, entendeu? É por isso que eu estou falando, é um monte de burguesinho, pó de arroz, só quer ser afagado, eles não querem fazer política, coisa nenhuma, não querem lutar, não querem... Ai, ai, ai, né? Então, você vê, nesse conjunto de valores, entra aí, por exemplo, essa questão dos fetos, a ideia de que o ser humano, dentro do ecossistema, é uma espécie de câncer, e deve ser extinto, né? Isto faz parte, por assim dizer, da religião, da ideologia espiritual da nova ordem mundial. Não é isso? Então, você veja, o príncipe Philip, que é um dos responsáveis por essa coisa, ele disse que se ele morresse e nascesse de novo, ele queria nascer como vírus, para matar um montão de gente. Então, a extinção da espécie humana, tá certo? É um ideal para essa gente. E isto, vamos dizer, é um velhíssimo preceito gnóstico. Então, isso quer dizer, as análises que Eric Fögele fez nos anos 30, 40, dizendo que as ideologias modernas eram, vamos dizer, uma espécie de renascimento do gnosticismo, estão perfeitamente certas, muito mais certas do que ele mesmo imaginava. Porque ele, no fim da vida, ele já não sabia direito, falou, não, tem um negócio gnóstico, mas tem um negócio messiânico misturado, etc. Mas hoje nós vemos, e essas crenças gnósticas que estão contra a criação, contra a existência da espécie humana, estão aí, voltaram com toda a força e estão sendo implantadas. Então as menininhas dessa escola, elas ouvem essas coisas, não é isso? Que conclusão elas chegaram? Muito melhor estar morto do que estar vivo, pô. Porque estar vivo é você ser um câncer, né? Para você viver, tem que matar as formiguinhas. Tem que pisar nas minhocas, não é isso? Então, você vê, não tem o plano ecológico de deixar 90% do espaço terrestre para, né, os animais selvagens, e a espécie humana só poder ocupar 10%. Isso aí está sendo discutido seriamente na ONU. Então, isso quer dizer, a Terra não é nossa, tá certo? Porque na tradição bíblica, e quase praticamente todas as tradições religiosa da humanidade, a Terra pertence ao ser humano, foi dada ao ser humano para que ele a use, claro que a use com sabedoria, tá certo? Mas nesse caso não, nós somos intrusos. Isso aqui pertence aos lobos, aos ursos, aos tatu-bolas, às minhocas, às formigas, às serpentes, às lagartixas, não é isso? A lagartixa aqui nos Estados Unidos é uma lagartixa tão nojenta, né? O bicho assim, ele é meio azul, né? É meio azul com uma lista prateada, um negócio assim, parece um extraterrestre, né? Eu vejo isso, eu fico sem comer 3 dias, né? Mas ela tem o direito, o espaço é dela, eu que tenho que, né? Eu vejo a lagartixa, eu que tenho que ceder o espaço para ela, né? Então, essa semana, na Colômbia, aconteceu um negócio extraordinário. Quem leu os meus artigos a respeito do Coronel Plazas deve lembrar o caso de uma testemunha chamado Edgar Villamizar, né, que foi uma das testemunhas principais da acusação, porque encontraram no armário dele, ele era soldado, no armário dele no quartel, tinha lá um manuscrito em que ele contava que tinha visto o Coronel Plazas levar vários prisioneiros para a escola de cavalaria e dar sumiço neles lá. Prisioneiros que foram, né, foram presos naquele ataque ao Palácio da Justiça em 1985.
né, que eles entraram lá, queimaram o prédio, mataram 90 pessoas, né, e daí o exército foi chamado e o coronel Plaças, comandando lá um esquadrão de tanque, né, invadiu o lugar e libertou 300 pessoas, matou lá uns terroristas, mas no meio tinha lá uns 10 que disseram que estavam desaparecidos. Depois apareceram os cadáveres. Os cadáveres já apareceram, mas eles continuam desaparecidos oficialmente. É, então, esse Edgar Vila Mizar era a única testemunha que tinha contra o coronel Plácido. E, mesmo assim, ele não estava presente. Ele não foi interrogado. Tá certo? E não foi um depoimento que ele escreveu para o processo. Foi um manuscrito que encontraram dentro do armário dele. E esse Vila Mizar desapareceu. Inclusive, o nome dele estava errado. Botaram aí, Vila Real, né? Passados 30 anos, aparece o tal do Edgar Vila Mizar morando na França e ele disse, eu não escrevi porra nenhuma, eu não sei quem é esse Coronel Plaças, eu não estava na escola de cavalaria, não sei de coisa nenhuma. Ele foi na promotoria e fez essa declaração. Eu não escrevi isso, essa assinatura não é minha, não tem nada a ver com isso. Daí, de repente, virou um negócio. A promotoria, a fiscal federal, Ângela Buitrago, disse, ao contrário, está aqui a prova grafológica, contratamos um grafologista e ele examinou, e ele disse, essa assinatura é mesmo do tal do Vila Mizar. Só que é o seguinte, a assinatura do Vila Mizar, que foi entregue ao grafólogo para conferir, não foi conferida com aquele manuscrito, mas com outro manuscrito qualquer que a própria Ângela Buitrago entregou para o grafólogo, e o grafólogo diz, eu não sei que papel é esse. Você vê a que ponto chega. Quer dizer, o desejo que eles têm de ferrar com o coronel Plaças é uma coisa de louco. Eles sabem que eles estão errados, todo mundo sabe. Isso é um escândalo judiciário enorme, e o homem está lá. Na cadeia, graças a Deus, agora tiraram da cadeia comum, agora não, faz tempo já. Botaram numa prisão militar, onde pelo menos ele está cercado de seus colegas, é bem tratado. Então, mas não querem que ele saia da cadeia de jeito nenhum. Né? Outra coisa, também no Brasil, essa comissão da verdade, é de mostrar os desaparecidos, né? Quantos desses desaparecidos não foram mortos por terroristas? Né? Ou seja, cara, traidores, para aquele costume lá, se você mijou fora do pinico, nós acabamos com você. Vai haver uma investigação disso? É claro que não. Outra coisa, quantos dos tais desaparecidos estão aparecidos vivendo com outro nome em Cuba? Há muito tempo. Isso foi investigado? Não. Também, outra coisa que nunca foi investigada é a ação do Serviço Secreto Soviético no Brasil. Eu estou dizendo há 30 anos, hein? Olha aqui, ou gente das Forças Armadas, ou conservadores, ou liberais, nada se entenderá da história do Brasil desde o tempo 64 sem averiguar nos arquivos de Moscou quem eram os agentes do Serviço Secreto Soviético que estavam operando no Brasil. Porque o Ladislau Bittmann, que era o chefe da desinformação soviética no Brasil, ele disse que em 1964, no dia do golpe, exatamente a época do golpe, a KGB tinha 100 jornalistas, ele não está falando 100 agentes, só de jornalistas tinha 100 na folha de pagamento, uma centena na folha de pagamento da KGB. Até hoje ninguém se interessa em saber quem são esses caras. Né? Então, sabe que havia um embaixador brasileiro em Moscou que era agente da KGB. E que depois foi até demitido por incompetência. Né? Então, também os caras vão confiar em brasileiro? Porra, o que que há? Né? Então, se você não investiga isso, você não entende nada do que se passou no Brasil. Então, mas a gente fala com o pessoal das Forças Armadas, fala com o empresário, etc. Eles não querem saber. Né? Eles não querem gastar dinheiro. Né? Então, olha, tá um negócio. Uma vez eu vi uma cena que só podia ser no Brasil. Estava uma tempestade dos diabos, caindo raio para tudo quanto é lado, e tinha um cara da Light dentro de um buraco.
né? Mexendo um monte de fio, tentando consertar um negócio lá, né? E eu fui lá e falei, meu amigo, sai daí, isso vai ser eletrocutado, pô, deixa, né? Sai daí, termina, tampa o negócio, depois você continua. Ele, não, se eu sair daqui, veio o fiscal, eu perco meu emprego. Eu falei, mas cadê o teu emprego que tá morto, né? O brasileiro é assim, ele pensa mais no dinheiro do que na vida. Então, o dinheiro no Brasil vale mais do que a vida humana, inclusive a do próprio, não é a dos outros, não. No Brasil, o Brasil é um país que se você oferecer $1 milhão para o sujeito se matar, ele se mata. Ele não vai perguntar, mas como é que eu vou gastar o dinheiro depois de morto? Não. Então, também, você veja, coerente com esses novos valores, né, o nosso STF aí, não sei se foi o STF ou STJ, que você ter sexo com menores que já têm experiência anterior não é crime. Não é isso? Então está todo mundo fazendo fila para ser o segundo. Todos os pedófilos, né? Eles pagam para um idiota fazer, ser o primeiro. Olha, você vai lá, come, o moleque sai correndo. Daí vou eu. Como é que faz uma coisa dessa, porra? Agora também, né, vão regulamentar a prostituição. Eu acho, sempre achei que a lei brasileira com relação à prostituição é uma das melhores do mundo, porque ela não criminalizava a prostituta. É coisa notória que 98% das prostitutas não estão ali de sacanagem, estão ali porque não arrumaram outro emprego, tá certo? E é, como diz, tem que se virar, tem que fazer alguma coisa. Então não é justo persegui-las, tá certo? Eram perseguidos, né? Eu lembro do tempo que tinha a livraria de Pac, aquela ali na... aquela pracinha que tem ali perto da rua Doutor Vila Nova, na, não era Vila Boinha, a outra pracinha que tem lá. Às vezes, meu sócio ia embora, a gente fechava a livraria, mas eu ficava ali lendo, né? Ficava estudando as coisas. Ele deixava a porta de ferro, assim, 40 centímetros do chão, né? Semi-fechado. Daqui a pouco você ouvia uma sirene e entrava, assim, umas 40 mulheres por bar. Dá pra se esconder ali que a polícia estava perseguindo. Tá certo? Então eu era o protetor das putas, né? E, quer dizer, mas era sacanagem, porque elas não estavam fazendo nenhum crime. Tá certo? Mas a lei punia a exploração da prostituição. E eu acho que essa lei é absolutamente perfeita. Então, é claro que o sujeito que explorava aquelas mulheres, ele ganhava muito mais do que ela, né? A mulher ganhava R$100, você chegava lá, dava 3 tapas nela, pegava 90 e deixava 10 com a coitada. Né? Então, a lei brasileira era justíssima. Agora não, agora vamos querer regulamentar a exploração do lenocínio. Quer dizer que o cafetão deixará de ser um criminoso, ele vai ser um empresário. Né? Não é uma coisa maravilhosa? Assim como o traficante, né, de tóxico também será um empresário, vai todo mundo virar empresário. Estou pensando, eu também vou me estabelecer no ramo das drogas, da prostituição, da jogatina, tá certo? Que seria um empresário respeitável, né? Então, eu tô no negócio. O que o Fernandinho Beiramar está fazendo na cadeia? Né? Não é justo, porque os sócios dele estão todos numa boa, né? O pessoal das Farc é bem tratado. Então, e o Fernandinho Beiramar, mil vezes, ele disse, os meus negócios eram tudo com a Farc, né? Eu trazia armas do Líbano, né? Ia lá, trocava por 2 toneladas de cocaína com as Farc. Espalhava cocaína para todo quanto é lado. A Farc jamais foi investigada no Brasil, nem será. Quando tiver Dilma lá em cima, ninguém toca nas Farc. Então você vê uma série de medidas destinadas a mudar as reações básicas das pessoas. Então, isso não é um negócio de governo, não é um negócio de administração, isso é um problema civilizacional. Quer dizer, é quase, é como se fosse uma nova religião. E essa religião é o gnosticismo mesmo. Pô. Ai, agora tem gente aí que insiste que eu sou gnóstico, porque eu falei do René Guénon. Ah, vai, toma no seu cu, porra. Então, agora, para compensar, acabou o tempo. Bom, eu vou gravar aqui de qualquer maneira. Que a Universidade de Harvard está realizando a Semana do Sexo com um sorteio de vibradores. Agora, quando eu mando as pessoas tomar no cu, o mal educado sou eu. Harvard não apenas manda, como dá um instrumento.
É ou não é discriminação? Então, até a semana que vem, muito obrigado.

Isto tudo é um plano civilizacional inteiro. Não é uma questão de regime político, não é uma questão jurídica. Não, não, não. Isto aí é uma radical revolução na escala civilizacional. Tá certo? É a mudança da posição do homem no cosmos. Porque meia dúzia de malucos acreditam que eles são melhores que os outros, que eles conhecem o futuro, que eles sabem o que é bom para nós, que eles conhecem a verdadeira realidade da qual nós estamos privados. Tá certo? Então, eles querem modificar a nossa percepção da realidade. Quer dizer, no fundo, tudo isso é o quê? É uma revolução gnóstica. Isso é uma seita gnóstica que acredita que existe um conhecimento esotérico do qual eles participam e que é a verdadeira realidade. E nós, os profanos, estamos fora. Então, eles têm o direito de modificar o nosso cérebro, modificar nossos hábitos, modificar nossos sentimentos, modificar nossas percepções. E pior, não se iludam. Eles vão fazer isto. Eles vão ir até o fim. Todas essas leis absurdas, por mais absurdas que elas sejam, elas serão implantadas à força. E se forem absurdas, serão implantadas com maior vigor ainda. Porque não existe prova maior do domínio que uma pessoa tem sobre outra do que ela forçá-la a fazer o absurdo. Então, quer dizer, a obediência forçada ao absurdo. Não é isso? Agora, também, veja, junto com esse negócio de proibir as palavras mãe, pai, marido e mulher, também as escolas da Califórnia, acho que tem que haver banheiros especiais para pessoas, para meninos que acham que são meninas e meninas que acham que são meninos, tá certo? Agora, aí surge um problema, porque você vê, por exemplo, o pessoal homossexual tem várias modalidades. Você tem o machão que gosta de machão, e você tem o outro que quer ser menina, tá certo? E tem menina que tem, o outro quer ser menina, mas não para ele transar com homem, mas para ele transar com outra menina, é o transexual lésbico. Tá certo? Então você imagina a quantidade enorme, a variedade de banheiros que vai ser preciso ter para atender a todas as diferenciações de papéis sexuais admissíveis na fantasia homossexual. Porque, olha, você vê, a diferenciação de sexo, a diferença de forma de corpo, não é uma fantasia, isso é uma realidade que é dada no sentido. Agora, a diferenciação de hétero e homo e as várias diferenciações internas do chamado grupo homossexual, tá certo? São mera questão de fantasia, quer dizer, o sujeito pode pensar a coisa de um jeito e pensar do outro. Quer dizer, como é que isso diferencia? Preste bem atenção, o que que diferencia, digamos, um homossexual desse de academia, de musculação, tá certo? De um travesti, tá certo? É aquilo que os excita. Quer dizer, é uma simples imagem excitante que ele tem na cabeça. Ora, imagens excitantes, meu filho. Não tem força no mundo que consiga estabilizá-las. Isso aí pode mudar a qualquer momento. Bate o vento, o sujeito está querendo outra coisa. Quer dizer, a fantasia sexual, ela é ilimitada. Então, você imagina, se você vai ter que ter um banheiro diferente para cada fantasia sexual diferente, né? Como é que vai ser? E o banheiro do sadomasoquista, como é que vai ser? Né? E os banheiros do sujeito que quer transar com ovelha, né? Como é que é o negócio? Quer dizer, e por que que essas pessoas também não teriam seus direitos? Tá certo? Vamos dizer, e o que será dos masturbadores que só gostam de si mesmos, né? Que só querem o chamado vício solitário? Quanto mais solitário, melhor. Como é que vai ser isto? Não é isso? Então, vocês viram, na hora em que essas fantasias se tornam origens de direitos, então isso significa o seguinte: é a razão humana, é a inteligência humana, é o senso de realidade que está sendo obrigado a se ajoelhar perante fantasias. E a exigência de que, quer dizer, a razão e a realidade se curva perante as fantasias é psicose. Então, isso é uma psicose coletiva planejada e induzida. Estas coisas juntas, que vem com, quer dizer, o feminismo, o gay, etc., tudo isso configura, quer dizer, o maior crime que já se fez contra a inteligência humana e contra a dignidade humana ao longo de toda a história humana. Porque eles querem, vamos dizer, nos reduzir a bichinhos. Bichinhos que são obrigados a se disciplinar segundo as fantasias dos seus donos. Que nem assim, a mulher compra um cachorrinho branco e quer pintar o cachorro de cor de rosa, de verde, de roxo, tá certo? Não existe, não pode existir cachorro verde, você sabe perfeitamente. Mas a pessoa, ela cismou, eu quero que o meu cachorro seja verde, eu quero que o meu cachorro seja cor de rosa com bolinhas, tá certo? E pinta o cachorro sai que nem um palhaço. Eles estão fazendo a mesma coisa com a gente. Então, é mesmo o governo da rainha de copas, tá certo? Agora, por esses dias me enviaram aqui, vamos dizer, um arrazoado muitíssimo bem feito,
um advogado, deixa eu ver o nome do homem. Um momentinho aqui, é tanto papel, é tanta notícia que tem aqui que a gente fica até besta. Paulo não sei o que da Costa. Onde eu parar isso, hein? Eu realmente não estou achando. Mas era Paulo, não sei o que, Costa, Melo, um negócio assim. Mas eu tenho que achar isso aqui, porque eu tenho que dar um link para vocês. Tenho que dar uma pista, porque vocês têm que estudar esse papel, que é realmente muito bem feito. Ele mostra aqui esse negócio de esta lei dos homossexuais, é uma lei totalmente anticonstitucional. Porque qualquer grupo diferenciado. Ah, está aqui. Paulo Fernando de Melo Costa. Eu acho que isso deve estar na página do. Acho que se você procurar na página do Júlio Severo, no blog do Júlio Severo, vocês vão achar isso lá. Paulo Fernando de Melo Costa. É um arrazoado aqui de umas 10 páginas, não é muito longo. Mas ele mostra que a ideia de você conferir determinados direitos especiais a uma comunidade por ser homossexual tornará essa comunidade totalmente diferente das outras. Porque você vê, por exemplo, se o sujeito é bêbado, ele tem direitos, não por ser bêbado, mas apesar de ser bêbado, ele tem direito enquanto pessoa, enquanto cidadão, não enquanto bêbado. Agora, os homossexuais, eles não querem isso. Eles acham que isso é discriminação. Eles acham que eles terem direitos exatamente como os outros cidadãos é discriminação. Eles têm que ter direitos especiais por ser homossexuais. Isto é, se você criticar qualquer outra conduta no mundo, se você critica a conduta do bêbado, ou a conduta do homem religioso, ou a conduta do bom cidadão, que é bom pai, bom marido, bom trabalhador, tá certo? E tudo isso pode ser criticável, não há crime. Agora, se você critica aquela conduta em particular, tá certo? Que é a prática homossexual, aí você vai para a cana. Ou seja, esta conduta, ela, por ser o que é, ela dá um direito especial. Isso é, o cidadão tem esse direito, não por ser um cidadão, mas por ser um homossexual. Agora, note bem, esta merda desta lei não exige sequer a prova da homossexualidade. Qual é a prova de que o sujeito é homossexual? É a simples declaração dele. Isso quer dizer, qualquer cidadão pode se dizer homossexual, tá certo? E a partir daí ele passa a ter certos direitos. Não é isso? Quer dizer, é um direito que o sujeito adquire por escolha própria. Ele tem aquele direito só porque ele quer e porque ele declara. Quer dizer, isso é uma aberração tão profunda e tão devastadora que a simples existência da proposta já destrói a inteligência jurídica ao ponto de que o sistema legal inteiro para de funcionar. E uma proposta dessa, jogada dentro de um sistema jurídico, é como se fosse um vírus de computador. Ele corrói tudo, ele bagunça tudo, ele modifica a interpretação de todas as leis, ele modifica o sentido de todas as palavras, e pior, quem inventou isto, quem inventou esta lei, não brasileiro, mas a origem remota, sabe disso. Esta arma, esta lei é uma arma daquilo que Antônio Gramsci chamava agressão molecular. Agressão molecular é você ir corroendo os edifícios da sociedade a partir da destruição dos vários elementos da sua cultura separadamente. Tá certo? Agora, de vez em quando você faz um ataque geral. E isto é um ataque geral. Porque você imagina se surge uma lei dessa para proteger os homossexuais, quer dizer, não se pode falar mal da conduta sexual deles. Mas pode-se falar mal de qualquer outra conduta sexual ou não sexual. Por exemplo, se você achar. Como acha, por exemplo, esse idiota desse Christopher Hitchens, né, que você rezar, por exemplo, é uma coisa horrorosa que você está fazendo contra a humanidade, que é um atentado contra os direitos humanos, que estraga tudo, é perigosíssimo você rezar. Se você escrever um livro inteiro criminalizando a oração, pode, não tem problema. Agora, se um desses desgraçados quer dar o cu, isso é sacrossanto, você não pode falar. Oh, meu Deus do céu! Porque, afinal de contas, vamos dizer, quais são, materialmente falando, no que consiste a relação homossexual? Consiste em sexo anal, sexo oral e masturbação. Ponto final. Essas três coisas. Não há mais nada o que fazer ali. Não vem que é só de afetividade, porque afetividade qualquer pessoa pode ter por qualquer pessoa. Afetividade não define o homossexualismo, ao contrário. Tá certo? Então, no fim, essas coisas, elas passam a ser.

0: Você pensa bem, o sujeito gosta de dar o traseiro. Ele gosta. E por causa disso, ele está colocado acima da Constituição. E se você aceita isso, você destruiu a Constituição inteira. Você bagunçou tudo. Você criou o reino da arbitrariedade. Isso realmente funciona como um vírus de computador. E a proposta, ela em si mesmo, não tem nada a ver com a homossexualidade. A proposta é apenas um vírus de computador. A proposta é uma arma de guerra, quase, não é nem psicológica, é guerra neurológica. É uma coisa de uma malícia tão grande que o senhor que apresentou a proposta e devia ir para a cadeia. Pelo simples fato de querer fazer isso, porque isto é tentar destruir o edifício constitucional inteiro mediante um ardil. Mas, vamos lá, né? A vida é assim. Vamos ver o que mais temos aqui. Olha aqui, me mandaram aqui dizendo que durante uma manifestação de apoio ao prefeito de Camaçari, Carlos Caetano, do PT, que foi preso pela Polícia Federal na Operação Navalha, militantes do PT agrediram as repórteres Cristina Miranda, da TV Aratu, e Raquel Porto Alegre, da TV Bahia, afiliada da TV Globo. Raquel chegou a perder os sentidos. A informação não foi noticiada na mídia baiana. O prefeito de Camaçari, amigo do governador da Bahia, Jacques Wagner, aquele surubeiro, que também está sendo acusado de envolvimento com a máfia das obras. O Jacques Wagner é aquele que ficou lá se esfregando na mulher do ministro, e esfregando a mulher dele na mulher do ministro na frente de todo mundo, que é uma coisa que se ele fizesse aqui, a carreira dele está liquidada. No Brasil ninguém nem liga, porque o brasileiro já acostumou, o Brasil já está de quatro perante os petistas. Petista pode fazer tudo. Petista pode aparecer um governador, tá certo? Se esfregando de mulher de ministro na frente de todo mundo e não acontece nada. Agora, se ele pode fazer isso, então por que ele não pode também meter a mão no dinheiro público? Ora, o que tem de mais? Note bem, o espírito do PT, como o espírito desse grupo gay, é o espírito do grupo gnóstico. O grupo gnóstico é o grupo dos santos. Eles são santos, eles são eleitos, eles têm direitos especiais perante o próprio Deus. Eles estão acima da lei natural, acima da lógica. Eles estão beatificados a priori. Porque nasceu, o Lula não disse que ele é sem pecado, as pessoas não prestam atenção. Eles acham que foi apenas um lapsus linguae do Lula, um engano, uma gafe. Não foi gafe, não. O que ele está dizendo expressa a natureza profunda do pensamento dele e do partido dele. Eles sentem realmente que eles não têm pecado, que eles estão acima da religião, acima da lei, acima das normas, acima de tudo. Eles sentem realmente isto. São pessoas que jamais se acusam de qualquer coisa. Jamais, elas não têm consciência moral. Elas foram dispensadas de ter consciência moral. É com essa gente que vocês estão lidando. São todos eles, são sociopatas perigosos. Porque a partir da hora que o sujeito acha que ele está acima da moral, que ele é sem pecado, ao ponto de como o Lula poder comungar sem ter confessado, ele não tem o que confessar, ele nunca fez erro nenhum, você está entendendo? A pessoa que se auto-beatifica dessa maneira é um inimigo da humanidade, é uma pessoa perigosíssima. Quer dizer, em situações normais, pessoas como essa dariam um hospício. Na melhor das hipóteses, teriam um subemprego, seria um office boy, um escrevente, um varredor de rua, na melhor das hipóteses. Então, não prejudicariam ninguém, mas agora essas pessoas subiram. Subiram por quê? Porque as pessoas que ainda têm alguma noção do que seja razão, do que seja lógica, do que seja hora, se acovardaram. Porque são cúmplices disso. Você não vai dizer que todo esse empresariado que fica puxando o saco de Lula está se dizendo que bom que nós temos um operário na presidência, etc, etc. E como se o Lula fosse pobre, como se fosse operário, né? O Lula é muito menos operário do que eu, meu Deus do céu, né? Agora, toda esta putada empresarial que ficou puxando o saco do sujeito faz isso porque tem medo. E o medo instantaneamente se converte em afeição. É uma espécie de síndrome de Estocolmo. Quer dizer, aquele empresariado trêmulo. Tá certo? Diante dos homens de macacão, os caras do MST, chegam lá tudo barbudo, fedendo e tal. Né? Então, aquela burguesia maldita treme de medo e, no instante seguinte, se apaixona por aquele, né? Aquele brutamontes que conseguiu intimidá-la. Em suma, é tudo uma imensa viadagem. Vamos lá. Liga aí. Alô? Alô? Parece que tem alguém na linha. Vamos lá.
1: Alô?
0: Alô?
1: Olavo?
0: Quem é?
1: Aqui é o Flávio Olavo.
0: Tudo bem?
1: Olavo, tudo bem? É o seguinte, no caso, eu sempre falo.

0: Falando a respeito dessa parte, dessa esquerda, a UDN, ela era considerada um partido de direita na época? Ela era de verdade, de fato, de direita?
1: A UDN era. O UDN era, foi um movimento realmente conservador que teve, quando eles defendiam, não somente. Defendiam o programa conservador inteiro, praticamente inteiro. É a livre empresa, tá certo? É a democracia representativa, e é os princípios da moral judaico-cristã. Isso aí é o conservadorismo. Se defendiam bem ou mal, não sei. Havia pessoas bastante sérias ali, né? E havia líderes
0: O
1: de enorme
0: Carlos
1: produção, como
0: Lacerda,
1: Carlos Lacerda, né? Diga.
0: no início ele fazia parte do movimento comunista. Houve esse período, houve isso.
1: Quem? O Carlos Lacerda?
0: É,
1: O
0: Lacerda.
1: Lacerda, sim, o Lacerda foi comunista na juventude. Mas isso realmente não quer dizer nada, porque isso, você vê, só existe dois tipos de. Ou o negro é comunista, ex-comunista, só existe dois tipos. Existe o sujeito que ainda é comunista e existe o que é anticomunista. Porque o sujeito simplesmente se afasta do comunismo e permanece neutro, então ele está servindo ao comunismo ainda, direitinho. Então só tem um jeito, você entrou lá dentro, percebeu o que é aquela merda, você tem que combater. Você tem obrigação estrita de dedicar o resto da sua vida a combater. Para quê? Para pagar o mal que você mesmo fez. E eu estou até hoje, tá certo? Limpando os traços de merda que eu deixei entre os 17 e os 21 anos quando participei desse negócio esquerdista.
0: É aquele,
1: Quando eu estou falando
0: como
1: dos outros,
0: se diz,
1: não estou falando dos outros, não, estou falando de mim mesmo, tá entendendo? Vamos lá.
0: você tinha, de repente foi o primeiro, talvez tenha sido o primeiro contato que você teve com algum tipo de pensamento, assim, seria da época, seria
1: É
0: esse,
1: claro, é
0: dominante?
1: sempre a primeira coisa que oferecem para você. Mas isso não é desculpa, você está entendendo? Porque você diz, ah, mas eu era inocente, eu era jovem. Ninguém entra nisso por inocência, nem entra por idealismo, nem por amor ao próximo, entra por vaidade e desejo de poder. E por ser Maria vai com as outras. Só tem motivações baixas que levam a pessoa a isso. Olha, é o desejo de apoio grupal, você se juntar a algum grupo para você sentir que você está entre os mais fortes, porque, claro, o grupo fortalece. É o desejo de poder, é a vaidade de você querer ser diferente e, sobretudo, a imensa vaidade de você estar com um porrete moral na mão que permite você bater na sociedade, bater em todo mundo e você sentir que você é melhor que os outros. Quer dizer, todas essas motivações, somando isso, não dá nada de bom, é só coisa ruim. Então, essa história de que quem não é comunista aos 18 anos não tem coração. Como? É a falta de coração que leva os caras a ser comunista. Eu examino claramente a minha motivação. Examino o meu coração, os meus motivos e os meus colegas, e ver ninguém foi para lá com nenhuma intenção boa. Não foi com nenhuma intenção sequer justificável, nem mesmo perdoável. Isso só é perdoável se depois o sujeito se penitenciar, se ele se arrepender e ele tentar corrigir os efeitos do mal que fez. Aí ele pode ser perdoado. Entendeu? Mas fora disso, não. Agora, o negro que continua nisso a vida inteira. Depois que houve, por exemplo, quando houve o relatório Khrushchev em 56, acho, né, mostrando lá os crimes do governo Stalin, já não era para ter mais nenhum comunista no mundo, mas tem cara que insistiu, tá certo? Depois da abertura dos arquivos de Moscou, onde você sabe tudo, toda a imensa crueldade, muito que transcende o próprio nazismo, tá entendendo? E os caras ainda insistem. Então é porque são criminosos de vocação, tá entendendo? Eu acho um cara como Oscar Niemeyer é uma mente criminosa. É, assim, ele gosta do genocídio, ele gosta que o Partido Comunista mate metade do mundo, ele gosta disso, ele se sente bem porque se sente superior. Tá certo? E justamente por isso merece todo o nosso desprezo. Porque uma pessoa só é superior à outra pela bondade, em primeiro lugar, pela bondade, pela disposição de aceitar a realidade, pela fidelidade dela às coisas que são verdadeiras. Não é porque o cara se declara superior porque ele pertence a um grupinho. Seja o grupo comunista, seja o grupo homossexual, grupo não santifica ninguém. E esses caras, a partir do momento que eles se entram nesse grupo, eles se sentem muito melhor que os outros. Então o que merece é uns tapas na cara, ó, tapa na cara seguido um pé na bunda. Diga aí.
0: Com relação, por exemplo, aos militares, o pensamento deles, eu observo assim, os militares, ao mesmo tempo que eles tentam se manter, perdão, distanciados de qualquer tipo de religião, ao mesmo tempo eles acabam ficando meio perdidos, porque eles não têm essa formação, no caso judaico-cristão, esses fundamentos.
1: Eles, os militares brasileiros?
0: Oi?
1: Você está falando dos
0: No Brasil.
1: militares brasileiros? Bom, tem muito militar cristão.
0: Sim, mas esse,
1: o problema de milico, no fundo, nesse aspecto, é o mesmo problema de comunista. Quer dizer, porque o sujeito pertence àquele grupo, ele acha que é melhor que os outros. E a partir da hora que o sujeito entra nisso, ele já está pensando errado. Você está entendendo? Porque nenhuma participação de você em nenhum grupo, partido, instituição, igreja, etc., te torna melhor. Você está entendendo? Agora, sempre que... Então tem aquela, aquele jeito popular de dizer, junte-se aos bons e serás um deles. Você está entendendo? Então isso é coisa de adolescente. Você sempre quer juntar no grupo dos garotos bacana para você ser um deles. Só que isso é uma motivação egoísta, vaidosa e besta. Está entendendo? Então a primeira coisa que o negro tem que entender, não é porque eu entrei no grupo que eu sou melhor que os outros. Eu sou igual a todas as pessoas. Está certo? E Deus não me deu uma revelação especial. Você está entendendo? Eu não sou um protegidinho, eu tenho que prestar satisfação às mesmas normas morais que os outros, tá certo? Se o que eles fazem, se quando eles fazem uma coisa é pecado, se eu fizer a mesma coisa também é pecado para mim, porra. Não estou absolvido, não sou que nem o Lula, ninguém está absolvido a priori. Tá entendendo? Então tudo isso, vamos dizer, essa espécie de beatificação por participação, isso aí, vamos dizer, é uma perversão gnóstica. Tá entendendo? E a partir da hora que a pessoa entra nisso, ela começa a enxergar as coisas erradas. Porque, vamos dizer, a solidão moral, que tem inteira responsabilidade pelos seus próprios atos, perante a sua consciência, perante Deus, essa é a condição humana. Nenhum ser humano pode fugir disso. Tá entendendo? Quer dizer, estar sozinho perante sua consciência, perante Deus, essa é a condição humana. Quem foge disso não merece sequer viver, porque não está à altura da condição humana. Quer ser um bichinho, você tá entendendo? Cuja consciência vem do grupo. E é assim que as coisas funcionam.
0: Quando,
1: não sei se isso responde a tua pergunta.
0: Sim, sim, responde.
1: Então vamos em frente, que ainda tem gente na fila aí. Obrigadão. Vê se tem mais alguém aí. Alô?
2: Alô, Olavo?
1: Eu?
2: Tudo bom? Aqui é o Marcos de Porto Alegre de novo.
1: Oi, tudo bem?
2: Tudo bem. É o seguinte, eu não estou vendo o teu programa ao vivo novamente, né? Não sei se o senhor abordou a questão da igreja e a visita do Papa ao Brasil aqui.
1: Não, isso eu já falei no outro programa.
2: Sim, pois é que no finalzinho o senhor falou assim, a guerra começou, e aí? Como é que está isso?
1: Olha, eu prefiro deixar para falar disso no outro programa, quando a gente tiver mais material sobre isso. Porque hoje tem tanta coisa aqui, rapaz.
2: Mas se refere a essa coisa, a esse assunto?
1: Eu acho que assim, eu acho que o Papa, vamos dizer, ele, no tempo ainda do João Paulo II, o pessoal já tinha percebido que havia, vamos dizer, um certo número de grupos, cada um com o seu projeto mundialista. E que a igreja também tem o seu projeto mundialista, que não é um projeto, vamos dizer, de dominar o mundo, mas um projeto de cristianizar o mundo, que é a função dela.
2: Sim.
1: Então, que havia lá, vamos dizer, um bloco globalista e internacionalista, que havia um bloco comunista, um bloco islâmico e que havia um bloco católico também, e que ele tinha que tomar posição e se defender. Tá certo? Tem que se juntar, sobretudo se juntar com os outros cristãos e se defender. É isso. E eu acho que esse Papa está fazendo algumas coisas nessa direção, ainda muito timidamente, a meu ver. Tá certo? Porque quando a situação piora, a situação fica ameaçadora, e as pessoas ainda têm timidez de reagir, então a conclusão necessária é que a situação vai piorar muito mais. Quer dizer, quando uma situação começa a ficar ameaçadora, você tem que agir rapidamente, agir de maneira decidida e firme. Não pode ficar com nhenhenhê, não pode ficar com frescura, mesmo que seja o Papa, tá entendendo? Quer dizer, o Papa não tem esse direito também. Muito menos, aliás, ele é o que menos tem. Agora você diz, mas o Papa não pode fazer isso, se não mata ele. Eu digo, escuta, se o cara quer ser Papa e não quer morrer pela igreja, que merda de Papa é esse?
2: Ah, bom, aí paralisa, né?
1: O Papa está lá para isso, para dar a sua vida, como Cristo deu.
2: Claro.
1: No mundo inteiro tem milhões de cristãos que, para defender os outros cristãos, dariam sua vida com alegria, dá a vida pelo Cristo, pelos nossos irmãos. É a maior honra que você pode ter. Agora, não, o Papa não pode dizer isso, não mata. Quer dizer, nem isso justificaria. O Papa não tem o direito de ter medo de nada. Ele só tem que ter medo de uma coisa, de ir para o inferno.
2: Quem crê nele, nada teme, né?
1: Mas é evidente, é evidente. Claro.
2: Não, eu tava também. Bom, já que a questão
1: é para ter medo de Deus, quer dizer, ter medo da justiça divina. Quer dizer, olha, eu tenho que agir
2: direito. Temor a Deus, claro.
1: Eu tenho que fazer o meu sacrifício aqui, tenho que dar minha vida para você. Por quê? Porque Deus entregou a igreja na minha mão, a responsabilidade.